0: E a Polícia Federal encontrou mensagens no celular de Daniel Vorcaro que mostram que ele procurou o advogado Rodrigo Fux, filho do ministro do Supremo Luiz Fux, em novembro de 2024. E o objetivo era tentar mudar uma decisão do STF e liberar o pagamento de um precatório de cerca de 5 bilhões de reais. Precatórios são dívidas do governo que precisam ser pagas por decisão da justiça. Essa informação foi revelada pela colunista Bela Megali, do Globo e da CBN. O caso envolve créditos da empresa agroindustrial Tabu, comprados por fundos de investimento ligados ao Banco Master. E essa disputa é antiga. Começou em 1990, quando 27 empresas do setor de açúcar e álcool processaram o governo por causa de perdas com o controle de preços feito na década de 80. Nas mensagens, Vorcaro mandou um arquivo sobre o processo para Rodrigo Fux, 2 dias antes do início de um julgamento no plenário virtual do STF. Rodrigo Fux respondeu que ia olhar o documento no fim de semana e perguntou se o banqueiro ia estar no Rio de Janeiro. O STF manteve a suspensão do pagamento de forma unânime. O julgamento terminou em junho desse ano e o ministro Luiz Fux votou junto com os outros ministros contra os interesses do Banco Master. A assessoria de Rodrigo Fux informou que o escritório dele foi procurado, mas não atuou no caso e não fez contrato com o Master nem com Daniel Vorcaro. O advogado afirmou que nunca conversou com o pai sobre o processo e que não recebeu nenhum pagamento. O ministro Luiz Fux disse também em nota que sempre votou contra o pedido do grupo, que nunca foi procurado sobre esse assunto, e lembrou que a decisão do tribunal foi unânime. No Panorama da Manhã dessa sexta, a Bianca Santos contou a informação revelada pela Folha de São Paulo de que Daniel Vorcaro chegou a se reunir com o ministro Gilmar Mendes em abril de 2024, também para pleitear votos favoráveis em um processo envolvendo uma empresa do setor de álcool e açúcar. Apesar do encontro, Gilmar Mendes também votou contra a tese defendida pelo banqueiro. E uma investigação da Polícia Federal revelou viagens internacionais do senador Flávio Bolsonaro com o advogado Willer Tomás, que é investigado sob suspeita de envolvimento em fraudes no INSS. A apuração da Polícia Federal aponta que no primeiro semestre do ano passado, os dois viajaram juntos para a África do Sul, Portugal, França e Estados Unidos. As informações foram obtidas no celular e nos e-mails de Willer Tomás durante buscas no escritório do advogado. Em uma das imagens, Flávio Bolsonaro aparece em um safari na África, ao lado de Willer e do senador Everton Rocha, do PDT do Maranhão, que também é investigado no caso do INSS. Além das viagens, a proximidade da dupla inclui um imóvel. Durante a campanha eleitoral de agora, Willer cedeu um apartamento no bairro Vila Nova Conceição, na Zona Sul de São Paulo, para o uso do senador Flávio Bolsonaro. A informação foi revelada pela revista Piauí e confirmada pelo jornal O Globo. Flávio Bolsonaro se instalou no apartamento por alguns dias da primeira quinzena de agosto. Adversários acionaram o Tribunal Superior Eleitoral pedindo a declaração do uso do imóvel como doação de campanha. O apartamento também passou por investigações porque pertenceu a Fabiano Zettel, cunhado de Daniel Vorcaro, e apontado pela Polícia Federal como operador do banqueiro. Detalhe é que Zettel comprou esse apartamento por 5 milhões e vendeu por 3,3 milhões, um prejuízo milionário, ao advogado Willer Tomás. Em janeiro do ano passado, Flávio Bolsonaro também usou um jatinho particular da empresa Prime U, que teve Vorcaro como sócio até setembro do mesmo ano. Em nota, o senador Flávio Bolsonaro afirmou que mantém uma relação de amizade legítima com o advogado Willer Tomás e classificou as suspeitas como ilações sem fundamento. Willer Tomás declarou que as viagens foram de caráter privado, custeadas com recursos próprios e nega irregularidades. O advogado disse ainda que jamais manteve relação pessoal ou comercial com Daniel Vorcaro ou Fabiano Zettel. O senador Everton Rocha afirmou que Willer é compadre e amigo pessoal e que os compromissos em conjunto não envolvem dinheiro público. E o ex-presidente da Câmara Municipal de São Paulo, Milton Leite, do União Brasil, se entregou à polícia na tarde dessa sexta-feira. Ele era considerado foragido desde quinta, quando a Polícia Civil e o Ministério Público saíram às ruas numa operação contra o crime organizado. Milton Leite se apresentou numa delegacia de Mogi das Cruzes, na região metropolitana, acompanhado de um advogado. O ex-vereador é investigado por ligação com a facção PCC no setor de transporte público da capital paulista. Ele nega todas as acusações. Segundo o relatório da Polícia Civil, Milton Leite é citado como responsável direto pela operação de empresas de ônibus controladas pela facção. Depoimentos de policiais militares apontam que ele seria o dono, de fato, da Transwolf, empresa que já foi alvo da Operação Fim da Linha em 2024. A defesa da Transwolf e o próprio Milton Leite negam qualquer participação societária ou atuação dele na gestão da companhia. Na manhã dessa sexta-feira, os investigadores encontraram uma passagem secreta entre dois imóveis em Sorocaba, no interior de São Paulo. Um dos locais pertence a um assessor de Leite e o outro ao próprio político. Na casa do assessor, os agentes apreenderam malas com R$ 280 mil reais e R$ 89 mil dólares, o equivalente a cerca de R$ 457 mil reais. A polícia vai analisar câmeras de segurança para saber se o ex-vereador esteve no local antes de se entregar. A operação atual é um desdobramento de investigações que começaram em agosto de 2024, após a apreensão de drogas que levou à descoberta de esquemas de lavagem de dinheiro da facção, incluindo uma fintech que movimentou cerca de 8 bilhões de reais. Segundo o Ministério Público, ao menos 12 das 22 empresas de ônibus da capital paulista são controladas pelo PCC. Ao todo, a justiça mandou prender 16 pessoas nessa fase da operação. Entre os já detidos estão o ex-presidente da SP Trans, Levi dos Santos Oliveira, e o ex-candidato à Prefeitura de Praia Grande, Danilo Morgado, atual candidato a deputado estadual pelo PL. A polícia também vai apurar se houve vazamento de informações antes do cumprimento dos mandados, já que Milton Leite e outros suspeitos não foram encontrados em seus endereços no primeiro dia da ação. Na economia, o principal índice da Bolsa de Valores de São Paulo fechou em queda de 0,41% aos 185.229 pontos, pressionado pela queda da Vale. Em uma semana em que os juros subiram nos Estados Unidos, a Bolsa caiu cerca de 1%, mas no mês de setembro a Bolsa ainda sobe mais de 4%. O dólar comercial subiu nessa sexta 0,11%, cotado a R$ 5,14. O euro vale R$ 5,90, com alta de 0,18%. E a União Europeia deu o primeiro passo para liberar novamente a compra de frango do Brasil. Autoridades do bloco aprovaram o protocolo da indústria brasileira para cumprir as regras sobre o uso de antibióticos. A informação foi confirmada nesta sexta pelo secretário-executivo do Ministério da Agricultura, Kleber Oliveira Soares, em um evento em São Paulo. As vendas tinham sido suspensas no dia 3 desse mês, depois que o país foi retirado da lista de exportadores autorizados por causa de novas exigências para medicamentos na pecuária. A Comissão Europeia revisou as regras brasileiras em uma auditoria recente nas fábricas. Soares disse que ainda faltam etapas, mas um comitê do bloco vai debater o assunto entre outubro e novembro. Enquanto a situação do frango caminha, o setor de carne bovina tenta um acordo para voltar a vender aos europeus. A meta é conseguir a liberação no primeiro semestre do ano que vem. O impasse da carne é mais complexo por causa do tempo de vida do boi. Os europeus exigem comprovar a regra de antibióticos durante todo o ciclo do animal, que leva perto de 2 anos até o abate. Como o Brasil adotou o protocolo só esse ano, a Associação dos Exportadores pede flexibilização antes desse prazo. A Europa compra só 3% da carne bovina do Brasil, mas paga caro. O valor médio por quilo chega a 9 dólares, 50% a mais do que os 6 dólares pagos pelos países da Ásia. Kleber Soares também confirmou que o Brasil vai receber uma missão de autoridades da China a partir deste domingo. Os chineses visitam frigoríficos para avaliar a liberação de novos estabelecimentos e inspecionar a produção de miúdos bovinos. O Superior Tribunal de Justiça, o STJ, mandou suspender em todo o país os processos sobre regras de condomínio que proíbem o aluguel de apartamentos por temporada em plataformas como o Airbnb. A decisão da segunda sessão do tribunal quer criar um entendimento único para aplicar em todas as instâncias da justiça brasileira. O relator do caso, o ministro Raul Araújo, explicou que só no STJ existem 50 decisões diferentes sobre essa mesma discussão. Para ele, é preciso padronizar as decisões para garantir segurança jurídica e evitar julgados contraditórios. A própria segunda sessão da corte já decidiu antes que basta a convenção do condomínio prever a destinação estritamente residencial dos imóveis para proibir a locação por curta temporada. Nessa interpretação antiga, o aluguel via aplicativo só é liberado se houver alteração na convenção aprovada em assembleia por 2/3 dos moradores. Agora, com a suspensão dos processos, o tribunal vai definir uma regra final que vale para todo o Brasil. No No noticiário internacional, o presidente Donald Trump anunciou que está proibindo a entrada de veículos de imprensa na Casa Branca. Ele mencionou numa rede social que está banindo a CNN, o Político e o MS Now, devido à cobertura que esses veículos têm feito dele. Trump, que frequentemente acusa os principais veículos de comunicação de escreverem notícias falsas, disse que eles não deveriam poder escrever ou divulgar ficção e mentiras constantemente. Trump não especificou nenhuma cobertura específica na postagem. Ele acrescentou que outros veículos de mídia que ele considera de notícias falsas seguirão o exemplo. O mega investidor mais famoso do mundo, Warren Buffett, de 96 anos, deixou o cargo de presidente do conselho da empresa Berkshire Hathaway. Ele vai ser substituído pelo filho, Howard Buffett, de 71 anos, que já é diretor da companhia há mais de 30 anos. No fim do ano passado, Buffett já tinha deixado o cargo de diretor-presidente, assumido no início desse ano pelo executivo Greg Abel, de 64 anos. Em carta aos acionistas, o investidor afirmou que servir como presidente foi o privilégio de uma vida. Abel destacou que a cultura construída pelo fundador vai continuar no coração do negócio. Conhecido como o Oráculo de Omaha, em referência à cidade onde nasceu e à capacidade de prever movimento de mercado, Warren Buffett comandou a empresa por cerca de 60 anos. Nesse período, transformou o grupo em um gigante avaliado em mais de US$ 1 trilhão, com uma reserva em caixa de 360 bilhões. A companhia tem participações em gigantes globais, como a Apple e a Coca-Cola. No Paquistão, um ataque suicida com um carro-bomba deixou pelo menos 16 mortos e 57 feridos em um complexo policial. O terrorista invadiu o local na cidade de Kohat e bateu contra um muro no momento em que policiais e parentes rezavam em uma mesquita interna. 5 agentes estão entre as vítimas. Homens armados acompanharam o carro e abriram fogo logo depois da explosão. Todos os 7 criminosos que participaram da ação morreram no atentado e no confronto a tiros. O complexo ficou destruído e dezenas de feridos foram retirados dos escombros. Nenhum grupo assumiu a autoria da ação até o fechamento dessa edição. A região fica na fronteira com o Afeganistão e vive uma onda de violência por militantes islâmicos que tentam derrubar o governo federal. O principal grupo da área, conhecido como Talibã Paquistanês, divulgou uma nota e negou ligação com o crime. O governo do Paquistão acusa o vizinho Afeganistão de abrigar esses extremistas, mas as autoridades afegãs rebatem e dizem que a violência é um problema interno dos paquistaneses. E antes da Rádio Sucupira de todas as sextas, eu convido você a mandar mensagem para o Panorama. Meu e-mail é leandro.gouveia@cbn.com.br. No Instagram é só procurar por Lê Reis Gouveia. E não esquece de escrever seu nome e de onde você está ouvindo. O Alessandro Alves, comentando uma notícia de ontem, disse que, infelizmente, a fumaça de queimadas em Manaus parece ter se incorporado à época do verão amazônico. E olha que já tivemos anos bem piores, diz ele. Um abraço enfumaçado à equipe 5x2 do Panorama. Você que pensa que é 5x2, viu, Alessandro? A gente trabalha aos sábados, aos domingos também, quando precisa, viu? Um abraço para você. Não disse de onde fala, mas eu imagino que seja aí da região amazônica, né? O Wilson Abate também mandou mensagem aqui, dizendo: petição para o fim da escala 6x1 para a gente e Panorama 7x0, que é todo dia o Panorama, Wilson. O Magnum Paula sugeriu que o Panorama de sábado poderia ser tipo as principais notícias da semana em menos de meia hora. E o César Augusto Ramos falou que gostou da ideia do Panorama aos sábados e aí falou que teria que ter um rodízio de apresentadores. O Leandro, a Bianca Santos, a Nadédia Calado, etc. Estamos anotando as sugestões de vocês, viu? Continuem mandando aí. Tem uma outra mensagem aqui na caixinha de comentários do Spotify dizendo que nunca fui boa em notícias e vocês me conquistaram. Hoje acompanho tudo e entendo muito mais, por indicação do meu irmão, Matheus. Manda um abraço para minha filha, Laura, 7 anos, que acompanha junto comigo. Essa pessoa não se identifica, mas o perfil no Spotify é eloa.lc. Então você, Eloá, que tem um irmão chamado Matheus e uma filha chamada Laura, um abraço para você. Obrigado pela audiência. Sempre que puder, diga o nome e a cidade de onde está ouvindo. E antes de aproveitar o fim de semana, não esquece de deixar o Panorama salvo aí na sua biblioteca do Spotify. E essa semana a Rádio Sucupira transmite direto do plenário do Supremo Tribunal Federal, estrelando André Mendonça recebendo chumbo de Gilmar Mendes e Alexandre de Moraes, Paulo Gonet na defesa própria e Flávio Dino na galhofa. Cássio Nunes Marques preferiu se retirar.
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2: É impressionante a disfarçatez desse sujeito.
3: A disfarçatez de Vossa Excelência.
2: Isso,
3: me respeite.
4: Data, venha. Permite que lhe diga que esse seu canto de cisne das leis forenses vai fazer de Sucupira o centro do Brasil e, quiçá, do mundo.
2: Quem tem medo da Polícia Federal? Presidente, quem tem medo da Polícia
3: não,
2: Federal?
3: Não, não é questão de...
2: Quem? Medo, não. Eu não estou perguntando a Vossa Excelência.
3: Não, mas eu estou lhe respondendo.
2: Quem tem medo da Polícia Federal?
5: Napoleão já dizia que a melhor tática para a defesa é o ataque.
2: Eu tenho testemunhas que o ministro André, em reunião, disse...
3: Isso é mentira.
2: Peçam...
6: É mentira! É mentira! Tudo é calúnia!
7: Chama a atenção de Vossas Excelências para o decoro.
2: Isso.
3: Mentira.
2: Então vamos chamar testemunha?
3: Mentira.
2: Vamos chamar?
3: Mentira.
2: Vamos chamar?
3: Pode chamar quem
2: então
3: quiser.
2: Vamos, vamos mentir.
5: Mas quem não deve, não deve.
8: O que você vai fazer? Você não vai dar uma de dedo duro, vai?
9: Pra frente, Sucupira!
3: Leviano.
2: Vossa Excelência não tem a palavra. Evidente condução político-eleitoral. Até bicholecos. Pessoas decentes não fazem isso.
10: Ora, seu ser, santa ingenuidade. É só fazer a pergunta. A quem interessa o crime?
11: A oposição.
3: Não aponte o dedo para mim, ministro Gilmar. Respeite esse tribunal.
2: Quem não se dá respeito não merece respeito.
12: A oposição quer pedir o seu impeachment alegando corrupção administrativa.
10: Mas como é que essa coja tem a audácia, a tupetice de me chamar de corrupto?
12: Eles acusam o senhor de ter feito uma caixinha.
10: Quem já é calunismo, calunismo?
2: E se deram muito mal, porque são aprendizes de feiticeiro. É de uma desfaçatez decorar frade de pedra, meus putos. Em nome de Deus, como em nome de Deus já se fez muita patifaria.
13: Embora Vossa Excelência negue tudo que está escrito neste jornal, é a pura verdade.
14: Existem provas.
15: A ata da sessão está registrada.
13: Porque sabe que é a pura verdade.
14: Porque não tem argumento.
16: O único encontro que eu tive com o seu Vorcaro se deu com várias autoridades em abril de 2024. A única ligação intermediada por advogado foi brevíssima e banal.
17: Eu não me lembro.
18: Procure se lembrar.
17: Eu não me lembro. Eu não me lembro de nada.
5: É um caso muito esquisito, senhor.
2: Chamou.
3: Não, senhor.
2: Inclua o ministro Alexandre.
3: Mentira.
2: Por quê? Porque está a serviço de um grupo político que quis dar um golpe nesse país.
5: Ali, eu vou lhe ser franco. Eu estou enfrentando uma campanha patranhenta e difamosa que está botando o povo contra mim. E eu preciso fazer alguma coisa que provoque um impacto na opinião pública e vire a situação.
19: Vossa Excelência viu o vídeo do Fábio Porchat?
20: Não. É um vídeo muito bom, porque nós estamos parecidos. Eu cheguei atrasado porque eu estava decretando prisão de gente. É um vídeo sobre jornalistas que se aplica ao juízo do tribunal.
21: O senhor agora virou piadista?
22: Eu não me sinto confortável para participar desse julgamento e afirmo o meu impedimento. Não há registro de nenhuma mensagem minha com Daniel Vorcaro.
18: Eu só vim aqui porque você disse que não tinha ninguém.
5: Eu tô sozinho.
14: Quero avisar ao público que estamos num tribunal e não num teatro. A sessão está suspensa.
0: As falas da novela O Bem Amado foram cedidas pelo acervo da TV Globo. O texto é de Dias Gomes e a interpretação do prefeito Odorico Paraguaçu é de Paulo Gracindo. Edição de Edmilson Fernandes e Cláudio Antônio. Lembrando que a Rádio Sucupira tem podcast próprio também, caso você tenha perdido algum episódio ou queira compartilhar. E este episódio vai ficando por aqui. A produção e o roteiro foram feitos por mim, Leandro Gouveia, e a edição e a sonorização por Anderson Wendel, o Tico. Eu volto na segunda-feira. Um ótimo fim de semana para você.

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0: Vamos falar sobre a sabatina de Celina Leão. Ela afirmou que vai entrar com uma ação contra o presidente Lula junto à Comissão de Valores Mobiliários por declarações de que o governo federal não fará aportes para resgatar o BRB. Para ela, a fala do petista foi criminosa. A fala ocorreu em sabatina da CBN, o Globo e Valor Econômico.
1: A governadora e candidata à reeleição, Celina Leão, do PP, afirmou nesta sexta-feira que vai ingressar com uma ação junto à Comissão de Valores Mobiliários contra o presidente Lula, após o petista afirmar que o governo federal não vai dar dinheiro para ajudar a solucionar a crise do BRB. Segundo Celina, a fala de Lula foi criminosa.
2: Quando o presidente da República fala, ele mexe na liquidez. E ele fala o contrário do que a AGU está falando. A AGU fala o seguinte: olha, nós vamos fazer um sindicato de bancos para ajudar a recuperar, pegar o empréstimo. Ele fala: não, nós não vamos fazer. É um crime.
1: A fala foi em sabatina, promovida pela rádio CBN, o Globo e Valor Econômico. Celina disse que o balanço financeiro do BRB está pronto, mas só será apresentado após obtenção do empréstimo junto ao FGC. Isso porque, segundo ela, a divulgação não está ligada a um calendário político. Apesar das revelações de mensagens trocadas entre o ex-banqueiro Daniel Vorcário e o empresário Thiago Miranda, indicando que Celina Leão participou das tratativas de compra do BRB, ela voltou a negar envolvimento, mas fez acusações sobre o ex-governador Ibanez Rocha, de quem era vice.
2: Eu acredito que o governador tinha conhecimento sobre a operação, claro. Ele fazia defesas públicas da operação. Ele falava que era importante para Brasília, ele deu várias declarações sobre isso. E eu discordava dessa posição dele. Eu fui frontalmente contrário à posição dele.
3: Por que a senhora não rompeu com o governador por causa disso?
2: Porque eu não tinha nenhuma informação que tinha ilegalidade. Eu não sabia de nenhuma ilegalidade. Se eu soubesse de alguma ilegalidade, eu teria até que ter te denunciado.
1: Celina defendeu o candidato a vice, Gustavo Rocha, cujo advogado teria recebido 3 milhões de Vorcaro. Segundo ela, o ex chefe da Casa Civil de Ibanez tinha informações limitadas. A candidata também respondeu às acusações de que o esposo teria recebido pagamentos mensais de uma empresa contratada pelo governo local. Os valores somam R$1.400.000. Ela afirmou que o contrato não envolve dinheiro público e acusou os adversários de cinismo pela representação apresentada ao Ministério Público pedindo investigação contra ela. Entre as promessas de campanha estão a ampliação de 100% da tarifa zero no transporte público de forma gradual em 4 anos e a ampliação de 70% 38 quilômetros do metrô em 10 anos, sendo metade do projeto entregue até o fim do mandato. Criticada pelo baixo desempenho do Distrito Federal no IDEB, ela aposta na contratação do novo secretário de Educação, Tiago Peixoto, para passar o DF de último colocado a um dos 5 melhores do país até o último ano de mandato. Na saúde, se comprometeu a entregar 7 novas UPAs e 15 UBSs na nova gestão. De Brasília, Mariana Machado.
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0: Sexta-feira, 18 de setembro de 2026. O governo brasileiro está iniciando os testes oficiais para avaliar a introdução da gasolina E35 no mercado. Será uma nova mistura da gasolina com 35% de etanol na composição. Os estudos terão início a partir da próxima semana, de acordo com o Ministério de Minas e Energia. O projeto da gasolina E35 faz parte da Lei do Combustível do Futuro, de 2024, que visa reduzir a importação de combustíveis fósseis e diminuir a emissão de gases poluentes. Após a etapa de testes, o Conselho Nacional de Política Energética decidirá se a mistura será aprovada para uso do consumidor. Uma família do Paraná foi alvo de uma operação por suspeita de usar uma transportadora de fachada para enviar drogas e fuzis a comunidades do Rio de Janeiro. Segundo a Polícia Civil, os materiais eram escondidos em meio a cargas lícitas transportadas por caminhões. A investigação aponta que o pai, a companheira e os quatro filhos tinham funções específicas na estrutura responsável pela logística das cargas e pela movimentação dos armamentos. Ao todo, foram emitidos 14 mandados de prisão preventiva e 14 de busca e apreensão no Paraná e também no Rio de Janeiro e em São Paulo. No horário de Brasília, agora 9 horas e 32 minutos.
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0: Olá, boa noite. Bem-vindos ao CBN Noite Total desta sexta-feira. Fecha a semana com a Karina Almeida na produção e os trabalhos técnicos de Henrique Dias, o nosso HD. Vamos pincelar aqui alguns destaques do noticiário e ainda na sequência a gente vai fazer uma entrevista sobre marca-passo. Mitos e verdades sobre marca-passos. Mas antes, vamos dar uma pincelada aqui no noticiário. Vou começar falando sobre uma pesquisa que saiu hoje da Datafolha. Um dos recortes, né, da pesquisa da Datafolha que foi feita essa semana. Ontem saíram dados da corrida presidencial. Hoje saíram dados sobre a crise no Supremo e os efeitos políticos da crise no Supremo. Eu achei interessante, não só da crise no Supremo, mas também do caso Master. Eu achei interessante para a gente pensar aqui. Então vamos lá, pesquisa Datafolha divulgada hoje mostra que 38% dos eleitores consideram que a crise do Supremo prejudica a campanha de Lula, enquanto 31% dizem que Flávio Bolsonaro é o mais afetado. Então a maior parte acha que afeta mais a campanha do Lula, faz sentido, Lula é presidente da República, o Supremo é uma das instituições e considerando então que ele é o presidente da República, institucionalmente, ele estaria mais próximo da crise. Então, uma crise no Supremo, tem uma na percepção do público, afeta mais o Lula do que o Flávio. Agora, tem um outro aspecto aqui que vale uma reflexão. Aí é o seguinte, o escândalo do Banco Master, a percepção do público em relação aos efeitos políticos do escândalo do Banco Master. Os eleitores veem os impactos do escândalo do Banco Master envolvendo mais políticos de esquerda. 34% acham que o caso Master envolve mais políticos de esquerda. E 27% acham que o escândalo do Banco Master envolve mais políticos da direita. 13% dos entrevistados diz que envolve políticos de todos os campos ideológicos e 10% acham que a maioria dos envolvidos é de centro, enquanto 16% não souberam responder. Isso é interessante, né? Porque a gente tem algo que é factual, tem dados pelo que se sabe até agora, né? Pelo que se sabe até agora, já dá para ter uma resposta objetiva sobre se é mais da direita ou mais da esquerda. Mas aí você vê que o que está predominando é o burburinho das redes sociais. E as narrativas, né? Esse termo é tão batido, mas é as narrativas. Agora, com a quebra do sigilo, eu acho que as coisas vão ficar mais explícitas. Agora, vocês vão me perdoar, mas eu vou ter que esclarecer, e aqui não é uma questão de opinião, aqui é uma questão dos fatos, o que se sabe até agora sobre o escândalo do Banco Master, do Daniel Vorcaro, em relação ao envolvimento de políticos de esquerda ou de direita. E aqui eu vou me ater àqueles políticos que se sabe até agora, pelo que já saiu até agora, que receberam dinheiro da escala de milhões, tá? Não vou entrar naqueles políticos que receberam charuto, que receberam um uísque, que foram num convescote, né? Porque aí você vai ter que falar da República inteira. Vou falar daqueles que receberam milhões, certo? Porque são, de fato, aqueles que estão na linha de frente, né? Que tem a relação mais direta ali com o Daniel Vorcaro. E aí, de esquerda, nós temos o Jax Wagner, senador PT da Bahia, né? Foi governador da Bahia lá na origem, quando começou o Crédito Sexta, que deu origem depois ao esquema do Master. Então você tem o Jax Wagner, um nome forte da esquerda, envolvido com o caso Banco Master, e que recebeu ali benefícios da ordem de milhões, envolve apartamento e tal. E aí, quando eu falo recebeu, também envolve familiares, óbvio, né? Porque essas coisas nunca são diretamente. Jax Wagner, ponto. Os demais que receberam da ordem de milhões são da direita. E isso não é uma opinião, isso é um fato. Isso é um fato. Então, você tem que recebeu da ordem de milhões do Banco Master, do Daniel Vorcaro. Você tem, no topo da lista, pegando assim a escala de valores, o senador Flávio Bolsonaro. A gente não pode esquecer que o Flávio Bolsonaro, ele tinha um compromisso de receber 130 milhões de reais do Daniel Vorcaro. E aqui não é uma posição ideológica minha, aqui é um fato. Isso aqui é fato, né? O Vorcaro tinha um compromisso de 130 milhões a pedido do senador Flávio Bolsonaro, sob o pretexto de financiar o filme do Jair Bolsonaro, dinheiro que foi para o exterior, e ainda não se sabe exatamente como é que foi feita a aplicação desse dinheiro. Então você tem o senador Flávio Bolsonaro, você tem o ex-governador Cláudio Castro, né, enroladíssimo, você tem também o ex-governador Ibanez Rocha, né, o Cláudio Castro do PL, Ibanez do MDB, você tem o Ciro Nogueira, presidente do Progressistas. Aliás, eu falei por ordem de grandeza, eu não sei se o Ciro Nogueira não estaria à frente do Flávio Bolsonaro, porque ele recebia uma mesada, né? Então a gente não sabe, somando tudo, quanto que ele recebia. Presidente do Progressistas, muito próximo e muito beneficiado dos repasses do Vorcaro. Aí depois você tem políticos do União Brasil, destaque para o presidente da sigla, Antônio Rueda, e também para ACM Neto. Então, elenquei aqui nomes de políticos que já é sabido que receberam da ordem de milhões. Quando a gente fala de Banco Master, quando a gente fala de Daniel Vorcaro, a gente tem que fazer a distinção, né? Aqueles que receberam um mimo, um presentinho, nenenê, e aqueles que receberam uma grana pesada mesmo, né? E aí, é a direita, gente. Excluindo o Jax Wagner, que é do PT, no mais, são nomes da direita. E aqui não é uma opinião, eu sei que vocês vão ficar bravos e tal, mas é um fato. É só dar uma olhadinha, procurar as informações, porque... E aí é interessante, né, que a pesquisa Datafolha, na percepção do eleitor, da população, a maior parte dos políticos envolvidos é de esquerda. Você vê que os fatos precisam realmente vir à tona com mais clareza, porque isso não está chegando na população. Bom, vamos aqui com mais um destaque do noticiário. Foi o aumento ontem, o reajuste ontem do Bolsa Família, às vésperas do primeiro turno das eleições. É claro que isso tem um impacto eleitoral, né? Muito provavelmente tenha sido pensado com esse efeito eleitoreiro. Houve uma grita geral da oposição para que isso não acontecesse. Inclusive, o Renan Santos, candidato à presidência, chegou a pedir ao TSE suspender o aumento do Bolsa Família, porque teria finalidade eleitoral. Mas houve aqui uma posição do Supremo. O ministro Gilmar Mendes, do STF, decidiu que o decreto que reajusta o benefício do Bolsa Família não fere as regras eleitorais, porque não é um aumento real, e sim um reajuste, considerando a inflação, já que desde o início do terceiro mandato do presidente Lula não houve nenhum reajuste do Bolsa Família. Quem traz a reportagem é o Igor Cardim.
2: Há pouco mais de duas semanas do primeiro turno das eleições, o reajuste de 15% do Bolsa Família virou alvo da oposição, que apontou uso eleitoral do programa. Com a atualização, o benefício mínimo sobe de R$ 600 para R$ 691 a partir de outubro, com custo adicional estimado em R$ 5,8 bilhões ainda neste ano e R$ 22,7 bilhões em 2027. Nesta sexta, a AGU acionou o STF para legitimar a decisão do governo de atualizar o benefício conforme a inflação do período. Segundo o despacho do ministro Gilmar Mendes, a medida não desrespeita a legislação eleitoral. Para o decano, o aumento apenas recompõe a inflação acumulada, não representa ganho real para os beneficiários e não cria um novo benefício, nem muda os critérios de acesso ou amplia o número de famílias atendidas. Mesmo assim, o Ministério Público, junto ao TCU, pediu a suspensão do reajuste do Bolsa Família. O órgão questiona a existência de previsão orçamentária para bancar o aumento e pediu a apuração de possíveis irregularidades. Segundo ele, o decreto poderia contrariar regras da Lei de Responsabilidade Fiscal. Por outra via, o candidato à presidência, Renan Santos do Missão, acionou o TSE para tentar suspender os efeitos do decreto até a posse dos eleitos. O governo, porém, nega a finalidade eleitoral e afirma que o reajuste é autorizado pela lei que recriou o programa, aprovada pelo Congresso em 2023. Nos bastidores, aliados do presidente argumentam que a correção poderia ter sido feita antes, mas dependia de espaço no orçamento. Com isso, a revisão das despesas previstas para a Previdência abriu mais de 6 bilhões, valor que permitiu ao governo viabilizar o reajuste ainda neste ano. O diretor executivo da Instituição Fiscal Independente, Marcos Pestana, afirma que há espaço fiscal para absorver o reajuste, mas que a despesa não está acomodada no orçamento do ano que vem.
3: O orçamento público não é um saco sem fundo. Não é coração de mãe que sempre cabe mais uma despesa. Mas como a regra fiscal prevê descontos e tolerância, há espaço em 2026 para o aumento que foi dado. Já em 2027, todas as nossas projeções é que o aumento não cabe no orçamento e outras despesas terão que ser canceladas ou haverá aumento de impostos.
2: Além do Bolsa Família, a oposição também questiona o anúncio das canetas emagrecedoras no SUS, feito nesta semana pelo presidente Lula. O governo ainda não detalhou quando a distribuição vai começar, mas a estimativa apresentada é de impacto de cerca de 8 bi por ano. A medida ocorre após a Conitec ter recomendado anteriormente que medicamentos como liraglutida e semaglutida não fossem incorporados ao SUS. Com colaboração de Rani Veloso, de Brasília, Igor Cardim.
0: Logo mais, às 10 horas, daqui a uns 15 minutinhos, a gente faz a nossa abertura com o nosso giro de destaques para toda a nossa rede. Vamos agora com a nossa entrevista. Vamos falar sobre marca-passo. As pessoas têm muitas dúvidas sobre o que acontece com quem usa o marca-passo. Vamos fazer aqui uma espécie de um mito e verdade sobre o marca-passo. Nós estamos com o Dr. Hugo Belotti, cardiologista, diretor do Serviço de Arritmia e Estimulação Cardíaca do Instituto Dante Pazanese de Cardiologia. Doutor Hugo, bem-vindo. Boa noite.
4: Boa noite, Tânia. Muito obrigado. Boa noite, ouvintes. Bom, muito obrigado. Prazer estar com vocês aqui.
0: Prazer é nosso. Antes de mais nada, né? Porque tem muitas dúvidas mesmo, coisas até curiosas envolvendo o marca-passo. Só para a gente entender o que é o marca-passo, como é que ele funciona, dá uma aulinha aqui rapidinho aqui para a gente situar o que é o marca-passo, doutor.
4: Bom, o marca-passo é um dispositivo muito simples, tá? Já existe já há bastante tempo, como é de conhecimento de todos, e ele funciona como se fosse um contador, e ele tem um reloginho, né? E aí você programa e ele emite um pulso elétrico, e aí esse pulso elétrico faz o coração bater.
0: Elétrico. Ele é carregado?
4: Sim, ele tem uma bateria. Né? Uma bateria interna que se comunica com o coração. Aquele fica aqui sobre a pele, né? Aquela bateria que a gente chama de gerador. Ele se conecta a um eletrodo, esse eletrodo vai lá, daqui, vai por uma veia, passa, vai lá dentro do coração, e através desse eletrodo, o estímulo elétrico, ele percorre e é capaz de estimular o coração.
0: Impressionante, né? E essa bateria é carregável?
4: Não, não, ela não é carregável. Ela tem uma vida útil, e quando chega no fim da vida, o médico que está avaliando o marca-passo, ele recebe a informação do próprio aparelho, que existe um que a gente chama de programador, que você consegue monitorar todas as funções do marca-passo numa consulta médica, e aí você vai monitorando a bateria, quando está no indicativo de troca, aí é feita uma nova cirurgia, você mantém os eletrodos e troca somente o gerador.
0: E o marca-passo tem uma vida útil de quanto tempo, mais ou menos?
4: Geralmente de 5 a 10 anos. Isso aí depende de quanto que o paciente usa, tá certo? Tem indivíduos que são totalmente dependentes, que não tem batimento nenhum, esses aí consomem mais. Aquele que é colocado para quando o paciente necessita, essa aí a longevidade da bateria é maior.
0: E aí o marca-passo ele já sabe a hora que é para entrar em ação, é isso? Se o coração está funcionando
4: Exatamente.
0: Normalmente, ele não entra em ação.
4: Exatamente, ele percebe, ele é capaz de perceber, né, se tem algum batimento cardíaco próprio, e aí ele espera. Se não vem o batimento próprio, e aí o marca-passo ele entra em ação.
0: Muito bom. Então agora já sabemos como é que funciona o marca-passo. Agora vamos aos mitos e verdades. O que é mais curioso assim de mito que se fala mais frequente, que não faz o menor sentido sobre
4: Olha,
0: marca-passo, doutor Hugo?
4: geralmente o que gera bastante questionamento é com relação à porta de banco, celular. Se vai passar no aeroporto, né, sobre aquelas detector de metais, a pessoa fica com medo se vai descarregar o aparelho, enfim, se ele vai ficar mal funcionante. E geralmente isso tudo é mito,
0: Mas
4: tá? Não,
0: apita,
4: não
0: não
4: tem problema
0: apita
4: nenhum.
0: no, na entrada
4: Porque
0: do
4: é
0: banco?
4: metal. É
0: É
4: metal, né?
0: metal.
4: Então, aí aquilo é um detector de metais. Então, aí por isso que o segurança, ele vai, abre a
0: Ele
4: portinha
0: vai.
4: e você passa do lado. Mas aí cada indivíduo que tem um marca-passo, ele tem uma carteirinha, né? Avisando que tem. Aí lá tem o gerador, tem o modelo, os eletrodos, quando que implantou. Aí ele apresenta aquilo e pode fazer o que precisa fazer.
0: Sim, isso vale para o aeroporto também. Vai
4: Sim,
0: detectar. Aí ele vai ter que dizer: não, eu tenho um marca-passo, está aqui. Faz.
4: exatamente.
0: Sim.
4: E assim, com relação a micro-ondas, não tem problema nenhum. A gente utiliza o micro-ondas da mesma forma, né? Vai lá, programa o micro-ondas, sai, depois pega o alimento. Celular também não tem problema, né? Você pode usar, né, do mesmo lado ou do lado oposto, não interfere. Né? Uma das coisas que também dá muito questionamento é com relação à ressonância magnética. Né? O indivíduo tem ressonância magnética, vai fazer uma ressonância e tem um marca-passo. Aquilo, tem alguns marca-passos que eles são condicionados para você realizar a ressonância. E aí o indivíduo precisa passar por uma avaliação inicialmente, porque tem alguns marca-passos que não é permitido fazer, geralmente os mais antigos. Isso tem na carteirinha, né? A gente consegue perceber pela carteirinha. E Só que mesmo com os marca-passos mais novos, se o indivíduo já trocou ou tem algum eletrodo antigo que fraturou e ficou lá dentro e o médico, o cirurgião colocou um novo eletrodo, aí esse daí não pode fazer. Por isso que sempre quando vai fazer uma ressonância, ele tem que passar por uma avaliação para um especialista.
0: Então, dependendo do marca-passo, você não pode fazer ressonância. Se
4: Dependendo do marca-passo, não. E
0: não.
4: se ele tiver alguma condição em relação ao marca-passo que o impeça de realizar, né? Por exemplo, esse eletrodo abandonado, às vezes você tem um marca-passo de uma marca, só que o indivíduo já fez algumas trocas e o eletrodo é de uma outra marca. Aí as empresas, elas não se responsabilizam e aí acaba não fazendo
0: Que
4: o
0: coisa.
4: procedimento na ressonância porque não é permitido fazer.
0: Porque o que que pode
4: Mas na
0: acontecer?
4: verdade ninguém sabe, porque a ressonância é um grande ímã, né?
0: Ah.
4: Então, se você entrar dentro da sala com um objeto metálico, aquilo pode danificar o aparelho de ressonância. Então, tudo que vai dentro da sala da ressonância magnética não pode ter metal.
0: Sim, danificar o equipamento e a pessoa também, né?
4: E eu também, exatamente. Pode
0: Imagina
4: danificar o
0: aquilo.
4: aparelho,
0: É. Uau.
4: é.
0: Aliás, eu vi, teve um relato recente, sei lá, não sei se é recente, de um, acho que era até um político que entrou armado.
4: Eita,
0: É,
4: não
0: e
4: fiquei
0: deu,
4: sabendo disso, não.
0: faz um tempinho, era um desses que não se separavam da arma e entrou armado na sala ali, e acho que nem era ele na ressonância propriamente, mas estava na sala, enfim, não me lembro direito. Eu sei que foi um negócio que me chamou a atenção, porque explodiu, é perigoso, né? É perigoso. Agora, voltando aqui para o nosso marca-passo, celular e micro-ondas não tem problema, é isso?
4: Não, não tem
0: Nenhum
4: problema,
0: problema,
4: não.
0: nem com os
4: Não.
0: marca-passos antigos, nem com os marca-passos atuais.
4: Não. Outra coisa que é assim, é uma pergunta muito frequente, é em relação à cirurgia, né? O indivíduo tem um marca-passo e vai fazer uma cirurgia não cardíaca, por exemplo, né? Você tem que passar por uma avaliação, porque naqueles indivíduos que são totalmente dependentes do marca-passo, quando o sujeito vai fazer uma cirurgia, o cirurgião às vezes utiliza um bisturi elétrico. Aí o marca-passo pode entender que a corrente do bisturi elétrico é um batimento próprio. E aí o marca-passo do indivíduo ele se inibe esperando um batimento, mas como não tem, e se o
0: Ah.
4: indivíduo realmente ele é totalmente dependente, o marca-passo ele pode não funcionar naquele momento. E aí o coração pode ficar bem lento ou às vezes até parar de bater. Então, você tem que programar o aparelho antes da cirurgia e reprogramar após a cirurgia. Mesma coisa com a ressonância, o paciente tem que vir, né, ou vai alguém lá no dia, programa o marca-passo para a ressonância. Aí o indivíduo faz a ressonância, quando termina a ressonância, reprograma outra vez.
0: Nossa, doutor, alguma pessoa que tem marca-passo, ela tem uma vida normal? Pode fazer atividade
4: Totalmente
0: física?
4: normal.
0: Ou não?
4: Pode, tá? Só que a gente recomenda algumas restrições. O indivíduo que é mais jovem, por alguma doença cardíaca eventual que precisou colocar, ou fez uma cirurgia cardíaca e infelizmente saiu com o que a gente chama de bloqueio AV total, que a pessoa não tem batimento. Indivíduos jovens, quando colocam marca-passo, eles geralmente são mais ativos, né? E o eletrodo, ele fica lá no coração, ele fica a vida inteira, né? Então, você imagina batendo 60 vezes por minuto, esticando, né? Cada batimento você tem um movimento. Aquilo, ao longo dos anos, ele pode fraturar. Indivíduos jovens, muito ativos, às vezes faz muita academia, é um indivíduo que trabalha, às vezes, né, em construção. Você pode ter uma incidência maior de fratura do eletrodo, isso aí gerar maior número de cirurgias ao longo da vida do indivíduo, porque se fratura um eletrodo, você tem que colocar um novo.
0: Uau, nossos ouvintes aqui estão fazendo observações, doutor Hugo, sobre o marca-passo. A Keila diz o seguinte: meu pai usa. E aí ele não passa perto de micro-ondas, perto de torre de transmissão, perto de modens Wi-Fi. Nada
4: É,
0: dele.
4: modem Wi-Fi ele pode passar, tá? Agora, torre de transmissão, você comentou assim, dependendo da torre de alta tensão, é possível ocorrer interferência eletromagnética. É possível, tá?
0: É? A
4: É
0: torre de
4: possível.
0: alta
4: Se
0: tensão?
4: você de essas se o indivíduo trabalha num estabelecimento que tem um determinado local que tem alta tensão, aí é possível gerar interferência eletromagnética. Mesma coisa com equipamentos eletrodomésticos que já mais antigos, que pouco mal aterrados, né? Às vezes, quando o indivíduo vem na consulta, o aparelho registra, na hora que a gente interroga o aparelho, aí tem um registro lá da interferência eletromagnética.
0: Mas, por exemplo, não é uma questão do
4: Furadeira.
0: micro-onda, não é a micro-onda, é
4: Não,
0: uma questão elétrica.
4: micro-ondas não. É uma
0: Por exemplo,
4: questão
0: minha
4: elétrica.
0: máquina de lavar está tendo
4: Isso.
0: algum problema.
4: Exatamente.
0: Isso vai
4: Exatamente.
0: afetar o
4: Por exemplo,
0: marca-passo.
4: comum com furadeira também, um indivíduo que trabalha com furadeira,
0: Ah.
4: se ele quando ele apoia a furadeira perto do marca-passo, aquilo pode gerar uma interferência eletromagnética. Chuveiro mal aterrado também. Entendeu? Então,
0: Nossa, mas e aí? É perigoso?
4: se o indivíduo é dependente, sim. Tá? A gente, às vezes, não é muito frequente, mas acontece em casos inusitados, que um indivíduo vai mexer no chuveiro e tem uma tontura. Aí ele fala para você: olha, toda vez que eu vou mexer lá, me dá uma tontura. Aí quando você vai e interroga o aparelho, você acaba vendo que tem uma interferência
0: Interroga o
4: eletromagnética.
0: aparelho.
4: É na
0: O
4: consulta, né?
0: marca-passo. O
4: Isso,
0: marca-passo
4: exatamente.
0: vai demonstrar que teve algum contato ali
4: Ele
0: que
4: grava,
0: interfere.
4: né? Ele grava, às vezes ele grava.
0: O
4: E aí
0: momento?
4: você. O momento é. Porque o marca-passo, ele tem uma memória, né? Por exemplo, se o indivíduo tem arritmias, você pode programar ele para gravar, o indivíduo está queixando de palpitações, por exemplo. Aí você programa lá, olha, eu quero que você grava quando a frequência atingir acima de 150, 170. Aí ele grava, ele registra lá o momento. E aí você tenta, na anamnese, né, na entrevista, você tenta estabelecer alguma causalidade e a hora que ocorreu o
0: Que
4: evento
0: coisa para saber, ó, essa é a hora do
4: como
0: banho, essa é
4: ocorrido.
0: a hora da furadeira.
4: Exatamente,
0: Não quer
4: exatamente,
0: dizer que
4: exatamente.
0: chuveiro e furadeira vão interferir no marca-passo, apenas se
4: Se
0: houver
4: tiver não
0: algum,
4: funcionando bem,
0: não estiver
4: pode
0: funcionando
4: interferir,
0: bem.
4: não é que vai
0: É,
4: interferir,
0: não é que
4: pode
0: vai.
4: interferir.
0: Deixa eu ver aqui, a gente tem mais o quê? 2 minutinhos e pouco. A Isaura Ferreira pergunta: quanto tempo demora a cirurgia para implante do marca-passo?
4: Geralmente é uma cirurgia rápida. A gente gasta muito tempo assim na assepsia da pele, porque nós não queremos de jeito nenhum infecções, né? Infecções de dispositivos são graves. Então a gente gasta muito tempo ali no preparo e a cirurgia em si em torno de uma hora e meia. É lógico que isso pode demorar um pouco mais se o indivíduo tem qualquer alteração anatômica. Ou às vezes acesso venoso difícil, porque, como eu comentei, o eletrodo ele passa pela veia, né? Então, se o indivíduo tem alguma malformação venosa, isso pode levar a alguma dificuldade na hora do implante.
0: Bom, então para quem tem marca-passo tem que tomar muito cuidado. Bom, já tem mesmo, né? Porque se tem marca-passo é porque tem alguma questão cardíaca. Óbvio,
4: Exato,
0: né?
4: exato. Mas tem muita gente que tem marca-passo e o coração ele tem a musculatura normal.
0: Ah,
4: E
0: tá.
4: aí, esse indivíduo, ele acaba tendo uma vida normal, tá? Só tem que só, realmente, a gente recomenda, né, para no local, né, por exemplo, se o marca-passo está do lado esquerdo, o indivíduo não fazer muita força com o braço esquerdo para você preservar o eletrodo por maior tempo.
0: Muito bom. Em geral, são as pessoas mais idosas que
4: A
0: usam
4: maioria,
0: marca-passo, né?
4: sim. A maioria, sim. Existem algumas doenças que são genéticas, não é? Que o indivíduo acaba tendo alguma doença elétrica mais jovem, mas isso é mais raro, tá?

0: tinha morte súbita abortada, que existe um dispositivo que chama CDI, que é o cardiodesfibrilador. Aí ele, além da função marca-passo, ele atua como aqueles choques de filme, né, que a gente
1: Sim.
0: vê. Então ele percebe que dá arritmia grave e vai lá e dá um choque na pessoa.
1: Muito bom. Doutor Hugo, muito obrigada, viu? Até uma próxima.
0: Muito obrigado, uma boa noite a todos. Até
1: Valeu.
0: mais.
1: Até mais. Hugo Belotti, cardiologista, diretor do Serviço de Arritmia e Estimulação Cardíaca do Instituto Dante Pazanese de Cardiologia, conversando conosco sobre o marca-passo, mitos e verdades. Então não tem problema celular, não tem problema micro-ondas com o marca-passo.
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0: Sexta-feira, 18 de setembro de 2026. O ex-presidente da Câmara Municipal de São Paulo, Milton Leite, se entregou à polícia na tarde de hoje. O político estava foragido após ser alvo de mandado de prisão temporária ontem. Ele foi o principal alvo de uma operação que mirou a infiltração do PCC em empresas de ônibus na cidade. O ex-vereador se apresentou acompanhado de um advogado. Mais cedo, a Polícia Civil e o Ministério Público suspeitavam que o ex-parlamentar pudesse estar escondido em um imóvel de Sorocaba, no interior de São Paulo, mas não o encontraram no local. Durante a operação, os policiais apreenderam R$ 287 mil e US$ 89 mil em dinheiro vivo, com uma outra pessoa que não soube explicar a origem. O Superior Tribunal de Justiça manteve por unanimidade a condenação da ex-deputada Flor de Lis a 50 anos de prisão pela morte do marido Anderson do Carmo. Em 2022, o Tribunal do Júri sentenciou Flor de Lis pelos crimes de homicídio triplamente qualificado, associação criminosa armada e uso de documento falso. Ela foi condenada por arquitetar o crime que ocorreu na casa da família no Rio de Janeiro em 2019. O pastor Anderson do Carmo foi morto a tiros. O crime foi motivado por conflitos de poder dentro da família. No horário de Brasília, agora 10 horas, 3 minutos.
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0: Olá, boa noite, bem-vindos ao CBN Noite Total desta sexta-feira, com a Karina Almeida na produção e os trabalhos técnicos de Henrique Dias, o HD. Vamos ao nosso giro de destaques. Sobre o aumento do salário mínimo, que foi anunciado ontem pelo governo, aumento de 15%, um reajuste, na verdade, de 15%, não é um aumento real, é a reposição da inflação. E houve uma grita geral da oposição, né? Porque, obviamente, que, né, na reta final da eleição, fazer um reajuste do preço do valor do salário mínimo do Bolsa Família tem um impacto, né, eleitoral. O STF considerou que o reajuste do Bolsa Família não fere as regras eleitorais, porque não é um aumento real, é a reposição da inflação. O destaque é de Igor Cardim.
2: Apesar dos questionamentos da oposição, o STF considerou legal o reajuste de 15% do Bolsa Família concedido pelo governo Lula às vésperas das eleições. Segundo o ministro Gilmar Mendes, não há irregularidade, já que se trata de uma recomposição inflacionária, sem novos beneficiários. A correção do benefício deve custar cerca de 5,8 bilhões neste ano e 22 bi no ano que vem, e há dúvidas sobre a previsão da despesa.

0: despesa no orçamento. Também são questionadas as canetas emagrecedoras anunciadas por Lula para distribuição gratuita no SUS, que deve impactar em 8 bilhões os cofres públicos.
1: Verdade, ontem também foi anunciado que o SUS vai disponibilizar canetas emagrecedoras, você imagina? É, aí tem um apelo, hein? Bom, vamos lá. O presidente Lula admitiu que a crise no STF afeta a campanha dele à reeleição. Isa Stasiarini.
2: Lula admitiu que a crise do STF afeta a campanha à reeleição e cobrou investigação de 5 ministros do Supremo supostamente ligados ao escândalo Master. Apesar disso, Lula elogiou o ministro Alexandre de Moraes na condução do processo eleitoral de 2022. Aproveitando o desgaste na Suprema Corte, advogados de investigados no caso Master entraram com pedidos de revogação de prisão, entre eles de Daniel Vorcaro. A defesa do banqueiro disse que vai recorrer ao plenário caso o presidente Edson Fachin mantenha a prisão.
1: O tema da crise no STF voltou a dominar a agenda dos presidenciáveis de terceira via. Nadédia Calado.
3: O tema da crise no Supremo Tribunal Federal voltou a dominar a agenda dos presidenciáveis de terceira via nessa sexta-feira, que tentaram associar os dois líderes das pesquisas ao escândalo do Banco Master. Flávio é investigado no caso e Lula não é alvo das operações, mas os adversários sugerem ligação com o ministro Alexandre de Moraes.
1: É, gente, a campanha virou repercussão sobre a crise no Supremo, né? E pouco se fala sobre propostas. É ótimo, para quem não tem proposta é ótimo, né? Porque aí você faz aquele barulho, barulho nas redes e tal. Mas seria importante que a gente voltasse à racionalidade. Não que aliás, o escândalo do Supremo é muito importante. Rever as práticas, a ética no Supremo Tribunal Federal é muito importante, né? Punir aqueles ministros que, né, não souberam honrar os seus mandatos, também é muito importante. A gente tem aí o caso mais emblemático, que é o do Alexandre de Moraes, um contrato de 130 milhões. Gente, as pessoas falam em milhões como se fossem mil, né? Eu não saberia nem por onde começar a gastar 130 milhões. Não tem nem base para fazer isso, né? Muito dinheiro. Quantas vidas a gente teria que viver para juntar 130 milhões de reais na conta? Isso não existe, né? É muito fora da realidade. Um contrato de 130 milhões com a mulher do Alexandre de Moraes é algo muito comprometedor, absolutamente. E aquelas conversas, se realmente ficarem comprovadas que eram com o Alexandre de Moraes, aí você tem realmente uma situação que não é que é sem ética, é criminosa. Que aí fica comprovado que ele estava colocando o mandato, né? O mandato não, o posto, a condição de ministro do Supremo a serviço de um banqueiro. Então, a situação do Alexandre de Moraes é a mais gritante de todas. Agora, não é o único, né? O Dias Toffoli. O Dias Toffoli tinha sociedade com Daniel Vorcaro num resort, por meio de um fundo, né? Ali, no caso do Toffoli, passou-se um pano, né? Houve um acordão ali dentro do Supremo. Mas agora as coisas estão vindo à tona com muita força. E ainda para ficar no tema de envolvimento de familiares de ministros que receberam dinheiro do Daniel Vorcaro, tomando esse critério, que é o critério do Alexandre de Moraes, né, com a esposa, aí também entra quem? Cássio Nunes Marques. Cássio Nunes Marques, por meio do filho dele, que recebia, hoje saiu uma matéria na Piauí muito interessante, do Breno Pires, com os relatos do Daniel Vorcaro, com um dos seus advogados, e aí fazendo menção direta ao nome do filho do Nunes Marques, e aí ele pergunta, e a gente mantém a mesada? Mesada de 500 mil, e sem falar de outros mimos, né? De contratos por meio de terceiros que chegava até o filho do Nunes Marques. Então, é complicado, muito complicado. Aliás, eu como mãe vou fazer um protesto porque o Vorcaro inflacionou o valor da mesada para filho, né? 500 mil reais está difícil mesmo de manter esse padrão. O que mais? Também filho do Luiz Fux, também, com relações comerciais com o banqueiro. Então, isso para ficar naqueles que tinham diretamente dinheiro drenado do Banco Master por meio de familiares. É óbvio que eles não são loucos de receberem diretamente o dinheiro, né? Mas por meio de familiares. Agora, tem os outros, né? Recebeu no gabinete ou recebeu no instituto, por coincidência votou a favor e tal. Aí são questões que precisam ser mais bem esclarecidas. Nem precisamos entrar nisso agora, por enquanto. Agora, de concreto, dinheiro para familiar de ministro na ordem de milhões, também dá para desconfiar que tem um desvio ético, pelo menos, né? Que mais aqui? Tarcísio de Freitas e Fernando Haddad continuaram repercutindo temas nacionais durante a campanha para o governo de São Paulo. Bruna Barbosa.
4: Tarcísio de Freitas e Fernando Haddad continuaram repercutindo temas nacionais durante a campanha para o governo de São Paulo. O governador e candidato à reeleição criticou o reajuste do Bolsa Família anunciado pelo governo federal. Já o candidato do PT voltou a defender a quebra do sigilo de todas as investigações sobre o Banco Master antes das eleições.
1: O Pedro Pupulin tem informações ao vivo em São Paulo sobre o presidente Lula, que falou sobre a polêmica envolvendo as bets e os times de futebol. Ah, porque o presidente Lula manifestou interesse em acabar com as bets, mesmo aquelas que são já oficiais, né? E houve uma grita dos clubes de futebol. Pedro Pupulin, boa noite para você.
5: Oi, Tânia. Boa noite para você e a todos que nos acompanham. Exatamente, o presidente e candidato à reeleição Lula, do PT, disse em um ato de campanha nesta sexta-feira em Guarulhos, na Grande São Paulo, que vai acabar com as bets. O governo federal prepara para a semana que vem um anúncio de novas restrições ao mercado de apostas esportivas online. Em um discurso de quase 25 minutos... 15 foram separadas para o assunto, deixando temas como a redução da escala 6x1 em segundo plano. O petista ironizou também o posicionamento dos grandes clubes de futebol brasileiros, que em uma nota publicada nesta quinta-feira afirmaram que o fim das bets poderia significar o fim do esporte. Vamos ouvir.
6: São Paulo foi campeão do mundo 3 vezes e não tinha bets. O Santos foi campeão do mundo 2 vezes e não tinha bets. O Grêmio foi campeão do mundo e não tinha bets. O Flamengo foi campeão do mundo e não tinha bets. O Internacional foi campeão do mundo e não tinha bets. E o meu Corinthians foi 2 vezes campeão do mundo e não tinha bets. Então esse negócio de que se acabar com a bet, vai acabar com o futebol. É uma balela. A gente vai acabar com a bets. E a gente vai acabar com a lavagem de dinheiro, com a safadeza e com a roubadeira.
5: E olha só, Tânia, Lula ainda disse que as bets arrecadaram 62 bilhões de reais no país. E, segundo ele, o governo não está preocupado com o imposto, mas sim em perder a vida dos pobres que jogam. Sobre o escândalo do Banco Master, o presidente criticou a gestão de Jair Bolsonaro e disse que foi a gestão do ex-presidente que permitiu que Daniel Vorcaro ascendesse. Lula relacionou ainda as fraudes atribuídas ao banqueiro ao adversário na disputa ao Planalto, Flávio Bolsonaro, do PL. Eu separei outro trechinho, vamos ouvir.
6: Mas ainda, o Banco Master não era banco quando nós chegamos no governo. Não, era banco. Quem legalizou o Banco Master foi o Bolsonaro. Quem fechou o Banco Master foi o Lula e o Haddad. Eles criaram um banqueiro ladrão que deu um golpe de 60 bilhões de reais. Esse banqueiro deles, no meu governo, virou prisioneiro.
5: Já no campo da economia, Lula reconheceu o alto preço dos alimentos atualmente, sobretudo a carne. Ele justificou a inflação no setor, no entanto, a guerra no Oriente Médio entre Estados Unidos e Irã. O conflito, conforme o petista, resultou no encarecimento de petróleo, diesel e fertilizantes, o que teria contribuído para a alta dos alimentos. Na política, Lula também citou o fato de muitas pessoas não saberem que este ano vão votar 2 vezes para o Senado. Ao lado das candidatas da chapa em São Paulo, as ex-ministras Simone Tebet e Marina Silva afirmou que muitas decisões importantes passam pelo Senado, numa referência implícita ao STF. A gente segue acompanhando. Tânia, eu volto com você.
1: Ok. Pedro Pupulin, em São Paulo, muito obrigada, acompanhando o presidente Lula. Temos agora o destaque sobre o Milton Leite, ex-presidente da Câmara Municipal de São Paulo, um cara muito poderoso. Quando eu era repórter, em vidas passadas, ele já era vereador em São Paulo. Ele foi presidente da Câmara Municipal de São Paulo, muito influente. Ele se entregou à polícia, está preso, depois de ser alvo de operação que mirou a infiltração do PCC em empresas de ônibus. Nadédia Calado.
3: O ex-presidente da Câmara Municipal de São Paulo se entregou à polícia após ser alvo da operação que mirou a infiltração do PCC em empresas de ônibus. Antes de se entregar, a polícia encontrou quase R$ 750 mil em malas em uma casa no interior do estado durante buscas pelo político. Cinco pessoas continuam foragidas. O Ministério Público listou pelo menos 12 empresas suspeitas de serem controladas pelo PCC.
1: Horror, né? Crime organizado. Aliás, crime organizado, aqui no caso do PCC, do Comando Vermelho, associados ao tráfico, né? E aí a classificação crime organizado é porque está organizado, tem infiltrações entre políticos, né? São criminosos que têm ali as suas raízes. O tráfico, o PCC, o Comando Vermelho fazem isso muito bem. Mas não precisa ser só traficante para fazer isso. Quando a gente pega o esquema do Vorcaro, é crime organizado. Só que não vende droga, que a gente saiba, né? Porque é tanta coisa que ele faz que daqui a pouco aparece. Mas até agora não apareceu. Então não é crime organizado envolvido a drogas, mas é crime organizado também. Tem infiltração, né? Tem infiltração entre políticos, tem infiltração no judiciário. É crime organizado, só que num outro ramo de atividade, vamos chamar assim. A Comissão de Valores Mobiliários abriu 4 processos contra o BRB por atraso na publicação dos demonstrativos da instituição financeira Samantha Klein.
7: A CVM abriu 4 processos contra o Banco de Brasília por atraso na publicação dos demonstrativos da instituição. As sanções vão de multas à perda do registro como sociedade anônima. O BRB, por sua vez, corre contra o tempo para obter um empréstimo bilionário antes de apresentar os dados, mas vem enfrentando dificuldades junto ao FGC por falta de garantias no cumprimento do compromisso.
1: O presidente Lula criticou a classificação de PCC e Comando Vermelho como organizações terroristas e disse que os Estados Unidos estão interessados no petróleo e nas terras raras do Brasil. Porque se forem classificados como terroristas, como estão sendo pelos Estados Unidos, os Estados Unidos se sentem no direito de invadir o país. Esse é o ponto, né? Como fizeram com a Venezuela. E fizeram na Venezuela, não foi por uma questão ideológica, não foi por uma questão democrática, foi para pegar o petróleo. Então, tem que tomar cuidado quando a gente acha bonito que o crime organizado seja classificado como terrorista, abrindo essa avenida, né, para os Estados Unidos entrarem aqui no Brasil. Esse é o ponto. A gente não pode ser ingênuo. Juliana Prado.
8: Um projeto de combate ao roubo de cargas foi anunciado pelo presidente Lula nesta sexta-feira no Rio de Janeiro. Opa. O estado será o primeiro a receber o plano, que prevê reforço na segurança.
1: É. Não era esse destaque. Mas então tá bom. Então era esse, em algum momento acho que ele ia falar sobre essa questão, então. Quer colocar de novo? Então coloca de novo. Peço desculpas, vamos.
8: Um projeto de combate ao roubo de cargas foi anunciado pelo presidente Lula nesta sexta-feira no Rio de Janeiro. O estado será o primeiro a receber o plano, que prevê reforço na segurança feita pela Polícia Rodoviária Federal em estradas, além do compartilhamento de informações com governo e prefeituras. Durante o lançamento, Lula criticou a classificação do PCC e do Comando Vermelho como organizações terroristas e disse que os Estados Unidos estão interessados no petróleo e nas terras raras do Brasil.
1: Era esse destaque mesmo, tá certo. Bom, a diarista que matou um casal de idosos em Belo Horizonte não estava em perturbação mental no momento do crime, segundo o laudo pericial da Polícia de Minas Gerais, Ana Nunes.
9: A diarista que matou um casal de idosos em Belo Horizonte não estava em perturbação mental no momento do crime, segundo o laudo pericial da Polícia Civil de Minas Gerais. De acordo com o documento, a diarista não sofreu delírios, alucinações ou alterações graves do humor no dia do fato. Segundo a defesa, o laudo foi encaminhado aos médicos particulares da mulher para uma eventual contestação técnica. Paola Stephanie Neto Cirino está presa desde a data do crime.
1: Esses os destaques do noticiário de hoje. Estamos para toda a rede, não tem futebol, né, HD? Não tem transmissão de futebol. Hoje estamos no radinho para toda a nossa rede. E também estamos pelos nossos canais digitais. Aí você consegue nos acompanhar no site, no aplicativo da CBN, no canal da CBN no YouTube, com imagem. Dá para acompanhar também com imagem, joinha aqui, ó. Esse barulhinho é para você dar um joinha no YouTube. Globoplay, transmissões ao vivo do Globoplay, também estamos lá com imagem. Aí você acompanha aqui, além da minha presença, ao fundo, a redação. Paulo Galvão preparando o CBN Madrugada. E na outra ponta, Edmilson Fernandes. Será que o Ed está ouvindo? Rádio Sucupira, show, hein, Ed? Mas a Rádio Sucupira essa semana foi fácil, hein? Aquela briga do Supremo, estava até comentando aqui com a HD que nós dois somos fãzaço, né, nós e o Brasil, da Rádio Sucupira, que o Ed faz com o Claudinho, que os áudios das brigas dos ministros eram tão inverossímeis, tão absurdos, que estava difícil até concorrer com o Dias Gomes. Porque as pérolas, as frases, o absurdo da situação, parecia que a ficção era exatamente o que estava sendo retratado. Recomendo, procurem lá, Rádio Sucupira. Tem podcast também, você pode ouvir a de hoje, as anteriores. É uma pérola, uma preciosidade. A partir do Dias Gomes, né? Da obra do Dias Gomes, envolvendo lá o Odorico Paraguaçu, o Bem Amado. E aí é impressionante como tem relação, sempre vai ter relação impressionante com os fatos contemporâneos. Bom, muito bom. Agora, 22 horas, 22 minutos.
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19: Quem planejar uma visita ao Cristo Redentor vai ganhar uma nova opção para chegar ao monumento a partir da próxima semana. A concessionária Paineiras começou a vender ingressos para um novo ponto de vans em direção ao ponto turístico. Ele vai ficar na Catedral Metropolitana, no centro do Rio. A operação começa na próxima terça-feira, dia 23 de setembro. As partidas vão acontecer das 7 da manhã às 4 da tarde, com intervalos de uma hora. A novidade chega em um ano de recorde de visitação. Nos primeiros 8 meses de 2026, as vans oficiais já transportaram 1 milhão de visitantes até o Cristo Redentor. Para a turista Jaqueline Leopoldina, de Maceió, que está pela terceira vez no Rio, a localização facilita o acesso ao Cristo.
20: Facilita muito a gente que é turista, porque aqui é uma cidade muito movimentada, então a gente precisa dessa acessibilidade para a gente ter acesso ao Cristo. Eu achei perfeita a localização, muito boa.
19: Atualmente, as vans saem da Praça do Lido, em Copacabana, do Largo do Machado e do Centro de Visitantes Paineiras, na Floresta da Tijuca. Gisele Santos, de São Paulo, está na cidade pela segunda vez e conta que nesta viagem saiu de Copacabana e foi a pé até o ponto de embarque.
21: Primeira vez, eu subi de carro até o primeiro ponto e aqui a gente pegou a van. Mas dessa vez eu achei muito bom, porque eu peguei uma van saindo de Copacabana. E aí eu vi que tinha vários pontos que eu poderia ir para subir aqui pro Cristo. E aí eu, como tô hospedado em Copacabana, fui a pé até a van e vim direto. Achei muito fácil.
19: O trajeto que parte do centro vai incluir uma parada nas Paineiras, que tem a exposição Floresta Protetora sobre a história do Parque Nacional da Tijuca. O espaço também conta com uma área gastronômica e loja de lembranças. Reportagem Rafaela Lima.

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1: O Jornal Globo publicou agora à noite uma fotografia de um encontro do Procurador-Geral da República, Paulo Gonet, uma confraternização aqui, né, num evento social, vamos chamar assim, em que ele está numa rodinha aqui, fumando o tal do charuto junto com o Daniel Vorcaro. Essa fotografia surgiu nas mensagens extraídas do celular de Daniel Vorcaro, mostrando a imagem do procurador Paulo Gonet em uma confraternização ao lado do Daniel Vorcaro, em Londres, no Reino Unido. Vorcaro aparece sentado próximo a Gonet, que exibe o charuto nas mãos em frente à mesa dos copos de uísque. A imagem foi enviada pelo advogado Ciro Soares, ex-defensor do Banco Master, foi enviada para o Vorcaro em junho de 25, seguida da mensagem PG, Paulo Gonet, me mandou. As pessoas próximas de Gonet afirmam que a foto foi tirada em abril de 2024, mas que não revela nenhuma intimidade com o Vorcaro. E tem aquela conversa, né, do Gonet com o Vorcaro, em que ele fala saudades e faz referência ao charuto. Então tá aqui, tem a foto desse convescote em que o PGR está fumando o tal do charuto. Agora 10h29.
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1: Prosseguimos com a nossa série 50 Debates para o Brasil, que é apresentada no Jornal da CBN. A gente sempre traz uma ediçãozinha aqui no CBN Noite Total. O tema de hoje, o fim das verbas indenizatórias fora do teto no serviço público. Afinal, os benefícios extras devem ser eliminados para o aumento da transparência ou mantidos pela preservação de direitos adquiridos? Para Rafael Viegas, pesquisador e professor da Fundação Getúlio Vargas, é preciso respeitar o teto constitucional no Brasil. Ele destacou que a luta por mais verbas indenizatórias no serviço público só vai gerar uma redistribuição de privilégios.
2: A gente precisa acabar com esses privilégios e não reproduzir esses privilégios por todo o serviço público. Porque uma coisa que tem acontecido no Brasil é todo mundo quer espelhar a magistratura e Ministério Público para também ter os seus privilégios. E é isso que a gente não pode aceitar.
1: Já Francelino Valença, presidente da Federação Nacional do Fisco Estadual e Distrital, defendeu o uso das verbas indenizatórias para corrigir as perdas provocadas pela falta de reajuste do teto constitucional.
3: Nós fizemos um levantamento sobre o teto constitucional e ele, em 2005, ele estava em torno de 24.500. Se nós pegarmos esse valor e aplicarmos o IPCA, ela deveria subir algo em torno de 191%. Mas na prática houve um reajuste de 89%.
1: Se você quiser acompanhar na íntegra este debate e todos os outros, procure lá no site da CBN 50 Debates para o Brasil. Agora 10 horas e 31 minutos.
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0: Sexta-feira, 18 de setembro de 2026, o presidente Lula apresentou uma força-tarefa integrada entre os governos federal, estadual e municipal para combater o roubo de cargas nas rodovias do Rio de Janeiro. A iniciativa une a Polícia Rodoviária Federal às polícias civil e militar, combinando reforço no policiamento de rodovias, como a Dutra e a Washington Luiz, ao compartilhamento de dados de inteligência. O objetivo é sufocar a logística das facções, cercar rotas interestaduais e retomar o controle de territórios estratégicos. Pesquisa Datafolha aponta que o ex-governador Ciro Gomes, do PSDB, está na liderança da corrida ao governo do Ceará, com 47% das intenções de voto no primeiro turno. O atual governador e candidato à reeleição, Eumano de Freitas, do PT, soma 40%. Em relação ao levantamento no início de setembro, Ciro oscilou um ponto para cima, enquanto Eumano avançou 3 pontos percentuais. O levantamento contratado pelo jornal O Povo ouviu 1.204 eleitores em municípios cearenses, tem margem de erro de 3 pontos para mais ou para menos e nível de confiança de 95%. A pesquisa está registrada na Justiça Eleitoral. O presidente dos Estados Unidos, Donald Trump, baniu da Casa Branca 3 veículos de comunicação que são críticos à gestão dele, incluindo a CNN. Sem apresentar provas, o republicano acusou as emissoras e o portal de veicularem notícias falsas e afirmou que o veto tem efeito imediato. Desde o início do novo mandato, a presidência assumiu o controle do credenciamento e do acesso de repórteres ao Salão Oval, substituindo a gestão independente anterior. A Casa Branca tem sido acusada de favorecer a imprensa alinhada ao governo. No horário de Brasília, agora 10h33.
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0: Rafael Prates, oi Prates, boa noite.
3: Tudo bem, Tânia? Boa noite, ouvintes da CBN.
0: Muito bom, teremos Campeonato Brasileiro, 28ª rodada do Brasileirão nesse fim de semana, com a estreia de 3 técnicos.
3: Isso, é uma das atrações da rodada, né, Tânia? 2 estreiam amanhã e 1 estreia no domingo, né? Amanhã, a estreia do Tite, novo técnico do Botafogo, Thiago Carpini, novo técnico do Remo. E no domingo, um novo velho técnico do Grêmio. Volta Renato Gaúcho, Renato Portaluppi. O Renato ficou no banco ao lado do Felipão na derrota do Grêmio pro Botafogo no meio de semana. Mas não foi uma estreia do Renato. Estreia será domingo, 11 da manhã contra o Palmeiras. São alguns destaques, né? As estreias do treinador são destaques da rodada do Brasileirão, que começa amanhã, Tânia, com o primeiro jogo às 4 da tarde. Arena MRV, o embaladíssimo Atlético Mineiro receberá a Chapecoense. O Atlético eliminou o Santos na Sul-Americana na quarta-feira, semifinalista de Sul-Americana, vai enfrentar o Montevideo City Torque na próxima fase da Sul-Americana, semifinalista de Copa do Brasil, jogar contra o Grêmio apenas no mês de novembro. Então amanhã às 4 horas em Belo Horizonte, Atlético e Chapecoense. Amanhã às 5 horas, Mirassol. Mirassol e Botafogo com o Tite no banco, estreando comandando o Botafogo contra o Mirassol no interior de São Paulo. 18h30, Mangueirão em Belém. O Santos, depois da eliminação da Sul-Americana, jogará contra o Remo, que vai ter a estreia do Carpini, como nós falamos aqui, como novo técnico do Remo. E o Santos procurando juntar os cacos depois de cair na Sul-Americana. O Santos vai ter o Gabriel Brazão, uma contusão no ombro, vai passar por cirurgia o goleiro do Santos. Não joga até o final do ano. O Diógenes entra no gol do Peixe amanhã. O Ilharão, também machucado, não joga contra o Remo amanhã em Belém. Também amanhã, 8h30, São Januário, tem Vasco e Coritiba, no Rio de Janeiro. E às 21 horas, no Morumbis, em São Paulo, São Paulo Internacional. Domingo, às 11 horas, com Renato no banco, estreando como técnico do Grêmio. Grêmio e Palmeiras. Às 4 horas, Corinthians e Fluminense, Vitória e Cruzeiro. 18h30 no domingo no Maracanã, Flamengo e Bragantino. E 19h30 na Arena da Baixada, na Liga Arena em Curitiba, Atlético Paranaense e Bahia fecham a rodada 28 do Campeonato Brasileiro nesse final de semana. Tânia.
0: Muito bem, Prates. Muito trabalho para a nossa equipe de esportes.
3: Sim. Amanhã, para São Paulo e Parte da Rede, às 18h30, Remo e Santos. Às 21 horas, São Paulo Internacional. Amanhã para Rio de Janeiro, parte da rede, 17 horas, Mirassol e Botafogo, 20:30, Vasco e Coritiba. No domingo, 11 da manhã, tem Grêmio e Palmeiras para São Paulo e parte da rede. Domingo à tarde, às 4 horas, Corinthians e Fluminense. Às 18:30, Flamengo e Bragantino. São os jogos para Rio de Janeiro, São Paulo e parte da rede da Rádio CBN. Tânia.
0: Isso, não perca. Voltamos então na segunda, nós dois, hein, Prado? Você vai trabalhar no fim de semana,
3: Eu trabalho no final de semana e você?
0: Estarei finalmente de folga.
3: É, tá certo. Curta a sua folga então, Tânia. Bom final de semana, boa folga.
0: Obrigada, bom trabalho, Prates. Até semana que vem. Muito bom, agora são 10 horas 37 minutos.
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1: O STF considerou legal o reajuste de 15% do Bolsa Família concedido pelo governo Lula às vésperas das eleições. Segundo o ministro Gilmar Mendes, não há irregularidade porque se tratou de uma recomposição inflacionária sem a inclusão de novos beneficiários.
2: Há pouco mais de duas semanas do primeiro turno das eleições, o reajuste de 15% do Bolsa Família virou alvo da oposição, que apontou uso eleitoral do programa. Com a atualização, o benefício mínimo sobe de R$ 600 para R$ 691 a partir de outubro, com custo adicional estimado em R$ 5,8 bilhões de reais ainda neste ano e R$ 22,7 bilhões em 2027. Nesta sexta, a AGU acionou o STF para legitimar a decisão do governo de atualizar o benefício conforme a inflação do período. Segundo o despacho do ministro Gilmar Mendes, a medida não desrespeita a legislação eleitoral. Para o decano, o aumento apenas recompõe a inflação acumulada, não representa ganho real para os beneficiários e não cria um novo benefício, nem muda os critérios de acesso ou amplia o número de famílias atendidas. Mesmo assim, o Ministério Público, junto ao TCU, pediu a suspensão do reajuste do Bolsa Família. O órgão questiona a existência de previsão orçamentária para bancar o aumento e pediu a apuração de possíveis irregularidades. Segundo ele, o decreto poderia contrariar regras da Lei de Responsabilidade Fiscal. Por outra via, o candidato à presidência, Renan Santos do Missão, acionou o TSE para tentar suspender os efeitos do decreto até a posse dos eleitos. O governo, porém, nega a finalidade eleitoral e afirma que o reajuste é autorizado pela lei que recriou o programa, aprovada pelo Congresso em 2023. Nos bastidores, aliados do presidente argumentam que a correção poderia ter sido feita antes, mas dependia de espaço no orçamento. Com isso, a revisão das despesas previstas para a Previdência abriu mais de 6 bilhões, valor que permitiu ao governo viabilizar o reajuste ainda neste ano. O diretor executivo da Instituição Fiscal Independente, Marcos Pestana, afirma que há espaço fiscal para absorver o reajuste, mas que a despesa não está acomodada no orçamento do ano que vem.
3: O orçamento público não é um saco sem fundo. Não é coração de mãe que sempre cabe mais uma despesa. Mas como a regra fiscal prevê descontos e tolerância, há espaço em 2026 para o aumento que foi dado. Já em 2027, todas as nossas projeções é que o aumento não cabe no orçamento e outras despesas terão que ser canceladas ou haverá aumento de impostos.
2: Além do Bolsa Família, a oposição também questiona o anúncio das canetas emagrecedoras no SUS, feito nesta semana pelo presidente Lula. O governo ainda não detalhou quando a distribuição vai começar, mas a estimativa apresentada é de impacto de cerca de 8 bi por ano. A medida ocorre após a Conitec ter recomendado anteriormente que medicamentos como liraglutida e semaglutida não fossem incorporados ao SUS. Com colaboração de Rani Veloso, de Brasília, Igor Cardim.
1: O presidente Lula admitiu que a crise no STF afeta a campanha dele à reeleição e cobrou a investigação de ministros do Supremo supostamente ligados ao escândalo Master.
4: Com a crise do Supremo Tribunal Federal afetando a campanha eleitoral, o presidente Lula reconheceu que o cenário preocupa e voltou a cobrar que os envolvidos sejam investigados. Nesta sexta-feira, o presidente disse em entrevista à Rádio Tupi que 5 ministros da Suprema Corte estão ligados, direto ou indiretamente, ao escândalo do Banco Master. E citou diretamente Alexandre de Moraes e Dias Toffoli, mas elogiou Moraes ao dizer que ele teve um papel importante nas eleições em prol da democracia. Lula afirmou que antes de discutir uma reforma do judiciário, é preciso resolver o problema do envolvimento de ministros com o banqueiro Daniel Vorcaro.
5: Contamina tudo. Eu me preocupo porque nós vamos ter que discutir como é que a gente vai consertar isso. Como é que a gente vai consertar a Suprema Corte? E ali você tem cinco ministros que estão ligados direto e indiretamente. Vai respingar na reta final. Vai respingar. Sabe, o que nós queremos mostrar é quem é o culpado disso. Tá? Quem é o culpado disso? Bolsonaro. Esse banco não existia. Esse banco foi criado pelo Banco Central no governo Bolsonaro.
4: O coordenador de campanha de Lula, Edinho Silva, admitiu em entrevista à Globo News que a crise impacta a campanha, mas que o presidente tem adotado uma postura coerente ao defender a reforma do judiciário.
6: Evidente que quando essa crise ela eclode, ela assola todo o ambiente político brasileiro e ela penaliza efetivamente o incumbente, aquele que está no poder, aquele que está à frente do governo. Porque aos olhos da sociedade, do senso comum, governo, executivo, judiciário, legislativo, é tudo a mesma coisa, né? É o sistema que conduz o país. Nós temos consciência desse desgaste. É inegável o desgaste, nós não estamos negando que esse desgaste exista, mas nós estamos respondendo a ele, respondendo com posições coerentes com aquilo que nós sempre defendemos. Tem que ter reforma do poder judiciário.
4: Já os advogados dos investigados aproveitam a crise institucional do STF para pedir a revogação das prisões preventivas. Nesta sexta-feira, a defesa de Vorkário entrou com pedido, alegando que o prazo de 90 dias para reavaliar a prisão venceu no fim de agosto e não houve uma nova análise. O mesmo argumento foi apresentado pelas defesas do pai do banqueiro, Henrique Vorkário, e de Fabiano Zettel, que é cunhado e ex-operador financeiro de Daniel Vorkário. Em entrevista à Globo News, o advogado de Vorkário, Sérgio Leonardo, disse que vai recorrer ao plenário do Supremo caso Fachin mantenha a prisão.
7: Se o caso momentaneamente está com o presidente, nós fazemos o pedido ao presidente. Se ele indeferir o nosso pedido, nós vamos recorrer, agravar. Para qual órgão? Para o plenário do Supremo Tribunal Federal. Tem vista que o presidente não relata processos nas turmas. Então, se o caso está com o presidente, o órgão competente será o plenário do Supremo Tribunal Federal.
4: As defesas ainda questionam quem tem a competência para decidir sobre esses pedidos. A dúvida surgiu após a reorganização dos processos por Fachin, que determinou que os casos relacionados ao Banco Master fossem enviados à presidência da Suprema Corte. Com a colaboração de João Rosa e Rani Veloso, de Brasília, Isa Stassiarini.
1: A Comissão de Valores Mobiliários abriu 4 processos contra o BRB por atraso na publicação dos demonstrativos da instituição financeira. As sanções vão de multas à perda do registro como sociedade anônima.
8: A Comissão de Valores Mobiliários abriu 4 processos contra o Banco de Brasília devido ao atraso na apresentação do balanço financeiro referente a 2025. A data limite para a publicação desses dados era fim de março. No entanto, o BRB segue sem uma previsão de apresentação dos demonstrativos. Os processos foram instaurados de março para cá e, em nota, a CVM informou que as áreas técnicas da autarquia não comentam casos específicos. Os procedimentos poderão resultar na aplicação de sanções, como multas, por exemplo. No entanto, as consequências podem ser ainda mais graves, a exemplo da eventual perda do registro como sociedade anônima. Quem ressalta isso é o economista César Bergo.
9: Então, quando você deixa de 12 meses cumprir o determinado no regulamento, que é apresentar as peças contábeis, você tem o registro da empresa suspenso. Então, ela deixa de ser uma empresa SA, no aspecto de poder negociar seus títulos e valores imobiliários, né? Então, assim, basicamente, a empresa ela fica sem pé e sem mão, né?
8: O governo do Distrito Federal está negociando um empréstimo de R$6,6 bilhões para capitalizar o banco após uma série de operações mal sucedidas com o Master de Daniel Vorkário, mas as tratativas com o Fundo Garantidor de Créditos não avançaram, em parte por causa da ausência dos balanços fiscais do BRB. O Banco de Brasília foi procurado, mas não respondeu aos contatos da reportagem. Em sabatina da CBN, em parceria com o Globo e Valor Econômico, a governadora Celina Leão disse que pretende protocolar uma ação contra o presidente na própria CVM por suposto crime contra o sistema financeiro. A manifestação dela se deu após o petista declarar que não vai tirar dinheiro da União para ajudar o banco. De Brasília, Samantha Klein.
1: O ex-presidente da Câmara Municipal de São Paulo se entregou à polícia após ser alvo da operação que mirou a infiltração do PCC em empresas de ônibus. Antes de se entregar, a polícia encontrou quase R$ 750 mil em malas em uma casa no interior do estado, durante buscas pelo político. Aliás, o aspecto, vamos chamar assim, curioso, é que eram duas casas, uma do Milton Leite e outra do assessor dele. E havia um acesso entre as casas, um acesso secreto entre as casas. Então a polícia, né, já despista, né? A polícia chega numa casa, você sai pela outra, por exemplo, né? Esse foi um dos aspectos que foi encontrado lá pela polícia. 5 pessoas continuam foragidas. O Ministério Público listou pelo menos 12 empresas suspeitas de serem controladas pelo PCC.
10: Milton Leite se entregou no fim da tarde desta sexta-feira numa delegacia de Mogi das Cruzes, na Grande São Paulo, onde estão concentradas as investigações da operação sobre a infiltração do PCC em empresas de ônibus. O ex-presidente da Câmara Municipal era procurado desde quinta, quando teve a prisão temporária decretada. O ex-vereador, que presidiu a Câmara de São Paulo 4 vezes e exerceu mandato por quase 30 anos, aparece em áudios que a polícia investigava sobre a atuação dele no transporte público da cidade. Para os investigadores, Leite é o dono de fato da Transwolf, que já teve o contrato com a prefeitura cancelado por ligação com o PCC, mesmo sem aparecer no quadro societário. Na delegacia, ele falou com jornalistas e negou as acusações.
11: Sou inocente de todas as acusações. Eu acredito na justiça, no trabalho da polícia. Teremos a oportunidade agora de provar tudo que foi dito. A gente tem a oportunidade da contradita pelos meus advogados. A gente vai aguardar essa decisão pacientemente, temos que respeitar as decisões da justiça, cumpri a decisão, me apresentei conforme prometido, conforme dito, vim no dia que marquei, estou aqui sem nenhum problema.
10: Ele disse que estava em casa em Sorocaba, no interior. A defesa diz que ele estava no interior fazendo campanha com os filhos e que ainda não teve acesso a todas as denúncias e que, por isso, ainda não pediu o relaxamento da prisão. Ao fazer buscas pelo político em outro imóvel em Sorocaba, antes dele se entregar, a polícia encontrou R$ 280 mil e $89 mil em espécie e uma passagem interna ligando a casa a outro imóvel da rua, que seria de um assessor. O Ministério Público afirma que pelo menos 12 empresas de ônibus são controladas pelo PCC. Dos 16 alvos de prisão, 10 foram presos na quinta. 5 seguem foragidos, entre eles o presidente da A2 Transportes, Paulo Camarão, que, segundo a defesa, é citado apenas por terceiros. Nessa sexta, em agenda de campanha, o governador Tarcísio de Freitas diz que não existe tratamento diferente para aliado ou adversário. Na quinta, ele afirmou que possuíam um relacionamento institucional com Milton Leite. O prefeito Ricardo Nunes descartou a intervenção na A2 Transportes. A empresa afastou o presidente, seguindo a recomendação de um grupo de trabalho da prefeitura.
12: Não tem ali, naquela visão judicial, uma ação, um envolvimento da A2 em si, né? O que tem é de um sócio e a outra empresa que ele teria participação, essa sim estaria sob investigação, mas essa empresa não tem contrato com a prefeitura. Portanto, me foi sugerido por esse grupo de trabalho de que a gente pudesse solicitar o afastamento desse diretor de forma preventiva. Eles aceitaram, foi dado o prazo de 24 horas, aceitaram essa questão da prefeitura. Se eles não aceitassem, eu faria intervenção hoje. Como aceitaram, esse diretor está afastado.
10: A prisão de Milton Leite tem prazo de 5 dias e os investigadores podem pedir a prorrogação ou a conversão em preventiva. Com a colaboração de Bruna Barbosa e Karen Lemos, de São Paulo, na Dédio Calado.
1: Uma família do Paraná foi alvo de uma operação da Polícia Civil do Estado por suspeita de usar uma transportadora de fachada para enviar drogas e fuzis a facções do Rio de Janeiro. Segundo as investigações, os materiais eram escondidos em meio a cargas de caminhões. A identidade dos envolvidos não foi divulgada.
13: A operação foi deflagrada nesta sexta-feira e cumpriu 14 mandados de prisão preventiva e 14 de busca e apreensão. No Paraná, as ordens foram cumpridas em Maringá, Foz do Iguaçu, São Miguel do Iguaçu e Santa Terezinha de Itaipu, além de endereços em São Paulo e no Rio de Janeiro. Segundo a investigação, a família usava uma empresa de transporte em Maringá para esconder drogas e armas em meio a cargas legais. Os carregamentos eram feitos semanalmente e seguiam pela rota entre o Paraná e o Rio. O delegado da Delegacia de Narcóticos, Vitor Loureiro, responsável pela investigação, explica como o grupo atuava.
14: Tinha como alvo uma família muito bem estruturada em Maringá, com ramificações por todo o país e contatos com facções, especialmente do estado do Rio de Janeiro. E a partir desses contatos, eles faziam transporte de grandes quantidades de armas e drogas.
13: A polícia afirma que o grupo também usava carros batedores para acompanhar os caminhões e avisar sobre a presença de policiais nas rodovias. A investigação estima que a organização recebia entre 400 e 500 mil reais por transporte. A justiça determinou ainda o bloqueio de 10 milhões de reais em contas e aplicações financeiras, além de medidas sobre 19 veículos. A investigação continua para identificar outros envolvidos. De Maringá, Eduardo Domingos.

Sexta-feira, 18 de setembro de 2026. O ministro Gilmar Mendes decidiu que o reajuste de 15% no Bolsa Família anunciado pelo governo não viola a legislação eleitoral. Ao atender a um pedido da Advocacia Geral da União, o decano do STF afirmou que a correção apenas recompõe a inflação acumulada, sem representar ganho real aos beneficiários. Na decisão, Gilmar Mendes destacou que o decreto não cria novo benefício nem amplia o público atendido. Para o magistrado,

0: de R$13.600.000 a um ex-delegado tributário. A Uber foi condenada a pagar uma indenização de US$40 milhões à família de uma jovem que morreu atropelada após ser expulsa do carro de um motorista de aplicativo da plataforma na Califórnia. Segundo a família, em 2023, a jovem de 23 anos foi expulsa depois de passar mal no veículo. A defesa da família afirmou que a jovem estava bêbada e morreu após ser atropelada por outro carro em uma rodovia. O júri considerou a empresa responsável pelas ações do motorista. No horário de Brasília, agora 11 horas, 1 minuto.
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0: Olá, muito boa noite. Bem-vindos ao CBN Noite Total desta sexta-feira, com a Karina Almeida na produção, os trabalhos técnicos do Henrique Dias, o HD. Vamos juntos até a meia-noite, última hora do programa. 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Hoje não tem futebol. Dá para acompanhar também pelos meios digitais, dá para acompanhar com imagem. Tem o nosso canal no YouTube, Rádio CBN. É, boa. Aí, ó. 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Com imagem, dá pra ver ali ao fundo a redação da CBN. O que mais? Globoplay também, nas transmissões ao vivo do Globoplay. Dá pra acompanhar a gente com imagem. E o acesso é gratuito. Tem o site da CBN, tem o aplicativo da CBN. Então, não é por falta de canal para acompanhar a gente, hein? Vamos em frente.
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0: Vamos lá, Marcela Lorenzetto preparou uma série de reportagens muito importantes, porque essa série explica para o eleitor as funções para as quais ele está escolhendo os candidatos. É importante saber as funções, né? Porque aí o candidato faz alguma promessa, aí você já vai saber se faz sentido. Porque às vezes a pessoa faz promessa de um negócio, mas que não é correspondente à função para a qual ele está se candidatando. Isso acontece. Então é importante que o eleitor, pelo menos, esteja atento a isso. Hoje, a Marcela Lorenzetto fala sobre as funções do presidente da República, que pode muito, mas não pode tudo. Afinal, quais são as atribuições de quem ocupa o cargo mais alto do Poder Executivo no Brasil? E por que o Congresso é tão importante para que as propostas do governo saiam do papel? Então, isso é muito importante. A gente dá muito foco na presidência da República, nos casos executivos, nos cargos executivos em geral, né? Prefeito, governador, presidente da República, e não dá muita trela para o Legislativo. Mas se o Legislativo quiser, não deixa o Executivo governar. Isso a gente tem visto com alguma frequência, né? Vamos ouvir aqui, ó, o último episódio da série sobre os cargos em disputa nas eleições de outubro, com a Marcela Lorenzetto.
2: O trabalho é 24/7. Quem for eleito para comandar o país precisa estar sempre pronto para a função, dedicação exclusiva. O salário é o teto do funcionalismo público, igual ao que recebe um deputado federal ou um senador, R$46.366,19. Mas você sabe o que faz o presidente da República?
3: Não, o presidente é o chefe do país, né, que cuida do Brasil, né?
4: Um presidente, ele tem que governar o país, tem que estar de olho em ajudar a população, tem que estar ciente de que pode agradar a todos ou não.
5: Ele manda no país. Eu acho que é isso.
2: Ele ou ela define os ministros que vão cuidar de cada área, comanda a equipe, classifica quais são as prioridades da administração, é o responsável pelas Forças Armadas, indica cargos importantes como ministros do Supremo Tribunal Federal e propõe onde o governo pretende gastar e arrecadar dinheiro. O presidente é o chefe do Poder Executivo Federal, mas ele não manda em tudo, não.
6: No caso da democracia, o presidente da República é o primeiro funcionário público. subordina

0: a lei. E a lei define qual é a sua atribuição.
1: Este é o cientista político Carlos Mello, professor do INSPER, que detalha mais algumas funções do presidente.
0: Executar o orçamento que ele enviou e passou pelo crivo do legislativo, propor uma agenda. Esse é o chefe de governo e o chefe de Estado, que também é o presidente da República no Brasil, representar o Brasil nos fóruns internacionais, no encontro de presidentes da República, nos organismos multilaterais como a ONU. Enfim, esse é o papel dele. Ele não é chefe dos deputados, ele não é chefe dos senadores, ele não é chefe dos ministros do Supremo.
1: É o presidente que pensa, orienta e executa políticas públicas e programas sociais que movimentam a economia. É responsável por iniciativas nas áreas de infraestrutura, saúde e educação. E os acordos comerciais que barateiam ou encarecem produtos que vêm de fora também dependem da caneta do presidente. O orçamento precisa passar pelo Congresso e muitas das propostas do governo dependem dos deputados e senadores para sair do papel. Quando um projeto é aprovado pelas casas legislativas, cabe ao presidente sancionar ou vetar.
0: Uma democracia, ela é formada por três poderes que são harmônicos de um lado, mas também se fiscalizam do outro. O presidente pode muito, mas não pode tudo. O parlamento pode muito, mas não pode tudo. O judiciário pode muito, mas não pode tudo.
1: E se o professor Carlos Mello fala sobre a harmonia dos poderes, a cientista política Beatriz Rey, pesquisadora na Universidade de Lisboa, faz um apelo ao eleitor.
2: As eleições legislativas, tanto para deputado federal quanto para senador, são tão importantes quanto as eleições para presidente da República. Porque o Congresso está cada vez mais ativo, então a gente não pode eleger um presidente da República achando que ele sozinho vai governar. Ele precisa do Congresso e cada vez mais precisa do Congresso. Então a gente precisa olhar com carinho para as eleições legislativas.
1: Com colaboração de Isabel Gomes e sonorização de Cláudio Antônio, de São Paulo, Marcela Lorenzeto.
3: É isso. Então, fechando a série com a presidência da República, é importante a gente saber, né, as funções dos nossos políticos, até onde eles podem ir, né? Quais são as atribuições, até para a gente cobrar, né? Saber exatamente o que cobrar. Por exemplo, a questão da segurança pública, né? A questão da segurança pública, e aliás, esse é um tema muito atual, a questão da segurança pública. Tem uma demanda muito grande da sociedade, mas tem pouca clareza sobre as atribuições de cuidar da segurança pública. Hoje, segurança pública é atribuição dos estados. Cada estado tem a sua política de segurança pública, né? É muito restrito aos estados, cada um comanda de um jeito. E aí vem a discussão sobre, inclusive, a PEC da segurança pública, a possibilidade de se criar um Ministério de Segurança Pública, porque a ideia do governo com essa PEC é você federalizar, você centralizar a política de segurança pública no governo federal, né? E aí, a partir da política que seria centralizada, os estados teriam também as suas atuações, mas dentro dessa ação coordenada. Há uma resistência muito grande dos estados, porque eles não querem perder a autonomia de atuação no combate ao crime, até porque é um tema que, né, tem uma repercussão eleitoral muito boa, cada um vai fazendo do seu jeito. É um tema que está aí, é premente. Mas é importante a população saber, até para saber quando o problema é segurança pública, quem que você vai cobrar? Você vai cobrar do presidente ou você vai cobrar do governador? Você vai cobrar do governador? Se for federalizado, aí você cobra do presidente. Mas os governadores resistem em federalizar o combate ao crime. O que é uma pena, assim, agora dando uma opinião. Porque do jeito que está o crime hoje, que não é nem nacional, é internacional, né? O PCC, Comando Vermelho, eles têm uma atuação que extrapola, inclusive, o próprio país. Então não dá para um estado fazer uma ação de combate a essas facções criminosas. Teria que ser realmente uma ação coordenada, mas diante das disputas políticas, esse é um tema realmente que não vem avançando. Continua sob responsabilidade dos estados, porque assim querem os governadores. Mas aí quando dá errado, aí coloca a culpa na União. É, aí é fácil. Mas isso precisa ser tratado com mais responsabilidade. Vamos em frente. A Nadeja Calado preparou aqui a repercussão entre os presidenciáveis daquele segundo escalão, né? É, tirando o Lula e o Flávio, a repercussão dos demais candidatos em relação à crise no Supremo. Nadeja Calado.
4: O candidato do Avante à presidência, Augusto Cury, pediu que os eleitores de Flávio Bolsonaro migrem para a candidatura dele. Cury falou com jornalistas depois de uma visita à sede do Google em São Paulo.
5: Então eu peço para que todos os eleitores do Flávio Bolsonaro, por favor, aderem à minha candidatura, porque eu sou o único que deve derrotar o Lula no segundo turno e pacificar essa nação. Ele se aposenta, também termina essa guerra de egos do lado de cá, da direita, e nós vamos chamar os maiores especialistas para governar a nação.
4: Ele também cobrou pressa do Supremo no caso que envolve o ministro Alexandre de Moraes e o ex-banqueiro Daniel Vorcaro. Segundo Cury, nem a esquerda nem a direita têm interesse num julgamento rápido, porque há gente dos dois lados envolvida em corrupção. Também nessa sexta, o candidato do PSD, Ronaldo Caiado, se uniu às críticas ao reajuste do Bolsa Família anunciado pelo governo Lula. Ainda nessa sexta-feira, o ministro do STF, Gilmar Mendes, decidiu que o reajuste não fere as regras eleitorais por ser apenas correção pela inflação de um programa que já existe, sem criação de benefício novo. A declaração de Caiado foi dada em entrevista à Gazeta do Povo.
6: À véspera de uma eleição, você vê uma atitude populista como essa aí, de querer dizer, agora eu vou aumentar R$91 aí no Bolsa Família. Quer dizer, isso é brincar com a inteligência do brasileiro, isso é desrespeitar a inteligência do brasileiro e achar que o cidadão, há 16 dias, pode mudar e comprar o voto por mais R$90.
4: Na mesma entrevista, Caiado chamou Lula de o ladrão do futuro brasileiro e disse que o comportamento de Alexandre de Moraes não é mais compatível com o cargo de ministro. O candidato do Novo, Romeu Zema, também criticou o reajuste. A rádio Itatiaia chamou a medida de canetada para ganhar votos e prometeu rever o programa se for eleito. Zema foi perguntado se apoiaria Flávio Bolsonaro num eventual segundo turno.
7: Eu estarei com quem estiver contra o PT. Porque o PT, para mim, significa atraso, corrupção, gestão ruim, populista, que é o que já deu errado no Brasil e no mundo todo e continua se insistindo. E o pior, tem gente que acredita ainda. Deveria mudar para Venezuela, para Cuba e de onde milhões de pessoas têm saído.
4: Já o candidato do Missão, Renan Santos, fez um ato em Gramado, na Serra Gaúcha. Disse que o Centrão e a chamada direita estão todos na lista de Vorcaro e que direita e esquerda são só formas diferentes de tomar o dinheiro do brasileiro. Também nessa sexta, Cury e Zema participaram de debate do Metrópolis com o canal Inteligência Limitada e o G4 Educação. Renan não compareceu alegando problemas de voz e Caiado disse que precisou adequar a agenda. Lula e Flávio Bolsonaro mantiveram a decisão de não participar de debates até o momento na campanha. De São Paulo, Nadédia Calado.
3: Os candidatos que disputam o governo de São Paulo estão tratando aí de temas nacionais. Tarcísio de Freitas e Fernando Haddad continuam repercutindo temas nacionais durante a campanha. O governador e candidato à reeleição criticou o reajuste do Bolsa Família anunciado pelo governo federal e o candidato do PT voltou a defender a quebra do sigilo de todas as investigações sobre o Banco Master antes das eleições.
8: O governador de São Paulo e candidato à reeleição, Tarcísio de Freitas, do Republicanos, afirmou que o PT está desesperado com a proximidade das eleições e que o reajuste do Bolsa Família é uma tentativa de reagir à perda de apoio. A menos de 20 dias da eleição, o governo Lula anunciou na última quinta-feira um reajuste de 15% no programa. Segundo o governo, o percentual recompõe a inflação acumulada desde a recriação do Bolsa Família. A medida tem provocado críticas da oposição. oposição. O senador e candidato do PL à presidência, Flávio Bolsonaro, classificou o reajuste como um ato de desespero. Tarcísio concordou com a avaliação do aliado e afirmou que o reajuste não estava previsto na proposta de orçamento enviada ao Congresso no fim de agosto. Para Tarcísio, isso indicaria que a medida não estava planejada para este momento.
9: Então, com a proximidade das eleições, e a gente está vendo aí a dificuldade do PT em se manter, e eles estão caindo, perdendo tração, e o Flávio vem crescendo, e vem crescendo, na minha opinião, na hora certa, vem crescendo de forma consistente e vai ganhar a eleição. Eles estão partindo por tudo ou nada, independente da situação fiscal. E aí tem aquela grande responsabilidade, que é como é que vai ser?
8: Temas nacionais continuam no centro da disputa pelo governo de São Paulo. O candidato do PT, Fernando Haddad, falou nesta sexta-feira sobre a crise do Supremo Tribunal Federal durante sabatina promovida pelo Estadão. Haddad defendeu que investigações envolvendo integrantes da corte sejam levadas até o fim e afirmou que as mesmas regras devem valer para todos.
10: O Supremo é uma instituição que é o guardião da Constituição. Então é uma coisa muito lamentável o que está acontecendo. O que vale para Chico tem que valer para Francisco. Todo mundo está regido pelo mesmo ordenamento jurídico. Então se você está mencionado numa investigação, eu acho que você tem que torcer para a investigação chegar até o final. Se amanhã alguém falar qualquer coisa a meu respeito, eu vou falar, não precisa nem quebrar sigilo, nem nada, tá aqui. Meu e-mail é esse, minha conta corrente é essa, não tem segredo na minha vida. Se você não deve nada, você tem que torcer pro investigador chegar à verdade. Você tem que colaborar com a investigação.
8: Depois da sabatina, Haddad seguiu para um comício em Guarulhos, na Grande São Paulo, ao lado do presidente Lula. De São Paulo, Bruna Barbosa.
3: O presidente Lula criticou a classificação de PCC e Comando Vermelho como organizações terroristas e disse que os Estados Unidos estão interessados no petróleo e nas terras raras do Brasil. As declarações ocorreram em uma agenda no Rio de Janeiro. Durante o evento, o petista anunciou um projeto para combater o roubo de cargas.
11: O presidente Lula lançou nesta sexta-feira, no Rio de Janeiro, um plano de ação integrada para retomar territórios dominados por organizações criminosas. O anúncio foi feito ao lado do governador interino, Ricardo Couto, e do prefeito da capital, Eduardo Cavalieri. Lula classificou o plano como um projeto piloto focado no combate ao roubo de cargas. A ação prevê a atuação da Polícia Rodoviária Federal nas estradas, uso de imagens e dados de inteligência das prefeituras do Rio e de Duque de Caxias, na Baixada Fluminense, além do apoio das polícias civil e militar. O programa vai atuar inicialmente na Via Dutra, na Washington Luiz, na Niterói, Manilha e no Arco Metropolitano. A segurança também deve ser reforçada na Avenida Brasil, na Linha Vermelha, na Linha Amarela e nos acessos ao Porto do Rio e ao Aeroporto do Galeão. Durante evento na Polícia Rodoviária Federal, Lula criticou a classificação do PCC e do Comando Vermelho como organizações terroristas pelo governo Donald Trump, presidente dos Estados Unidos. O candidato à reeleição associou o conceito de terrorismo ao plano de golpe de Estado pelo qual foi condenado o ex-presidente Jair Bolsonaro.
12: Nós precisamos ganhar do crime organizado. Eu não aceito a ideia de que as facções bandidas são terroristas, como diz o Trump. Quando o Trump fala em terrorismo, ele fala em terrorismo de Estado. Ele fala da luta pela briga pelo poder. Quem era isso? Era o Bolsonaro tentando dar o golpe de 8 de janeiro. Isso é terrorismo. Pensando em matar Lula, Alckmin e matar até o Alexandre Moraes. Agora nós estamos falando de terrorista na periferia. Porque esses bandidos, eles são terroristas para a família que mora no bairro.
11: Lula também acusou os Estados Unidos de estarem interessados nas reservas de petróleo e nas terras raras.
12: E a gente tem agora petróleo na margem equatorial, a 175 quilômetros da margem do Amapá. E é petróleo, governador, possivelmente, ou novo pré-sal. Parece que é de mais qualidade. Então, nós temos que tomar conta disso. Nós temos que tomar conta porque o Trump está aí. O Trump está aí atrás de minerais críticos, atrás de petróleo, atrás de terra rara. Não, isso aqui é nosso.
11: O presidente voltou a falar da PEC da Segurança Pública em tramitação no Senado e prometeu criar o Ministério da Segurança Pública se a proposta for aprovada. No sistema penitenciário, Lula prometeu transformar em segurança máxima 138 presídios onde estariam concentrados os chefes das organizações criminosas. Com a colaboração de Pedro Bonenberger, do Rio de Janeiro, Juliana Prado.
3: A diarista que matou um casal de idosos em Belo Horizonte não estava em perturbação mental no momento do crime, segundo o laudo pericial da Polícia de Minas Gerais. De acordo com o documento, a diarista não sofreu delírios, alucinações ou alterações graves do humor no dia do crime.
13: O laudo pericial de sanidade mental de Paola Stephanie Neto Cirino concluiu que a diarista não estava em surto no dia em que matou o casal de idosos no bairro São Pedro, na região centro-sul de Belo Horizonte, em junho deste ano. O procedimento, que confirma que a investigada não sofreu delírios, alucinações ou alterações graves de humor, foi finalizado nesta quinta-feira pelo Instituto Médico Legal da Polícia Civil de Minas Gerais. A mulher confessou ser autora do latrocínio que foi cometido no apartamento das vítimas. O advogado Cláudio Inácio, de 75 anos, e a esposa dele, Maria Clotilde Inácio, de 76. Paola esteve na residência para realizar uma faxina e estava no primeiro dia de trabalho no local. Para levar joias e outros itens de valor das vítimas, a diarista chegou a dopá-los com comprimidos. Porém, uma das vítimas acordou e a investigada atacou os idosos com golpes de faca para não ser denunciada. Após cometer o crime, a suspeita tomou banho, trocou de roupa e vendeu os objetos roubados em comércios da região central de Belo Horizonte. Com o dinheiro, Paola fugiu com o filho e foi localizada dias depois em um hotel no interior de Minas Gerais. Em contato com a rádio CBN, a defesa da diarista disse que já encaminhou os laudos da Polícia Civil para os médicos particulares da investigada para uma eventual contestação técnica. Além disso, foi protocolado nesta quinta-feira um pedido na justiça para que a mulher cumpra a pena em prisão domiciliar por recomendação médica. De Belo Horizonte, Ana Nunes.
3: Celina Leão afirmou que vai entrar com uma ação contra o presidente Lula junto à Comissão de Valores Mobiliários por declarações de que o governo federal não fará aportes para resgatar o BRB. Para ela, a fala do petista foi criminosa. A fala ocorreu em sabatina da CBN, O Globo e Valor Econômico.
4: A governadora e candidata à reeleição, Celina Leão, do PP, afirmou nesta sexta-feira que vai ingressar com uma ação junto à Comissão de Valores Mobiliários contra o presidente Lula, após o petista afirmar que o governo federal não vai dar dinheiro para ajudar a solucionar a crise do BRB. Segundo Celina, a fala de Lula foi criminosa.
14: Quando o presidente da República fala, ele mexe na liquidez. E ele fala o contrário do que a AGU está falando. A AGU fala o seguinte: olha, nós vamos fazer um sindicato de bancos para ajudar a recuperar, pegar o empréstimo. Ele fala: não, nós não vamos fazer. É um crime.
4: A fala foi em sabatina, promovida pela rádio CBN, O Globo e Valor Econômico. Celina disse que o balanço financeiro do BRB está pronto, mas só será apresentado após obtenção do empréstimo junto ao FGC. Isso porque, segundo ela, a divulgação não está ligada a um calendário político. Apesar das revelações de mensagens trocadas entre o ex-banqueiro Daniel Vorcário e o empresário Thiago Miranda, indicando que Celina Leão participou das tratativas de compra do BRB, ela voltou a negar envolvimento, mas fez acusações sobre o ex-governador Ibanez Rocha, de quem era vice.
14: Eu acredito que o governador tinha conhecimento sobre a operação, claro. Ele fazia defesas públicas da operação. Ele falava que era importante para Brasília, ele deu várias declarações sobre isso. E eu discordava dessa posição dele. Eu fui frontalmente contrário à posição dele.
15: Por que a senhora não rompeu com o governador por causa disso?
14: Porque eu não tinha nenhuma informação que tinha ilegalidade. Eu não sabia de nenhuma ilegalidade. Se eu soubesse de alguma ilegalidade, eu teria até que ter te denunciado.
4: Celina defendeu o candidato a vice, Gustavo Rocha, cujo advogado teria recebido 3 milhões de Vorcaro. Segundo ela, o ex-chefe
1: chefe da Casa Civil de Ibanez tinha informações limitadas. A candidata também respondeu às acusações de que o esposo teria recebido pagamentos mensais de uma empresa contratada pelo governo local. Os valores somam R$1.400.000. Ela afirmou que o contrato não envolve dinheiro público e acusou os adversários de cinismo pela representação apresentada ao Ministério Público pedindo investigação contra ela. Entre as promessas de campanha estão a ampliação de 100% da tarifa zero no transporte público de forma gradual em 4 anos e a ampliação de 78 quilômetros do metrô em 10 anos, sendo metade do projeto entregue até o fim do mandato. Criticada pelo baixo desempenho do Distrito Federal no IDEB, ela aposta na contratação do novo secretário de Educação, Tiago Peixoto, para passar o DF de último colocado a um dos 5 melhores do país até o último ano de mandato. Na saúde, se comprometeu a entregar 7 novas UPAs e 15 UBSs na nova gestão. De Brasília, Mariana Machado.
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0: Sexta-feira, 18 de setembro de 2026. Mensagens obtidas pela Polícia Federal no celular de Daniel Vorcaro revelam uma foto do Procurador-Geral da República, Paulo Gonet, ao lado do banqueiro em Londres. O registro mostra Gonet fumando charuto em uma mesa com uísque. A foto foi repassada a Vorcaro por um advogado do banco, acompanhada de diálogos que combinavam viagens e eventos internacionais custeados pelo empresário. Gonet afirma que a imagem não indica intimidade com o banqueiro. O presidente Donald Trump anunciou um acordo com a Dinamarca para que os Estados Unidos assumam em caráter permanente a segurança e a defesa da Groenlândia. Pelo entendimento que deve ser assinado na próxima semana na Assembleia Geral da ONU, forças ou investimentos de países adversários como China e Rússia ficam proibidos na ilha sem aval expresso de Washington. O governo dinamarquês confirmou e celebrou o pacto. A Dinamarca destaca que a cooperação fortalece a OTAN no Ártico e no Atlântico Norte, preservando a soberania do reino. Cinco jogos abrem amanhã, 28ª rodada do Campeonato Brasileiro. Às 16h, o Atlético Mineiro enfrenta a Chapecoense. Às 17h, tem Mirassol e Botafogo. Às 18h30, o Remo encara o Santos. Às 20h30, o Vasco joga contra o Coritiba. Às 21h, São Paulo recebe o Internacional. No horário de Brasília, agora 11h32.
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0: Vamos falar sobre marca-passo. As pessoas têm muitas dúvidas sobre o que acontece com quem usa o marca-passo. Vamos fazer aqui uma espécie de um mito e verdade sobre o marca-passo. Nós estamos com o Dr. Hugo Belotti, cardiologista, diretor do Serviço de Arritmia e Estimulação Cardíaca do Instituto Dante Pazanese de Cardiologia. Dr. Hugo, bem-vindo. Boa noite.
2: Boa noite, Tânia. Muito obrigado. Boa noite, ouvintes. Bom, muito obrigado, prazer estar com vocês aqui.
0: Prazer é nosso. Antes de mais nada, né, porque tem muitas dúvidas mesmo, coisas até curiosas envolvendo o marca-passo, só para a gente entender o que é o marca-passo, como é que ele funciona, dá uma aulinha aqui rapidinho aqui para a gente situar o que é o marca-passo, doutor.
2: Bom, o marca-passo é um dispositivo muito simples, tá? Já existe já há bastante tempo, como é de conhecimento de todos, e ele funciona como se fosse um contador. E ele tem um reloginho, né? E aí você programa e ele emite um pulso elétrico, e aí esse pulso elétrico faz o coração bater.
0: Elétrico. Ele é carregado?
2: Sim, ele tem uma bateria. Né? Uma bateria interna que se comunica com o coração. Aquele fica aqui sobre a pele, né? Aquela bateria que a gente chama de gerador. Ele se conecta a um eletrodo, esse eletrodo vai lá daqui, vai por uma veia, passa, vai lá dentro do coração, e através desse eletrodo, o estímulo elétrico, ele percorre e é capaz de estimular o coração.
0: Impressionante, né? E essa bateria é carregável?
2: Não, ela não é carregável. Ela tem uma vida útil, e quando chega no fim da vida, o médico que está avaliando o marca-passo, ele recebe a informação do próprio aparelho, que existe um que a gente chama de programador, que você consegue monitorar todas as funções do marca-passo numa consulta médica, e aí você vai monitorando a bateria, quando está no indicativo de troca, aí é feita uma nova cirurgia, você mantém os eletrodos e troca somente o gerador.
0: E o marca-passo tem uma vida útil de quanto tempo, mais ou menos?
2: Geralmente de 5 a 10 anos. Isso aí depende de quanto que o paciente usa, tá certo? Tem indivíduos que são totalmente dependentes, que não tem batimento nenhum, esse aí consome mais. Aquele que é colocado para quando o paciente necessita, essa aí a longevidade da bateria é maior.
0: E aí o marca-passo, ele já sabe, a hora que é para entrar em ação, é isso? Se o coração está funcionando,
2: exatamente,
0: normalmente, ele não entra em ação.
2: Exatamente. Ele percebe, ele é capaz de perceber, né, se tem algum batimento cardíaco próprio, e aí ele espera. Se não vem o batimento próprio, e aí o marcapasso ele entra em ação.
0: Muito bom. Então agora já sabemos como é que funciona o marca-passo. Agora vamos aos mitos e verdades. O que mais é mais curioso assim de mito que se fala mais frequente, que não faz o menor sentido sobre
2: Olha,
0: marca-passo, doutor Hugo?
2: geralmente o que gera bastante questionamento é com relação à porta de banco, celular, se vai passar no aeroporto, né, sobre aquelas detector de metais, a
0: Sim.
2: pessoa fica com medo se vai descarregar o aparelho, enfim, se ele vai ficar mal funcionante, e geralmente isso tudo é mito.
0: Mas
2: Tá,
0: apita,
2: não
0: não
2: tem problema
0: apita
2: nenhum.
0: no, na entrada do
2: Porque
0: banco?
2: é
0: É
2: metal, né?
0: metal.
2: Então, aí aquilo é um detector de metais. Então, aí por isso que o segurança ele vai, abre a
0: Ele
2: portinha e
0: vai.
2: você passa do lado. Mas aí cada indivíduo que tem um marca-passo, ele tem uma carteirinha, né? Avisando que
0: Sim.
2: tem. Aí lá tem o gerador, tem o modelo, os eletrodos, quando que implantou. Aí ele apresenta aquilo e pode fazer o que precisa fazer.
0: Sim, isso vale para o aeroporto também. Vai
2: Sim,
0: detectar.
2: sim.
0: Aí ele vai ter que
2: Sim.
0: dizer: não, eu tenho uma capacidade aqui. Faz.
2: É, exatamente.
0: Sim.
2: E assim, com relação a micro-ondas, não tem problema nenhum. A gente utiliza o micro-ondas da mesma forma, né? Vai lá, programa o micro-ondas, sai, depois pega o alimento. Celular. Também não tem problema, né? Você pode usar, né, do mesmo lado ou do lado oposto, não interfere, né? Uma das coisas que também dá muito questionamento é com relação à ressonância magnética, né? O indivíduo tem ressonância magnética, vai fazer uma ressonância e tem um marca-passo. Aquilo tem alguns marca-passos que eles são condicionados para você realizar a ressonância. E aí o indivíduo precisa passar por uma avaliação inicialmente, porque tem alguns marca-passos que não é permitido fazer, geralmente os mais antigos. Isso tem na carteirinha, né? A gente consegue perceber pela carteirinha. Só que mesmo com os marca-passos mais novos, se o indivíduo já trocou, ou tem algum eletrodo antigo que fraturou e ficou lá dentro, e o médico, o cirurgião colocou um novo eletrodo, aí esse daí não pode fazer. Por isso que sempre quando vai fazer uma ressonância, ele tem que passar por uma avaliação para um especialista.
0: Então, dependendo do marca-passo, você não pode fazer ressonância. Se
2: Dependendo do marca-passo, não. E
0: não.
2: se ele tiver alguma condição em relação ao marca-passo que o impeça de realizar, né? Por exemplo, esse eletrodo abandonado, às vezes você tem um marca-passo de uma marca, só que o indivíduo já fez algumas trocas e o eletrodo é de uma outra marca. Aí as empresas, elas não se responsabilizam e aí acaba não fazendo
0: Que
2: o
0: coisa.
2: procedimento na ressonância porque não é permitido fazer.
0: Porque o que que pode
2: Mas na
0: acontecer?
2: verdade ninguém sabe, porque a ressonância é um grande ímã, né? Então, se você entrar dentro da sala com um objeto metálico, aquilo pode danificar o aparelho de ressonância, né? Então, tudo que vai dentro da sala da ressonância magnética não pode ter metal.
0: Sim, danificar o equipamento e a pessoa também, né?
2: E eu também, exatamente. Pode
0: Imagina
2: danificar o
0: aquilo.
2: aparelho,
0: É. Uau. Aliás, eu vi, teve um relato recente, sei lá, não sei se é recente, de um, acho que era até um político que entrou armado.
2: Eita,
0: E
2: não fiquei
0: deu
2: sabendo disso.
0: faz um tempinho, era um desses que não se separavam da arma e entrou armado na sala ali, e acho que nem era ele na ressonância propriamente, mas estava na sala, enfim, não me lembro direito. Eu sei que foi um negócio que me chamou a atenção, porque explodiu, é perigoso, né? É perigoso. Agora, voltando aqui para o nosso marca-passo, celular e micro-ondas não tem problema, é isso?
2: Não tem
0: Nenhum
2: problema,
0: problema,
2: não.
0: nem com os
2: Não.
0: marca-passos antigos, nem com os marca-passos atuais.
2: Não. Outra coisa que é assim, é uma pergunta muito frequente, É em relação à cirurgia, né? O indivíduo tem um marca-passo e vai fazer uma cirurgia não cardíaca, por exemplo, né? Você tem que passar por uma avaliação, porque naqueles indivíduos que são totalmente dependentes do marca-passo, quando o sujeito vai fazer uma cirurgia, o cirurgião às vezes utiliza um bisturi elétrico. Aí o marca-passo pode entender que a corrente do bisturi elétrico é um batimento próprio. E aí o marca-passo do indivíduo ele se inibe esperando um batimento, mas como não tem, e se o indivíduo realmente ele é totalmente dependente, o marca-passo ele pode não funcionar naquele momento. E aí o coração pode ficar bem lento ou às vezes até parar de bater. Então, você tem que programar o aparelho antes da cirurgia e reprogramar após a cirurgia. Mesma coisa com a ressonância, o paciente tem que vir, né, ou vai alguém lá no dia, programa o marca-passo para a ressonância. Aí o indivíduo faz a ressonância, quando termina a ressonância, reprograma outra vez.
0: Nossa, doutor, alguma pessoa que tem marca-passo, ela tem uma vida normal? Pode fazer atividade
2: Totalmente
0: física?
2: normal.
0: Normal.
2: Pode, tá? Só que a gente recomenda algumas restrições. O indivíduo que é mais jovem, por alguma doença cardíaca eventual que precisou colocar, ou fez uma cirurgia cardíaca e infelizmente saiu o que a gente chama de bloqueio AV total, que a pessoa não tem batimento. Indivíduos jovens, quando colocam marca-passo, eles geralmente são mais ativos, né? E o eletrodo, ele fica lá no coração, ele fica a vida inteira, né? Então você imagina batendo 60 vezes por minuto, esticando, né? Cada batimento você tem um movimento. Aquilo, ao longo dos anos, ele pode fraturar. Indivíduos jovens, muito ativos, às vezes faz muita academia, é um indivíduo que trabalha, às vezes, né, em construção. Você pode ter uma incidência maior de fratura do eletrodo, isso aí gerar maior número de cirurgias ao longo da vida do indivíduo, porque se fratura um eletrodo, você tem que colocar um novo.
0: Uau, nossos ouvintes aqui estão fazendo observações, doutor Hugo, sobre o marca-passo. A Keila diz o seguinte: meu pai usa. E aí ele não passa perto de micro-ondas, perto de torre de transmissão, perto de modens, Wi-Fi, nada
2: É,
0: dele.
2: o modem Wi-Fi ele pode passar, tá? Agora, torre de transmissão, você comentou assim, dependendo da torre de alta tensão, é possível ocorrer interferência eletromagnética. É possível, tá?
0: É? A
2: É
0: torre de
2: possível.
0: alta
2: Se
0: tensão?
2: você de, é, de essas, é, se o indivíduo trabalha num estabelecimento que tem um determinado local que tem alta tensão, aí é possível gerar interferência eletromagnética. Mesma coisa com equipamentos eletrodomésticos que já mais antigos, que é pouco mal aterrados, né? Às vezes, quando o indivíduo vem na consulta, o aparelho registra, na hora que a gente interroga o aparelho, aí tem um registro lá da interferência eletromagnética.
0: Mas, por exemplo, não é uma questão do
2: Furadeira.
0: micro-onda, não é a micro-onda, é
2: Não,
0: uma questão elétrica.
2: micro-ondas não. É uma
0: Por exemplo,
2: questão
0: minha
2: elétrica.
0: máquina de lavar está tendo
2: Isso.
0: algum problema.
2: Exatamente.
0: Isso vai
2: Exatamente.
0: afetar o
2: Por exemplo,
0: marca-passo.
2: comum com furadeira também, um indivíduo que trabalha com furadeira, se ele quando ele apoia a furadeira perto do marca-passo, aquilo pode gerar uma interferência eletromagnética. Chuveiro mal aterrado também. Entendeu? Então,
0: Nossa, mas e aí? É perigoso?
2: se o indivíduo é dependente, sim, tá? A gente, às vezes, não é muito frequente, mas acontece em casos inusitados, que um indivíduo vai mexer no chuveiro e tem uma tontura. Aí ele fala para você, olha, toda vez que eu vou mexer lá, me dá uma tontura. É quando você vai e interroga o aparelho, você acaba vendo que tem uma interferência
0: Interroga o
2: eletromagnética.
0: aparelho.
2: É na
0: O
2: consulta, né?
0: marca-passo. O
2: Isso,
0: marca-passo
2: exatamente.
0: vai demonstrar que teve algum contato ali
2: Ele
0: que
2: grava,
0: interfere.
2: né? Ele grava, às vezes ele grava.
0: O
2: E aí
0: momento?
2: você. O momento é. Porque o marca-passo, ele tem uma memória, né? Por exemplo, se o indivíduo tem arritmias, você pode programar ele para gravar, o indivíduo está queixando de palpitações, por exemplo. Aí você programa lá, olha, eu quero que você grava quando a frequência atingir acima de 150, 170. Aí ele grava, ele registra lá o momento. E aí você tenta, na anamnese, né, na entrevista, você tenta estabelecer alguma causalidade e a hora que ocorreu o evento
0: Coisa para saber, ó, essa é a hora do
2: como
0: banho,
2: ocorrido.
0: essa é a hora da furadeira.
2: Exatamente,
0: Não quer
2: exatamente,
0: dizer que
2: exatamente.
0: chuveiro e furadeira vão interferir no marcapasso, apenas se
2: Se
0: houver
2: tiver
0: algum,
2: não funcionando bem,
0: não estiver
2: pode
0: funcionando
2: interferir,
0: bem.
2: não é que vai
0: É,
2: interferir,
0: não é que
2: pode
0: vai.
2: interferir.
0: Deixa eu ver aqui, a gente tem mais o quê? 2 minutinhos e pouco. A Isaura Ferreira pergunta: quanto tempo demora a cirurgia para implante do marcapasso?
2: Geralmente é uma cirurgia rápida, a gente gasta muito tempo assim no, no, na assepsia da pele, porque nós não queremos de jeito nenhum infecções, né? Infecções de dispositivos são graves, então a gente gasta muito tempo ali no preparo e a cirurgia em si em torno de uma hora e meia. É lógico que isso pode demorar um pouco mais se o indivíduo tem qualquer alteração anatômica. Ou às vezes acesso venoso difícil, porque, como eu comentei, o eletrodo ele passa pela veia, né? Então, se o indivíduo tem alguma malformação venosa, isso pode levar a alguma dificuldade na hora do implante.
0: Bom, então para quem tem marca-passo tem que tomar muito cuidado. Bom, já tem mesmo, né? Porque se tem marca-passo é porque tem alguma questão cardíaca. Óbvio,
2: Exato,
0: né?
2: exato. Mas tem muita gente que tem marcapasso e o coração ele tem a musculatura normal.
0: Ah,
2: E
0: tá.
2: aí esse indivíduo ele acaba tendo uma vida normal, tá? Só tem que só realmente a gente recomenda, né, para no local, né, por exemplo, se o marca-passo está do lado esquerdo, o indivíduo não fazer muita força com o braço esquerdo para você preservar o eletrodo por maior tempo.
0: Muito bom. Em geral, são as pessoas mais idosas que
2: A
0: usam
2: maioria
0: marca-passo, né?
2: sim. A maioria sim. Existem algumas doenças que são genéticas, né? Que o indivíduo acaba tendo alguma doença elétrica mais jovem, mas isso é mais raro, tá? Uma coisa que vale a pena comentar é que existem outros tipos de marca-passo, né? Na cardiologia, a gente chama de dispositivos eletrônicos implantáveis. Marca-passo é um deles. Tá certo? Agora, tem indivíduos que têm maior risco de morte súbita ou já tiveram arritmias cardíacas graves, malignas, que foram ressuscitados de morte súbita, por exemplo, que a gente chama morte súbita abortada, que existe um dispositivo que chama CDI, que é o cardiodesfibrilador. Aí ele, além da função marca-passo, ele atua como aqueles choques de filme, né, que a gente
0: Sim.
2: vê. Então ele percebe que dá arritmia grave e vai lá e dá um choque na pessoa.
0: Muito bom. Doutor Hugo, muito obrigada, viu? Até uma próxima.
2: Muito obrigado, uma boa noite a todos. Até
0: Valeu.
2: mais.
0: Até mais. Hugo Belotti, cardiologista, diretor do Serviço de Arritmia e Estimulação Cardíaca do Instituto Dante Pazanese de Cardiologia. Conversando conosco sobre o marca-passo, mitos e verdades. Então não tem problema celular, não tem problema micro-ondas com o marca-passo.
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1: O Luiz Fernando Figliage traz aqui uma reportagem sobre dados da pesquisa Quest, que mediu a percepção dos brasileiros em relação à inteligência artificial.
2: 86% da população brasileira apoia o uso da inteligência artificial no combate à violência. O tema é considerado o maior problema do Brasil, segundo a Pesquisa Nacional de Segurança e Tecnologia, realizada pela Quest e divulgada nesta sexta-feira. O apoio da população não se limita apenas à inovação tecnológica, mas se estende ao uso diário. 93% aprovam a utilização de câmeras de monitoramento integradas à inteligência artificial e ao trabalho policial. Casos concretos, 97% apoiam o emprego de câmeras com IA para ajudar a localizar pessoas desaparecidas. A aplicação da ferramenta para identificar veículos roubados ou utilizados em crimes e também para buscar foragidos da justiça é de 96%. Ações de monitoramento também são validadas, com 91% concordando com o reconhecimento facial em locais de grande circulação e outros 90% validando a proteção de fronteiras e repressão de facções criminosas. Diretor de inteligência da Quest, Guilherme Russo, explica que o brasileiro entende que a utilização dessas novas tecnologias pode violar questões de privacidade, mas se a implementação for ajudar no combate à violência, a medida será positiva.
3: E o brasileiro mostra que está muito preocupado, que está vendo a situação da segurança pública piorar, como o brasileiro é muito aberto a usar câmeras e câmeras com inteligência artificial, porque tem uma grande expectativa de que esses programas, né, com as câmeras com inteligência artificial, possam ajudar as polícias a resolver crimes de forma geral.
2: Entre todos os casos, a tecnologia é apontada como maior aliada no combate ao feminicídio e à violência contra a mulher, sendo a primeira ou a segunda resposta de 28% dos entrevistados. Tanto a busca de desaparecidos como o combate a roubos e furtos foram mencionados por 18%. Apesar da maior parte dos entrevistados defender a IA, 79% não se lembraram de alguma política pública no campo da segurança que a utilize. Com apenas 2%, o Smart Sampa, sistema público de monitoramento da cidade de São Paulo, foi a política mais mencionada. O diretor de inteligência da Quest disse que esse tipo de programa vem ganhando mais destaque no país.
3: É importante ressaltar que o trabalho desses programas, dessa tecnologia, sempre também vai depender da ação policial, né, e que essa tecnologia seja importante para fazer o trabalho das polícias ser mais rápido, preciso, efetivo. Isso me parece sempre fundamental. Para que a gente realmente consiga combater esse problema tão grave que a gente vive hoje e que a tecnologia sirva para resolver problemas, né?
2: Levantamento mostra ainda que 79% dos brasileiros acreditam que a violência aumentou muito nos últimos 2 anos. A região que percebeu um maior crescimento no índice de crimes foi a Sudeste, com 73%, seguida por Nordeste e Sul, com 69%, Norte, com 68% e Centro-Oeste, com 58%. A pesquisa foi realizada presencialmente entre os dias 12 e 15 de setembro, com mais de 2 mil pessoas de 16 anos ou mais. A margem de erro é de 2 pontos percentuais para um nível de confiança de 95%. Com a colaboração de Luiz Delboni, de São Paulo, Luiz Fernando Figliage.
1: Olha, vou dizer o seguinte, hein, antes de fechar o programa, que o Paulo Galvão, o apresentador do CBN Madrugada, que vai assumir ainda bem, para a gente poder descansar, ele está muito importante.
4: menos.
1: Ah, tá demais de importante, Galvão. É. Saiu aqui, ó, no caderno de cultura e comportamento do jornal Estado de São Paulo. E aqui estamos com a versão física. Nota do livro do Galvão. Aqui, ó. É esse livro azulzinho que aparece aqui na coluna de resenhas de literatura, muito bacana, hein, Galvão?
4: Legal, né, Tânia?
1: Marcou bem aqui.
4: Agradeço aqui o Jornal Estado de São Paulo, do qual eu sou leitor, né, desde adolescente, na casa do meu avô. Meu pai assinava outro jornal, mas na casa dos meus avós, que eu frequentava quase que diariamente, eu comecei a ler o Estadão desde criança. Fiz o curso do Estadão lá, aquele curso dos Focas, que foi maravilhoso também. Então tem uma ligação com o
1: Estadão. Afetiva, né? Afetiva. Aí você viu o seu livro no Estadão, aí você ficou emocionada.
4: Muito bom, né, Tânia? Agradeço, é claro, porque a gente sabe, né, do impacto que tem o jornal Estado de São Paulo. E agradeço demais eles terem colocado aí uma chamadinha sobre o meu livro Quem Você Ajudou Hoje.
1: É isso, livro do Galvão, Quem Você Ajudou Hoje. Procure, procure nas livrarias, também tem versão digital para leitura. Muito bom, hein, Galvão? Amanhã tem evento para quem estiver em São Paulo.
4: Exatamente. Aliás, hoje, né? Porque passamos
1: no caso, já é hoje, sábado.
4: Passamos da meia-noite, farei um lançamento no IP Clube, que é um local também... Aí tem uma ligação afetiva muito

0: Quem estiver em São Paulo e quiser prestigiar, o IP Clube fica ali no Ibirapuera, do lado da estação ACD Servidor, do lado do Hospital do Servidor Público, né? Sim. Então estarei lá entre 11 da manhã e 1 da tarde, é jogo rápido, né? Na hora do almoço.
1: Passa
0: então,
1: lá.
0: Estarei lá hoje, neste sábado, daqui
1: neste
0: a pouco.
1: Neste sábado.
0: Né? Vou sair
1: não
0: daqui.
1: Mesmo, hein? Você não vai dormir,
0: Galvão? Então, vou sair daqui, comprar aquele pãozinho, né, Ricardo Garcia, né? Porque não dá pra não passar na padaria, comprar aquele pãozinho,
1: sim,
0: chegar em casa, comer um pãozinho
1: comer
0: com
1: um pãozinho,
0: manteiga.
1: Dar aquela forrada no estômago.
0: Dormir duas horinhas e aí vou lá.
1: Vai lá pra ver os seus leitores e os seus ouvintes.
0: É isso
1: então
0: aí.
1: É no Clube P das 11 às 13.
0: Das 11 às 13. É Rua IP, número 103. A pessoa acho que conhece ali, né? No final da Avenida Ibirapuera, antes de chegar na 23 de maio, ali do lado do Hospital do Servidor.
1: Para quem estiver em São Paulo. Isso. Aí quem não estiver em São Paulo tem que aguardar o Paulo Galvão fazer ali lançamentos em outros estados.
0: É mais fácil ir na Amazon, viu, Tânia? Fazer meu propaganda aqui, porque infelizmente eu gostaria muito, né, de poder ir para o Rio de Janeiro, poder ir para Brasília. Então. Né? Tem muitos ouvintes perguntando aqui. Seria maravilhoso, mas não
1: no
0: há
1: momento
0: nenhuma
1: previsão. Não, é que nem jogar tênis. No momento não está rolando.
0: Sem previsões, por
1: sem
0: enquanto.
1: Sem previsões. É. Bom programa e bom evento amanhã,
0: obrigado,
1: hein, Galvão?
0: Tânia, bom descanso aí. Já fiquei, eu estava acompanhando o programa, vi que você vai folgar nesse fim de semana.
1: Vou.
0: Então, bom descanso para você, Tânia.
1: Obrigada. Olha que esses últimos dias não foram fáceis, não, hein?
0: Não foram.
1: Pedreira, né?
0: Não foram.
1: Vou dar uma boa descansada.
0: Muito bom.
1: Paulo Galvão assume a programação com CBN Madrugada, CBN Noite Total chega ao fim com Karina Almeida na produção. Trabalhos técnicos de Henrique Dias.
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1: Um ótimo fim de semana para todo mundo.
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0: Sábado, 19 de setembro de 2026. A primeira turma do Supremo Tribunal Federal rejeitou por unanimidade o recurso apresentado pela defesa do ex-deputado Eduardo Bolsonaro contra a condenação a 4 anos e 2 meses de prisão pelo crime de coação no curso do processo. O último voto foi apresentado pelo ministro Cristiano Zanin, que acompanhou o relator Alexandre de Moraes. Flávio Dino e Carmen Lúcia já haviam votado no mesmo sentido. A Ordem dos Advogados do Brasil, no Rio de Janeiro, divulgou uma nota de solidariedade a Rodrigo Fux, filho do ministro do STF, Luiz Fux, após a revelação de conversas dele com o banqueiro Daniel Vorcaro. Segundo a entidade, a análise das mensagens obtidas pela Polícia Federal não apontou qualquer conduta atípica, irregular ou incompatível com a advocacia. O texto ressalta que contatos e aproximações com potenciais clientes configuram prática profissional legítima. Horário de Brasília, 12:04.
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1: 5 minutos deste sábado, muito bom dia. Obrigado a você que nos acompanha aqui no CBN Madrugada. Vamos juntos, hein? Até às 6 horas da manhã, porque hoje é sábado, vamos até às 6. A produção da Karina Almeida, trabalhos técnicos Ricardo Garcia comigo aqui na mesa de som. E a gente, é claro, espera a sua companhia, ouvinte CBN, porque hoje é sábado até às 6 horas da manhã, com muita informação, muita prestação.

0: prestação de serviço, contando sempre com a sua participação via WhatsApp, via YouTube, via e-mail, via Instagram. Daqui a pouquinho a gente lembra os caminhos, registra essas participações. Já tem muita gente aqui no nosso YouTube trocando ideias. Vamos agora então, meu caro Ricardo Garcia, alguns dos principais destaques do dia. Começamos com Brasília, capital federal, o impacto da crise no Supremo nas eleições. A manchete é de Isa Stassiarini.
1: Lula admitiu que a crise do STF afeta a campanha reeleição e cobrou investigação de 5 ministros do Supremo supostamente ligados ao escândalo Master. Apesar disso, Lula elogiou o ministro Alexandre de Moraes na condução do processo eleitoral de 2022. Aproveitando o desgaste na Suprema Corte, advogados de investigados no caso Master entraram com pedidos de revogação de prisão, entre eles de Daniel Vorcaro. A defesa do banqueiro disse que vai recorrer ao plenário caso o presidente Edson Fachin mantenha a prisão.
0: Presidente Lula tem vitória no Supremo Tribunal Federal, informa Igor Cardim.
2: Apesar dos questionamentos da oposição, o STF considerou legal o reajuste de 15% do Bolsa Família concedido pelo governo Lula às vésperas das eleições. Segundo o ministro Gilmar Mendes, não há irregularidade, já que se trata de uma recomposição inflacionária, sem novos beneficiários. A correção do benefício deve custar cerca de 5,8 bilhões neste ano e 22 bi no ano que vem, e há dúvidas sobre a previsão da despesa no orçamento. Também são questionadas as canetas emagrecedoras anunciadas por Lula para distribuição gratuita no SUS, que deve impactar em 8 bilhões os cofres públicos.
0: Governador de São Paulo criticou, destaca Bruna Barbosa.
3: Tarcísio de Freitas e Fernando Haddad continuaram repercutindo temas nacionais durante a campanha para o governo de São Paulo. O governador e candidato à reeleição criticou o reajuste do Bolsa Família anunciado pelo governo federal. Já o candidato do PT voltou a defender a quebra do sigilo de todas as investigações sobre o Banco Master antes das eleições.
0: Ainda a crise no Supremo, Naded Acalado.
4: O tema da crise no Supremo Tribunal Federal voltou a dominar a agenda dos presidenciáveis de terceira via nessa sexta-feira, que tentaram associar os dois líderes das pesquisas ao escândalo do Banco Master. Flávio é investigado no caso e Lula não é alvo das operações, mas os adversários sugerem ligação com o ministro Alexandre de Moraes.
0: Presidente Lula no Rio de Janeiro, Juliana Prado acompanhou.
5: Um projeto de combate ao roubo de cargas foi anunciado pelo presidente Lula nesta sexta-feira no Rio de Janeiro. O estado será o primeiro a receber o plano, que prevê reforço na segurança feita pela Polícia Rodoviária Federal em estradas, além do compartilhamento de informações com governo e prefeituras. Durante o lançamento, Lula criticou a classificação do PCC e do Comando Vermelho como organizações terroristas e disse que os Estados Unidos estão interessados no petróleo e nas terras raras do Brasil.
0: Lula elevou o tom contra as bets, assunto para Pedro Pupulin.
6: O presidente Lula disse que vai acabar com as bets e ironizou os clubes que, em nota conjunta, disseram que o fim do mercado poderia significar o fim do futebol. Em um ato de campanha em Guarulhos, o candidato à reeleição disse que os clubes foram campeões do mundo quando não tinha bets. O petista ainda relacionou as fraudes do Banco Master a Flávio Bolsonaro e disse que no governo dele, o banqueiro Daniel Vorcaro virou prisioneiro.
0: Cadeia para político acusado de ligação com o crime organizado de São Paulo, Naded Acalado.
4: O ex-presidente da Câmara Municipal de São Paulo se entregou à polícia após ser alvo da operação que mirou a infiltração do PCC em empresas de ônibus. Antes de se entregar, a polícia encontrou quase R$ 750 mil em malas em uma casa no interior do estado durante buscas pelo político. 5 pessoas continuam foragidas. O Ministério Público listou pelo menos 12 empresas suspeitas de serem controladas pelo PCC.
0: A manchete policial chega agora de Minas Gerais com Ana Nunes.
7: A diarista que matou um casal de idosos em Belo Horizonte não estava em perturbação mental no momento do crime, segundo o laudo pericial da Polícia Civil de Minas Gerais. De acordo com o documento, a diarista não sofreu delírios, alucinações ou alterações graves do humor no dia do fato. Segundo a defesa, o laudo foi encaminhado aos médicos particulares da mulher para uma eventual contestação técnica. Paola Stephanie Neto Cirino está presa desde a data do crime.
0: 12 minutos deste sábado. Vamos voltar a Brasília agora com a Samantha Klein.
8: A CVM abriu 4 processos contra o Banco de Brasília por atraso na publicação dos demonstrativos da instituição. As sanções vão de multas à perda do registro como sociedade anônima. O BRB, por sua vez, corre contra o tempo para obter um empréstimo bilionário antes de apresentar os dados, mas vem enfrentando dificuldades junto ao FGC por falta de garantias no cumprimento do compromisso.
0: Ainda a operação salvamento do BRB, o destaque é de Mariana Machado.
9: Celina Leão disse que entrará com uma ação contra o presidente Lula junto ao CVM, em razão das declarações de que o governo federal não fará aportes financeiros para resgatar o BRB. A candidata à reeleição pelo PP disse que a fala do presidente foi um crime. Em sabatina da CBN, o Globo e Valor também acusou o ex-governador Ibaneis Rocha de participação nas tentativas de compra do Master e disse desconhecer as tratativas.
0: Meia-noite 13, a manchete aqui no CBN Madrugada chega da capital paulista com Matheus Leite.
10: A justiça liberou o uso de geradores, baterias e ligações elétricas externas para alimentar caixas de som e amplificadores na Avenida Paulista. A decisão liminar apontou falta de relação entre a alimentação elétrica e o excesso sonoro, ponto também defendido por moradores e artistas, em meio às discussões sobre níveis de ruído registrados aos domingos e feriados. A Prefeitura de São Paulo informou que vai recorrer.
0: A manchete do esporte, o futebol, aqui no CBN Madrugada com Gabriel Dudziak.
11: Começa hoje a 28ª rodada do Campeonato Brasileiro. Neste sábado serão realizados 5 jogos. Às 4 horas, o Atlético Mineiro recebe a Chapecoense na Arena MRV. Às 5 da tarde, o Mirassol encara o Botafogo no interior do estado. Às 6h30, o Santos visita o Remo no Mangueirão. Enquanto às 8h30, o Vasco joga com o Coritiba em São Januário. Já às 9 da noite, o São Paulo enfrenta o Internacional no Morumbis. No domingo serão mais 5 jogos. Às 11 horas da manhã, o Palmeiras visita o Grêmio em Porto Alegre. Às 4 da tarde, o Corinthians joga com o Fluminense em casa. E o Vitória recebe o Cruzeiro no Barradão. Às 6h30 da noite, o Flamengo enfrenta o Bragantino no Maracanã. Enquanto às 7h30, o Atlético Paranaense fecha a rodada contra o Bahia na Arena da Baixada.
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0: Vamos saber como é que fica o tempo em todo o Brasil neste sábado com Josélia Pegorim.
13: Este é o último fim de semana do inverno. A primavera começa no dia 22 de setembro, às 21 horas e 5 minutos pelo horário de Brasília. Neste sábado, o sol e o calor vão predominar sobre o Brasil. Na maior parte do país, o tempo vai ficar seco e teremos temperaturas em elevação, inclusive na região sudeste. As áreas mais quentes do país devem ser Mato Grosso, Goiás, Tocantins, áreas do interior do Nordeste e também no noroeste de Minas e na região do Triângulo Mineiro. Nessas áreas, as temperaturas devem variar de 37 a 40 graus. Novas áreas de instabilidade vão crescer entre o Paraguai e o sul do Brasil e a região sul volta a ter chuvas de forte intensidade neste sábado. A situação é de alerta para temporais e chuva volumosa em todo o estado do Paraná, em Santa Catarina, e também no centro, norte e oeste do estado do Rio Grande do Sul. Nas outras áreas gaúchas, podem ocorrer pancadas de chuva de moderada para forte intensidade. A região do centro-oeste e sul e leste do estado de Mato Grosso do Sul e também o centro-oeste e sul do estado de São Paulo podem ter pancadas de chuva de moderada para forte intensidade, principalmente na tarde e noite deste sábado. Mas nas outras áreas destes estados e também nas outras áreas do sudeste, do centro-oeste do Brasil, o sol volta a aparecer forte neste sábado. Áreas de fronteira do estado de Mato Grosso com a Bolívia poderão ter algumas pancadas de chuva. E na região da cidade de São Paulo pode chover na noite deste sábado. No nordeste do Brasil, possibilidade de chuva de moderada para forte intensidade em todo o sul e leste da Bahia e nas áreas litorâneas de Sergipe até o Rio Grande do Norte. Na região norte do Brasil, pancadas de chuva moderadas a fortes poderão acontecer no Acre e também no Amazonas. Josélia Pegorim, da Clima Tempo, para a CBN.
0: Dezessete minutos agora deste sábado, mais uma vez, muito obrigado pela companhia, você que nos acompanha aqui, eu e Ricardo Garcia, porque hoje é sábado, vamos até às 6 horas da manhã, aqui no CBN Madrugada, na companhia de Heitor Campos de Resende, no Rio de Janeiro. Obrigado, Heitor, pela mensagem. Também o Pedro Médici de São Bernardo do Campo, desejando um ótimo dia para todo mundo. Carlos Muniz de Camaragibe, Pernambuco. Também Nelson Luiz de Copacabana, mandando um bom dia especial também para o Ricardo Garcia. Na escuta do programa, Roberto Castelli de Vila Isabel, no Rio de Janeiro. É Brasilzão, hein, Ricardo Garcia? Rio de Janeiro Brasil. Também, o torcedor do Botafogo, Evandro, tá dizendo que agora é Tite no Fogão. Muito obrigado também pela mensagem que chega do nosso ouvinte de Porto de Galinhas. Obrigado, meu caro, pela mensagem aqui. Falou que se a gente quiser lançar o livro lá em Porto de Galinhas, já temos estadia garantida lá, viu, Ricardo Garcia? Você vê que coisa, né? Quem dera, né? A gente pudesse ir para Porto de Galinhas neste momento. Agradeço demais, Chico, pela sua mensagem aqui. E obrigado a você que participa também via YouTube, muita gente trocando ideias aqui no nosso chat. O Carlos Muniz, Célio Castro, o Clóvis Mota de São Pedro da Aldeia. Belo Horizonte bem frio, diz o Ulisses, Maurício Ulisses. Zé Maria Santos de Oliveira, também por aqui. O Silvio de Juiz de Fora, Minas Gerais. Obrigado você que interage também pelo e-mail. É só entrar lá no site cbn.com.br, clique no Fale com Âncora. Aliás, você que está aqui no YouTube, dá aquele like, né, Ricardo Garcia? A gente agradece demais, né? Dá aquele joinha, né? Um like aqui na nossa transmissão. A gente agradece demais. E muito obrigado a você que nos acompanha também aqui na rede social, no arroba PHC Galvão. Repetindo, arroba PHC Galvão. Quem quiser, inclusive, mais informações sobre o livro que a gente lançou aqui, que a gente conversava há pouco com a Tânia Morales, tenho publicado vários vídeos aqui na rede social, no arroba PHC Galvão. Agradeço demais a companhia, por exemplo, aqui do nosso ouvinte, o Lourival Filho, que está chegando por aqui. E muito obrigado também ao Valmir Hastenreiter, nosso amigo Antônio Paca está por aqui também, a Viviane Zumpano, professora Viviane Zumpano, muito obrigado também pela companhia e a gente agradece demais essa interatividade, né, Ricardo Garcia, também aqui na rede social no arroba PHC Galvão. 20 minutos deste sábado, nós vamos a Brasília com a Isa Stassiarini. Presidente Lula admite algo que praticamente 10 entre 10 analistas, cientistas políticos, sociólogos estão observando, que é o fato de que toda essa crise que envolve o Supremo Tribunal Federal afeta demais a reeleição do presidente Lula. Afeta, obviamente, também o Flávio Bolsonaro, né? Os dois estão ali, as pesquisas estão mostrando, há 2 semanas da eleição, praticamente é impossível que algum dos outros candidatos alcance os dois. Então tudo indica, né, que teremos o segundo turno, ou quem sabe, está muito empatado ali a possibilidade, né, de vitória no primeiro turno, mas a maior chance, obviamente, é de que tenhamos um segundo turno entre Lula e Flávio Bolsonaro. E o que os especialistas, cientistas políticos têm destacado esse aspecto da crise toda no Supremo Tribunal Federal afetando mais negativamente a candidatura de Lula do que a candidatura do Flávio Bolsonaro. Né? O Alexandre Moraes, que é o principal implicado, né? Quem acompanhou a história recente sabe, né, que é alguém... que é muito mal visto pelo bolsonarismo, porque foi a figura que colocou o Jair Bolsonaro na cadeia, né? Independentemente do mérito da questão, e quem acompanha aqui o programa, né, sabe qual a minha opinião sobre o assunto, né? Que o ex-presidente Jair Bolsonaro, ao longo de meses, principalmente ali no final do seu mandato, trabalhou diuturnamente contra a nossa democracia, planejou um golpe com o seu grupo. Então, o ministro Alexandre Moraes, né, como o principal elemento daquele processo no Supremo, né, obviamente que o eleitor bolsonarista não o vê com bons olhos, né, e faz essa associação com o presidente Lula, que é uma associação que está muito mais, segundo os especialistas, cientistas políticos, no campo das narrativas do que efetivamente uma realidade. Né? O Alexandre Moraes está lá no Supremo porque foi indicado pelo Michel Temer. Ele tomou diversas medidas contrárias ao Lula na época do Petrolão, na época que o presidente Lula estava preso, mas agora há essa associação maior. E também tem um aspecto muito importante, que o Supremo faz parte do establishment. Né? Muitos eleitores não distinguem essa ideia de que o Estado ele é dividido, né? A nossa república, ela é tripartite, né? Tem lá o executivo, o legislativo, o judiciário, que são independentes, né? Mas as pessoas olham para tudo como muitas vezes uma coisa só. Então toda essa bagunça que a gente está vendo aí prejudica muito mais o presidente Lula. A ex-Stassiarini tem mais detalhes, porque o presidente Lula está admitindo isso. É algo que está posto, né, para quem acompanha as notícias observar.
1: Com a crise do Supremo Tribunal Federal afetando a campanha eleitoral, o presidente Lula reconheceu que o cenário preocupa e voltou a cobrar que os envolvidos sejam investigados. Nesta sexta-feira, o presidente disse em entrevista à Rádio Tupi que 5 ministros da Suprema Corte estão ligados, direto ou indiretamente, ao escândalo do Banco Master. E citou diretamente Alexandre de Moraes e Dias Toffoli, mas elogiou Moraes ao dizer que ele teve um papel importante nas eleições em prol da democracia. Lula afirmou que antes de discutir uma reforma do judiciário, é preciso resolver o problema do envolvimento de ministros com o banqueiro Daniel Vorcaro.
14: Contamina tudo. Eu me preocupo porque nós vamos ter que discutir como é que a gente vai consertar isso. Como é que a gente vai consertar a Suprema Corte? E ali você tem 5 ministros que estão ligados direto e indiretamente. Vai respingar na reta final. Vai respingar. Sabe, o que nós queremos mostrar é quem é o culpado disso, tá? Quem é o culpado disso? Bolsonaro. Esse banco não existia. Esse banco foi criado pelo Banco Central no governo Bolsonaro.
1: O coordenador de campanha de Lula, Edinho Silva, admitiu em entrevista à Globo News que a crise impacta a campanha, mas que o presidente tem adotado uma postura coerente ao defender a reforma do judiciário.
15: Evidente, quando essa crise ela eclode, ela assola todo o ambiente político brasileiro e ela penaliza efetivamente o incumbente, aquele que está no poder, aquele que está à frente do governo. Porque aos olhos da sociedade, do senso comum, governo, executivo, judiciário, legislativo, é tudo a mesma coisa, né? É o sistema que conduz o país. Nós temos consciência desse desgaste. É inegável o desgaste, nós não estamos negando que esse desgaste exista, mas nós estamos respondendo a ele, respondendo com posições coerentes com aquilo que nós sempre defendemos. Tem que ter reforma do poder judiciário.
1: Já os advogados dos investigados aproveitam a crise institucional do STF para pedir a revogação das prisões preventivas. Nesta sexta-feira, a defesa de Vorkário entrou com pedido, alegando que o prazo de 90 dias para reavaliar a prisão venceu no fim de agosto e não houve uma nova análise. O mesmo argumento foi apresentado pelas defesas do pai do banqueiro, Henrique Vorkário, e de Fabiano Zettel, que é cunhado e ex-operador financeiro de Daniel Vorkário. Em entrevista à Globo News, o advogado de Vorkário, Sérgio Leonardo, disse que vai recorrer ao plenário do Supremo caso Fachin mantenha a prisão.
16: Se o caso momentaneamente está com o presidente, nós fazemos o pedido ao presidente. Se ele indeferir o nosso pedido, nós vamos recorrer, agravar. Para qual órgão? Para o plenário do Supremo Tribunal Federal. Tem vista que o presidente não relata processos nas turmas. Então, se o caso está com o presidente, o órgão competente será o plenário do Supremo Tribunal Federal.
1: As defesas ainda questionam quem tem a competência para decidir sobre esses pedidos. A dúvida surgiu após a reorganização dos processos por Fachin, que determinou que os casos relacionados ao Banco Master fossem enviados à presidência da Suprema Corte. Com a colaboração de João Rosa e Rani Veloso, de Brasília, Isa Estaciarini.
0: Bom, o presidente Lula citou 5 ministros que teriam ligações aí com questões do Banco Master, do Vorkário, né? Mas nominalmente falou apenas nos dois que tem uma ligação mais direta e comprovada, né? Alexandre Moraes, né? Um contrato de 129 milhões, ele foi lá e mexeu, editou no contrato na véspera desse contrato ser assinado, recebeu mensagens do Vorkário na véspera da prisão, Vorkário perguntando se era para ele fugir hoje ou amanhã, né? Então, obviamente que isso é extremamente grave e tem que ser investigado. E o presidente citou também o Dias Toffoli, né, as ligações do Dias Toffoli com o Vorkário, com o Banco Master, por meio ali do Tayaya, né, aquele resort que há indícios muito claros de que o resort é realmente, né, o grande responsável ali pelo resort é mesmo o Dias Toffoli. Né, e que fundos ligados ao Banco Master teriam comprado boa parte desse resort da família do Dias Toffoli. Ele dizia lá que eram os irmãos dele, que eram os proprietários e tal, mas a nossa ouvinte deve lembrar que a reportagem do jornal Estado de São Paulo foi lá na casa da cunhada dele e a mulher falou: gente, olha a minha casa aqui, quer entrar? Né? Dizendo que a casa estava num estado de conservação muito ruim e que ela não tinha condições de ter resort nenhum. Então tudo isso está muito mal explicado, né? E os dois têm que explicar. E os outros três, né? O presidente Lula falou em 5, mas não citou nominalmente, os outros três são o Mendonça, né? O Mendonça teve encontros também com o Vorkário, inclusive o ministro Flávio Dino levantou isso nos últimos dias, nessa troca de acusações, um encontro com o Vorkário às vésperas de uma decisão relacionada à privatização de cemitérios em São Paulo, e segundo o Flávio Dino, havia elevado dos interesses de fundos geridos pelo Banco Master em temas atinentes à privatização dos cemitérios. E o Mendonça, obviamente, também tem que explicar as acusações de que ele agiu politicamente, de que extrapolou as suas prerrogativas ao solicitar ou ter solicitado investigações por parte de policiais federais contra o colega Alexandre de Moraes. Então tudo isso tem que ser investigado. E os outros dois, né, a gente está sabendo nos últimos dias, né, Ricardo Garcia e ouvintes aqui do CBN Madrugada, as ligações de familiares com o Banco Master, com o Vorkário. É, os filhos, tanto do ministro Nunes Marques quanto do ministro Luiz Fux, né, ganhando muito dinheiro, recebendo muito dinheiro do Banco Master, e isso tem que ser investigado também, né? E dá para perceber, e a gente vem falando isso há muito tempo, como o Vorkário tentou se cercar por todos os lados e ele foi pesado no Supremo Tribunal Federal. Né? Ontem a gente ficou sabendo também que ele foi atrás da mulher do ministro Gilmar Mendes para contratá-la como advogada. Ela não quis, mas ele tentou tentou a mulher do Gilmar Mendes também, ou seja, escritórios de familiares do Gilmar Mendes, que não entrou, mas do Luiz Fux, do Nunes e do Alexandre Moraes, familiares. Então, depois de tudo isso que a gente está sabendo, eu pergunto a você, ouvinte aqui do CBN Madrugada, se há necessidade ou não de a gente ter um código de conduta para ministro do Supremo Tribunal Federal. Né? E eu acredito que essa necessidade é urgente. Por mais que o ministro Alexandre Moraes tenha dito alguns meses atrás que não há nenhuma necessidade, antes de explodir todos esses casos, naquele tempo que ele estava indo lá participar de formaturas, né, e falava bastante, né, agora está quietinho, agora está pianinho, né? Mas a gente já destacou há muito tempo essa necessidade. Não tem nenhuma explicação lógica para que juízes de primeira instância, para que desembargadores de tribunais de justiça estejam submetidos a um código de conduta, código de ética, e o ministro do Supremo Tribunal Federal, do Superior Tribunal de Justiça ou do Superior Tribunal Militar não esteja sob esse guarda-chuva. A gente precisa disso. É o mínimo que a população brasileira espera, principalmente depois de a gente tomar conhecimento de tudo que está acontecendo lá no Supremo Tribunal Federal.
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0: Sábado 19 de setembro de 2026. A defesa do banqueiro Daniel Vorcaro pediu ao presidente do Supremo, Edson Fachin, a revogação da prisão preventiva do empresário. Os advogados citaram a indefinição do STF no caso Master para pedir o fim da prisão preventiva. Caso a detenção não seja revertida, a defesa pediu a substituição por outras medidas cautelares, como o uso de tornozeleira eletrônica e a proibição de deixar o país. As Forças Armadas dos Estados Unidos planejam transferir drones de ataque da África para a América do Sul como parte da ofensiva contra o narcotráfico na região. Segundo a CNN, equipamentos utilizados para vigilância e ataques devem ser deslocados para países aliados dos Estados Unidos na região. A mobilização prevê operações terrestres conjuntas com nações como o Equador. O Brasil abriu 2-0 sobre a Suíça no confronto pela Copa Davis, disputado no Rio de Janeiro. Ainda em recuperação de dores abdominais, João Fonseca superou Dominique Stricker por 2-7-1. Em seguida, Gustavo Reid garantiu grande triunfo pelo mesmo placar diante do veterano Stanislas Wawrinka. A equipe brasileira agora precisa de apenas uma vitória nos três jogos deste sábado para carimbar vaga na fase qualificatória do Grupo Mundial de 2027 da Copa Davis. No horário de Brasília, 12:34.
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0: bem, 12:36, a gente vai voltar a Brasília com Igor Cardinho. O presidente Lula teve uma vitória no Supremo Tribunal Federal. Mas antes, tem mais um destaque importante aqui, Ricardo Garcia, ouvintes aqui do CB de Madrugada, em relação a todo esse imbróglio, essas suspeitas que envolvem o Supremo Tribunal Federal. E nesta sexta-feira foi divulgada uma foto do Procurador-Geral da República, Paulo Gonet, na Inglaterra, fumando o seu charuto na mesma mesa de quem? Quem? Daniel Vorkaro. Essa foto a gente não tinha ainda, né? E essa foto, obviamente, que contesta, né, a alegação de Paulo Gonet durante aquela sessão da terça-feira. Não, porque tive apenas um encontro fortuito, né, com o Vorkaro. E a gente já destacava aqui que não tinha, a relação não tem nada de fortuita, né? Quando alguém fala para o advogado do outro sujeito lá que está com saudades dele, né? Está com saudade. O Vorkaro disse que estava com saudades do Vorkaro. Você diz a uma pessoa, você está com saudades da outra, se você não tem uma relação com essa pessoa? Acho difícil, né? Acho muito difícil. E chamou o outro de máquina, né? Uma máquina. Agora a gente tem a confirmação, né, do encontro lá na Inglaterra, e as tratativas, né, dão a entender, e obviamente isso vai ser investigado e deve ser investigado, né? Tudo indica que o Gonet foi à Inglaterra pago pelo Banco Master, né, porque as tratativas eram estas. Aí ia ter uma outra viagem que o Gonet pediu para o filho, e também essa parece que não ocorreu, mas houve esse pedido, né, para que o filho dele pudesse ir também às custas do Banco Master, do Vorkaro. E a resposta do Vorkaro foi com uma palavra: óbvio. O advogado perguntou: pode incluir o filho do Gonet lá? A resposta foi: óbvio. Então, a presença de Paulo Gonet naquela sessão na terça-feira, por si só, eu não sou jurista, mas eu sou um cidadão brasileiro, é extremamente estranha. Principalmente porque ele, alguns dias antes, já tinha se posicionado pela nulidade processual das investigações relacionadas ao ministro Alexandre de Moraes. E aqui eu não estou discordando, porque eu não sou jurista, se foi errado do ponto de vista processual ou não. Tudo indica que o ministro Mendonça efetivamente extrapolou das suas atribuições. Mas o que a gente advoga aqui, temos destacado isso, é a necessidade de, caso tudo isso realmente esteja ultrapassando o devido processo legal, não tenha respeitado o devido processo legal, o Mendonça queimou a largada, que é uma expressão que eu estou usando aqui, não é jurídica, mas acho que dá para entender, né? Queimou a largada, então façamos uma outra largada, não é, Ricardo Garcia? Que é o que acontece, né? Queimou a largada, né? Saiu antes do tempo, realizou ações que não deveriam, tá bom. Então vamos retomar esse processo. É o mínimo que a brasileira ou brasileiro que paga os seus impostos, que defende a democracia, que defende o Estado Democrático de Direito, espera. Que haja investigação em cima de todos esses aspectos que a gente está descobrindo ao longo dos últimos dias. Essas relações de proximidade, de familiares dos ministros do Supremo recebendo a denúncia de que o filho do Nunes Marques recebia R$500 mil por mês. Advogado recém-formado, 2 anos de formado. Então, obviamente que essa situação de familiares próximos de ministros do Supremo atuando em causas que são decididas pelo Supremo, isso chama demais a atenção. A participação dos ministros em eventos, muitas vezes no exterior, né? O Gilmar Palusa, lá, o evento que ele faz lá em Portugal, porque ele tem um instituto de educação ligado ao direito e tal, faz todo ano lá o Gilmar Palusa, leva um monte de ministros do Supremo e leva um monte de empresários, muitos empresários com interesses em causas no Supremo, e está todo mundo lá, fumamos charuto, tomando uísque escocês. Será que pode isso, gente? Por enquanto pode, mas a gente precisa de um código de ética para que não possa mais, porque precisa estar escrito, precisa estar escrito. Não deveria precisar estar escrito, porque um ministro do Supremo Tribunal Federal deveria ter a consciência de que, ao ter como missão precípua e principal defender a Constituição e seguir a estrita justiça, independentemente de questões políticas, de ligações com setores que estão envolvidos em questões do Supremo, eles deveriam saber que não deveriam se imiscuir nesses eventos onde estão essas pessoas. Mas não. Estão lá. Estão lá. Então, precisa, né? Não deveria precisar, mas os fatos mostram que precisa estar escrito lá. Olha, né? Não pode. Não deve. É errado. Bom, o Supremo deu uma decisão a favor do presidente Lula nesta sexta-feira. O Igor Cardim tem os detalhes.
1: Há pouco mais de duas semanas do primeiro turno das eleições, o reajuste de 15% do Bolsa Família virou alvo da oposição, que apontou uso eleitoral do programa. Com a atualização, o benefício mínimo sobe de R$ 600 para R$ 691 a partir de outubro, com custo adicional estimado em R$ 5,8 bilhões ainda neste ano e R$ 22,7 bilhões em 2027. Nesta sexta, a AGU acionou o STF para legitimar a decisão do governo de atualizar o benefício conforme a inflação do período. Segundo o despacho do ministro Gilmar Mendes, a medida não desrespeita a legislação eleitoral. Para o decano, o aumento apenas recompõe a inflação acumulada, não representa ganho real para os beneficiários e não cria um novo benefício, nem muda os critérios de acesso ou amplia o número de famílias atendidas. Mesmo assim, o Ministério Público, junto ao TCU, pediu a suspensão do reajuste do Bolsa Família. O órgão questiona a existência de previsão orçamentária para bancar o aumento e pediu a apuração de possíveis irregularidades. Segundo ele, o decreto poderia contrariar regras da Lei de Responsabilidade Fiscal. Por outra via, o candidato à presidência, Renan Santos do Missão, acionou o TSE para tentar suspender os efeitos do decreto até a posse dos eleitos. O governo, porém, nega a finalidade eleitoral e afirma que o reajuste é autorizado pela lei que recriou o programa, aprovada pelo Congresso em 2023. Nos bastidores, aliados do presidente argumentam que a correção poderia ter sido feita antes, mas dependia de espaço no orçamento. Com isso, a revisão das despesas previstas para a Previdência abriu mais de 6 bilhões, valor que permitiu ao governo viabilizar o reajuste ainda neste ano. O diretor executivo da Instituição Fiscal Independente, Marcos Pestana, afirma que há espaço fiscal para absorver o reajuste, mas que a despesa não está acomodada no orçamento do ano que vem.
2: O orçamento público não é um saco sem fundo, não é coração de mãe que sempre cabe mais uma despesa. Mas como a regra fiscal prevê descontos e tolerância, há espaço em 2026 para o aumento que foi dado. Já em 2027, todas as nossas projeções é que o aumento não cabe no orçamento e outras despesas terão que ser canceladas ou haverá aumento de impostos.
1: Além do Bolsa Família, a oposição também questiona o anúncio das canetas emagrecedoras no SUS, feito nesta semana pelo presidente Lula. O governo ainda não detalhou quando a distribuição vai começar, mas a estimativa apresentada é de impacto de cerca de 8 bi por ano. A medida ocorre após a Conitec ter recomendado anteriormente que medicamentos como liraglutida e semaglutida não fossem incorporados ao SUS. Com colaboração de Rani Veloso, de Brasília, Igor Cardim.
0: É uma medida evidentemente eleitoreira, adotada pelo presidente Lula, né? Está percebendo que as pesquisas mostram um aumento da capacidade do candidato Flávio Bolsonaro, que está se aproximando nas pesquisas, e o presidente Lula está abrindo aí o pacote de bondade. Medida extemporânea, ou seja, não deveria ser este o momento para esse tipo de reajuste. O Bolsa Família, a gente lembrou aqui, eu não vou falar tudo que a gente vem falando ao longo dos últimos dias novamente sobre o Bolsa Família, mas é importante lembrar que o valor do Bolsa Família praticamente foi triplicado na época ali da pandemia, né? Porque o ex-presidente Jair Bolsonaro, que demonizava o Bolsa Família, dizia que era um programa para comprar o voto e tal, quando ele chegou no governo e percebeu a capacidade eleitoral do Bolsa Família, o poder do Bolsa Família, né? O ex-presidente Jair Bolsonaro fez gestões para que aumentasse o valor do Bolsa Família. Né? E a nossa ouvinte deve lembrar que a média era R$190, né? Pulou para R$600, né? Com a ajuda do Congresso Nacional também. Então não há dúvida nenhuma da capacidade do Bolsa Família de angariar votos. Né? Então é uma medida extemporânea, não estava prevista no orçamento e é por isso que o Ministério Público, né, pediu a apuração, já que as contas públicas estão extremamente preocupantes e mais um gasto que vai cair no colo de quem estiver lá no Palácio do Planalto no ano que vem, né? Não há dúvida nenhuma. E o governador de São Paulo, que é aliado do ex-presidente Jair Bolsonaro, do candidato Flávio Bolsonaro, falou sobre o assunto nesta sexta-feira e criticou esse reajuste oferecido pelo presidente Lula. Bruna Barbosa tem os detalhes.
3: O governador de São Paulo e candidato à reeleição, Tarcísio de Freitas, do Republicanos, afirmou que o PT está desesperado com a proximidade das eleições e que o reajuste do Bolsa Família é uma tentativa de reagir à perda de apoio. A menos de 20 dias da eleição, o governo Lula anunciou na última quinta-feira um reajuste de 15% no programa. Segundo o governo, o percentual recompõe a inflação acumulada desde a recriação do Bolsa Família. A medida tem provocado críticas da oposição. O senador e candidato do PL à presidência, Flávio Bolsonaro, classificou o reajuste como um ato de desespero. Tarcísio concordou com a avaliação do aliado e afirmou que o reajuste não estava previsto na proposta de orçamento enviada ao Congresso no fim de agosto. Para Tarcísio, isso indicaria que a medida não estava planejada para este momento.
4: Então, com a proximidade das eleições, e a gente está vendo aí a dificuldade do PT em se manter, e eles estão caindo, perdendo tração, e o Flávio vem crescendo, na minha opinião, na hora certa, vem crescendo de forma consistente e vai ganhar a eleição. Eles estão partindo por tudo ou nada, independente da situação fiscal. E aí tem aquela grande responsabilidade, que é como é que vai ser?
3: Temas nacionais continuam no centro da disputa pelo governo de São Paulo. O candidato do PT, Fernando Haddad, falou nesta sexta-feira sobre a crise do Supremo Tribunal Federal durante sabatina promovida pelo Estadão. Haddad defendeu que investigações envolvendo integrantes da corte sejam levadas até o fim e afirmou que as mesmas regras devem valer para todos.
5: O Supremo é uma instituição que é o guardião da Constituição. Então é uma coisa muito lamentável o que está acontecendo. O que vale para Chico tem que valer para Francisco. Todo mundo está regido pelo mesmo ordenamento jurídico. Então se você está mencionado numa investigação, eu acho que você tem que torcer para a investigação chegar até o final. Se amanhã alguém falar qualquer coisa a meu respeito, eu vou falar, não precisa nem quebrar sigilo, nem nada, tá aqui. Meu e-mail é esse, minha conta corrente é essa, não tem segredo na minha vida. Se você não deve nada, você tem que torcer pro investigador chegar à verdade. Você tem que colaborar com a investigação.
3: Depois da sabatina, Haddad seguiu para um comício em Guarulhos, na Grande São Paulo, ao lado do presidente Lula. De São Paulo, Bruna Barbosa.
0: Bom, de São Paulo a gente vai para o Rio de Janeiro com a Juliana Prado, porque o presidente Lula falou nesta sexta-feira sobre questões que envolvem os Estados Unidos, a ideia de classificar o PCC e Comando Vermelho como organizações terroristas, que é defendida, né, pelos bolsonaristas, mas que provoca uma preocupação muito grande. Muito grande. Obviamente que a gente não vê um cenário em que os Estados Unidos, por conta disso, vão baixar aqui tropas dos Estados Unidos. Não é isso, né? Mas eu sempre lembro aqui, né, Ricardo Garcia, o que aconteceu recentemente na Venezuela. Né? Não estou dizendo que isso vai acontecer aqui no Brasil e não há essa hipótese. Mas vamos lembrar que as tropas americanas foram lá e capturaram o Maduro em território, obviamente, venezuelano, e levaram preso para os Estados Unidos. Né? Então vamos ouvir a Juliana Prado.
6: O presidente Lula lançou nessa sexta-feira, no Rio de Janeiro, um plano de ação integrada para retomar territórios dominados por organizações criminosas. O anúncio foi feito ao lado do governador interino, Ricardo Couto, e do prefeito da capital, Eduardo Cavalieri. Lula classificou o plano como um projeto piloto focado no combate ao roubo de cargas. A ação prevê a atuação da Polícia Rodoviária Federal nas estradas, uso de imagens e dados de inteligência das prefeituras do Rio e de Duque de Caxias, na Baixada Fluminense, além do apoio das polícias civil e militar. O programa vai atuar inicialmente na Via Dutra, na Washington Luiz, na Niterói Manilha e no Arco Metropolitano. A segurança também deve ser reforçada na Avenida Brasil, na Linha Vermelha, na Linha Amarela e nos acessos ao Porto do Rio e ao Aeroporto do Galeão. Durante o evento na Polícia Rodoviária Federal, Lula criticou a classificação do PCC e do Comando Vermelho como organizações terroristas pelo governo Donald Trump, presidente dos Estados Unidos. O candidato à reeleição associou o conceito de terrorismo ao plano de golpe de Estado pelo qual foi condenado o ex-presidente Jair Bolsonaro.
7: Nós precisamos ganhar do crime organizado. Eu não aceito a ideia de que as facções bandidas são terroristas, como diz o Trump. Quando o Trump fala em terrorismo, ele fala em terrorismo de Estado. Ele fala da luta pela briga pelo poder. Quem era isso? Era o Bolsonaro tentando dar o golpe de 8 de janeiro. Isso é terrorismo. Pensando em matar Lula, Alckmin e matar até o Alexandre Moraes. Agora, não estamos falando de terrorista na periferia. Porque esses bandidos, eles são terroristas para a família que mora no bairro.
6: Lula também acusou os Estados Unidos de estarem interessados nas reservas de petróleo e nas terras raras.
7: E a gente tem agora petróleo na margem equatorial, a 175 quilômetros da margem do Amapá. E é petróleo, governador, possivelmente, o novo pré-sal. Parece que é de mais qualidade. Então, nós temos que tomar conta disso. Nós temos que tomar conta que o Trump está aí. O Trump está aí atrás de minerais críticos, atrás de petróleo, atrás de terra rara. Não, isso aqui é nosso.
6: O presidente voltou a falar da PEC da Segurança Pública em tramitação no Senado e prometeu criar o Ministério da Segurança Pública se a proposta for aprovada. No sistema penitenciário, Lula prometeu transformar em segurança máxima 138 presídios onde estariam concentrados os chefes das organizações criminosas. Com a colaboração de Pedro Bonenberger, do Rio de Janeiro, Juliana Prado.
0: Bom, é importante, muito importante a fala do presidente Lula, porque é importante a gente lembrar algo que a gente destacou já essa semana, Ricardo Garcia, mas estamos nesse assunto e é importante relembrar o que aconteceu no dia seguinte à condenação do ex-presidente Jair Bolsonaro pela tentativa de golpe de Estado. O filho dele, deputado Eduardo Bolsonaro, que está lá nos Estados Unidos há muito tempo trabalhando contra o Brasil, tanto do ponto de vista econômico, né, na questão das tarifas, comemorou as tarifas, deu a entender que ele que trabalhou lá para que os Estados Unidos impusessem as tarifas do Brasil ao Brasil, e foi um dos responsáveis, segundo ele mesmo, né, pelo presidente dos Estados Unidos, Donald Trump, ter enviado aquela carta infame para o governo brasileiro, fazendo chantagens, né? Mas se o Brasil não adotar medidas em favor de Jair Bolsonaro, né? Ou seja, uma carta do presidente dos Estados Unidos fazendo gestões a favor de um ex-presidente que havia tentado um golpe de Estado e colocando questões que diziam ali claramente que se aquilo não acontecesse, o Brasil poderia ser sancionado. E foi o que realmente aconteceu. O Brasil sofreu muitas sanções, ainda sofre, muitas delas foram retiradas porque o próprio Trump percebeu que essas sanções prejudicam também os Estados Unidos na questão da inflação, porque eles precisam de muita coisa que eles importam aqui do Brasil e de outros países também que estão sendo sancionados. Então, de certa forma, é um tiro que saiu pela culatra para o Donald Trump. Mas além dessa questão econômica, e a gente está falando da questão aqui de segurança, de defesa internacional, é disso que o presidente Lula está tratando. Vamos lembrar o que Eduardo Bolsonaro disse no dia seguinte à condenação do pai dele. Né? Vou abrir aspas aqui. No Brasil, pode perfeitamente no futuro ser necessário a vinda de caças F-35 e navios de guerra, porque é o atual estágio da Venezuela. Então ele está comparando o Brasil com a Venezuela. E você não consegue mais consertar aquilo dali com remédios diplomáticos como as sanções. Poderia ser um uso para o futuro. Então está dizendo com todas as letras aqui, Eduardo Bolsonaro, que no futuro talvez fosse necessário no Brasil agir de forma semelhante ao que aconteceu lá na Venezuela. Quer dizer, ao tomar consciência desta situação, obviamente que é importante que o presidente Lula esteja preocupado com o fato de os Estados Unidos classificarem PCC, Comando Vermelho, como organizações terroristas. Porque isso, segundo a legislação americana, abre espaço para ingerência em assuntos internacionais, em território internacional. Ninguém está dizendo que isso vai acontecer amanhã, eu vou repetir o que eu já falei aqui, que tropas americanas vão desembarcar aqui. Não vão. Mas que abre espaço para um tipo de ação como essa no futuro, é um fato. Então, acho que é muito importante que a gente dê a devida importância a essa fala do presidente Lula, quando ele destaca a questão dos Estados Unidos classificarem esses grupos como organizações terroristas. Agora, que o Brasil falhou em combater esses grupos, não há dúvida nenhuma. A gente tomou ciência aí pelo jornal Estado de São Paulo esta semana de detalhes de documentos lá dos Estados Unidos que apontavam essas questões, né, deixando muito claro que o Brasil falhou. E não precisa os americanos, a CIA, investigar para a gente chegar a essa conclusão. É só olhar o tamanho desses grupos de duas décadas para cá, os bilhões de reais e dólares que eles movimentam, para ver que o Brasil realmente falhou. Realmente falhou. Então agora que o calo tá apertando ali, o presidente Lula está defendendo a existência de um Ministério da Segurança Pública, já deveria ter sido criado há muito tempo. Porque para lidar com um crime organizado e muito bem organizado, e com bilhões e bilhões se armando e se organizando, o poder público precisa se organizar também. Não há, as polícias militares que são responsáveis pela segurança pública não são suficientes para lidar com essas questões. Colocar as Forças Armadas diretamente nisso também não acho que é uma boa. Mas há sim a necessidade de um controle, né, de uma organização, de um comando nacional para lidar com isso. E inclusive de ajuda internacional, e quando falo ajuda internacional, não de tropas, mas ajuda de inteligência, ajuda, de repente, em tecnologia, em transferência de know-how, de conhecimento no combate a esse tipo grupo. Então, isso é necessário. Já deveria ter sido feito há muito tempo, né? Mas deixamos os grupos crescerem e agora temos essa situação que é extremamente preocupante relacionada ao crime organizado no país. 00:59, registrar aqui a participação da ouvinte, do ouvinte CBN. Obrigado pela mensagem que chega do Davi Caça, de São Paulo. Cláudio Grégio, desejando um feliz sábado para todo mundo. Ronaldo Brito, da cidade Farol, no interior do Paraná. Muito obrigado também ao Marcílio Macedo, de Macaíba, Rio Grande do Norte. Tem que criar um código de ética para ontem, diz aqui o Marcílio. Obrigado também pela participação aqui do Valdevino Salles, está participando também aqui no nosso CBN Madrugada, deve ter chegado hoje aqui, mas está participando. Obrigado também à nossa ouvinte Maria Rosa, que é de Araras, no interior de São Paulo. Obrigado, Maria, pela sua companhia. Também no YouTube, galera trocando ideias aqui no chat, Edilson Damião, João Santana. Obrigado também pela participação via Instagram, aqui na rede social. Te agradeço demais a companhia pelo @phcgalvão. Repetindo.

0: sábado, 19 de setembro de 2026. Corregedor-Geral de Justiça Eleitoral, ministro Antônio Carlos Ferreira, admitiu uma ação do candidato Flávio Bolsonaro contra o presidente Lula e o vice-Geraldo Alckmin por suposto abuso de poder e uso indevido dos meios de comunicação. O processo mira o desfile da Acadêmica de Niterói, que homenageou a história do petista no Carnaval Carioca. A ação contesta repasses públicos da Prefeitura do Rio e da Embratur e a transmissão televisiva do evento. A chapa tem 5 dias para se defender no TSE. A Agência Nacional de Energia Elétrica elevou para 9,4% a projeção do aumento médio nas contas de luz do país em 2026. O índice representa quase o dobro da inflação prevista para o ano. A alta foi puxada principalmente por componentes financeiros e encargos setoriais. Segundo o boletim Infotarifas, a pressão média só não foi maior devido à injeção de mais de 5 bilhões de reais em recursos da repactuação de usinas hidrelétricas para atenuar o impacto dos consumidores. O Brasil deve retomar as exportações de carne de frango à Europa. As autoridades da União Europeia aceitaram os protocolos sanitários brasileiros após realizarem inspeções no país. A informação é do secretário-executivo do Ministério da Agricultura e Pecuária, Kleber Soares. Em maio deste ano, a Europa removeu o Brasil da lista de países habilitados a exportar carne, apontando irregularidades como as novas regras para uso de medicamentos antimicrobianos nos animais. Para de Brasília, 1:03.
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0: 1:05, mais uma vez, muito bom dia a você que nos faz companhia aqui no CBN Madrugada, e porque hoje é sábado, é o dia de a gente reapresentar uma das entrevistas que fizemos ao longo da semana. E a gente vai acompanhar um papo que tivemos na madrugada de quarta-feira, logo depois daquela fatídica terça-feira em Brasília. Muito bem, aqui no CBN Madrugada, espaço para a gente falar um pouco mais sobre esta sessão no Supremo Tribunal Federal, e quem vai conversar conosco aqui no CBN Madrugada é advogada e especialista em direito constitucional, Vera Chemin. Vera, muito bom dia, sempre um prazer tê-la conosco aqui na CBN.
1: Bom dia, Paulo. O prazer é todo meu, viu? Um bom dia para toda a sua audiência também.
0: Bom, seria uma sessão para deliberar se o Alexandre Moraes seria investigado e, no final, né?

0: O mérito, né, não foi discutido, mas uma questão processual, né, a análise, da conduta do ministro André Mendonça, eles votaram lá se ia ser, se era ser julgado junto ou separado. Mendonça e o Alexandre Moraes juntos ou separados. E o Flávio Dino pediu vistas, né, tem 90 dias para se posicionar. E Vera Chimin, bom, eu vou fazer uma questão bem genérica para você e depois a gente discute algumas questões. O que dizer, sobre o que vimos e ouvimos nesta terça-feira no Supremo Tribunal Federal, Vera?
1: Pergunta difícil, né, Paulo? O que eu acredito que a gente constatou ali, Paulo, que todos aqueles conflitos deflagrados ali entre alguns ministros durante a sessão plenária evidenciam, Paulo, lamentavelmente, o ambiente de degradação institucional daquela corte. E agravando, isso é o pior, agravando ainda mais a perda da sua credibilidade, que já vem sendo, digamos, sofrendo uma erosão aí ao longo do tempo, né? Então, é clara a constatação, diante do que você acabou de colocar aí, com relação a fundamentos processuais, eu acho que é clara a constatação de que o poder de retórica, baseado, assim, aparentemente em fundamentos legais, procura se sobrepor ao fato de que é um caso que demanda uma investigação, tendo em vista a presença de indícios de suposto cometimento de atos ilícitos por parte de um dos ministros daquela corte. Então, eu tenho a impressão, Paulo, que a tentativa de levar uma declaração de nulidade do feito, quer dizer, nulidade do relatório da Polícia Federal, a suposta interferência de André Mendonça nas investigações, e que ele teria extrapolado dos limites de uma, da prática de um magistrado. Então, tudo isso, eu acho que ainda se corre o risco de que eles utilizem esses fundamentos meramente processuais para tentar levar a uma declaração de nulidade do relatório e, por consequência, Paulo, dos atos de André Mendonça, e aí nem se chega à análise do mérito. Eu tenho a impressão que a finalidade é essa, e é isso que a gente pode constatar desde o início da sessão, quando o ministro Flávio Dino já. Veja bem, Flávio Dino tem aí uma espécie, vamos dizer assim, de uma habilidade. Ele ataca do ponto de vista técnico, do ponto de vista jurídico, mas ele já veio atacando, valendo ali no início. Aí, obviamente, foi apoiado pelo ministro Gilmar Mendes, só que a postura do ministro Gilmar Mendes foi de muita agressividade, foi muito ofensiva, principalmente a pessoa de André Mendonça. Eu tenho a sensação assim de que ele realmente, a intenção era realmente um ataque naquele sentido, e ele não aceitaria o fato de maneira alguma de Moraes ter a possibilidade de ser investigado,
0: Sim.
1: né? Então, aquela aula do STF, porque lamentavelmente, eu vou repetir de novo a palavra lamentavelmente, aquela aula do STF. Aliás, perdão, o STF está dividido em duas alas. Então, essa ala que defende Alexandre de Moraes vai lutar de qualquer forma, a qualquer custo, sobre qualquer fundamento, para livrá-lo dessa suposta abertura de investigação criminal, Paulo. Então,
0: Sim.
1: é isso que eu tenho a impressão que as pessoas sentiram hoje, eu acho que todo mundo sentiu, teve essa mesma sensação.
0: Não, com certeza, lamentável, né? Porque esperava-se que fosse decidido pela CIA investigar ou não, e eles ficaram discutindo questões processuais. Agora tem esses 90 dias aí para o Dino decidir. E o que eu te pergunto agora, Vera, é em relação ao Mendonça, né? Porque agora dia 23 tem a mesma sessão, vamos dizer, uma sessão que seria semelhante para discutir se o Mendonça avançou ou não, sobre as suas prerrogativas, se houve irregularidades nas investigações. O que dá para se prever diante do que aconteceu nesta terça e agora em relação ao Mendonça, hein, Vera?
1: Eu acho que a expectativa é bastante ruim. Eu diria que é muito ruim, viu, Paulo? Porque hoje ele já essa ala já investiu tudo em fundamentos meramente processuais, já para tentar prorrogar a possibilidade de abertura de investigação em face de Moraes. Quer dizer, nós perdemos o dia todo analisando uma questão de ordem que foi levantada pelo ministro Gilmar Mendes por meio de um ofício que o ministro Flávio Dino teria enviado a ele, pedindo que ele analisasse, e por óbvio ele acolheu, digamos assim, informalmente aqueles pedidos do ministro Flávio Dino, levantou todas aquelas questões processuais, apesar de, né, não ter tido muito êxito, porque nós tivemos um empate aí a despeito do pedido de vista do Flávio Dino, porque nós já temos certeza de qual será a posição dele. Eu não entendi o porquê dele ter pedido vista. Eu perdi a última fase do julgamento, que eu estava numa entrevista e acabou que eu não vi exatamente o porquê daquele pedido de vista, uma vez que ele já teria votado e todo mundo sabe qual será a posição dele. Então, o que esperar para dia 23? Essa ala vai investir tudo para tentar declarar a nulidade de todos os atos praticados por André Mendonça no âmbito da investigação do caso Massa e mesmo do INSS. Porque a partir do momento, veja bem, a própria PGR que foi citada no relatório, Paulo Bonet, ele teve a coragem de participar da sessão plenária hoje, não levou nenhum substituto, não colocou nenhum substituto que seria a conduta que se podia esperar dele, né? Então ele é citado, ele está participando desse julgamento e então a terça-feira, que vem, se não me engano é terça, né?
0: Isso.
1: Nós vamos ter aí uma...
0: Na quarta-feira, quarta-feira.
1: Ataque também, de novo, de natureza processual, para imputar a Mendonça tudo o que eles puderem imputar. Ou seja, que ele teria conduzido as investigações, que ele teria monitorado um determinado alvo relativamente aos demais alvos, ou seja, Alexandre de Moraes, e que, por consequência, o relatório da Polícia Federal seria nulo e não haveria, nesse caso, como eu já falei, Paulo, a corte nem iria chegar a analisar o mérito, ou seja, a possibilidade de abertura de uma investigação em face de Moraes, tendo em vista indícios fortes, né, de cometimento de atos ilícitos.
0: Sim, a gente está conversando aqui no CBN Madrugada com a Vera Chemin, advogada e especialista em direito constitucional. Vera, queria te ouvir sobre a postura da ministra Carmen Lúcia, que no final da sessão, a ministra Carmen Lúcia se disse envergonhada, lembrou que o Poder Judiciário serve para dar tranquilidade institucional ao país e admitiu que naquele momento eles estavam gerando intranquilidade, pediu desculpas ao povo brasileiro, falou em espetacularização. Como é que você avalia a postura da ministra Carmen Lúcia, Vera?
1: Olha, Paulo, eu alivio com certo alívio, né, um certo alívio do ponto de vista da instituição do Supremo Tribunal Federal em si, e também do ponto de vista na pessoa da ministra Carmen Lúcia. Eu diria que essa posição que ela adotou hoje salvou a biografia, a sua biografia. Realmente, literalmente salvou a sua biografia, porque ela, eu acho que prevaleceu na pessoa da Carmen Lúcia, o caráter prevaleceu, a ética e a moral foram mais fortes, e ela decidiu optar pela verdade, ou seja, pelo fato de que realmente aquela conduta dos demais colegas não era a mais correta do ponto de vista constitucional, legal, sem falar da moral e da ética, como acabei de colocar, e acabou se posicionando no sentido de acompanhar o ministro Edson Fachin. E quando ela fala, Paulo, que o STF estaria provocando uma intranquilidade, ela realmente minimizou, né? Eu diria que o STF está protagonizando uma situação extremamente... Olha, eu diria que a instituição STF está apodrecendo paulatinamente. E o pior... Ele está promovendo, ironicamente, quer dizer, a mais alta instância do Poder Judiciário, está promovendo, ironicamente, insegurança jurídica e com essa conduta, levando uma instabilidade política muito maior, até por conta do pleito eleitoral que está próximo, e ainda mais grave, há uma instabilidade macroeconômica que já se sente no Estado brasileiro. Quer dizer, o custo, o risco país já está cada vez mais alto, né? Nós temos, com a politização do Supremo, já estamos constatando fuga de investimentos estrangeiros, fechamento de empresas aqui internamente no país, quer dizer, tudo isso, sem falar em outros detalhes que agora não vem ao caso, estão levando o Estado brasileiro à bancarrota. Se o Supremo não debelar essa crise e não corresponder ao sentimento da sociedade civil brasileira, da população em si, obviamente que nós vamos chegar ainda, vamos cavar ainda mais o fundo do poço. Nós já estamos no fundo do poço, mas vamos cavar ainda mais.
0: A gente tem mais um minutinho aqui, Vera. Queria ouvir a sua palavra sobre uma situação que me chamou demais a atenção, somando tudo isso que a gente viu, até a liturgia do cargo que a gente costuma ver lá no Supremo foi perdida totalmente, né? O ministro Gilmar Mendes virou o ministro...
1: Foi o... André Mendonça?
0: Não, foi pro Cássio, né?
1: Pra quem?
0: Pro Cássio, né?
1: Ah, é verdade.
0: Uhum. Ele disse, é impressionante para o Cássio Nunes, né? Impressionante a desfaçatez desse sujeito. Quer dizer, a gente assistir um ministro do Supremo chamando um outro de sujeito numa sessão é uma coisa gravíssima, não é, Vera?
1: Muito, Paulo. Eu diria que o nível baixou. Olha, se você comparar com uma briga entre parlamentares, que a gente está o tempo todo testemunhando lá no âmbito do Congresso Nacional, eu diria que esse linguajar do ministro Gilmar Mendes conseguiu se sobrepor à vulgaridade que existe desde sempre no Congresso Nacional. Ele conseguiu vencer a linguagem, digamos assim, de baixo calão, extremamente vulgar, que costuma acontecer no Congresso Nacional. Ele teve realmente a coragem de ganhar. Ele realmente ganhou muito de todas essas discussões, esses debates de baixo calão que ocorrem no Poder Legislativo.
0: Só me corrigir aqui, Vera, desculpa.
1: É muito deprimente.
0: Só me corrigir, na verdade foi para o Mendonça mesmo que ele falou, não foi para o Cássio Nunes, né? Ele estava na discussão com o Mendonça e foi para o Mendonça que ele falou a desfaçatez desse sujeito.
1: Chamou de leviano. Nossa, outros adjetivos que nem eu tenho coragem de colocar agora aqui para você, Paulo, que realmente não tem nada a ver com lívio de ministro do Supremo Tribunal Federal. Eu quero faço questão de falar bem rápido, Paulo. Se não der tempo, não tem problema.
0: Tem mais um minuto só, um minuto.
1: Um minuto. Olha, eu tenho saudade do tempo, dos anos que eu assisti, alguns anos atrás, que eu assisti às sessões plenárias do Supremo Tribunal Federal, em que você tinha um nível altíssimo de notório saber jurídico, de ambiente civilizado, próprio de uma instituição daquela estirpe, em que se discutia, se debatia, no plano das ideias, ou seja, havia uma divergência no plano das ideias. E hoje, Paulo, nós temos uma divergência de natureza político-ideológica num tribunal que realmente se tornou politizado.
0: É verdade. Vera Chemin, advogada e especialista em direito constitucional. Vera, mais uma vez, muito obrigado pela gentileza aqui com a CBN. Um bom dia e até uma próxima.
1: Eu que agradeço a oportunidade que você sempre me dá, Paulo. Tenha um bom dia, uma boa semana e a sua audiência também, tá?
0: Muito obrigado. Bom, essa, portanto, a conversa que tivemos na madrugada de quarta-feira. E depois disso, todo mundo acompanhou, né, Ricardo Garcia? Né, todo aquele esquema, né, que começou a ser montado na terça-feira e depois a gente viu, né, tudo simplesmente se fechando, se encaixando, para que pelo menos por um tempo nada seja esclarecido. Né, porque a sessão que deveria acontecer na próxima terça-feira já não vai mais acontecer, né, porque ao pedir vistas, o ministro Flávio Dino simplesmente colocou a bola debaixo do braço e falou: olha, não tem mais jogo. Aliás, eu ouvi essa expressão, um dos entrevistados da Vera Magalhães ao longo da semana, e peço desculpas por não dar o crédito, mas é o que aconteceu, né? O Dino pegou a bola, botou debaixo do braço e falou: olha, agora ninguém mais vai brincar. Vão brincar quando eu decidir, eu tenho 90 dias para decidir. Porque eles simplesmente, na terça-feira, discutiram nada relacionado ao mérito da questão. O que a cidadã e o cidadão brasileiro queriam saber era das investigações relacionadas naquele momento ao ministro Alexandre Moraes e depois na próxima terça-feira ao Mendonça, mas não. Simplesmente passaram a discutir não o mérito, mas questões processuais. Ah, se vai ser junto, se vai separado. Qual a importância disso? Se vai ser junto ou vai ser separado? Qual a importância disso diante do descalabro dessas suspeitas que pesam sobre estes ministros? Se vai ser junto ou separado? E aí, se não decidiram se vai ser junto ou separado, como é que vai julgar o outro separado? Então não dá, né? O Flávio Dino, né, fez essa jogada e não se sabe se é boa ou ruim para a candidatura do aliado dele, o presidente Lula. Não se sabe. Tem gente que acha que sim, tem gente que acha que não. Jogar isso para depois das eleições, porque a nuvem de dúvidas, ela está pairando. O próprio presidente Lula tem destacado a necessidade de se investigar tudo, de se abrir sigilo. O próprio presidente Lula. Então, essa jogada talvez não tenha sido a melhor. O presidente Lula está tentando ao máximo se desvencilhar do Alexandre de Moraes, apesar de efetivamente não terem ligações, né? Lembrei aqui, o Alexandre de Moraes, ele foi indicado pelo Michel Temer. Ele tomou diversas medidas contra o presidente Lula quando o atual presidente estava preso em relação a habeas corpus, mas existe essa narrativa da ligação porque o Moraes é o nome, né, que está mais presente na cabeça do bolsonarismo como o principal responsável pela prisão do Bolsonaro. E aí fazem essas ligações. Então, não dá para dizer se não investigar neste momento é melhor ou pior para a candidatura do presidente Lula. Porque fica essa nuvem de suspeita e essa nuvem que paira, porque como a gente destacou no começo do programa, isso não é da minha cabeça, a gente tem ouvido dos especialistas, dos cientistas políticos, muita gente não vê essa distinção entre legislativo, executivo, judiciário, tudo é o governo, tudo é o establishment para muita gente. Então, na medida em que o Supremo Tribunal Federal está nesta situação, quem está no governo neste momento, que é o presidente Lula, acaba sofrendo mais as consequências de todas estas questões que, repito aqui, têm que ser investigadas. Têm que ser investigadas porque as suspeitas são muito fortes de crimes que foram ou teriam sido cometidos. Vamos abrir espaço para Nadédia Calado, porque, bom, os presidenciáveis mantêm este assunto em pauta.
2: O candidato do Avante à presidência, Augusto Cury, pediu que os eleitores de Flávio Bolsonaro migrem para a candidatura dele. Cury falou com jornalistas depois de uma visita à sede do Google em São Paulo.
3: Então eu peço para que todos os eleitores do Flávio Bolsonaro, por favor, adere à minha candidatura, porque eu sou o único que deve derrotar o Lula no segundo turno e pacificar essa nação. Ele se aposenta, também termina essa guerra de egos do lado de cá, da direita, e nós vamos chamar os maiores especialistas para governar a nação.
2: Ele também cobrou pressa do Supremo no caso que envolve o ministro Alexandre de Moraes e o ex-banqueiro Daniel Vorcaro. Segundo Cury, nem a esquerda nem a direita têm interesse num julgamento rápido, porque há gente dos dois lados envolvida em corrupção. Também nessa sexta, o candidato do PSD, Ronaldo Caiado, se uniu às críticas ao reajuste do Bolsa Família anunciado pelo governo Lula. Ainda nessa sexta-feira, o ministro do STF, Gilmar Mendes, decidiu que o reajuste não fere as regras eleitorais por ser apenas correção pela inflação de um programa que já existe, sem criação de benefício novo. A declaração de Caiado foi dada em entrevista à Gazeta do Povo.
4: À véspera de uma eleição, você vê uma atitude populista como essa aí, de querer dizer, agora eu vou aumentar R$91 aí no Bolsa Família. Quer dizer, isso é brincar com a inteligência do brasileiro, isso é desrespeitar a inteligência do brasileiro e achar que o cidadão a 16 dias pode mudar e comprar o voto por mais R$90.
2: Na mesma entrevista, Caiado chamou Lula de o ladrão do futuro brasileiro e disse que o comportamento de Alexandre de Moraes não é mais compatível com o cargo de ministro. O candidato do Novo, Romeu Zema, também criticou o reajuste. A rádio Itatiaia chamou a medida de canetada para ganhar votos e prometeu rever o programa se for eleito. Zema foi perguntado se apoiaria Flávio Bolsonaro num eventual segundo turno.
5: Eu estarei com quem estiver contra o PT. Porque o PT, para mim, significa atraso, corrupção, gestão ruim, populista, que é o que já deu errado no Brasil e no mundo todo e continua se insistindo. E o pior, tem gente que acredita ainda. Deveria mudar para Venezuela, para Cuba e de onde milhões de pessoas têm saído.
2: Já o candidato do Missão, Renan Santos, fez um ato em Gramado, na Serra Gaúcha. Disse que o Centrão e a chamada direita estão todos na lista de Vorcaro e que direita e esquerda são só formas diferentes de tomar o dinheiro do brasileiro. Também nessa sexta, Cury e Zema participaram de debate do Metrópolis com o canal Inteligência Limitada e o G4 Educação. Renan não compareceu alegando problemas de voz e Caiado disse que precisou adequar a agenda. Lula e Flávio Bolsonaro mantiveram a decisão de não participar de debates até o momento na campanha. De São Paulo, Nadédia Calado.
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0: Sábado 19 de setembro de 2026. O presidente dos Estados Unidos, Donald Trump, baniu da Casa Branca 3 veículos de comunicação que são críticos à gestão dele, incluindo a CNN. Sem apresentar provas, o republicano acusou as emissoras e o portal de veicularem notícias falsas e afirmou que o veto tem efeito imediato. Desde o início do novo mandato, a presidência assumiu o controle do credenciamento e do acesso de repórteres ao Salão Oval, substituindo a gestão independente anterior. A Casa Branca tem sido acusada de favorecer a imprensa alinhada ao governo. O ex-presidente da Câmara Municipal de São Paulo, Milton Leite, se entregou à polícia depois de passar mais de 30 horas foragido. O político do União Brasil foi o principal alvo de uma operação que mirou a infiltração do PCC em empresas de ônibus na cidade. Nesta sexta-feira, policiais apreenderam R$ 280 mil e US$ 89 mil na casa de um assessor da Assembleia Legislativa. Segundo a investigação, o servidor é ligado a um dos filhos de Milton Leite. São Paulo e Flamengo disputam hoje às 16h30 uma vaga na final do Campeonato Brasileiro Feminino. O tricolor paulista tem a vantagem de 3-1 no jogo de ida. A outra vaga será disputada por Corinthians e Bahia, que jogam na segunda-feira. O time paulista venceu o primeiro jogo por 1-0. No horário de Brasília, 1h32.
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0: Uma hora 34 minutos, meu caro Ricardo Garcia, o que temos todos os dias nesse horário aqui no CBN Madrugada.
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0: Michel tem a vida financeira organizada, mas sente que está deixando passar algumas oportunidades. Ele pergunta como poderia ter uma orientação financeira para resolver algumas dúvidas específicas. Michel, o gerente da sua conta no banco ou o assessor de investimento são capazes de dar as orientações que você está buscando. Agora, o que você tem que levar em conta é que a prioridade desses profissionais é resolver as suas dúvidas financeiras por meio de produtos de investimento. Assim, por exemplo, se você estiver preocupado com como a inflação pode afetar o seu orçamento daqui a algum tempo, a sugestão vai ser investir numa aplicação atrelada ao IPCA. Se estiver preocupado com a aposentadoria, a recomendação vai ser escolher um fundo de previdência. Não que as recomendações sejam equivocadas ou tenham algum tipo de viés. É apenas a forma de como esses profissionais trabalham. Mas se você estiver pensando numa orientação mais estratégica, a alternativa é conversar com um planejador financeiro. Esse especialista procura avaliar diversos cenários para a sua vida financeira e propor ações não necessariamente vinculadas à compra de algum produto específico. A escolha do profissional, então, depende do tipo de orientação que você está buscando. Até a próxima, um bom fim de semana e continue mandando as suas perguntas para cbndinheiro@cbn.com.br.
1: 1h36, agora é a hora do Viva Voz com a Vera Magalhães aqui no CBN Madrugada.
2: Vera, essa semana, vou te falar, viu, foi marcada diversos embates entre ministros do STF e tivemos a terça sangrenta na corte. Tem como o STF sair desse buraco que entrou?
3: Pois é, né? Se a gente for pensar em tudo que foi dito, todas as acusações que foram trocadas entre eles, tudo que foi vazado pelos dois grupos para atingir os outros, a gente vê realmente dois grupos em guerra. E eu acho muito difícil juntar os tais caquinhos, como diria o Guilherme Arantes, porque a gente teve outros embates no passado, mas concentrados na figura de dois ministros, e que levaram um tempo, teve um período de gelo de um do outro, mas de alguma forma foram caminhando para uma mínima civilidade. Agora se quebrou qualquer traço de civilidade. Um ministro chamar o outro de pichuleco eleitoral, um ministro dizer para o outro no WhatsApp, praticamente chantagear para que renuncie à cadeira no TSE, que deixe de julgar casos. Nesse caso, a gente está falando do mesmo ministro agindo em todos esses lados, que foi o ministro Gilmar, que saiu o mais eloquente de todos, né? E aí, diante de todo que está na praça, a roda sempre volta. Agora, o ministro Gilmar hoje está na manchete do Estadão, como tendo também recebido Daniel Vorcaro e ouvido ali o pleito dele numa das causas bilionárias que ele sempre estava envolvido. Então, eu acho que a gente ainda está num período muito grave de troca de acusações, e como eles decidiram não decidir nada, deixaram para lá a abertura do caso sobre o ministro Alexandre de Moraes, já adiaram a análise do caso do André Mendonça, fica esse cadáver insepulto ali no meio da sala, impedindo que qualquer normalidade institucional seja retomada. Eles até fingiram, né, julgaram umas causas lá na sessão da quarta-feira, tal, naquela torta de climão, mas eu acho que permanece esse cadáver putrefando ali, sem que a gente saiba quando e de que forma se vai dar um jeito nisso. Então, eu diria que o Supremo vive o seu pior momento, que as eleições vão se dar sob esse signo e que, a depender do Congresso e do Executivo que forem eleitos, eles vão ainda viver um período de muita instabilidade institucional antes de consertar.
4: Ô Vera, as pesquisas reforçaram esse empate total entre o Lula e o Flávio Bolsonaro, e aí o governo abriu a caixinha de bondades, né? Hoje até monjaram no SUS, o Lula prometeu, teve aumento do Bolsa Família. Isso ainda pode surtir efeito? E, por outro lado, a preocupação com o impacto fiscal, né?
3: Pois é, Carol. Ontem a gente divergiu um pouquinho no Fora da Bolha, o nosso videocast lá do Globo, a respeito da possibilidade disso gerar ganhos para o Lula. Eu acho que é um pouco limitada. O Bolsa Família atende a um público no qual ele já é muito majoritário, segundo as pesquisas. E eu acho que tem um risco de esse certo vale-tudo eleitoral reforçar um antilulismo em outros setores que não são beneficiários dos planos, dos programas sociais. Então, eu tenho dúvida quanto à eficácia, principalmente porque o Lula já fez muita coisa, coisas até de tiro mais longo e com alcance mais generalizado, e isso não surtiu tanto efeito na popularidade dele e nem na intenção de votos. Então, eu acho que talvez esteja muito em cima e o público seja um público que ele não precisa atingir nesse momento. Então, a gente vai ter que esperar as próximas rodadas de pesquisas para ver o que se quer. Mas talvez seja eficiente para, pelo menos, estancar uma hemorragia. Hemorragia de votos que poderia custar ao Lula uma derrota até no primeiro turno, segundo especialistas como o Maurício Moura, que começavam a ver essa hipótese de o presidente ser derrotado pelo Flávio Bolsonaro em primeiro turno se ele continuasse com uma sangria muito grande de votos. Então, para esse band-aid, pode ser que funcione. Para uma virada e um sprint que faça o Lula ganhar já no primeiro turno, eu acho um pouco mais complicado.
2: Ô Vera, falando de Vorkar, o celular dele tá aí, tá à disposição, os sigilos foram quebrados. De que forma o fantasma do Master ainda assombra ou pode assombrar campanhas, reputações? Porque tá fácil, né? De ter acesso a esse conteúdo.
3: Pois é, o próprio presidente Lula, né, falou que ia aparecer daqui até a eleição, que participou de festinhas, ele usou um outro termo, e tem muita coisa aí sendo ventilada e que a gente ainda não sabe o que, que é verdade, o que, que realmente vai vir à tona, mas é isso, tem esse fantasma insepulto ali e assombrando todo mundo. O Flávio Bolsonaro cancelou uma entrevista, eles já não estavam indo a debates e agora ele cancelou uma entrevista na Record, coisa que todos os outros candidatos estão se submetendo, deve estar com medo de alguma pergunta mais dura a esse respeito, porque ele vem tentando se desvencilhar do caso Master, sendo que contra ele há uma das imputações mais diretas e mais graves. Ele pediu diretamente, sem entreposto, sem outra pessoa, o dinheiro para o Vorkário e recebeu no exterior, e não disse para que usou, quer dizer, disse que usou para o filme, mas não apresentou um mísero comprovante de gastos desses milhões todos do Vorkário no filme. E tem aí essa história da ligação do advogado e amigo dele, o Willer Tomás, com os negócios do Vorkário. Então, esse cerco se fechando às vésperas da eleição é tudo o que ele não quer. Cancelou uma entrevista, não se sabe se os candidatos vão a debates daqui até o fim da campanha. Eu acho que essa campanha negativa de destruição, ela vai se intensificar muito até 4 de outubro. Acho que a gente vai viver semanas aí de um embate muito forte, tendo esse fantasma do Master como o principal fator, Débora.
2: Muito bem, Vera. Obrigada pelo resumo da semana, mas hoje temos música, né?
3: Ah, hoje tem música. Hoje eu vou lançar o meu lado sogra aqui, mãe, para propor uma música, que é também uma dica. A Miley Cyrus lançou um disco novo hoje, dia 18 de setembro. E 18 de setembro também foi o dia que o meu filho mais velho se casou no cartório. Agora é tarde, ó, tô toda maquiada porque eu vim do casório. E a minha nora, Erika, é a maior fã da Miley da história. E no disco tem uma música que chama Let's Get Married Tonight. A coisa não poderia ser mais ali sincrônica, então a gente vai encerrar com a Miley em homenagem ao novo casalzinho do pedaço.

0: Obrigada.
1: Que seja o início de uma vida feliz e que os sonhos de vocês sejam concretizados. Parabéns pra sogrinha e... também.
0: Mais linda.
2: Muito bem, aí a Vera Magalhães com a Carol Moran, com a Débora Freitas, é 1h44 desta madrugada de sábado. A gente vai abrir espaço para o Pedro Pupulin, tem informações sobre o presidente Lula que mais uma vez subiu o tom contra as bets.
3: O presidente e candidato à reeleição Lula, do PT, disse em um ato de campanha nesta sexta-feira em Guarulhos, na Grande São Paulo, que vai acabar com as bets. O governo federal prepara para a semana que vem um anúncio de novas restrições ao mercado de apostas esportivas online. Em um discurso de quase 25 minutos, 15 foram separados para o assunto, deixando temas como a redução da escala 6x1 em segundo plano. O petista ironizou o posicionamento dos grandes clubes brasileiros, que em uma nota publicada nesta quinta-feira, afirmaram que o fim das bets poderia significar o fim do futebol.
4: São Paulo foi campeão do mundo 3 vezes e não tinha bets. O Santos foi campeão do mundo 2 vezes e não tinha bets. O Grêmio foi campeão do mundo e não tinha bets. O Flamengo foi campeão do mundo e não tinha bets. O Internacional foi campeão do mundo e não tinha bets. E o meu Corinthians foi 2 vezes campeão do mundo e não tinha bets. Então esse negócio de que se acabar com a bets, vai acabar com o futebol. É uma balela. A gente vai acabar com a bets. E a gente vai acabar com a lavagem de dinheiro, com a safadeza e com a roubadeira.
3: Lula disse que as bets arrecadaram 62 bilhões de reais no país. E, segundo ele, o governo não está preocupado com impostos, mas sim em perder a vida dos pobres jogando. Sobre o escândalo do Banco Master, o presidente criticou a gestão de Jair Bolsonaro e disse que foi a gestão do ex-presidente que permitiu que Daniel Vorcaro ascendesse. Lula relacionou ainda as fraudes atribuídas ao banqueiro ao adversário na disputa ao Planalto, Flávio Bolsonaro, do PL.
4: O Banco Master não era banco quando nós chegamos no governo. Não, era banco. Quem legalizou o Banco Master foi o Bolsonaro. Quem fechou o Banco Master foi o Lula e o Haddad. Eles criaram um banqueiro ladrão que deu um golpe de 60 bilhões de reais. Esse banqueiro deles, no meu governo, virou prisioneiro.
3: No campo da economia, Lula reconheceu o alto preço dos alimentos atualmente, sobretudo a carne. Justificou a inflação do setor, no entanto, a guerra no Oriente Médio entre Estados Unidos e Irã. O conflito, conforme o petista, resultou no encarecimento de petróleo, diesel e fertilizantes, o que teria contribuído para a alta dos alimentos. Na política, Lula também citou o fato de muitas pessoas não saberem que este ano vão votar 2 vezes para o Senado. Ao lado das candidatas da chapa em São Paulo, as ex-ministras Simone Tebet e Marina Silva, afirmou que muitas decisões importantes passam pelo Senado, numa referência implícita ao STF. De São Paulo, Pedro Pupulin.
2: O presidente Lula tem toda a razão. Tem toda a razão. Os clubes estão fazendo terrorismo com essa história de que porque o futebol vai acabar se não tiver o apoio das bets. Obviamente que isso não vai acontecer. O que vai acontecer, o que aconteceria, né, Ricardo Garcia, é que talvez não houvesse a possibilidade de trazer jogadores do nível, por exemplo, do Memphis Depay, né, com salários nesse nível. Obviamente que isso não aconteceria. Mas o futebol brasileiro não iria acabar. O orçamento iria diminuir, não há dúvida nenhuma. Por isso a preocupação dos clubes. Agora, algo realmente tem que ser feito em relação às bets. Muita coisa já foi, porque se a gente voltar 2 anos, não pagavam nem imposto. Então, obviamente que a situação já é melhor. Mas ainda não é a ideal. Porque é um problema gravíssimo para a nossa sociedade essa proliferação de jogos de azar acessíveis a um clique pelo celular. A gente tem um país que não tem cassino, mas as pessoas têm um cassino na mão. Isso é extremamente grave e os números estão mostrando isso. O desse ano de 2026, obviamente não acabou o ano ainda, a gente não tem. Mas no ano passado, 62 bilhões de reais do orçamento das famílias brasileiras escorreram para as bets. Isso é dinheiro que está saindo do comércio. Isso é dinheiro que está saindo dos serviços. As pessoas estão deixando de gastar o seu dinheiro no comércio, nos serviços, estão deixando de incentivar a nossa economia para apostar. E na maioria das vezes perder, obviamente. Então, se isso não é um problema gravíssimo, o que é um problema gravíssimo? Isso destrói famílias. Então a gente precisa, como sociedade, né, pensar, nossas autoridades, o poder público e, obviamente, nós como sociedade, o que fazer, né, do ponto de vista não só da legislação, mas da educação também. As pessoas têm que se conscientizar, é o que eu estou tentando fazer aqui. As pessoas se conscientizar que é uma furada isso. É uma furada. Ah, você pegar ali um dinheirinho que não tem o mínimo peso no seu orçamento e fazer uma aposta de brincadeira, tudo bem. Isso não teria problema. A questão é que na maioria dos casos, essas pessoas não conseguem se controlar. Não conseguem se controlar. Destroem famílias. Atrapalha e muito a nossa economia. Não é à toa, associações comerciais, federações de indústria tal, têm envidado esforços para conter isso. Porque é dinheiro que está escorrendo, que deveria estar inundando a nossa economia, gerando empregos, colocando mais comida na mesa das pessoas, mas não, está indo para o bolso dessas bets. De forma indireta, e aqui de forma alguma, obviamente que eu não estou culpando os jogadores, né? Eles estão na deles, são profissionais, ganhando milhões. Indiretamente está indo para o bolso deles também. Porque esse inflacionamento dos salários de jogadores brasileiros, é só olhar o campeonato brasileiro, né, Ricardo Garcia? É brasileiro ou é sul-americano o campeonato? Porque cada time tem 6, 7 jogadores estrangeiros, a maioria sul-americanos, mas temos aí até o Depay, o holandês. Quer dizer, isso acontece por quê? Porque os salários que estão sendo pagos aqui são extremamente vultosos e acima da média dos demais países da América Latina. Então, é só olhar a enxurrada de argentinos, uruguaios, paraguaios, equatorianos no Campeonato Brasileiro. Vai acabar o campeonato se isso for reduzido? Não vai, não vai. Mas os times vão ter que lidar com outro orçamento e talvez com outro tipo de jogador. Uma e 52, vamos acionar na Nadeja Calado. Tem mais detalhes sobre notícia que a gente já destacou aqui, que é a prisão do Milton Leite.
0: Milton Leite se entregou no fim da tarde dessa sexta-feira numa delegacia de Mogi das Cruzes, na Grande São Paulo, onde estão concentradas as investigações da operação sobre a infiltração do PCC em empresas de ônibus. O ex-presidente da Câmara Municipal era procurado desde quinta, quando teve a prisão temporária decretada. O ex-vereador, que presidiu a Câmara de São Paulo 4 vezes e exerceu o mandato por quase 30 anos, aparece em áudios que a polícia investigava sobre a atuação dele no transporte público da cidade. Para os investigadores, Leite é o dono de fato da Transwolf, que já teve o contrato com a prefeitura cancelado por ligação com o PCC, mesmo sem aparecer no quadro societário. Na delegacia, ele falou com jornalistas e negou as acusações.
5: Sou inocente de todas as acusações. Eu acredito na justiça, no trabalho da polícia. Teremos a oportunidade agora de provar tudo que foi dito. A gente tem a oportunidade da contradita pelos meus advogados. A gente vai aguardar essa decisão. pacientemente, temos que respeitar as decisões da justiça, cumpri a decisão, me apresentei conforme prometido, conforme dito, vim no dia que marquei, estou aqui sem nenhum problema.
0: Ele disse que estava em casa em Sorocaba, no interior. A defesa diz que ele estava no interior fazendo campanha com os filhos e que ainda não teve acesso a todas as denúncias e que, por isso, ainda não pediu o relaxamento da prisão. Ao fazer buscas pelo político em outro imóvel em Sorocaba, antes dele se entregar, a polícia encontrou R$ 280 mil e $89 mil em espécie e uma passagem interna ligando a casa a outro imóvel da rua, que seria de um assessor. O Ministério Público afirma que pelo menos 12 empresas de ônibus são controladas pelo PCC. Dos 16 alvos de prisão, 10 foram presos na quinta. 5 seguem foragidos, entre eles o presidente da A2 Transportes, Paulo Camarão, que segundo a defesa é citado apenas por terceiros. Nessa sexta, em agenda de campanha, o governador Tarcísio de Freitas diz que não existe tratamento diferente para aliado ou adversário. Na quinta, ele afirmou que possuía um relacionamento institucional com Milton Leite. O prefeito Ricardo Nunes descartou a intervenção na A2 Transportes. A empresa afastou o presidente, seguindo a recomendação de um grupo de trabalho da prefeitura.
6: Não tem ali, naquela visão judicial, uma ação, um envolvimento da A2 em si, né? O que tem é de um sócio e a outra empresa que ele teria participação, essa sim estaria sob investigação, mas essa empresa não tem contrato com a prefeitura, portanto, me foi sugerido por esse grupo de trabalho de que a gente pudesse solicitar o afastamento desse diretor de forma preventiva. Eles aceitaram, foi dado o prazo de 24 horas, aceitaram essa questão da prefeitura. Se eles não aceitassem, eu faria intervenção hoje. Como aceitaram, esse diretor está afastado.
0: A prisão de Milton Leite tem prazo de 5 dias e os investigadores podem pedir a prorrogação ou a conversão em preventiva. Com a colaboração de Bruna Barbosa e Karen Lemos, de São Paulo, na Dédio Calado.
2: 1h55, nós vamos a Rio de Janeiro com a Júlia Viana. Levantamento do IBGE mostra que pessoas com deficiência ainda enfrentam desigualdades em diferentes áreas como trabalho e renda. A taxa de ocupação dos PCDs é de menos de 30%, quase metade da vista na população sem deficiência.
7: Fernanda Ribeiro é estudante de Relações Internacionais e formada em Administração. Apesar de já estar na segunda graduação, encontra dificuldades de conseguir um emprego. E o motivo passa longe de ser o currículo, mas sim uma condição física, a perda auditiva. A dificuldade de Fernanda não é um caso isolado. Um estudo divulgado pelo IBGE aponta que apenas 3 em cada 10 pessoas com deficiência conseguem trabalho no país. A taxa de ocupação entre os PCDs é de 29%, quase metade da vista entre pessoas sem deficiência, que é de 55,8%. Os dados têm como base o censo de 2022. Fernanda Ribeiro conta que os obstáculos começam já nos processos seletivos.
8: A maioria das entrevistas que eu faço é online, né? Então, normalmente, para mim, no caso, como perda auditiva, eu aumento o volume do notebook, tem hoje programas que você pode instalar no notebook, no computador, de forma que você compreenda melhor, né, o que está sendo dito, né, entre você e o entrevistador. Mas já tive alguma dificuldade, sim, né, quando eu não sabia, né, que existia esse tipo de programa. Às vezes eu não escutava, a gente pedia para, pode ficar, por favor, perto do microfone, né, e aí tinha esse pequeno contratempo, né.
7: A dificuldade de empregabilidade é ainda pior entre quem tem deficiências mais severas, como as mentais. O estudo do IBGE também mostrou que as pessoas com deficiência recebem menos. Em média, ganham R$ 2.053 por mês, contra R$ 2.890 entre as pessoas sem deficiência. O analista do IBGE, André Simões, explica que a diferença está relacionada não só à menor participação das pessoas com deficiência no mercado de trabalho, mas também ao perfil mais envelhecido dessa população.
9: Isso se deve ao fato de que, entre a população com deficiência, há uma menor participação no mercado de trabalho, e quando há a participação no mercado de trabalho, o rendimento acaba sendo menor do que aquela população sem deficiência. Da mesma forma, a estrutura etária da população com deficiência é mais envelhecida, com a participação maior de pessoas com mais de 60 anos de idade, o que faz com que haja um peso maior, tanto de aposentadorias e de pensões, na estrutura desse rendimento.
7: A diferença de renda também se reflete nas condições de vida. uma a cada três pessoas com deficiência está abaixo da linha da pobreza. Entre as crianças de 2 a 14 anos nessa condição, a proporção chega a 6 em cada 10. A pesquisa também aponta dificuldades relacionadas à acessibilidade. Apenas 34,5% das pessoas com deficiência no Brasil vivem em municípios que realizam adaptações em espaços públicos. E 2 em cada 3 PCDs residem em moradias sujeitas a obstáculos nas calçadas. O psicólogo Matheus Souza tem uma deficiência física congênita que afeta o equilíbrio e provoca dores. As dificuldades de acesso fizeram abrir mão de uma vaga de trabalho.
10: Por motivos de deslocamento mesmo, por ter muitas dificuldades em relação a onde ficava o local de trabalho e onde eu resido, eu preferi abrir mão da vaga por causa desse tipo de dificuldade, né? Não apenas a distância em si, mas o acesso aos lugares. Por causa desses complicadores, eu preferi novamente sair. E agora, bom, novamente desempregado, né?
7: Na educação, o indicador chama a atenção. 12% das pessoas entre 15 e 29 anos com deficiência não têm habilidade de ler e escrever. Entre os jovens que não têm deficiência, a taxa de analfabetismo é de apenas 1%. Em 2022, havia 14 milhões e 400 mil pessoas com deficiência no Brasil, ou 7,3% da população. A dificuldade mais comum é para enxergar, condição que atinge 4% dos brasileiros. Em seguida, vem as dificuldades para caminhar ou subir degraus e para pegar objetos pequenos. Dificuldades associadas a funções mentais atingem pouco mais de 1% da população, bem como a dificuldade para ouvir. Com a colaboração de Rodrigo Bressani, do Rio de Janeiro, Júlia Viana.
2: 2 horas, vem aí o Edmilson Fernandes.
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Sábado, 19 de setembro de 2026. O ministro Gilmar Mendes decidiu que o reajuste de 15% no Bolsa Família, anunciado pelo governo, não viola a legislação eleitoral. Ao atender a um pedido da Advocacia Geral da União, o decano do STF afirmou que a correção apenas recompõe a inflação acumulada, sem representar ganho real aos beneficiários. Na decisão, Gilmar Mendes destacou que o decreto não cria novo benefício nem amplia o público atendido. Para o magistrado, houve apenas uma atualização monetária objetiva em um programa social já existente. O presidente Lula apresentou uma força-tarefa integrada entre os

0: a liderança da corrida ao governo do Ceará, com 47% das intenções de voto no primeiro turno. O atual governador e candidato à reeleição, Eumano de Freitas, do PT, soma 40%. Em relação ao levantamento do início de setembro, Ciro oscilou um ponto para cima, enquanto Eumano avançou 3 pontos percentuais. O levantamento, contratado pelo jornal O Povo, ouviu 1.204 eleitores em municípios cearenses. Tem margem de erro de 3 pontos para mais ou para menos e nível de confiança de 95%. A pesquisa está registrada na Justiça Eleitoral. Para o Brasil, é 2:02.
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2: 2:04, bom dia, você que nos acompanha, eu e Ricardo Garcia aqui na mesa de som, vamos juntos até às 6 da manhã, hein? Porque hoje é sábado, na companhia do Davi Caça, de São Paulo. Muito obrigado também pela mensagem que chega do nosso ou da nossa ouvinte, a Deise Gandolfo, também participando via WhatsApp pelo 11 999 11 9981. Rafael do Recife está por aqui também, muito obrigado pela companhia. Da tia Zilda de Franca, Levi Barbosa de Campina Grande na Paraíba, a Luísa da Saúde em São Paulo também manda sua mensagem pelo YouTube. Você pode participar entrando no canal da CBN e você pode trocar ideias com os demais ouvintes que estão aqui no nosso chat e acompanhar também as imagens do nosso estúdio, nossa retaguarda aqui, a redação. O Romero Filho está por aqui, Mauro da Costa Lima, Ronaldo Espíndola também participando. E obrigado a você que interage também via Instagram. No Instagram você nos encontra como @phcgalvão. Repetindo, @phcgalvão, você pode interagir por aqui como faz o Cristiano Jasmin. Está chegando na rede social. Obrigado, doutora Gláucia Tavares, também sempre conosco. Tiago Lima Reis, muito obrigado também pela mensagem. O Franklin Henrique, direto de Goiânia, e a participação também do Alexandre Andrade, de Passos, Minas Gerais, interagindo via Instagram no @phcgalvão. Muitíssimo obrigado. 2:06. Vamos abrir espaço para a Josélia Pegorim. Tem para a gente a previsão do tempo para todo o Brasil neste sábado.
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3: Este é o último fim de semana do inverno. A primavera começa no dia 22 de setembro, às 21h05, pelo horário de Brasília. Neste sábado, o sol e o calor vão predominar sobre o Brasil. Na maior parte do país, o tempo vai ficar seco e teremos temperaturas em elevação, inclusive na região sudeste. As áreas mais quentes do país devem ser Mato Grosso, Goiás, Tocantins, áreas do interior do Nordeste e também no noroeste de Minas e na região do Triângulo Mineiro. Nessas áreas, as temperaturas devem variar de 37 a 40 graus. Novas áreas de instabilidade vão crescer entre o Paraguai e o sul do Brasil e a região sul volta a ter chuvas de forte intensidade neste sábado. A situação é de alerta para temporais e chuva volumosa em todo o estado do Paraná, em Santa Catarina.

0: e também no centro, norte e oeste do estado do Rio Grande do Sul. Nas outras áreas gaúchas, podem ocorrer pancadas de chuva de moderada para forte intensidade. A região do centro-oeste e sul e leste do estado de Mato Grosso do Sul e também o centro-oeste e sul do estado de São Paulo podem ter pancadas de chuva de moderada para forte intensidade, principalmente na tarde e noite deste sábado. Mas nas outras áreas desses estados e também nas outras áreas do sudeste, do centro-oeste do Brasil, o sol volta a aparecer forte neste sábado. Áreas de fronteira do estado de Mato Grosso com a Bolívia poderão ter algumas pancadas de chuva. E na região da cidade de São Paulo, pode chover na noite deste sábado. No nordeste do Brasil, possibilidade de chuva de moderada para forte intensidade em todo o sul e leste da Bahia e nas áreas litorâneas de Sergipe até o Rio Grande do Norte. Na região norte do Brasil, pancadas de chuva moderadas a fortes poderão acontecer no Acre e também no Amazonas. Josélia Pegorim, da Clima Tempo para a CBN.
1: 2:08, já o esporte aqui no CBN Madrugada, mas antes vamos acionar a Isabel Gomes, tem uma reportagem muito interessante aqui, porque as roupas não secam, né, Ricardo Garcia? Não seca de jeito nenhum, né, com essa chuva que não para em São Paulo, tempo mais úmido do que o normal. E, bom, prova disso é o aumento nas buscas por lavanderias, também métodos alternativos de secagem de roupas. Vamos ouvir a reportagem da Isabel Gomes.
2: Carta aberta ao El Niño.
3: Tá tudo molhado.
2: Precisas mesmo dessa chuvarada toda?
4: Um arrependimento.
5: Tendi das roupas no dia que tava sol.
4: Perfeito.
5: Deixar pra lavar as roupas depois.
3: Chuva, chuva, vai embora.
6: Na internet, só se fala nela. A roupa vai se acumulando no cesto enquanto o sol não aparece. Quem arrisca pode ter que lavar tudo de novo, depois de dias no varal sem secar. Com a chegada da temporada de chuvas, a roupa suja virou um problema nos últimos dias em estados como São Paulo, Rio de Janeiro e Paraná. A procura por lavanderia perto de casa subiu mais de 5.000% na comparação com a mesma época no ano passado. E o interesse por secadora de roupas aumentou 350% em uma semana, segundo os dados do Google Trends, ferramenta que mede a variação do interesse dos usuários ao longo do tempo. São Paulo concentra a maior parte das buscas. A ouvinte da CBN, Kátia Rodrigues, mora em Perdizes, na zona oeste da capital paulista, e conta que desistiu de esperar o sol.
7: E assim como o resto da cidade, do estado de São Paulo, vem sofrendo aí com as chuvas abundantes. Lancei mão de uma estratégia aí por conta das roupas, que era um tal de lavar e pôr de novo para lavar, e lavar e não secava. Estou utilizando as lavanderias profissionais que tem nas ruas, em shoppings, e funcionam muito. A roupa sai quentinha e cheirosa, vale muito a pena. R$17 por máquina, e você tem a sua roupa tranquilinha, prontinha para guardar na gaveta.
6: Nesse cenário, aumenta também a busca por improvisos. Em uma semana, o Google registrou aumento de 600% nas buscas por pode secar roupa, que pode ser complementada por dúvidas como: pode secar roupa atrás da geladeira? Ou até, pode secar roupa no micro-ondas? Outro ouvinte da CBN, Rosimeire Vitorino, de Guarulhos, conta que adotou medidas desesperadas.
8: Com essa chuva que não para, estou economizando roupa sempre, pois nada seca. Repito, blusas e casacos. Calça jeans é usada mais de uma vez sem lavar, e só a blusa de baixo é trocada. Bons tempos quando secava roupas atrás da geladeira. Hoje nem dá mais, porque o motor é reto. Seco também algumas peças com a ajuda do ferro ou do secador. Se continuar assim, irei embolorar também.
6: O engenheiro Edson Martinho, da Abracopel, a Associação Brasileira de Conscientização para os Perigos da Eletricidade, alerta sobre os riscos de algumas práticas.
9: Antigamente se colocava atrás da geladeira. Hoje em dia, a maioria das geladeiras não tem mais espaço para colocar. Mesmo as que tem que tomar muito cuidado. Primeiro que você está restringindo, né, a circulação, e pode gerar um aquecimento excessivo. E quando você coloca próximo a um secador ou próximo a um aquecedor, você também restringe a circulação. Primeiro, que o equipamento pode esquentar mais do que o normal. E segundo, que você pode esquentar mais do que o necessário a roupa, por exemplo, né? E aí iniciar um incêndio.
6: A ideia do micro-ondas é ainda mais perigosa. O aparelho aquece a água presente no tecido de forma desigual, o que pode queimar a peça. Além disso, qualquer metal provoca faíscas dentro do aparelho. Martinho condena a prática.
9: Ou, sei lá, de repente colocar próximo ao micro-ondas, você tem as saídas de ar do micro-ondas, né? As duas opções são maluquice, tá? Primeiro que dentro do micro-ondas ou qualquer outro equipamento, você não vai ter aquecimento suficiente para secar, né? E se você utilizar saídas de ar que normalmente são mais quentes do lado desses aparelhos, seja micro-ondas, seja fritadeira elétrica, você corre um risco absurdo ali de iniciar um incêndio, né? Então tem que tomar muito cuidado com isso.
6: A Abracopel registrou alta de quase 10% nos incêndios de origem elétrica no Brasil no ano passado e atribui parte das causas ao mau uso de equipamentos, especialmente a forma como são ligados, secadora, aquecedor e outros equipamentos de alta potência precisam de tomada própria. Nunca devem ser usados com adaptador ou extensão. E a procura por lavanderia tende a seguir crescendo. O Brasil tem mais de 27 mil lavanderias em funcionamento, cerca de 3 mil delas no formato self-service. Segundo o Sebrae, o setor cresceu 44% entre 2019 e 2024. Hoje, só 4% da população usa o serviço com regularidade. A Associação Nacional das Empresas de Lavanderia projeta que esse número chegue a 10% até 2030. A temporada de chuvas no Sudeste vai até março. No Sul, a chuva é distribuída ao longo do ano, sem uma estação seca definida. Com sonorização de Cláudio Antônio e colaboração de Nadédia Calado, de São Paulo, Isabel Gomes.
1: Duas horas e 14 minutos. Agora sim, vamos ao destaque esportivo aqui no CBN Madrugada. Com Gabriel Dudziak.
4: Começa hoje a 28ª rodada do Campeonato Brasileiro. Neste sábado serão realizados 5 jogos. Às 4 horas, o Atlético Mineiro recebe a Chapecoense na Arena MRV. Às 5 da tarde, o Mirassol encara o Botafogo no interior do estado. Às 6h30, o Santos visita o Remo no Mangueirão. Enquanto às 8h30, o Vasco joga com o Coritiba em São Januário. Já às 9 da noite, o São Paulo enfrenta o Internacional no Morumbis. No domingo serão mais 5 jogos. Às 11 horas da manhã, o Palmeiras visita o Grêmio em Porto Alegre. Às 4 da tarde, o Corinthians joga com o Fluminense em casa. E o Vitória recebe o Cruzeiro no Barradão. Às 6h30 da noite, o Flamengo enfrenta o Bragantino no Maracanã. Enquanto às 7h30, o Atlético Paranaense fecha a rodada contra o Bahia na Arena da Baixada.
1: 2 horas e 15 minutos, quase 16. Maria Cristina Fernandes conversando com Fernando Andrade e Tatiana Vasconcelos.
10: Veja você que, para surpresa de absolutamente ninguém, os Estados Unidos acham que El Salvador é um modelo de segurança a ser seguido. Isso está lá bastante explicitado num relatório. Que relatório é esse, Maria Cristina?
11: Bem, foi um relatório, Tati, que o governo americano enviou para o Congresso. É um relatório anual sobre produção e trânsito de drogas ilícitas nas Américas. Relatório enviado diretamente pelo presidente Donald Trump. E neste relatório, é este relatório que repercutiu muito durante a semana, dizendo que o Brasil, instando, né, o Brasil a adotar medidas enérgicas para enfrentar a produção e o trânsito de drogas ilícitas pelo território nacional. Bem, neste mesmo relatório, o El Salvador é citado como exemplo a ser seguido. E, lendo esse relatório, a gente não tem como não remeter à discussão desse tema, que é o tema que está no topo das prioridades do eleitor para a eleição este ano, né? É o problema que mais preocupa os brasileiros, é a segurança pública. A admiração pelo modelo de segurança de El Salvador, né, é compartilhada por 4 candidatos da corrida presidencial: Flávio Bolsonaro, PL, Romeu Zema, do Novo, Ronaldo Caiado e Renan Santos, do Missão. Agora, nenhum deles foi tão longe nessa admiração quanto o senador Flávio Bolsonaro, que inclusive encontrou-se com o secretário de Segurança Pública de El Salvador, Gustavo Villatoro, em agosto, e já disse que vai construir 5 prisões de segurança máxima e vai buscar seguir aquilo que foi feito lá em El Salvador. Então, já de olho no interesse, na importância que o tema tem introduzido na campanha brasileira, algum tempo atrás o Instituto Sul da Paz encomendou uma pesquisa na Universidade de Stanford, nos Estados Unidos, sobre como funciona e que resultados tem o modelo de segurança de El Salvador para os pesquisadores dessa universidade. E eles fizeram uma pesquisa gigante, que eles fizeram entrevistas, 100 horas de entrevistas com ex-presidiários, com familiares de presos, fizeram questionário porta a porta, respondido por 2.321 salvadorenses. E esse relatório mostrou que o modelo de violência, de redução de violência no El Salvador, é incompatível com o funcionamento de uma democracia. Por quê? Bem, primeiro, o que é que este modelo teve bons resultados na redução de violência. Em 2019 registrou 2.398 homicídios em El Salvador. Em 2024, 5 anos depois, caíram para 114. Então, é brutal. 80% dos salvadorenses acham que a vida está melhor agora do que antes. E também 80% aprovam o Bukele. Agora, metade acha que corre o risco de ser preso se criticar o presidente publicamente. Bem, o Bukele, o que aconteceu no governo Bukele para ele conseguir esse patamar de redução da violência? Ele substituiu 5 ministros da Suprema Corte, de maneira a permitir que ele pudesse se reeleger indefinidamente.
10: Veja só.
11: Ele também obteve chancela do parlamento local para que ele pudesse suspender as garantias constitucionais, como o devido processo legal. Se você é acusado, você tem direito a se defender e a acusação é levada para um tribunal e você defende, e se defende. É o processo que em cada país corre de um jeito, e lá em El Salvador as pessoas deixaram de ter direito a um processo legal. Esse estado de exceção que ele conseguiu já foi renovado 48 vezes. E, finalmente, ele conseguiu que os mandatos presidenciais não tivessem mais limite e ele extinguiu o segundo turno. E ele nunca mais saiu do poder. Organizações sociais, jornais independentes tiveram que também fechar as portas. E ele faz uma grande propaganda com esse SECOT, que é o maior presídio das Américas, que é para onde ele leva os visitantes. Mas os abusos aos direitos humanos acontecem nas outras prisões espalhadas pelo país. Os abusos, os relatos dessas pessoas entrevistadas pelos pesquisadores são os mais diversos. Os presos sendo se arrastam pelo chão enquanto são espancados. Os guardas presidiários jogam gás lacrimogêneo dentro das celas. A estimativa é que até julho do ano passado 430 pessoas morreram, desde 22, seria uma morte a cada 3 dias. E esse encarceramento elevadíssimo lá ele é mantido porque os não apenas os policiais têm cota para preso nos seus territórios de atuação, como há um sistema de incentivos para que as pessoas façam denúncia. Então, 30% da população lá vive abaixo da linha de pobreza. E aí, $300, né, até $300 para você fazer uma denúncia é atraente. E as pessoas acabam denunciando outras que não têm, por uma briga no trânsito, porque... E aí se tornam acusações de envolvimento com crime organizado. E aí o Trump, isso aí, ele não consegue ter uma grande grita internacional em torno dele, do Bukele, porque ele tem a proteção do Trump, que mandou já até a Secretaria de Segurança Interna para visitar o país, e também mandou para lá deportados venezuelanos que o Bukele aceitou receber. Esse modelo de El Salvador já foi exportado para a Argentina e para o Equador, e caso o candidato do PL à presidência se eleja, Flávio Bolsonaro, é esse modelo que ele quer trazer. A Carolina Ricardo, que é diretora executiva do Sul da Paz, instituto que encomendou essa pesquisa, ela ainda chama atenção que, além de não ser condizente com a democracia, é um modelo pouco eficiente.
10: Uhum.
11: Porque para você transpor para o Brasil um modelo de um país pequeno, onde as conexões do crime organizado são muito distintas, as conexões do crime organizado com os mercados legais no Brasil são muito mais complexas. Então, ela disse que simplesmente não funcionaria. A conclusão é que é um modelo autoritário e pouco eficaz.
10: Tá bem.
12: Um modelo, talvez não seja um modelo de segurança, mas um modelo de encarceramento, não?
11: Sim, modelo de encarceramento. Nesse sentido, com resultados bastante eficientes, Fernando.
10: Bom, o governo dos Estados Unidos, então, claramente tentando interferir na disputa presidencial brasileira, e a gente já teve várias demonstrações disso, defendendo esse modelo de segurança incompatível com a democracia e exaltado pela extrema-direita por aqui. Perigo, perigo, perigo.

0: Bom, 12h25, Maria Cristina Fernandes conversando com a Tatiana Vasconcelos e com o Fernando Andrade. A gente vai a Minas Gerais com a Ana Nunes, tem as últimas informações sobre o caso daquela diarista covarde que assassinou um casal de idosos.
1: O laudo pericial de sanidade mental de Paola Stephanie Neto Cirino concluiu que a diarista não estava em surto no dia em que matou o casal de idosos, no bairro São Pedro, na região centro-sul de Belo Horizonte, em junho deste ano. O procedimento, que confirma que a investigada não sofreu delírios, alucinações ou alterações graves de humor, foi finalizado nesta quinta-feira pelo Instituto Médico Legal da Polícia Civil de Minas Gerais. A mulher confessou ser autora do latrocínio que foi cometido no apartamento das vítimas. O advogado Cláudio Inácio, de 75 anos, e a esposa dele, Maria Clotilde Inácio, de 76. Paola esteve na residência para realizar uma faxina e estava no primeiro dia de trabalho no local. Para levar joias e outros itens de valor das vítimas, a diarista chegou a dopá-los com comprimidos. Porém, uma das vítimas acordou e a investigada atacou os idosos com golpes de faca para não ser denunciada. Após cometer o crime, a suspeita tomou banho, trocou de roupa e vendeu os objetos roubados em comércios da região central de Belo Horizonte. Com o dinheiro, Paola fugiu com o filho e foi localizada dias depois em um hotel no interior de Minas Gerais. Em contato com a rádio CBN, a defesa da diarista disse que já encaminhou os laudos da Polícia Civil para os médicos particulares da investigada para uma eventual contestação técnica. Além disso, foi protocolado nesta quinta-feira um pedido na justiça para que a mulher cumpra a pena em prisão domiciliar por recomendação médica. De Belo Horizonte, Ana Nunes.
0: De BH, nós vamos a Brasília com a Mariana Machado. Tem informações sobre a operação salvamento do BRB.
2: A governadora e candidata à reeleição Celina Leão, do PP, afirmou nesta sexta-feira que vai ingressar com uma ação junto à Comissão de Valores Mobiliários contra o presidente Lula, após o petista afirmar que o governo federal não vai dar dinheiro para ajudar a solucionar a crise do BRB. Segundo Celina, a fala de Lula foi criminosa.
3: Quando o presidente da República mexe, fala, ele mexe na liquidez. E ele fala o contrário do que a AGU está falando. A AGU fala o seguinte: olha, nós vamos fazer um sindicato de bancos para ajudar a recuperar, pegar o empréstimo. Ele fala: não, nós não vamos fazer. É um crime.
2: A fala foi em sabatina, promovida pela rádio CBN, o Globo e Valor Econômico. Celina disse que o balanço financeiro do BRB está pronto, mas só será apresentado após obtenção do empréstimo junto ao FGC. Isso porque, segundo ela, a divulgação não está ligada a um calendário político. Apesar das revelações de mensagens trocadas entre o ex-banqueiro Daniel Vorcário e o empresário Tiago Miranda, indicando que Celina Leão participou das tratativas de compra do BRB, ela voltou a negar envolvimento, mas fez acusações sobre o ex-governador Ibanez Rocha, de quem era vice.
3: Eu acredito que o governador tinha conhecimento sobre a operação, claro. Ele fazia defesas públicas da operação. Ele falava que era importante para Brasília, ele deu várias declarações sobre isso. E eu discordava dessa posição dele. Eu fui frontalmente contrário à posição dele.
4: Por que a senhora não rompeu com o governador por causa disso?
3: Porque eu não tinha nenhuma informação que tinha ilegalidade. Eu não sabia de nenhuma ilegalidade. Se eu soubesse de alguma ilegalidade, eu teria até que ter te denunciado.
2: Celina defendeu o candidato a vice, Gustavo Rocha, cujo advogado teria recebido 3 milhões de Vorcaro. Segundo ela, o ex-chefe da Casa Civil de Ibanez tinha informações limitadas. A candidata também respondeu às acusações de que o esposo teria recebido pagamentos mensais de uma empresa contratada pelo governo local. Os valores somam R$1.400.000. Ela afirmou que o contrato não envolve dinheiro público e acusou os adversários de cinismo pela representação apresentada ao Ministério Público pedindo investigação contra ela. Entre as promessas de campanha estão a ampliação de 100% da tarifa zero no transporte público de forma gradual em 4 anos e a ampliação de 78 quilômetros do metrô em 10 anos, sendo metade do projeto entregue até o fim do mandato. Criticada pelo baixo desempenho do Distrito Federal no IDEB, ela aposta na contratação do novo secretário de Educação, Tiago Peixoto, para passar o DF de último colocado a um dos 5 melhores do país até o último ano de mandato. Na saúde, se comprometeu a entregar 7 novas UPAs e 15 UBSs na nova gestão. De Brasília, Mariana Machado.
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0: Sábado, 19 de setembro de 2026. Mensagens obtidas pela Polícia Federal no celular de Daniel Vorcaro revelam uma foto do Procurador-Geral da República, Paulo Gonet, ao lado do banqueiro em Londres. O registro mostra Gonet fumando charuto em uma mesa com uísque. A foto foi repassada a Vorcaro por um ex-advogado do banco, acompanhada de diálogos que combinavam viagens e eventos internacionais custeados pelo empresário. Gonet afirma que a imagem não indica intimidade com o banqueiro. O Ministério Público de São Paulo denunciou o ex-número 3 da Secretaria da Fazenda por suspeita de participação em um esquema de propina para liberar créditos de ICMS. Outros três fiscais também foram denunciados. Segundo o MP, o grupo cobrava entre 1% e 10% dos valores envolvidos para acelerar pedidos de ressarcimento tributário. A investigação aponta um repasse de R$13.600.000 a um ex-delegado tributário. A Uber foi condenada a pagar uma indenização de US$40 milhões à família de uma jovem que morreu atropelada após ser expulsa do carro de um motorista de aplicativo da plataforma na Califórnia. Segundo a família, em 2023, a jovem de 23 anos foi expulsa depois de passar mal no veículo. A defesa da família afirmou que ela estava bêbada e morreu após ser atropelada por outro carro em uma rodovia. O júri considerou a empresa responsável pelas ações do motorista. Horário de Brasília, 2 horas e 32 minutos.
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0: Muito bem, agora é a hora de Leandro Gouveia

0: Em destaque no Panorama CBN. Defesa de Daniel Vorcaro pede revogação da prisão preventiva após sessão tumultuada do Supremo. Investigação revela proximidade de Flávio Bolsonaro com advogado investigado no escândalo do INSS. Ex-presidente da Câmara de São Paulo, Milton Leite, se entrega à polícia. Agentes encontram passagem secreta e quase R$800 mil em casa de assessor. União Europeia dá primeiro passo para liberar a compra de frango do Brasil. Donald Trump proíbe a entrada de veículos de imprensa na Casa Branca. Olá, para você que está aqui comigo, eu sou Leandro Gouveia e essa é a segunda edição do podcast Panorama CBN de sexta-feira, 18 de setembro de 2026. Em menos de meia hora eu te conto as principais notícias do dia. A defesa de Daniel Vorcaro pediu nessa sexta-feira ao presidente do Supremo, Edson Fachin, a revogação da prisão preventiva dele ou a conversão da prisão para domiciliar. O pedido representa uma mudança na estratégia da defesa, que sem perspectiva de fechar um acordo de delação premiada, tenta conseguir a soltura do ex-banqueiro por meio do tempo em que ele já está preso. Essa iniciativa acontece logo depois daquela sessão plenária de terça-feira, marcada por bate-boca entre os ministros, que você acompanhou bem aqui no Panorama. Na petição enviada agora a Fachin, os advogados de Vorcaro sustentam que a paralisação das investigações não pode paralisar a garantia da liberdade, ainda que as investigações não estejam de fato paralisadas. A defesa lembra que a lei exige que a prisão preventiva seja revisada a cada 90 dias com uma nova justificativa do juiz, o que não vai acontecer enquanto o impasse continuar no tribunal. Os advogados afirmam ainda que a prisão de Vorcaro não pode ficar indefinitivamente prorrogada por causa da falta de definição da corte sobre quem vai ser o relator do caso. A avaliação nos bastidores é de que uma delação de Vorcaro perdeu força porque a Procuradoria-Geral da República já fechou dois acordos de colaboração no caso Master. Um com João Carlos Mansur, da REAG, gestora de recursos investigada por criar fundos suspeitos e movimentar ativos fictícios para o Master. E outro com o empresário Antônio Carlos Freixo Júnior, conhecido como Mineiro, que operava os pagamentos ilícitos para Vorcaro e teve envolvido no caso do filme Dark Horse, sobre o ex-presidente Jair Bolsonaro. Para o colunista Lauro Jardim, do Globo e da CBN, a chance de revogação da prisão é zero.
1: Ninguém pode imaginar o Fachin, no meio dessa confusão toda que envolve o Supremo e que tem o Vorcaro como o personagem principal, botando o Vorcaro em liberdade. Não há a menor chance. Eu apurei que se o Fachin não revogar mesmo a prisão preventiva, a defesa do Vorcaro vai recorrer para que o pedido seja julgado pelo plenário do Supremo. Da mesma forma, não dá para imaginar que, se essa história acabar mesmo no plenário, os ministros queiram assar uma pizza deste tamanho, mesmo com aquelas divergências gigantescas entre eles que a gente tem visto.
0: E a Polícia Federal encontrou mensagens no celular de Daniel Vorcaro que mostram que ele procurou o advogado Rodrigo Fux, filho do ministro do Supremo, Luiz Fux, em novembro de 2024. E o objetivo era tentar mudar uma decisão do STF e liberar o pagamento de um precatório de cerca de R$5 bilhões. Precatórios são dívidas do governo que precisam ser pagas por decisão da Justiça. Essa informação foi revelada pela colunista Bela Megali, do Globo e da CBN. O caso envolve créditos da empresa agroindustrial Tabu, comprados por fundos de investimento ligados ao Banco Master. E essa disputa é antiga. Começou em 1990, quando 27 empresas do setor de açúcar e álcool processaram o governo por causa de perdas com o controle de preços feito na década de 80. Nas mensagens, Vorcaro mandou um arquivo sobre o processo para Rodrigo Fux, dois dias antes do início de um julgamento no plenário virtual do STF. Rodrigo Fux respondeu que ia olhar o documento no fim de semana e perguntou se o banqueiro ia estar no Rio de Janeiro. O STF manteve a suspensão do pagamento de forma unânime. O julgamento terminou em junho desse ano e o ministro Luiz Fux votou junto com os outros ministros contra os interesses do Banco Master. A assessoria de Rodrigo Fux informou que o escritório dele foi procurado, mas não atuou no caso e não fez contrato com o Master nem com Daniel Vorcaro. O advogado afirmou que nunca conversou com o pai sobre o processo e que não recebeu nenhum pagamento. O ministro Luiz Fux disse também em nota que sempre votou contra o pedido do grupo, que nunca foi procurado sobre esse assunto, e lembrou que a decisão do tribunal foi unânime. No panorama da manhã dessa sexta, a Bianca Santos contou a informação revelada pela Folha de São Paulo de que Daniel Vorcaro chegou a se reunir com o ministro Gilmar Mendes em abril de 2024, também para pleitear votos favoráveis em um processo envolvendo uma empresa do setor de álcool e açúcar. Apesar do encontro, Gilmar Mendes também votou contra a tese defendida pelo banqueiro. E uma investigação da Polícia Federal revelou viagens internacionais do senador Flávio Bolsonaro com o advogado Willer Tomás, que é investigado sob suspeita de envolvimento em fraudes no INSS. A apuração da Polícia Federal aponta que no primeiro semestre do ano passado, os dois viajaram juntos para África do Sul, Portugal, França e Estados Unidos. As informações foram obtidas no celular e nos e-mails de Willer Tomás durante buscas no escritório do advogado. Em uma das imagens, Flávio Bolsonaro aparece em um safari na África, ao lado de Willer e do senador Everton Rocha, do PDT do Maranhão, que também é investigado no caso do INSS. Além das viagens, a proximidade da dupla inclui um imóvel. Durante a campanha eleitoral de agora, Willer cedeu um apartamento no bairro Vila Nova Conceição, na zona sul de São Paulo, para o uso do senador Flávio Bolsonaro. A informação foi revelada pela revista Piauí e confirmada pelo jornal O Globo. Flávio Bolsonaro se instalou no apartamento por alguns dias da primeira quinzena de agosto. Adversários acionaram o Tribunal Superior Eleitoral pedindo a declaração do uso do imóvel como doação de campanha. O apartamento também passou por investigações porque pertenceu a Fabiano Zettel, cunhado de Daniel Vorcaro, e apontado pela Polícia Federal como operador do banqueiro. Detalhe é que Zettel comprou esse apartamento por 5 milhões e vendeu por 3,3 milhões, um prejuízo milionário, ao advogado Willer Tomás. Em janeiro do ano passado, Flávio Bolsonaro também usou um jatinho particular da empresa Prime U, que teve Vorcaro como sócio até setembro do mesmo ano. Em nota, o senador Flávio Bolsonaro afirmou que mantém uma relação de amizade legítima com o advogado Willer Tomás e classificou as suspeitas como ilações sem fundamento. Willer Tomás declarou que as viagens foram de caráter privado, custeadas com recursos próprios e nega irregularidades. O advogado disse ainda que jamais manteve relação pessoal ou comercial com Daniel Vorcaro ou Fabiano Zettel. O senador Everton Rocha afirmou que Willer é compadre e amigo pessoal e que os compromissos em conjunto não envolvem dinheiro público. E o ex-presidente da Câmara Municipal de São Paulo, Milton Leite, do União Brasil, se entregou à polícia na tarde dessa sexta-feira. Ele era considerado foragido desde quinta, quando a Polícia Civil e o Ministério Público saíram às ruas numa operação contra o crime organizado. Milton Leite se apresentou numa delegacia de Mogi das Cruzes, na região metropolitana, acompanhado de um advogado. O ex-vereador é investigado por ligação com a facção PCC no setor de transporte público da capital paulista. Ele nega todas as acusações. Segundo o relatório da Polícia Civil, Milton Leite é citado como responsável direto pela operação de empresas de ônibus controladas pela facção. Depoimentos de policiais militares apontam que ele seria o dono, de fato, da Transwolf, empresa que já foi alvo da Operação Fim da Linha em 2024. A defesa da Transwolf e o próprio Milton Leite negam qualquer participação societária ou atuação dele na gestão da companhia. Na manhã dessa sexta-feira, os investigadores encontraram uma passagem secreta entre dois imóveis em Sorocaba, no interior de São Paulo. Um dos locais pertence a um assessor de Leite e o outro ao próprio político. Na casa do assessor, os agentes apreenderam malas com R$ 280 mil e US$ 89 mil, o equivalente a cerca de R$ 457 mil. A polícia vai analisar câmeras de segurança para saber se o ex-vereador esteve no local antes de se entregar. A operação atual é um desdobramento de investigações que começaram em agosto de 2024, após a apreensão de drogas que levou à descoberta de esquemas de lavagem de dinheiro da facção, incluindo uma fintech que movimentou cerca de R$ 8 bilhões. Segundo o Ministério Público, ao menos 12 das 22 empresas de ônibus da capital paulista são controladas pelo PCC. Ao todo, a justiça mandou prender 16 pessoas nessa fase da operação. Entre os já detidos estão o ex-presidente da SP Trans, Levi dos Santos Oliveira, e o ex-candidato à Prefeitura de Praia Grande, Danilo Morgado, atual candidato a deputado estadual pelo PL. A polícia também vai apurar se houve vazamento de informações antes do cumprimento dos mandados, já que Milton Leite e outros suspeitos não foram encontrados em seus endereços no primeiro dia da ação. Na economia, o principal índice da Bolsa de Valores de São Paulo fechou em queda de 0,41% aos 185.229 pontos, pressionado pela queda da Vale. Em uma semana em que os juros subiram nos Estados Unidos, a Bolsa caiu cerca de 1%, mas no mês de setembro a Bolsa ainda sobe mais de 4%. O dólar comercial subiu nessa sexta 0,11%, cotado a R$ 5,14. O euro vale R$ 5,90, com alta de 0,18%. E a União Europeia deu o primeiro passo para liberar novamente a compra de frango do Brasil. Autoridades do bloco aprovaram o protocolo da indústria brasileira para cumprir as regras sobre o uso de antibióticos. A informação foi confirmada nesta sexta pelo secretário executivo do Ministério da Agricultura, Kleber Oliveira Soares, em um evento em São Paulo. As vendas tinham sido suspensas no dia 3 desse mês, depois que o país foi retirado da lista de exportadores autorizados por causa de novas exigências para medicamentos na pecuária. A Comissão Europeia revisou as regras brasileiras em uma auditoria recente nas fábricas. Soares disse que ainda faltam etapas, mas um comitê do bloco vai debater o assunto entre outubro e novembro. Enquanto a situação do frango caminha, o setor de carne bovina tenta um acordo para voltar a vender aos europeus. A meta é conseguir a liberação no primeiro semestre do ano que vem. O impasse da carne é mais complexo por causa do tempo de vida do boi. Os europeus exigem comprovar a regra de antibióticos durante todo o ciclo do animal, que leva perto de 2 anos até o abate. Como o Brasil adotou o protocolo só esse ano, a Associação dos Exportadores pede flexibilização antes desse prazo. A Europa compra só 3% da carne bovina do Brasil, mas paga caro. O valor médio por quilo chega a 9 dólares, 50% a mais do que os 6 dólares pagos pelos países da Ásia. Kleber Soares também confirmou que o Brasil vai receber uma missão de autoridades da China a partir deste domingo. Os chineses visitam frigoríficos para avaliar a liberação de novos estabelecimentos e inspecionar a produção de miúdos bovinos. O Superior Tribunal de Justiça, o STJ, mandou suspender em todo o país os processos sobre regras de condomínio que proíbem o aluguel de apartamentos por temporada em plataformas como o Airbnb. A decisão da segunda sessão do tribunal quer criar um entendimento único para aplicar em todas as instâncias da justiça brasileira. O relator do caso, o ministro Raul Araújo, explicou que só no STJ existem 50 decisões diferentes sobre essa mesma discussão. Para ele, é preciso padronizar as decisões para garantir segurança jurídica e evitar julgados contraditórios. A própria segunda sessão da corte já decidiu antes que basta a convenção do condomínio prever a destinação estritamente residencial dos imóveis para proibir a locação por curta temporada. Nessa interpretação antiga, o aluguel via aplicativo só é liberado se houver alteração na convenção aprovada em assembleia por 2/3 dos moradores. Agora, com a suspensão dos processos, o tribunal vai definir uma regra final que vale para todo o Brasil. No noticiário internacional, o presidente Donald Trump anunciou que está proibindo a entrada de veículos de imprensa na Casa Branca. Ele mencionou numa rede social que está banindo a CNN, o Político e o MS Now, devido à cobertura que esses veículos têm feito dele. Trump, que frequentemente acusa os principais veículos de comunicação de escreverem notícias falsas, disse que eles não deveriam poder escrever ou divulgar ficção e mentiras constantemente. Trump não especificou nenhuma cobertura específica na postagem. Ele acrescentou que outros veículos de mídia que ele considera de notícias falsas seguirão o exemplo. O mega investidor mais famoso do mundo, Warren Buffett, de 96 anos, deixou o cargo de presidente do conselho da empresa Berkshire Hathaway. Ele vai ser substituído pelo filho, Howard Buffett, de 71 anos, que já é diretor da companhia há mais de 30 anos. No fim do ano passado, Buffett já tinha deixado o cargo de diretor-presidente, assumido no início desse ano pelo executivo Greg Abel, de 64 anos. Em carta aos acionistas, o investidor afirmou que servir como presidente foi o privilégio de uma vida. Abel destacou que a cultura construída pelo fundador vai continuar no coração do negócio. Conhecido como o Oráculo de Omaha, em referência à cidade onde nasceu e à capacidade de prever movimento de mercado, Warren Buffett comandou a empresa por cerca de 60 anos. Nesse período, transformou o grupo em um gigante avaliado em mais de US$1 trilhão, com uma reserva em caixa de 360 bilhões. A companhia tem participações em gigantes globais, como a Apple e a Coca-Cola. No Paquistão, um ataque suicida com um carro-bomba deixou pelo menos 16 mortos e 57 feridos em um complexo policial. O terrorista invadiu o local na cidade de Kohat e bateu contra um muro no momento em que policiais e parentes rezavam em uma mesquita interna. 5 agentes estão entre as vítimas. Homens armados acompanharam o carro e abriram fogo logo depois da explosão. Todos os 7 criminosos que participaram da ação morreram no atentado e no confronto a tiros. O complexo ficou destruído e dezenas de feridos foram retirados dos escombros. Nenhum grupo assumiu a autoria da ação até o fechamento dessa edição. A região fica na fronteira com o Afeganistão e vive uma onda de violência por militantes islâmicos que tentam derrubar o governo federal. O principal grupo da área, conhecido como Talibã Paquistanês, divulgou uma nota e negou ligação com o crime. O governo do Paquistão acusa o vizinho, o Afeganistão, de abrigar esses extremistas, mas as autoridades afegãs rebatem e dizem que a violência é um problema interno dos paquistaneses. E antes da Rádio Sucupira, de todas as sextas, eu convido você a mandar mensagem para o Panorama. Meu e-mail é leandro.gouveia@cbn.com.br. No Instagram é só procurar por Lê Reis Gouveia. E não esquece de escrever seu nome e de onde você está ouvindo. O Alessandro Alves, comentando uma notícia de ontem, disse que, infelizmente, a fumaça de queimadas em Manaus parece ter se incorporado à época do verão amazônico. E olha que já tivemos anos bem piores, diz ele. Um abraço enfumaçado à equipe 5x2 do Panorama. Você que pensa que é 5x2, viu, Alessandro? A gente trabalha aos sábados, aos domingos também, quando precisa, viu? Um abraço para você. Não disse de onde fala, mas eu imagino que seja aí da região amazônica, né? O Wilson Abate também mandou mensagem aqui, dizendo: petição para o fim da escala 6x1 para a gente e Panorama 7x0, que é todo dia o Panorama, Wilson. O Magnum Paula sugeriu que o Panorama de sábado poderia ser tipo as principais notícias da semana em menos de meia hora. E o César Augusto Ramos falou que gostou da ideia do Panorama aos sábados e aí falou que teria que ter um rodízio de apresentadores. O Leandro, a Bianca Santos, a Nadédia Calado, etc. Estamos anotando as sugestões de vocês, viu? Continuem mandando aí. Tem uma outra mensagem aqui na caixinha de comentários do Spotify dizendo que nunca fui boa em notícias e vocês me conquistaram. Hoje acompanho tudo e entendo muito mais, por indicação do meu irmão, Matheus. Manda um abraço para minha filha, Laura, 7 anos, que acompanha junto comigo. Essa pessoa não se identifica, mas o perfil no Spotify é eloa.lc. Então você, Eloá, que tem um irmão chamado Matheus e uma filha chamada Laura, um abraço para você. Obrigado pela audiência. Sempre que puder, diga o nome e a cidade de onde está ouvindo. E antes de aproveitar o fim de semana, não esquece de deixar o Panorama salvo aí na sua biblioteca do Spotify. E essa semana a Rádio Sucupira transmite direto do plenário do Supremo Tribunal Federal. Estrelando André Mendonça, recebendo chumbo de Gilmar Mendes e Alexandre de Moraes. Paulo Gonê na defesa própria e Flávio Dino na galhofa. Cássio Nunes Marques preferiu se retirar.
2: 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Vamos tentar uma entrevista com o doutor juiz.
3: É impressionante a disfarçatez desse sujeito.
4: A disfarçatez de Vossa Excelência.
3: Ministro, me respeite.
5: Data, venha. Permite que lhe diga que esse seu canto de cisne das leis forenses vai fazer de Sucupira o centro do Brasil e, quiçá, do mundo.
3: Quem tem medo da Polícia Federal, presidente? Quem tem medo da Polícia Federal?
4: Não é questão de...
3: Quem... Medo, não. Eu não sou perguntando a Vossa Excelência.
4: Não, mas eu estou lhe respondendo.
3: Quem tem medo da Polícia Federal?
6: Napoleão já dizia que a melhor tática para a defesa é o ataque.
3: Eu tenho testemunhas que o ministro André, em reunião, disse...
4: Isso é mentira.
3: Peçam...
7: É mentira! É mentira! Tudo é calúnia.
8: Chama a atenção de Vossas Excelências para o decoro.
3: Isso.
4: Mentira.
3: Então vamos chamar testemunha?
4: Mentira.
3: Vamos chamar?
4: Mentira.
3: Vamos chamar?
4: Pode chamar quem
3: então
4: quiser,
3: vamos mentir.
6: É, mas quem não deve, não teve.
9: que você vai fazer? Você não vai dar uma de dedo duro, vai?
10: Feito, Sucupira!
11: Leviano.
12: Vossa Excelência não tem a palavra.
13: Evidente condução político-eleitoral. Até bicholecos. Pessoas decentes não fazem isso.
14: Ora, seu ser, santa ingenuidade. É só fazer a pergunta. A quem interessa o crime?
15: A oposição.
16: Não aponte o dedo para mim, ministro Gilmar. Respeite esse tribunal.
17: Quem não se dá respeito não merece respeito.
18: A oposição quer pedir o seu impeachment alegando corrupção administrativa.
14: Mas como é que essa corja tem a audácia, a tupetice de me chamar de corrupto?
18: Eles acusam o senhor de ter feito uma caixinha.
14: Isso é calunismo.
19: E se deram muito mal, porque são aprendizes de feiticeiro. É de uma desfaçatez de corar frade de pedra, meus putos. Em nome de Deus, como em nome de Deus já se fez muita patifaria.
20: Embora Vossa Excelência negue tudo que está escrito neste jornal, é a pura verdade.
21: Existem provas.
22: A ata da sessão está registrada.
20: Porque sabe que é a pura verdade.
21: Porque não tem argumento.
23: O único encontro que eu tive com o senhor Vorcaro se deu com várias autoridades em abril de 2024. A única ligação intermediada por advogado foi brevíssima e banal.
24: Eu não me lembro.
25: Procure se lembrar.
24: Eu não me lembro. Eu não me lembro de nada.
14: É um caso muito esquisito,
26: senhor. Chamou.
16: Não, senhor.
26: Inclua o ministro Alexandre.
16: Mentira.
26: Por quê? Porque está a serviço de um grupo político que quis dar um golpe nesse país.
14: Ali, eu vou lhe ser franco. Eu estou enfrentando uma campanha patranhenta e difamosa que está botando o povo contra mim. E eu preciso fazer alguma coisa que provoque um impacto na opinião pública e vire a situação.
27: Vossa Excelência viu o vídeo do Fábio Porchat?
28: Não. É um vídeo muito bom, porque nós estamos parecidos. Eu cheguei atrasado porque eu estava decretando prisão de gente. É um vídeo sobre jornalistas que se aplica ao juízo do tribunal.
29: O senhor agora virou piadista?
30: Eu não me sinto confortável para participar desse julgamento e afirmo o meu impedimento. Não há registro de nenhuma mensagem minha com Daniel Vorcaro.
25: Eu só vim aqui porque você disse que não tinha ninguém.
14: Eu tô sozinho.
31: Quero avisar ao público que estamos num tribunal e não num teatro. A sessão está suspensa.
0: As falas da novela O Bem Amado foram cedidas pelo acervo da TV Globo. O texto é de Dias Gomes e a interpretação do prefeito Odorico Paraguaçu é de Paulo Gracindo. Edição de Edmilson Fernandes e Cláudio Antônio. Lembrando que a Rádio Sucupira tem podcast próprio também, caso você tenha perdido algum episódio ou queira compartilhar. E este episódio vai ficando por aqui. A produção e o roteiro foram feitos por mim, Leandro Gouveia, e a edição e a sonorização por Anderson Wendel, o Tico. Eu volto na segunda-feira. Um ótimo fim de semana para você.

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0: sábado 19 de setembro de 2026. A primeira turma do Supremo Tribunal Federal rejeitou por unanimidade o recurso apresentado pela defesa do ex-deputado Eduardo Bolsonaro contra a condenação a 4 anos e 2 meses de prisão pelo crime de coação no curso do processo. O último voto foi apresentado pelo ministro Cristiano Zanin, que acompanhou o relator Alexandre de Moraes. Flávio Dino e Carmen Lúcia já haviam votado no mesmo sentido. A Ordem dos Advogados do Brasil do Rio de Janeiro divulgou uma nota de solidariedade a Rodrigo Fux, filho do ministro do STF, Luiz Fux, após a revelação de conversas dele com o banqueiro Daniel Vorcaro. Segundo a entidade, a análise das mensagens obtidas pela Polícia Federal não apontou qualquer conduta atípica, irregular ou incompatível com a advocacia. O texto ressalta que contatos e aproximações com potenciais clientes configuram prática profissional legítima. O preço médio do diesel nos postos brasileiros subiu 2,3% nesta semana e alcançou R$ 7,13 por litro, o maior valor registrado desde o fim de maio, segundo dados da Agência Nacional de Petróleo. Para tentar conter novos repasses ao consumidor, a Petrobras anunciou aumento de R$ 1 nas refinarias, mas o valor será integralmente neutralizado por um subsídio do governo federal, liberado por meio de crédito extraordinário de mais de R$ 6 bilhões.
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0: O CBN Auto Esporte de hoje detalha os planos da chegada de uma nova montadora chinesa ao Brasil. Você tem acompanhado várias marcas que estão desembarcando por aqui e tem mais uma que anunciou os planos já para começar a operar, que é a Bike. Uma montadora que já anunciou o início de algumas vendas, mas tem planos de mais longo prazo que a gente vai poder detalhar por aqui. Eventualmente até com produção nacional, a gente vai tentar detalhar todos esses planos para entender o que esperar dessa montadora que chega nesse mercado tão aquecido, tão movimentado, com tantas outras marcas também desembarcando por aqui. Só que a Bike, além de ter anunciado o início da operação, também anunciou uma meta ousada, dá pra gente falar isso. Ela quer se tornar uma das 10 marcas mais vendidas no Brasil até 2028 e chegar ao top 5 até 2030. Não é pouca coisa, então tem bastante plano pra gente poder detalhar no CBN Auto Esporte de hoje. Eu sou o Guilherme Muniz e tô aqui mais uma vez com o André Paixão, da revista Auto Esporte. Tudo bem, André?
1: Olá, Gui, olá quem nos acompanha. Parece um déjà vu, né, a gente falar de marca chinesa chegando ao Brasil.
0: Eu me sinto meio repetitivo, mas é o momento em que a gente tá vivendo. De fato é isso e a gente tá aqui para explicar o que esperar de cada uma dessas marcas. E quem tá aqui hoje para poder detalhar o que a gente pode esperar da Bike é o Oswaldo Ramos, ele que é o chefe de operações da Bike aqui no Brasil. Oswaldo, obrigado pela sua participação aqui no CBN Auto Esporte.
2: Hoje a gente veio explicar a marca chinesa, não mais uma marca chinesa.
0: Boa, então você até me dá uma deixa para fazer a minha primeira pergunta, que é exatamente isso. Como é que você apresenta a Bike para o consumidor brasileiro, de forma geral, mas mais do que isso, o que, que você entende que ela tem de diferencial para essas tantas outras que estão chegando por aqui para conseguir despertar a atenção do consumidor brasileiro?
2: Então, o que acontece, na verdade, muito mais do que montadora chinesa, está tendo uma revolução de tecnologia no mercado, né? Eletrificação, conectividade, direção semiautônoma. O consumidor quer vir para essa nova era de tecnologia. E quem se preparou melhor para essa nova era? As montadoras chinesas. E todo mundo se pergunta, né? Ah, tem espaço para todas? Mas, na verdade, esse é um mercado que só vai crescer. Difícil é quem ficar só no motor a combustão, todas essas marcas que estão ali. Esse é um mercado crescente, vai... Mercados eletrificados vai de 20%, 40%, 60% do mercado brasileiro, vai triplicar de tamanho daqui para frente. E qual o diferencial entre as marcas, né? É qual a linha de produtos? Porque o que você traz da China? É a engenharia, é a linha de produtos. Então, o ponto de partida é qual a linha de produtos que você está trazendo. É curioso porque a China, há uns anos atrás, tinha uma linha de produtos muito similar ao Brasil. Tamanho de carro, o jeito do mercado com os motores a combustão era muito similar. Tanto tem carros brasileiros desenhados, Brasil e China, que são um sucesso aqui no Brasil. Mas com a sofisticação do mercado chinês, a gente foi para o Salão de Pequim, né, André? Começou a ver SUVs muito grandes, carros que sairiam acima de 500 mil reais no Brasil. O mercado está se sofisticando demais. E a Bike, ela tem um grande diferencial. E por isso que no Salão de Pequim, quando eu vi a última linha de produtos, eu aceitei a proposta deles e assinei o contrato com eles. É uma linha de produtos que tem a cara do Brasil. O design que o brasileiro gosta, com a tecnologia para cada segmento que a gente consegue entregar como diferencial para o brasileiro. Então, não adianta trazer um produto que seja bom para a China tentar convencer o brasileiro. Tem que ver qual o produto que a gente tem lá fora e que ele realmente casa com o Brasil, se você fizer uma evolução desse produto, um ajuste fino, complementando com uma coisa que é essencial, brasileiros. Uhum. Não adianta trazer o produto, por melhor que seja, se não tiver brasileiros no comando, se não montar um time de brasileiro, se não montar uma boa rede de distribuição, se não fizer um marketing com uma agência de primeira linha. Nosso mercado publicitário é muito avançado mundialmente. Então, é uma união de ter o produto que casa com o Brasil com o que o Brasil tem de bom para agregar essa tecnologia chinesa.
1: Uhum. E quais são esses produtos? Ou pelo menos, quais são os primeiros produtos da Bike que a gente vai ver no Brasil?
2: Nós vamos começar com a linha dos crossovers elétricos, né? A linha de produtos ArcFox T1 e T5, que você viu agora lá no Festival Interlagos. É uma opção nossa porque o mercado do carro 100% elétrico está crescendo muito rápido. Todo mundo hoje tem uma opção de carro compacto no radar de compras. O segundo carro da casa, o carro do jovem, o carro que viaja menos, ou quem tem muito acesso ao box. Então, esse mercado de 100% elétrico, só que a gente notou que

0: Hoje, boa parte desses carros tem desenho muito, vamos dizer, sem falar brinquedo, patinho de borracha, mas muito arrojado demais, moderno demais. E por quê, né? Tem um desenho mais funcional e mais moderno para o brasileiro. Então, os nossos crossovers, eles trazem essa funcionalidade. Altura do solo, posição de dirigir elevada, que é o que a gente quer, mas uma aparência mais para um hatch, mais próxima de um sedã, de um coupé, numa pegada mais até esportiva e aerodinâmica na carroceria. Isso falta no Brasil. Se você olhar no portfólio, é um espaço a ser preenchido para conseguir motivar as pessoas que ainda estão comprando um carro a combustão compacto, olhar e falar: por que que eu não fui para elétrico até hoje? Faltou confiança numa marca? Faltou um desenho de um carro que eu acho mais próximo de mim? É isso que a linha Arcfox chega para oferecer dentro da bike ainda esse ano.
1: O T1, ele é um modelo ali na faixa dos 4,30 m, 4,40 m, e hoje nesse segmento no Brasil a gente tem modelos que custam de 125, 130 até R$ 160 mil. Você falou que o desenho vai ser um dos diferenciais. No preço, ele ficaria em qual desses, no patamar mais de entrada, no meio, ou chegaria já para disputar com os mais completos e caros?
0: O preço a gente define quando embarca o navio realmente dos carros vendáveis, no último câmbio, no último minuto, no mundo de tanta oscilação macroeconômica internacional, né? Então, o preço final, a gente. Agora, o posicionamento, eu mostrei para vocês ali até no Festival Interlagos também. De novo, a gente está olhando para o consumidor do carro a combustão, não para os outros carros elétricos. Porque a gente vê que o nosso carro é diferente dos outros carros. E se a gente pegar os SUVs compactos, como o Avenger, que foi recém-lançado, o próprio i20, que não é SUV, mas está nessa faixa de preço, e o Tera, que é um sucesso dessa faixa, a gente se vê acima deles, logo acima deles, mas a gente tem o tamanho, o comprimento de um Creta, na verdade, né? A gente é maior que um T-Cross, é maior que um Renegade. Então a gente estaria nessa faixa entre esses carros e pessoas que hoje são consumidores em comum, que compram esses SUVs subcompactos ou SUVs compactos. É nesse universo que a gente quer trazer o consumidor para o mundo do elétrico.
2: E para quando que estão previstas as vendas, Oswaldo? Quando que o consumidor já vai começar a ver esse carro em loja, nas ruas?
0: Em outubro, agora a gente abre a pré-venda.
2: Tá.
0: Então, nós vamos fazer um pré-lançamento. Vamos dar o carro para André dirigir aqui. Vamos fazer a nossa avaliação. E aí, nós vamos desvendar todos os detalhes, inclusive preço do carro e tudo que todo mundo pergunta. O carro está em fase final de homologação, né? Tem alguns detalhes que a gente publica só quando publica a tabela PBE, né, do Inmetro. Mas a gente, em outubro, faz essa divulgação, pré-lançamento do carro e abre a pré-venda. E é para entrega em novembro. Então, o lote dos carros de test drive que nós vamos usar em outubro, não só nas avaliações de marketing e imprensa, mas também para a rede de concessionárias, já embarcou, chega agora no final de setembro, para a gente fazer essa ação agora em outubro. E agora, meados de setembro, embarca já o lote de carros vendáveis, para chegar no final de outubro e entregar para os clientes em novembro. Está bem perto mesmo.
1: Inicialmente, dois modelos em 2026. E qual é o plano de expansão para 2027?
0: Mesmo em 26 a gente começa com o T1 e logo em seguida a gente vai vir com o T5 depois. O T5, ele é um upgrade, né? A gente está notando que o consumidor do carro elétrico já está crescendo um pouco, está se sofisticando, né? E hoje as opções são muito. Ou você tem o carro ultra compacto, que às vezes o pessoal fica com medo de ser um carro, um cara de Uber, vamos dizer assim, né? Quem tem um poder aquisitivo um pouco maior, que é um carro, um desenho mais legal, aí só tem SUV, SUVzão mesmo, né? E o T5, ele entra nesse espaço como um crossover, como um carro bacana para você usar no dia a dia, mas sendo diferenciado. O ano que vem, a gente começa com a linha dos SUVs com a pegada mais off-road mesmo, que a gente fala que é a linha B da bike. Então é B30, e lá na China hoje tem o B40, tem o B60, o recém-lançado em Pequim B80. É toda uma linha de produtos que tem uma evolução acontecendo também na China. Nós estamos participando dessa evolução da linha B, que eu posso antecipar: o B30, que é um SUV médio grande, híbrido pleno, vai ser lançado no Brasil no primeiro semestre do ano que vem. E além do B30, vão ter outros carros, mas alguns deles não foram lançados nem na China ainda. E nós estamos participando do desenvolvimento com o gosto brasileiro para fazer esses carros com a cara do Brasil. O brasileiro adora SUV com pegada off-road, com opção de 4x4. É um mercado gigante aqui no Brasil e, do nosso ponto de vista, um pouco ainda mal atendido, porque está chegando todo mundo na mesma faixa de preço lá em cima, brigando lá em cima. E tem um espaço no meio do caminho a ser preenchido e a gente tem condições de preencher esse espaço com a cara do Brasil, sendo o nosso diferencial. Isso aí é o que a gente pode esperar para 27.
1: E qual faixa é essa? 200, 250 mil?
0: Olha, nós temos uma banda de preço dentro da bike. A gente tem carros de 100 a 600 mil reais. É um parque de diversão para quem gosta de carro. É um show de Lego. Mas meu comando lá na China falou: Oswaldo, primeiro lança o carro aí em novembro, depois você vem para cá e escolhe os produtos. Mas nós vamos nos posicionar em todas as faixas de preço. E esse é o diferencial com a cara do Brasil, é em cada faixa de preço. O que o consumidor quer? Qual o tamanho? Qual tecnologia? É elétrico? É híbrido? É híbrido plug-in? E nós temos todo o portfólio de tecnologias e tamanhos de carro para escolher. Uhum. Então, o que eu posso dizer é, para ter uma ambição de ser top 5 no Brasil, você tem que estar em todos os segmentos. A gente fala faixa central de mercado, né? Mainstream, não só de preço, mas de ter o carro certo para cada segmento.
2: E para estar no top 5 também, precisa ter produção local. O que está nos planos da bike sobre isso? O que você já pode antecipar? Vai ter produção local aqui? Quando que isso deve começar?
0: Vai ter manufatura local, até porque hoje, com o imposto de importação, a conta já fecha da manufatura local. A gente já concluiu esse estudo em junho e estamos para anunciar a base nossa de produção, como vai ser feita no Brasil. O que eu posso antecipar é que a gente já está planejando desde o início um trabalho peça a peça. Os componentes brasileiros, tem muito componente, como pneu, por exemplo. É melhor usar um pneu brasileiro. Não faz sentido, às vezes, você importar um pneu da China, porque a qualidade do nosso asfalto já é apropriado com o pneu próprio do Brasil. O mercado de reposição tem mais facilidade também. Então, é um estudo de manufatura que está sendo feito, que vai ser anunciado em breve. E vai ser mais rápido do que o mercado imagina. É uma velocidade incrível. O domínio de tecnologia, tanto de engenharia de produto quanto de manufatura, a gente tem que realmente entender que os chineses estão muito à frente e eles têm muito a contribuir para o Brasil. Fica essa discussão, né, em torno de estão trazendo carro CKD. Toda a manufatura, de qualquer montadora, começou a CKD. Você não começa todas as etapas de fabricação da noite para o dia. Se pegar a fábrica da Toyota aqui no Brasil, se você pegar a General Motors no Brasil, todo mundo começou um dia a montar carro, depois você pinta, depois você solda a carroceria, depois você estampa as peças. Então isso é uma aceleração que vai ser feita também, numa base de peça a peça, como eu disse, não em kits. E o plano já está bem robusto para ser anunciado em breve.
1: Ainda sobre produção, existem estratégias diferentes de empresas diferentes. Então a Chevrolet, por exemplo, e a AMG anunciaram uma parceria com o Pace lá no Ceará, com SKD. A BYD comprou a fábrica da Ford, hoje faz SKD, mas não aproveitou praticamente nada da estrutura fabril da Ford, está construindo os próprios galpões. A GWM comprou uma fábrica da Mercedes-Benz, transformou a fábrica e hoje já tem lá a linha de produção, inclusive anunciou uma segunda construída do zero. Qual desses modelos parece o mais adequado para a bike, no, começar pelo menos a manufatura local?
0: Todas as cartas estão na mesa. Você tem curto, médio e longo prazo, e você tem linhas de produtos que demandam tecnologias de manufatura diferentes, processos de manufatura diferentes. Uma coisa é o carro 100% elétrico, outra coisa é o SUV híbrido, outra coisa é o SUV e a picape sob chassis, é outra linha de produção. Uhum. Então, o que você vai fazer no curto, no médio e longo prazo? Para cada uma dessas linhas, pode combinar várias soluções diferentes. Existe sim uma linha central, e claro, a gente quer ter a nossa fábrica, mas todas as soluções estão na mesa, porque a gente tem que enxergar não só o longo prazo, mas tem que enxergar uma aceleração desde o início. Uhum. Então, pode sair várias combinações diferentes disso.
2: Só para até explicar para o ouvinte muito resumidamente falando, mas quando a gente diz CKD e SKD, são peças que são montadas, o carro é basicamente montado fora, nesse caso na China, e depois se importa as peças e faz a montagem final aqui.
0: Ele
2: mas é um
0: kit.
2: Nível...
0: Vem kits ele vem prontos, kit, né? Ele vem um kit pronto. Ele vem um kit pronto e você encaixa só as últimas peças e fica nacionalizado no Brasil, mas o kit já vem pré-montado, vamos dizer assim.
2: Então, né? Todo o investimento de, por exemplo, mão de obra, de tecnologia, é feito lá fora e não feito aqui.
0: Ele prega, mão de obra, mas faz, né? Numa escala muito preliminar, muito pouca, só de montagem final mesmo. Né? E são etapas que no mundo inteiro se usa para o início da manufatura. Né? Quando você vai fazer uma fábrica completa, você vai crescendo essas etapas, uma hora você vai pintar a carroceria, uma hora você vai soldar a carroceria, e você vai empregando mais gente, sem dúvida alguma, em toda a cadeia. E faz sentido, o importante, são dois pontos. O primeiro, faz sentido fabricar carro no Brasil? Sempre me vem essa pergunta, e ainda mais com 35% de imposto de importação, é mais do que suficiente. O custo de manufatura é pequeno perto do imposto de importação desse tamanho. Fica todo mundo falando, os encargos trabalhistas do Brasil, esquece. É, não existe conta que não feche de montar carro no Brasil completo. E segundo, existe dinheiro disponível para o Brasil. O Brasil é o sexto maior mercado do mundo. O Brasil está eletrificando muito rápido. Existe dinheiro internacional para vir para o Brasil com apetite. O carro no Brasil é um bem caro. Não dá para dizer, eu não faço dinheiro no Brasil. Então você é mal administrado. Eu sempre falei isso em todo lugar. Você vender um bem de 200 mil reais e dizer que não consegue ter lucro, não consegue pagar de volta o capital investido, tem algum problema de custo fixo muito alto, algum problema que o projeto saiu muito caro pagando um engenheiro europeu em euros. Alguma coisa a conta não fechou. Mas o tamanho do mercado brasileiro e o valor dos carros no Brasil atrai e existe capital para vir para o Brasil. E tem tamanho de mercado e vale a pena. Fecha a conta produzindo no Brasil.
2: Mas isso me levanta então uma outra dúvida, porque hoje em dia os carros chineses eles estão chegando com uma competitividade muito maior do que os carros que não são chineses, os carros que são já fabricados por aqui. Seja em nível de tecnologia, eles entregam mais cobrando menos, seja em porte, seja na própria eletrificação, e isso está sendo uma disputa difícil com as montadoras que já estavam aqui. O que você está me dizendo é que, a partir do momento que essas mesmas montadoras, que hoje já estão competitivas, principalmente importando, quando elas passarem a ter um volume de produção significativo aqui no Brasil, a expectativa é de que essa competitividade fique ainda maior.
0: Vamos entender que teve muita gente que importou antes do aumento do imposto de importação, que importou em kit quando não tinha imposto. A partir do ano que vem muda o cenário. Eu diria que se não tiver montagem no Brasil a partir de 2027, haveria uma perda de competitividade natural. Para manter essa competitividade, sem dúvida, precisa montar no Brasil. Mas eu citei meus concorrentes como os carros a combustão, e eu trabalhei muito em montadora tradicional, em dois grandes grupos, né? Americano e europeu. E eles têm a tecnologia também. Eles não têm prioridade em investimento no Brasil.
2: Por quê?
0: Porque o Brasil não é prioridade para eles. Eles precisam salvar a matriz deles. Eles já têm uma briga muito grande lá na casa deles para resolver. Eles têm outros mercados prioritários. E o Brasil não é prioridade na maioria das marcas. E você olha, existe híbrido plug-in? Que montadora, eu vou fazer uma pergunta ao contrário, que montadora que está no Brasil hoje, europeia, japonesa ou americana, e não tem um SUV híbrido plug-in no portfólio? E nenhuma lançou praticamente. Carros que estão aqui no Brasil têm versões híbrido plug-in lá fora. Eles não acreditaram, eles acharam que o Brasil ia ser sempre defasado, uma mentalidade que o Brasil é sempre só preço. Gente, 200 mil reais, 300 mil reais, o carro é caro. Você ter 300 mil reais para comprar um carro é um público extremamente exigente. É uma pessoa muito bem sucedida, muito bem informada, consome informação de carro em peso. O Brasil, para explicar isso para a China, o consumo de comunicação, de conteúdo automotivo é gigante. E não é de ficha técnica. As pessoas querem saber mesmo, né? Então, assim, no meu ponto de vista, houve uma falta de prioridade no Brasil, sem dúvida alguma, de investimento e uma aposta de montadoras tradicionais no híbrido leve 48 volts. Algumas lançaram, outras já nem lançaram porque viram no meio do caminho que ia ser bobagem, mas foi o discurso, gastaram uma energia enorme no meio do caminho, você gasta tempo de engenharia, dinheiro e principalmente tempo do teu ciclo de produtos, está tendo uma revolução indo para carro híbrido pleno, híbrido plug-in, 100% elétrico, e você chega com um canivete, que é o micro híbrido de 48 volts. Então, não é um problema do chinês. É um problema de eletrificação, de tecnologia. Quem está oferecendo? O chinês. O chinês é consequência. Ninguém acorda de manhã e fala, vou comprar um carro chinês agora. Fala, vou comprar um carro híbrido, vou comprar um carro elétrico. E quantas ofertas tem? De 10, 9 são chinesas. Então, quanto mais carro plugável vender, mais carro chinês vai vender. E cadê os carros das montadoras tradicionais? Não chegam. Ou se chegam, chegam completamente fora de preço, importados, nenhum fabricado no Brasil também, e chegaram completamente fora de preço. Então, mas na China é mais barato produzir, porque tem escala para o carro eletrificado. Isso é verdade. E se existe alguma coisa que houve um incentivo na China, e isso é notável, assim, foi o incentivo, sim, na diretriz do governo, do Estado, de desenvolvimento de tecnologia. Dinheiro para contratar engenheiros. Eu te dou $1 bilhão para você desenvolver tua fábrica, mas você vai contratar 40 mil engenheiros. Cara, eu não tenho o que fazer com 40 mil engenheiros. Você vai desenvolver patente. E isso empregou e criou uma classe média de consumo na China notável. Uhum. Não tem como negar. Então, é muito difícil quando a gente vai fazer um projeto num carro, se engana que eu peço para mexer uma coisa no carro. Os caras vêm com a conta para mim. Isso aqui custa 5 milhões para fazer. Só que a hora do engenheiro europeu, a hora de trabalho do engenheiro europeu é em euros. Se aqui custa 10, lá custa 10. Aqui custa 10 reais, lá é 10 euros. E é 5, 6 vezes mais caro, uhum, você pegar um projeto na Europa. A hora do projeto na China é em RMB. O salário é muito similar ao brasileiro. Não é mais barato. Se custa 10 aqui no Brasil em reais, custa 10 RMB na China, que é 8 reais. Então, quando a gente pede uma alteração no produto na China, a conta é muito fácil de se pagar. Porque a abundância de qualidade de engenheiro chinês, e é um exército de engenharia, e o valor compatível com a nossa moeda, acaba dando uma vantagem de engenharia brutal. O aço, a bateria, tudo isso que é commodity, todo mundo tem que comprar, não tem jeito. Mas a engenharia, você nota realmente uma diferença muito grande.
1: Uhum. E uma dúvida de uma possível mudança que você pediu nos futuros modelos, motor flex. A bike terá motor flex? Começa com a produção nacional? Começa antes? Como que está o desenvolvimento do bicombustível?
0: Nós já estamos com a Bosch desenvolvendo o motor flex. A Bosch é parceira internacional da bike. O motor em si, a calibração, fica pronto agora no ano que vem, em 2027. O ponto é que a homologação de um produto a combustão no Brasil demora praticamente um ano. Uhum. Então o lançamento é em 2028, apesar da tecnologia já estar disponível em 27. Então os carros que lançar em 2027 ainda serão com motor a combustão a gasolina, mas eles evoluem a partir de 2028 para motor flex e não está casado com o projeto de manufatura, são independentes. Eu torço para que a manufatura seja até antes, porque ela não depende da homologação.
1: E imagino que híbrido leve a bike não vai ter aqui no Brasil, mas das demais tecnologias todas vêm?
0: Vamos defender o híbrido leve onde ele tem que ser defendido. O híbrido leve, ele ajuda você a passar nos testes de emissões. Ele não dá nenhuma experiência de eletrificação para o cliente. Uhum. Ele agrega muito pouco para o cliente final. A redução de consumo é imperceptível. Não tem performance e desempenho no carro. Mas você sim reduz o nível de emissões sem precisar diminuir potência e torque do motor. Então, aonde ele está se mostrando, e a japonesa Toyota está vindo agora, no motor diesel. O motor diesel vai ter uma dificuldade muito grande de passar em testes de emissões em ciclos futuros. E ali eu vejo um casamento muito bom do híbrido leve, porque você consegue evoluir. O motor diesel, ele não é uma motorização que você enxerga daqui 10 anos, 20 anos, ela viva mais. Então o investimento em engenharia no motor diesel em si já está limitado no mundo inteiro. Agora a eletrificação do motor diesel em todas as etapas ajuda a passar, porque o motor diesel não vai passar em testes de emissões, definitivamente. E uso cada vez mais de Arla e outras coisas, EGR, acaba complicando cada vez mais o uso do diesel, né? E fazendo o consumidor desistir também pela implicação que tem, a dor de cabeça que dá, todos esses apêndices que se coloca no motor diesel. Então, do que você tem que colocar no motor diesel para ele passar em emissões, aí sim o híbrido leve é a melhor das alternativas. Uhum.
2: Agora, o bicombustível, o motor flex que a gente estava falando, a estratégia é ir para um sistema híbrido flex e não um carro, por exemplo, 100% a combustão flex.
0: A gente parte do híbrido pleno, né, do híbrido autorrecarregável, uhum, do HEV. A gente tem o PHEV, que é o plug-in híbrido, né, com uma bateria maior e plugável. E a gente também tem na plataforma de carros que são elétricos o EREV, né, o autonomia estendida, que o motor a combustão funciona só como gerador. Uhum. É isso que eu falo que é uma vantagem da bike. É ter todas as tecnologias. Então, o que acontece? Qual a vantagem do HEV? O HEV é mais barato, bateria é menor. E se você não tem um wallbox em casa, vale muito a pena o HEV. Porque se você gasta R$1 para rodar na eletricidade e R$4 para rodar na gasolina, uma ordem normalmente, né, de 25% que você gasta no elétrico em relação à gasolina, esse R$1 no elétrico é se você carregar em casa. Se você carregar na rua, é 2,50. Agora, se o carro a gasolina é 4 e eu pegar um híbrido que gasta 3 e que não precisa carregar.
2: Uhum.
0: Então, se você não tem um wallbox, se você viaja mais com o carro, o HEV para o Brasil é uma grande solução para uma certa faixa de preço. E essa é uma tecnologia que na China não foi incentivada. Quem tem normalmente é para exportação. Agora que ela começa a vender um pouco mais na China. Então, ter essa tecnologia e ter o tamanho certo de carro para o Brasil e o desenho legal para o Brasil, do jeito que o brasileiro gosta, é o diferencial da bike. Começar do HEV é um diferencial enorme. O híbrido plug-in, para mim, é o melhor dos dois mundos, sempre defendi demais. Você tem a performance dos dois motores e cada um tem um momento em que ele é melhor, seja no trânsito urbano com elétrico, seja quando se requer potência em alta na estrada com motor a combustão. E o autonomia estendida, o EREV, ele é um estágio que eu queria um carro elétrico, mas eu tenho medo, às vezes, de ter problema de autonomia. Então você vai rodar 100% elétrico e não vai ter a dor de cabeça. E é muito interessante, se você notar na China, a quantidade de lançamentos de EREV que existem. Por quê? A elite chinesa, com os bilhões que foram investidos na China em carregadores, a elite chinesa prefere o EREV nos carros de alto luxo elétricos. A China tem dois grandes feriados no ano. Todo mundo se estima que entre 700 e 800 milhões de pessoas viajam nesses feriados no ano. Você imagina, pode botar a infraestrutura que você quiser de carregador ultra rápido. Vai formar fila.
1: Tem fila.
0: Vai formar fila. E quem tem um carro de alto luxo, de alto padrão, não quer pegar fila. E se eu tenho autonomia estendida, então muitas vezes você usa duas vezes no ano esse motor. Mas eu tenho uma tranquilidade que eu uso esse carro dia a dia e duas vezes no ano, quando eu quiser viajar, eu vou ter autonomia estendida. Então é um outro perfil de consumidor, muito mais ligado ao carro elétrico mesmo já, e que nós temos um portfólio também. Essa é uma vantagem competitiva enorme. E todos, inclusive o EREV, vai ser flex também o motor.
1: Você falou de carros de 100 a 600 mil, com vários tipos de tecnologia disponíveis na prateleira, um verdadeiro quebra-cabeças. Pensando naquela faixa de mercado ali de 100 a 150, que hoje é o grosso do volume, dá para ter essa diversidade também de tipos de propulsão?
0: Dá. Eu acho que em cada segmento se encaixa um perfil de tecnologia diferente. Cada tamanho de carro, cada faixa de preço. Eu posso te dar um furo aqui. A faixa de 100 a 200, vamos falar, que é uma faixa muito forte no Brasil, nós estamos planejando 6 modelos bem diferentes um do outro e super competitivos. E é isso que vem a força para você buscar um top 5. É a banda que, onde está o consumo do Brasil é nos 100 a 200. Nós vamos trabalhar todas as bandas. Mas nos 100 a 200, nós temos produtos voltados para o perfil de compactos e médios com a tecnologia certa, dando alternativas. Às vezes, do mesmo tamanho, é bom ter um carro elétrico, mas com outra plataforma, em outra linha de produtos, tem um carro HEV, de tamanho similar.
1: Sim.
0: Como 4,30 metros, como você citou.
1: Uhum.
0: Tem mercado para os dois. São diferentes. Um é mais um carro urbano, um é mais aquele carro, como eu falei, segundo carro da casa. O carro HEV, ele é o primeiro carro da família, o único carro da família. Ele é o carro que faz tudo. Não dá para você ter um carro 100% elétrico, às vezes, dependendo do uso que você tem. Então são usos diferentes, clientes diferentes, e a gente está enxergando todos esses perfis de consumo, focando, eu diria, numa faixa de 100 a 200. Não só 100 a 150, é muita entrada.
1: O HEV tem que ser espaçoso, tem que ser econômico, bem equipado e ainda caber no orçamento, né?
0: Que ele é carro da família.
1: Uhum.
0: Então esse é um ponto que é difícil você trazer um projeto da Europa, por exemplo, porque o carro compacto não é um carro da família lá. Lá o carro é um carro que usa uma pessoa só, duas pessoas só. Você vê o que está acontecendo hoje com o Jeep Avenger, né? O carro não tem banco de trás, né? E para atender esse consumidor numa faixa de 120, 130 mil reais, ok. Quem vai ter o carro como segundo carro da casa, usando sozinho para ir voltar do trabalho, ele está ok. Mas ele não pode ser o primeiro carro da família, o único carro da família. E aí o HEV entra e precisa entrar com tamanho, com espaço, com entre-eixos, com manutenção, com custo competitivo, com rede de concessionárias no Brasil inteiro. Então é todo um plano. Quando eu tenho um relacionamento com a bike há mais de ano, né, que eu comentava para vocês antes da... E quando eu assinei esse contrato agora no Salão de Pequim com eles, eu falei, a primeira coisa, para definir a rede, você precisa definir o que nós vamos trazer de produto. As faixas que nós vamos atuar. E aí você define a rede de concessionários. Então, para você se predispor a lutar, para entrar no top 5, Você precisa botar uma rede que saiba vender carro e saiba dar assistência técnica. Porque não adianta só preço baixo, achando que você vai atingir top 5 com preço baixo.
2: Muito bom. Obrigado, Osvaldo.
0: Obrigado.
2: Obrigado também, André. Até a próxima. André Paixão, da revista Autosport, que esteve comigo nessa conversa. Obrigado também ao ouvinte pela sua companhia no CBN Autosport de hoje. CBN Autosport, que teve os trabalhos técnicos do Bruno Carvalho e também da Débora Gonçalves, e a edição do Rafael Furugem e do Luiz Fernando Figliage. 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E no rádio a gente volta todo domingo às 9 horas da manhã. Muito obrigado pela sua companhia. Até mais.
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0: Sábado, 19 de setembro de 2026, o aplicativo Discord continua permitindo transmissões de vídeo e compartilhamento de tela no Brasil, apesar da ordem de suspensão total dessas ferramentas emitida pela Agência Nacional de Proteção de Dados há mais de um mês. A apuração da Globo News revelou brechas na área de atividades do aplicativo que operam sem bloqueio geográfico, contornando a medida cautelar adotada após a Operação Lívia. A ANPD cobrou esclarecimentos imediatos à plataforma e alertou que o descumprimento de decisões preventivas pode acarretar sanções severas, incluindo aplicação de multa diária. A defesa do banqueiro Daniel Vorcaro pediu ao presidente do Supremo Tribunal Federal, Edson Fachin, a revogação da prisão preventiva do empresário. Os advogados usam como argumento a indefinição no STF sobre quem deve conduzir os processos relacionados ao caso Master. A defesa sustenta que a situação não pode ser usada para manter Vorcaro preso por tempo indeterminado. Cinco jogos abrem hoje a 28ª rodada do Campeonato Brasileiro. Às 4 da tarde, o Atlético Mineiro enfrenta Chapecoense. Às 5, tem Mirassol e Botafogo. Às 6h30, o Remo encara o Santos. Às 8h30, o Vasco joga contra o Curitiba. Às 9 da noite, o São Paulo recebe o Internacional. Horário de Brasília, 3 horas e 36 minutos.
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0: Três horas e 37 minutos. Bom dia, você que nos faz companhia aqui no CBN Madrugada. Ricardo Garcia comigo aqui na mesa de som e nós vamos até às 6, hein? Esperamos você por aqui até o final do programa. E agora é a hora de a gente abrir espaço para o Dr. Luiz Fernando Correia.
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2: Então, ainda ontem na conversa que a gente tem lá com o pessoal do Hora de Expediente, a gente trouxe essa história desses sites que o pessoal entra lá para fazer compra, mas não compra, né? Não precisa comprar. É só para passar esse momento, essa excitação da compra, etc e tal. Aí a gente pensou assim, bom, mas peraí, isso é claro, nós estávamos brincando, chamando a atenção para o hábito, etc. Mas tem um fundo científico nessa história toda aí que a gente precisa pensar, né?
3: Tem sim, Milton. A gente está falando desses sites de dopamina, na verdade, né? Porque a base de tudo isso é a busca pela coisa. Né? Só que isso começou com um site de comida. Né? Então, a busca, o que eu vou pedir na internet para o jantar? Aí escolhe, olha, não sei o quê, tipo assim, faz o pedido, só que essa comida nunca chega. Né? Então a ideia é a seguinte, e não sei se vocês comentaram, tem até um site que fala sobre um break para fumar. Só que ninguém fuma, né?
2: Ah, é?
4: É. Esse eu não conhecia, hein?
3: Então, existe um site que é um site animado, com telinha, em que você, os funcionários de uma empresa ou amigos saem do trabalho e vão fumar em algum lugar. Então ficam caindo bituca de cigarro no chão, só que ninguém está fumando em lugar nenhum, né? É muito doido isso. Enfim, isso está acontecendo na Coreia do Sul, mas já está replicando em outros lugares do mundo. Inclusive um desses sites foi feito por um engenheiro da Microsoft e ele imita compra de roupa com desconto, né? As pessoas ficam escolhendo roupas com desconto, mas não compram roupa nenhuma, não chega roupa nenhuma em casa. Então o que parece estar por trás de tudo isso é justamente essa pressão constante do consumismo, né? Da gente ter que consumir, mostrar, ter as coisas, E a ideia que eles dizem, aí vem sempre o perigo, né? A proposta pela criação desses sites é ajudar a resistir ao consumo real sem gastar dinheiro. E aí é que interessa a história da saúde do cérebro. Tem um pesquisador da Universidade de Yale, chamado Ravidar, que estuda comportamento do consumidor. E ele explica que isso acontece, esses sites existem porque boa parte do prazer em comprar não está em ter o produto. Está em você procurar e esperar a chegada desse produto, né? É uma antecipação que ativa uma sensação boa. Então, por isso mesmo, muitas vezes, a pessoa, você compra alguma coisa por impulso e quando a...
2: Opa, doutor Luiz Fernando, para aí só um pouquinho, porque o seu áudio aqui sumiu enquanto nós estávamos conversando, por alguma razão aí tivemos um problema, já voltou. Então volta lá, vai lá,
3: A gente tenta bloquear as ligações, mas...
2: Sempre tem alguém que
3: não consegue.
4: O senhor estava falando então, no momento que a gente teve a perda, que era a questão do impulso.
3: Exatamente. Você, muita gente já acontece, pode ter sentido isso. Você comprou alguma coisa por impulso, muitas vezes na internet, né? E quando a coisa chegou em casa, você nem ligou para aquilo. Né? Então não tinha uma. Você não estava. Então, boa parte do prazer de comprar, segundo ele, está em esperar pelo produto, em procurar. Então, na prática, isso aí vem um alerta também de um economista chinês que estuda exatamente essa utilidade da antecipação, que esse truque de usar a antecipação desses sites de mentirinha, compras de mentirinha, vamos dizer assim, para diminuir o consumo, ele pode, até pelo contrário, deixar a vontade real mais forte. Ou seja, não tem nenhuma pesquisa clínica organizada, cientificamente, metodologicamente feita para avaliar isso, mas o que se diz é o seguinte, tem gente, os relatos nas matérias que têm sido feitas no mundo inteiro, começaram nos jornais da Coreia, que dizendo que quem usa esses sites diz que ajuda. Mas isso não é uma evidência científica e fica um alerta. Será que essa ciência da antecipação, ou seja, esperar algo bom é real? Que todo mundo já fez isso, gente. Vamos confessar aqui. Todo mundo já encheu o carrinho virtual de uma loja dessas virtuais e não comprou, né? Não quer dizer que você desistiu, mas você procurou naquela hora. Você, pô, esse negócio deve ser legal, vou comprar. Eu acho que eu preciso, muitas vezes não precisa. Mas, enfim. Agora, isso aí não pode ser transformado, assim, empiricamente em estratégia de saúde mental. Seja para quem tem problemas de compras por impulso, ou mesmo vícios, como vício em cigarro. Isso pode ser até uma ferramenta no futuro, mas por enquanto, Milton, eu achei extremamente curioso, desculpe não ter escutado ontem um comentário de vocês, mas chama muita atenção, né? Coisa de coreano, né? Tá na moda, né?
4: É verdade.
2: Tá bom, muito obrigado, doutor Luiz Fernando.
0: 3:43, a gente vai a São Paulo com o Matheus Leite. Tem informações aqui sobre uma polêmica que envolve o domingo na Avenida Paulista, que é um momento muito interessante, é muito legal o domingo na Paulista, mas a questão é em relação à altura, o volume de som que cada um dos músicos que lá se instalam utiliza. Matheus Leite explica pra gente essa história.
5: A Justiça de São Paulo suspendeu a proibição aplicada pela Prefeitura da capital do uso de geradores, baterias e ligações elétricas em comércios e residências para alimentar caixas de som e amplificadores na Avenida Paulista. Na decisão liminar, o juiz Antônio Augusto Galvão de França afirmou que não é proporcional presumir excesso sonoro com base apenas na alimentação elétrica. Marcelo Sando, que representa os moradores na comissão de conciliação criada para discutir o assunto, afirmou que a determinação reforça o posicionamento de quem vive na Paulista e dos artistas sobre a medida da administração municipal.
6: Essa decisão judicial fala exatamente aquilo que o movimento Paulista Boa para Todos, que a associação Move Paulista, já estávamos falando, já estávamos criticando. A portaria que a prefeitura fez, supostamente para resolver o conflito acústico da Paulista, estava focada apenas na fonte de energia. Não resolveu o problema nem para os moradores e não resolveu o problema para os artistas. Foi uma portaria que não deixou ninguém feliz.
5: Celso Hicks, articulador do Movimento dos Artistas de Rua de São Paulo e ex-membro da comissão, também concordou com a decisão judicial e disse que a solução para a questão seria o cumprimento pela prefeitura de normas que já existem.
7: A gente precisa simplesmente que a prefeitura fiscalize correta e objetivamente todas as regras que já são previstas na Lei 15.776 e Decreto 55.140 que regulamentam a arte de rua na cidade de São Paulo. Tempo de permanência, distância entre apresentações, potência sonora, né, o limite de volume que pode ser emitido, posicionamento, né, distância de hospitais, não poder se apresentar na frente de edifícios residenciais e tudo mais.
5: Ele afirmou ainda que a portaria foi publicada pela gestão municipal sem nenhuma consulta. A prefeitura diz que a regra imposta foi discutida em duas reuniões realizadas em 2025 com artistas e moradores. Questionada sobre a nova liminar, a administração municipal disse que vai recorrer para demonstrar a necessidade da regulamentação. De São Paulo, Matheus Leite.
0: 3:45, daqui a pouquinho às 4, a previsão do tempo para todo o Brasil. 4:30, porque hoje é sábado, a gente faz aquele aperitivo da abertura do Jornal da CBN com os principais destaques do dia. E agora a gente abre espaço para aquele momento do Jornal da CBN e você, ouvinte, tem mais informações sobre as eleições.
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0: Hoje, na série 50 Debates para o Brasil, nós vamos discutir o fim das verbas indenizatórias. Aquele dinheiro que fica fora do teto do serviço público. São pagamentos extras, muitas vezes conhecidos como penduricalhos, que permitem a alguns agentes públicos receber, no mesmo mês, valores superiores ao teto constitucional, que tem ali como teto o salário de um ministro do Supremo Tribunal Federal, um pouco mais de R$ 46 mil. Para discutir o tema, nós convidamos Rafael Viegas, diretor ou doutor em administração pública e governo, pesquisador e professor da Fundação Getúlio Vargas, integrante do movimento Pessoas à Frente. E Francelino Valença, auditor fiscal, presidente da Federação Nacional do Fisco Estadual e Distrital, a FENAFISCO, e doutor e mestre em Direito. Rafael Viegas, muito obrigado pela gentileza de ter aceitado nosso convite. Bom dia.
1: Bom dia, o prazer é muito grande, uma satisfação falar com vocês e com seus ouvintes.
0: Francelino Valença, obrigado pela gentileza de ter aceitado o convite e participar desse debate também. Bom dia.
2: Bom dia, Milton. Bom dia, Cássio, Rafael e demais ouvintes da CBN. É uma honra estar aqui com vocês debatendo um assunto tão polêmico, delicado e importante.
0: E eu começo perguntando, aliás, lembrando, antes de mais nada, lembrando a vocês que, conforme a gente combinou, são duas perguntas para cada um de vocês. Cássia Godói e eu fazemos as perguntas e eu peço que as respostas tenham até 2 minutos para que a gente consiga equilibrar o tempo aqui, dentro do tempo que temos disponível. E aí eu começo com o professor Rafael. Professor, como acabar com isso que nós chamamos aí de penduricalho, sem incluir no corte indenizações legítimas como diárias, despesas de transporte, custos de mudanças, muitas vezes pagos pelo próprio servidor?
1: Bom, vamos lá. Acho que a primeira coisa que a gente precisa deixar claro é que uma minoria no serviço público recebe supersalários, né? Quando a gente está falando de uma minoria, a gente está falando aqui de aproximadamente 1% e elas se concentram muito em carreiras jurídicas, né, como são as carreiras da magistratura, Ministério Público, né, e alguns setores aí da advocacia pública e da defensoria pública. Só para você ter uma ideia, a metade dos servidores, né, dos servidores públicos no Brasil, eles não recebem mais do que R$ 3.000, R$ 3.500. Então, quando a gente está discutindo super salários, quando a gente está discutindo privilégios, no serviço público, a gente está falando de um segmento muito restrito, tá? De uma elite do funcionalismo. E o que que a gente precisa fazer? A gente precisa tratar verbas indenizatórias como verbas indenizatórias. Elas não podem ser, né, tratadas constantemente como uma parte que agrega a remuneração, né? Verbas indenizatórias que são legítimas devem permanecer como indenizatórias, mas o que acontece, o que a gente tem visto no país hoje é um abandono de uma luta legítima por melhores condições de remuneração, por uma coisa mais imediatista, que é a transformação de muitas coisas que não são verbas indenizatórias em indenizações, que agregam os salários, e isso faz com que o teto seja rompido.
0: Francelino Valença, me ajuda aqui no seguinte: se algumas dessas verbas indenizatórias fazem com que servidores recebam muito acima do teto constitucional, em que ponto, assim, termina o ressarcimento legítimo e começa o abuso, uma remuneração disfarçada?
2: Bom, a gente tem um problema do teto, e é aí que surge, né? Por que surge esse problema de verbas indenizatórias? A FENAFISCO, nós fizemos um levantamento sobre o teto constitucional, e ele, em 2005, ele estava em torno de R$ 24.500. Se nós pegarmos esse valor e aplicarmos o IPCA, que é o índice da inflação, ela deveria subir algo em torno de 191%, 191,2%. Mas, na prática, houve um reajuste de algo em torno de 89%. Então, o valor do teto constitucional de 2005, hoje, é praticamente a metade, um pouco menos do que deveria ser com esse reajuste natural da inflação. Isso fez com que fosse criado, né, outros mecanismos para compensar essa perda, porque impacta também estados e municípios o aumento do teto constitucional. Ao invés de nós fazermos algo que a Constituição exige, inclusive o reajuste de salários e de vencimentos, houve uma opção por impedir esse reajuste, conter esse reajuste, e aí sim veio a possibilidade de criar verbas indenizatórias para compensar. Se nós formos um valor nominal, praticamente os valores que hoje terminam sendo pagos com algumas verbas indenizatórias, estou falando de algumas, não estou falando de outros tipos que nós vimos que realmente ultrapassam o limite do que seria razoável. Ela termina indo para um caminho que seria, deveria ser o teto constitucional. Mas a gente também precisa avaliar uma coisa. Outras categorias de servidores públicos que não têm salários mais destacados também recebem verbas indenizatórias. Um exemplo delas, que terminou sendo recorrente e não para compensar gastos de despesa do servidor público, como aconteceu com o famoso programa de saúde de família. Era pago um valor, que foi como verba indenizatória, para os profissionais da área médica receber. Também a segurança pública fez opções para isso, para reduzir índice de criminalidade. Então, muitas integrantes da segurança pública também recebem verbas indenizatórias, não sendo um privilégio de alguns segmentos de serviço público. Houve realmente uma mudança de paradigma.
3: Agora, essas pessoas recebem verbas indenizatórias, mas não têm remuneração que chega ao teto constitucional, só para pegar esse último ponto. Certo?
2: Isso, não correto. Certo. Não chega ao teto constitucional, Cássia.
3: Agora eu queria encaminhar uma outra pergunta aqui, começando pelo Rafael Viegas, que é a seguinte. Rafael, a existência de um teto constitucional por si só já não deveria ser suficiente para acabar com verbas indenizatórias?
1: Bom, a gente precisa reforçar, né, e fazer cumprir o teto constitucional no Brasil. A gente sempre observa a tentativa constante de driblar, né, as normas e as regras nesse país, e com isso não é diferente. Tá? O argumento de que muitas carreiras também recebem verbas indenizatórias, ele não pode afastar que, em muitos casos, e aqui a gente está falando das carreiras de elite, principalmente, que são as que principalmente rompem o teto constitucional, esse argumento não pode servir para agregar um movimento que vai deslegitimar o teto. Eu quero dizer o que com isso? Se todas as carreiras ficarem brigando, cada uma delas, por mais verbas indenizatórias, ao invés de brigarem, lutarem, sim, por melhores condições, né, remuneratórias, a gente vai estar fazendo aqui uma redistribuição de privilégios e não contendo esses privilégios. A gente precisa fazer o seguinte, a gente precisa acabar com esses privilégios e não reproduzir esses privilégios por todo o serviço público. O Movimento Pessoas à Frente tem estudos relevantes sobre o assunto. As pessoas que tiverem interesse podem acessar a página do movimento, buscar as notas técnicas que foram produzidas, onde há essa comparação, quais as carreiras que recebem acima do teto, o que é verba indenizatória, o que deve ou não estar na remuneração dos servidores públicos. Isso faz com que o debate fique mais qualificado, porque uma coisa que tem acontecido no Brasil é todo mundo quer espelhar magistratura e Ministério Público para também ter os seus privilégios, e é isso que a gente não pode aceitar.
3: Como garantir, Francelino Valença, que a gente não tenha, como estava dizendo aqui o Rafael Viegas, uma redistribuição de privilégios que podem ser indevidos, no lugar de combater privilégios de determinado grupo de servidores que, como já dissemos aqui, representam uma fatia muito pequena dos servidores públicos?
2: Bom, Cássio, a gente deve começar, inclusive, com um parâmetro e com um princípio constitucional, observando todos eles. O nosso país tem leis que pegam e leis que não pegam. Tem que mudar essa nossa cultura. A gente tem que sair da retórica que acontece com o nosso país. A gente tem um país em que, vou usar um termo até forte, a hipocrisia campeia, e eu vou trazer dados. Por exemplo, o teto constitucional 2005, se atualizarmos hoje, deveria ser em torno de 71.344. Pelo IPCA, 71.344. Isso faria com que as pessoas pagassem, inclusive, tributos sobre esse valor, esses valores. Ao optar por verbas indenizatórias, termina-se não se recorrendo aos impostos devidos, e isso tem impacto também nas finanças públicas. Para ter uma ideia, um paralelo sobre isso, o salário mínimo do mesmo período era R$ 350. Se nós pegarmos o reajuste apenas pelo IPCA, né, ele seria algo em torno de R$ 1.019. Teria subido significativamente, mas por sorte a gente também tem outros mecanismos que fazem com que o salário mínimo aumente. Hoje ele está em torno de 1.621, que é a questão do PIB. E que há muitas discussões sobre isso. Há uma retórica dizendo que o salário mínimo, se subisse além do PIB, ia causar uma crise fiscal no país. E nós sabemos que os países que desenvolvidos e países que têm crise, como acontece até com o nosso país, há uma utilização de mecanismos keynesianos, como aconteceu com a depressão de 29. O Estado necessita investir, aportar recursos. Muitos países europeus saíram de crise com investimento público maciço nas economias pelo governo, pelo próprio governo central. Então, a gente precisa avançar em mecanismos que permitam e confrontar a Constituição a utilização transparente, ética e legal do teto. Então, o que foi feito ao não corrigir o teto, por argumentos exclusivos de Estado mínimo, foi utilizar mecanismo que possibilita, inclusive, a redução de recursos públicos necessários para todas as áreas da sociedade, como saúde, educação, infraestrutura, saneamento básico, e nós pecamos por isso.
0: Francelino Valença, Rafael Viegas, muito obrigado pela gentileza de vocês trazerem os seus argumentos aqui para essa nossa conversa. Lembrando sempre aos nossos ouvintes que esse é um tema a ser aprofundado. Então você pode e deve até ir pesquisar nas mais diversas fontes, até para desenvolver o seu próprio pensamento em torno desse assunto.
4: Milton Jung e Cássia Godoy, os 50 debates aqui na CBN, um auxílio tremendo a você, ouvinte, para a sua escolha daqui a duas semanas. Faltam dois minutinhos para as quatro, vamos a Brasília com a Samantha Klein, tem mais informações sobre o caso BRB.
5: A Comissão de Valores Mobiliários abriu 4 processos contra o Banco de Brasília devido ao atraso na apresentação do balanço financeiro referente a 2025. A data limite para a publicação desses dados era fim de março. No entanto, o BRB segue sem uma previsão de apresentação dos demonstrativos. Os processos foram instaurados de março para cá e, em nota, a CVM informou que as áreas técnicas da autarquia não comentam casos específicos. Os procedimentos poderão resultar na aplicação de sanções, como multas, por exemplo. No entanto, as consequências podem ser ainda mais graves, a exemplo da eventual perda do registro como sociedade anônima. Quem ressalta isso é o economista César Bergo.
6: Então, quando você deixa de 12 meses cumprir o determinado no regulamento, que é apresentar as peças contábeis, você tem o registro da empresa suspenso. Então, ela deixa de ser uma empresa SA, no aspecto de poder negociar seus títulos e valores mobiliários, né? Então, assim, basicamente, a empresa ela fica sem pé e sem mão, né?
5: O governo do Distrito Federal está negociando um empréstimo de R$6,6 bilhões para capitalizar o banco após uma série de operações mal sucedidas com o Master de Daniel Vorcaro, mas as tratativas com o Fundo Garantidor de Créditos não avançaram, em parte por causa da ausência dos balanços fiscais do BRB. O Banco de Brasília foi procurado, mas não respondeu aos contatos da reportagem. Em sabatina da CBN, em parceria com o Globo e Valor Econômico, a governadora Celina Leão disse que pretende protocolar uma ação contra o presidente na própria CVM por suposto crime contra o sistema financeiro. A manifestação dela se deu após o petista declarar que não vai tirar dinheiro da União para ajudar o banco. De Brasília, Samantha Klein.
4: Quatro horas da madrugada deste sábado, espaço aberto agora para o Edmilson Fernandes.

0: Sábado, 19 de setembro de 2026, a Agência Nacional de Energia Elétrica elevou para 9,4% a projeção do aumento médio nas contas de luz do país em 2026. O índice representa quase o dobro da inflação prevista para o ano. A alta foi puxada principalmente por componentes financeiros e encargos setoriais. Segundo o boletim Infotarifas, a pressão média só não foi maior devido à injeção de mais de R$5 bilhões em recursos da repactuação de usinas hidrelétricas para atenuar o impacto aos consumidores. A guerra dos Estados Unidos contra o Irã já custou mais de US$45 bilhões, segundo dados enviados pelo Pentágono ao Congresso americano. O montante supera as projeções de órgãos orçamentários legislativos e abrange despesas operacionais e gastos extras com combustível, sem incluir os reparos em bases militares atingidas no conflito. De acordo com estimativas técnicas do parlamento, as operações devem continuar consumindo até US$3 bilhões mensais, com risco de pressionar a inflação no país no início de 2027. A seleção brasileira enfrenta a Espanha hoje pelas quartas de final da Copa do Mundo Feminina Sub-20, que está sendo realizada na Polônia. O jogo começa à 1:30 da tarde pelo horário de Brasília. Um pouco mais cedo, às 10 da manhã, a Coreia do Sul encara a Itália. Amanhã, a Coreia do Norte enfrenta o Canadá e a Nigéria joga contra a Colômbia. Hora de Brasília, 4:02.
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0: Mato Grosso, Goiás, Tocantins, áreas do interior do Nordeste e também no noroeste de Minas e na região do Triângulo Mineiro. Nessas áreas, as temperaturas devem variar de 37 a 40 graus. Novas áreas de instabilidade vão crescer entre o Paraguai e o sul do Brasil e a região sul volta a ter chuvas de forte intensidade neste sábado. A situação é de alerta para temporais e chuva volumosa em todo o estado do Paraná, em Santa Catarina e também no centro, norte e oeste do estado do Rio Grande do Sul. Nas outras áreas gaúchas, podem ocorrer pancadas de chuva de moderada para forte intensidade. A região do centro-oeste, sul e leste do estado de Mato Grosso do Sul e também o centro-oeste e sul do estado de São Paulo podem ter pancadas de chuva de moderada para forte intensidade, principalmente na tarde e noite deste sábado. Mas nas outras áreas desses estados e também nas outras áreas do sudeste, do centro-oeste do Brasil, o sol volta a aparecer forte neste sábado. Áreas de fronteira do estado de Mato Grosso com a Bolívia poderão ter algumas pancadas de chuva. E na região da cidade de São Paulo, pode chover na noite deste sábado. No nordeste do Brasil, possibilidade de chuva de moderada para forte intensidade em todo o sul e leste da Bahia e nas áreas litorâneas de Sergipe até o Rio Grande do Norte. Na região norte do Brasil, pancadas de chuva moderadas a fortes poderão acontecer no Acre e também no Amazonas. Josélia Pegorim, da Clima Tempo, para a CBN.
1: Muito bem, 4 horas e 5 minutos. Espaço aberto agora para a cientista política Lara Mesquita, que conversou com o Fernando Andrade e com a Tatiana Vasconcelos.
2: Bom, eleição de 2026, estamos aí há pouquinho mais de 2 semanas.
3: 16
2: dias das eleições. Vai renovar, ou quer dizer, pode renovar as 513 cadeiras da Câmara, 2/3 do Senado, ou seja, serão disputadas 54 das 81 cadeiras do Senado. São 6 escolhas que a gente faz na urna. Nessa sequência, deputado federal, deputado estadual, senador, governador. Senador de novo, governador e presidente. Bom, agora a gente vai falar aqui da importância dessa eleição, sobretudo para deputado federal, para deputado estadual e para senador. Toda vez que a gente tem eleições cheias, é muito comum que a gente preste muita atenção e dê mais atenção mesmo aos debates entre os que postulam os cargos majoritários, né, para governo dos estados e também para a presidência. A gente tem o prazer de receber mais uma vez aqui no nosso estúdio CBN a professora na Escola de Economia de São Paulo, da FGV, pesquisadora do CEPESP, doutora em Ciência Política pela Universidade Estadual do Rio de Janeiro, Lara Mesquita. Lara, bem-vinda.
4: Oi, Fernando, Tati, ouvintes, olá. Boa tarde, um boa prazer estar aqui com vocês.
2: Vamos mais uma vez cumprir o nosso dever cívico de todo ano de eleição, te trazer aqui para que a gente explique para o nosso ouvinte, por exemplo, qual é a função, qual é a importância de um deputado federal? O que é que o eleitor deveria observar ao analisar um candidato a deputado?
4: Tati, Fernando, a gente pode falar só daquelas obrigações constitucionais clássicas, né? Ah, é papel do deputado federal fiscalizar o governo com apoio do TCU, é papel do deputado federal discutir e aprovar leis, mas eu acho que tem uma coisa mais importante para a gente discutir nos dias atuais. Se a gente quer um presidente bem-sucedido, que consiga implementar a sua agenda, fazer aquilo que ele está prometendo durante a campanha, que ele acredita que é o melhor para, né, para o país crescer, se desenvolver, para melhorar as condições de vida da população, seja corte fiscal, seja políticas sociais, o que a gente achar de importante. A gente tem que pensar, eu preciso votar num deputado federal e num senador que vai apoiar essa pauta do presidente. Ou que pelo menos tenha as mesmas prioridades que ele, ainda que possa já que eles vão discutir os projetos, que eles possam aprimorar os projetos de leis e as políticas públicas

0: mas preocupados com o mesmo objetivo final do presidente que eu estou votando, e não alguém que tenha como objetivo o exato oposto do presidente em quem eu estou votando, quem eu acho que vai se eleger. É, porque sem o Congresso, o presidente não é bem sucedido. Uma coisa que a gente precisa entender, né, todos nós, enquanto sociedade, é que quando a gente vota para um presidente ou para um governador ou para o prefeito, ele é eleito, ele não está ganhando um mandato para ser um pequeno ditador por 4 anos e fazer o que ele quiser.
1: Perfeito.
0: Ele está ganhando um mandato para planejar políticas públicas, mas que precisam ser aprovadas para o Congresso. E ele só pode fazer o que for aprovado pelo Congresso. Então, se o presidente quer fazer ajuste fiscal, ele precisa aprovar isso no Poder Legislativo. E o que, que a gente está vendo hoje? Um legislativo que só aumenta os gastos, que não quer fazer corte. Não topa cortar nem no social, nem nos benefícios das empresas, nem aumentar a arrecadação. Então, como é que eu faço ajuste fiscal? Né? Onde vai ser o corte, esse é o objeto da disputa do desenho da política pública. Por isso que faz diferença você votar no candidato A ou no candidato B. Mas o que eu acho que é muito importante é a gente pensar: não faz sentido eu votar num candidato a presidente e escolher o deputado federal que é meu vizinho e que eu conheço. Boa. Sem saber em qual partido esse deputado está, porque é o partido desse deputado que vai me dar a luz da posição nesses temas centrais. Muitas vezes o candidato a deputado ou deputada federal ou estadual está lá dizendo: eu vou militar pela pauta dos pets, pela questão das crianças. A gente tem visto, né? Ai, meu Deus, me faltou, as palavras estão me fugindo, gente, desculpa. Eu queria dizer das crianças neurodivergentes ou a questão do meio ambiente e sustentabilidade, da mudança climática. Os deputados, né, os candidatos a deputados e deputadas federais e estaduais, eles tendem a eleger uma pauta prioritária para o período de campanha, mas eles vão ter que se manifestar sobre todos os temas. E, via de regra, eles se manifestam seguindo a orientação do partido ao qual eles estão filiados. Então, por isso que eu digo, para que lado você está pendendo na candidatura a presidente? Quais são os partidos que têm agendas próximas? Tendo feito esse mapeamento inicial, vai lá e olha qual é o candidato que você tem mais simpatia. Até porque o seu voto é um voto na lista do partido, né? Eu sempre falo, a gente está votando mais ou menos assim: eu estou entregando o meu voto aqui no Partido Amarelo e estou dizendo que, se eu fosse ordenar a lista, eu colocaria a Tati em primeiro lugar na lista.
1: Ah, eu também.
0: Mas o meu voto é para é para todo partido amarelo. E sabe, se a Tati vai se eleger ou não, depende de quantos votos o partido amarelo teve, quantas cadeiras isso corresponde, e aí a posição da Tati na lista. Se muita gente concordou comigo e indicou ela como preferência, ela vai estar lá em cima na lista. Se fui só eu, ela vai estar lá no final da lista, mas o meu voto está contando para esse bolo que vai definir quantas pessoas vão ser eleitas por esse partido.
2: Lara, eu queria falar sobre uma questão importante, que é orçamento. Porque os deputados e senadores, eles não apenas votam orçamento, mas eles conseguem direcionar uma parcela crescente dos recursos federais para obras, serviços nos estados e nos municípios. Para a gente ter uma ideia, em 2027, as emendas parlamentares podem chegar a 57,5 bilhões de reais. Como o acesso a esses recursos tem mudado a forma de fazer política no país?
0: Fernando, esse é um tema ótimo.
2: Eu não me canso de perguntar isso.
1: Em geral, a gente precisa de uma meia hora para a resposta, né? Mas vamos
0: entender. Eu ia dizer que talvez eu tenha até um ponto um pouco divergente da maioria dos meus colegas nesse ponto, nesse tema das emendas, tá? É uma questão importante. Eu não sei, eu não sei se as emendas mudaram a forma como os políticos fazem campanha ou se elas vão ter algum impacto real no resultado da eleição. Eu não sei. Mas tem mais deputado candidato à reeleição. Eu não sei se é só por causa das emendas. A gente está passando por uma série de mudanças no nosso sistema partidário eleitoral. Eu tenho menos partidos, está mais difícil ser candidato, porque tem... Vamos olhar, diminuiu em 9 mil o número de candidatos em 4 anos. Então, quer dizer, tem menos candidatos. Os partidos estão mais preocupados com a cláusula de desempenho, que é aquele desempenho mínimo para eles terem acesso aos recursos públicos, né? Então, eles querem que quem já tem mandato, que naturalmente tem mais chance do que um desafiante, porque se tornou mais conhecido, porque durante 4 anos trabalhou ali com a sua base, se reapresente. Mas o que eu quero dizer sobre esse tema das emendas? A participação dos deputados no orçamento é importante. E quando a gente vai olhar historicamente, olhando lá desde os anos 90, governo Fernando Henrique, primeiro governo Lula, segundo governo Lula, os dois governos da Dilma, Temer, e não pegando só o período mais recente, que é o que a maioria dos meus colegas tem feito, a gente encontra o Congresso participando no orçamento em proporção semelhante ao que acontece agora. O que... Tem algumas diferenças, e uma das diferenças mais importantes, na minha perspectiva, é que antes os recursos estavam alocados prioritariamente no que a gente chama de emendas coletivas, aquelas em que os deputados tinham que efetivamente pactuar. Olha, qual é o destino? E tem regras como obras grandes, estruturais, que atendam uma região. E agora o recurso está majoritariamente nas emendas individuais, naquela que cada deputado sozinho decide a alocação. E ele está indo menos para obras, né, para infraestrutura, para aquilo que a gente chama investimento, que é o que eu espero que contribua com o desenvolvimento do país, que gere potencial de desenvolvimento futuro, e está sendo mais direcionado para custeio, para manter a máquina rodando no dia a dia. Então, isso é preocupante, né? Se eu for pensar da perspectiva do orçamento brasileiro como um todo, eu tenho menos investimento. Da outra perspectiva eu estou dando mais dinheiro para os deputados individualmente e eles colocam em coisas menores, mais pontuais e menos nessas grandes obras locais. Isso vai impactar na chance, na competitividade eleitoral? Eu não sei. Mas é muito dinheiro, de toda forma, na mão de deputados e senadores. E senadores ainda têm mais recurso individualmente do que os deputados, né? Então, assim, a gente também precisa prestar atenção nisso. Não importa se você lembra ou não em quem você votou, ou se em quem você votou na eleição passada se elegeu ou não. Mas olhe para os deputados que estão aí, dê uma olhada para que eles direcionaram recursos e se essa destinação dos recursos atende de fato os interesses, né, da sociedade, da sua cidade, públicos. Pensa que esse recurso é o recurso que precisaria ser alocado para criar condições para o Brasil crescer nos próximos anos.
1: Perfeito.
0: Então, a gente precisa pensar, um show na cidade é o que está criando as melhores condições de crescimento para o país no futuro.
1: Ótimo. E tem um monte por aí, hein? Inclusive com suspeita de ter sido financiado com dinheiro de emendas. Nesse ano, 437 dos 513 deputados em exercício estão tentando a reeleição. E isso corresponde a mais de 85% da Câmara. Como você disse, o deputado que já está no cargo começa a eleição com vantagens. Quais são as dificuldades para a renovação do quadro de deputados, Lara? O que partidos e federações fazem ou como está organizado o nosso sistema eleitoral que inibe a renovação?
0: Eu não sei se é natural em todos os países do mundo. Quem já tem mandato entra num processo eleitoral com vantagens, tá? O candidato que a gente chama de incumbente. Porque ele passou... Pensa nisso, durante esses 4 anos que ele exerceu o mandato, ele criou vínculos com prefeitos, com lideranças locais, ele teve recurso de uma estrutura de gabinete para turbinar o seu perfil de rede social, tinha ali um assessor de imprensa, um fotógrafo, ele tinha recurso para viajar e se expor. Então, por várias razões, esses candidatos são mais conhecidos, né? Os candidatos à reeleição. Os desafiantes, eles têm um tempo de campanha mais curto. São só 45 dias de campanha agora, é muito pouco tempo. Então, você tem pouco tempo para se fazer conhecido, não aqueles 4 anos, ou pelo menos você pode até ter tido os 4 anos, mas não com a mesma estrutura. E, via de regra, os partidos preferem alocar recursos nos candidatos que já estão em exercício, porque o partido também está fazendo uma conta estratégica. Ele acha que o retorno vai ser maior com esses deputados que já estão exercendo o cargo, justamente porque eles já são mais conhecidos, porque eles, na eleição passada, já demonstraram a capacidade de mobilizar eleitores, por isso que eles se elegeram. E quando você perde uma cadeira na Câmara, né, quando você perde votos, você perde recursos públicos para subsidiar a vida partidária no próximo ciclo. Recursos do fundo partidário, recursos do fundo eleitoral e tempo de propaganda no rádio e na TV. Então, os partidos estão sendo estratégicos. O que, que os partidos poderiam fazer para maximizar as chances de novos candidatos? Eles poderiam priorizar a alocação de recursos ou priorizar a exposição na propaganda na TV. Assim, eu não sei, não tem uma fórmula única aqui. Mas eu acho que esse tema, Tati e Fernando, abre para a gente a porta para discutir um tema importante, que é repensar a nossa estratégia de financiamento eleitoral. Uhum. Hoje, a gente tem 5 bilhões de reais de recurso público para financiar a campanha eleitoral, em que poucos políticos, só os dirigentes dos partidos, decidem essa destinação. Perfeito. Obedecendo regras bastante benevolentes com eles. Né? Que diz 30% desse recurso tem que ser para candidatas mulheres, 30% dos recursos para candidatos pretos e pardos, mas é basicamente isso. E estabelece ali um teto de gastos para cada um. A gente pode pensar, eu estou trabalhando com isso, estou estudando isso, preparando um documento para tentar incentivar o debate público, como a gente descentraliza as estratégias de financiamento de campanha e como a gente dá maior protagonismo para a cidadania, como que eu obrigo os partidos a precisarem mobilizar os eleitores para se financiar e, com isso, abrir espaço para a gente financiar mais candidatos diferentes e, quem sabe, ter uma maior renovação.
1: Vai.
2: Você falou em partidos políticos, falou do quanto dinheiro eles têm, mas eu me lembro de uma pesquisa do Datafolha, foi de março desse ano, que mostrou que 52% dos entrevistados não confiam em partidos políticos. Se a gente olhar em 2024, eram 50%, está aumentando. Como explicar que os partidos tenham perdido identidade, a importância para boa parte do eleitor, mas continuem tão poderosos, ricos dentro do sistema político brasileiro?
0: Isso foi a nossa escolha institucional a partir da proibição da doação de pessoas jurídicas de um lado, né? E de outro lado, a gente pode dizer que isso está acontecendo no mundo inteiro, Fernando. A proibição da doação de pessoas jurídicas e, como consequência, o estabelecimento do Fundo Especial de Financiamento da Eleição, ele garante para os partidos um financiamento sem nenhuma necessidade de mobilizar a sociedade. Eles ficam eles se encastelam. E esse encastelamento, eles se fecham em si mesmo. E se eu não preciso mobilizar a sociedade para me financiar, a minha vida está boa, né? É muito fácil. Eu que voto o orçamento, eu que aprovo as leis. Então, a gente resolve aqui tudo na gente mesmo. E se só um eleitor comparecer no dia da eleição, o recurso que é destinado aos partidos não diminui. Diferente de outros países, em que os partidos precisam, pelo menos, levar os eleitores para as urnas, porque o fundo, o quanto do fundo vai ser distribuído é proporcional ao efetivo comparecimento dos eleitores nas urnas. Nem isso a gente tem no Brasil, né? Então, eu acho que é, de um lado, esse isolamento dos partidos, esse afastamento da sociedade, é muito resultado dessa estrutura de financiamento que diz, não importa o que os partidos façam, o financiamento deles está garantido, mesmo que eles não mobilizem nada a sociedade. Uhum. De outro lado, a gente vê esse fenômeno acontecendo no mundo inteiro. Assim, eu não sei, é difícil explicar por quê, né? Mas a sociedade olha para os partidos políticos, olha para a vida política e diz: essa discussão está muito longe da minha realidade. Ou o governo não está melhorando efetivamente a minha vida. A gente discute, a gente vota e eu não estou vendo retorno. E isso, claro, tem efeito nessa confiança nas instituições. O Fernando estava dizendo da confiança nos partidos políticos. A gente viu agora uma pesquisa recente da Quest, que saiu na segunda-feira, que mostra que também aumentou a falta de confiança no Supremo.
1: Por que,
0: né?
1: Será? Não está sobrando... É,
0: não está sobrando muita instituição com confiança na democracia brasileira. Isso é preocupante.
1: Ô Lara, queria falar um pouco sobre as mulheres, porque a gente tem uma subrepresentatividade grande, né? Somos 53% do eleitorado e ainda minoria nos cargos eletivos do país. O Tribunal Superior Eleitoral dá números aqui nas eleições entre 18 e 24. A média de candidaturas femininas foi de 34%, 17% eleitas. Os dados atuais colocam o Brasil na posição de número 139 num ranking internacional sobre mulheres no parlamento, entre 184 países. Quer dizer, não é que a gente está mal, a gente está péssimo. O Tribunal Superior Eleitoral definiu regras sobre financiamento de campanha, serviços de segurança, combate à violência na internet, sob fiscalização do Ministério Público Eleitoral, a fim de tentar assegurar uma representatividade maior política e fortalecer a nossa tão combalida e maltratada democracia. Que mudanças foram essas? Que resultados práticos podem ter? E o que é que você acha, tem pipocado uma série de iniciativas da sociedade civil de estímulo ao voto em mulheres, citando pesquisas que apontam que a população acredita que o Brasil seria inclusive menos corrupto com mais mulheres em cargos de poder. Então, que mudanças foram essas em relação às mulheres? Que resultados práticos podem ter? E o que é que você acha dessas iniciativas, tendo em vista esse cenário de subrepresentatividade?
0: Tati, as mudanças são importantes, mas ainda são tímidas, né? Hoje, para cada 3 candidatos que os partidos apresentam para deputado federal ou estadual, um deve ser uma mulher. E eles têm que destinar, no mínimo, 30% dos recursos das campanhas eleitorais para candidaturas femininas. É por isso que a gente tem esse número de em torno de 30% de candidatas mulheres, né? Você falou de 2018 para cá, porque a legislação obriga que tenha, no mínimo, 30%.
1: Muito embora também não seja raro os partidos colocarem laranjas para cumprir essa cota, mas vamos em frente.
0: Vamos deixar, vocês convidam a minha colega aqui da FGV, a Luciana Ramos, que é especialista nesse assunto, e ela pode aprofundar mais esse tema com vocês. Mas vamos assumir que sejam candidatas, né, verdadeiras e que realmente estejam ali. A reserva de vagas na lista de candidatos e a reserva de recursos não são garantias de sucesso eleitoral. O que que a gente já sabe é que mulheres que estão exercendo, já estão exercendo o seu mandato e tentam a reeleição, têm a mesma chance de se reeleger do que os homens. Só que a gente também sabe que as mulheres desistem mais de tentar a reeleição do que os homens. Uhum. E a gente sabe que mulheres que já exercem mandatos recebem a mesma quantidade de recurso, o mesmo nível de financiamento político do que os homens. De outro lado, o que, que a gente observa? Tem estudos que mostram que, em outros países, mulheres doam mais recursos, né, financiamento de campanha. Se eu sou uma mulher e que vou doar para um candidato, as mulheres doam mais para as mulheres, negros doam mais para negros. No Brasil, não. No Brasil, a gente não tem dados sobre a raça dos doadores, mas a gente tem sobre gênero, sexo, né? E todo mundo doa mais para homem branco.
1: Ah, por que será?
0: Então tem uma questão, mesmo mulheres doam mais para homens, né? Quando elas decidem doar financiamento de campanha. Então, a gente pode criar várias estratégias de incentivar que as mulheres participem mais da competição eleitoral. Isso não é garantia de que elas vão, de fato, ser eleitas. Claro. A única coisa que pode garantir que a gente tenha mais mulheres eleitas somos nós, eleitores, votarmos mais em mulheres.
1: Sem dúvida.
0: Ou que a gente discuta, defina isso como uma prioridade e adote uma política de cotas. Perfeito. E aí é reserva de cadeira e não de vaga na lista de candidatos. Uhum. E muitos desses países que estão em melhor posição que o Brasil, nesse ranking que você falou, tomaram essa decisão de escolher adotar cotas para garantir a presença de mulheres ou de outros grupos minorizados dentro do parlamento.
1: Perfeito.
0: Dentro do poder legislativo.
1: Perfeito. Ontem a gente falava aqui sobre violência política de gênero, né? As mulheres são muito mais atacadas do que os homens, o que ajuda a explicar também essa subrepresentatividade, só para colocar mais um ingrediente aí em tudo isso que a Lara Mesquita nos explicou nessa ótima conversa aqui no nosso estúdio CBN.
3: Muito bem, a Tatiana Vasconcelos, Fernando Andrade conosco aqui no CBN Madrugada.
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0: sábado 19 de setembro de 2026. Corregedor-Geral da Justiça Eleitoral, ministro Antônio Carlos Ferreira, admitiu uma ação do candidato Flávio Bolsonaro contra o presidente Lula e o vice Geraldo Alckmin por suposto abuso de poder e uso indevido dos meios de comunicação. O processo mira o desfile da Acadêmicos de Niterói, que homenageou a história do petista no Carnaval Carioca. A ação contesta repasses públicos da Prefeitura do Rio e da Embratur e a transmissão televisiva do evento. A chapa tem 5 dias para se defender no TSE. O Brasil deve retomar as exportações de carne de frango à Europa. Autoridades da União Europeia aceitaram os protocolos sanitários brasileiros após realizarem inspeções no país. A informação é do secretário executivo do Ministério da Agricultura e Pecuária, Kleber Soares. Em maio deste ano, a Europa removeu o Brasil da lista de países habilitados a exportar carne, apontando irregularidades com as novas regras para uso de medicamentos antimicrobianos nos animais. O presidente dos Estados Unidos, Donald Trump, baniu da Casa Branca 3 veículos de comunicação críticos à gestão dele, incluindo a CNN. Sem apresentar provas, o republicano acusou as emissoras e o portal de veicularem notícias falsas e afirmou que o veto tem efeito imediato. Horário de Brasília, 4 horas e 32 minutos.
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0: 4h33. O ministro Gilmar Mendes decidiu que o governo Lula não feriu a lei eleitoral ao reajustar o Bolsa Família a poucos dias do primeiro turno. Ao acolher o pedido da Advocacia Geral da União, o decano do STF afirmou que o aumento apenas recompõe a inflação acumulada e não representa ganho real. O magistrado destacou que a medida não cria novo benefício, não altera critérios de elegibilidade, nem amplia o público atendido pelo programa social. O ministro enfatizou que o decreto federal preserva o valor de compra de uma política pública permanente já existente e dá cumprimento a ordens históricas do próprio tribunal sobre transferência de renda. A manifestação do Executivo ao STF foi desenhada pela Advocacia Geral da União para obter um aval preventivo e expresso da Corte. A União sustentou formalmente perante Gilmar que a utilização dos valores respeita o quadro constitucional e legal, não configurando expansão extraordinária de programa social. Para o diretor executivo da Instituição Fiscal Independente, Marcos Pestana, há espaço no orçamento para absorver o reajuste, embora a despesa não estivesse prevista.
1: O orçamento público não é um saco sem fundo, não é coração de mãe que sempre cabe mais uma despesa. Mas como a regra fiscal prevê descontos e tolerância, há espaço em 2026 para o aumento que foi dado. Já em 2027, todas as nossas projeções é que o aumento não cabe no orçamento e outras despesas terão que ser canceladas ou haverá aumento de impostos.
0: De acordo com o decreto do governo publicado na quinta-feira, o piso do Bolsa Família passa de R$ 600 para R$ 691. O auxílio médio sobe de R$ 675 para R$ 777. A nova tabela começa a ser paga em 19 de outubro, menos de uma semana antes do segundo turno. Para a advogada Maria Cláudia Bucchianeri, da campanha presidencial do senador Flávio Bolsonaro, o governo Lula fez uma manobra para evitar decisões judiciais contrárias ao reajuste de 15% do Bolsa Família. Uma ação proposta no Tribunal Superior Eleitoral pelo candidato Renan Santos, do Missão, contestou o aumento sob a alegação de que ele viola a lei eleitoral. Após sorteio, o caso foi distribuído ao ministro André Mendonça, que se tornou o relator do processo. Gilmar Mendes atuou no caso após receber ainda na quarta-feira uma petição da Defensoria Pública da União. No início da noite, a DPU deu entrada num ofício direcionado a Gilmar, pedindo que ele notificasse o governo federal sobre a possibilidade de conceder reajuste para os benefícios do programa social. A DPU sugeriu que o magistrado concedesse prazo de 15 dias para o Poder Executivo responder. Na manhã do dia seguinte, a gestão petista já anunciava a correção no valor do benefício. O pedido da DPU foi apresentado numa ação que tramitava desde 2020 e estava arquivada desde agosto de 2024. Para a advogada de Flávio Bolsonaro, o procedimento adotado é irregular e fere normas do regimento interno do STF. A jurista afirma que o governo recorreu a esse expediente em combinação com a Defensoria Pública porque sabia que Gilmar tem alinhamento com o Palácio do Planalto. Aliado de Flávio Bolsonaro, o governador de São Paulo e candidato à reeleição, Tarcísio de Freitas, criticou a medida adotada pelo presidente Lula.
2: Então, com a proximidade das eleições, e a gente está vendo aí a dificuldade do PT em se manter, e eles estão caindo, perdendo tração, e o Flávio vem crescendo, e vem crescendo, na minha opinião, na hora certa, vem crescendo de forma consistente e vai ganhar a eleição. Eles estão partindo por tudo ou nada, independente da situação fiscal. E aí tem aquela grande responsabilidade, que como é que vai ser?
0: Em entrevista à Rádio Itatiaia, o candidato do Novo, Romeu Zema, também criticou o reajuste do Bolsa Família.
3: Neste momento pré-eleitoral, é um oportunismo, é uma safadeza do Lula, querendo ganhar voto. Ele está vendo que ele está tendo a imagem cada vez pior, devido à conexão dele com os bandidos do Supremo, e está tentando fazer populismo, demagogia, para poder evitar aí uma derrota eleitoral que tudo indica vai acontecer.
0: Em São Paulo, o candidato do PSD, Ronaldo Caiado, também atacou a decisão de Lula de reajustar o Bolsa Família às vésperas da eleição.
4: Isso é o maior golpe, tá certo, que se deu na população brasileira. Querer comprar o voto com R$ 91,00. O PT, hoje, ele faz assim, olha, eu vou aumentar a cesta, a nossa Bolsa Família em 22 bilhões e 700 milhões. Eu vou aumentar esse ano mais 5,8 bi. Aí você analisa o orçamento, você fala, não existe esse dinheiro. Onde é que ele está? Você não fecha nenhum orçamento.
0: O candidato do Avante, Augusto Cury, também passou o dia em São Paulo e falou sobre a crise no STF. O escritor cobrou rapidez do ministro Flávio Dino para que resolva logo o pedido de vista no caso seja julgado antes das eleições.
5: Mais uma vez eu peço para os membros do STF, em destaque agora para o Flávio Dino, por favor, resolva esse pedido de vista urgente. Eu gostaria em uma semana que tivesse sido feito esse julgamento, porque parece que os dois grupos, tanto o grupo da esquerda como a direita, não interessam que o julgamento seja célere, rápido, porque há membros dos dois lados envolvidos em corrupção. E isso, reitero, pode prejudicar, sim, a decisão do eleitor, dia 4 de outubro, e isso é um atentado contra a democracia. E o STF, que é o guardião da Constituição, não pode compactuar com isso.
0: Em caravana pelo Rio Grande do Sul, candidato do Missão, Renan Santos, prometeu trabalhar em parceria com os estados para fazer reformas.
6: Nós vamos estabelecer um novo pacto. Qual é o pacto? Inclusive para poder baixar a alíquota do IVA no Brasil. Todos os estados vão ter que fazer a mesma reforma previdenciária que eu fizer e as mesmas reformas administrativas. Eu só vou renegociar a dívida com os estados se os estados se comprometerem a fazer as reformas administrativas e previdenciárias que o governo federal vai fazer.
0: Em agenda dividida entre Rio e São Paulo, o presidente Lula iniciou o dia no complexo da PRF na capital fluminense, onde defendeu a atuação conjunta das forças municipais, estaduais e federais contra o crime organizado. Mais tarde, em comício no centro de Guarulhos, o petista prometeu banir as casas de apostas online e ironizou os dirigentes de clubes que chegaram a falar no fim do futebol se as bets forem proibidas.
7: São Paulo foi campeão do mundo 3 vezes e não tinha bets. O Santos foi campeão do mundo 2 vezes e não tinha bets. O Grêmio foi campeão do mundo e não tinha bets. O Flamengo foi campeão do mundo e não tinha bets. O Internacional foi campeão do mundo e não tinha bets. E o meu Corinthians foi 2 vezes campeão do mundo e não tinha bets. Então esse negócio de que se acabar com a bet, vai acabar com o futebol, é uma balela. A gente vai acabar com a bets. E a gente vai acabar com a lavagem de dinheiro, com a safadeza e com a roubadeira.
0: 4h42. De acordo com pesquisa Datafolha, 47% dos eleitores avaliam que a crise envolvendo ministros do STF e o escândalo do Banco Master exercerá alguma influência na definição do seu voto para presidente. Segundo o levantamento, 36% dos eleitores dizem que o conflito pelo qual passa o Supremo terá grande peso na escolha do candidato, enquanto 11% afirmam que terá importância, mas pequena. Outros 49% consideram que não terá impacto. 38% dos entrevistados mencionam Lula como o mais prejudicado pela crise no STF, enquanto 31% apontam Flávio Bolsonaro. Em entrevista à Globo News, o coordenador de campanha de Lula, Edinho Silva, admitiu que a crise impacta a tentativa do presidente de se reeleger, mas ressaltou que o presidente tem adotado uma postura coerente ao defender a reforma do judiciário.
8: Evidente que quando essa crise ela eclode, ela assola todo o ambiente político brasileiro, e ela penaliza efetivamente o incumbente, aquele que está no poder, aquele que está à frente do governo. Porque aos olhos da sociedade, do senso comum, governo, executivo, judiciário, legislativo, é tudo a mesma coisa, né? É o sistema que conduz o país. Nós temos consciência desse desgaste. É inegável o desgaste, nós não estamos negando que esse desgaste exista, mas nós estamos respondendo a ele, respondendo com posições coerentes com aquilo que nós sempre defendemos. Tem que ter reforma do poder judiciário.
0: Os advogados dos investigados no caso Master aproveitam a crise no STF para pedir a revogação das prisões preventivas dos clientes. A defesa de Vorcaro entrou com um pedido alegando que o prazo de 90 dias para reavaliar a prisão venceu no fim de agosto e não houve uma nova análise. O mesmo argumento foi apresentado pelos advogados do pai e do cunhado do banqueiro. Em entrevista à Globo News, o advogado de Daniel Vorcaro, Sérgio Leonardo, disse que vai recorrer ao plenário do STF caso o presidente da corte, Edson Fachin, mantenha a prisão.
9: Se o caso momentaneamente está com o presidente, nós fazemos o pedido ao presidente. Se ele indeferir o nosso pedido, nós vamos recorrer, agravar. Para qual órgão? Para o plenário do Supremo Tribunal Federal. Tem visto que o presidente não relata processos nas turmas. Então, se o caso está com o presidente, o órgão competente será o plenário do Supremo Tribunal Federal.
0: Mensagens obtidas pela Polícia Federal no celular de Daniel Vorcaro revelam uma foto do Procurador-Geral da República, Paulo Gonet, ao lado do banqueiro em Londres. O registro mostra Gonet fumando charuto em uma mesa com uísque. Segundo o jornal Globo, a foto foi repassada a Vorcaro por um ex-advogado do banco, acompanhada de diálogos que combinavam viagens e eventos internacionais custeados pelo empresário. O procurador Paulo Gonet afirma que a imagem não indica intimidade com o banqueiro. 4h45. O presidente Lula embarca amanhã aos Estados Unidos para participar da Assembleia Geral da ONU em Nova York. A conferência começa terça-feira e o líder brasileiro será o primeiro a discursar, como manda a tradição. Segundo o Palácio do Planalto, o petista planeja centrar a fala na defesa da soberania nacional. O presidente também deve defender a proteção das instituições democráticas e combater as ameaças externas de interferência nas eleições brasileiras. Apesar da expectativa em torno da passagem por Nova York, não há reunião bilateral formal agendada entre Lula e o presidente americano Donald Trump. Nesta sexta-feira, durante ato no Rio de Janeiro, Lula criticou a decisão dos Estados Unidos de classificar o PCC e o Comando Vermelho como organizações terroristas, uma pauta defendida pelo candidato Flávio Bolsonaro.
10: Nós precisamos ganhar do crime organizado. Eu não aceito a ideia de que as facções bandidas são terroristas, como diz o Trump. Quando o Trump fala em terrorismo, ele fala em terrorismo de Estado. Ele fala da luta pela briga pelo poder. Quem era isso? Era o Bolsonaro tentando dar o golpe de 8 de janeiro. Isso é terrorismo. Pensando em matar Lula, Alckmin e matar até o Alexandre Moraes. Agora, nós estamos falando de terrorista na periferia. Porque esses bandidos, eles são terroristas para a família que mora no bairro.
0: Delegações de 193 países estarão na sede das Nações Unidas em Nova York para a abertura da Assembleia Geral, o maior fórum diplomático do planeta. O encontro deste ano ocorre sob forte cobrança pela incapacidade da organização de conter conflitos armados e tem como foco os bastidores para a definição do novo secretário-geral da ONU. A atuação humanitária da organização enfrenta severa crise orçamentária após o governo Trump reduzir drasticamente os repasses voluntários às principais agências das Nações Unidas. As verbas norte-americanas destinadas ao Programa Mundial de Alimentos caíram para menos da metade, e o UNICEF estima uma receita 20% menor em relação a 2024. As restrições já forçaram o fechamento de 205 unidades de saúde e nutrição na Somália e reduzem o atendimento a crianças vulneráveis na Ucrânia, enfrenta uma guerra contra a Rússia há quase 5 anos. Na Globo News, o porta-voz internacional do Unicef, Ricardo Pires, que está na Ucrânia, falou da crise provocada pelos cortes de verbas.
11: Estou na Ucrânia, em missão do Unicef, acompanhando de perto a situação das crianças e a nossa resposta humanitária durante essa guerra que já está chegando aí no seu 5º ano. Então é algo bem intenso e que gera uma ansiedade muito grande, principalmente nas crianças que já estão vivendo essa realidade há quase 5 anos. Essa talvez seja uma das coisas que mais impressionam de estar aqui na Ucrânia, a convivência diária entre o normal e o absolutamente anormal, que é a guerra e o sofrimento que causa nas crianças, né?
0: 4h49. O ex-presidente da Câmara Municipal de São Paulo, Milton Leite, passou a primeira noite na cadeia. O ex-vereador se entregou à polícia nesta sexta-feira, após passar mais de 30 horas foragido. Acompanhado por advogados, o político se apresentou na delegacia de Mogi das Cruzes, onde prestou depoimento, e foi transferido para a cadeia pública local para cumprir prisão temporária de 30 dias. Na chegada, Milton Leite reiterou a inocência diante das acusações de ligação com a infiltração do PCC no transporte público da capital.
12: Sou inocente de todas as acusações. Eu acredito na justiça, no trabalho da polícia. Teremos a oportunidade agora de provar tudo que foi dito. A gente tem a oportunidade da contradita pelos meus advogados. A gente vai aguardar essa decisão pacientemente. Temos que respeitar as decisões da justiça, cumprir a decisão. Me apresentei conforme prometido, conforme dito. Vim no dia que marquei. Estou aqui sem nenhum problema.
0: Faltam 10 para as 5.

0: Cinco jogos abrem hoje a 28ª rodada do Campeonato Brasileiro. Às 16h, o Atlético Mineiro enfrenta a Chapecoense. Às 17h, tem Mirassol e Botafogo. 18h30, o Remo encara o Santos. Às 20h30, o Vasco joga contra o Curitiba. E às 21h, o São Paulo recebe o Internacional. Amanhã, o Flamengo enfrenta o Bragantino no Maracanã para tentar se manter na liderança do campeonato. Palmeiras joga contra o Grêmio em Porto Alegre e poderá reassumir a ponta da tabela se vencer fora de casa e o Flamengo não ganhar. Pelo Brasileirão Feminino, São Paulo e Flamengo disputam hoje às 16h30 uma vaga na final. Tricolor paulista tem a vantagem de 3-1 no jogo de ida. A outra vaga será disputada por Corinthians e Bahia, que jogam na segunda-feira. O time paulista venceu o primeiro jogo por 1-0. 4h51, espaço aberto agora aqui no CBN Madrugada para Carlos Alberto Sardenberg e Merval Pereira.
1: Bom, o governo tirou da cartola aí um aumento, um reajuste para o Bolsa Família, às vésperas da eleição. E a pergunta que fica é o seguinte, o que muitos analistas estão dizendo é o seguinte, é que essa medida, ela agrada a basicamente eleitores que já são eleitores de Lula. Essa é uma discussão, mas de todo modo tem um impacto, pode ter um impacto positivo, né, Merval?
2: É, com certeza. Nunca é neutro, neutro uma decisão como essa, de aumentar o Bolsa Família a 15 dias da eleição. Evidente que um movimento eleitoral, todos os presidentes fizeram isso, mas não com essa clareza, né? Com 15 dias, faltando 15 dias para a eleição, o máximo que fizeram foi 3 meses antes da eleição, que foi o que o Bolsonaro fez, né? Um limite, né? Porque era um momento emergencial. Mas, de qualquer maneira, é uma arma. Isso nos estudos das eleições, há um histórico disso, né? De governos de qualquer tendência aumentar os gastos públicos nos anos eleitorais. E é por isso também que a gente vive numa corda bamba, né? Andando sobre uma corda bamba, porque a gente não consegue nunca controlar o nosso equilíbrio fiscal. É uma coisa inacreditável, porque os governos não se convencem de que, fazendo isso, eles estão piorando a situação para eles mesmos, se eles ganharem, né? O Lula, se vencer, já ia pegar um sistema de desequilíbrio total no campo fiscal. E agora vai aumentar esse buraco, né? Como dizia Dilma, a gente faz o diabo para ganhar a eleição. E isso é mais uma marca de um sistema político distorcido, né?
1: Exatamente. Exatamente, um sistema distorcido. Agora, de modo geral, deve levar pelo menos algum voto para o Lula, né?
2: Eu acho que está tão apertado, a disputa está tão apertada que eu acho...
1: Um pontinho para cá, um pontinho para lá?
2: Ele está tentando tudo. Agora mostra também o receio dele de perder, né? Porque é uma medida desesperada, né? Há 15 dias da eleição, é uma coisa tão descarada que é sinal de que está precisando turbinar de alguma maneira o seu eleitorado, né?

0: Faltam 5 minutos agora para 5. A gente vai a Minas Gerais. A Ana Nunes tem as informações sobre o caso daquela diarista que covardemente assassinou um casal de idosos.
1: O laudo pericial de sanidade mental de Paola Stephanie Neto Cirino concluiu que a diarista não estava em surto no dia em que matou o casal de idosos no bairro São Pedro, na região centro-sul de Belo Horizonte, em junho deste ano. O procedimento, que confirma que a investigada não sofreu delírios, alucinações ou alterações graves de humor, foi finalizado nesta quinta-feira pelo Instituto Médico Legal da Polícia Civil de Minas Gerais. A mulher confessou ser autora do latrocínio que foi cometido no apartamento das vítimas. O advogado Cláudio Inácio, de 75 anos, e a esposa dele, Maria Clotilde Inácio, de 76. Paola esteve na residência para realizar uma faxina e estava no primeiro dia de trabalho no local. Para levar joias e outros itens de valor das vítimas, a diarista chegou a dopá-los com comprimidos. Porém, uma das vítimas acordou e a investigada atacou os idosos com golpes de faca para não ser denunciada. Após cometer o crime, a suspeita tomou banho, trocou de roupa e vendeu os objetos roubados em comércios da região central de Belo Horizonte. Com o dinheiro, Paola fugiu com o filho e foi localizada dias depois em um hotel no interior de Minas Gerais. Em contato com a rádio CBN, a defesa da diarista disse que já encaminhou os laudos da Polícia Civil para os médicos particulares da investigada para uma eventual contestação técnica. Além disso, foi protocolado nesta quinta-feira um pedido na justiça para que a mulher cumpra a pena em prisão domiciliar por recomendação médica. De Belo Horizonte, Ana Nunes.
0: De Minas para o Rio de Janeiro, a Júlia Viana tem uma reportagem aqui interessante que mostra como pessoas com deficiência ainda enfrentam desigualdades nas áreas de trabalho e renda.
2: Fernanda Ribeiro é estudante de Relações Internacionais e formada em Administração. Apesar de já estar na segunda graduação, encontra dificuldades de conseguir um emprego. E o motivo passa longe de ser o currículo, mas sim uma condição física, a perda auditiva. A dificuldade de Fernanda não é um caso isolado. Um estudo divulgado pelo IBGE aponta que apenas 3 em cada 10 pessoas com deficiência conseguem trabalho no país. A taxa de ocupação entre os PCDs é de 29%, quase metade da vista entre pessoas sem deficiência, que é de 55,8%. Os dados têm como base o censo de 2022. Fernanda Ribeiro conta que os obstáculos começam já nos processos seletivos.
3: A maioria das entrevistas que eu faço é online, né? Então, normalmente, para mim, no caso, como perda auditiva, eu aumento o volume do notebook, tem hoje programas que você pode instalar no notebook, no computador, de forma que você compreenda melhor, né, o que está sendo dito, né, entre você e o entrevistador. Mas já tive alguma dificuldade, sim. Quando eu não sabia, né, que existia esse tipo de programa, às vezes eu não escutava. A gente pedia para, pode ficar, por favor, perto do microfone, né? E aí tinha esse pequeno contratempo, né?
2: A dificuldade de empregabilidade é ainda pior entre quem tem deficiências mais severas, como as mentais. O estudo do IBGE também mostrou que as pessoas com deficiência recebem menos. Em média, ganham R$ 2.053 por mês, contra R$ 2.890 entre as pessoas sem deficiência. O analista do IBGE, André Simões, explica que a diferença está relacionada não só à menor participação das pessoas com deficiência no mercado de trabalho, mas também ao perfil mais envelhecido dessa população.
4: Isso se deve ao fato de que, entre a população com deficiência, há uma menor participação no mercado de trabalho, e quando há a participação no mercado de trabalho, o rendimento acaba sendo menor do que aquela população sem deficiência. Da mesma forma, a estrutura etária da população com deficiência é mais envelhecida, com a participação maior de pessoas com mais de 60 anos de idade, o que faz com que haja um peso maior, tanto de aposentadorias e de pensões, na estrutura desse rendimento.
2: A diferença de renda também se reflete nas condições de vida. uma a cada 3 pessoas com deficiência está abaixo da linha da pobreza. Entre as crianças de 2 a 14 anos nessa condição, a proporção chega a 6 em cada 10. A pesquisa também aponta dificuldades relacionadas à acessibilidade. Apenas 34,5% das pessoas com deficiência no Brasil vivem em municípios que realizam adaptações em espaços públicos. E 2 em cada 3 PCDs residem em moradias sujeitas a obstáculos nas calçadas. O psicólogo Matheus Souza tem uma deficiência física congênita que afeta o equilíbrio e provoca dores. As dificuldades de acesso fizeram abrir mão de uma vaga de trabalho.
5: Por motivos de deslocamento mesmo, por ter muitas dificuldades em relação a onde ficava o local de trabalho e onde eu resido, eu preferi abrir mão da vaga por causa desse tipo de dificuldade, né? Não apenas a distância em si, mas o acesso aos lugares. Por causa desses complicadores, eu preferi novamente sair. E agora, bom, novamente desempregado, né?
2: Na educação, o indicador chama a atenção. 12% das pessoas entre 15 e 29 anos com deficiência não têm habilidade de ler e escrever. Entre os jovens que não têm deficiência, a taxa de analfabetismo é de apenas 1%. Em 2022, havia 14 milhões e 400 mil pessoas com deficiência no Brasil, ou 7,3% da população. A dificuldade mais comum é para enxergar, condição que atinge 4% dos brasileiros. Em seguida, vem as dificuldades para caminhar ou subir degraus e para pegar objetos pequenos. Dificuldades associadas a funções mentais atingem pouco mais de 1% da população, bem como a dificuldade para ouvir. Com a colaboração de Rodrigo Bressani, do Rio de Janeiro, Júlia Viana.
0: 5 e 1 aqui no CBN Madrugada, vem aí Edmilson Fernandes.
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sábado 19 de setembro de 2026. O aplicativo Discord continua permitindo transmissões de vídeo e compartilhamento de tela no Brasil, apesar da ordem de suspensão total dessas ferramentas emitida pela Agência Nacional de Proteção de Dados há mais de um mês. Uma apuração da Globo News revelou brechas na área de atividades do aplicativo que operam sem bloqueio geográfico, contornando a medida cautelar adotada após a Operação Lívia. A ANPD cobrou esclarecimentos imediatos à plataforma e alertou que o descumprimento de decisões preventivas pode acarretar sanções severas, incluindo aplicação de multa diária. A defesa do banqueiro Daniel Vorkário pediu ao presidente do Supremo Tribunal Federal, Edson Fachin, a revogação da prisão preventiva do empresário. Os advogados usam como argumento a indefinição no STF sobre quem deve conduzir os processos relacionados ao

0: Argentina. Lá de Brasília, 5:03.
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2: 5:05. Bom dia a você que nos faz companhia aqui no CBN Madrugada, porque hoje é sábado, avançando aqui no horário do CBN Primeiras Notícias, com Ricardo Garcia na mesa de som. Vamos juntos até às 6, hein? E agora é hora de saber como é que fica o tempo em todo o Brasil.
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2: Com Josélia Pegorim.
3: Este é o último fim de semana do inverno. A primavera começa no dia 22 de setembro, às 21:05, pelo horário de Brasília. Neste sábado, o sol e o calor vão predominar sobre o Brasil. Na maior parte do país, o tempo vai ficar seco e teremos temperaturas em elevação, inclusive na região sudeste. As áreas mais quentes do país devem ser Mato Grosso, Goiás, Tocantins, áreas do interior do Nordeste e também no noroeste de Minas e na região do Triângulo Mineiro. Nessas áreas, as temperaturas devem variar de 37 a 40 graus. Novas áreas de instabilidade vão crescer entre o Paraguai e o sul do Brasil e a região sul volta a ter chuvas de forte intensidade neste sábado. A situação é de alerta para temporais e chuva volumosa em todo o estado do Paraná, em Santa Catarina, e também no centro, norte e oeste do estado do Rio Grande do Sul. Nas outras áreas gaúchas, podem ocorrer pancadas de chuva de moderada para forte intensidade. A região do centro-oeste, sul e leste do estado de Mato Grosso do Sul e também o centro-oeste e sul do estado de São Paulo podem ter pancadas de chuva de moderada para forte intensidade, principalmente na tarde e noite deste sábado. Mas nas outras áreas desses estados e também nas outras áreas do sudeste, do centro-oeste do Brasil, o sol volta a aparecer forte neste sábado. Áreas de fronteira do estado de Mato Grosso com a Bolívia poderão ter algumas pancadas de chuva. E na região da cidade de São Paulo, pode chover na noite deste sábado. No nordeste do Brasil, possibilidade de chuva de moderada para forte intensidade em todo o sul e leste da Bahia e nas áreas litorâneas de Sergipe até o Rio Grande do Norte. Na região norte do Brasil, pancadas de chuva moderadas a fortes poderão acontecer no Acre e também no Amazonas. Josélia Pegorim, da Clima Tempo, para a CBN.
2: 5:08. E para você que acordou agora e está aqui no CBN Madrugada, a gente vai a Brasília com Igor Cardim. Tem informações sobre uma vitória do presidente Lula no Supremo Tribunal Federal.
4: Há pouco mais de duas semanas do primeiro turno das eleições, o reajuste de 15% do Bolsa Família virou alvo da oposição, que apontou uso eleitoral do programa. Com a atualização, o benefício mínimo sobe de R$ 600 para R$ 691 a partir de outubro, com custo adicional estimado em R$ 5,8 bilhões de reais ainda neste ano e R$ 22,7 bilhões em 2027. Nesta sexta, a AGU acionou o STF para legitimar a decisão do governo de atualizar o benefício conforme a inflação do período. Segundo o despacho do ministro Gilmar Mendes, a medida não desrespeita a legislação eleitoral. Para o decano, o aumento apenas recompõe a inflação.

0: inflação acumulada não representa ganho real para os beneficiários e não cria um novo benefício, nem muda os critérios de acesso ou amplia o número de famílias atendidas. Mesmo assim, o Ministério Público, junto ao TCU, pediu a suspensão do reajuste do Bolsa Família. O órgão questiona a existência de previsão orçamentária para bancar o aumento e pediu a apuração de possíveis irregularidades. Segundo ele, o decreto poderia contrariar regras da Lei de Responsabilidade Fiscal. Por outra via, o candidato à presidência, Renan Santos do Missão, acionou o TSE para tentar suspender os efeitos do decreto até a posse dos eleitos. O governo, porém, nega a finalidade eleitoral e afirma que o reajuste é autorizado pela lei que recriou o programa, aprovada pelo Congresso em 2023. Nos bastidores, aliados do presidente argumentam que a correção poderia ter sido feita antes, mas dependia de espaço no orçamento. Com isso, a revisão das despesas previstas para a Previdência abriu mais de 6 bilhões, valor que permitiu ao governo viabilizar o reajuste ainda neste ano. O diretor executivo da Instituição Fiscal Independente, Marcos Pestana, afirma que há espaço fiscal para absorver o reajuste, mas que a despesa não está acomodada no orçamento do ano que vem.
1: O orçamento público não é um saco sem fundo. Não é coração de mãe que sempre cabe mais uma despesa. Mas como a regra fiscal prevê descontos e tolerância, há espaço em 2026 para o aumento que foi dado. Já em 2027, todas as nossas projeções é que o aumento não cabe no orçamento e outras despesas terão que ser canceladas ou haverá aumento de impostos.
0: Além do Bolsa Família, a oposição também questiona o anúncio das canetas emagrecedoras no SUS, feito nesta semana pelo presidente Lula. O governo ainda não detalhou quando a distribuição vai começar, mas a estimativa apresentada é de impacto de cerca de 8 bi por ano. A medida ocorre após a Conitec ter recomendado anteriormente que medicamentos como liraglutida e semaglutida não fossem incorporados ao SUS. Com colaboração de Rani Veloso, de Brasília, Igor Cardim.
2: 5 horas e 11 minutos, obrigado a você que nos acompanha aqui no CBN Madrugada. Muita gente, viu, Ricardo Garcia, mandando mensagens aqui via WhatsApp no 11-999-11-9981. Américo Temperini está aqui em São Paulo, obrigado pela mensagem. Estamos abençoados, eu, você, Ricardo Garcia e os ouvintes do CBN Madrugada pelo Padre Odilon. Padre Odilon está desejando aqui um sábado de bênçãos e paz para todos. Muito obrigado, Padre, pela sua companhia. Jackson de João Pessoa, na Paraíba. O bom dia que chega de Luiz Ferretti de Solemar, Praia Grande, no litoral de São Paulo. Também obrigado ao nosso ouvinte Alexandre. Está a Florianópolis, ouvinte assíduo. Muito obrigado pela mensagem, e você também que participa via e-mail, entrou lá no site cbn.com.br, clicou no Fale com Âncora. Alessandro Mateus está em Muqui, no Espírito Santo, segundo ele, na torcida para o Vascão escapar da zona de rebaixamento hoje, vencendo o Curitiba. Está lá preocupado, né, com o rebaixamento, o torcedor do Vasco. Obrigado a você que participa também via YouTube, tá gente trocando ideias aqui, acompanhando as nossas imagens no estúdio, movimentação na redação, pessoal que vai trabalhar no jornal da CBN já está chegando, e daqui a pouco a Marcela Lorenzetto vai estar por aí também. Obrigado a Rosimeire Veiga, Marlon Aparecido, também Gilmar Antônio Gomes, o Geraldo Silva, pessoal trocando ideias no nosso chat, Solange Almeida, e muito obrigado a você que interage também aqui via Instagram. Estamos aqui na rede social, no Instagram, no @phcgalvão, repetindo, @phcgalvão, você pode interagir aqui pelo Instagram, como faz o nosso ouvinte, o Marco Ullman. Muito obrigado, Roberto Gonçalves, também o Fred Guimarães Galo, Roberto Paixão, pessoal que interage aqui pela rede social, no Instagram, no @phcgalvão. Muitíssimo obrigado. 5h14. Vamos abrir espaço para Michel Alcoforado conversando com o Fernando Andrade e também com a Tatiana Vasconcelos.
3: Vocês já ouviram falar do Sertão Negro?
4: Oi?
5: Não.
4: Não.
3: Não, Sertão Negro é um centro cultural e artístico aqui em Goiânia que foi criado pelo artista plástico Dalton Paula. E ele vem fomentando não só toda uma obra muito importante, mas também o surgimento de novos artistas. E aí eu vim para essa região e fica na cidade de Goiânia mesmo, mas o 5G estava aparecendo no celular. E aí eu comecei a falar, ué, deu 3h30, deu 3h35, deu 3h40, cadê Jana? Aí eu mandei uma mensagem pra Jana, Jana, você morreu? Aí Jana, vivíssima.
5: Ela tava
3: a mensagem não chegou. A
4: e
3: mensagem
4: ela tava
3: não
4: aqui,
3: chegou,
4: Michel,
3: aí eu falei,
4: tá sumido.
3: O que que aconteceu? Mas é isso, tava aparecendo 5G no celular, mas eu não tava com o celular. Aí agora resolveu, tô aqui, tô
4: legal.
3: Agora tô
4: tá on. Muito bem, muito bem.
5: E a vizinhança?
4: E a vizinhança, como é que tá?
5: Tá um.
3: E tá um também, hein? Olha, vocês têm grupo de WhatsApp no prédio de vocês, no condomínio?
5: Eu tenho.
4: Não, eu não.
5: Eu tenho.
3: A Tatiana é mais feliz que você, mas a gente vai chegar à conclusão aqui que nem tanto, nem
5: eu
3: tanto.
5: Eu sou assunto em vários momentos, tenho dois filhos, cara.
3: Se imaginar. Olha, esse é um negócio muito interessante. Eu quis trazer esse livro, que é fruto de uma tese de doutorado de uma antropóloga do Rio de Janeiro, a Camila Bottino. Ela começou a investigar os condomínios nas regiões periféricas. Igual tem surgido condomínios dessas torres gigantescas, com vários apartamentos, fora das regiões centrais de São Paulo, de qualquer grande cidade. Ela fez uma pesquisa em profundidade, né? Uma pesquisa como os antropólogos fazem. Ela passou muito tempo perto desses condomínios, observando como era viver numa torre como essa, num condomínio como esse, na periferia do Rio de Janeiro, nos subúrbios. Que boa parte das vezes as pessoas estão aí ouvindo a gente, frequentaram Ipanema, Copacabana, mas o Rio é muito maior do que isso. Então ela vai para a periferia, para o subúrbio do Rio de Janeiro, para entender esses condomínios. E olha que interessante, por que eu quis trazer essa pauta aqui? Porque, em geral, quando a gente olha para essas regiões que estão passando por processos de intensa edificação e verticalização por conta do aparecimento dos prédios, há sempre uma visão nostálgica de que antes, quando os meninos e as crianças brincavam nas ruas, quando a vizinha acordava e podia bater na porta da casa da outra vizinha e pedir um pote de açúcar, quando no final da tarde as senhoras sentavam com suas cadeiras no portão para poder observar a vida dos outros, isso se perde quando a cidade avança e se verticaliza. O que é interessante, que a Camila vai colocar, é que apesar do intenso processo de verticalização, essa ideia ou essa oposição fácil entre vida de prédio a uma vida solitária, onde o individualismo reina, e a vida no subúrbio, com casa e todo mundo se conhecendo a vizinhança há muito tempo, é uma vida mais comunitária, não é tão assim. Porque quando as pessoas saem dessas casas e se mudam para grandes prédios, elas vão inventar alguns caminhos para continuar mantendo uma vida em comunidade. E isso é bom. Como é que é o caminho que elas fazem, né? Para além do convívio e quando tem área de lazer, né? Isso é importante também, porque possibilita esse encontro. Mas as plataformas digitais, que a gente vira e mexe, fica falando mal delas aqui, elas têm um papel importantíssimo na invenção dessa comunidade, né, dentro do prédio. Então as pessoas não estão sentadas mais na porta de casa, como faziam no passado, mas continuam mantendo as redes de apoio, assistência, fofoca, comunicação dentro desses grupos de WhatsApp. Então é ali que elas reforçam laços de solidariedade, é ali que troca açúcar, é ali que a gente pergunta se o gato fugiu da minha casa e pro teu apartamento, é ali que a gente vai conhecendo e construindo vínculos de vizinhança.
4: Dá uma segurancinha, não?
3: Uma segurança enorme, uma segurança enorme. Eu já contei aqui da vez, né? Inclusive virou até uma coluna minha no Globo que teve alguma repercussão, que eu morava no Copan durante muitos anos e o que aconteceu com o processo de entrada das plataformas de aluguel por temporada foi que eu deixei de conhecer todos os meus vizinhos. E aí uma vez uma figura estava caída no corredor, eu não conhecia aquela figura, e porque o andar inteiro era quase todo de Airbnb, e eu corri para dentro de casa e liguei pro porteiro e avisei que tinha uma figura caída no corredor. num lugar onde existe vizinhança, você cai, você passa mal, o seu filho briga com não sei quem, alguma coisa acontece, o Fernando fica sabendo antes da criança contar pra ele, né? E é obrigado a tomar uma posição antes do filho dar as suas justificativas. Então cria-se uma rede de solidariedade, de um vínculo de comunidade que é importante, apesar de toda a dor de cabeça que um grupo de WhatsApp às vezes pode trazer. E a Camila estuda isso também, o que é muito legal. Porque ela vai dizer que esses grupos não são só redes de informação. Também produz coisa. Produz coisa como? Quando você fala alguma coisa lá, inventa-se uma nova relação. Então, se eu digo no grupo do meu condomínio, vai ter meu aniversário tal dia. Eu vou estrear no teatro. Eu vou lançar meu livro. Me ouve agora aí que eu tô entrando na rádio. A gente vai criando novos vínculos de relações que, se fosse depender só do encontro face a face, certamente isso não aconteceria. Então, é muito importante. E o livro dá uma aula para todo mundo que está sofrendo aí com a vizinhança ou com essas plataformas, para a gente repensar como essas coisas podem trazer segurança, podem dar para a gente redes de assistência e podem criar vínculos de reciprocidade com quem está morando em cima do lado da gente.
4: Sabe o que eu estava pensando esses dias? No condomínio onde eu moro, somos quatro mulheres que moram sozinhas no mesmo andar. Ninguém tem o telefone.
3: Vocês compraram o andar?
4: Não. Não, mas não seria uma má ideia. Bloquear o andar, só desce ali quem a gente quer e tal. Mas teve recentemente, não tão recentemente, mas enfim, um incidente ali com uma delas e tal. Aí encontrei uma outra, uma chegando, outra saindo. Você viu que é fulano, não sei o quê. Pô, tão importante a gente ficar atenta umas às outras, né? A gente tá aqui num andar em que somos quatro mulheres morando sozinhas, a gente precisa poder contar uma com a outra. E desde então, apesar de não ter trocado os telefones, fico muito atenta.
5: Pede o telefone.
4: Fico muito atenta. Inclusive, ontem uma amiga chegou em casa e tocou a campainha no apartamento errado. Aí saiu, falei, desculpa, amiga. Essa amiga aqui, muito desatenta e tal. Tá tudo bem aí com você? Tá tudo bem. Então tá bom. Enfim, mas para mulheres é muito importante isso, né?
3: E eu acho, Tati, que esse é um tema decisivo, porque como a gente já tratou em outros comentários, o Brasil vive um processo intenso de envelhecimento, né? Então, cada vez mais, a gente vai precisar de um cuidado. E se seus vínculos mais próximos não podem te dar essa assistência, vai ser a comunidade que vai ter que ser responsável por isso, se você precisar, obviamente. Mas acho que também tem um outro dado que a gente já trouxe aqui, que é o crescimento dessas residências unipessoais, né? Residência de gente que mora sozinho.
4: Cada vez mais.
3: E quando acontece alguma coisa, você vai ter que contar com a comunidade mais próxima. Não vai dar para ligar pro seu amigo preferido, pro seu best friend, esperando que ele vai chegar na sua casa para te socorrer. E aí, a comunidade, de novo, é um centro. Eu comecei citando um exemplo ruim do Copan, mas eu acho que o Copan conseguiu inventar algum senso de comunidade, sobretudo com a presença dos funcionários. E o grupo de WhatsApp tem esse lugar também. Vou contar rapidinho. Tempos atrás aconteceu, infelizmente, uma figura chegou no apartamento, conversou com o porteiro, ele já tinha alugado esse apartamento numa plataforma dessas com 2 meses ali, já tinha alguma relação com o porteiro. E ele subiu para o apartamento. E ele subiu e pediu uma entrega dessas de comida. O porteiro viu que a figura tinha subido, mas ele a interfonava e ela não atendia. E a comida continuava lá. Ele já notificou lá no caderno que tinha acontecido alguma coisa estranha. No outro dia de manhã, não deu outra, né? A comida continuava lá, a figura não desceu. E o prédio se mobilizou para, junto com o dono do apartamento, para entrar lá para ver o que tinha acontecido. Infelizmente, esse morador temporário tinha falecido. Mas foi a comunidade que deu conta de organizar isso por conta desses vínculos que a gente vai construindo.
4: Perfeito.
3: Então, comunidade é tudo e o digital ajuda a beça nisso.
4: Né? É isso aí. Michel Cofora, bom, então repete, porque toda essa conversa vem a partir de um livro da nossa editora.
3: Isso aí, Vizinhança On, Camila Botino, editora Telha, que publica a obra de Tatiana Vasconcelos.
4: E o primeiro livro de Michel Coforado antes dele ser um best-seller por aí, procure saber.
2: Aí Tatiana com Michel Coforado e Fernando Andrade, a gente vai agora abrir espaço para Isabel Gomes e para secar a roupa em São Paulo com esse tempo chuvoso, hein?
6: Carta aberta ao El Niño.
7: Tá tudo molhado.
6: Precisas mesmo dessa chuvarada toda?
8: Um arrependimento.
9: Entendi das roupas no dia que tava sol.
8: Perfeito.
9: Deixar pra lavar as roupas depois.
7: Chuva, chuva, vai embora.
4: Na internet só se fala nela. A roupa vai se acumulando no cesto enquanto o sol não aparece. Quem arrisca pode ter que lavar tudo de novo, depois de dias no varal sem secar. Com a chegada da temporada de chuvas, a roupa suja virou um problema nos últimos dias em estados como São Paulo, Rio de Janeiro e Paraná. A procura por lavanderia perto de casa subiu mais de 5.000% na comparação com a mesma época no ano passado. E o interesse por secadora de roupas aumentou 350% em uma semana, segundo os dados do Google Trends, ferramenta que mede a variação do interesse dos usuários ao longo do tempo. São Paulo concentra a maior parte das buscas. A ouvinte da CBN, Kátia Rodrigues, mora em Perdizes, na zona oeste da capital paulista, e conta que desistiu de esperar o sol.
10: E assim como o resto da cidade, do estado de São Paulo, vem sofrendo aí com as chuvas abundantes. Lancei mão de uma estratégia aí por conta das roupas, que eram tal de lavar e pôr de novo para lavar e não secava. Estou utilizando as lavanderias profissionais que tem nas ruas, em shoppings, e funcionam muito. A roupa sai quentinha e cheirosa, vale muito a pena. R$17 por máquina e você tem a sua roupa tranquilinha, prontinha para guardar na gaveta.
4: Nesse cenário, aumenta também a busca por improvisos. Em uma semana, o Google registrou aumento de 600% nas buscas por pode secar roupa, que pode ser complementada por dúvidas como: pode secar roupa atrás da geladeira? Ou até, pode secar roupa no micro-ondas? Outro ouvinte da CBN, Rosimeire Vitorino, de Guarulhos, conta que adotou medidas desesperadas.
11: Com essa chuva que não para, estou economizando roupa sempre, pois nada seca. Repito, blusas e casacos. Calça jeans é usada mais de uma vez sem lavar, e só a blusa de baixo é trocada. Bons tempos quando secava roupas atrás da geladeira. Hoje nem dá mais, porque o motor é reto. Seco também algumas peças com a ajuda do ferro ou do secador. Se continuar assim, irei embolorar também.
4: O engenheiro Edson Martinho, da Abracopel, a Associação Brasileira de Conscientização para os Perigos da Eletricidade, alerta sobre os riscos de algumas práticas.
12: Antigamente se colocava atrás da geladeira. Hoje em dia, a maioria das geladeiras não tem mais espaço para colocar. Mesmo as que tem que tomar muito cuidado. Primeiro que você está restringindo, né, a circulação e pode gerar um aquecimento excessivo. E quando você coloca próximo a um secador ou próximo a um aquecedor, você também restringe a circulação. Primeiro que o equipamento pode esquentar mais do que o normal, e segundo que você pode esquentar mais do que o necessário, a roupa, por exemplo, né? E aí iniciar um incêndio.
4: A ideia do micro-ondas é ainda mais perigosa. O aparelho aquece a água presente no tecido de forma desigual, o que pode queimar a peça. Além disso, qualquer metal provoca faíscas dentro do aparelho. Martinho condena a prática.
12: Ou, sei lá, de repente colocar próximo ao micro-ondas, você tem as saídas de ar do micro-ondas, né? As duas opções são maluquice, tá? Primeiro que dentro do micro-ondas ou qualquer outro equipamento, você não vai ter aquecimento suficiente para secar, né? E se você utilizar saídas de ar que normalmente são mais quentes do lado desses aparelhos, seja micro-ondas, seja fritadeira elétrica, você corre um risco absurdo ali de iniciar um incêndio, né? Então tem que tomar muito cuidado com isso.
4: A Abracopel registrou alta de quase 10% nos incêndios de origem elétrica no Brasil no ano passado e atribui parte das causas ao mau uso de equipamentos, especialmente a forma como são ligados. Secadora, aquecedor e outros equipamentos de alta potência precisam de tomada própria. Nunca devem ser usados com adaptador ou extensão.
8: E a procura por lavanderia tende a seguir crescendo. O Brasil tem mais de 27 mil lavanderias em funcionamento, cerca de 3 mil delas no formato self-service. Segundo o Sebrae, o setor cresceu 44% entre 2019 e 2024. Hoje, só 4% da população usa o serviço com regularidade. A Associação Nacional das Empresas de Lavanderia projeta que esse número chegue a 10% até 2030. A temporada de chuvas no Sudeste vai até março. No Sul, a chuva é distribuída ao longo do ano, sem uma estação seca definida. Com sonorização de Cláudio Antônio e colaboração de Nadédia Calado, de São Paulo, Isabel Gomes.
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0: Sábado, 19 de setembro de 2026. Ministro Gilmar Mendes decidiu que o governo Lula não feriu a lei eleitoral ao reajustar o Bolsa Família em 15% a poucos dias do primeiro turno. Ao acolher o pedido da Advocacia Geral da União, o decano do STF afirmou que o aumento apenas recompõe a inflação acumulada e não representa um ganho real. Mensagens obtidas pela Polícia Federal no celular de Daniel Vorcaro revelam uma foto do Procurador-Geral da República, Paulo Gonet, ao lado do banqueiro em Londres. O registro mostra Gonet fumando charuto em uma mesa com uísque. Segundo o jornal O Globo, a foto foi repassada a Vorcaro por um ex-advogado do banco, acompanhada de diálogos que combinavam viagens e eventos internacionais custeados pelo empresário. O presidente Lula embarca amanhã aos Estados Unidos para participar da Assembleia Geral da ONU em Nova York. A conferência começa terça-feira e o líder brasileiro será o primeiro a discursar, como manda a tradição. Segundo o Palácio do Planalto, o petista planeja centrar a fala na defesa da soberania nacional. Horário de Brasília, 5 horas e 31 minutos.
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0: 5h32, e aqui no CBN Madrugada, todos os sábados, não é, Ricardo Garcia? A gente reapresenta uma entrevista que fizemos ao longo da semana, mas hoje faremos diferente. Vamos levar ao ar, mais uma vez, uma conversa que eu tive com o Fernando Andrade, com a Tatiana Vasconcelos, por conta do lançamento do meu livro, já que hoje, e aí já fica o convite para você que é de São Paulo, hoje estarei fazendo um lançamento logo mais a partir das 11 horas da manhã no IP Clube, no Ibirapuera.
2: Quem você ajudou hoje? O que fazer para combater a radicalização que mina as chances de o Brasil avançar e retomar a confiança na política e na democracia? E eu tô aqui batendo um papinho com o Galvão antes da gente entrar no ar e eu já tô achando que a gente vai sair daqui melhor do que entrou. Pelo menos um pouquinho mais otimista. Ele me prometeu, vamos ver. Galvão, vamos lá. Vou começar do começo, te perguntar como é que nasce, quem você ajudou hoje.
0: Então, Tati, são duas grandes preocupações que eu tive, né? Na verdade, ele nasce da percepção de que a gente vive uma apatia política, não só no Brasil, mas no mundo todo. As pessoas estão desacreditando da política. As pessoas estão esperando da democracia algo que a democracia não pode oferecer. A democracia tem as suas limitações. E a partir desse momento, a gente começa a viver uma recessão democrática, não só no Brasil, mas no mundo todo, né? A maioria dos países hoje tem governos não democráticos, e isso é extremamente preocupante. Tem uma pesquisa que foi feita aqui no Brasil em 2025, no ano passado, mostrando que praticamente metade da população acreditava que o Brasil necessitava de alguém que não respeitasse as regras para consertar o país. Uhum. E a gente viu que a gente passou aí nos últimos anos com ameaças à democracia no governo de Jair Bolsonaro. Então, essa é uma das vertentes, uma preocupação enorme com a questão da recessão democrática. E a outra vertente é a questão da desigualdade social que a gente tem historicamente no Brasil e no mundo todo, e eu ter percebido que nos últimos 20 anos, né, a gente teve os governos do Partido dos Trabalhadores, do Lula, ao longo desses últimos anos, e o modelo que está sendo utilizado, os dados mostram que não está resolvendo essa questão da desigualdade econômica e social. A gente tem uma esquerda atrasada que acha que é o Estado que vai ser o gerador de riquezas, e eu tenho uma outra percepção.
3: Galvão, durante a leitura, dá para perceber o seguinte: tem diversas citações de grandes autores, de grandes pensadores, filósofos, e paralelamente a isso você cita reportagens, tem editoriais de jornais, inclusive tudo muito recente. Por que isso? Como é que foi isso?
0: Então, a ideia foi justamente tentar utilizar a minha formação, né, como jornalista, como licenciado e bacharel em história, como mestre em relações internacionais, especialista em jornalismo econômico, fui professor durante muito tempo. Então, eu procurei utilizar todos esses saberes aí que ao longo dos mais de 30 anos a gente utilizou apresentando programas de rádio e televisão e ao mesmo tempo juntar com a teoria. Né? Eu gosto muito de teoria. Né? A teoria é uma ferramenta para que a gente possa entender a realidade. E no livro, a gente estava falando aqui, eu sou um otimista inveterado, eu abraço a teoria crítica. A teoria crítica do Robert Cox, o canadense, ela diz aos pesquisadores que mais do que tentar entender a realidade, tratemos de mudar a realidade, se a gente acredita que essa realidade tem que ser mudada.
2: Mas só a partir do entendimento também, né?
0: Exatamente, exatamente. Agora, o que a gente percebe é que, infelizmente, é uma parcela grande da sociedade, não só no Brasil, mas no mundo todo, que não quer mudar, não quer essa transformação. São os conservadores. E o que eu tento mostrar é que existe sim essa possibilidade se a gente focar lá atrás na garotada. Não é uma mudança que vai acontecer do dia para a noite, sem dúvida nenhuma, mas eu tive uma sorte tremenda, né? Num dos meus trabalhos como professor no Colégio Porto Seguro, eu recebi um livro lá da Unesco. A Unesco juntou 18 grandes educadores do mundo todo, né? O Cristóvão Buarque do Brasil, Antônio Nova de Portugal, outros 16, para tentar identificar o que deveria ser a educação do futuro. E o principal aspecto que tem que ser mudado, segundo eles, é mudar o foco da educação do indivíduo para o coletivo. A gente foi criado para ser o melhor da classe, o melhor no clube, o melhor em tudo. A gente vive numa sociedade que é uma competição de ganhadores e perdedores. Lá nos Estados Unidos é losers, né? A gente ouve muito isso daí. Então, qual que é a chave, né? Qual que é a chave? Não é fácil, mas é a gente mudar esse foco da educação do indivíduo para o coletivo, para que a gente tenha no futuro cidadãs e cidadãos que olhem mais para o outro e eleitoras e eleitores que olhem mais para o outro e mais do que tudo, né, admitam aqueles que estão em situação de privilégio como nós aqui, acredito que muitos que estão nos escutando, admitam essa situação de privilégio e queiram alterar essa situação. Eu acho que esse é um passo inicial que a gente tem que ter para transformar essa realidade tão desigual que a gente vive no Brasil e no mundo todo. Né?
2: É uma luta de Davi contra Golias, né? Porque a gente vive, como você disse, vive num mundo liberal que incentiva, estimula cada vez mais o individualismo, né? Prioriza-se muito pouco, estimula-se muito pouco o coletivo. E aí você está citando, sei lá, outros países, mas olha para as cidades, né? Olha para o seu bairro, que é o nosso microcosmo. Como é que faz essa transformação?
0: Então, esse incentivo ao individualismo, ele não vai de encontro a essa teoria que eu estou defendendo. Não é ruim, né? Eu sou um social liberal, eu acho que a gente tem que ter um ambiente que permita o crescimento econômico, mas governo, congresso, instituições com ferramentas para fazer essa melhor distribuição como nunca foi feita historicamente. O Delfim Neto falava que precisava crescer o bolo para depois dividir. Quantos bolos já cresceram nas últimas décadas, foram comidos pela elite, pelos donos do poder e o povo não sentiu nem o cheiro. Então eu não sou contra o liberalismo, eu acho que o desenvolvimento pessoal ele é importante para que haja um desenvolvimento coletivo. O que precisa é ter justamente instituições que façam com que aqueles que não estão conseguindo se erguer sejam ajudados. E aí eu entro com o Rui Barbosa, né? Rui Barbosa na oração aos moços lá nas arcadas, né? No começo do século 20, ele tem uma frase que é lapidar, que eu trago como um mantra para mim, que tem que ser um mantra de qualquer governo em país tão plural e desigual como o Brasil, que é tratar de forma desigual os desiguais.
2: Perfeito.
0: Porque se você trata todo mundo da mesma forma, você
2: mantém
0: o status
2: quo. Você está sendo injusto.
0: Exatamente. Então, aqueles que não têm as mesmas condições de se erguer sozinhos, têm que ser tratados de forma diferente. Aí você entra com ações afirmativas, com questões das cotas, por exemplo, que são paliativas. Eu espero que no momento isso não seja mais necessário, mas neste momento ainda é. Você tem a medida adotada há pouco pelo governo, que é excelente nesse sentido também, que é você cobrar mais imposto de quem ganha mais e menos de quem ganha menos. Então, são essas medidas, tratando de forma desigual os desiguais, que a gente vai conseguir diminuir a desigualdade, né? Porque a igualdade plena, ela não existe, ela não vai existir. Só que a gente tem que buscar essa igualdade para atingir, né, uma menor desigualdade.
2: Para pelo menos diminuir a desigualdade.
0: Exatamente.
2: Perfeito.
3: Então, você cita a necessidade de uma terceira via capaz de resolver o conflito ideológico entre o socialismo e o liberalismo. Fala também num ambiente de livre mercado capaz de gerar riqueza e um governo e um congresso capazes de distribuir bem esses ganhos, algo
2: tipo
3: que
2: um
3: nunca
2: sonho.
3: Aconteceu no Brasil. Você fala sobre isso. Como fazer isso em meio a um capitalismo selvagem que só busca o lucro?
0: Então, é o que a gente estava falando aqui agora, né, Fernando? Se a gente mudar a cabeça das novas gerações, a gente consegue fazer isso, porque isso só vai ser feito se a gente tiver governos que estejam determinados a fazer isso, tiver Congresso Nacional determinado a fazer isso. Eu dou um exemplo aí do Arthur Lira, que é o ex-presidente da Câmara. Quando estava essa discussão da cobrança maior de imposto para quem ganha mais, vocês devem lembrar, isso faz alguns meses, ele disse que no Brasil, em nenhum lugar do mundo, quem ganha 50 mil é super rico. Então, para ele, que era o presidente da Câmara, quem ganha 50 mil não é rico, num país que paga um salário mínimo de 1.600, um país que tem 62% de aposentados e pensionistas ganhando um salário mínimo, 1.600, são mais de 20 milhões de pessoas. Então, as pessoas que estão lá no Congresso, eles vivem num outro mundo. A gente tem que colocar pessoas lá no Congresso Nacional que estejam atentas ao que acontece com a população brasileira, que estejam vendo essa realidade. Então, eu acho que essa é a única forma. Vai demorar? Vai demorar. Agora, o que eu tenho dito, o que eu escrevi, é que a velocidade nesse momento não importa. O que importa é a gente mudar a direção.
2: Esse modelo de terceira via entre o socialismo e o liberalismo, como é que você falou? Você é um social-liberal?
0: Isso, exatamente.
2: Um social-liberal. Você precisa, pelo que eu estou te ouvindo aqui, ter... Fernando perguntou do capitalismo selvagem, eu pergunto sobre a qualidade da classe política, porque a gente vai depender dos nossos representantes e na confiança deles para que esse bolo seja dividido mais igualmente. E aí eu quero trazer a China para a conversa, porque me parece que, apesar da gente ter ouvido agora o Marcelo Ninho dizer que o modelo socioeconômico chinês é algo irreproduzível, porque é muito particular daquele país, embora seja um país enorme e hiperpopuloso, o que é que você gosta desse sistema da China e o que é que te desencanta também na mesma medida?
0: Sim, bom, eu vou voltar só um pouquinho, que eu uso bastante o exemplo da China para mostrar. Eu deixo muito claro no livro que eu não sou adepto do socialismo, muito menos do comunismo, e eu mostro como a China, lá com o Deng Xiaoping, percebeu em determinado momento que se você não dá a possibilidade às pessoas de se desenvolverem de forma individual, a economia não vai para frente. A economia da China foi para frente quando Deng Xiaoping olhou lá para uma província que, de forma inadvertida e sem autorização do governo central, obviamente, e que eles fizeram? Eles dividiram as terras deles lá, né, dividiram e passaram a ter o fruto de cada um da sua terra, sem o governo saber. Quando o governo ficou sabendo que isso aconteceu, percebeu que eles tinham multiplicado por 6 vezes a produção deles em 2 anos, mais ou menos, viu que essa poderia ser a saída. Então, eu acho que o individualismo, ele não é ruim. Ele não é ruim. A gente tem que dar a possibilidade das pessoas se desenvolverem. É isso que vai mover a sociedade. O próprio Karl Marx fala isso. Ele escreve no manifesto. Ele escreve. O David Runciman, que é um dos autores que eu utilizo, ele diz que o Marx e o Engels, eles não odiavam o capitalismo. Eles odiavam os capitalistas, né? Eles acreditavam e perceberam como o capitalismo, ao longo a partir do século XIX, como desenvolveu as economias, né? O que aconteceu é que não houve a distribuição. Então, a China, né, a partir do momento em que o Deng Xiaoping fez essas mudanças, ela mostra como, quando você dá a liberdade para as pessoas se desenvolverem, há um crescimento econômico muito maior do que quando você acredita que você buscar a igualdade, todo mundo vai ser igual. Cuba é a mesma coisa, né? Aconteceu isso também. Há autores, eu cito isso no livro também, se a pessoa sabe que se ela trabalhar ou não trabalhar, a vida dela vai continuar sendo a mesma, ela não vai trabalhar.
2: É.
0: Isso está mostrado, a história mostra isso, entendeu? Então, por isso a necessidade, repito aqui mais uma vez, de você manter uma economia liberal, entendeu? Que possa gerar riqueza, mas que tenha instrumentos para fazer a distribuição dessa riqueza como nunca foi feito.
2: E o que te desencanta? Porque o que a gente vê na China é que isso só é possível a partir de um certo nível de controle das liberdades.
0: Sim, a China é um perigo, né? Nesse momento, a gente volta para a questão da recessão democrática, porque esse exemplo da China, isso estuda-se nas relações internacionais, é um perigo porque é um país que está se desenvolvendo economicamente com um governo autocrático, com um governo de partido único. Então, vai de encontro àquela ideia de que a democracia é o melhor sistema de governo e tal. Como diria o Winston Churchill, é o pior exceto os demais.
2: Sim.
0: Por que que ele construiu isso? Porque ele admite as limitações da democracia, né? Mas então a China, ela tem esse desenvolvimento econômico, mas há locais na China, por exemplo, há muita pobreza também na China, até por conta da grande população. Eu acho que a China, de forma alguma, é um exemplo a ser seguido. Pode ser um exemplo no que eles conseguiram desenvolver a economia, mas quem lê o meu livro vai perceber que eu sou extremamente defensor da democracia. Eu não apoio nenhum tipo de governo que não dê a liberdade às pessoas de determinar o seu caminho, né? Então, eu acho que nesse aspecto a China é um exemplo muito ruim, porque está mostrando que existe a possibilidade de você ter desenvolvimento econômico, ainda que não seja dentro de uma democracia.
3: E Galvão, no livro você tenta definir o que é esquerda, o que é direita na política, traz inclusive uma crítica, achei bem legal isso, a uma definição, uma frase de Noam Chomsky. Como estabelecer o que é esquerda, o que é direita, com base nos conceitos que você estudou?
0: Então, os autores, né, se a gente for olhar, vários autores distinguem a esquerda da direita como a direita sendo conservadora, né, defende o conservadorismo, defende as tradições, e a esquerda defende o progressismo. O que que é o progressismo? É você defender mudanças na sociedade. E eu abraço, eu defendo com todas as minhas forças o que eu chamei da esquerda de Bobbio. O Norberto Bobbio, que é um grande pensador, ele define a esquerda. O que distingue a esquerda da direita para o Bobbio não é o tamanho do Estado, não tem nada a ver com socialismo e comunismo, a esquerda. A esquerda de Bobbio é o seguinte: é um profundo sentimento de insatisfação diante das iniquidades das sociedades contemporâneas. A esquerda é um sentimento. Isso é muito forte, gente. A esquerda é um caminho. Ah, mas é comunismo, socialismo? Não. Não, tem vários autores que colocam isso. A esquerda é uma busca pela igualdade. Você não vai atingir a igualdade plena. Aí eu dou o exemplo do Maquiavel, né? No Maquiavel, no Príncipe. Aliás, quem não leu o Príncipe, tem que ler o Príncipe, né? Porque é um livrinho que você lê em 2 dias, é desse tamanho assim, e tem milhões de ensinamentos para a gente entender melhor a nossa política. E o Maquiavel fala que o arqueiro sagaz, ele sabe que ele não vai atingir o alvo dele que está lá longe, né, jogando a seta diretamente no alvo. O que que ele faz? Ele eleva o arco dele para jogar lá para cima para atingir o alvo dele lá embaixo, né? Então, por que que eu estou colocando essa imagem, né? A gente tem que buscar uma igualdade inatingível lá em cima para atingir o nosso objetivo, que é diminuir a desigualdade. Então, a principal diferença da esquerda para a direita é essa. A esquerda é progressista, ela quer mudar a sociedade. A direita, ela quer manter as tradições, manter os costumes. E se a gente olhar para a questão econômica, né, tá bom para poucas pessoas aqui no nosso país hoje e no mundo todo. Né? Então, por isso que eu acho que por isso que eu defendo, né, e vou continuar defendendo que a gente procure mudar essa nossa sociedade.
2: Ai, Galvão, outra coisa que você traz no livro e que é algo que a gente sente todos os dias, eu estou dizendo nós, seres humanos que vivemos no Brasil, não só no Brasil, mas a gente vive aqui, é a falta de diálogo, a dificuldade de estabelecer pontes, conversas com quem pensa diferente, né? A gente, tô um pouco cansada de falar sobre isso, porque a gente vem falando isso há quanto tempo,
0: sim,
2: né? Você compara isso, essa dificuldade, essa dificuldade ao fundamentalismo religioso,
0: sim,
2: é algo fechado em si, né? Porém político,

0: sem nenhuma vontade de dialogar. Como é que a gente pode olhar para isso ao longo da história, se sempre foi assim, ou se a gente também tem o péssimo hábito de olhar só para a contemporaneidade e dizer, ai, desde 2013 está muito difícil, ou se isso vem de antes? E o que que a gente pode falar desse fenômeno hoje? Que retrato você faz dele
1: Esse
0: hoje?
1: fenômeno piorou muito por conta da proliferação das redes sociais, da questão das bolhas. Mas
0: Revolução
1: eu
0: tecnológica.
1: vou voltar lá atrás, porque acho que é importante a gente falar um pouco dos conceitos. O que que é o fundamentalismo? O fundamentalismo é o não diálogo. O fundamentalista, que a gente está acostumado a ouvir no religioso, o fundamentalista é aquele que tem as suas verdades calcadas, não na razão. As verdades do fundamentalista estão baseadas nas tradições, nos
0: Crenças.
1: costumes, nas crenças, nos dogmas. Então, é assim porque sempre foi assim e vai continuar sendo. E eu não vou pensar se deve mudar ou não. Isso é o fundamentalismo. Você não abre ao diálogo porque as verdades estão postas, estão ditas. E a gente está vivendo um fundamentalismo político. As pessoas estão pensando dessa forma na política. Então, o que eu defendo? Aí eu vou lá no John Stuart Mill, que é um cara sensacional, né, que mostra que a gente deve manter a arena aberta. Ele usa essa expressão que eu acho importantíssima. O que é manter a arena aberta? Ainda que você tenha uma certeza, uma opinião formada sobre um determinado assunto, mantenha a sua arena aberta para que a verdade possa se aproximar de você. Ele não fala para que a verdade possa chegar, para que a verdade possa se aproximar de você, porque a verdade absoluta, quando a gente fala de fenômenos sociais, não
0: Não
1: existe.
0: existe.
1: Tá? A minha verdade é diferente da sua, é diferente da que é, depende de onde você está sentado e como aquele fato te afeta. Então, manter a arena aberta é você ter uma posição de humildade diante da nossa ignorância. Porque nós somos seres humanos, falibilidade, falíveis. Então, manter a arena aberta, ainda que você tenha uma opinião formada, vamos escutar o outro. E o que está acontecendo hoje? As pessoas não conversam. As pessoas não conversam. E aí, eu cito aqui: nós, como jornalistas, temos que tentar criar momentos para que essa arena esteja aberta.
0: É nossa
1: Né?
0: função,
1: É
0: né?
1: nossa função. Porque as bolhas, as pessoas estão falando com quem elas querem falar, estão ouvindo o que elas querem ouvir apenas. E não há diálogo, não é diálogo. E, infelizmente, os dois polos que se digladiam hoje na política nacional alimentaram esta radicalização, né? Lá atrás, Partido dos Trabalhadores, o Lula, com nós contra eles, que continua, isso é nocivo. E depois o bem contra o mal do bolsonarismo. Isso é extremamente nocivo. Você achar que de um lado só tem bonzinho, do outro lado só tem ruinzinho, entendeu? E as pessoas simplesmente não conversam. Então, um dos aspectos que eu destaco muito na obra é justamente essa necessidade de a gente ter uma posição humilde diante da realidade. Porque, só para finalizar aqui, quando a gente trata de fatos sociais, né, a gente tem que levar em conta o caráter perceptivo dos fatos sociais. Porque eu acabei de falar aqui. Tudo que acontece na nossa realidade aqui, ou quase tudo, atinge as pessoas de uma forma diferente. Então, não existe uma verdade absoluta. As verdades são relativas quando a gente fala de questões sociais. Diferentemente, né, eu botei um exemplo lá. O que está acontecendo hoje é que as pessoas, a questão da pós-verdade, né, a formação da opinião pública, ela está se baseando muitas vezes não em fatos, no racional, mas em percepções, né? E isso acaba causando um barulho tremendo.
0: As pessoas têm pego muito a parte pelo todo, ou o contrário, né? Têm analisado o todo pela parte, né? Então, às vezes, não é nem que aconteceu com ela, mas ela viu na rede social que aconteceu com um amigo, aquilo vira uma verdade universal, né?
1: Não, eu dou um exemplo lá, né? Tem um cachorro na sala, né? A pessoa fala que é um gato. A pessoa pode falar que é um gato, um monte de gente vai acreditar, mas só que o cachorro vai latir, ele não vai miar. Entendeu? E mesmo depois que o
0: Muito
1: cachorro
0: bom.
1: latir, vai ter gente falando que é gato, e
0: Não,
1: vai
0: é
1: ter
0: um
1: gente
0: gato. Ele tá
1: acreditando. Vai
0: disfarçando.
1: ter gente acreditando, entendeu? Então, a gente vive um momento extremamente preocupante no que diz respeito a essas
2: Seu Toine
1: questões.
2: Magritte.
0: Eu
1: achei
0: e eu, eu lembrei, eu não vou lembrar o crédito, o Galvão, que é mais erudito que eu, talvez saiba. Você não tem direito, você tem direito às suas próprias opiniões, mas não tem direito aos seus próprios fatos, né? Quem disse isso uma vez? Vou procurar.
1: Isso
0: Mas é a
1: não tá na
0: história
1: minha
0: de
1: obra.
0: você olhar o cachorro latindo e continuar achando que ele é um gato, né?
1: Sim.
2: O Galvão, olha só, o Silvio pergunta, Paulo Galvão, o que você sugere enquanto não houver terceira via?
1: que a gente busque, né? Que a gente busque essa terceira via, porque a terceira via, ela nasceu lá na Europa, na Inglaterra, né? Com os trabalhistas, que é justamente essa ideia, né? De você manter uma economia liberal, mas que tenha mecanismos para fazer essa distribuição. Então, eu acho que a gente tem que buscar, a gente não pode desacreditar da política, a gente vive um momento de apatia política em que as pessoas estão desacreditando, e mais do que, mais à frente ainda, eu sou um otimista inveterado, Tatiana e Fernando, e eu ouso combater o pessimismo antropológico. O pessimismo antropológico é aquela ideia de que o homem é mau. Faz 500 anos que a gente está ouvindo que o homem é mau. O Maquiavel, no Príncipe, ele diz lá pro príncipe, orienta o príncipe a nem se aventurar a querer ser bonzinho, porque ele vai se dar mal no meio de maus. O Kant diz que o estado de natureza, ele é o estado de guerra, não é o estado de paz, né? O Hobbes, né, com o Leviatã, diz que nós tivemos que criar um monstro bíblico que é o Estado para controlar as pessoas, porque o homem é o lobo do homem, senão todo mundo vai se matar. E eu ouso combater essa ideia. Por que que eu ouso combater essa ideia? Aí eu vou lá no Ortega y Gasset, no espanhol. Eu sou eu e minhas circunstâncias.
0: Totalmente.
1: Eu não acredito. Aí eu dou um exemplo no livro, que eu estive lá no ano 2000 na Inglaterra para fazer curso de inglês e tal. E estava na sala lá, depois da aula, conversando com um rapaz de Luxemburgo. E aí começamos a falar sobre violência urbana e tal. E era a década de 90, final de 90, 2000. Vocês devem lembrar muito bem, né? São um pouco mais jovens do que eu, né? Mas lembram muito bem, porque já trabalhavam como jornalistas nessa época. Estavam começando a trabalhar. Morriam 50, 60 pessoas assassinadas no Brasil, em São Paulo, a cada fim de semana. 50, 60. E eu não sei por que falei isso pra ele. O cara de Luxemburgo olhou pra mim e falou: não, você tá brincando. Eu falei: não, é verdade. Aí eu perguntei pra ele: como é que é o índice de homicídios lá no seu país? Ele falou: meu, deve ser um ou dois por ano. Eu fui verificar depois. Um por ano, dois por ano. Então, por que eu tô falando isso? O bebezinho que nasce lá em Luxemburgo não é diferente do bebezinho que nasce no Rio de Janeiro, que nasce em São Paulo. Por isso que eu falo, eu sou eu e minhas circunstâncias, né? Obviamente que isso, a circunstância não determina a pessoa. Tem irmãos gêmeos que vão para caminhos totalmente diferentes. Mas obviamente que as circunstâncias influenciam, e eu dou vários exemplos no livro em relação a isso. Então, mudemos as nossas circunstâncias. Mudemos as circunstâncias das crianças que estão nascendo nos rincões pobres deste país. Eu não tenho dúvida nenhuma que a gente vai ter um país melhor daqui a 10, 20, 30 anos.
0: Qualquer um tem direito à própria opinião, mas não aos próprios fatos. Quem disse essa frase foi o intelectual e senador pelo Partido Democrata Americano, Daniel Patrick Moynihan. Então, para a gente ter a nossa referência aqui, né, Paulo Galvão?
1: Sim.
0: Tem mais alguma coisa que você queira dizer que seja essencial e que esteja nesse livro e que a gente não tenha te perguntado?
1: Então, eu vou dar um spoiler aqui.
0: Dá.
1: Eu começo o último capítulo dizendo que o meu pai era um homem de frases. Meu pai morreu em 2015 e eu adorava conversar com ele e tal. Meu pai era um homem de frases, né? E ele, vira e mexe, vinha com uma questão que não foi criada por ele, porque inclusive eu já vi até num filme, que ele falava pra mim assim: fotosa, Paulo, fotosa, né? Eu gostava de conversar com ele sobre as situações que eu tava vivendo, ele falava: fotosa, o que é fotosa? Ah. Ele falava que fotosa era o segredo da vida. E é verdade, gente, fotosa serve pra tudo. O que é o fotosa? Ele falava que diante de qualquer situação que a gente tá vivendo, né, a gente tem que ter força, que é o fó, força para agir diante das situações em que a nossa ação é necessária. Tolerância para aceitar aquelas situações
0: que não tem
1: adianta
0: que
1: fazer nada. E não depende da nossa ação. E o sábio sabedoria para distinguir uma situação da outra.
0: Maravilhoso.
1: Então isso para mim é um mantra.
0: Sim.
1: Né? É um mantra. E eu acho que nesse momento eu termino o livro dizendo que é o momento da força, porque a gente tem que agir, tem que agir. O nosso destino, ele não está traçado, né? Nenhuma tendência, a gente está numa tendência ruim no mundo todo. Uma tendência não é um destino, nosso destino não está traçado. O nosso destino será o que a gente construir. Então, por isso que eu acho que é o momento da força, da gente agir. E aí eu termino lá com o Voltaire, com o Cândido, que é um outro livro maravilhoso desse tamanho que todo mundo tem que ler, né? Que o Cândido termina o livro dele lembrando que a gente tem que regar o nosso jardim, né? Porque o Pangloss acha que tudo é determinado por Deus, tal, aí, não, tudo bem, o Cândido, tudo bem. Mas vamos regar o nosso jardim, quer dizer...
0: Vamos fazer, né? O nosso,
1: vamos,
0: né?
1: Fazer o nosso. termina, o Cândido termina assim: vamos regar o nosso jardim. Ainda que você acredite na providência divina, não esqueça de regar o seu jardim.
0: Muito boa. Legal. Ai, Galvão, que delícia. Os ouvintes estão adorando. Por mim, você ficava aqui até 5 da tarde. Paulo Galvão, jornalista, âncora da CBN, apresentador do CBN Madrugada, autor desse livraço aqui, Quem Você Ajudou Hoje. Uma série de pensamentos muito, muito, muito profundos e estruturados a respeito do que a gente quer fazer da nossa vida em sociedade.
1: Mais
0: é um bom
1: segundos.
0: Resumo, vai.
1: Arroba PHC Galvão é o meu Instagram, tá lá, e tem o arroba Quem Você Ajudou Hoje também, tem muitas informações sobre o livro, e fazer um convite. E o convite vem ao vivo, né? Para você, nosso ouvinte de São Paulo, estarei hoje lá no IP Clube, na rua IP número 103, ao lado ali do Hospital do Servidor, estação ACD Servidor do metrô, para lançamento lá no IP Clube dessa minha obra, Quem Você Ajudou Hoje, e seria um prazer recebê-los nesta data. Muito bem, ponto final, né? Edição de hoje aqui do CBN Madrugada, produção da Karina Almeida, trabalhos técnicos sempre de Ricardo Garcia.
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1: Vem aí Edmilson Fernandes com o repórter CBN, na sequência Marcela Lorenzetto comanda o Jornal da CBN. Mais uma vez, muitíssimo obrigado pela sua companhia, um ótimo sábado. Meia-noite estamos de volta com mais uma edição do CBN Madrugada. Tchau.
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0: Sábado, 19 de setembro de 2026, a Agência Nacional de Energia Elétrica elevou para 9,4% a projeção do aumento médio nas contas de luz do país em 2026. O índice representa quase o dobro da inflação prevista para o ano. A alta foi puxada principalmente por componentes financeiros e encargos setoriais. A primeira turma do Supremo Tribunal Federal rejeitou por unanimidade o recurso apresentado pela defesa do ex-deputado Eduardo Bolsonaro contra a condenação a 4 anos e 2 meses de prisão pelo crime de coação no curso do processo. O último voto foi apresentado pelo ministro Cristiano Zanin, que acompanhou o relator Alexandre de Moraes. Flávio Dino e Carmen Lúcia já haviam votado no mesmo sentido. A guerra dos Estados Unidos contra o Irã já custou mais de 45 bilhões de dólares, segundo dados enviados pelo Pentágono ao Congresso. O montante supera estimativas anteriores e cobre gastos operacionais de combustível, sem incluir reparos em bases atingidas. Projeções legislativas indicam que as ações militares devem consumir até 3 bilhões de dólares por mês, com risco de pressionar a inflação americana em 2027. Horário de Brasília, 6:02.
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1: Seis e três.
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1: Seis horas, três minutos, muito bom dia, seja bem-vinda, seja bem-vindo ao Jornal da CBN deste sábado, 19 de setembro de 2026. A partir de agora você fica por dentro das principais notícias da manhã deste sábado, aqui no Jornal da CBN.

0: Enfatizou que o decreto federal preserva o valor de compra de uma política pública permanente já existente e dá cumprimento a ordens históricas do próprio tribunal sobre transferência de renda. A manifestação do Executivo ao STF foi desenhada pela Advocacia Geral da União para obter um aval preventivo e expresso da Corte. A União sustentou formalmente perante Gilmar que a atualização dos valores respeita o quadro constitucional e legal, não configurando expansão extraordinária de programa social. Para o diretor executivo da Instituição Fiscal Independente, Marcos Pestana, há espaço no orçamento para absorver o reajuste, embora a despesa não esteja prevista.
1: O orçamento público não é um saco sem fundo. Não é coração de mãe que sempre cabe mais uma despesa. Mas como a regra fiscal prevê descontos e tolerância, há espaço em 2026 para o aumento que foi dado. Já em 2027, todas as nossas projeções é que o aumento não cabe no orçamento e outras despesas terão que ser canceladas ou haverá aumento de impostos.
0: De acordo com o decreto do governo publicado na quinta-feira, o piso do Bolsa Família vai passar de R$ 600 para R$ 691. O auxílio médio vai subir de R$ 675 para R$ 777. A nova tabela começará a ser paga em 19 de outubro, menos de uma semana antes do segundo turno. Para a advogada Maria Cláudia Buchianeri, da campanha presidencial do senador Flávio Bolsonaro, o governo Lula fez uma manobra para evitar decisões judiciais contrárias ao reajuste de 15% do Bolsa Família. Uma ação proposta ao Tribunal Superior Eleitoral pelo candidato Renan Santos, do Missão, contestou o aumento sob a alegação de que ele viola a lei eleitoral. Após sorteio, o caso foi distribuído ao ministro André Mendonça, que se tornou um relator do processo. O ministro Gilmar Mendes atuou no caso após receber ainda na quarta uma petição da Defensoria Pública da União. No início da noite, a DPU deu entrada num ofício direcionado a Gilmar Mendes pedindo que ele notificasse o governo federal sobre a possibilidade de conceder reajuste para os benefícios do programa social. DPU sugeriu que o magistrado concedesse prazo de 15 dias para o Poder Executivo responder. Na manhã do dia seguinte, a gestão petista já anunciava a correção no valor do benefício. O pedido da DPU foi apresentado numa ação que tramita desde 2020 e estava arquivada desde agosto de 2024. Para a advogada de Flávio Bolsonaro, o procedimento adotado é irregular e fere normas do regimento interno do Supremo Tribunal Federal. A jurista afirma que o governo recorreu a esse expediente em combinação com a Defensoria Pública porque sabia que Gilmar tem alinhamento com o Palácio do Planalto. Aliado de Flávio Bolsonaro, governador de São Paulo e candidato à reeleição, Tarcísio de Freitas, criticou a medida adotada pelo presidente Lula.
2: Então, com a proximidade das eleições, e a gente está vendo aí a dificuldade do PT em se manter, e eles estão caindo, perdendo tração, e o Flávio vem crescendo, na minha opinião, na hora certa, vem crescendo de forma consistente e vai ganhar a eleição. Eles estão partindo por tudo ou nada, independente da situação fiscal. E aí tem aquela grande responsabilidade, que é como é que vai ser?
0: Em entrevista à Rádio Itatiaia, o candidato do Novo, Romeu Zema, também criticou o reajuste do Bolsa Família.
3: Nesse momento pré-eleitoral, é um oportunismo, é uma safadeza do Lula, querendo ganhar voto. Ele está vendo que ele está tendo a imagem cada vez pior, devido à conexão dele com os bandidos do Supremo, e está tentando fazer populismo, demagogia, para poder evitar aí uma derrota eleitoral que tudo indica vai acontecer.
0: Em São Paulo, o candidato do PSD, Ronaldo Caiado, também atacou a decisão de Lula de reajustar o Bolsa Família às vésperas da eleição.
4: Isso é o maior golpe, tá certo, que se deu na população brasileira. Querer comprar o voto com R$ 91. O PT, hoje, ele faz assim, olha, eu vou aumentar a cesta, nossa Bolsa Família em 22 bilhões e 700 milhões. Eu vou aumentar esse ano mais 5,8 bi. Aí você analisa o orçamento, você fala, não existe esse dinheiro. Onde é que ele está? Você não fecha nem o orçamento.
0: O candidato do Avante, Augusto Cury, também passou

0: em São Paulo e falou sobre a crise no STF. O escritor cobrou rapidez do ministro Flávio Dino no pedido de vista para que o caso seja julgado antes das eleições.
1: Mais uma vez eu peço para os membros do STF, em destaque agora para o Flávio Dino, por favor, resolva esse pedido de vista urgente. Eu gostaria em uma semana que tivesse sido feito esse julgamento, porque parece que os dois grupos, tanto o grupo da esquerda como a direita, não interessa que o julgamento seja célere, rápido, porque há membros dos dois lados envolvidos em corrupção. E isso, reitero, pode prejudicar, sim, a decisão do eleitor, dia 4 de outubro, e isso é um atentado contra a democracia. E o STF, que é o guardião da Constituição, não pode compactuar com isso.
0: Em caravana pelo Rio Grande do Sul, o candidato do Missão, Renan Santos, prometeu trabalhar em parceria com os estados para fazer reformas.
2: Nós vamos estabelecer um novo pacto. Qual é o pacto? Inclusive para poder baixar o preço, a alíquota do IVA no Brasil. Todos os estados vão ter que fazer a mesma reforma previdenciária que eu fizer e as mesmas reformas administrativas. Eu só vou renegociar a dívida com os estados se os estados se comprometerem a fazer as reformas administrativas e previdenciárias que o governo federal vai fazer.
0: Em agenda dividida entre Rio e São Paulo, o presidente Lula iniciou o dia no complexo da PRF, na capital fluminense, onde defendeu a atuação conjunta das forças municipais, estaduais e federais contra o crime organizado. Mais tarde, em comício, no centro de Guarulhos, o petista prometeu banir as casas de apostas online e ironizou os dirigentes dos clubes, que chegaram a falar no fim do futebol se as bets forem proibidas.
3: São Paulo foi campeão do mundo 3 vezes. E não tinha bets. O Santos foi campeão do mundo 2 vezes e não tinha bets. O Grêmio foi campeão do mundo e não tinha bets. O Flamengo foi campeão do mundo e não tinha bets. O Internacional foi campeão do mundo e não tinha bets. E o meu Corinthians foi 2 vezes campeão do mundo e não tinha bets. Então esse negócio de que se acabar com a bets vai acabar com o futebol é uma balela. A gente vai acabar com a bets e a gente vai acabar com a lavagem de dinheiro, com a safadeza e com a roubadeira.
0: De acordo com pesquisa Datafolha, 47% dos eleitores avaliam que a crise envolvendo ministros do STF e o escândalo do Banco Master exercerá alguma influência na definição do seu voto para presidente. Segundo o levantamento, 36% dos eleitores dizem que o conflito pelo qual passa o Supremo terá grande peso na escolha do candidato, enquanto 11% afirmam que terá importância, mas pequena. Outros 49% consideram que não terá impacto. 38% dos entrevistados mencionam Lula como mais prejudicado pela crise no STF, enquanto 31% apontam Flávio Bolsonaro. Em entrevista à Globo News, presidente do PT, Edinho Silva, admitiu que a crise impacta a campanha de Lula.
4: Evidente que quando essa crise ela eclode, ela assola todo o ambiente político brasileiro e ela penaliza efetivamente o incumbente, aquele que está no poder, aquele que está à frente do governo. Porque aos olhos da sociedade, do senso comum, governo, executivo, judiciário, legislativo, é tudo a mesma coisa, né? É o sistema que conduz o país. Nós temos consciência desse desgaste. É inegável o desgaste, nós não estamos negando que esse desgaste exista, mas nós estamos respondendo a ele, respondendo com posições coerentes com aquilo que nós sempre defendemos. Tem que ter reforma do poder judiciário.
0: Os advogados dos investigados, no caso Master, aproveitam a crise no STF para pedir a revogação das prisões preventivas dos clientes. A defesa de Daniel Vorcaro entrou com um pedido alegando que o prazo de 90 dias para reavaliar a prisão venceu no fim de agosto e não houve uma nova análise. Em entrevista à Globo News, o advogado de Daniel Vorcaro, Sérgio Leonardo, diz que vai recorrer ao plenário do STF caso o presidente da corte, Edson Fachin, mantenha a prisão.
5: Se o caso momentaneamente está com o presidente, nós fazemos o pedido ao presidente. Se ele indeferir o nosso pedido, nós vamos recorrer, agravar. Para qual órgão? Para o plenário do Supremo Tribunal Federal. Tem visto que o presidente não relata processos nas turmas. Então, se o caso está com o presidente, o órgão competente será o plenário do Supremo Tribunal Federal.
0: 6 horas, 14 minutos agora. Mensagens obtidas pela Polícia Federal no celular de Daniel Vorcaro revelam uma foto do Procurador-Geral da República, Paulo Gonet, ao lado do banqueiro em Londres. O registro mostra Gonet fumando charuto em uma mesa com uísque. Segundo o jornal Globo, a foto foi repassada a Vorcaro por um ex-advogado do banco, acompanhada de diálogos que combinam, ou melhor, combinavam, viagens e eventos internacionais custeados pelo empresário. O procurador Paulo Gonet afirma que a imagem não indica intimidade com o banqueiro. O presidente Lula embarca amanhã aos Estados Unidos para participar da Assembleia Geral da ONU em Nova York. A conferência começa na terça-feira e o líder brasileiro será o primeiro a discursar como manda a tradição. Segundo o Palácio do Planalto, o petista planeja centrar sua fala na defesa da soberania nacional. O presidente também deve defender a proteção das instituições democráticas e combater as ameaças externas de interferência nas eleições brasileiras. Apesar da expectativa em torno da passagem por Nova York, não há reunião bilateral formal agendada entre Lula e o presidente americano Donald Trump. Nesta sexta-feira, durante ato no Rio de Janeiro, Lula criticou a decisão dos Estados Unidos de classificar o PCC e o Comando Vermelho como organizações terroristas, uma pauta defendida pelo candidato Flávio Bolsonaro.
6: Nós precisamos ganhar do crime organizado. Eu não aceito a ideia de que as facções bandidas são terroristas, como diz o Trump. Quando o Trump fala em terrorismo, ele fala em terrorismo de Estado. Ele fala da luta pela briga pelo poder. Quem era isso? Era o Bolsonaro tentando dar o golpe de 8 de janeiro. Isso é terrorismo. Pensando em matar Lula, Alckmin e matar até o Alexandre Moraes. Agora nós estamos falando de terrorista na periferia. Porque esses bandidos, eles são terroristas para a família que mora no bairro.
0: A Assembleia Geral da ONU ocorre sob forte cobrança pela incapacidade da organização de conter conflitos armados e tem como foco os bastidores para a definição do novo secretário-geral da organização. A atuação humanitária, instituição, enfrenta severa crise orçamentária após o governo Donald Trump reduzir drasticamente os repasses voluntários às principais agências das Nações Unidas. As verbas norte-americanas destinadas ao Programa Mundial de Alimentos caíram para menos da metade e o Unicef estima uma receita 20% menor em relação a 2024. As restrições já forçaram o fechamento de 205 unidades de saúde e nutrição na Somália e reduzem o atendimento a crianças vulneráveis na Ucrânia, que enfrenta uma guerra contra a Rússia há quase 5 anos. Na Globo News, porta-voz internacional do Unicef, Ricardo Pires, que está na Ucrânia, falou da crise provocada pelos cortes de verbas.
7: Estou na Ucrânia, em missão do Unicef, acompanhando de perto a situação das crianças e a nossa resposta humanitária durante essa guerra que já está chegando aí no seu 5º ano. Então é algo bem intenso e que gera uma ansiedade muito grande, principalmente nas crianças que já estão vivendo essa realidade há quase 5 anos. Essa talvez seja uma das coisas que mais impressionam de estar aqui na Ucrânia, a convivência diária entre o normal e o absolutamente anormal, que é a guerra e o sofrimento que causa nas crianças, né?
0: Seis horas, 18 minutos. O ex-presidente da Câmara Municipal de São Paulo, Milton Leite, passou a primeira noite na cadeia. O ex-vereador se entregou à polícia nesta sexta-feira após passar mais de 30 horas foragido. Acompanhado por advogados, o político se apresentou na delegacia de Mogi das Cruzes, onde prestou depoimento e foi transferido para a cadeia pública local para cumprir prisão temporária de 30 dias. Na chegada, Milton Leite reiterou a inocência diante das acusações de ligação com a infiltração do PCC no transporte público da capital.
8: Sou inocente de todas as acusações. Eu acredito na justiça, no trabalho da polícia. Temos a oportunidade agora de provar tudo que foi dito. A gente tem a oportunidade da contradita pelos meus advogados. A gente vai aguardar essa decisão pacientemente. Temos que respeitar as decisões da justiça. Cumpri a decisão. Me apresentei conforme prometido, conforme dito. Vim no dia que marquei. Estou aqui sem nenhum problema.
0: Em um desdobramento da operação, na manhã desta sexta-feira, policiais civis apreenderam R$ 280 mil e US$ 89 mil em espécie na residência de um servidor da Assembleia Legislativa ligada a um dos filhos de Milton Leite. 6h19. Cinco jogos abrem hoje a 28ª rodada do Campeonato Brasileiro. Às 16h, o Atlético Mineiro enfrenta o Chapecoense. a Chapecoense, às 5 tem Mirassol e Botafogo, às 6:30 o Remo encara o Santos, às 8:30 o Vasco joga contra o Coritiba e às 9 da noite o São Paulo recebe o Internacional. Amanhã, Flamengo enfrenta o Bragantino no Maracanã para tentar se manter na liderança do campeonato. Palmeiras joga contra o Grêmio em Porto Alegre e poderá reassumir a ponta da tabela se vencer fora de casa e o Flamengo não ganhar. Pelo Brasileirão Feminino, São Paulo e Flamengo disputam hoje, às 16:30, uma vaga na final. O tricolor paulista tem a vantagem de 3-1 no jogo de ida. A outra vaga será disputada por Corinthians e Bahia, que jogam na segunda-feira. O time paulista venceu o primeiro jogo por 1-0. Na Polônia, a seleção brasileira enfrenta a Espanha hoje pelas quartas de final da Copa do Mundo Feminina Sub-20. O jogo começa às 13:30 pelo horário de Brasília. Um pouco mais cedo, às 10:00, Coreia do Sul encara a Itália. Amanhã, Coreia do Norte enfrenta o Canadá e a Nigéria joga contra a Colômbia. Estes são alguns dos principais destaques da manhã deste sábado, 19 de setembro de 2026, aqui no Jornal da CBN. 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
0: 6:21.
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0: Às 23 agora, bom dia para você que está ligado aqui na CBN. Eu sou Laís Vieira, te faço companhia nesse início de manhã de sábado, dia 19 de setembro de 2026. Começo trazendo informações sobre o tempo. Sábado amanhecendo com céu clareando, solzinho querendo dar as caras, segundo o sistema Alerta Rio. Para hoje, o posicionamento de um sistema de alta pressão vai influenciar o tempo aqui na cidade do Rio. E a previsão é de céu nublado a parcialmente nublado, mas sem chuva. Os ventos estarão moderados, com rajadas pontualmente fortes, podendo chegar a 76 km por hora durante a tarde e a noite. As temperaturas estarão em elevação, com mínima prevista de 16 graus e a máxima de 29. Para amanhã, domingo, por causa da entrada de uma umidade em baixos e médios níveis da atmosfera, o céu vai variar entre parcialmente nublado a nublado e há previsão de chuva fraca e isolada durante o período da noite, com ventos moderados a pontualmente fortes, podendo chegar também a 76 km. E as temperaturas vão apresentar leve elevação. Vai dar uma esquentadinha, né? Solzinho querendo aparecer hoje para você aproveitar o seu sábado. Já te lembro que você pode participar com a gente pelo nosso WhatsApp. 99764-2381. Vou repetir devagar para você salvar nos seus contatos. 99764-2381. Você conta pra gente como é que você tá amanhecendo aí. Já tá pelo trânsito? Tá vendo alguma coisa diferente? Manda mensagem, você ajuda a gente a construir o noticiário. Já vou dando bom dia pro Tietri Miguel, tá por aqui. Desejando bom dia a toda a equipe, já participando. Você faz como ele, manda mensagem de voz, de texto, manda foto. E a gente vai juntinho aqui até meio-dia, depois do CBN Rio. Hoje tem CBN Rio com Bianca Santos, você é o nosso convidado. Fica conectado com a gente em 92,5 FM, pelo site, pelo aplicativo. Melhor forma para você ouvir e ficar muito bem informado. Já já, outras notícias do Rio de Janeiro para você. Música.

0: que matou um casal de idosos em Belo Horizonte não estava em perturbação mental no momento do crime. Isso de acordo com um laudo pericial da Polícia Civil de Minas Gerais, divulgado agora. De acordo com o documento, a diarista não sofreu delírios, alucinações ou alterações graves do humor no dia do fato. Quem conta é Ana Nunes.
1: O laudo pericial de sanidade mental de Paola Stephanie Neto Cirino concluiu que a diarista não estava em surto no dia em que matou o casal de idosos, no bairro São Pedro, na região centro-sul de Belo Horizonte, em junho deste ano. O procedimento, que confirma que a investigada não sofreu delírios, alucinações ou alterações graves de humor, foi finalizado nesta quinta-feira pelo Instituto Médico Legal da Polícia Civil de Minas Gerais. A mulher confessou ser autora do latrocínio que foi cometido no apartamento das vítimas. O advogado Cláudio Inácio, de 75 anos, e a esposa dele, Maria Clotilde Inácio, de 76. Paola esteve na residência para realizar uma faxina e estava no primeiro dia de trabalho no local. Para levar joias e outros itens de valor das vítimas, a diarista chegou a dopá-los com comprimidos. Porém, uma das vítimas acordou e a investigada atacou os idosos com golpes de faca para não ser denunciada. Após cometer o crime, a suspeita tomou banho, trocou de roupa e vendeu os objetos roubados em comércios da região central de Belo Horizonte. Com o dinheiro, Paola fugiu com o filho e foi localizada dias depois em um hotel no interior de Minas Gerais. Em contato com a rádio CBN, a defesa da diarista disse que já encaminhou os laudos da Polícia Civil para os médicos particulares da investigada para uma eventual contestação técnica. Além disso, foi protocolado nesta quinta-feira um pedido na justiça para que a mulher cumpra a pena em prisão domiciliar por recomendação médica. De Belo Horizonte, Ana Nunes.
0: 6:27, ainda girando a nossa reportagem, uma família do Paraná foi alvo de uma operação da Polícia Civil do Estado por suspeita de usar uma transportadora de fachada para enviar drogas e fuzis a facções do Rio de Janeiro. De acordo com as investigações, os materiais eram escondidos em meio a cargas de caminhões. A identidade dos envolvidos não foi divulgada.
2: A operação foi deflagrada nesta sexta-feira e cumpriu 14 mandados de prisão preventiva e 14 de busca e apreensão. No Paraná, as ordens foram cumpridas em Maringá, Foz do Iguaçu, São Miguel do Iguaçu e Santa Terezinha de Itaipu, além de endereços em São Paulo e no Rio de Janeiro. Segundo a investigação, a família usava uma empresa de transporte em Maringá para esconder drogas e armas em meio a cargas legais. Os carregamentos eram feitos semanalmente e seguiam pela rota entre o Paraná e o Rio. O delegado da Delegacia de Narcóticos, Vitor Loureiro, responsável pela investigação, explica como o grupo atuava.
3: Tinha como alvo uma família muito bem estruturada em Maringá, com ramificações por todo o país e contatos com facções, especialmente do estado do Rio de Janeiro. E a partir desses contatos, eles faziam transporte de grandes quantidades de armas e drogas.
2: A polícia afirma que o grupo também usava carros batedores para acompanhar os caminhões e avisar sobre a presença de policiais nas rodovias. A investigação estima que a organização recebia entre 400 e 500 mil reais por transporte. A justiça determinou ainda o bloqueio de 10 milhões de reais em contas e aplicações financeiras, além de medidas sobre 19 veículos. A investigação continua para identificar outros envolvidos. De Maringá, Eduardo Domingos.
0: 6:29 agora. Você que está aqui com a gente no Jornal da CBN também pode participar contando como é que está o amanhecer aí na sua cidade, na sua região, e também comentando os diversos assuntos que a gente traz aqui ao longo da programação. O caminho mais fácil você já sabe, falar comigo pelo WhatsApp. O número é o 11 99911-9981. Ou ainda, participa lá no chat do YouTube. Converse com outros ouvintes e internautas. Participe também do Jornal da CBN.
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2026. O ministro Gilmar Mendes decidiu que o governo Lula não feriu a lei eleitoral ao reajustar o Bolsa Família em 15% a poucos dias do primeiro turno. Ao acolher o pedido da Advocacia-Geral da União, o decano do STF afirmou que o aumento apenas recompõe a inflação acumulada e não representa ganho real. Gilmar Mendes argumentou que a medida não cria novo benefício, não altera critérios de elegibilidade nem amplia o público atendido pelo programa. Mensagens obtidas pela Polícia Federal revelam uma foto do Procurador-Geral da República, Paulo Gonet, ao lado do banqueiro Daniel Vorcaro numa degustação de uísque em Londres. No registro de 2024, Gonet aparece fumando charuto. Segundo o jornal O Globo, a imagem foi enviada por um ex-advogado do Master. Paulo Gonet nega intimidade com Daniel Vorcaro, que bancou o evento. Presidente Lula embarca amanhã aos Estados Unidos para participar da Assembleia Geral da ONU em Nova York. A conferência começa na terça-feira e o líder brasileiro será o primeiro a discursar, como manda a tradição. Segundo o Palácio do Planalto, o petista planeja centrar sua fala na defesa da soberania nacional. O preço médio do diesel nos postos brasileiros subiu 2,3% nessa semana e alcançou R$ 7,13 por litro. É o maior valor registrado desde o fim de maio, segundo dados da Agência Nacional de Petróleo. Para tentar conter novos repasses ao consumidor, a Petrobras anunciou aumento de R$ 1 nas refinarias, mas o valor será integralmente neutralizado por um subsídio do governo federal. No horário de Brasília, 6h32.

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10: De volta com o noticiário aqui do Rio de Janeiro para você, trazendo informações sobre o noticiário policial Fabrício Matheus da Silva, que foi preso sob suspeita de matar a facadas o adolescente Luiz Guilherme Assis de Vasconcelos, em São João de Meriti, na Baixada Fluminense, é investigado por pelo menos outros 3 roubos ocorridos nos dias anteriores a esse crime. Segundo a Polícia Civil, em um dos casos, Fabrício teria roubado o notebook e usado o celular da vítima para transferir R$ 1.000 via Pix para uma conta própria. O crime aconteceu na madrugada do dia 4, quando a vítima seguia da Pavuna para a Baixada Fluminense. Outro caso aconteceu no dia 28 de agosto, quando uma mulher relatou ter sido abordada em um ponto final de ônibus e teve o celular roubado. Ela afirmou ter reconhecido Fabrício depois de ver imagens da prisão dele através da mídia. Em uma ocorrência registrada no dia 8 de setembro, outra mulher disse ter sido assaltada e ameaçada com um facão. Segundo o relato, o suspeito usava calça jeans, touca, capuz preto e luvas. Testemunhas afirmaram que Luiz Guilherme foi esfaqueado ao tentar proteger uma colega que estava prestes a ser assaltada por esse homem quando os dois saíam da escola. De acordo com a Polícia Civil, Fabrício tinha 3 anotações criminais e havia deixado a prisão pouco mais de 3 meses antes do crime.

0: setembro, que já é considerado mais chuvoso em mais de 80 anos em São Paulo, em mais de 30 anos no Rio de Janeiro. Prova disso é o aumento nas buscas por lavanderias e por métodos alternativos de secagem no Google Trends, de acordo com um levantamento feito pela CBN. A demanda aparece principalmente em estados como São Paulo, Rio de Janeiro e Paraná.
1: Carta aberta ao El Niño.
2: Tá tudo molhado.
1: Precisas mesmo dessa chuvarada toda?
3: Um arrependimento.
4: Entendi das roupas no dia que tava sol.
3: Perfeito.
4: Deixar pra lavar as roupas depois.
2: Chuva, chuva, vai embora.
5: Na internet, só se fala nela. A roupa vai se acumulando no cesto enquanto o sol não aparece. Quem arrisca pode ter que lavar tudo de novo, depois de dias no varal sem secar. Com a chegada da temporada de chuvas, a roupa suja virou um problema nos últimos dias em estados como São Paulo, Rio de Janeiro e Paraná. A procura por lavanderia perto de casa subiu mais de 5.000% na comparação com a mesma época no ano passado. E o interesse por secadora de roupas aumentou 350% em uma semana, segundo os dados do Google Trends, ferramenta que mede a variação do interesse dos usuários ao longo do tempo. São Paulo concentra a maior parte das buscas. A ouvinte da CBN, Kátia Rodrigues, mora em Perdizes, na zona oeste da capital paulista, e conta que desistiu de esperar o sol.
6: Assim como o resto da cidade, do estado de São Paulo, vem sofrendo aí com as chuvas abundantes. Lancei mão de uma estratégia aí por conta das roupas, que eram tal de lavar e pôr de novo para lavar e não secava. Estou utilizando as lavanderias profissionais que tem nas ruas, em shoppings, e funcionam muito. A roupa sai quentinha e cheirosa, vale muito a pena. R$ 17,00 por máquina e você tem a sua roupa tranquilinha, prontinha para guardar na gaveta.
5: Nesse cenário, aumenta também a busca por improvisos. Em uma semana, o Google registrou aumento de 600% nas buscas por pode secar roupa, que pode ser complementada por dúvidas como: pode secar roupa atrás da geladeira? Ou até, pode secar roupa no micro-ondas? Outro ouvinte da CBN, Rosimeire Vitorino, de Guarulhos, conta que adotou medidas desesperadas.
7: Com essa chuva que não para, estou economizando roupa sempre, pois nada seca. Repito, blusas e casacos. Calça jeans é usada mais de uma vez sem lavar, e só a blusa de baixo é trocada. Bons tempos quando secava roupas atrás da geladeira. Hoje nem dá mais, porque o motor é reto. Seco também algumas peças com a ajuda do ferro ou do secador. Se continuar assim, irei embolorar também.
5: O engenheiro Edson Martinho, da Abracopel, a Associação Brasileira de Conscientização para os Perigos da Eletricidade, alerta sobre os riscos de algumas práticas.
8: Antigamente se colocava atrás da geladeira. Hoje em dia, a maioria das geladeiras não tem mais espaço para colocar. Mesmo as que tem que tomar muito cuidado. Primeiro que você está restringindo, né, a circulação, e pode gerar um aquecimento excessivo. E quando você coloca próximo a um secador ou próximo a um aquecedor, você também restringe a circulação. Primeiro que o equipamento pode esquentar mais do que o normal. E segundo que você pode esquentar mais do que o necessário a roupa, por exemplo, né? E aí iniciar um incêndio.
5: A ideia do micro-ondas é ainda mais perigosa. O aparelho aquece a água presente no tecido de forma desigual, o que pode queimar a peça. Além disso, qualquer metal provoca faíscas dentro do aparelho. Martinho condena a prática.
8: Ou, sei lá, de repente colocar próximo ao micro-ondas, você tem as saídas de ar do micro-ondas, né? As duas opções são maluquice, tá? Primeiro que dentro do micro-ondas ou qualquer outro equipamento, você não vai ter aquecimento suficiente para secar, né? E se você utilizar saídas de ar que normalmente são mais quentes do lado desses aparelhos, seja micro-ondas, seja fritadeira elétrica, você corre um risco absurdo ali de iniciar um incêndio, né? Então tem que tomar muito cuidado com isso.
5: A Abracopel registrou alta de quase 10% nos incêndios de origem elétrica no Brasil no ano passado e atribui parte das causas ao mau uso de equipamentos, especialmente a forma como são ligados: secadora, aquecedor e outros equipamentos de alta potência precisam de tomada própria. Nunca devem ser usados com adaptador ou extensão. E a procura por lavanderia tende a seguir crescendo. O Brasil tem mais de 27 mil lavanderias em funcionamento, cerca de 3 mil delas no formato self-service. Segundo o Sebrae, o setor cresceu 44% entre 2019 e 2024. Hoje, só 4% da população usa o serviço com regularidade. A Associação Nacional das Empresas de Lavanderia projeta que esse número chegue a 10% até 2030. A temporada de chuvas no Sudeste vai até março. No Sul, a chuva é distribuída ao longo do ano, sem uma estação seca definida. Com sonorização de Cláudio Antônio e colaboração de Nadédia Calado, de São Paulo, Isabel Gomes.
0: Como é que você está lidando com a sua roupa molhada aí na sua casa? A lavanderia tem sido uma opção, o uso da lave-seca? Tem gente que diz que lave-seca pode estragar a roupa se usar com muita frequência. Você já sentiu isso na pele? Conta pra mim, conta pra gente. O WhatsApp é 11 999 11 9981. Pode me contar em texto ou, se preferir, manda um áudio de até 30 segundos contando essa sua experiência. Como é que você tem feito pra lidar com essa falta aí de calor, com o sol que não aparece nem pra secar a roupa? O André Silva diz o seguinte: lá em Jacareí, ligou o ventilador a cada 2 horas, deixa ligada para ventilar e tentar secar a roupa. Algumas secaram, diz ali nosso ouvinte André Silva de Jacareí. Obrigada pela sua participação. Márcio Rubem é da Estância de Sergipe. Diz pra gente ir por lá conhecer a capital brasileira do Barco de Fogo. Por lá eu tenho certeza que eles não estão tendo problema para secar a roupa, viu? Lá tá um calorzão. 6h44.
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2: 6h45.
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2: Eu, Bianca Santos, sigo com você aqui no Noticiário do Rio de Janeiro. Agradeço muito a sua companhia e lembro que você pode participar da nossa programação local enviando informações para o nosso WhatsApp 997-64-2381. Neste sábado, em que o posicionamento de um sistema de alta pressão influencia o tempo e o sol ressurgiu no Rio de Janeiro, né? A previsão é de céu nublado a parcialmente nublado, sem chuva. Os ventos ficam de moderados a fortes em alguns momentos, à tarde e à noite, e temperaturas estão em elevação, com mínima prevista de 16 graus e máxima de 29 graus. Tem informações do trânsito também, a movimentação de veículos já está bem melhor no túnel Marcelo Alencar, depois que ele foi interditado mais cedo para manutenção e limpeza programada. Movimentação tranquila também agora na Avenida Brasil, no trecho da Maré, depois de um acidente que ocupou de madrugada o trecho envolvendo carro e moto sentido Zona Oeste. E você que está passando pela ponte Rio-Niterói encontra boas condições nos dois sentidos. Em direção a Niterói, trânsito um pouquinho mais intenso na chegada à Praça do Pedágio, mas sem registro de congestionamento. Daqui a pouquinho outras informações do Rio, continue por aqui.

0: 6h50, vamos retornar agora à Rede CBN com Marcela Lorenzeto e o Jornal da CBN.
1: Há pouco mais de duas semanas do primeiro turno das eleições, o reajuste de 15% do Bolsa Família virou alvo da oposição, que apontou uso eleitoral do programa. Com a atualização, o benefício mínimo sobe de R$ 600 para R$ 691 a partir de outubro, com custo adicional estimado em R$ 5,8 bilhões ainda neste ano e R$ 22,7 bilhões em 2027. Nesta sexta, a AGU acionou o STF para legitimar a decisão do governo de atualizar o benefício conforme a inflação do período. Segundo o despacho do ministro Gilmar Mendes, a medida não desrespeita a legislação eleitoral. Para o decano, o aumento apenas recompõe a inflação acumulada, não representa ganho real para os beneficiários e não cria um novo benefício, nem muda os critérios de acesso ou amplia o número de famílias atendidas. Mesmo assim, o Ministério Público, junto ao TCU, pediu a suspensão do reajuste do Bolsa Família. O órgão questiona a existência de previsão orçamentária para bancar o aumento e pediu a apuração de possíveis irregularidades. Segundo ele, o decreto poderia contrariar regras da Lei de Responsabilidade Fiscal. Por outra via, o candidato à presidência, Renan Santos do Missão, acionou o TSE para tentar suspender os efeitos do decreto até a posse dos eleitos. O governo, porém, nega a finalidade eleitoral e afirma que o reajuste é autorizado pela lei que recriou o programa, aprovada pelo Congresso em 2023. Nos bastidores, aliados do presidente argumentam que a correção poderia ter sido feita antes, mas dependia de espaço no orçamento. Com isso, a revisão das despesas previstas para a Previdência abriu mais de 6 bilhões, valor que permitiu ao governo viabilizar o reajuste ainda neste ano. O diretor executivo da Instituição Fiscal Independente, Marcos Pestana, afirma que há espaço fiscal para absorver o reajuste, mas que a despesa não está acomodada no orçamento do ano que vem.
2: O orçamento público não é um saco sem fundo. Não é coração de mãe que sempre cabe mais uma despesa. Mas como a regra fiscal prevê descontos e tolerância, há espaço em 2026 para o aumento que foi dado. Já em 2027, todas as nossas projeções é que o aumento não cabe no orçamento e outras despesas terão que ser canceladas ou haverá aumento de impostos.
1: Além do Bolsa Família, a oposição também questiona o anúncio das canetas emagrecedoras no SUS, feito nesta semana pelo presidente Lula. O governo ainda não detalhou quando a distribuição vai começar, mas a estimativa apresentada é de impacto de cerca de 8 bi por ano. A medida ocorre após a Conitec ter recomendado anteriormente que medicamentos como liraglutida e semaglutida não fossem incorporados ao SUS. Com colaboração de Rani Veloso, de Brasília, Igor Cardin.
0: 6h53.
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17: Informações aqui no Noticiário do Rio com Laís Vieira.
18: Bianca, familiares e amigos se despediram nesta sexta-feira do pizzaiolo Danilo Jader Francisco Alves, de 25 anos, morto após ser baleado por um policial militar durante uma abordagem em Niterói. O enterro aconteceu no cemitério de São Gonçalo. Danilo foi atingido na cabeça no sábado, em Icaraí, quando seguia para o trabalho. Ele foi levado para o Hospital Estadual Azevedo Lima, mas teve a morte encefálica confirmada na terça-feira e a família autorizou a doação dos órgãos. A dinâmica da abordagem ainda está sendo investigada. Informações iniciais apontaram que Danilo teria avançado o sinal e empinado a moto. Testemunhas, porém, afirmam que ele não reagiu e estava com as mãos levantadas quando foi baleado pelo policial. O policial responsável por esse disparo foi preso em flagrante. A Polícia Civil analisa imagens de câmeras de segurança e houve testemunhas. Polícia Militar também instaurou um procedimento para apurar o caso, Bianca.
17: Obrigada, Laís. 10h58.
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0: Sábado, 19 de setembro de 2026. A primeira turma do Supremo Tribunal Federal rejeitou por unanimidade o recurso apresentado pela defesa do ex-deputado Eduardo Bolsonaro contra a condenação dele a 4 anos e 2 meses de prisão pelo crime de coação no curso do processo. O último voto foi apresentado pelo ministro Cristiano Zanin, que acompanhou o relator Alexandre de Moraes. Flávio Dino e Carmen Lúcia já haviam votado no mesmo sentido. A Ordem dos Advogados do Brasil no Rio de Janeiro divulgou uma nota de solidariedade a Rodrigo Fux, filho do ministro do STF, Luiz Fux, após a revelação de conversas dele com o banqueiro Daniel Vorcaro. Segundo a entidade, a análise das mensagens obtidas pela Polícia Federal não apontou qualquer conduta atípica, irregular ou incompatível com a advocacia. O texto ressalta que contatos e aproximações com potenciais clientes configuram prática profissional legítima. Horário de Brasília, 6h59.
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1: São 7 horas agora, a segunda hora do Jornal da CBN deste sábado, 19 de setembro de 2026. Eu sou a Marcela Lorenzetto, nós vamos juntos aqui nesta manhã, trazendo o que é notícia para você ficar muito bem informado neste sabadão. Sábado frio aqui em pontos do sudeste e sul do país. Setembro mais chuvoso em mais de 80 anos em São Paulo, em mais de 30 anos no Rio de Janeiro. Mais cedo nós trouxemos uma reportagem falando sobre como as pessoas estão se virando para secar as roupas, um dos problemas enfrentados diante desse setembro chuvoso por aqui. O pessoal está mandando mensagem aqui no nosso WhatsApp 11 99911 9981. Daniel Matoso está pegando a estrada agora de Cascavel para o Paraná. Aliás, de Cascavel no Paraná para Curitiba, já com chuva intensa no interior do estado. Diz que vai pegar muito frio em Curitiba, né? E aí, para secar roupa, é difícil mesmo, principalmente na capital do estado do Paraná. Dificuldades, hein, Daniel? O pessoal tá indo nas lavanderias, é o que disse a nossa reportagem. Inclusive, se você não ouviu, recomendo que entre lá no site da CBN, no aplicativo, e ouça essa reportagem especial feita pela Nadédia Calado e pela Isabel Gomes. O Antônio de Itapevi diz que até o quartinho no fundo dele tá mofando por causa do tempo chuvoso. Tenho esta secadora há mais de 20 anos, diz o Mário, da Zona Sul de São Paulo. Ele mandou uma foto aqui. Ele diz que dá pouca manutenção. O segredo para dar tudo certo, não ter problema com roupa e colhendo, é limpar o filtro de fiapos a cada carga de roupa. Fica a dica aí para quem também quer inovar nesse período de frio. Aqui no Sul, colocamos o varal com roupas no quarto fechado e ligamos o ar-condicionado na temperatura quente. Vale até roupa em cabide e cadeira, viu? Diz a Cândida lá de Porto Alegre. O pessoal tá inovando, né? Pra tentar trazer um conforto maior nesse período que tá difícil, né? Você toma banho, o que acontece com a toalha, Alexia? Você deixa onde? Lá, pra secar. Vai tomar banho no dia seguinte, o que acontece? Tá molhada ainda. Não secou. Acontece com você, Luiz Delboni? Acontece com você, Pascoal Júnior? Você usa duas, Luiz Delboni? Ele diz que acorda de madrugada, ainda vai pegar a toalha molhada, aí não dá. Tem que trazer outra toalha. Tá certo, é o jeito, né? Vai revezando, fazendo um revezamento de toalha. Muito bem, muito bem. 7:03, vamos para os principais destaques da manhã deste sábado? Ministro Gilmar Mendes decidiu que o governo Lula não feriu a lei eleitoral ao reajustar o Bolsa Família em 15% a poucos dias do primeiro turno. Ao acolher o pedido da Advocacia Geral da União, o decano do STF afirmou que o aumento apenas recompõe a inflação acumulada e não representa ganho real. O magistrado destacou que a medida não cria novo benefício, não altera critérios de elegibilidade nem amplia o público atendido pelo programa social. O ministro enfatizou que o decreto federal preserva o valor de compra de uma política pública permanente já existente e dá cumprimento a ordens históricas do próprio tribunal sobre transferência de renda. A manifestação do executivo ao STF foi desenhada pela Advocacia Geral da União para obter um aval preventivo e expresso da corte. A União sustentou formalmente perante Gilmar que a atualização dos valores respeita o quadro constitucional e legal, não configurando

0: e outras despesas terão que ser canceladas ou haverá aumento de impostos.
1: De acordo com o decreto do governo publicado na quinta-feira, o piso do Bolsa Família vai passar de R$ 600 para R$ 691. O auxílio médio vai subir de R$ 675 para R$ 777. A nova tabela começará a ser paga em 19 de outubro, menos de uma semana antes do segundo turno. Para a advogada Maria Cláudia Buchianeri, da campanha presidencial do senador Flávio Bolsonaro, o governo Lula fez uma manobra para evitar decisões judiciais contrárias ao reajuste de 15% do Bolsa Família. Uma ação proposta ao Tribunal Superior Eleitoral pelo candidato Renan Santos, do Missão, contestou o aumento sob a alegação de que ele viola a lei eleitoral. Após sorteio, o caso foi distribuído ao ministro André Mendonça, que se tornou relator do processo. O ministro Gilmar Mendes atuou no caso após receber ainda na quarta uma petição da Defensoria Pública da União. No início da noite, a DPU deu entrada num ofício direcionado a Gilmar Mendes, pedindo que ele notificasse o governo federal sobre a possibilidade de conceder reajuste para os benefícios do programa social. DPU sugeriu que o magistrado concedesse prazo de 15 dias para o Poder Executivo responder. Na manhã do dia seguinte, a gestão petista já anunciava a correção no valor do benefício. O pedido da DPU foi apresentado numa ação que tramita desde 2020 e estava arquivada desde agosto de 2024. Para a advogada de Flávio Bolsonaro, o procedimento adotado é irregular e fere normas do regimento interno do Supremo Tribunal Federal. A jurista afirma que o governo recorreu a esse expediente em combinação com a Defensoria Pública porque sabia que Gilmar tem alinhamento com o Palácio do Planalto. Aliado de Flávio Bolsonaro, governador de São Paulo e candidato à reeleição, Tarcísio de Freitas, criticou a medida adotada pelo presidente Lula.
2: Então, com a proximidade das eleições, e a gente está vendo aí a dificuldade do PT em se manter, e eles estão caindo, perdendo tração, e o Flávio vem crescendo, e vem crescendo, na minha opinião, na hora certa, vem crescendo de forma consistente e vai ganhar a eleição. Eles estão partindo por tudo ou nada, independente da situação fiscal. E aí tem aquela grande responsabilidade, que é, como é que vai ser?
1: Em entrevista à Rádio Itatiaia, o candidato do Novo, Romeu Zema, também criticou o reajuste do Bolsa Família.
3: Neste momento pré-eleitoral, é um oportunismo, é uma safadeza do Lula, querendo ganhar voto. Ele está vendo que ele está tendo a imagem cada vez pior, devido à conexão dele com os bandidos do Supremo, e está tentando fazer populismo, demagogia, para poder evitar aí uma derrota eleitoral que tudo indica vai acontecer.
1: Em São Paulo, o candidato do PSD, Ronaldo Caiado, também atacou a decisão de Lula de reajustar o Bolsa Família às vésperas da eleição.
4: Isso é o maior golpe, tá certo, que se deu na população brasileira. Querer comprar o voto com R$ 91. O PT, hoje, ele faz assim, olha, eu vou aumentar a cesta, nossa Bolsa Família em 22 bilhões e 700 milhões. Eu vou aumentar esse ano mais 5,8 bi. Aí você analisa o orçamento, você fala, não existe esse dinheiro. Onde é que ele está? Você não fecha nem o orçamento.
1: O candidato do Avante, Augusto Cury, também passou o dia em São Paulo e falou sobre a crise no STF. O escritor cobrou rapidez do ministro Flávio Dino no pedido de vista para que o caso seja julgado antes das eleições.
5: Mais uma vez eu peço para os membros do STF, em destaque agora para o Flávio Dino, por favor, resolva esse pedido de vista urgente. Eu gostaria em uma semana que tivesse sido feito esse julgamento, porque parece que os dois grupos, tanto o grupo da esquerda como a direita, não interessam que o julgamento seja célere, rápido, porque há membros dos dois lados envolvidos em corrupção. E isso, reitero, pode prejudicar, sim, a decisão do eleitor, dia 4 de outubro, e isso é um atentado contra a democracia. E o STF, que é o guardião da Constituição, não pode compactuar com isso.
1: Em caravana pelo Rio Grande do Sul, o candidato do Missão, Renan Santos, prometeu trabalhar em parceria com os estados para fazer reformas.
6: Nós vamos estabelecer um novo pacto. Qual é o pacto? Inclusive para poder baixar o preço do

0: preço, a alíquota do IVA no Brasil. Todos os estados vão ter que fazer a mesma reforma previdenciária que eu fizer e as mesmas reformas administrativas. Eu só vou renegociar a dívida com os estados se os estados se comprometerem a fazer as reformas administrativas e previdenciárias que o governo federal vai fazer.
1: Em agenda dividida entre Rio e São Paulo, o presidente Lula iniciou o dia no complexo da PRF na capital fluminense, onde defendeu a atuação conjunta das forças municipais, estaduais e federais contra o crime organizado. Mais tarde, em comício, no centro de Guarulhos, o petista prometeu banir as casas de apostas online e ironizou os dirigentes dos clubes, que chegaram a falar no fim do futebol se as bets forem proibidas.
2: São Paulo foi campeão do mundo 3 vezes e não tinha bets. O Santos foi campeão do mundo 2 vezes e não tinha bets. O Grêmio foi campeão do mundo e não tinha bets. O Flamengo foi campeão do mundo e não tinha bets. O Internacional foi campeão do mundo e não tinha bets. E o meu Corinthians foi 2 vezes campeão do mundo e não tinha bets. Então esse negócio de que se acabar com a bets, vai acabar com o futebol, é uma balela. A gente vai acabar com a bets e a gente vai acabar com a lavagem de dinheiro, com a safadeza e com a roubadeira.
1: De acordo com pesquisa Datafolha, 47% dos eleitores avaliam que a crise envolvendo ministros do STF e o escândalo do Banco Master exercerá alguma influência na definição do seu voto para presidente. Segundo o levantamento, 36% dos eleitores dizem que o conflito pelo qual passa o Supremo terá grande peso na escolha do candidato, enquanto 11% afirmam que terá importância, mas pequena. Outros 49% consideram que não terá impacto. 38% dos entrevistados mencionam Lula como mais prejudicado pela crise no STF, enquanto 31% apontam Flávio Bolsonaro. Em entrevista à Globo News, presidente do PT, Edinho Silva, admitiu que a crise impacta a campanha de Lula.
3: Evidente que quando essa crise ela eclode, ela assola todo o ambiente político brasileiro e ela penaliza efetivamente o incumbente, aquele que está no poder, aquele que está à frente do governo. Porque aos olhos da sociedade, do senso comum, governo, executivo, judiciário, legislativo, é tudo a mesma coisa, né? É o sistema que conduz o país. Nós temos consciência desse desgaste. É inegável o desgaste, nós não estamos negando que esse desgaste exista, mas nós estamos respondendo a ele, respondendo com posições coerentes com aquilo que nós sempre defendemos. Tem que ter reforma do poder judiciário.
1: Os advogados dos investigados, no caso Master, aproveitam a crise no STF para pedir a revogação das prisões preventivas dos clientes. A defesa de Daniel Vorcaro entrou com um pedido alegando que o prazo de 90 dias para reavaliar a prisão venceu no fim de agosto e não houve uma nova análise. Em entrevista à Globo News, o advogado de Daniel Vorcaro, Sérgio Leonardo, diz que vai recorrer ao plenário do STF caso o presidente da corte, Edson Fachin, mantenha a prisão.
4: Se o caso momentaneamente está com o presidente, nós fazemos o pedido ao presidente. Se ele indeferir o nosso pedido, nós vamos recorrer, agravar. Para qual órgão? Para o plenário do Supremo Tribunal Federal. Tem visto que o presidente não relata processos nas turmas. Então, se o caso está com o presidente, o órgão competente será o plenário do Supremo Tribunal Federal.
1: 6h14 agora. Mensagens obtidas pela Polícia Federal no celular de Daniel Vorcaro revelam uma foto do Procurador-Geral da República, Paulo Gonet, ao lado do banqueiro em Londres. O registro mostra Gonet fumando charuto em uma mesa com uísque. Segundo o jornal Globo, a foto foi repassada a Vorcaro por um ex-advogado do banco, acompanhada de diálogos que combinam, ou melhor, combinavam, viagens e eventos internacionais custeados pelo empresário. Procurador Paulo Gonet afirma que a imagem não indica intimidade com o banqueiro. O presidente Lula embarca amanhã aos Estados Unidos para participar da Assembleia Geral da ONU em Nova York. A conferência começa na terça-feira e o líder brasileiro será o primeiro a discursar como manda a tradição. Segundo o Palácio do Planalto, o petista planeja centrar sua fala na defesa da soberania nacional. O presidente também deve defender a proteção das instituições democráticas e combater as ameaças externas de interferência nas eleições brasileiras. Apesar da expectativa em torno da passagem por Nova York, não há reunião bilateral formal agendada entre Lula e o presidente americano Donald Trump. Nesta sexta-feira, durante ato no Rio de Janeiro, Lula criticou a decisão dos Estados Unidos de classificar o PCC e o Comando Vermelho como organizações terroristas, uma pauta defendida pelo candidato Flávio Bolsonaro.
2: Nós precisamos ganhar do crime organizado. Eu não aceito a ideia de que as facções bandidas são terroristas, como diz o Trump. Quando o Trump fala em terrorismo, ele fala em terrorismo de Estado. Ele fala da luta pela briga pelo poder. Quem era isso? Era o Bolsonaro tentando dar o golpe de 8 de janeiro. Isso é terrorismo. Pensando em matar Lula, Alckmin e matar até o Alexandre Moraes. Agora, nós estamos falando de terrorista na periferia. Porque esses bandidos, eles são terroristas para a família que mora no bairro.
1: A Assembleia Geral da ONU ocorre sob forte cobrança pela incapacidade da organização de conter conflitos armados e tem como foco os bastidores para a definição do novo secretário-geral da organização. A atuação humanitária, instituição, enfrenta severa crise orçamentária após o governo Donald Trump reduzir drasticamente os repasses voluntários às principais agências das Nações Unidas. As verbas norte-americanas destinadas ao Programa Mundial de Alimentos caíram para menos da metade e o Unicef estima uma receita 20% menor em relação a 2024. As restrições já forçaram o fechamento de 205 unidades de saúde e nutrição na Somália e reduzem o atendimento a crianças vulneráveis na Ucrânia, que enfrenta uma guerra contra a Rússia há quase 5 anos. Na Globo News, porta-voz internacional do Unicef, Ricardo Pires, que está na Ucrânia, falou da crise provocada pelos cortes de verbas.
5: Estou na Ucrânia, em missão do Unicef, acompanhando de perto a situação das crianças e a nossa resposta humanitária durante essa guerra que já está chegando aí no seu 5º ano. Então é algo bem intenso e que gera uma ansiedade muito grande, principalmente nas crianças que já estão vivendo essa realidade há quase 5 anos. Essa talvez seja uma das coisas que mais impressionam de estar aqui na Ucrânia, a convivência diária entre o normal e o absolutamente anormal, que é a guerra e o sofrimento que causa nas crianças, né?
1: O ex-presidente da Câmara Municipal de São Paulo, Milton Leite, passou a primeira noite na cadeia. O ex-vereador se entregou à polícia nesta sexta-feira após passar mais de 30 horas foragido. Acompanhado por advogados, o político se apresentou na delegacia de Mogi das Cruzes, onde prestou depoimento e foi transferido para a cadeia pública local para cumprir prisão temporária de 30 dias. Na chegada, Milton Leite reiterou a inocência diante das acusações de ligação com a infiltração do PCC no transporte público da capital.
6: Sou inocente de todas as acusações. Eu acredito na justiça, no trabalho da polícia. Temos oportunidade agora de provar tudo que foi dito. A gente tem a oportunidade da contradita pelos meus advogados. A gente vai aguardar essa decisão pacientemente. Temos que respeitar as decisões da justiça, cumprir a decisão. Me apresentei conforme prometido, conforme dito. Vim no dia que marquei. Estou aqui sem nenhum problema.
1: Em um desdobramento da operação, na manhã desta sexta-feira, policiais civis apreenderam R$ 280 mil e R$ 89 mil em espécie na residência de um servidor da Assembleia Legislativa ligada a um dos filhos de Milton Leite. 5 jogos abrem hoje a 28ª rodada do Campeonato Brasileiro. Às 16h, o Atlético Mineiro enfrenta o Chapecoense. Às 17h, tem Mirassol e Botafogo. Às 18h30, o Remo encara o Santos. Às 20h30, o Vasco joga contra o Coritiba. E às 21h, o São Paulo recebe o Internacional. Amanhã, Flamengo enfrenta o Bragantino no Maracanã para tentar se manter na liderança do campeonato. Palmeiras joga contra o Grêmio em Porto Alegre e poderá reassumir a ponta da tabela se vencer fora de casa e o Flamengo não ganhar. Pelo Brasileirão Feminino, São Paulo e Flamengo disputam hoje, às 16h30, uma vaga na final. O tricolor paulista tem a vantagem de 3-1 no jogo de ida. A outra vaga será disputada por Corinthians e Bahia, que jogam na segunda-feira. O time paulista venceu o primeiro jogo por 1-0. Na Polônia, a seleção brasileira enfrenta a Espanha hoje pelas quartas de final da Copa do Mundo Feminina Sub-20. O jogo começa às 17h30 pelo horário de Brasília. Um pouco mais cedo, às 10h, Coreia do Sul encara a Itália. Amanhã, Coreia do Norte enfrenta o Canadá e a Nigéria joga contra a Colômbia. Esses são os principais destaques da manhã deste sábado, agora que são 7 horas e 19 minutos, 7:19, viu? E eu quero trazer para vocês um levantamento do IBGE que mostra que pessoas com deficiência ainda enfrentam desigualdades em diferentes áreas como trabalho e renda. A taxa de ocupação dos PCDs é de menos de 30%, quase metade da vista na população sem deficiência. A grande maioria também vive em moradias sujeitas a obstáculos nas calçadas e a taxa de analfabetismo entre jovens com deficiência é 12 vezes maior.
7: Fernanda Ribeiro é estudante de Relações Internacionais e formada em Administração. Apesar de já estar na segunda graduação, encontra dificuldades de conseguir um emprego. E o motivo passa longe de ser o currículo, mas sim uma condição física, a perda auditiva. A dificuldade de Fernanda não é um caso isolado. Um estudo divulgado pelo IBGE aponta que apenas 3 em cada 10 pessoas com deficiência conseguem trabalho no país. A taxa de ocupação entre os PCDs é de 29%, quase metade da vista entre pessoas sem deficiência, que é de 55,8%. Os dados têm como base o censo de 2022. Fernanda Ribeiro conta que os obstáculos começam já nos processos seletivos.
8: A entrevista que eu faço é online, né? Então, normalmente, para mim, no caso, como perda auditiva, eu aumento o volume do notebook. Tem hoje programas que você pode instalar no notebook, no computador, de forma que você compreenda melhor, né, o que está sendo dito, né, entre você e o entrevistador. Mas já tive alguma dificuldade, sim, quando eu não sabia, né, que existia esse tipo de programa. Às vezes eu não escutava, a gente pedia para, pode ficar, por favor, perto do microfone, né, e aí tinha esse pequeno contratempo, né?
7: A dificuldade de empregabilidade é ainda pior entre quem tem deficiências mais severas, como as mentais. O estudo do IBGE também mostrou que as pessoas com deficiência recebem menos. Em média, ganham R$ 2.053 por mês, contra R$ 2.890 entre as pessoas sem deficiência. O analista do IBGE, André Simões, explica que a diferença está relacionada não só à menor participação das pessoas com deficiência no mercado de trabalho, mas também ao perfil mais envelhecido dessa população.
9: Isso se deve ao fato de que, entre a população com deficiência, há uma menor participação no mercado de trabalho, e quando há a participação no mercado de trabalho, o rendimento acaba sendo menor do que aquela população sem deficiência. Da mesma forma, a estrutura etária da população com deficiência é mais envelhecida, com a participação maior de pessoas com mais de 60 anos de idade, o que faz com que haja um peso maior, tanto de aposentadorias e de pensões, na estrutura desse rendimento.
7: A diferença de renda também se reflete nas condições de vida. Uma a cada 3 pessoas com deficiência está abaixo da linha da pobreza. Entre as crianças de 2 a 14 anos nessa condição, a proporção chega a 6 em cada 10. A pesquisa também aponta dificuldades relacionadas à acessibilidade. Apenas 34,5% das pessoas com deficiência no Brasil vivem em municípios que realizam adaptações em espaços públicos. E 2 em cada 3 PCDs residem em moradias sujeitas a obstáculos nas calçadas. O psicólogo Matheus Souza tem uma deficiência física congênita que afeta o equilíbrio e provoca dores. As dificuldades de acesso fizeram abrir mão de uma vaga de trabalho.
10: Por motivos de deslocamento mesmo, por ter muitas dificuldades em relação a onde ficava o local de trabalho e onde eu resido, eu preferi abrir mão da vaga por causa desse tipo de dificuldade, né? Não apenas a distância em si, mas o acesso aos lugares. Por causa desses complicadores, eu preferi novamente sair. E agora, bom, novamente desempregado, né?
7: Na educação, o indicador chama a atenção. 12% das pessoas entre 15 e 29 anos com deficiência não têm habilidade de ler e escrever. Entre os jovens que não têm deficiência, a taxa de analfabetismo é de apenas 1%. Em 2022, havia 14 milhões e 400 mil pessoas com deficiência no Brasil, ou 7,3% da população. A dificuldade mais comum é para enxergar, condição que atinge 4% dos brasileiros. Em seguida, vem as dificuldades para caminhar ou subir degraus.
1: Estamos de volta com a programação na CBN, depois do horário eleitoral gratuito. E você acompanha notícias do Rio de Janeiro. Já já retomamos a rede CBN com o Jornal da CBN, na apresentação de Marcela Lorenzetto. Eu, Bianca Santos, trago para você a previsão do tempo no Rio. Sábado, com possibilidade de rajadas pontualmente fortes de vento aqui na cidade, na capital. Segundo o Alerta Rio, o posicionamento de um sistema de alta pressão influencia o tempo e a previsão é de céu nublado a parcialmente nublado, com o sol aparecendo em alguns momentos, como já no amanhecer, desde cedo, sem chuva hoje. Ventos ficam de moderados com rajadas pontualmente fortes, portanto, a fortes, à tarde e à noite. A velocidade do vento pode chegar a 76 km por hora em alguns períodos. E as temperaturas apresentarão elevação, mínima prevista para hoje de 16 graus e máxima de 29 graus. Te convido a participar da nossa programação local, enviando mensagem para o nosso WhatsApp, contando como é que está o tempo aí na sua região, como é que está o trânsito também e comentando os assuntos do dia. Fique à vontade para sugerir reportagem. 997-64-2381 é o número do nosso WhatsApp. 997-64-2381. Agora 7h26.
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1: Sobre segurança nas eleições, porque o temor de que a influência de grupos criminosos alcance o processo eleitoral mobiliza o Tribunal Regional Eleitoral do Rio e também a Polícia Militar. Reportagem do Jornal Globo lembra que a Justiça Eleitoral retirou já 71 locais de votação de áreas consideradas de alto risco ou sob domínio territorial de organizações criminosas. Enquanto isso, batalhões também pediram reforço de efetivo e planejam operações para o dia da votação em regiões apontadas como sensíveis. Levantamento do Globo, com dados do TRE, mostra que, entre os endereços alterados por medida de segurança, 44 ficam em áreas onde o Comando Vermelho está presente e 16 em regiões associadas ao Terceiro Comando Puro.
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0: Sábado, 19 de setembro de 2026. O preço médio do diesel nos postos brasileiros subiu 2,3% nesta semana e alcançou R$ 7,13 por litro, maior valor registrado desde o fim de maio, segundo dados da Agência Nacional de Petróleo. Para tentar conter novos repasses ao consumidor, a Petrobras anunciou aumento de R$ 1 nas refinarias, mas o valor será integralmente neutralizado por um subsídio do governo federal, liberado por meio de crédito extraordinário de mais de R$ 6 bilhões. O Ministério Público de São Paulo denunciou o ex-número 3 da Secretaria da Fazenda por suspeita de participação em um esquema de propina para liberar créditos de ICMS. Outros três fiscais também foram denunciados. Segundo o MP, o grupo cobrava entre 1% e 10% dos valores envolvidos para acelerar pedidos de ressarcimento tributário. A investigação aponta um repasse de R$ 13.600.000 a um ex-delegado tributário. As Forças Armadas dos Estados Unidos planejam transferir drones de ataque da África para a América do Sul como parte da ofensiva contra o narcotráfico na região. Segundo a CNN americana, equipamentos utilizados para vigilância e ataques devem ser deslocados para países aliados dos Estados Unidos na região. A mobilização prevê operações terrestres conjuntas com nações como o Equador. O Brasil abriu 2-0 sobre a Suíça no confronto pela Copa Davis disputada no Rio de Janeiro. Ainda em recuperação de dores abdominais, João Fonseca superou Dominic Stryker por 2-1. Em seguida, Gustavo Reid garantiu grande triunfo, pelo menos mesmo placar, diante do veterano Stanislas Wawrinka. A equipe brasileira agora precisa de apenas uma vitória nos três jogos deste sábado para carimbar vaga na fase qualificatória do Grupo Mundial de 2027. No horário de Brasília, às 7h33.
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0: 7h34.
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0: 7h34, estamos de volta com toda a rede CBN, aqui no seu rádio, acompanhando as principais notícias do dia. Você que estava no rádio acompanhando a propaganda política, agora está de volta conosco, trazendo as principais notícias da manhã deste sábado, 19 de setembro de 2026. Eu trago uma atualização com relação àquela questão envolvendo o presidente dos Estados Unidos, Donald Trump, e o presidente Lula aqui do Brasil. O presidente criticou a classificação do PCC e do Comando Vermelho como organizações terroristas e disse que os Estados Unidos estão interessados no petróleo e nas terras raras do Brasil. As declarações ocorreram numa agenda no Rio de Janeiro. Durante este evento, o petista anunciou um projeto para combater o roubo de cargas.
10: O presidente Lula lançou nesta sexta-feira, no Rio de Janeiro, um plano de ação integrada para retomar territórios dominados por organizações criminosas. O anúncio foi feito ao lado do governador interino, Ricardo Couto, e do prefeito da capital, Eduardo Cavalieri. Lula classificou o plano como um projeto piloto focado no combate ao roubo de cargas. A ação prevê a atuação da Polícia Rodoviária Federal nas estradas, uso de imagens e dados de inteligência das prefeituras do Rio e de Duque de Caxias, na Baixada Fluminense, além do apoio das polícias civil e militar. O programa vai atuar inicialmente na Via Dutra, na Washington Luiz, na Niterói Manilha e no Arco Metropolitano. A segurança também deve ser reforçada na Avenida Brasil, na Linha Vermelha, na Linha Amarela e nos acessos ao Porto do Rio e ao Aeroporto do Galeão. Durante o evento, na Polícia Rodoviária Federal, Lula criticou a classificação do PCC e do Comando Vermelho como organizações terroristas pelo governo Donald Trump, presidente dos Estados Unidos. O candidato à reeleição associou o conceito de terrorismo ao plano de golpe de Estado pelo qual foi condenado o ex-presidente Jair Bolsonaro.
11: Nós precisamos ganhar do crime organizado. Eu não aceito a ideia de que as facções bandidas são terroristas, como diz o Trump. Quando o Trump fala em terrorismo, ele fala em terrorismo de Estado. Ele fala da luta pela briga pelo poder. Quem era isso? Era o Bolsonaro tentando dar o golpe de 8 de janeiro. Isso é terrorismo. Pensando em matar Lula, Alckmin e matar até o Alexandre Moraes. Agora, não estamos falando de terrorista na periferia, porque esses bandidos, eles são terroristas para a família que mora no bairro.
10: Lula também acusou os Estados Unidos de estarem interessados nas reservas de petróleo e nas terras raras.
11: E a gente tem agora petróleo na margem equatorial, a 175 quilômetros da margem do Amapá. E é petróleo, governador, possivelmente, ou novo pré-sal. Parece que é de mais qualidade. Então, nós temos que tomar conta disso. Nós temos que tomar conta que o Trump está aí. O Trump está aí atrás de minérios críticos, atrás de petróleo, atrás de terra rara. Não, isso aqui é nosso.
10: O presidente voltou a falar da PEC da Segurança Pública em tramitação no Senado e prometeu criar o Ministério da Segurança Pública se a proposta for aprovada. No sistema penitenciário, Lula prometeu transformar em segurança máxima 138 presídios onde estariam concentrados os chefes das organizações criminosas. Com a colaboração de Pedro Bonenberger, do Rio de Janeiro, Juliana Prado.
0: 7 horas 38 minutos agora, ainda girando a nossa reportagem, vamos a Brasília. Comissão de Valores Mobiliários abriu 4 processos contra o BRB por atraso na publicação dos demonstrativos da instituição financeira. As sanções vão de multas à perda do registro como sociedade anônima.
12: A Comissão de Valores Mobiliários abriu 4 processos contra o Banco de Brasília devido ao atraso na apresentação do balanço financeiro referente a 2025. A data limite para a publicação desses dados era fim de março. No entanto, o BRB segue sem uma previsão de apresentação dos demonstrativos. Os processos foram instaurados de março para cá e, em nota, a CVM informou que as áreas técnicas da autarquia não comentam casos específicos. Os procedimentos poderão resultar na aplicação de sanções, como multas, por exemplo. No entanto, as consequências podem ser ainda mais graves, a exemplo da eventual perda do registro como sociedade anônima. Quem ressalta isso é o economista César Bergo.
13: Então, quando você deixa de 12 meses cumprir o determinado no regulamento, que é apresentar as peças contábeis, você tem o registro da empresa suspenso. Então, ela deixa de ser uma empresa SA, no aspecto de poder negociar seus títulos e valores imobiliários, né? Então, assim, basicamente, a empresa ela fica sem pé e sem mão, né?
12: O governo do Distrito Federal está negociando um empréstimo de R$ 6,6 bilhões para capitalizar o banco após uma série de operações mal sucedidas com o Master de Daniel Vorcaro. Mas as tratativas com o Fundo Garantidor de Créditos não avançaram, em parte por causa da ausência dos balanços fiscais do BRB. O Banco de Brasília foi procurado, mas não respondeu aos contatos da reportagem. Em sabatina da CBN, em parceria com o Globo e Valor Econômico, a governadora Celina Leão disse que pretende protocolar uma ação contra o presidente na própria CVM por suposto crime contra o sistema financeiro. A manifestação dela se deu após o petista declarar que não vai tirar dinheiro da União para ajudar o banco. De Brasília, Samantha Klein.
0: 7 horas 40 minutos agora. Vamos para um rápido intervalo. Notícias da sua cidade, da sua região, informes publicitários. A gente volta já com mais Jornal da CBN.
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2: 7h41.
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2: Coragem
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2: Presidente Lula admitiu que a crise do Supremo Tribunal Federal afeta a campanha dele à reeleição e cobrou a investigação de ministro do Supremo supostamente ligados ao escândalo Master. Ele cobrou a investigação de ministros que supostamente sejam ligados a esse escândalo do Banco Master. Apesar disso, o petista elogiou o ministro Alexandre de Moraes na condução do processo eleitoral de 2022.
16: Com a crise do Supremo Tribunal Federal afetando a campanha eleitoral, o presidente Lula reconheceu que o cenário preocupa e voltou a cobrar que os envolvidos sejam investigados. Nesta sexta-feira, o presidente disse em entrevista à Rádio Tupi que 5 ministros da Suprema Corte estão ligados, direto ou indiretamente, ao escândalo do Banco Master. E citou diretamente Alexandre de Moraes e Dias Toffoli, mas elogiou Moraes ao dizer que ele teve um papel importante nas eleições em prol da democracia. Lula afirmou que antes de discutir uma reforma do judiciário, é preciso resolver o problema do envolvimento de ministros com o banqueiro Daniel Vorcaro.
17: Contamina tudo. Me preocupo porque nós vamos ter que discutir como é que a gente vai consertar isso. Como é que a gente vai consertar a Suprema Corte? E ali você tem 5 ministros que estão ligados direto e indiretamente. Vai respingar na reta final. Vai respingar. Sabe, o que nós queremos mostrar é quem é o culpado disso. Tá? Quem é o culpado disso? Bolsonaro. Esse banco não existia. Esse banco foi criado pelo Banco Central no governo Bolsonaro.
16: O coordenador de campanha de Lula, Edinho Silva, admitiu em entrevista à Globo News que a crise impacta a campanha, mas que o presidente tem adotado uma postura coerente ao defender a reforma do judiciário.
18: Evidente que quando essa crise ela eclode, ela assola todo o ambiente político brasileiro e ela penaliza efetivamente o incumbente, aquele que está no poder, aquele que está à frente do governo. Porque aos olhos da sociedade, do senso comum, governo, executivo, judiciário, legislativo, é tudo a mesma coisa, né? É o sistema que conduz o país. Nós temos consciência desse desgaste. É inegável o desgaste, nós não estamos negando que esse desgaste exista, mas nós estamos respondendo a ele, respondendo com posições coerentes com aquilo que nós sempre defendemos. Tem que ter reforma do poder judiciário.
16: Já os advogados dos investigados aproveitam a crise institucional do STF para pedir a revogação das prisões preventivas. Nesta sexta-feira, a defesa de Vorcaro entrou com pedido, alegando que o prazo de 90 dias para reavaliar a prisão venceu no fim de agosto e não houve uma nova análise. O mesmo argumento foi apresentado pelas defesas do pai do banqueiro, Henrique Vorcaro, e de Fabiano Zettel, que é cunhado e ex-operador financeiro de Daniel Vorcaro. Em entrevista à Globo News, o advogado de Vorcaro, Sérgio Leonardo, disse que vai recorrer ao plenário do Supremo caso Fachin mantenha a prisão.
19: Se o caso momentaneamente está com o presidente, nós fazemos o pedido ao presidente. Se ele indeferir o nosso pedido, nós vamos recorrer, agravar. Para qual órgão? Para o plenário do Supremo Tribunal Federal. Tem visto que o presidente não relata processos nas turmas. Então, se o caso está com o presidente, o órgão competente será o plenário do Supremo Tribunal Federal.
16: As defesas ainda questionam quem tem a competência para decidir sobre esses pedidos. A dúvida surgiu após a reorganização dos processos por Fachin, que determinou que os casos relacionados ao Banco Master fossem enviados à presidência da Suprema Corte. Com a colaboração de João Rosa e Rani Veloso, de Brasília, Isa Stassiarini.
2: 7:49.
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2: 7:50.
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0: Muito bom dia para você, Jaime.
1: Bom dia, Milton. Bom dia a todos vocês que nos acompanham todos os sábados.
0: Bom dia para você, Cecília.
2: Bom dia, Milton. Bom dia aos ouvintes.
0: Jaime, qual é a importância da marca ter um líder, alguém que seja a cara daquela marca, que represente a marca?
1: Olha, nós já fizemos essa pergunta várias vezes, né? E eu vou continuar fazendo. Pergunta é a seguinte, ser um líder da marca dentro de uma empresa, um brand leader, é importante para o destino de uma marca? Ou será que essa é apenas uma preocupação secundária? O importante mesmo é qualificar o produto ou o serviço e apresentá-los ao seu público. Será que um brand leader é como a comissão de frente de uma escola de samba? A primeira resposta que me ocorre é a seguinte, escola de samba não vive sem uma comissão de frente caprichada. Mas a comissão de frente é apenas o começo de uma história e do que vem atrás dela. Nós já fizemos um estudo, agora estou respondendo plenamente a tua pergunta, Milton. Já fizemos um estudo a pedido da HSM para identificar quem eram ou quem são os brand leaders de algumas grandes empresas brasileiras, né? Muitos deles nem estão mais lá, mas uns poucos, mesmo sem estar lá, deixaram raízes e continuam a representar a história e a importância da marca daquela empresa. Eu lembro-me bem do Dr. Antônio Hermílio de Moraes, o grande brand leader da Votorantim. Aliás, foi um nome que ressaltou nessa pesquisa. Ficou mais reconhecido do que todos os outros, depois de 2.000 entrevistas que nós fizemos. Algumas das características que identificam o chamado brand leader, o líder da marca, são as seguintes. Ele tem que ter carisma, não tem jeito. Carisma é algo próprio daquela pessoa e que não se ensina propriamente. Ou você tem ou você não tem. Ética, alguém que é identificado com comportamentos transparentes e valorizado por isso. Outra coisa, um brand leader tem que estar ligado a uma trajetória de sucesso no negócio da empresa, senão não é um brand leader. E quarto, brand leader depende da pessoa ter uma capacidade de integração, tanto interna com o corpo da empresa, com os colaboradores, como com o mercado. É lógico que uma pessoa assim não é só aquela que representa a marca, mas ela também alimenta o poder dessa marca diante dos seus competidores.
0: Cecília, você concorda com essa ideia? As marcas têm que ter o seu brand leader?
2: Eu concordo, Milton. Eu acho que as corporações vêm mudando bastante. Então, hoje a gente vê empresas trabalhando num sistema muito mais de ecossistema, de divisão, de outras formas de organização. Mas eu acho que, né, você ter aquela pessoa inspiradora como um líder de uma marca, um líder de uma empresa, ele tem essa capacidade de representar aquela cultura, de transmitir para todo mundo, de ser alguém que inspira. Então, eu acho que conta sim, Milton. O brand leader não é alguém que se sobrepõe à marca. Eu acho que ele não pode ser aquela pessoa que, sabe, a sua vaidade é tão maior que ele fica um personagem maior do que a marca e até deixar essa marca na sombra. Eu acho que quando eu penso no brand leader e na marca, eles são como dois elementos químicos, assim, que constituem uma molécula, que é essa integração harmônica das duas coisas. Não é ele querer ser um superstar e virar um showman, que ele acaba abafando a marca. E aí é até perigoso. Então, quando o Jaime citou, né, o Antônio Hermílio de Moraes e como ele foi esse grande líder, a gente pode pensar em outros também, né, um Guilherme Leal na Natura, Miguel Krigsner e o Boticário, a família, começou com Jorge Gerdau, Juan Peter na Gerdau, mas a própria família, ela representa muito isso, na verdade, brand leaders. Se a gente falar da Luiza Trajano, do Benchimol com a XP, acho que aí vai, né? Tem muitos nomes, até empresas menores, agora eu estava pensando, você tem um cabeleireiro, uma rede de cabeleireiros que chama W, e você tem a figura do Vanderlei, né? E ele assina várias coisas. Então, isso vale para empresa muito grande, vale para empresa média e vale para empresa pequena também, né? Eu não sei quem deve mais para quem, quando a gente pensa no líder ou na marca. Se esses líderes alimentam o prestígio das marcas das suas empresas ou a empresa que se beneficia dessa liderança positiva com todos aqueles valores que o Jaime falou. Acho que as coisas acontecem nas duas direções. E voltando à molécula, o químico aqui é o Jaime, tá? Eu só estou tentando ser uma boa aluna. É como a molécula que depende dos dois elementos que a compõem. Logo, lógico, você tem casos de líderes atualmente, inclusive, né, que, a depender do que eles fazem, pode atrapalhar o prestígio da marca, né, da empresa, e aí esse é uma perturbação de líder, mas nós estamos falando desse efeito positivo de grandes líderes.
0: E qual é a nossa marca de hoje, Jaime?
1: É assim, bom, em primeiro lugar, líder não pode ser o Alberto Roberto, quem lembra do Alberto Roberto do Chico Anísio, né? Aquele que se achava absolutamente um símbolo, né? Que esconde tudo ao redor dele. Empresa que dispõe de um líder, que é reconhecido pelos seus colaboradores e pelo mercado, faz a marca saltar algumas casas à frente dos seus concorrentes. Se eu for, e já fui muito, ao Magazine Luiza, a Magalu, né? Eu sei de alguma forma que os princípios, os valores da Luiza Trajano estão lá por dentro, estão pairando, entendeu? É isso.
0: Muito obrigado, Jaime. Um bom dia para você. Até o próximo sábado.
1: Até o próximo sábado.
0: Ótimo fim de semana para você, Cecília. Até mais.
2: Excelente fim de semana, Milton. Para todos que nos ouvem também.
0: Essa nossa conversa daqui a pouco já estará publicada lá no meu blog, miltonjung.com.br. Jung você escreve com J-U-N-G.
3: 8 horas.
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0: 19 de setembro de 2026. O Corregedor-Geral da Justiça Eleitoral, ministro Antônio Carlos Ferreira, admitiu uma ação do candidato Flávio Bolsonaro contra o presidente Lula e o vice Geraldo Alckmin por suposto abuso de poder e uso indevido dos meios de comunicação. O processo mira o desfile da Acadêmicos de Niterói, que homenageou a história do petista no Carnaval Carioca. A ação contesta repasses públicos da Prefeitura do Rio de Janeiro e da Embratur e a transmissão televisiva do evento. A chapa tem 5 dias para se defender no TSE. O ex-presidente da Câmara Municipal de São Paulo, Milton Leite, se entregou à polícia depois de passar mais de 30 horas foragido. O político do União Brasil foi o principal alvo de uma operação que mirou a infiltração do PCC em empresas de ônibus na cidade. Nesta sexta-feira, os policiais apreenderam R$ 280 mil e R$ 89 mil na casa de um assessor da Assembleia Legislativa. Segundo a investigação, o servidor é ligado a um dos filhos de Milton Leite. A defesa do banqueiro Daniel Vorcaro pediu ao presidente do Supremo Tribunal Federal, Edson Fachin, a revogação da prisão preventiva do empresário. Os advogados usam como argumento a indefinição no STF sobre quem deve conduzir os processos relacionados ao caso Master. A defesa sustenta que a situação não pode ser usada para manter Daniel Vorcaro preso por tempo indeterminado. Dinamarca e Groenlândia elogiaram o acordo de segurança fechado com os Estados Unidos que envolve a ilha. O governo dinamarquês afirmou que o tratado reconhece a soberania do território, ao mesmo tempo que amplia a segurança na região. O presidente americano, Donald Trump, disse que o acordo dará aos americanos controle sobre a segurança e outras necessidades relacionadas à defesa da Groenlândia para sempre. No horário de Brasília, 8:03.
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3: Terceira hora do Jornal da CBN deste sábado, 19 de setembro de 2026. Nós voltamos a falar sobre o Supremo Tribunal Federal, porque é um assunto que também está na boca dos candidatos à presidência da República. É a crise do Supremo Tribunal Federal que voltou a dominar a agenda dos presidenciáveis de terceira via nesta sexta-feira. Tentaram associar os dois líderes das pesquisas ao escândalo do Banco Master. Quem são os dois líderes das pesquisas? Presidente Lula e Flávio Bolsonaro. Flávio é investigado no caso e Lula não é alvo das operações, mas os adversários sugerem uma ligação com o ministro Alexandre de Moraes.

0: Caso que envolve o ministro Alexandre de Moraes e o ex-banqueiro Daniel Vorcaro. Segundo Cury, nem a esquerda nem a direita têm interesse num julgamento rápido, porque há gente dos dois lados envolvida em corrupção. Também nessa sexta, o candidato do PSD, Ronaldo Caiado, se uniu às críticas ao reajuste do Bolsa Família anunciado pelo governo Lula. Ainda nessa sexta-feira, o ministro do STF, Gilmar Mendes, decidiu que o reajuste não fere as regras eleitorais por ser apenas correção pela inflação de um programa que já existe sem criação de benefício novo. A declaração de Caiado foi dada em entrevista à Gazeta do Povo.
1: À véspera de uma eleição, você vê uma atitude populista como essa aí, de querer dizer, agora eu vou aumentar R$91 aí no Bolsa Família. Quer dizer, isso é brincar com a inteligência do brasileiro, isso é desrespeitar a inteligência do brasileiro e achar que o cidadão, a 16 dias, pode mudar e comprar o voto por mais R$90.
0: Na mesma entrevista, Caiado chamou Lula de o ladrão do futuro brasileiro e disse que o comportamento de Alexandre de Moraes não é mais compatível com o cargo de ministro. O candidato do Novo, Romeu Zema, também criticou o reajuste. A rádio Itatiaia chamou a medida de canetada para ganhar votos e prometeu rever o programa se for eleito. Zema foi perguntado se apoiaria Flávio Bolsonaro num eventual segundo turno.
2: Eu estarei com quem estiver contra o PT. Porque o PT, para mim, significa atraso, corrupção, gestão ruim, populista, que é o que já deu errado no Brasil e no mundo todo e continua se insistindo. E o pior, tem gente que acredita ainda. Deveria mudar para Venezuela, para Cuba e de onde milhões de pessoas têm saído.
0: Já o candidato do Missão, Renan Santos, fez um ato em Gramado, na Serra Gaúcha. Disse que o Centrão e a chamada direita estão todos na lista de Vorcaro e que direita e esquerda são só formas diferentes de tomar o dinheiro do brasileiro. Também nessa sexta, Cury e Zema participaram de debate do Metrópolis com o canal Inteligência Limitada e o G4 Educação. Renan não compareceu alegando problemas de voz e Caiado disse que precisou adequar a agenda. Lula e Flávio Bolsonaro mantiveram a decisão de não participar de debates até o momento na campanha. De São Paulo, Nadédia Calado.
3: São 8h08. Vamos a Brasília, o chamado de Bruno Melo, âncora do CBN Brasília, aqui conosco no Jornal da CBN, agora que são 8h08. Bom dia para você, Bruno.
4: Bom dia, Marcela. Bom dia, ouvintes. O Tribunal Superior Eleitoral aceitou abrir uma nova ação contra a campanha do presidente Lula por supostas irregularidades durante o desfile da Escola de Samba Acadêmicos de Niterói, que teve Lula como enredo em fevereiro deste ano. É a segunda ação do tipo acolhida pelo tribunal sobre esse caso. Dessa vez, a representação foi feita pelo candidato Flávio Bolsonaro, do PL. A ação, admitida em agosto desse ano, tinha sido protocolada pelo Partido Novo. Segundo a ação de Flávio Bolsonaro, o candidato do PT teria cometido crimes de abuso de poder devido aos repasses de verba feitos pela Prefeitura do Rio e pela Embratur para a Acadêmicos de Niterói, após a confirmação de qual seria o tema do desfile. Flávio também aponta o uso indevido de meios de comunicação por conta da transmissão do desfile em TV aberta e na internet, o que supostamente deu maior exposição e tempo de campanha antecipada ao candidato do PT. O Corregedor-Geral de Justiça Eleitoral, ministro Antônio Carlos Ferreira, deu 5 dias para a campanha de Lula e Alckmin apresentarem as explicações e as defesas no processo. Marcela.
3: Muito bem, obrigada pelas informações. Bruno Melo falando com a gente de Brasília. 8h09.

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6: Colégio Ícone decidiu expulsar os alunos diretamente envolvidos na agressão a um professor de educação física durante uma partida de futebol do torneio Interclasse na unidade Taquara 2, em Jacarepaguá, na zona sudoeste do Rio. Essa decisão foi tomada pelo Conselho Geral da Escola e comunicada às famílias ontem, sexta-feira. A instituição informou que a apuração interna considerou imagens, relatos e depoimentos de alunos e funcionários. Os estudantes já estavam suspensos desde o episódio. O caso também é investigado pela Delegacia da Taquara, que deve ouvir os adolescentes envolvidos. O Conselho Tutelar também acompanha a situação. Segundo testemunhas, o professor atuava como árbitro quando marcou uma falta, provocando a reação de alguns alunos. A discussão evoluiu para uma briga generalizada e o professor acabou sendo agredido. A escola suspendeu o torneio interclasse e informou que continua oferecendo apoio ao profissional. 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
9: Olá, tudo bem com você? Seja muito bem-vinda. Seja muito bem-vindo a mais um capítulo do Mundo Corporativo, que hoje se dedica a falar de construção de reputação e engajamento de equipes. E a nossa convidada é a Carla Pistori, diretora de assuntos corporativos da Royal Canin Brasil, empresa que atua no setor de alimentos para cães e gatos. Carla, muito obrigado pela gentileza de estar conosco aqui, ter aceitado o nosso convite no Mundo Corporativo. Um bom dia para você.
10: Bom dia, Milton. É um prazer para mim estar aqui hoje com vocês. E agradeço o convite.
9: Carla, quando nós falamos em reputação de uma empresa, normalmente a gente pensa na imagem dessa empresa para os clientes, para os consumidores. Bom, você propõe um olhar primeiro para dentro, né? Quer dizer, por que essa experiência do funcionário pode ser determinante para a reputação que a empresa terá do lado de fora?
10: antes de responder a sua pergunta diretamente, eu queria apresentar a Royal Canin, né? A Royal Canin, como você bem trouxe na introdução, ela é uma empresa de alimentos para cães e gatos, mas ela tem como grande missão transformar a saúde de cães e gatos através da nutrição. E a gente compartilha do propósito de que o nosso trabalho ele pode impactar o mundo, né, dos cães e gatos e diretamente a sua saúde, qualidade de vida e bem-estar. Então, olhando para dentro, né, e pensando na experiência dos nossos colaboradores, é muito importante, né, que cada pessoa da nossa equipe ele entenda o papel da nutrição na vida de cada animal, ele entenda conceitos voltados à saúde, ao bem-estar, e ele possa advogar, né, em prol dessa saúde, do bem-estar e da longevidade de cães e gatos, entendendo a importância da nutrição. A gente costuma dizer, Milton, que a nutrição ela é a primeira medicina, né, onde tudo começa. Então, a gente ter, né, os nossos funcionários, os nossos colaboradores cientes e devidamente educados sobre o papel da nutrição, com certeza ajuda a gente a compartilhar esse conhecimento externamente também.
9: O funcionário, ele conhece a empresa por um ângulo que o cliente não conhece, né? Ele sabe como as decisões são tomadas, como as pessoas são tratadas, se o discurso combina com essa prática. Em que momento esse funcionário deixa de ser apenas um empregado e passa a ser também uma espécie de porta-voz da reputação da empresa?
10: A gente costuma dizer que os nossos colaboradores, eles são embaixadores, né, da nossa marca, mas não só da marca, da nutrição e da importância da nutrição também. Eu acho que quando ele começa, a partir do dia que ele pisa ali dentro da empresa, né? O momento em que ele chega, a forma como ele é recebido, a integração que ele tem dentro da empresa. E é por isso que desde o dia 1, né? Eu diria até que antes do dia 1, o momento que ele já começa a participar de um processo seletivo, ele já começa a entender tudo que está por detrás da marca Royal Canin, né? É uma marca muito pautada em ciência, em pesquisa, em estudos constantes sobre a saúde de cães e gatos. E ele começa a ter contato, né, com toda essa experiência, com todo esse pano de fundo da empresa desde o dia 1, para que a partir dali ele consiga externamente poder falar sobre a empresa e sobre a nossa proposta, né, de entregar saúde através da nutrição.
9: E o papel da liderança nesse processo? O que acontece com o engajamento? Por exemplo, se o líder não age exatamente como ele fala ou como ele pede para que os seus colaboradores ajam dentro da empresa. Essa dissociação, que tipo de prejuízo acaba gerando e qual é a importância do líder nesse processo?
10: Eu costumo sempre dizer que a liderança ela precisa ser walk the talk, né? Então, ela precisa caminhar da maneira como ela fala, como ela orienta o seu time. Porque o líder nada mais é do que um espelho, né, Milton, para o seu time. Então, o time sempre vai olhar para as práticas do líder para poder espelhar também o seu dia a dia, a sua rotina. Eu acredito muito nesse conceito, né? Penso que a liderança ela precisa tá muito alerta, porque não é só falar, mas é viver os princípios, os valores da empresa, né, as políticas. O líder ele é uma inspiração para o time.
9: Vocês escutam os funcionários e de que maneira isso é feito?
10: Hoje, né, dentro da Royal Canin, dentro do grupo Mars, que é o grupo do qual a Royal Canin faz parte, a gente tem uma série de canais, né, para poder escutar os colaboradores. O primeiro canal, sem dúvida nenhuma, eu poderia te dizer que é o gestor, né? O gestor, ele sempre é o primeiro recurso que esse colaborador vai buscar para que ele seja ouvido. Mas se ali, né, ele não encontrar, talvez, a abertura ou o acolhimento que ele precisa, a gente se vale de outros canais para que ele leve essa informação adiante. E aí são canais como, por exemplo, uma área de relações com associados, que fica dentro da área de recursos humanos. A gente tem também o Ombudsman, a gente tem canais internos, né, para que qualquer pessoa possa levar temas que lhe preocupam. Mas acho que a primeira porta de entrada, sem dúvida nenhuma, é o gestor.
9: Como é que um líder constrói esse ambiente no qual também os seus colaboradores, vocês chamam de associados,
10: isso,
9: como eles se sentiriam à vontade para levar suas demandas até o seu chefe, as suas reclamações que porventura tenham ou até ideias que querem considerar dentro da empresa. Então, assim, como é que o líder constrói esse ambiente em que esta mensagem possa ter algum fluxo?
10: Eu te diria que através de alguns elementos, né? O primeiro deles, precisa ser uma relação de confiança, uma relação em que o gestor confie no colaborador e o colaborador confie no gestor. essa não é uma relação tão simples, né, Milton, de ser construída, e ela também não se constrói da noite para o dia, a gente sabe disso, mas é importante que ela exista. Existe um segundo elemento que eu considero também muito importante, que é a questão de transparência. As conversas, elas precisam acontecer de maneira transparente, de maneira honesta, né, eu diria, para que essa relação de confiança, naturalmente, ela venha a existir. Então, se eu puder olhar, né, para dentro das práticas que a Royal Canin adota hoje, mas também uma visão minha, né, sobre liderança, eu diria que essa abertura ela se dá através de uma relação de confiança e muita transparência.
9: Você repetiu aqui a palavra transparência, eu quero falar a partir dela com você, porque ao mesmo tempo que você ouve, cria uma expectativa no seu colaborador, esperando que algo seja resolvido, modificado, seja lá qual é a demanda que ele leva. Nem sempre isso é possível. Quando há essa dissociação, ou quando ele percebe que tudo que ele está levando para a sua liderança acaba não retornando da maneira que ele esperava, como evitar esse tipo de frustração?
10: É que a transparência, ela passa também em você setar a expectativa, você alinhar a expectativa com o colaborador, né? Essa escuta, ela precisa existir dos dois lados. Então, tanto o gestor, ele escutar o colaborador, escutar o time, mas ele também ter espaço, ele também ter voz para poder alinhar a expectativa de tudo isso que você está me trazendo. O que, de fato, você pode esperar da empresa, né? E quando existe uma dissociação, né, um pouco alinhado ao que você me perguntou, nem sempre vai ser possível explicar a razão também, né, do que está por trás. Então, eu sempre digo que uma comunicação clara, transparente, com expectativas alinhadas e devidamente justificadas, ela tem tudo para dar certo.
9: Perfeito. Para fechar aqui essa nossa conversa, Carla Pistori, para um gestor que nos acompanha agora, percebe hoje que a sua equipe está pouco engajada, a partir da própria experiência que você tem como profissional, mas da experiência também da empresa em que você representa, qual seria a primeira conversa que ele deveria ter amanhã com as pessoas do time dele para começar a mudar esse cenário?
10: Eu penso, né, então, como representante aqui da Royal Canin, mas também trazendo a minha visão sobre liderança. Primeiro, a gente precisa conhecer o time, Milton. É importante eu conhecer, né, a história de cada um, os valores daquela pessoa. E com base nisso, a gente tentar tirar o que esse profissional tem de melhor, né? Então, essa é uma dica que eu posso dar com certeza para qualquer gestor. A relação que eu comentei aqui também durante a nossa conversa, que caminhos, né, que esse gestor ele tem para construir essa relação de confiança, de escuta junto ao time. Isso é muito importante, né? Porque o desengajamento ele não vem da noite para o dia, né? Existe uma jornada, existe uma trajetória no relacionamento desse profissional com a empresa. E eu penso, né, e acredito muito que, baseado numa relação de confiança, essa trajetória ela vai ser muito menos impactada negativamente. Então, acho que, para resumir, é isso. É a questão de você conhecer, né, o seu time, entender o que esse profissional ele pode trazer de melhor, como ele se realiza trabalhando ali nessa empresa e como ambos constroem uma relação de confiança.
9: Carla Pistori, quero agradecer a gentileza de você ter compartilhado o seu conhecimento, a experiência que vocês têm também lá na Royal Canin, dentro desse tema da reputação, engajamento de pessoas, mas também na alimentação animal. Muito obrigado pela sua gentileza e até uma nova oportunidade.
10: Obrigada, Milton, foi um prazer.
9: Nós conversamos com a Carla Pistori, diretora de assuntos corporativos da Royal Canin Brasil, foi a nossa convidada no Mundo Corporativo. Na entrevista completa, ela conta como a Royal Canin adapta a comunicação a diferentes perfis de funcionários e fala do desafio de combater a desinformação sobre a saúde e a nutrição de cães e gatos. 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Jung, você escreve com J-U-N-G. Colaboraram com o programa Carlos Greco, Letícia Valente, Rafael Furugem, Débora Gonçalves e Priscila Gubiotti. Até o próximo capítulo do Mundo Corporativo.
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1: Informações aqui no Rio de Janeiro sobre uma operação agora contra um esquema de receptação de cargas roubadas que chegou a um galpão na Pavuna. E esse galpão era usado para estocar alimentos que seriam vendidos na feirinha do bairro. Acompanhe a reportagem completa.
2: A Polícia Civil apreendeu dezenas de mercadorias impróprias para o consumo e fora da validade que seriam vendidas na feirinha da Pavuna, na Zona Norte. Nesta sexta-feira, a Delegacia de Brás de Pina realizou uma operação contra um esquema de receptação de cargas roubadas que funcionava em diferentes partes do Rio e da Baixada Fluminense. Não houve presos, mas uma pessoa foi conduzida à delegacia para prestar depoimento. Os agentes deram início à investigação depois que uma empresa vítima do esquema denunciou o desaparecimento de diversas mercadorias após a contratação de um serviço de transporte. O titular da Delegacia de Brás de Pina, Bruno Siniello, explica que os suspeitos se passavam por entregadores para acessar e desviar as cargas.
3: Essas cargas foram confiadas a um dos autores que se passava por transportador e, ao invés de entregar as cargas para os reais clientes da empresa, essas cargas eram desviadas para outros receptadores. Um dos galpões que já foram inspecionados, né, já foi alvo da busca e apreensão, já foram encontradas mercadorias sem procedência, vencidas, sem condições de armazenamento. Esse galpão fica localizado em São João de Meriti, próximo à Feira da Pavuna. As primeiras informações é que essas mercadorias são destinadas à Feira da Pavuna.
2: Os policiais conseguiram identificar representantes de estabelecimentos comerciais que teriam recebido as cargas de origem ilícita. Pelo menos 6 pessoas foram identificadas como suspeitas de integrar o esquema. Os agentes cumpriram 9 mandados de busca e apreensão na Pavuna e nos municípios de São João de Meriti, Nova Iguaçu, Queimados e Belfor Roxo, na Baixada. Com a colaboração de Matheus Lins, reportagem Rodrigo Bressani.
1: 8h28, temos informações também com Laís Vieira sobre uma carga recuperada hoje. Oi, Laís.
4: Oi, Bianca. A polícia militar que frustrou um roubo de carga de sardinhas enlatadas na Avenida Brasil, na pista sentido centro, na altura da Penha, na zona norte aqui do Rio. De acordo com a corporação, agentes do Batalhão de Policiamento em Vias Expressas foram alertados por um usuário da via sobre um roubo de carga em andamento. Os policiais então deram início às buscas pelo carro, pelo veículo, caminhão, né? E encontraram esse caminhão nas proximidades da estação do BRT Piscinão de Ramos. Com a aproximação da equipe, o criminoso que conduziu o roubo saltou da cabine e fugiu a pé, quando percebeu que era seguido pelos agentes. A carga, avaliada em R$800 mil, Bianca, foi recuperada integralmente, preservada e intacta. Os policiais também conseguiram libertar em segurança o motorista, que acabou ali expressando gratidão ao trabalho dessa equipe, né? Segundo a Polícia Militar, um outro roubo também foi frustrado com a ação dos agentes, dessa vez em Duque de Caxias, na Baixada Fluminense, na noite de ontem. Essa ação resultou na apreensão de um adolescente, Bianca.
1: Obrigada, Laís. Tem acidente agora na Avenida das Américas, na Barra da Tijuca. Uma faixa da pista central está interditada no sentido Jardim Oceânico, na altura da estação do BRT Bosque da Barra. Esse acidente envolve um carro e uma moto. Atenção no local. 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

Sábado, 19 de setembro de 2026, a Agência Nacional de Energia Elétrica elevou para 9,4% a projeção do aumento médio nas contas de luz do país em 2026. O índice representa quase o dobro da inflação prevista para o ano. A alta foi puxada principalmente por componentes financeiros e encargos setoriais. Segundo o boletim Infotarifas, a pressão média só não foi maior devido à injeção de mais de R$5 bilhões em recursos da repactuação de usinas hidrelétricas para atenuar o impacto aos consumidores. O ministro Gilmar Mendes decidiu que o reajuste de 15% no Bolsa Família anunciado pelo governo não viola a legislação eleitoral ao atender a um pedido da Advocacia Geral da União. O decano do STF afirmou que a correção apenas recompõe a inflação acumulada sem representar ganho real aos beneficiários. Na decisão, Gilmar Mendes destacou que o decreto não cria novo benefício nem amplia o público atendido. Para o magistrado, houve apenas uma atualização monetária objetiva em um programa social já existente. O presidente dos Estados Unidos, Donald Trump, baniu da Casa Branca 3 veículos de comunicação que são críticos da gestão dele, incluindo a CNN. Sem apresentar provas, o republicano acusou as emissoras e o portal de veicularem notícias falsas e afirmou que o veto tem efeito imediato. Desde o início do novo mandato, a presidência assumiu o controle do credenciamento e do acesso de repórteres ao Salão Oval, substituindo a gestão independente anterior. A Casa Branca tem sido acusada de favorecer a imprensa aliada ao governo. No horário de Brasília, 8h31.

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3: 8h32.
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0: A Lei Rouanet permite que empresas e pessoas físicas destinem parte do imposto de renda ao financiamento de projetos culturais. Hoje, na série 50 Debates para o Brasil, discutimos se esse modelo deve ser mantido ou precisa mudar para distribuir melhor os recursos públicos destinados à cultura. Participam deste debate Manuel José de Souza Neto, pesquisador, escritor e agitador cultural, e Luiz Calainho, empresário e especialista em economia criativa. Manuel José de Souza Neto, muito obrigado pela gentileza de ter aceitado o convite para este debate. Bom dia.
1: Bom dia, Milton. Bom dia, bom dia, Cássia. Nós é que agradecemos.
2: Luiz bom Calainho. Dia, Milton, Cássia, Luiz.
1: Bom dia, Manuel.
2: Bom dia.
0: Vou começar então com você, Manuel. Quais são as mudanças necessárias para tornar a distribuição dos recursos mais equilibrada? E antes de que você me responda, só deixa eu fazer um recado aqui que eu tenho feito em todos esses debates, até para os nossos ouvintes entenderem. A gente combinou previamente, são duas perguntas, minha e da Cássia, e vocês têm cada um mais ou menos 2 minutos para responder. Se passar demais o tempo, a gente sinaliza por aqui. Então, começo, por favor, Manuel, quais são essas mudanças necessárias para tornar a distribuição dos recursos mais equilibrada?
1: Deixa eu só, Manuel, se você me permite fazer uma observação, eu quero aqui louvar a CBN por trazer o assunto da arte e da cultura numa emissora tão importante como é a CBN, nesses 50 debates para o Brasil. Muito feliz que vocês trouxeram o assunto. Desculpa, Manuel, perdão.
2: Faço minhas palavras às suas, Luiz. É isso mesmo. Nós temos realmente uma questão muito importante para a cultura. Amigos ouvintes da CBN e apresentadores, porque cultura é desenvolvimento, cultura é nacionalidade. Então é importante a gente falar desse setor como algo que é importante para a subjetividade, mas para a renda, para o desenvolvimento econômico, para o turismo, para tudo, né? Para a educação. A questão é que a Lei Rouanet ela tem sido apresentada com números muito positivos e interessantes, mas ela tem contradições. Mas eu gostaria de falar dos positivos. Então, nós temos aí 228 mil postos de trabalho, segundo a FGV. Né? Nós estamos falando de 25,7 bilhões injetados na economia, ainda que eu discuta esses métodos. E tem um dado interessante que apresenta que para cada real investido, retorna 7,59 para a economia. Eu acho tudo isso muito lindo, importante, né? Mas nós também temos que lembrar que esses dados podem apresentar deformações, porque eventos, atividades em determinadas regiões, e até mesmo o trimestre que isso ocorre, pode estar superestimando esse valor que a Rouanet gera de fato na economia. Agora, a cultura brasileira ela é impactante, é importantíssima. Né? O turismo, o turista vem para o Brasil muito por causa da cultura. Porém, nós temos que lembrar que tem contradições. Eu acho que essa questão das contradições é muito séria. E aí a gente precisa falar disso para falar do que tem que melhorar. Hoje, de 78%, caiu para 71,9% a concentração dos recursos da Rouanet em São Paulo e Rio. Né? 68% desses recursos ficam nas capitais desses dois estados. Temos que lembrar também que somente em São Paulo, na cidade, fica 40% dos recursos do Brasil. E o Observatório Ibira 30 mostrou que basicamente ficam no bairro Pinheiros. Então o dinheiro do Brasil está muito concentrado. Vocês têm uma ideia? Dados do próprio Ministério mostram que 82 proponentes, né, 20 entidades, ficaram com 858 milhões aí no ano passado. Então a Lei Rouanet ela precisa ser tratada como um mecanismo que injeta dinheiro na economia, ajuda a fomentar a cultura. Diferentemente do que muitas vezes lados da polarização apresentam como tensões e conflitos ideológicos ou alguma bobagem sobre artistas, né? Artista seria o culpado. Na verdade, o que existe é que o mecanismo ele tem concentrações.
0: Manuel.
2: Ele tem pouca transparência. Né? Ele precisa melhorar nesse sentido do mecanismo. Né?
0: E aí me permita pegar esse seu gancho até para trazer o Luiz Calainho para essa nossa conversa e entender do ponto de vista do Calainho por que se deve manter um modelo que concentra recursos, como citou agora mesmo o Manuel José de Souza Neto.
1: Legal. Primeiro, muito importante, se você me permite, Milton e Cássio, vocês me permitem, eu quero também aqui fazer das minhas palavras as palavras do, enfim, que o Manuel trouxe aqui. Na verdade, a Lei Rouanet é um instrumento absolutamente fundamental para o país. A verdade é que o Brasil ainda é um país em desenvolvimento. Você definitivamente precisa de instrumentos que incentivem a cultura. E a Lei Rouanet é esse instrumento que a gente tem, né? Um instrumento criado ali em meados dos anos 90, mas que começou a ser utilizado efetivamente agora, a partir dos anos 2000. Esse dado que o Manuel traz também é muito importante. As pessoas, às vezes, têm uma visão equivocada da Rouanet, entendendo que a Rouanet, primeiro, utiliza dinheiro diretamente do governo. Não, o dinheiro não é diretamente do governo, ele é indiretamente, porque quem paga pela Rouanet são as empresas que deixam de, né, pagar um percentual, um pequeno percentual de imposto, que é 4% do imposto devido, para levar esse valor a projetos ligados à arte, ligados à cultura, etc. Lembrando também sobre a Lei Rouanet, que é um instrumento de incentivo à cultura que tem contrapartidas. O Brasil, isso é outro ponto muito importante a ser dito. O Brasil tem uma série de incentivos, por exemplo, na indústria de automóvel, onde muitas vezes o governo retira parte do imposto, e vocês sabem, ouvintes da CBN, qual é o retorno que as montadoras têm que dar por isso? Nenhum. Ao passo que o produtor, o Manuel sabe disso, o empresário, quando investe na Lei Rouanet, existe toda uma contrapartida social que tem que ser oferecida. Associado a isso, existe todo um ecossistema que também tem que emitir nota fiscal para a roda andar. Então, o número que o Manuel traz, eu concordo com ele pode ter algumas distorções, sim, mas o fato é, a Lei Rouanet é superavitária para o governo, isso não há dúvida. Existem discussões, se são R$ 7, R$ 4, R$ 3, mas para cada real que o governo deixa de arrecadar, ele arrecada no ecossistema da arte e da cultura mais do que deixa de arrecadar. Logo, a Lei Rouanet é superavitária. Fora que a cultura representa, eu também quero parafrasear aqui o Manuel, a cultura representa a personalidade de um país. Para quem não sabe, Cássia e Milton e ouvintes da CBN, o conjunto, né, das atividades da economia criativa já significa 3,3% do PIB brasileiro. Isso é maior do que muito segmento de negócio e segmento da indústria brasileira. Muito bem, dito isso, e aqui eu aproveito a força da CBN para literalmente
0: E, Caraim,
1: fazer ver.
0: só para respeitar o nosso tempo aqui, só peço ou você conclui agora ou depois a gente volta e você
1: Vou
0: retoma.
1: concluir, Milton. Vou concluir. Agora, como todo mecanismo, ele pode melhorar. Eu concordo com o Manuel. Há uma concentração realmente de verba, por quê? Porque grandes companhias, né, grandes empresas, grandes produtores estão realmente no Rio e São Paulo. Mas eu entendo que podemos melhorar essa distribuição, sim, aprimorando produtores no Norte, no Nordeste, no Centro-Oeste, no Sul, criando fóruns para que esses produtores possam utilizar melhor a lei, até porque ela é democrática e ela é acessível a todos. Então, eu não discordo do Manuel, não. Acho que a Lei Rouanet sempre pode melhorar.
3: Até pegando esse ponto de como melhorar essa legislação, queria ouvir vocês dois sobre quais critérios deveriam orientar a distribuição dos recursos incentivados de maneira que a gente pudesse conciliar qualidade, diversidade cultural, descentralização regional, que foi um tema que apareceu bastante aqui, e também acesso público. Manuel?
2: Bem, eu também sou cientista político, né? Então agora eu tenho que falar um pouco de política pública. Eu sou uma pessoa da cultura que tem uma formação nessa área. Eu entendo que existem mecanismos já sendo adaptados. A própria Constituição, artigos 215 e 16, falam do Sistema Nacional de Cultura. E existe o que se chama CPF da Cultura, que cria obrigatoriamente conselhos, plano, conselho, plano e fundo de cultura nos municípios até 2028, para municípios que queiram acessar recursos da PNAB, da Lei Política Nacional de Blank, ou não poderão pegar mais os recursos. Isso aí é um erro, porque deveria, na verdade, ser obrigatório os municípios instalarem o sistema para poderem todos captar o recurso para equilibrar na ponta o que vem do Fundo Nacional de Cultura como compensação com relação à Lei Rouanet. Porque se a Lei Rouanet, ela é determinada pelos departamentos de marketing das grandes empresas, ela não está cumprindo com o papel de acessibilidade de toda a população brasileira, porque ela acaba concentrada. Então, tem que ter pesos e contrapesos na democracia e na aplicação de recursos públicos, né? Isso para compensar algumas questões. Por exemplo, recentemente nós tivemos aí um problema de que 8,66 bilhões da PNAB não foram aplicados no atual governo, dos 15 bilhões prometidos. Quer dizer, ficou um furo na aplicação dos recursos. Do outro lado, o Tribunal de Contas julgou a Rouanet 22 bilhões de reais em projetos que não tiveram fechamento de contas e tiveram também um total de 29 mil projetos nessa condição. Então, o MINC ele precisa ampliar a transparência obrigatoriamente, isso já foi julgado pelo TCU. Então, os mecanismos, seja na Rouanet, criar a distribuição regional, ou seja, aplicar o Fundo Nacional de Cultura via PNAB, não importa. O que importa é que o Estado brasileiro precisa melhorar a regulação em todos os aspectos para garantir a efetividade dos mecanismos. Porque o fomento à cultura é importante. Vamos, nesse ano eleitoral, deixar de lado conversas de polarização, né? Se gosta, se não gosta, se foi isso ou se foi aquilo. O que importa é a efetividade da política pública.
3: Quero te ouvir também, Luiz Calainho, sobre isso. Sobre quais critérios deveriam orientar essa distribuição de recursos para que a gente tivesse um aprimoramento nessa legislação?
1: Perfeito, Cássia. De novo, né? Eu reitero a importância da Rouanet, mas também reitero que a gente sempre pode melhorar o mecanismo. Eu vejo algumas formas, tá, Cássia, tentando ser aqui bem pragmático, né? Primeiro, eu acho que a gente poderia, talvez através do MINC, né, reunir aí grandes produtores, produtoras médias e até pequenas de outros estados e desenhar fóruns onde quem tem mais especialização e utilização desse mecanismo possa passar para essas empresas de outros estados, que muitas vezes conhecem pouco o mecanismo, mas possam que essas empresas, e eu incluo a minha, por exemplo, nesse caso, possam passar quase que uma consultoria para produtores de outros estados, para que eles aprimorem suas práticas, porque no final do dia, e o Manuel mais uma vez aqui está correto, o uso da lei ela passa pelas áreas de marketing da companhia. Então, ou das companhias. Então, as companhias também elas avaliam, e você mencionou isso, Cássia, o padrão de qualidade daquilo que é produzido, daquilo que será produzido. Então, o primeiro movimento que eu faria seria esse, ou seja, organizado eventualmente pelo Ministério da Cultura, fóruns pelo Brasil, para uma espécie de consultoria das empresas que têm mais experiência no mecanismo, para que essa experiência possa ser passada para essas outras produtoras espalhadas pelo Brasil. Essa pode ser uma forma. Uma outra forma que eu entendo também é tentar estabelecer mecanismos que, de alguma maneira, levem a investimentos ou investimentos de Rouanet a outros estados, talvez pela participação do PIB brasileiro. Qual é o percentual do PIB em relação ao PIB brasileiro do estado de Pernambuco, do Ceará, de Santa Catarina, e tentar buscar um equilíbrio na utilização da verba Rouanet a partir, né, do tamanho do PIB versus o PIB total dos estados da federação. Isso pode ser um outro modelo para aprimorar. Mas eu reitero, é muito importante que as produtoras pequenas, médias, grandes, enfim, de outros estados, possam ter aí acesso a conhecimentos que muitas vezes não têm. E a minha empresa, ela está 100%, já discuti isso no Ministério da Cultura, diga-se de passagem. Do lado de cá, nós estamos 100% à disposição para contribuir com o desenvolvimento dessas produtoras espalhadas pelo Brasil.
0: Luiz Calainho e Manuel José de Souza Neto, eu quero agradecer a participação de vocês. Vou até tomar a liberdade aqui, porque como o Manuel citou a PNAB. PNAB é a Política Nacional Aldir Blanc de Fomento à Cultura, importante também, porque destina repasses a estados, municípios, ao Distrito Federal para financiamento contínuo ali do setor cultural. Só para esclarecer para o pessoal que está nos acompanhando aqui, que é mais um instrumento a ser pensado. E eu agradeço a vocês pela gentileza de terem participado desse debate, trazendo seus argumentos, seus olhares, dados, inclusive, para essa discussão, porque exatamente esse é o nosso objetivo. Que isso seja levado às pessoas para que elas possam se aprofundar neste assunto e tenham opiniões mais bem embasadas, desenvolva o seu próprio pensamento crítico. Então, muito obrigado, Manuel José de Souza Neto e Luiz Calaim, pela participação nos 50 debates para o Brasil.
3: Oito horas, 48 minutos agora.
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2: 8h49. Vamos falar sobre os eventos que estão acontecendo no Rio de Janeiro neste sábado, dia em que o sol retornou ao Rio depois de muitos dias de chuva, né? O ânimo tá diferente e tem muita coisa boa para fazer. Inclusive, nas escolas de samba, nas quadras das escolas de samba, Laís Vieira traz informações.
3: Bianca, nesse final de semana, três escolas do Grupo Especial aqui do Rio vão fazer as últimas finais de samba enredo para o Carnaval 2027. Hoje, a Unidos do Viradouro escolhe o samba a partir das 10 horas da noite na quadra em Niterói. Três parcerias disputam a final para o enredo Griô, do carnavalesco Tarcísio Zanon. Domingo amanhã será a vez da Acadêmicos da Grande Rio, que vai fazer a final a partir do meio-dia em Duque de Caxias. Quatro sambas estão na disputa, incluindo um de Anitta e parceiros. A cantora também será coroada rainha de bateria da escola durante esse evento. Ontem, Imperatriz Leopoldinense e União de Maricá fizeram as finais, abrindo o último fim de semana de escolas de samba do Grupo Especial. A Imperatriz disputa o samba para o enredo A Memória do Rei e o Sumiço de Dona Júlia, enquanto a União de Maricá escolhe a obra para o desfile sobre Darcy Ribeiro. Bianca.
2: Obrigada, Laís. Aí tem Projeto Aquários, tem Rio Gastronomia, tem show na Praia de Icaraí, em Niterói. A gente vai trazer muita programação cultural logo mais no CBN Rio, programa que começa às 10 horas da manhã, vai de 10 até meio-dia, todo sábado, tá? E você pode indicar também programação cultural pro fim de semana. Manda para cá sua dica, 997-64-2381, é o número do WhatsApp, 997-64-2381. Vamos com informações do trânsito, para você que está circulando no Rio. Atenção à Barra da Tijuca, onde tem aquele acidente que eu registrei mais cedo e reforço aqui a informação. Foi na altura do Jardim Oceânico, ou melhor, no sentido do Jardim Oceânico, na altura da estação do BRT Bosque da Barra, pela Avenida das Américas, onde aconteceu o acidente envolvendo carro e moto. Ainda há trecho interditado, Sete Rio e bombeiros foram acionados para o local. PM também, trânsito tem retenções e está sofrendo um desvio para a pista lateral. Redobre a atenção, a gente está apurando para saber se houve vítimas neste acidente, tá? Movimentação na Avenida Brasil é intensa no trecho de Parada de Lucas, mais à frente também no Caju. Pela ponte Rio-Niterói agora, tempo de travessia em 15 minutos, no sentido Niterói, bem intenso o trânsito na chegada à Praça do Pedágio, sentido Rio, boas condições. Pela continuação, na BR-101, o trânsito flui bem na Niterói-Manilha, na Avenida do Contorno, trecho do Barreto ainda e no restante da rodovia. 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
5: Fala de bets. O presidente Lula rebateu a pressão dos clubes de futebol e reafirmou que vai acabar com as bets. Em um ato de campanha em Guarulhos, aqui na Grande São Paulo, o petista também relacionou as fraudes do Banco Master ao candidato Flávio Bolsonaro.
6: O presidente e candidato à reeleição Lula, do PT, disse em um ato de campanha nesta sexta-feira em Guarulhos, na Grande São Paulo, que vai acabar com as bets. O governo federal prepara para a semana que vem um anúncio de novas restrições ao mercado de apostas esportivas online. Em um discurso de quase 25 minutos, 15 foram separados para o assunto, deixando temas como a redução da escala 6x1 em segundo plano. O petista ironizou o posicionamento dos grandes clubes brasileiros, que em uma nota publicada nesta quinta-feira, afirmaram que o fim das bets poderia significar o fim do futebol.
7: São Paulo foi campeão do mundo três vezes e não tinha bets. O Santos foi campeão do mundo duas vezes e não tinha bets. O Grêmio foi campeão do mundo e não tinha bets. O Flamengo foi campeão do mundo e não tinha bets. O Internacional foi campeão do mundo e não tinha bets. E o meu Corinthians faz duas vezes campeão do mundo e do diabetes. Então esse negócio de que se acabar com a Bete, vai acabar com o futebol, é uma balela. A gente vai acabar com a Bete e a gente vai acabar com a lavagem de dinheiro, com a safadeza e com a roubadeira.
6: Lula disse que as Betes arrecadaram 62 bilhões de reais no país. E, segundo ele, o governo não está preocupado com impostos, mas sim em perder a vida dos pobres jogando. Sobre o escândalo do Banco Master, o presidente criticou a gestão de Jair Bolsonaro e disse que foi a gestão do ex-presidente que permitiu que Daniel Vorcaro ascendesse. Lula relacionou ainda as fraudes atribuídas ao banqueiro ao adversário na disputa ao Planalto, Flávio Bolsonaro, do PL.
7: O Banco Master não era banco quando nós chegamos no governo. Não, era banco. Quem legalizou o Banco Master foi o Bolsonaro. Quem fechou o Banco Master foi o Lula e o Haddad. Eles criaram um banqueiro ladrão que deu um golpe de 60 bilhões de reais. Esse banqueiro deles, no meu governo, virou prisioneiro.
6: No campo da economia, Lula reconheceu o alto preço dos alimentos atualmente, sobretudo a carne. Justificou a inflação do setor, no entanto, a guerra no Oriente Médio entre Estados Unidos e Irã. O conflito, conforme o petista, resultou no encarecimento de petróleo, diesel e fertilizantes, o que teria contribuído para a alta dos alimentos. Na política, Lula também citou o fato de muitas pessoas não saberem que este ano vão votar duas vezes para o Senado. Ao lado das candidatas da chapa em São Paulo, as ex-ministras Simone Tebet e Marina Silva, afirmou que muitas decisões importantes passam pelo Senado, numa referência implícita ao STF. De São Paulo, Pedro Pupulim.
5: 8h56.
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8: 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Completa pra mim.
2: Turistas que vêm ao Rio terão a partir da próxima semana a opção de visitar o Cristo Redentor saindo do centro da cidade. A concessionária Paineiras vai instalar na Catedral Metropolitana um ponto de vans em direção ao monumento. Confira os detalhes na reportagem de Rafaela Lima.
9: Quem planejar uma visita ao Cristo Redentor vai ganhar uma nova opção para chegar ao monumento a partir da próxima semana. A concessionária Paineiras começou a vender ingressos para um novo ponto de vans em direção ao ponto turístico. Ele vai ficar na Catedral Metropolitana, no centro do Rio. A operação começa na próxima terça-feira, dia 23 de setembro. As partidas vão acontecer das 7 da manhã às 4 da tarde, com intervalos de uma hora. A novidade chega em um ano de recorde de visitação. Nos primeiros 8 meses de 2026, as vans oficiais já transportaram 1 milhão de visitantes até o Cristo Redentor. Para a turista Jaqueline Leopoldina, de Maceió, que está pela terceira vez no Rio, a localização facilita o acesso ao Cristo.
10: Facilita muito a gente que é turista, porque aqui é uma cidade muito movimentada, então a gente precisa dessa acessibilidade para a gente ter acesso ao Cristo. Eu achei perfeita a localização, muito boa.
9: Atualmente, as vans saem da Praça do Lido, em Copacabana, do Largo do Machado e do Centro de Visitantes Paineiras, na Floresta da Tijuca. Gisele Santos, de São Paulo, está na cidade pela segunda vez e conta que nesta viagem saiu de Copacabana e foi a pé até o ponto de embarque.
11: Primeira vez, eu subi de carro até o primeiro ponto e aqui a gente pegou a van. Mas
10: dessa vez eu achei muito bom, porque eu peguei um avanço saindo de Copacabana. E aí eu vi que tinha vários pontos que eu poderia ir pra subir aqui pro Cristo. E aí eu, como tô hospedado em Copacabana, fui a pé até a van e vim direto. Achei muito fácil.
9: O trajeto que parte do centro vai incluir uma parada nas Paineiras, que tem a exposição Floresta Protetora sobre a história do Parque Nacional da Tijuca. O espaço também conta com uma área gastronômica e loja de lembranças. Reportagem Rafaela Lima.
2: 8h59, eu te conto também aqui no Noticiário do Rio que uma festa que estava acontecendo na noite de quinta-feira no campus da UFRJ, na Praia Vermelha, na Urca, acabou numa confusão generalizada. A universidade confirmou ao Globo que tomou conhecimento de uma briga entre jovens e que a segurança local atuou. Embora circule em redes sociais a informação de que uma pessoa teria sido esfaqueada, a universidade diz que não houve registro de feridos graves. A Polícia Militar e a Polícia Civil não confirmaram a ocorrência e bombeiros disseram que não foram acionados. A confusão começou perto de uma área onde se concentrava a venda de bebidas. Alguns jovens discutiram com um rapaz e teriam jogado bebida no rosto dele. E aí começou essa confusão generalizada na festa na Urca, na Praia Vermelha, campus da UFRJ. Já já outras notícias do Rio, continue por aqui. E o CBN Rio é às 10 da manhã, não se esqueça. Eu, Bianca Santos e nossa equipe de reportagem, te esperamos.
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3: O Jornal da CBN de hoje vai ficando por aqui. Produção da Alexia Marília com Luiz Del Boni. Trabalhos técnicos do Pascoal Júnior. Uma excelente manhã de sábado para você. Fica com a gente na programação da CBN. Até.
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0: Sábado, 19 de setembro de 2026. Pesquisa Datafolha aponta o ex-governador Ciro Gomes do PSDB na liderança da corrida ao governo do Ceará com 47% das intenções de voto no primeiro turno. O atual governador e candidato à reeleição, Eumano de Freitas, do PT, soma 40%. Em relação ao levantamento do início de setembro, Ciro oscilou um ponto para cima, enquanto Eumano avançou 3 pontos percentuais. Levantamento contratado pelo jornal O Povo ouviu 1.204 eleitores no município cearense. Tem margem de erro de 3 pontos para mais ou para menos e nível de confiança de 95%. A pesquisa está registrada na Justiça Eleitoral com o protocolo CE01290/2026. Presidente Lula apresentou uma força-tarefa integrada entre os governos federal, estadual e municipal para combater o roubo de cargas nas rodovias do Rio de Janeiro. A iniciativa une a Polícia Rodoviária Federal às Polícias Civil e Militar, combinando reforço no policiamento de rodovias como a Dutra e a Washington Luiz ao compartilhamento de dados de inteligência. O objetivo é sufocar a logística das facções, cercar rotas interestaduais e retomar o controle de territórios estratégicos. E a Uber foi condenada a pagar uma indenização de 40 milhões de dólares à família de uma jovem que morreu atropelada após ser expulsa do carro de um motorista de aplicativo da plataforma na Califórnia. Segundo a família, em 2023, a jovem de 23 anos foi retirada à força depois de passar mal no veículo. A defesa da família afirmou que a jovem estava bêbada e morreu após ser atropelada por outro carro em uma rodovia. O júri considerou a empresa responsável pelas ações do motorista. No horário de Brasília, 9:03.
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1: Olá, seja bem-vindo a mais uma edição do Mundo em Meia Hora. Hoje eu converso no primeiro bloco com Guga Chakra sobre as expectativas para a Assembleia Geral da ONU. Representantes do Irã vão participar. Da Palestina, pelo segundo ano consecutivo, não. O que estará na mesa no encontro entre o chinês Xi Jinping e Donald Trump em Washington? Com Ariel Palacios, no segundo bloco, falamos sobre Venezuela, que liberou alguns poucos jornais, portais, que eram censurados no país. E o otimista projeto de orçamento do presidente Javier Milei na Argentina para 2027. Guga Chakra com a gente diretamente de Nova York. Bem-vindo, Guga.
2: Oi, Fernando. Oi, Ariel. Oi, ouvintes.
1: Guga, na próxima... Bom, já está acontecendo a Assembleia Geral da ONU, mas na próxima terça-feira acontecem os discursos de chefes de Estado. É a edição de número 81 da Assembleia Geral da ONU. O tema desse ano, achei interessante, restaurar a confiança, administrar a transformação, uma ONU que produza resultados para todos. A gente vai ter o presidente Lula, como é tradição, faz o primeiro discurso, logo na sequência tem o discurso do presidente americano Donald Trump. Agora, Guga, primeiramente, você cobre a Assembleia já há muito tempo. Pode nos dizer há quanto tempo e as mudanças mais perceptíveis que você tem?
2: Olha, Fernando, eu cubro desde 2009 a Assembleia Geral da ONU, primeiro como correspondente do Estadão e posteriormente pela Globo News. Então, estou lá todos esses

0: Porque o discurso que todos sempre aguardam é do presidente dos Estados Unidos. Quando eu comecei a cobrir a ONU, ainda ali era o início do governo Obama, né? Acho que era o primeiro ano do Obama discursando como presidente dos Estados Unidos. Então, claro que gerava muita expectativa, foram 8 anos, ele é um grande orador, como a gente sabe. Depois veio aquele primeiro período Trump, também uma expectativa gigantesca, com Biden mais por ser presidente americano do que por algum talento dele para discursar, mas sim, era o presidente dos Estados Unidos. Enfim, sempre se presta muita atenção no presidente americano. Presta-se atenção também em países envolvidos em alguma grande questão internacional, normalmente uma guerra. Então, é natural que o Netanyahu, que já discursa há muitos anos, a primeira vez que ele discursou ainda foi nos anos 90, na primeira vez que ele foi primeiro-ministro, e Israel muitas vezes envolvido, naturalmente sempre tem a questão Palestina, mas outros temas, como agora, naturalmente, a guerra contra o Irã. Então tem uma expectativa contra o Netanyahu, e tem sempre a brincadeira, né, que desde os anos 90 ele fala que o Irã está há alguns meses de conseguir desenvolver uma bomba atômica, e lá se vão quase 3 décadas, Fernando. Até hoje o Irã não tem bomba atômica. Mas, enfim, figuras como Zelensky, naturalmente, muitas vezes por vídeo, né, mas, claro, por ser o presidente da Ucrânia, há expectativa, lideranças iranianas, e sempre se presta muita atenção naquelas figuras exóticas, Fernando. O
1: É isso
0: que que
1: é.
0: é a figura exótica? Hugo Chávez, o Muammar Gaddafi, o Mahmoud Ahmadinejad, e o Brasil teve seu representante, o Bolsonaro. O Bolsonaro, ele acabou conseguindo se qualificar como uma figura exótica para discursar na ONU, que as pessoas paravam para prestar atenção, porque era algo um pouco diferente da normalidade, né, dos discursos. O Milei teve essa expectativa também, mas acabou não conseguindo tanto. Não gerou tanta audiência, vamos colocar assim. O próprio Bolsonaro ficou muito aquém do que foi o Ahmadinejad, o Gaddafi e o Hugo Chávez, que eram performáticos, né? Então, naturalmente, chamava-se mais a atenção. O interessante, Fernando, é que alguns líderes, por mais que sejam de países considerados muito relevantes na geopolítica, eu vou pegar isso, figuras conhecidas, pegar o Macron, acaba não gerando tanto impacto, porque ele acaba discursando, às vezes, numa quinta-feira à tarde, quer dizer, começa na terça-feira de manhã, aí não se presta muita atenção, o discurso atrasa, porque os anteriores foram falando muito, então não tem, acaba não, a não ser, claro, no primeiro ano que discursa, mas depois já perde um pouco a força. Os líderes da Rússia e da China, Fernando, eles raramente discursam para a ONU. Você tem uma ideia? Nesse ano, o Xi Jinping vem a Washington e não vai discursar na ONU em Nova York. Ele vai estar na mesma época, na mesma
1: Mesma
0: semana.
1: semana, é verdade, a gente vai falar mais sobre isso.
0: Mesma semana. E vão botar o vice-chanceler para discursar. A Rússia, em geral, manda o chanceler, é mais tradição da Rússia. Mas a China dá umas esnobadas mesmo, assim. Na Assembleia Geral, que acaba enfraquecendo, um pouco.
1: Agora, Guga, os Estados Unidos negaram pelo segundo ano consecutivo o visto de entrada ao presidente palestino Mahmoud Abbas, que pretendia participar da Assembleia, mas tem um contraste aí, porque houve autorização de Washington para a entrada de integrantes da cúpula do governo iraniano na mesma reunião. Por que isso?
0: Porque os Estados Unidos não podem impedir a vinda de representantes iranianos para a Assembleia Geral da ONU,
1: Mas pode da
0: porque o Irã
1: Palestina?
0: pode, vou explicar o motivo. O Irã, Fernando, o Irã é membro da ONU, membro integral da ONU. E os Estados Unidos, a partir do momento que eles concordaram em ser sede da ONU, eles tiveram que aceitar que representantes iranianos morem em Nova York, né, o embaixador junto às Nações Unidas e outros diplomatas, e precisa autorizar também que venham aqui seus representantes para discursar durante a Assembleia Geral. Eles não podem impedir. O que existe é uma regra, a regra dos 40 quilômetros. É um raio de 40 quilômetros.

0: quilômetros a partir do Columbus Circle, que é um ponto que fica ali no, numa das quinas do Central Park, no lado oeste, no lado sudoeste do Central Park, na Rua 59, com a Broadway, a Columbus ali, mais ou menos as duas se cruzam, mas é com a Broadway ali. É, fica o Columbus Circle, e esse raio de 40 quilômetros acaba englobando os aeroportos, o JFK, o LaGuardia e o Newark, que é lá em Nova Jersey. Então, eles têm condição de chegar a Nova York, ficarem em um hotel e circularem para ir até a ONU ou participar de reuniões bilaterais. Então, os Estados Unidos não podem impedir, Fernando. Então, nesse caso, eles podem vir. Por esse motivo, Fidel Castro vinha, e exemplos citados anteriormente, como o próprio Ahmadinejad, Mahmoud Ahmadinejad, que era o presidente do Irã. Dessa vez, claro, tem essa questão que os Estados Unidos estão em guerra com o Irã, mas, em outros casos, países que os Estados Unidos estavam em guerra, também seus representantes podiam vir para cá. O problema da Palestina é que a Palestina é membro observador da ONU. Ela não é membro integral. Ela não é membro integral porque os Estados Unidos vetam no Conselho de Segurança, o ingresso da Palestina, nas Nações Unidas. Então, por esse motivo que eles não são membros. 150 dos 193 membros da ONU já reconhecem a Palestina como um país independente ocupado ilegalmente por Israel. Mas os representantes palestinos, primeiro Rafah, hoje em dia o Mahmoud Abbas, eles podiam vir à ONU discursar. Os Estados Unidos concediam visto, mesmo sendo membro observador, falavam: não, não, deixa eles virem, não há problema, inclusive no primeiro mandato do Trump. Nesse segundo mandato, o Trump mudou o argumento americana, que eles são prejudiciais à paz, o que é uma mentira, é um argumento mentiroso, literalmente, do governo americano, porque o Abbas continua comprometido com a solução de dois estados, reconhece Israel no território pré-67, que é basicamente a mesma forma que o Brasil ou a França reconhecem, Israel, e aliás, a imensa maioria dos países, do mundo. Raras exceções como os Estados Unidos, que reconhece, por exemplo, Jerusalém integralmente como parte de Israel, mas enfim, ele se reconhece Israel, está disposto a negociar. O problema é que hoje, no lado israelense, tem uma coalizão de governo ultra-extremista, liderada pelo Netanyahu, que rejeita a existência de um Estado palestino, quer dizer, é Israel que não reconhece o direito de a Palestina existir, e não a Palestina, no caso, o governo israelense não reconhece o direito de a Palestina existir, e não o governo palestino que não reconhece o direito de só existir. É Israel quem ocupa os territórios, palestinos, e é o governo Netanyahu que se recusa a dialogar, para avançar no processo de paz.
1: Guga, então, agora a gente vai passar para a visita de Xi Jinping a Washington, marcada para o dia 24. Tem questões envolvendo comércio e tarifas. Temos duas guerras em andamento. Tem terras raras, minerais críticos. Tem inteligência artificial. Qual que é a expectativa? O que não falta é assunto.
0: Pode colocar aí também Irã e Ucrânia, todos esses assuntos devem entrar. Então vamos colocar questões geopolíticas internacionais. Claro que a mais importante para a China é Taiwan, naturalmente, né? A China quer que permaneça da forma atual, né? O status quo, que os Estados Unidos reconhecem uma só China, embora mantenham relações com Taiwan comerciais, mas não reconhecem a independência, de Taiwan. Então, isso em primeiro lugar. No caso da guerra da Ucrânia, pouco que os dois lados podem, avançar, porque na verdade muito mais respeito ao Vladimir, Putin. Mas na guerra do Irã, sim, talvez o governo americano, Trump, queira ajuda da China, para a China tentar convencer o Irã a aceitar ali alguma forma de acordo. A China pode trabalhar com o Irã, na verdade, não por causa dos Estados Unidos, mas por causa da Arábia Saudita, que é o importante aliado chinês, que a China compra petróleo. Então, na questão dos Houthis e tal, talvez a China ajude. A relação comercial bilateral, que é algo que eles estão sempre negociando e que para ambos é muito, importante, com impacto para toda a comunidade internacional, afinal são as duas maiores economias do mundo, a China é o principal parceiro comercial da maioria dos países do planeta, os Estados Unidos também é importante parceiro comercial diferentes nações, em geral um é o primeiro e o outro é o segundo na maior parte dos países do mundo. E, naturalmente, a questão da inteligência artificial, quando a gente falava na corrida espacial entre Estados Unidos e União Soviética, da inteligência artificial é literalmente Estados Unidos e China, com todas essas questões de desaceleração no desenvolvimento dessa tecnologia, tudo, é muito, mas muito importante que os dois lados dialoguem. É importante que haja um acordo entre Estados Unidos e China, como houve, daí voltando de novo para a Guerra Fria, na questão dos armamentos nucleares entre Estados Unidos e União Soviética.
1: Perfeito, Guga. Então, te desejo bom trabalho nessa semana aí em Nova York e a gente volta a se falar em breve. Um grande abraço.
0: Obrigado, Fernando. Abraço, Ariel. Abraço, ouvintes.
1: Daqui a pouco a gente volta com Ariel Palacio falando mais sobre Venezuela, que liberou alguns sites de notícias, mas muito poucos. Até já.
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3: Tem acidente agora na Avenida Brasil. Uma faixa da pista central está interditada no sentido centro, na altura da estação BRT Piscinão de Ramos. É um acidente envolvendo três carros. Um deles até virou na pista, tá virado e não de cabeça para baixo, tá? Tá, no caso, na horizontal, né? Ali na pista. E os carros passando, vendo essa faixa interditada, reduzindo a velocidade, né? Há já um congestionamento se formando na Avenida Brasil em função dessa batida envolvendo três carros na altura do Piscinão de Ramos. Redobre atenção, tá? Ao passar por esse trecho. Linha vermelha agora com trânsito intenso na altura da Maré, sentido centro da cidade. Em direção à Baixada também o trânsito vai se intensificando mais e o motorista reduz a velocidade em Caxias. Agora, na linha amarela, são boas as condições, não há registro de problemas. Se você estiver passando por algum ponto de congestionamento aí no Rio, se estiver no banco do carona, dentro do ônibus, né, puder participar enviando uma mensagem para o nosso WhatsApp, faça isso. 997-64-2381. 997-64-2381. Tem muita gente falando da volta do sol. É a notícia deste sábado, vamos combinar? É, tem muito ouvinte aqui comemorando, por exemplo, o Damião, o Zequinha, tá mandando mensagem pra gente. Zequinha do Meier, dizendo até que enfim a chuva parou, Bianca. E vamos poder passear na área de lazer da Rua Dias da Cruz. Cada um aproveitando o que tem na sua região. Aí, Niterói também, um dia bonito de sol, diz aqui o nosso ouvinte Paulo Bob. Ele falou: ó, nossa cidade, sabendo que eu sou também niteroiense, né? Está com uma bela manhã ensolarada, poucas nuvens, 25 graus é a temperatura. Até mandou uma foto do termômetro. Obrigada, Paulo, pela sua participação.
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1: De volta agora com Ariel Palacios, diretamente de Buenos Aires. Ariel, bem-vindo, tudo bem?
4: Como está Fernando, Guga, ouvintes, tudo bem?
1: Tudo bem, Ariel. A gente vai começar falando sobre Venezuela, porque o governo interino de Delcy Rodríguez desbloqueou portais de notícias que tinham sido fechados pelo governo de Nicolás Maduro. E aí o plano liberou já alguns, o plano é liberar cerca de 200 domínios na internet. e alguns, inclusive, são estrangeiros, mas ainda tem muita censura para tirar do caminho, né, Ariel?
4: Tem uma imensidão de tem todo um oceano de censura, de repressão para desmontar. Bom, falando em desmontar, né? O regime da Venezuela começou a desmontar, talvez gradualmente, uma pequena parte do aparato de censura que foi construído especialmente durante o regime de Nicolás Maduro, isto é, de 2013 até o início deste ano, até 3 de janeiro, quando ele foi sequestrado por um comando americano, e que continuou depois também com o regime de Delcy Rodríguez, que havia sido sua vice, que agora é autocrata interina. Bom, a Comissão Nacional de Telecomunicações restabeleceu acesso a 10 portais de notícias que permaneciam bloqueados dentro do território venezuelano, entre eles El Pitazo, Efecto Cocuyo, que é um jornal mesmo, não é só um site, é um jornal mesmo online, muito detalhado, o Run Runes, clássico dos clássicos, já mesmo antes do regime Maduro, quando já sofria pressões do governo de Hugo Chávez, o Crônica Uno, o El Estímulo e também a agência espanhola EFE, que mesmo não sendo, você citou estrangeiros, mesmo não sendo venezuelana, você não podia acessar o site da EFE, que é uma antiga agência estatal espanhola, né? E também da revista colombiana Semana. É um passo, sim, para frente, né? Mas é um passo ainda muito pequeno perante o tamanho do problema geral, né? Antes deste desbloqueio, desta decisão do regime de Delcy Rodríguez, 200 domínios de internet permaneciam bloqueados. A ONG Vsinfiltro considera, diz que a medida era importante, mas insuficiente, o que é fato, né? E reivindicou o fim das restrições também contra outros meios, contra organizações não governamentais, contra plataformas de comunicação e serviços de VPN, que volta e meia o regime chavista também estava atrapalhando. E esse desbloqueio ocorre no momento em que o regime interino Delcy Rodríguez e a oposição retomam negociações com apoio dos Estados Unidos, de Trump. Nuance. Quando eu disse que o regime interino Delcy Rodríguez e a oposição, nuance aqui é o regime interino Delcy Rodríguez e um setor da oposição, porque a oposição como um todo não está nessa conversa.
1: Não é? Tem mediação dos Estados Unidos.
4: E tem mediação dos Estados Unidos de Trump, que não tem pressa nenhuma que os venezuelanos façam eleições. Não é? E tampouco é interesse do regime de Delcy Rodríguez. Não é?
1: Ariel, tem um projeto de lei de Javier Milei na Argentina que versa sobre Malvinas, mas envolve um artigo sobre desinformação. É o artigo 111 que acrescenta ao Código Penal o crime de desinformação massiva.
4: Gostei do verbo versa, muito bem.
1: que é isso, Ariel?
4: O projeto de lei de defesa da soberania das Malvinas, que já parece coisa assim, com um título desse, você lembra do ex-ditador argentino Leopoldo Fortunato Galtieri, né? O que desatou a Guerra das Malvinas em 82, né? Foi enviado nesta quinta-feira pelo governo de Milei à Câmara de Deputados, né? E dá início a uma nova fase de controvérsias. Por quê? A questão não é a soberania das ilhas, que para a política argentina e para a sociedade argentina, de forma geral, é um assunto de consenso, né? Todos pensam exatamente da mesma forma, que as Malvinas são da Argentina e que foram conquistadas, usurpadas, etc, etc, pelos ingleses a partir de 1833. Né? Os argentinos alegam que herdaram da coroa espanhola, né, a posse dessas, e que a coroa espanhola, por outro lado, isso não se comenta, mas herdou isso do Papa graças ao Tratado de Tordesilhas, enfim, mas o fato é que isso é um consenso. Então o projeto que penaliza as empresas que exploram petróleo, pesca e outros produtos na área das Malvinas, que possam ser penalizadas dentro da Argentina, pela justiça argentina, isso não se discute. Inclusive até porque é uma recauchutagem de uma lei similar da Cristina Kirchner de 2011, não é uma novidade dentro do país. Essa lei já existe, né? Mas não era muito aplicada de forma rigorosa. Então Milei quer agora parecer o durão e que vai aplicar essa lei e que inclusive intensifica o alcance dessa lei. Bom, então não é o assunto, não é a questão da soberania das ilhas que está causando controvérsia. O que está causando controvérsia é um artigo que prevê até 12 anos de cadeia para pessoas envolvidas em... E ali vem outra pérola das coisas ambíguas e genéricas. Abre aspas. Campanhas coordenadas de desinformação massiva. Fecha aspas. Vinculadas a interesses estrangeiros, o que também é muito genérico. Então, a proposta modifica o Código Penal para estabelecer penas de 5 a 12 anos de cadeia a quem, agindo por ordem, conta o financiamento total ou parcial de um Estado, organização ou agente estrangeiro, tente alterar processos eleitorais ou, abre aspas, manipular a opinião pública, fecha aspas, por meio dessas campanhas. Né? E outro dispositivo prevê entre 8 e 15 anos de cadeia para quem promova ou financie violência ou sabotagem contra o Estado ou seus habitantes, com agravantes para ameaças, subornos, coerção ou estruturas criminosas. Né? Só que a primeira parte que tem causa mais inquietação. Os deputados opositores afirmam que expressões como desinformação e expressões como manipulação da opinião pública são muito abertas, né, muito genéricas e podem permitir interpretações de qualquer tipo, discricionárias. Né? O deputado Maximiliano Ferraro, que é da Coalizão Cívica, classificou a proposta como instrumento potencial de perseguição política e acusou Milei de tentar ampliar com isso o poder do Executivo, usando o assunto das Malvinas. E ele questionou essa inclusão dessa medida numa legislação, num projeto de lei sobre Malvinas, que, segundo esse deputado, não deveria servir essa lei para o projeto das Malvinas para introduzir mecanismos de controle interno. O constitucionalista André Gil Domingues disse que o tipo penal é muito aberto, que pode ser usado contra opositores, não é? E os especialistas dizem que essa proposta poderia chegar ali na beirada da censura prévia, né, devido à margem concedida para determinar o que constitui ataque ou tentativa de manipulação. E o Foro de Jornalismo Argentino, o FOPEA, que é uma entidade de mais de quase um quarto de século de existência, também alertou para riscos à liberdade de expressão. A FOPEA argumenta que a lei não define suficientemente quais condutas seriam criminosas e lembra que normas semelhantes, né, já foram utilizadas em vários países para punir dissidentes e desestimular o jornalismo crítico. A oposição, inclusive, destacou uma ironia. O ex-assessor de Milei e assessor de vários governos de direita e da extrema-direita da região, Fernando Cerimedo, que está preso atualmente na Bolívia, porque ele próprio admitiu que fez campanhas eleitorais, não é, com notícias negativas, com fake news, e utilizou bots e trolls. Então, quer dizer, não é, com essa lei, esse próprio ex-assessor de Milei, mas que Milei volta e meia estava retuitando, repostando até pouco tempo atrás, né, poderia ser preso. Né? Então, ironias da política argentina, como é que as coisas são.
1: Outro projeto, esse muito importante, esse o projeto de orçamento do governo argentino para 2027, é importante porque ano que vem vai ter eleição na Argentina. E aí, nesse projeto, Ariel, há lá a previsão de corte de verbas para a saúde, para a educação. E me chamou muita atenção uma previsão de crescimento do PIB de 4%. Aí quando a gente vai ver o que as consultorias estão trabalhando, é muito acima do que está na previsão, né?
4: É, exatamente. Bom, a economia está de novo dando sinais de preocupação. Né? O PIB caiu 0,6% no segundo trimestre em relação aos três primeiros meses do ano. Né? Interrompeu o crescimento 0,7% que havia sido registrado no início deste ano. Né? O problema está principalmente na demanda interna. O consumo privado recuou 2,4%, os investimentos caíram 0,8%. Na comparação anual, o PIB ainda cresceu 2%, né? Sustentado pelas exportações. Exportações tiveram um crescimento de 3,7%. Só que os investimentos dentro do país despencaram 11,1%. Então, se houver uma nova queda no terceiro trimestre, a Argentina entra numa recessão técnica. Então, a deterioração do estado da economia abala os sentimentos da população sobre o andamento do país e uma pesquisa da consultoria Jorge Jacobi indicou que 58,9% dos argentinos consideram que a economia está piorando e 48,9% afirmam que já sentem essa piora pessoalmente. Para 47,8%, o programa econômico de Milei está errado e que o sacrifício exigido por ele aos argentinos, em vários discursos, não está tendo resultados. Apenas 35,8% consideram que está havendo uma melhora. O mercado de trabalho tem um sinal bem significativo. O desemprego, que era de 7,6% a um ano e que foi de 7,8% no primeiro trimestre deste ano, subiu de novo para 7,9% no segundo trimestre. A informalidade também cresceu. A informalidade é um problema grave na Argentina desde os anos 90, desde o período do peronista ex-presidente Carlos Menem. Eram 43,2% no ano passado e agora 45% dos trabalhadores informais. Na indústria, somente 58,2% da capacidade instalada estava sendo utilizada em julho. 6 setores operavam abaixo de 50% de sua capacidade. E toda essa debilidade, toda essa fragilidade fica muito mais clara nos setores que não pegaram carona em uma parte da recuperação. Porque houve uma parte da recuperação, alguns setores que se recuperaram e outros setores que não. Então, por exemplo, agrobusiness, energia e mineração crescem, só que isso não bastam para puxar o conjunto da economia argentina. Até porque, lembremos, agrobusiness, energia e mineração empregam pouquíssima mão de obra. Os analistas consultados pelo próprio Banco Central Argentino reduziram para 2,1% a previsão de crescimento do PIB em 2026, agora neste ano. E para complicar tudo isso, o tecido empresarial encolhe e vai encolhendo e sem parar. Desde novembro de 2023, quer dizer, semanas antes da posse de Milei, desapareceram 31.342 empresas com empregados registrados, quer dizer, uma queda de 6,1% no número de empresas no país. Algumas pessoas vão dizer, sim, mas a inflação está desacelerando. Mas, às vezes, você tem países no interior da Ásia Central e da África que também a inflação cai, que o PIB aumenta. Um índice só, não, uma mandorinha só não faz verão, como diziam. Então, tudo um cenário bastante complexo dentro da Argentina, o que também não é uma novidade. O país teve 9 grandes crises econômicas desde 1975, nos últimos 51 anos.
1: Ariel, mais uma vez, obrigado pela conversa aqui no Mundo em Meia Hora.
4: Muito obrigado, Fernando, Guga e ouvintes, e que tenham todos um bom fim de semana.
1: Trabalhos técnicos de Daniel Mesquita e Bruno Carvalho, edição de Gabriel Campos.
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1: Até a próxima edição.
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0: sábado, 19 de setembro de 2026. Mensagens obtidas pela Polícia Federal no celular de Daniel Vorcaro revelam uma foto do Procurador-Geral da República, Paulo Gonet, ao lado do banqueiro em Londres. Registro mostra Gonet fumando charuto em uma mesa com uísque. A foto foi repassada a Vorcaro por um ex-advogado do banco, acompanhada de diálogos que combinavam viagens e eventos internacionais puxados pelo empresário. Gonet afirma que a imagem não indica intimidade com o banqueiro. O Brasil deve retomar as exportações de carne de frango à Europa. As autoridades da União Europeia aceitaram os protocolos sanitários brasileiros após realizarem inspeções no país. A informação é do secretário-executivo do Ministério da Agricultura e Pecuária, Kleber Soares. Em maio deste ano, a Europa removeu o Brasil da lista de países habilitados a exportar carne, apontando irregularidades com as novas regras para o uso de medicamentos antimicrobianos nos animais. 5 jogos abrem hoje, a 28ª rodada do Campeonato Brasileiro. Às 4 da tarde, o Atlético Mineiro enfrenta a Chapecoense. Às 5, tem Mirassol e Botafogo. 6:30, Remo encara o Santos. Às 8:30, o Vasco joga contra o Curitiba. E às 9 da noite, o São Paulo recebe o Internacional. No horário de Brasília, 9:35.
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1: Bem-Estar e Movimento no ar, hoje para falar sobre aulas em estúdios e academias que trabalham com uma atividade individualizada, no esquema um aluno por instrutor. Nesses espaços, é possível praticar modalidades como treino funcional, musculação, artes marciais. E os nossos convidados de hoje são o Eduardo Munha, que é quinto grau na faixa preta de jiu-jitsu, fundador do Functional Fight Club, ele que também já atuou como lutador de MMA. Eduardo, muito bem-vindo, muito obrigado por estar conosco hoje aqui na CBN.
2: É uma honra estar aqui, conhecer os estúdios ali, fiquei impressionado. E a gente vem para somar aí com vocês, com a CBN, que nos chamou. Vamos mostrar o que a gente está disposto aí, né?
1: E a gente já está super curioso. Exato. E a gente quer ouvir também o Vitor Ascioli, que está aqui conosco. Ele é preparador físico, especialista em treinamento funcional e fundador do Functional Studio Personal. Vitor, tudo bem com você? Como que você está?
3: Tudo ótimo. Prazer grande estar aqui com vocês.
1: Então eu quero começar entendendo como que funciona o treinamento nos estúdios de vocês. Vitor, a pessoa chega para fazer essa atividade individualizada, um treino de funcional. Como que é na prática?
3: Ele chega como a salvação, né? Muitos que treinam conosco acabam não tendo uma afinidade com a musculação, mas precisa manter um treino ativo, precisa manter a sua saúde em dia. Então ele chega para nós com essa demanda. Eu preciso treinar, não gosto muito, não me identifico muito com academia convencional. E agora, né? O que, que eu posso fazer? E a gente vai apresentar para ele o tanto de possibilidades que o treinamento funcional permite dentro de uma combinação de treino. A gente faz uma avaliação física nele, é uma avaliação importante isso, que é durante o treino. Então, a gente vai avaliar a execução do agachamento, a execução de alguns exercícios que são considerados como básicos. E a partir disso, a gente vai proporcionar para ele um planejamento adequado para ele conseguir evoluir e tratar as dores, as restrições e os medos também que acompanham.
1: Agora, Eduardo, quando a gente fala de artes marciais, as pessoas já imaginam, assim, uma sala, uma aula coletiva, as pessoas repetindo os mesmos movimentos, e a proposta de vocês é completamente diferente. Como que funciona?
2: O Functional Fight, eu desenvolvi esse método, e foi em 2012, que nem tu falando, a gente entrava numa aula de... falava em luta, era aquela aula coletiva, várias pessoas, um coach só, então não tinha aquela tensão precisava ter aqui, porque as artes marciais é um negócio meio mais complicado, porque tem o contato, né? Uhum. Então, muita gente não pratica por causa do contato. Então, quando eu tive um insight de desenvolver o Functional Fight, foi pensando nisso. Um coach, um aluno sem o contato. Porque tu vai treinar qualquer outro esporte de contato, Muay Thai, boxe, vai acabar tendo contato, mesmo tu colocando proteção, capacete, caneleira. Isso aí já é praxe, né? Tu vai ter que ter contato um com o outro. Mesmo treinando, mesmo tu não sendo um profissional, tu acaba segurando um escudo pro outro, que é o escudo do chute. Aí o que acontecia muito que eu via? Uma pessoa que é mais experiente, pegava uma pessoa que tá ali primeira aula. Só que o professor não tem como ele comandar, coordenar tudo isso, porque são 20 alunos ali, 25, né? Sei lá, às vezes mais até. Então, a menina segura o aparador, que a gente fala, que é o de chute, uhum. Né? Então ela não sabe que tem que segurar firme. Aí vem a outra menina que já está treinando há um ano, dois anos, dá um chute e no fim a menina que estava segurando vai sentir a dor no braço, vai se assustar. Então vai embora, não vai mais voltar. É um cliente que tu perdeu, que vai falar mal do esporte para as amigas. Então eu tive um insight, foi isso aí mais ou menos em 2011, quando da faculdade. Eu estava pensando, eu tinha voltado dos Estados Unidos, né, que eu tinha me lesionado, voltei para operar. E aí fui pra faculdade, fui ficar no Brasil por causa da lesão. E aí comecei a fazer faculdade de educação física. E aí eu trabalho numa academia grande aí, não vou citar o nome, né? Mas tipo, e ali me contrataram pra isso, pra dar aula de MMA. Só que um MMA diferente. Então na época até eu denominei MMA Fitness, né? Que começou. E aí eu vi que muita gente, tipo assim, que eu digo, uma advogada, uma modelo... E principalmente mulheres, né? Não que a gente dá aula só pra mulher, mas pegou muito, porque as mulheres gostam muito dessa parte de extravasar, descarregar, né? E aí eu comecei a ver que o problema era o quê? O medo de se machucar, porque não ter o contato. Então, o Funcional Fight é um treino funcional, movimentos de luta, um coach com a aluna, isso na parte personal. A gente tem também a parte coletiva, mas também não tem o contato. Vai ter o contato da aluna com o quê? Com o Bob, que é o boneco aquele que soca, a torre que tu chuta, saco no chão. Então, é um mix, né? Como fosse... tu batendo no saco, como fosse imaginando uma pessoa. Então tudo aquilo ali tu vai descarregando e vai ao mesmo tempo treinando movimentos funcionais, movimentos de luta, fazendo um treino funcional.
1: A gente estava falando de público e o Eduardo trouxe bastante pra gente esse dado das mulheres. Não são as únicas que fazem, mas tem muita mulher fazendo. E quando a gente pensa no treino funcional que você oferece, que tem ali os treinos de resistência, tem um público específico, Vitor, que é especialmente interessado ou é um público mais variado?
3: Hoje, atualmente, a gente vê uma crescente, né? Então, os homens têm procurado mais. Foi até um dado que a gente trouxe na nossa última reunião, que cresceu 20% a procura dos homens. Mas, sem dúvida nenhuma, o público feminino ainda é maior.
1: E a gente fala de homens, que faixa etária?
3: A gente está falando de também? Homens de 40 anos, são donos de empresa, são advogados, são médicos... que também querem um trabalho mais complementar, fora um pouco além da estética.
1: E talvez não seja coincidência que é o período da vida que a gente começa a perder massa muscular, tem que começar a correr atrás desse prejuízo, né?
3: Sem dúvida. E também a gente começa a ter interesse por outras atividades, né? A gente começa a ver que talvez somente aquele tradicional, ele vai deixando a desejar. A gente quer uma coisa um pouquinho mais prazerosa, mais divertida, não tão mais somente olhado para a estética. Que essa questão da saúde, da mobilidade, a gente vai olhando que precisa desenvolver. Então, tem o público maior é feminino, mas nesses últimos anos aí, o público masculino tem crescido, sim.
1: Até para trazer um esclarecimento aqui para os nossos ouvintes, quando a gente fala desse treino individualizado, muita gente pergunta, mas qual que é a diferença de um personal? É que já está tudo integrado, né? A gente está falando de espaços que já tem ali o personal, isso já está incluído no custo que você tem daquele espaço para ter aquele tipo de aula. Então você tem a garantia que você sempre vai ter aula com um professor exclusivo para você. E normalmente isso na prática significa também uma economia em relação ao que a pessoa gastaria se ela fosse contratar um personal de luta, um personal de musculação, um personal de funcional e fosse pagar também pelo espaço onde ela realizaria esse treino. O que acaba também significando aí uma comodidade e transformar esse treino em uma coisa um pouco mais acessível do que seria se você for contratar um profissional exclusivamente para isso. Agora, Eduardo, quero saber como que começou a sua vida nesse mundo das artes marciais, da atividade física, como que você se envolveu nesse universo?
2: Eu comecei tarde, né? Comecei com 28 anos. Não, eu já treinava capoeira, mas quando a gente descobre o jiu-jitsu, né? Que é a minha arte, né? Raiz, né, que a gente fala, aí tu vê que o poder que o jiu-jitsu tem, e jiu-jitsu porque ele te centra. Eu sempre fui um cara meio que gostava um pouco de, é meio brigão, né, e aí o jiu-jitsu ele me centrou. Quando eu entrei pro jiu-jitsu, minha cabeça mudou, e aí ali começou a minha história, graças ao mestre Zé Mário, que hoje mora nos Estados Unidos, tem uma academia, Mário Sperrin, né, já foi lutador do UFC, do Pride. O mestre Murilo Bustamante foi lutador do UFC, foi o primeiro brasileiro a ganhar o cinturão do UFC. Então, tipo assim, a gente tem uma história. Eu, graças a Deus, eu consegui. Eu sempre gostei de luta, né? Luta marcial. Mas o jiu-jitsu me levou pro MMA. Que eu, na faixa roxa, já quando eu era faixa roxa, eu fiz minha primeira luta de MMA em Porto Alegre. E como foi uma luta muito boa, foi televisionada, foi no primeiro combate, até saiu. E aí o meu mestre me chamou para ir pro Rio de Janeiro. E aí minha esposa tinha sido transferida já por acaso pro Rio de Janeiro também, então tudo ficou, sabe, se encaixou. Então, tipo assim, ali começou a minha história. Fui pro Rio e ali comecei a treinar, fiquei 5 anos treinando com eles, com os campeões, né, e ali eu aprendi muita coisa. Foi dali que, tipo assim, eu formei o meu caráter, né, de como pessoa e como pai, como marido. Então, tipo assim, mudou a minha vida. O arte marcial mudou totalmente, assim, melhorou eu como pessoa. E foi ali que eu segui minha carreira. Eu fiz 10 lutas profissionais, perdi 2, fui para os Estados Unidos, daí fui para a América Top Team, treinei também, que hoje a América Top Team ela tem mais de 200 academias nos Estados Unidos, é uma uma das melhores academias também de MMA do mundo. Então dali eu continuei lutando até eu me lesionar, o que eu te falei que eu operei o joelho, de voltar pro Brasil para operar, e voltei, tava com, rompeu meus ligamentos, né, aí operei, aí tive que ficar parado aqui, fiquei um ano, aí fui pra educação física, comecei a estudar, e aí eu abri um projeto dentro da faculdade de jiu-jitsu, comecei a dar aula pros alunos, que no fim todos viraram, foram o pessoal que foi da minha equipe, e dali eu fui para essa academia grande, e ali eu comecei, eu lancei o MMA Fitness, e aí como eu tava vindo dos Estados Unidos, tava com aquele fight na cabeça, aquele inglês, funcional luta, funcional fight, pô, funcional fight, e ali começou, minha primeira aluna famosa foi a Sabrina Sato, aí quando a Sabrina Sato veio, aí primeira revista, a gente saiu, acho que tem mais de 40 revistas, né, então tipo assim, ali começou a crescer, né, a gente, chegou uma hora eu tava dando aulas das 6 da manhã às 11 da noite, aí que eu montei a equipe, e aí virei empresário, tive que começar a treinar a equipe, aí montamos estúdios, e aí começou a história do Funcional Fight, durante, meu, desde 2010 até hoje, continua aí fazendo sucesso.
1: Quero saber também do Vitor, como que começou a sua história nesse mundo fitness, como que você começou, qual foi a sua modalidade de origem, até você chegar hoje ao seu estúdio?
3: Ah, eu começo criança, né, com um clube que eu era sócio, o antigo Banespa, hoje ele não está mais ativo, mas lá tive muitas experiências físicas, né, muitos esportes. Então eu sempre cresci nesse meio, a minha modalidade é o futebol, então todas as modalidades, né, o salão, o de campo e agora atualmente o society, continuo praticando. E graças a Deus é o que salva aí muitas vezes, né, o esporte eu digo que ele salva. E eu começo nisso, então uma infância, uma adolescência muito ativa, com muito esporte, natação, tênis, futebol, todo tipo de esporte, luta, né, vou experimentando de tudo, e aí me interesso muito por esse caminho, e hoje eu sigo muito a linha da saúde, então dentro da educação física eu comecei a encontrar um cenário maravilhoso, que é o cenário da prevenção, né, e melhorar a qualidade de vida das pessoas, e aí dali pra frente o poder do exercício que me encantou. Então, mas eu inicio com essa adolescência, essa juventude aí muito ativa, 10 horas de esporte por dia, talvez, lá no clube.
1: Olha que legal, e depois você foi estudar também, eu estava pesquisando, assim como o Eduardo, no seu caso, você é focado bastante, por exemplo, em biomecânica.
3: Isso, então eu tenho uma especialização em biomecânica, em fisiologia, que na minha visão, né, são os dois principais para você conseguir conduzir um treinamento com segurança, e o treinamento funcional, né, que é o berço. Então eu uno essas três especialidades, e aí como a gente estava conversando, né, para otimizar um pouquinho mais ali o tempo também de aula, né, o tempo de treino. Então dentro do meu treino eu vou colocar, por exemplo, educativo de corrida, treino de força, mobilidade, então numa hora de treino eu consigo condensar várias estratégias, várias modalidades, e aí também otimiza o tempo do aluno, do cliente ali.
1: A gente vai fazer uma rápida pausa aqui no Bem-Estar e Movimento. Hoje nós estamos falando de aulas em estúdios e academias que trabalham com atividade individualizada, no esquema um aluno, um instrutor. A gente vai fazer uma rápida pausa e já já a gente volta para o segundo bloco.
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5: 9h50, vamos com informações sobre o projeto Aquários, que está de volta à Praça Mauá, com Maurício Bastos. Bom dia, Maurício.
6: Muito bom dia, Bianca Santos, ouvintes da CBN. Pois é, a Praça Mauá, que é um dos cartões postais mais tradicionais da cidade do Rio de Janeiro, vai ser foco de um espetáculo inesquecível a partir das 2 da tarde. Orquestra Sinfônica Brasileira com o maestro Carlos Prazeres, o rapper Emicida, a lendária sambista Alessi Brandão, são as estrelas, as grandes atrações de mais uma edição do Projeto Aquários. Criado em 1972 pelo Jornal Globo, o Projeto Aquários tem como proposta democratizar a música de concerto e torná-la acessível a toda a população. Mais de 5 décadas de história reunindo multidões, unindo música erudita e os ritmos populares do Brasil. Esse ano, a temática do Projeto Aquários é a música e o tempo, mostrando que uma canção não tem data de validade. A canção atravessa gerações, ganha novas vozes, novos significados e chega viva a quem nunca imaginou encontrá-la. Além da Orquestra Sinfônica Brasileira, Emicida e Alessi Brandão, a programação do evento ainda tem o Ensemble FTM, formado por músicos do Teatro Municipal de São Paulo, e o DJ Niek, considerada uma referência do hip-hop brasileiro. As apresentações no palco montado na Praça Mauá são totalmente gratuitas, abertas ao público. A organização do evento recomenda que o público chegue usando o transporte público, acesso facilitado aí pelo VLT, e chegue com antecedência para garantir o melhor lugar e curtir o show numa boa. E o melhor de tudo, Bianca, previsão de tempo firme na cidade do Rio de Janeiro, sem chuva nessa tarde de sábado, início de tarde de sábado, Bianca.
5: Maravilhoso, Maurício Bastos, obrigada.
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1: Bem-estar e movimento no ar, hoje falando a respeito de atividade física individualizada, aquela que você faz num estúdio ou em uma academia. Pode ser algo envolvendo artes marciais, treino funcional, musculação, tem algumas experiências com pilates também, mas o diferencial aqui é que é um aluno por professor. Então a pessoa tem sempre aquele acompanhamento individualizado. E para falar conosco sobre esse assunto, nós estamos recebendo 2 convidados que têm muita experiência. O Eduardo Munha, que é 5º grau na faixa preta de jiu-jitsu, fundador do Funcional Fight Club aqui em São Paulo, e o Vitor Ascioli, que é preparador físico e especialista em treinamento funcional, fundador do Funcional Estúdio Personal. Eu queria perguntar uma coisa para vocês, que é a seguinte: eu tenho a experiência de ser uma praticante desse tipo de aula. Eu faço musculação nesse esquema, num estúdio, que é um aluno por professor também. E tem um lado que eu acho muito bom, que é você ter a supervisão constante. Então você tem uma chance quase nula ou muito menor de se lesionar, porque tem alguém acompanhando o seu treino, acompanhando a sua evolução, percebendo se você está fazendo todos os movimentos corretamente. Mas ao mesmo tempo, às vezes eu tenho a impressão que para algumas pessoas pode limitar a sua autonomia, porque o professor faz muita coisa por você. Muitas vezes ajusta ali o equipamento, faz todo tipo de ajuste mesmo que você precisa. Você fica quase mal acostumado. Te ajuda a alongar ali no final.
3: Ajudazinha, né? No,
1: exato. Nos movimentos. Quando tá difícil ali, né, Vitor? Dá aquela força. Como fazer para conciliar isso? Você ter uma aula em que a pessoa vai ter esse acompanhamento de perto, mas ao mesmo tempo não vai perder a autonomia para uma hora, se ela quiser e precisar treinar sozinha, ela ter essa capacidade também. Quero começar por você, Vitor.
3: Legal. Eu acho que depende também do objetivo, né? Tem pessoas que realmente vão procurar um atendimento para que ela se preocupe menos com todo esse processo. Mas a gente, enquanto professor, a gente precisa ir direcionando o aluno para essa autonomia, explicando para ele a importância que isso também vai acarretar dentro de uma mudança de estilo de vida, né? Porque não adianta ele ir lá treinar uma hora e todas as outras horas ele não pensar nesse momento do treino que foi importante. Então eu vejo que a autonomia ela está relacionada também a isso. A pessoa ter esse entendimento do que ela precisa fazer a mais ou fazer durante, para que ela potencialize ali o tempo que ela está investindo naquele momento. Então, o acompanhamento e a explicação, né, direcionar a cada encontro, olha, isso ajuda para a sua autonomia desta forma. Você percebe Então, no primeiro momento, tornar isso consciente. Aí, a partir do momento que ele está consciente, é começar a cobrar alguns acordos. Olha, você fez isso. Né? Então, o personal, dentro do seu acompanhamento, 2-3 vezes por semana, às vezes até mais alguns alunos, a gente consegue ter essa constância, né? Encaixar estratégias para que ele consiga ter essa autonomia. Então, poxa, não consegui. Mas por que você não conseguiu? Eu não consegui por causa desses limitadores. Olha, então, a partir de agora, a gente consegue olhar para este. Então, um exemplo que eu vou trazer é eu falar para o meu aluno que quer emagrecer, que busca o processo de emagrecimento, eu digo, você se hidratou hoje? Né? Então, é nesse processo que a gente vai ter a autonomia do resultado. Você se hidratou? Você lembrou de tomar água? Putz, né? Hoje não. Então, olha, hoje a sua missão é um pouco mais de hidratação. Se a gente conseguir vencer isso, sem dúvida nenhuma, o final da semana a gente já está mais próximo do nosso resultado. Então, é chamar ele nessa autonomia para que ele seja corresponsável pelo resultado. Não terceirize tudo, porque a gente não consegue fazer o exercício pela pessoa. Então, ela precisa participar, sem dúvida nenhuma.
1: Como fazer isso, Eduardo? Garantir que a pessoa tenha, ao mesmo tempo, um acompanhamento ali de perto, mas que a pessoa não fique ali totalmente acomodada no instrutor, acha que não precisa fazer nada sozinha.
2: No treinamento funcional Fight, ela nunca vai ter isso, né? Ela nunca vai conseguir ficar parada e tendo o auxílio do instrutor, porque a gente... Eu acho que isso aí é mais mecânico, mais na parte da musculação, né? Que tem um aparelho, a gente não trabalha com aparelho, então a gente trabalha com bands, né? Elásticos, de tudo que é tipo. Então, é quase zero, nula, né? Ela querer ajuda em alguma situação. Então, o Funcional Fight, ele tem esse diferencial, né? Ele obriga o aluno a se esforçar, claro. A gente tem vários tipos de aluno. Tu estava falando essa parte que tem ajuda. Mas tem aluno, se tu não ajudar ou não incentivar, ele não vai treinar ou ele vai treinar errado, entendeu? Então tem, a gente tem, que nem tu falou, tem que ver, cada aluno é um aluno. A gente analisa ali, quando chega na academia, a gente conversa, pede para contar uma história curtinha, como é que foi o treino, o último treino dele, onde é que ele treinou. Então, tipo, a gente vai adaptando isso tudo no treino. E que nem a gente foca, o Funcional Fight, ele faz muito sucesso porque a gente foca nas regiões que o aluno mais precisa. A gente fala regiões, assim. Então, tipo, eu analiso os coaches, a gente analisa, que eu passo para eles quando eu dou os workshops também para os alunos. Vocês têm que ter o aluno de vocês, como vocês fossem um pintor, vocês estão fazendo uma obra de arte, e que nem tu falou, o aluno quer emagrecer, tem aluno que quer ficar um pouco... Quer emagrecer e quer marcar mais o corpo, né? Então a gente foca, meu braço não consigo de jeito nenhum. Então o Funcional Fight ali, a gente é famoso por deixar o braço marcado, então muita gente ali que desacreditava disse que não quer conseguir. Mas que nem tu falou, tu tem que direcionar, não faz isso, não come doce, corta um pouco o açúcar, vai diminuindo. Então se tu começar a doutrinar o teu aluno assim, ajudar, né? Doutrinar é o modo de a gente falar, mas tu ajudar. Ele precisa dessa ajuda mental e na hora ali, claro, tem coisas, no caso da academia, ele acha que vai ter que barras, você tem que alcançar. Eu não trabalho com barra, né? Eu trabalho só mais com halteres, mas ou cuidar da musculação, tu tem que prestar atenção, porque a gente vê que hoje em dia acontece muito acidente, muito acidente direto, tá? A gente vê ou barra que caiu no pescoço, ou aluno que tentou fazer um movimento que... Então é muito complicado isso, então eu acho que tem que continuar prestando atenção, claro. Depende da modalidade, tem que deixar o aluno fazer sozinho, né? Dar menos ajuda, porque senão tu vai estar treinando por ele. No caso da musculação, ali tu vai estar fazendo pelo aluno, entendeu? Mas a Funcional Fight, a gente não tem esse contato assim de ajudar muito. A gente força o aluno dá aquele... cansou... A gente respira um pouco, continua, mas não para, sabe? Aquele negócio de...
3: Eu acho que esse é um diferencial do treinamento funcional, né? Ele convida você a ser mais consciente, né? A musculação, a máquina, você acaba estando mais acomodado. O treinamento funcional, ele tem mais essa questão do desafio. É. Então, hoje você tem esse desafio, é um trabalho com querobel, ele é tridimensional, você tem que trocar ele de mão e tal, e então...
1: Em movimentos que guardam similaridade com atividades que você vai ter na tua vida, né, Vitor?
3: É a origem do treinamento funcional, né? Você melhorar esse aspecto funcional do corpo, né? Essa coordenação, esses movimentos integrados que a gente vai fazer no dia a dia, né? Dificilmente a gente vai fazer um movimento isolado. Então, ele convida para isso, né? Essa autonomia. Quem busca o treinamento funcional já está também mais preocupado com essa autonomia. Olha, peraí, eu estou envelhecendo, como é que vai ser esse meu envelhecimento, eu quero estar mais, como a gente comentou, mais ativo, com mais mobilidade. Então, o treinamento funcional, ele tem esse quê de desafio.
1: Eu quero agradecer demais a participação de vocês dois conosco hoje aqui no Bem-Estar e Movimento, falando desse tipo de treino em que a atenção individualizada para o aluno é a marca. Nós recebemos o Eduardo Munha, que é quinto grau na faixa preta de Jiu-Jitsu, fundador do Functional Fight Club, e o Vitor Ascioli, preparador físico, especialista em treinamento funcional, fundador do Funcional Estúdio Personal. Eduardo, muito obrigada por ter estado conosco hoje aqui.
2: Eu que agradeço pelo convite, uma honra estar aqui. Gostei muito da apresentadora aí, que, pô,
1: obrigada.
2: Muitas das perguntas muito boa. Acho que vai ajudar bastante pessoas aí a seguirem essa parte aí da atividade física, que é essencial hoje.
1: Sim.
2: Principalmente depois dos 40, né, que tu falou também.
1: Nossa, muito.
2: Que eu acho que tem que... Desde, eu tenho uma filha de 9 anos,
1: uhum.
2: Então ela treina desde os 3 anos. Tu vê ela treinando, ela parece uma adulta, né? Uhum. Eu mostro pras alunas, não acredito. Então ela faz corda, faz sprawl, ela faz tudo que tem, quando sobe corda, sabe? Então é incrível de ver uma criança de 9 anos. Hoje a gente vê que as crianças estão muito, né? Muita tela, né? Que é um negócio que faz muito mal. Então, tipo assim, eu quero... que os pais incentivem os filhos. Porque se o pai incentivar a fazer tanto arte marcial quanto treino funcional, é um negócio que não tem idade, é só cuidar para ver, tipo assim, a intensidade do treino para uma criança, mas não tem problema botar uma criança para fazer, vai ter aquele desgaste, vai queimar também, vai chegar em casa cansadinha para...
3: Mais calma.
1: Vitor, muito obrigada também por ter vindo conversar aqui com os ouvintes da CBN hoje.
3: Agradeço o convite, Cássia, espero ter contribuído aí pro pessoal entender que treino, dá para treinar de tudo que é jeito. É, e ser funcional também é uma via muito importante.
1: É isso. Bem-Estar e Movimento de hoje vai ficando por aqui. Nós contamos com a produção da Ana Luísa Bessa, os trabalhos técnicos em áudio e vídeo da Débora Gonçalves e a edição do Rafael Furugem. Eu volto na semana que vem e espero por você.
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0: Sábado, 19 de setembro de 2026, o presidente Lula embarca amanhã aos Estados Unidos para participar da Assembleia Geral da ONU em Nova York. A conferência começa na terça-feira e o líder brasileiro será o primeiro a discursar, como manda a tradição. Segundo o Palácio do Planalto, o petista planeja centrar a fala na defesa da soberania nacional. O aplicativo Discord continua permitindo transmissões de vídeo e compartilhamento de tela no Brasil, apesar da ordem de suspensão total dessas ferramentas emitidas pela Agência Nacional de Proteção de Dados há mais de um mês. Uma apuração da Globo News revelou brechas na área de atividades do aplicativo que operam sem bloqueio geográfico, contornando a medida cautelar adotada após a Operação Lívia. A NPD cobrou esclarecimentos imediatos à plataforma e alertou que o descumprimento de decisões preventivas pode acarretar sanções severas, incluindo aplicação de multa diária. Seleção brasileira enfrenta a Espanha hoje pelas quartas de final da Copa do Mundo Feminina Sub-20, que está sendo realizada na Polônia. O jogo começa às 1h30 da tarde pelo horário de Brasília. Um pouco mais cedo, às 10 da manhã, a Coreia do Sul encara a Itália. Amanhã, a Coreia do Norte enfrenta o Canadá e a Nigéria joga contra a Colômbia. No horário de Brasília, 10h04.
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2: 10 horas e 5 minutos, um ótimo dia para você, um excelente sábado. Seja bem-vindo, seja bem-vinda ao CBN Rio, neste sabadão 19 de setembro de 2026. O dia em que o sol está de volta ao Rio de Janeiro, né? E tem muita gente celebrando isso. Dá um ânimo diferente, vamos combinar? Depois de muitos dias de chuva, de tempo encoberto, hoje um dia bonitão, assim, aquele dia típico que o carioca gosta, né? A gente até pensa no verão, aí quando chega o verão a gente reclama de novo. É, normal, normal. A gente

0: do Catete foram acionados há pouco para esse desabamento, o desabamento de um casarão que fica na rua Cosme Velho, à altura do número 315 no Cosme Velho. Ainda não há informações de feridos no local. Segundo o Corpo de Bombeiros, os militares foram chamados por volta de 9h30 da manhã. A via agora, Bianca, está parcialmente interditada no sentido Laranjeiras, próximo do Colégio São Vicente de Paulo, devido a esse desabamento, né? É, operação de pare e siga no trecho, Sete Rio, Guarda Municipal e Bombeiros no local, Defesa Civil e Subprefeitura acionadas. Recebemos fotos aqui através da nossa audiência, o nosso ouvinte Luiz Celso mandou pra gente uma imagem mostrando esse desabamento e a gente consegue perceber muitas partes da estrutura no meio da rua, né?
1: Muitos
0: a
1: tijolos,
0: parte superior,
1: né?
0: Desse imóvel caiu, a gente consegue observar janelas também. Tem um poste aparentemente tombado, a gente vai seguir acompanhando muito de perto esse desabamento na rua Cosme Velho, Bianca.
1: É, parece um imóvel de esquina, né? E, como você disse, Laís, um casarão antigo, ao que tudo indica, desocupado, ainda bem. Então, não há informações sobre feridos. De qualquer forma, bombeiros e toda a equipe da prefeitura continuam mobilizados no local. O trânsito está sofrendo um desvio no meio da rua, porque a gente está vendo mesmo muitos escombros no meio da pista, os carros passando com uma velocidade reduzida e já uma área interditada em função desse desabamento no Cosme Velho. É, acontece, dias depois, a própria CBN, o CBN Rio, alertar autoridades sobre o abandono do solar dos abacaxis, que fica também na região do Cosme Velho. É um histórico casarão que sofre com grave abandono e até um desabamento parcial. A gente fez uma reportagem, o Jornal O Globo também fez, em agosto, no mês passado, né, mostrando a parede lateral direita desse imóvel totalmente destruída devido à falta de manutenção e ao desgaste provocado pelas chuvas. Moradores, movimentos de preservação do patrimônio denunciam essa degradação da estrutura há anos. E não só ali no Solar dos Abacaxis, em outros históricos casarões do Rio de Janeiro também, né? E aí, coincidentemente ou não, acontece hoje um desabamento no Cosme Velho mesmo, de um outro casarão, de outro imóvel antigo, histórico, na rua Cosme Velho. Bom, a gente vai seguir acompanhando muito de perto, agradecendo já aqui ao Luiz Celso, nosso ouvinte, que mandou fotos, mandou informações que nos provocaram a procurar as autoridades, né? E fico alerta para você que passa por esse bairro ter atenção redobrada. Agora são 10 horas e 10 minutos. No CBN Rio de hoje, a gente vai falar sobre política, tem agenda dos candidatos ao governo do estado, também segurança para as eleições. E ainda a reportagem consolidada do dia de ontem, mostrando que um projeto de combate ao roubo de cargas foi anunciado pelo presidente Lula. O estado vai ser o primeiro a receber o plano que prevê reforço da segurança feita pela Polícia Rodoviária Federal em estradas, além do compartilhamento de informações com o governo e prefeituras. Também Rio Gastronomia em destaque. Daqui a pouquinho eu vou bater um papo com a chefe de cozinha, Paula Prandini, que é dona do Empório Jardim, uma referência em café da manhã e brunch aqui no Rio de Janeiro. Ela vai participar de uma aula show no Rio Gastronomia, que está acontecendo no Jockey Club Brasileiro desde quinta-feira. Tem muita dica de programação nesse fim de semana recheado de coisas boas no nosso Rio de Janeiro. Eu vou papear também, mais tarde, daqui a pouquinho, com a Luana Carvalho, que é cantora, compositora, filha da Beth Carvalho. Ela está à frente de um projeto que se chama Próxima Parada Samba. E acontece no Palácio Gustavo Capanema, faz parte da Semana de Arte do Rio de Janeiro. Vamos também falar sobre o Casa Cor, que é o primeiro fórum de arquitetura e urbanismo promovido, na verdade, pela Casa Cor durante a Semana de Arte do Rio. Vai acontecer também no Palácio Gustavo Capanema, no centro, nesse fim de semana. E a gente traz todos os detalhes. Aliás, no próximo dia 23, tá? A agenda certinha para você. Fórum de Arquitetura e Urbanismo Casa Cor, no próximo dia 23. E tem ainda o Festival Mimo, que acontece no Rio de Janeiro, no Circo Voador e no histórico Cine Santa Teresa,

0: começando nesse fim de semana. A gente traz toda a programação e uma conversa com a Lu Araújo, que é a idealizadora e diretora do Mimo Festival. Tem, claro, também a sua participação e a sua dica de programação cultural. Que tal? Me ajuda nessa? Manda mensagem para cá, 997-64-2381. Vou falar mais devagar para você salvar nos seus contatos o WhatsApp da CBN, tá bom? 997-64-2381. 10 e 12.
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0: Vamos pra rua, vamos pra praia conversar com Ana Paula Jaume, que tá percorrendo a orla do Rio, observando o movimento nesse dia de sol. E há quanto tempo que a gente não fala isso no Rio, né? O sol voltou e o movimento nas praias também, não é, Ana Paula Jaume? Bom dia pra você.
2: É, ele voltou, Bianca. Bom dia para você, bom dia também para o nosso ouvinte. Depois de dias nublados, com chuva, o sol resolveu dar as caras. Foram semanas aí difíceis, né, para o carioca, para lavar roupa, secar, para passear também, né, quem gosta aí de ir para o ar livre, dar aquela caminhada. Então, hoje que ele apareceu, reapareceu, né, o pessoal não perdeu tempo, já correu aqui para aproveitar a praia, carioca, turista, muita gente se exercitando por aqui, caminhando, praticando esporte, jogando aquele vôlei, né, aquele futebol, colocando bronzeado em dia, né, importante, curtindo ali o mar, passeando com a família, movimento grande aqui na orla desde cedo, desde as primeiras horas desse sábado, né, e aí eu conversei com muita gente que saiu de casa, tava doido para que o sol aparecesse de novo, para curtir, voltar a curtir, né, a praia, voltar a curtir a vida ao ar livre. A mineira Josiane Oliveira, ela chegou cedo aqui no Rio com as amigas, estava caminhando aqui pela orla e me disse que estava com medo de pegar um tempinho cinza, né? Pegar uma chuvinha, mas ficou feliz de encontrar o sol aqui na cidade.
3: E a gente mineira do sul de Minas, com, né? Chegamos hoje. Aí com aquele medo assim, nossa, vai chegar no Rio, vai estar com chuva, vai estar com sol, e a gente chega a ser recebida com um sol maravilhoso desse, esse lugar lindo. A gente hoje foi abençoada com esse sol. Espero que permaneça, né? A gente tá aqui no apartamento do outro lado da rua, aí a gente já veio pra praia e voltaremos pra casa amanhã. Aproveitar o sol enquanto ele tá aqui, porque ele tá muito imprevisível, né?
0: Poxa, chegou no dia certo essa daí, hein?
2: É, sortuda, né? Acho que ela que trouxe o sol aqui pra gente de novo, hein, Bianca? Ó, eu encontrei também com a Carla Martins, advogada, ela mora em Copacabana mesmo, e me contou que acordou hoje, assim que viu o sol ali pela janela, saiu correndo, não pensou duas vezes pra curtir esse dia que tá fazendo.
4: Ah, abri a janela, vi o sol, saí correndo pra dar uma caminhada, pelo menos. Tá, tava muito ruim, né? A gente tá, mora no Rio de Janeiro, sente muita falta de sol, né? Pra tudo. E aí a gente acaba deixando de fazer muita coisa do dia a dia, da preguiça, deixa de sair, prática de esporte, né, academia, e sair em alguns lugares abertos. Aproveitar, né, a feira de arte, a arte moderna, e gastronomia, lugares abertos, que é bom com esse clima. Eu quero que ele não vá embora. Rio 40 graus, né?
2: É, a gente também quer que o sol continue aqui firme na cidade. E quem também está comemorando bastante aí essa volta do sol são os trabalhadores, claro, né? Eu conversei com o Renato Gomes, que é dono de um quiosque de Copacabana. Ele disse que depois de dias aí de chuva, de frio, a expectativa é que o movimento volte a subir, volte ao normal nesse sábado.
5: Duas semanas bem puxadas. Tempo totalmente fechado, chuvoso, frio, afasta público, afasta turistas, entendeu? E movimento bem lá embaixo, fora do normal. E a expectativa para hoje, com esse dia lindo aí, para que a gente possa voltar ao normal, tudo, o pessoal possa voltar a usufruir, a curtir a praia e com isso também ajudar todo mundo que deva ser ajudado, né? Todo mundo que mereça, que trabalha com isso, que trabalha com o público, que trabalha com o comércio, enfim.
2: E Bianca, já para devolver aqui para você, amanhã, Dia Mundial da Limpeza, né? Hoje está tendo mutirão na Praia do Flamengo, uma mobilização ali promovida pelo projeto Tatuí e Axe ali da Marina da Glória, vai distribuir bolsa de estudo para quem ajudar ali a recolher o lixo, para quem recolher a maior quantidade desses resíduos ali na areia. Ontem, bem pertinho, teve também um mutirão na Prainha da Glória, amanhã diversas ações programadas desse tipo pelas praias. E aquilo, né? Um belo dia para curtir o sol e ajudar o meio ambiente. Bianca, volto com você.
6: 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Preciso de você aqui.
0: A gente tava precisando mesmo.
6: 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Só você me faz sorrir.
0: Então tá, o sorriso hoje tá garantido, hein, Ana Paula Jaume? Obrigada pela reportagem, muito bacana. E já já a gente fala mais sobre esse Dia Mundial da Limpeza. Agora a previsão do tempo, aproveitando também o gancho da Ana Paula, para contar para você que além de sol, hoje tem previsão de vento, tá? Então vamos ficar atento. É o que diz o Sistema Alerta Rio. Há previsão de ventos com intensidade de moderada a forte que podem atingir o Rio neste sabadão junto com a volta do sol. Agora, não tem previsão de chuva, não. Expectativa de temperatura, a mínima de 16 graus e a máxima de 29 graus. Esquentou, tá esquentando. Agora, os dias de sol estão contados. Amanhã de noite já deve voltar a chuva. E aí chove de forma pontual no Rio. E na próxima semana também chega uma nova frente fria. É, aproveite então mesmo para lavar roupa, para secar roupa, porque vai ser só uma trégua, tá? Voltando a falar sobre o trânsito na região do Cosme Velho, o Centro de Operações está confirmando que no sentido Laranjeiras, próximo do Colégio São Vicente de Paulo, o trânsito está interditado ou parcialmente interditado devido ao desabamento do imóvel. A gente contou isso logo no início do programa, né? Para você que está ligando o rádio agora, em 92,5, um casarão antigo desabou na rua Cosme Velho e Guarda Municipal, Bombeiros, Defesa Civil, tá todo mundo no local com uma operação pare e siga no trecho. Redobre a atenção, então, ao passar por este ponto na região do Cosme Velho. Eu reforço essa informação para você. Agora vamos falar com Laís Vieira sobre um outro caso que repercute nesse sábado. Uma atualização de uma história que nos assustou aqui muito, né? Uma agressão a um professor dentro de um colégio na Taquara. Os alunos envolvidos nessa história foram expulsos, não é, Laís Vieira?
7: Isso, Bianca. O Colégio Ícone decidiu expulsar os alunos diretamente envolvidos nessa agressão a um professor de educação física durante uma partida de futebol do torneio Interclasses na unidade Taquara 2, em Jacarepaguá, na zona sudoeste aqui do Rio. A decisão foi tomada pelo Conselho Geral da Escola e comunicada às famílias ontem, sexta-feira. A instituição informou que a apuração interna considerou imagens, relatos e depoimentos de alunos e funcionários. Os estudantes já estavam suspensos desde o dia que isso aconteceu. O caso também está sendo investigado, Bianca, pela Delegacia da Taquara, que deve ouvir os adolescentes envolvidos. O Conselho Tutelar também acompanhando a situação. Segundo testemunhas, o professor atuava como árbitro quando marcou uma falta, provocando a reação de alguns alunos. A discussão evoluiu para uma briga generalizada e o professor acabou sendo agredido. A escola suspendeu o torneio interclasses e informou que continua oferecendo apoio psicológico, né, a esse professor.
0: Ok, obrigada, Laís Vieira. Também é destaque hoje uma fala do governador em exercício do Rio, Ricardo Couto, de ontem. Muita gente na rua está ouvindo, né, o que diz o governador em exercício, animado, esperançoso com os novos tempos no estado. O que ele disse foi o seguinte, que o estado saiu do vermelho e está caminhando para cumprir a meta de deixar cerca de 5 bilhões em caixa. Foi uma declaração feita durante o evento que aconteceu ontem com a presença do presidente Lula. Bom, segundo Couto, o resultado das contas está relacionado às medidas adotadas recentemente, incluindo reforço de barreiras fiscais e atuação conjunta das forças de segurança.
8: Colocando de forma mais rígida as barreiras fiscais, o Estado do Rio de Janeiro, graças a isso, graças ao apoio que está tendo, já está superavitário. Então, uma notícia importante, aquilo que era um sonho, hoje já se torna realidade exatamente por essa atividade que vem sendo feita. Hoje o Estado do Rio de Janeiro saiu do vermelho. É uma notícia que eu gostaria de dar a todos aqui. E isso deve fazer com que aquela meta preconizada de entregar o Estado do Rio de Janeiro com cerca de 5 bilhões em caixa, nós vamos atingir.
0: Bom, como eu falei, né, e como você ouviu aí, o governador em exercício disse que o resultado deve contribuir para o cumprimento da meta financeira estabelecida para o Estado. Então, seriam cerca de 5 bilhões em caixa, saindo de um déficit absurdo para um superávit. Depois de muitas exonerações, auditorias, cortes, vamos acompanhar, de fato, os próximos meses, né? A partir também do resultado da eleição e entendendo se o próximo governador, seja quem ele for, né, vai seguir critérios adotados pelo governo Ricardo Couto, que seguiu aí o governo Cláudio Castro, aliás, apontando muitas irregularidades na gestão anterior. Agora 10h23.
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0: A Ana Paula Jaume, nossa repórter que está na praia hoje acompanhando o movimento nesse dia de sol, citou o Dia Mundial da Limpeza. Quando acontece um mutirão de limpeza em vários pontos aqui da cidade, inclusive na região do Aterro do Flamengo. Eu vou conversar agora com o Luca Padovano, que é um dos gestores do projeto Tatuí de Educação Ambiental e Limpeza de Praias e está participando de um evento na região ali da Marina da Glória. Olá, tudo bem, Luca? Bom dia.
9: Opa, Bianca, bom dia. Gratidão por essa oportunidade de passarmos algumas informações importantes para a nossa sociedade, né? Hoje é o Dia Mundial de Limpeza da Terra. Ele ocorre em mais de 150 países. E nós estamos fazendo essa ação há mais de 25 anos, né? E há 18 anos resolvemos levar essa ação para dentro das escolas, porque a gente foi percebendo ao longo do tempo que os adultos que nunca tiveram uma aula de educação ambiental não sabem as consequências para a vida marinha, para a nossa vida mesmo, como seres humanos, dos resíduos que não são tratados de forma adequada, né? E especialmente aqueles que acabam indo parar no mar, colocam em risco a vida de muitas espécies, né? Porque tudo que flutua no mar, a vida marinha confunde com alimento. Então, as tartarugas marinhas se alimentam do nosso plástico e acabam morrendo, infelizmente. E esse plástico também está entrando cada vez mais em decomposição, numa velocidade muito maior do que a ciência imaginava, né? Então, hoje, uma garrafa PET, que a gente imaginava que durasse 100 anos no oceano, ela em poucos anos, com a ação do sal, do sol, dos raios solares, ela vai se decompondo cada vez mais em pedaços menores, até se formarem grandes quantidades de microplástico que você só enxerga no microscópio. E esse microplástico está entrando dentro da nossa corrente sanguínea, né? Estudos recentes mostram que as mulheres grávidas já têm na placenta microplástico, que os bebês já estão nascendo com microplástico. Então, a situação é muito dramática, Bianca.
0: Sim, sim. E, diante disso tudo, o alerta vale muito, né? Esse dia, ele traz conscientização, traz campanhas educativas. Me conta o que vocês estão fazendo aí agora.
9: Então, nesse momento, nós estamos fazendo a 18ª edição, né? São 18 anos desse nosso projeto Tatuí. Nós, quando criamos o projeto, queríamos um ícone que fosse simpático para as crianças, porque a gente trabalha muito com crianças, né, e adolescentes. E o Tatuí era uma figura simbólica das praias do Rio de Janeiro, que a gente encontrava no passado, em qualquer praia do Rio de Janeiro, você chegava na beira do mar e você via aquelas bolinhas de ar saindo da areia, né, quando a onda passava.
0: É mesmo.
9: E era infestado de Tatuí. E o Tatuí, ele é um indicador da qualidade do oceano, se a água é limpa, se o pH da água é correto. E os Tatuís foram desaparecendo das praias do Rio de Janeiro. Teve um ano que a gente fez uma pesquisa na praia de Copacabana e não achamos nenhum Tatuí, né, que era uma praia infestada desses animais marinhos. E eles são fundamentais para toda a vida que vive e que se reproduz na costa, né? Então, o nosso projeto tem esse objetivo, né, de trazer essa consciência. Fazemos grandes mutirões de limpeza, mas antes do mutirão, a gente dá palestra nas instituições, nas escolas, falando do oceano de plástico, falando da década. Nós estamos no meio da década do oceano, né, que é uma década que a ONU estabeleceu para tentar reverter esse quadro dramático pelo qual os nossos oceanos estão vivendo, né? Nós estamos despejando toneladas de resíduos não tratados no oceano pelo planeta inteiro, todo dia. Então, obviamente, a vida marinha está entrando em risco de colapso, né? Daqui a pouco nós podemos ter o risco de não ter mais uma pesca sustentável e os pescadores vão sofrer por isso, porque vai ter cada vez menos peixe no mar, né? Então, a nossa preocupação desse evento é trazer essa consciência para as famílias, para saber que se trabalharmos de forma coletiva, nós temos como alterar esse quadro, né? Muitas vezes, infelizmente, as pessoas acham que, nossa, eu sou pequeno demais para um problema tão grande, então eu vou ficar só como espectador. Mas quando você entra num evento desse, você tem a oportunidade de se juntar centenas de outras pessoas que dividem a mesma preocupação, né? Em relação ao futuro do planeta, e que juntos a gente consegue tirar centenas de quilos de resíduos, a gente consegue dar um exemplo para a sociedade, a gente consegue estimular o consumo consciente, a redução de consumo, a reciclagem correta.
0: Sim. Né?
9: Então é fundamental que a sociedade tenha esses valores hoje em dia.
0: Sim. Parabéns pela iniciativa, Luca, você que é do projeto Tatuí, tão importante também para o nosso estado. E quem quiser chegar, está acontecendo do lado do Axia Marina da Glória. O pessoal está retirando ali resíduos da areia, pequenos fragmentos de plástico que podem chegar ao mar, como explicou o Luca, até 12:30. Obrigada,
9: exatamente.
0: Tá, Luca?
9: O evento é aberto para todos. Muito obrigado por essa oportunidade de compartilhar essas informações. Gratidão.
0: Um abraço. Tchau, tchau. Agora 10:29, intervalinho, já voltamos.
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0: sábado, 19 de setembro de 2026. O preço médio do diesel nos postos brasileiros subiu 2,3% nesta semana e alcançou os R$ 7,13 por litro, o maior valor registrado desde o fim de maio, segundo dados da Agência Nacional de Petróleo. Para tentar conter novos repasses ao consumidor, a Petrobras anunciou o aumento de R$ 1 nas refinarias, mas o valor será integralmente neutralizado por um subsídio do governo federal, liberado por meio de crédito extraordinário de mais de R$ 6 bilhões. A primeira turma do Supremo Tribunal Federal rejeitou por unanimidade o recurso apresentado pela defesa do ex-deputado Eduardo Bolsonaro contra a condenação dele a 4 anos e 2 meses de prisão pelo crime de coação no curso do processo. O último voto foi apresentado pelo ministro Cristiano Zanin, que acompanhou o relator Alexandre de Moraes. Flávio Dino e Carmen Lúcia já haviam votado no mesmo sentido. A Ordem dos Advogados do Brasil, no Rio de Janeiro, divulgou uma nota de solidariedade a Rodrigo Fux, filho do ministro do STF, Luiz Fux, após a revelação de conversas dele com o banqueiro Daniel Vorcaro. Segundo a identidade, a análise das mensagens obtidas pela Polícia Federal não apontou qualquer conduta atípica, irregular ou incompatível com a advocacia. O texto ressalta que contatos e aproximações com potenciais clientes configuram prática profissional legítima. A Colômbia anunciou a saída da Coalizão pela Igualdade de Direitos, aliança internacional voltada à proteção da população LGBTQIA+. A decisão foi tomada pelo novo presidente de direita, Abelardo de Lais Prieira. A medida marca uma guinada conservadora em Bogotá, aproximando a diplomacia colombiana da postura adotada pelos governos de Donald Trump nos Estados Unidos e de Javier Milei na Argentina. No horário de Brasília, 10 horas e 33 minutos.
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5: 10h35, estamos de volta com o CBN Rio, agradecendo muito sempre a sua companhia, audiência. E vamos falar direto com Laís Vieira, que tem atualização sobre um desabamento que aconteceu no Cosme Velho. Oi, Laís.
6: Oi, Bianca. Uma mulher de 43 anos e a filha dela de 2 anos ficaram feridas após o desabamento parcial de um casarão na rua Cosme Velho, altura do número 315, na zona sul aqui do Rio. As duas foram classificadas pelo Corpo de Bombeiros como vítimas amarelas e encaminhadas ao Hospital Municipal Miguel Couto. Segundo o Corpo de Bombeiros, o segundo pavimento do imóvel não resistiu e desabou parcialmente. Parte do imóvel vizinho também foi atingido. A Defesa Civil Municipal foi acionada para avaliar agora as condições estruturais e a segurança do imóvel. O Centro de Operações também informando que a via está parcialmente interditada no sentido Laranjeiras, nas proximidades do Colégio São Vicente de Paulo, por causa desse desabamento. Operação Pare-Siga nesse trecho, Sete Rio, Guarda Municipal e Bombeiros no local, além da Defesa Civil e a Subprefeitura da cidade, Bianca, do bairro.
5: Obrigada, Laís. Então, duas pessoas, uma mulher e uma criança que ficaram feridas, foram atingidas pelos escombros. Resta entender melhor as circunstâncias, né? Se elas estavam passando no meio da rua, porque, como disse a Laís, a dinâmica foi a seguinte: o que desabou foi a parte de cima desse sobrado, né? Que não resistiu a uma estrutura completamente colapsada, como acontece em outros históricos casarões pela cidade. Ali perto mesmo, Solar dos Abacaxis, denunciamos faz muito pouco tempo com uma reportagem aqui no CBN Rio sobre toda a degradação daquele espaço, que é histórico, repito. As tragédias estão aí, podem acontecer, né? São anunciadas, são previamente anunciadas, com o péssimo estado de conservação. Vamos acompanhar o estado de saúde de uma mulher e uma criança que ficaram feridas e foram encaminhadas para o hospital. Tem também um veículo que pega fogo na linha vermelha, né, Laís?
6: Uma faixa está interditada no sentido centro, na altura do Caju, por causa desse incêndio em um carro. Bombeiros já estão no local, Sete Rio, com Lurbe e outros órgãos participando ali, né, para tentar apagar o fogo desse carro. Trânsito com retenções no trecho. A opção agora para o motorista é Avenida Brasil. O motorista deve evitar esse trecho, já que tem congestionamento, Bianca.
5: Obrigada. Agora vamos falar de eleições.
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5: Agenda dos candidatos ao governo do estado. A menos de 3 semanas do primeiro turno, né? 2 semanas. Os candidatos intensificam o corpo a corpo nas ruas hoje. A Zona Norte é destaque, com Madureira e também regiões de Zona Portuária e Baixada Fluminense, concentrando muitas caminhadas e panfletagens. André Marinho do Novo faz uma panfletagem agora no Museu do Amanhã, na Zona Portuária. Antony Garotinho, do Republicanos, se reúne com servidores públicos em Madureira e vai cumprir agendas também fechadas logo mais. Coronel Busnello, do Missão, dedica o dia a reuniões internas. Ciro Garcia, do PSTU, faz panfletagem no Shopping Madureira e depois participa de uma feijoada em Oswaldo Cruz. Douglas Ruas, do PL, faz uma caminhada às 14h30 na região da CADEG, em Benfica. Depois se encontra com jovens no Santo Cristo. Eduardo Paz, do PSD, caminha pelo Mercadão de Madureira agora e depois faz um ato público no centro de Duque de Caxias. Juliette Pantoja, do Unidade Popular, tem um ato político também em Madureira e depois vai visitar o Império Serrano. Luan Monteiro, do PCO, não confirmou a agenda. E William Siri, do PSOL, faz panfletagem no calçadão da Taquara agora e depois vai para a Feira do Lavradio, na área central. Falando um pouquinho sobre segurança nas eleições, tem uma reportagem do Jornal Globo de hoje mostrando que o medo de interferência de grupos criminosos no processo eleitoral levou o Tribunal Regional Eleitoral e também a Polícia Militar a reforçarem as medidas para o dia da votação. A Justiça Eleitoral transferiu já mais de 70 locais de votação de áreas consideradas de risco ou sob influência de organizações criminosas. Essas mudanças afetam cerca de 202 mil eleitores em 20 cidades. Aliás, é bom você ter atenção e dar uma olhadinha lá no site do TRE para saber se a sua área, se a sua sessão foi modificada, né? Se o seu local de votação foi modificado. Segundo dados do TRE, 44 dos locais alterados ficam em áreas onde há presença do Comando Vermelho e 16 em regiões associadas ao Terceiro Comando Puro. A Polícia Militar também solicitou reforço de efetivo e planeja operações em regiões consideradas sensíveis. A medida busca garantir a segurança e a liberdade de escolha dos eleitores. Falando ainda sobre segurança, o presidente Lula veio ontem ao Rio e anunciou um projeto de combate ao roubo de cargas. Acompanhe a reportagem de Juliana Prado.
3: O presidente Lula lançou nesta sexta-feira, no Rio de Janeiro, um plano de ação integrada para retomar territórios dominados por organizações criminosas. O anúncio foi feito ao lado do governador interino, Ricardo Couto, e do prefeito da capital, Eduardo Cavalieri. Lula classificou o plano como um projeto piloto focado no combate ao roubo de cargas. A ação prevê a atuação da Polícia Rodoviária Federal nas estradas, uso de imagens e dados de inteligência das prefeituras do Rio e de Duque de Caxias, na Baixada Fluminense, além do apoio das polícias civil e militar. O programa vai atuar inicialmente na Via Dutra, na Washington Luiz, na Niterói e Manilha e no Arco Metropolitano. A segurança também deve ser reforçada na Avenida Brasil, na Linha Vermelha, na Linha Amarela e nos acessos ao Porto do Rio e ao Aeroporto do Galeão. Durante o evento, na Polícia Rodoviária Federal, Lula criticou a classificação do PCC e do Comando Vermelho como organizações terroristas pelo governo Donald Trump, presidente dos Estados Unidos. O candidato à reeleição associou o conceito de terrorismo ao plano de golpe de Estado pelo qual foi condenado o ex-presidente Jair Bolsonaro.
7: Nós precisamos ganhar do crime organizado. Eu não aceito a ideia de que as facções bandidas são terroristas, como diz o Trump. Quando o Trump fala em terrorismo, ele fala em terrorismo de Estado. Ele fala da luta pela briga pelo poder. Quem era isso? Era o Bolsonaro tentando dar o golpe de 8 de janeiro. Isso é terrorismo. Pensando em matar Lula, Alckmin e matar até o Alexandre Moraes. Agora, não estamos falando de terrorista na periferia. Porque esses bandidos, eles são terroristas para a família que mora no bairro.
3: Lula também acusou os Estados Unidos de estarem interessados nas reservas de petróleo e nas terras raras.
7: E a gente tem agora petróleo na margem equatorial, a 175 quilômetros da margem do Amapá. E é petróleo, governador, possivelmente, o novo pré-sal. Parece que é de mais qualidade. Então, nós temos que tomar conta disso. Nós temos que tomar conta que o Trump está aí. O Trump está aí atrás de minérios críticos, atrás de petróleo, atrás de terra rara. Não, isso aqui é nosso.
3: O presidente voltou a falar da PEC da Segurança Pública em tramitação no Senado e prometeu criar o Ministério da Segurança Pública se a proposta for aprovada. No sistema penitenciário, Lula prometeu transformar em segurança máxima 138 presídios onde estariam concentrados os chefes das organizações criminosas. Com a colaboração de Pedro Bonenberger, do Rio de Janeiro, Juliana Prado.
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5: Vamos falar agora sobre o Rio Gastronomia, que está na 16ª edição, acontecendo no Jockey Club, vai até o dia 4 de outubro, são 3 fins de semana, começou ontem, ou melhor, na quinta-feira, e reúne alguns dos principais nomes da gastronomia do Rio e do Brasil. São restaurantes, bares, feiras de produtores, aulas, show e uma programação musical diversificada. Bom, agora a gente vai conversar com uma das convidadas para a aula. Uma aula muito especial que acontece neste sábado com Paula Prandini, que, para quem não conhece, deixa eu apresentá-la, né? Porque a gente já recebeu a Paula algumas vezes no CBN Rio, dentro do Rio Gastronomia. Então, ela já é nossa sócia, quase de carteirinha. Ela que é chefe e sócia do Empório Jardim, um dos restaurantes mais conhecidos do Rio, quando o assunto é café da manhã e brunch. E ela participa ao lado do chefe francês Frédéric Mounier, nessa aula show dedicada a um ingrediente que parece simples, mas que tem uma importância enorme na cozinha, a manteiga. Feita essa apresentação, essa introdução, deixa eu te dar um bom dia, Paula, tudo bem?
8: Bom dia, tudo ótimo, é sempre uma alegria participar com vocês.
5: Alegria nossa. Bom, me conta mais, primeiro sobre a aula, né, que é o foco hoje no Rio Gastronomia. Por que vocês escolheram a manteiga como essa protagonista, né, na aula?
8: Então, na verdade, a manteiga é por conta da história com o produto francês. Então, é uma marca específica de manteiga que convidou 6 chefes, vão ser 3 aulas, a respeito da manteiga, olha só quão importante é esse ingrediente. Uhum. E aí eles queriam duplas, de preferência que fizessem parte da Associação de Chefes Franceses no Brasil, da qual eu faço parte, apesar de não ser francesa, mas a minha alma toda é. Então, eu e o Fred ficamos com a missão de falar da nossa paixão. E foi engraçado que no tema da aula, o que a gente vai colocar de tema? Fred, não tem outra coisa para colocar que não seja a manteiga como paixão da cozinha brasileira e da cozinha francesa, porque ninguém vive sem ela nesse mundo.
5: Isso.
8: E aí eu fiquei com a missão de fazer a parte doce e o Fred a parte salgada. E aí vou fazer uma massa sablé breton que usa bastante manteiga, vou fazer um caramelo no azeite para reforçar bastante a manteiga no azeite. E, enfim, acho que vai dar bom.
5: Uhum. E é um ingrediente, quer dizer, tem toda essa questão de negócios, de marketing por trás também, mas sem dúvida nenhuma é um ingrediente que vale como protagonista, né, Paula? Afinal de contas, ele ganha espaço cada vez mais em todos os tipos de gastronomia, desde a cozinha do povo, né, até a alta gastronomia, a gente pode dizer assim?
8: Super pode, porque a manteiga, ela circula em todos os povos, né, e de todos os níveis, porque ela é o ingrediente muitas das vezes para passar no pão, no café da manhã, de quem come pão com manteiga. E na alta gastronomia ela é ingrediente crucial para a textura, para a estrutura de algum prato. Na confeitaria ela é dos ingredientes mais importantes. A manteiga corrige um excesso de acidez no molho. Enfim, ela é maravilhosa.
5: Agora, me diz um pouco sobre como é que funciona esse tipo de aula no Rio Gastronomia, para quem ainda não sabe, porque já são 16 edições, eu sei que você faz parte, participa já há bastante tempo, de diferentes formas desse festival, que é o maior do Brasil, quando o assunto é gastronomia, né? Mas como é que funciona a aula? Como é que é a interação com as pessoas que estão ali assistindo? Explica um pouquinho.
8: Tá. Vai ser uma aula no auditório, que tem capacidade acho que para 80 ou 100 pessoas. Então as pessoas entram ali, a aula é gratuita para quem está no Rio Gastronomia. Acho que só tem que se inscrever lá um tempo antes.
5: Uhum.
8: E aí as pessoas ficam ali sentadas como se fosse um auditório. E no palco tem um balcão montado com utensílios de cozinha. Então eu e o Fred vamos ficar ali. A aula dura entre 45 minutos e uma hora. E aí a gente vai contar um pouco da nossa história, que faz parte também, a gente é contador de história, né?
5: É.
8: E vamos dividir. Tem, sei lá, média de 50 minutos da aula. Então vão ser 20 minutos para mim, 20 minutos para o Fred. Os outros 10 minutos de conversa. A gente abre em vários momentos para as pessoas fazerem perguntas, tirarem dúvidas. E no final tem a parte mais gostosa, que é uma mini degustação do que a gente estiver fazendo.
5: Uhum. Agora vamos dar um spoiler aqui para o nosso ouvinte sobre história, né, que você mencionou. Falando um pouquinho sobre a sua carreira, Paula, que hoje está envolvida em todos os, em muitos cantos, dos negócios, não só à frente da gastronomia, mas por trás também, porque você comanda uma super equipe, é uma carreira consolidada. Fala um pouquinho sobre como que isso começou e sobre as suas experiências e atualizações, né? Porque você está sempre se atualizando.
8: A história é longa de como tudo começou, mas vamos lá. Bom, o Empório, vou falar especificamente do Empório Jardim, que eu acho que a base mais recente, né? Então, eu e as minhas duas sócias desenhamos uma casa de café da manhã em 2013, e eu queria que ela fosse a melhor casa de café da manhã do Rio de Janeiro, mas que ela não tivesse só a bandeira de café da manhã, né? Eu sou formada em gastronomia, fiquei um tempo, depois que eu me formei na faculdade, fiquei um tempo na França e na Itália, fazendo cursos em escolas importantes, fiz estágio em restaurante estrelado. Então eu não queria perder essa coisa da comida mesmo, que não fosse só o café da manhã. E aí abrimos o Empório em 2014 com uma proposta que já era inovadora, porque era café da manhã o dia inteiro, era uma folha de múltipla escolha que hoje tem 100 itens, para as pessoas montarem como quiserem. Então isso já foi bastante interessante para a época. Acho que não à toa a gente tem 14 prêmios hoje de melhor café da manhã do Rio e do Brasil.
5: Uhum.
8: E eu inventei, quando abri o Empório, que eu também queria, além da bandeira de café da manhã, da bandeira meio almoço, meio quiche, saladas, sanduíches, eu queria ter uma parte de pâtisserie clássica francesa. E eu não tinha, eu não era confeiteira. Então, peguei uma amiga minha, que é uma super confeiteira, Amanda, naquela época, pedi para ela me ensinar tudo que ela pudesse, e fui lendo livro, fui fazendo um monte de coisa, e como eu não tenho nada para fazer, mas, né, assim, aí em 2024 eu resolvi, eu aceitei um convite da Le Cordon Bleu para fazer o Grand Diplôme de Pâtisserie, que foram quase 10 meses de curso. Então, pois sim, ano passado me formei em pâtisserie.
5: Quer dizer, um super curso de confeitaria, uma linguagem mais popular.
8: É quase
5: assim.
8: Uma faculdade de confeitaria, né?
5: Uhum.
8: Enfim, é o curso completo de confeitaria francesa.
5: Sim, e aí, como eu falei, você tem esse envolvimento muito direto ainda com a questão das receitas, né? Do resultado final do Empório, mas também comanda uma equipe grande e teve que se especializar na questão administrativa também, Paula?
8: Pois tem isso, porque o Empório ele foi crescendo e ele não foi necessariamente desenhado para crescer, um sonho ali de ter a casinha do Jardim Botânico, mas ele foi crescendo e, como toda empresa que cresce de forma orgânica, você não se prepara muito, né? Você vai fazendo. E aí, no ano passado, eu me deparei com uma entrevista para uma revista que me pediu números. Aí quando eu coletei esses números, eu falei, gente, peraí, tem uma coisa errada aqui. E aí eu entendi, 150 funcionários, uma empresa que fatura 30 milhões por ano, é um restaurante. Eu falei, que isso, gente, são 5 unidades. E aí eu falei, bom, eu sempre gostei de matemática, eu era monitora de, antes de fazer gastronomia, eu fiz engenharia de alimentos. Eu era monitora de cálculo e química da faculdade, só para você ter uma noção da maluquice que eu sou. Então, eu adoro matemática, eu sempre cuidei do financeiro, do empório e do Stutz, que foi meu outro negócio anterior. Mas fiz por intuição, porque o dinheiro era meu, nunca tive investidor, era dinheiro emprestado, enfim, tinha que cuidar. E aí eu resolvi, desde novembro do ano passado, estudar toda essa parte de gestão. E é muito interessante, porque você descobre que você faz um monte de coisa por intuição que tem nome. Né? Tem umas coisas que você fala, ah, é por isso que eu fazia isso e não sabia. Então tá sendo, eu tô adorando. É claro que é uma parte que você não dá para segurar todos os pratinhos. Então, assim, o Empório Jardim, ele tá muito bem estabilizado na parte de receita. E eu não vou deixar de cuidar disso nunca. Mas acho que esse ano eu tô colocando o pratinho da gestão de restaurante mesmo, com um pouco mais de destaque.
5: Uhum.
8: E está sendo bem legal.
5: Bom, a gente está conversando.
8: Várias descobertas.
5: Cada vez que a gente conversa com você, você conta sobre,
8: né,
5: uma novidade, sobre uma descoberta. É isso aí. Eu acho que isso passa também pela pergunta que eu vou te fazer. Acredito que estará na resposta, ou em parte dela, sobre como inspirar, né, pessoas que estão pensando em empreender nessa área de gastronomia aqui no Rio de Janeiro. Para você que ligou o rádio agora, a gente está conversando com a Paula Prandini, que é chefe sócia do Empório Jardim, um dos restaurantes mais conhecidos do Rio de Janeiro, quando se fala de café da manhã, de brunch. E ela vai fazer parte do Rio Gastronomia numa aula show neste sábado. Por isso tudo, a gente está conversando com a Paula, que já contou aqui uma história muito, muito interessante sobre carreira, sobre paixão pelo que faz, né, e sobre evolução. Então, dá essa dica aí para quem nos ouve e está pensando em mergulhar nesse tipo de negócio, Paula.
8: Bom, são várias, mas assim, eu sustento muito para quem conversa comigo que, primeiro, você precisa descobrir qual é o seu talento. Uma vez descoberto, faça ele ser a melhor coisa que você vai fazer na vida. E se o bichinho do empreendedorismo te morder, é só ter muita clareza que, assim, não é romântico, não é fácil, tudo não teremos. Faça o que tem que ser feito até que você possa fazer o que quer fazer, isso é real, e vai ter um monte de sapo para engolir no meio do caminho. Mas quando você consegue, aí você fala, nossa, desistiu todo mundo, né? Metade da audiência desistiu de empreender. Não, mas é a realidade, principalmente no país que a gente vive, com uma dificuldade imensa, burocrática, de imposto, de tudo. Mas, por algum motivo, empreender é das coisas mais realizadoras, pelo menos para mim e para quem eu converso, que faz a mesma coisa. Porque, cara, se eu for parar para pensar, eu sou responsável pela vida de 150 famílias.
5: Uhum.
8: Né? Então, assim, e você contar a sua história e ter 150 pessoas que compram ela, que vão junto com você, que fazem aquilo acontecer. Então, assim, isso vai te dando uma satisfação, uma sensação de estar fazendo a coisa certa. Então, tem um monte de coisa boa, só que é difícil pra caramba. Esquece, não vai ser fácil.
5: Tem que ter muita resiliência, né?
8: Tem que ter muita coragem.
5: Uhum.
8: Eu acho que mais... Resiliência também. Mas eu acho que a palavra que eu mais destacaria é coragem. Porque você vai cair, você tem que ter coragem para levantar. Você vai levar não, você tem que ter coragem para bater em outra porta. Você vai precisar de dinheiro, você tem que ter coragem para pegar um empréstimo. Então, eu acho que é coragem, é a que eu mais gosto.
5: Muito bom, Paula Prandini. Que delícia de conversa. Mais sucesso para você e que seja maravilhosa essa aula logo mais no Rio Gastronomia. Que horas vai ser nesse sábado?
8: Duas horas. E agora? Duas ou duas e meia?
5: Daqui a pouco, então.
8: Acho que é às 14.
5: Tá bom, então vai se arrumar. Obrigada mesmo por esse papo especial. Paula Prandini, até a próxima.
8: Obrigada a você, querida. Sempre um prazer.
5: Tchau, tchau. Bom, um papo que espero que inspire você, né? Porque é uma super mulher de negócios que conversou com a gente, a Paula Prandini, chefe sócia do Empório Jardim, que participa do Rio Gastronomia. Nomes como esse aí, empreendedores do Rio de Janeiro, estão circulando pelo Rio Gastronomia, o evento no Jockey Club, que vale a pena conferir.
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0: sábado, 19 de setembro de 2026. Mensagens obtidas pela Polícia Federal no celular de Daniel Vorcaro revelam uma foto do Procurador-Geral da República, Paulo Gonet, ao lado do banqueiro em Londres. Registro mostra Gonet fumando charuto em uma mesa com uísque. A foto foi repassada a Vorcaro por um ex-advogado do banco, acompanhada de diálogos que combinavam viagens e eventos internacionais puxados pelo empresário. Gonet afirma que a imagem não indica intimidade com o banqueiro. O ex-presidente da Câmara Municipal de São Paulo, Milton Leite, passou a primeira noite na cadeia. O ex-vereador se entregou à polícia nesta sexta-feira, após passar mais de 30 horas foragido. Acompanhado por advogados, o político se apresentou na Delegacia de Mogi das Cruzes, em São Paulo, onde prestou depoimento e foi transferido para a cadeia pública local para cumprir prisão temporária de 30 dias. As eleições legislativas da Rússia foram alvo de uma invasão hacker, segundo mídia estatal do país. De acordo com o chefe da Comissão Eleitoral Central, o sistema de votação online de Moscou, capital da Rússia, foi alvo de um forte ataque durante a noite, mas a situação foi controlada. Ainda segundo o representante do governo, os ataques continuam, mas todos estão sendo repelidos com sucesso. São Paulo e Flamengo disputam hoje às 16h30 uma vaga na final do Campeonato Brasileiro Feminino. O tricolor paulista tem a vantagem de 3-1 no jogo de ida. A outra vaga será disputada por Corinthians e Bahia, que jogam na segunda-feira. O time paulista venceu o primeiro jogo por 1-0. Horário de Brasília, 11h03.
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8: 11 horas e 5 minutos, um ótimo dia para você. Seja bem-vindo, seja bem-vinda ao CBN Rio. Você que sintonizou agora em 92,5, abriu o aplicativo, o nosso site, cbn.com.br. Hoje nós começamos o programa às 10 horas da manhã, sempre aos sábados às 10 da manhã, de segunda a sexta às 9:30, e vamos juntos até meio-dia, nesse período de horário eleitoral um pouquinho antes, né, que a gente termina o CBN Rio. Mas se você quiser continuar na programação aqui com o CBN Brasil, hoje não. CBN Brasil, dia de semana, dia útil, de segunda a sexta. Hoje, revista CBN, começando ao meio-dia. Você pode ficar nas nossas plataformas digitais, no site, no aplicativo, tá bom? Vamos seguir aqui com os assuntos importantes. Laís Vieira está chegando para falar sobre aquele caso do adolescente que foi morto a facadas por um bandido em São João de Meriti. Tem novos detalhes sobre as passagens desse bandido pela prisão, né? Ele que havia sido liberado há 3 meses, quando cometeu esse crime terrível contra o Luiz Guilherme em São João. Oi, Laís.
9: Oi, Bianca. Fabrício Matheus da Silva, preso sob suspeita de matar a facadas esse adolescente em São João de Meriti, está sendo investigado por pelo menos outros 3 roubos ocorridos nos dias anteriores ao crime. Segundo a Polícia Civil, em um dos casos, Fabrício teria roubado o notebook e usado o celular da vítima para transferir R$1.000 via Pix para uma conta própria. O crime aconteceu na madrugada do dia 4,

0: ao tentar proteger uma colega que estava prestes a ser assaltada por esse homem na saída da escola. De acordo com a Polícia Civil, Fabrício tinha 3 anotações criminais e havia deixado a prisão pouco mais de 3 meses antes desse crime, Bianca.
1: Obrigada, Laís Vieira. E ontem teve a despedida ao Danilo Jander Francisco Alves, de 25 anos, ele que foi morto após ser baleado por um policial militar numa abordagem em Niterói. Familiares e amigos se despediram do pizzaiolo, ele trabalhava como pizzaiolo, né, e também era motociclista. O enterro aconteceu no cemitério municipal de São Gonçalo. Vamos lembrar o caso, o Danilo foi atingido na cabeça no sábado passado, há uma semana exatamente, em Icaraí, quando seguia para o trabalho. Ele foi levado para o Hospital Estadual Azevedo Lima, mas não resistiu, teve morte encefálica na terça-feira. A família autorizou a doação dos órgãos, o que emocionou muito a equipe do hospital. Bom, a dinâmica da abordagem ainda é investigada, mas o policial foi preso, ele está preso, foi preso em flagrante. A Polícia Civil está analisando imagens de câmeras, ouvindo testemunhas, para concluir o caso.
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1: O Rio recebe no dia 23 de setembro, na próxima semana, quarta-feira, o primeiro Fórum de Arquitetura e Urbanismo promovido pela Casa Cor durante a Semana de Arte aqui da cidade. Esse encontro vai acontecer no icônico Palácio Gustavo Capanema, no centro. Vai reunir profissionais, autoridades e especialistas. Vamos conversar agora com o Darlan Firmato, que é o diretor de operações da Casa Cor e um dos organizadores do evento. Tudo bem, Darlan? Bom dia.
3: Bom dia, Bianca. Bom dia, ouvintes.
1: Conta um pouquinho pra gente sobre o objetivo, sobre a missão do Fórum de Arquitetura e Urbanismo.
3: Bem, eu acredito que todos conheçam bem a Casa Cor, a marca Casa Cor, mas acima de sermos um evento, nós somos uma plataforma que debate arquitetura, que traz questões relevantes do segmento para que a sociedade possa entender melhor esse assunto e fazer as reflexões diante da sua vida e da sua moradia. Então, levar um fórum como esse para o centro do Rio vai fazer com que a gente possa pensar um território tão importante para a cidade, rico culturalmente e com patrimônio, não só cultural, mas também arquitetônico, em como pertencer à cidade de uma forma mais igual, mais segura e que possa fazer com que a infraestrutura já adensada ali possa ser melhor utilizada pela cidade e pelos seus moradores.
1: Uhum. Como é que vocês organizaram essa programação ao longo do dia, né? Serão vários painéis abordando temas variados?
3: Sim, serão 5 painéis. Painéis que, onde os assuntos estão interligados. A gente começa às 9 da manhã e vamos até às 15 horas. Nesses 5 painéis, nós vamos tratar desde regeneração do centro, onde a gente amplia esse, digamos, esse assunto para que a gente possa entender, é só fazer um retrofit de prédios, por exemplo, nós vamos, como fazer com que esses novos usos desses prédios possam ser realmente aproveitados pela população. Trazer moradia para o centro, essa é uma das soluções? Sim, esse vai ser um segundo painel onde nós vamos colocar essa questão da moradia, mas ela não vem sozinha. Eu tenho que fazer com que esse sentimento de pertencimento ao local, de memória, cultura que existe ali, tão intrinsecamente no território, ele possa ser vivenciado por essas pessoas que, ora, irão morar naquele trecho. Conviver com as áreas urbanas, com praças, enfim, com todo esse território que é importante para que ele possa ser chamado de lar. Ligado a isso ainda, a gente ainda tem que falar das questões ambientais. Hoje a gente vive um momento de mudanças climáticas acirradas, a gente estamos já vivendo a questão do El Niño, que já é muito tratado agora nas mídias, e a gente também tem que ter todo esse olhar de adaptabilidade da arquitetura e dos espaços das cidades para ações climáticas.

0: secas que vão ser cada vez mais intensas. Então, a gente também vai poder tratar sobre a resiliência das cidades para que a gente possa enfrentar essas questões. E, junto a tudo isso, como a arquitetura tem toda uma base técnica, a gente precisa também entender sobre toda a parte de planejamento e transformação que vai nos dar segurança, não só técnica, mas também jurídica, para que essas ações elas possam acontecer de uma maneira segura, não só para um incorporador, mas também para os futuros moradores ou usuários de um território como a região central do Rio.
1: Uhum. Quer dizer, todos os assuntos que, de fato, se conectam com a realidade do carioca. E como é que as pessoas fazem para participar?
0: Olha, elas podem acessar o site da Casa Cor. Lá ela vai encontrar espaço para fazer a reserva do seu ingresso. Nós vamos estar num auditório de 400 lugares, lá no Palácio Capanema. Essa entrada ela é franca, então é gratuita. E a gente espera contar, inclusive, com quem quer conhecer um pouco sobre esse assunto, mas também os estudantes, que têm o direito, inclusive, a um certificado de participação. Acredito que vai ser um fórum bem interessante que vai poder elucidar esses assuntos de uma forma tranquila, gostosa, mas também com muito conteúdo.
1: Ok, muito obrigada, Darlan Firmato, pela conversa com o nosso ouvinte. Sucesso com o Fórum de Arquitetura e Urbanismo.
0: Obrigado e conto com a presença de todos vocês lá no dia 23. Um grande abraço.
1: Um abraço. O Darlan é diretor de operações da Casa Cor e um dos organizadores deste evento, o primeiro Fórum de Arquitetura e Urbanismo, que acontece na próxima quarta-feira no Palácio Gustavo Capanema, no auditório, com entrada aberta ao público mediante inscrição prévia pelo Inscreva-se... deixa eu trazer aqui certinho o site... Casa Cor, do Casa Cor evento, né? Você vai clicar lá e encontrar o link para inscrição. Agora 11h15. Vamos seguir em frente com informações do trânsito. Para você que está se deslocando pela região de Laranjeiras, nosso repórter Pedro Bonenberger informa que o trânsito está bem ruim na Rua das Laranjeiras mesmo, no sentido Cosme Velho, na altura do Colégio Sion. O problema é uma obra da Águas do Rio que está acontecendo ali. O trânsito está muito impactado nessa região. Principalmente para quem vai acessar o túnel Santa Bárbara, tá? Redobre atenção, paciência. Em outro ponto, no Cosme Velho, eu lembro a você que na rua Cosme Velho tem interdição por conta de um desabamento de um casarão antigo que aconteceu e ainda há impactos no trânsito. Duas pessoas ficaram feridas. Um rápido intervalo e já voltamos.
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1: Reportagem da CBN aqui no Rio traz informações sobre o mercado de trabalho para PCDs, pessoas com deficiência, e mostra que apenas 3 em cada 10 PCDs conseguem trabalho, não só no Rio, no país todo. A taxa é 26,8 pontos percentuais menor do que entre quem não tem deficiência, segundo o IBGE. Um estudo feito com base no censo de 2022 também aponta que a maioria das pessoas vive em locais próximos a calçadas com obstáculos. Acompanhe a reportagem.
8: Fernanda Ribeiro é estudante de Relações Internacionais e formada em Administração. Apesar de já estar na segunda graduação, encontra dificuldades de conseguir um emprego. E o motivo passa longe de ser o currículo, mas sim uma condição física, a perda auditiva. A dificuldade de Fernanda não é um caso isolado. Um estudo divulgado pelo IBGE aponta que apenas 3 em cada 10 pessoas com deficiência conseguem trabalho no país. A taxa de ocupação entre os PCDs é de 29%, quase metade da vista entre pessoas sem deficiência, que é de 55,8%. Os dados têm como base o censo de 2022. Fernanda Ribeiro conta que os obstáculos começam já nos processos seletivos.
9: A entrevista que eu faço é online, né? Então, normalmente, para mim, no caso, como perda auditiva, eu aumento o volume do notebook, tem hoje programas que você pode instalar no notebook, no computador, de forma que você compreenda melhor, né, o que está sendo dito, né, entre você e o entrevistador. Mas já tive alguma dificuldade, sim, né? Quando eu não sabia, né, que existia esse tipo de programa. Às vezes eu não escutava, a gente pedia para, pode ficar, por favor, perto do microfone, né, e aí tinha esse pequeno contratempo, né?
8: A dificuldade de empregabilidade é ainda pior entre quem tem deficiências mais severas, como as mentais. O estudo do IBGE também mostrou que as pessoas com deficiência recebem menos. Em média, ganham R$ 2.053 por mês, contra R$ 2.890 entre as pessoas sem deficiência. O analista do IBGE, André Simões, explica que a diferença está relacionada não só à menor participação das pessoas com deficiência no mercado de trabalho, mas também ao perfil mais envelhecido dessa população.
10: Isso se deve ao fato de que, entre a população com deficiência, há uma menor participação no mercado de trabalho, e quando há a participação no mercado de trabalho, o rendimento acaba sendo menor do que aquela população sem deficiência. Da mesma forma, a estrutura etária da população com deficiência é mais envelhecida, com a participação maior de pessoas com mais de 60 anos de idade, o que faz com que haja um peso maior, tanto de aposentadorias e de pensões, na estrutura desse rendimento.
8: A diferença de renda também se reflete nas condições de vida. Uma a cada 3 pessoas com deficiência está abaixo da linha da pobreza. Entre as crianças de 2 a 14 anos nessa condição, a proporção chega a 6 em cada 10. A pesquisa também aponta dificuldades relacionadas à acessibilidade. Apenas 34,5% das pessoas com deficiência no Brasil vivem em municípios que realizam adaptações em espaços públicos. E 2 em cada 3 PCDs residem em moradias sujeitas a obstáculos nas calçadas. O psicólogo Matheus Souza tem uma deficiência física congênita que afeta o equilíbrio e provoca dores. As dificuldades de acesso fizeram abrir mão de uma vaga de trabalho.
11: Por motivos de deslocamento mesmo, por ter muitas dificuldades em relação a onde ficava o local de trabalho e onde eu resido, eu preferi abrir mão da vaga por causa desse tipo de dificuldade, né? Não apenas a distância em si, mas o acesso aos lugares. Por causa desses complicadores, eu preferi novamente sair. E agora, bom, novamente desempregado, né?
8: Na educação, o indicador chama a atenção. 12% das pessoas entre 15 e 29 anos com deficiência não têm habilidade de ler e escrever. Entre os jovens que não têm deficiência, a taxa de analfabetismo é de apenas 1%. Em 2022, havia 14 milhões e 400 mil pessoas com deficiência no Brasil, ou 7,3% da população. A dificuldade mais comum é para enxergar, condição que atinge 4% dos brasileiros. Em seguida, vem as dificuldades para caminhar ou subir degraus e para pegar objetos pequenos. Dificuldades associadas a funções mentais atingem pouco mais de 1% da população, bem como a dificuldade para ouvir. Com a colaboração de Rodrigo Bressani, do Rio de Janeiro, Júlia Viana.
1: 11 horas e 23 minutos, vamos falar de programação cultural, programação para este fim de semana. Quero começar com uma dica de literatura, tá? Porque Otávio Guedes, nosso grande colega, já foi âncora aqui do CBN Rio, comentarista da Globo News, sempre arrasando, né? Ele está em Niterói, está na nossa terra, né, Otávio? Lançando nesta manhã o novo livro dele, Heróis por Acaso. Improváveis personagens que mudaram a história do Brasil. Com humor crítico, ele reuniu nessa obra, com a pesquisa de Tito Guedes, filho dele, ilustrações de Bruno Drummond, 10 figurantes que atuaram como protagonistas em vários episódios de relevância nacional, mas nunca receberam o devido valor. Então, Otávio Guedes deu esse valor nesse livro, que eu tenho certeza que é o máximo. Vou sair aqui do CBN Rio, vou direto para Niterói, para esse pré-lançamento que está acontecendo desde as 11 horas da manhã. Já tem ouvinte, inclusive, mandando foto para a gente aqui com Otávio Guedes, né? Acontece na Bloco Livros, que fica na rua Engenheiro Guilherme Greenhawk, número 16, em Icaraí. É uma ruazinha transversal a Paulo Gustavo, que é a principal ali de Icaraí. E sem saída, tem um shopping ali com muito comércio. Tem a Bloco Livros nesse shopping. E está acontecendo, então, o pré-lançamento do livro do Otávio Guedes na cidade onde ele cresceu. E também haverá uma noite de autógrafos na próxima terça-feira, dia 22, às 7 horas da noite, na Livraria da Travessa do Shopping Leblon, na Avenida Afrânio de Melo Franco, número 290. Então vamos lá conferir, né, onde você puder. Sendo de Niterói, dá para dar ainda uma corridinha lá. Eu mesma vou fazer isso daqui a pouquinho, na Bloco Livros, em Icaraí. Um beijo para Otávio Guedes e mais sucesso para ele. Aliás, o Ronald Vilardo está preparando uma entrevista com o Otávio sobre o livro, sobre esse livro dele novo, Heróis por Acaso, Improváveis Personagens que Mudaram a História do Brasil. E o Ronald vai trazer essa entrevista na segunda-feira dentro do Circulando. Tem mais dica, né, Laís Vieira? Conta pra gente o que tá acontecendo no Rio nesse fim de semana agitadíssimo.
12: Bianca, tem evento para todos os gostos na agenda cultural aqui do Rio para hoje. Moradores, turistas que buscam aproveitar o dia na Cidade Maravilhosa contam com um cardápio variado de atrações, tá? Que vão da literatura e artes visuais ao melhor da gastronomia regional e da música popular. Na região do centro, o destaque fica por conta da Feirinha Literária de Santa Rita, que acontece até às 6 horas da noite no tradicional Beco das Sardinhas. O evento, com entrada franca, reúne debates, lançamentos de livros e conta com a participação de nomes conhecidos do público, como os do humorista Beto Silva e Hélio de la Penha, do Caceta e Planeta. Tem também o circuito de arte e as exposições do Museu de Arte Moderna, no Aterro do Flamengo, que movimenta as galerias integradas do centro, as amostras que reúnem acervos de arte moderna e contemporânea de destaque nacional, funcionam ao longo do dia com ingressos disponíveis nas bilheterias locais. Para quem deseja associar a alta gastronomia e grandes espetáculos, tem o Festival Rio Gastronomia, agitando o Jockey Clube Brasileiro na Gávea, o maior evento de culinária do país, abre as portas meio-dia, oferecendo pratos assinados por mais de 40 restaurantes premiados e aulas com chefes renomados. O ponto alto da noite fica por conta do show do grupo Fica Comigo, que sobe ao palco principal às 8 horas da noite para embalar o público com muito pagode retrô. Já para os amantes do samba raiz, tem a tradicional feijoada da Mangueira e as rodas de samba do Casarão do Firmino na Lapa completam aí a Tarde Carioca com apresentações de peso de artistas como Marquinhos Sensação, Thier e Grupo Arruda, Bianca. Então tem para todos os gostos.
1: Tem mesmo. Ó, quem quiser também ir para o Centro Cultural Banco do Brasil, acontece o Festival Internacional Intercâmbio de Linguagens. Até o dia 27 de setembro, uma programação muito bacana que aproxima teatro de formas animadas, marionetes, música, tem circo, ópera, cinema e artes digitais. Com o tema A Poética dos Imaginários, o FIU reúne artistas da Argentina, do Chile e da Espanha, além de representantes de vários estados aqui do Brasil. O festival faz parte da programação da Semana de Arte do Rio e foi reconhecido em 2025 como Patrimônio Histórico, Cultural e Imaterial do Estado. Ao longo de mais de duas décadas, o evento se tornou também um espaço de encontro entre diferentes gerações e linguagens artísticas.
12: Bianca, chegando mensagem por aqui, solzinho voltou, tem muita gente aproveitando para sair de casa,
1: isso,
12: ir para o quintal, ir para a varanda para aproveitar o sol. E sabe quem está ouvindo o CBN Rio agora?
1: Quem?
12: Meu avô Zélio.
1: Ô, querido!
12: Tá em casa, Maria Alice acabou de mandar mensagem mostrando ele lá na cadeirinha, pegando o solzinho, ouvindo o programa, mandando um beijo para você.
1: Um beijo pro vô Zélio, que a gente ama muito! Saúde, um beijo enorme. Obrigada pela audiência de sempre. 11h28, olha, tem mensagem chegando também, comentando aqui, ouvinte comentando de trânsito, né? Porque eu falei da situação complicada na Rua das Laranjeiras e tem um monte de motorista passando pelo sufoco do congestionamento ali. É o seguinte, é uma obra da Águas do Rio que está interditando parte da Rua das Laranjeiras no sentido Cosme Velho, na altura do Colégio Sion. O trânsito está horrível para acessar o túnel Santa Bárbara. O repórter Pedro Bonenberg passou essa informação mais cedo. Nossa repórter Ana Paula Jalme também ficou travada ali no trânsito. E outros ouvintes. Referência à altura do Colégio Sion. Eu americanizei mais cedo o nome do colégio. Desculpa aí, tá? A Zeza chamou minha atenção, disse que conhece o colégio. Que alegria sentir o sol indo para Teresópolis e ouvindo o CBN Rio. Mensagem que chega agora da Rosângela. Um beijo para você, Rosângela. Elizabeth Salgado Soares também está aqui na nossa audiência. Cláudia Bazetti. Participação do ouvinte Beto Filgueiras, que falou do desabamento no Cosme Velho que aconteceu mais cedo. A Yagan, direto de Pequim, na China, ouvindo o CBN Rio, disse que por lá não está chovendo e faz sol há mais de uma semana, aproveitando o quentinho do sol também. O Felipe Reis está lembrando que hoje acontece o Arte de Portas Abertas em Santa Teresa, nesse fim de semana, que começa com sol, com vários expositores. Amanhã também vai ter uma roda de samba no Largo das Neves, em Santa Teresa. Ótima dica, Felipe. Um beijo para você. O Richard Brown também mandou aqui um bom sábado para todo mundo. Obrigada, pessoal, pela audiência, pela companhia e pela participação. Vem aí o repórter CBN antes do intervalinho rápido, 11h30.
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13: Sábado, 19 de setembro de 2026. O último fim de semana do inverno será marcado por uma mudança no tempo em boa parte do país. A formação de uma área de baixa pressão entre o Paraguai e o sul do Brasil aumenta o risco de temporais no sul e favorece o avanço da chuva para áreas do sudeste. Segundo o Instituto Nacional de Meteorologia, a mudança está ligada a uma nova configuração da atmosfera, com o enfraquecimento do canal de umidade que vinha atuando sobre outras áreas do país. O novo capítulo da crise instalada no Supremo Tribunal Federal, após a entrega de cópia dos dados extraídos do celular apreendido do ex-banqueiro Daniel Vorcaro, fez com que os gabinetes impusessem acesso restrito à análise do material. A varredura envolve não só uma busca geral sobre as informações e pontos de atenção indicados pelos próprios ministros, como também uma verificação do recorte feito pela Polícia Federal para a produção dos relatórios. A ideia é encontrar fatos relevantes, mas também avançar sobre possíveis lacunas. Nos bastidores, ministros afirmam que ainda não decidiram os próximos passos após a análise e que não há prazo de quando toda essa apuração pode acabar. O presidente dos Estados Unidos, Donald Trump, defendeu mudanças no calendário de vacinação infantil e afirmou que a medida poderá provocar uma redução enorme dos casos de autismo. A declaração se baseia em uma alegação sem comprovação científica que associa vacinas ao transtorno do espectro autista. Trump disse que pretende pressionar empresas farmacêuticas a dividir a aplicação de vacinas infantis em 5 etapas, com intervalos de 6 meses. Segundo ele, algumas vacinas também deveriam ser retiradas do calendário de crianças pequenas e aplicadas apenas quando elas fossem mais velhas. No horário de Brasília, 11 horas e 33 minutos.
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1: 11h36, de volta com CBN Rio. Vamos até meio-dia, um pouquinho antes, por conta do horário eleitoral, com o programa sempre aos sábados, às 10. Começamos e ao meio-dia terminamos. Depois você segue com Revista CBN. Uma rápida informação sobre o trânsito na linha vermelha. Ainda está bem engarrafado por conta de um veículo que pegou fogo mais cedo na altura do Caju. Bombeiros estiveram no local, combateram as chamas, mas ainda tem retenção nesse trecho, tá? Estou de olho também na ponte Rio-Niterói. Para quem atravessa no sentido Niterói, encontra já grande movimento de veículos. O trânsito para um pouco próximo à Ilha de Mocanguê até a chegada à Praça do Pedágio. Se você tem informações para nos passar também de trânsito, estando no banco do carona ou então dentro do ônibus, né, se não estiver dirigindo, manda mensagem para cá, 997-64-2381, 997-64-2381. Salva aí nos seus contatos. Agora vamos com o futebol.
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1: Hugo, bom dia, tudo bem?
16: Alô, Bianca, bom dia, minha amiga. Bom dia também para todo mundo que tá ligado aqui no CBN Rio nesta manhã de sábado. Tô aqui pra gente falar de futebol.
1: Vamos nessa. Vamos. Começa hoje a 28ª rodada do Brasileirão. Tem dois cariocas em campo, né? Primeiro o Botafogo, que vai até o Maião enfrentar o Mirassol. Nesse que será o primeiro jogo sob o comando do novo treinador, né, Hugo?
16: Exatamente, o Botafogo que vem de uma ótima vitória no meio de semana, 3-2 sobre o Grêmio, naquele jogo atrasado, válido pela 21ª rodada do Campeonato Brasileiro, deu uma respirada, chegou a 35 pontos, se afastou um pouquinho da parte de baixo da tabela, vai buscar daqui a pouco, né, 5 da tarde, mais uma vitória, jogando fora de casa e, como você disse, tendo a estreia do novo treinador, Tite, que foi anunciado, foi apresentado, teve apenas a oportunidade de comandar dois treinamentos antes desse confronto, estará pela primeira vez ali na área técnica comandando a equipe. Um Botafogo que terá não só a estreia do treinador, mas também do seu jogador de ponta, é o Ziyech, o marroquino que foi contratado recentemente. Aliás, o Botafogo fez aí uma espécie de força-tarefa para poder regularizá-lo, teve que mandar representantes até a Holanda para buscar o visto de trabalho, a regularização, enfim, e ele já está apto a estrear, ainda não se sabe se como titular. Então, provável time do Botafogo para o jogo das 5, Gabriel Batista no gol, Vitinho na direita, Arthur Chaves e Ferrarese, Alex Telles fecha a defesa na lateral esquerda. No meio, Huguinho, Danilo, Álvaro Montoro e lá na frente, Ziyech, Medina e Arthur Cabral. Nesse jogo que eu vou transmitir aqui na CBN a partir das 5 da tarde com os comentários do Leonardo Dai e as reportagens da Thalita Giudice.
1: Mais tarde, às 8h30 da noite, o Vasco em casa vai receber o Curitiba.
16: E precisando da vitória, né? O Vasco, que tem 28 pontos, é o primeiro time dentro da zona de rebaixamento, vencendo, vai a 31, dá uma respirada. Depois de uma semana em que conseguiu a classificação para a semifinal da Copa Sul-Americana, o Vasco agora volta as atenções para a realidade no Campeonato Brasileiro, que é bem diferente, não só da Copa Sul-Americana, mas também em relação à Copa do Brasil, quando o Vasco também vai jogar a etapa semifinal, só que aí só lá em novembro. Mas sobre o jogo de logo mais, 8h30 da noite, como você disse, São Januário, o Vasco, escalado pelo técnico Pedro Emanuel, provavelmente terá este 11 inicial. Léo Jardim no gol, Paulo Henrique na direita, Cuesta e Robert Renan, os dois zagueiros, e o Cuiabano fechando a defesa na lateral esquerda. No meio-campo, Santiago Sousa, Thiago Mendes e Lescano, isso mesmo. O jogador vai fazer a sua estreia hoje com a camisa do Vasco, provavelmente entre os titulares, já que participou das atividades no meio de semana nessa condição. E no ataque, Andrés Gomes, Adson e Colídio. Esse jogo a gente vai transmitir aqui pela CBN, 8h30 da noite. O bom dia Bola Edson Mauro, direto da Colina Histórica, com o Francisco Aiello e as reportagens do Renan Moura.
1: Agora vamos pro Domingão, hein? Amanhã, no horário das 16h, o Fluminense em Itaquera vai pegar o Corinthians, né?
16: E o Fluminense, nesse jogo, pode voltar a ser terceiro colocado do Campeonato Brasileiro. Precisa vencer e precisa também que o Atlético Paranaense e o Bahia percam seus respectivos jogos. O Fluminense, nesse momento, é quinto colocado, o Bahia é o quarto e o Atlético Paranaense o terceiro. Se o Fluminense derrota o Corinthians lá em Itaquera e esses dois times perdem, o Fluminense recupera a terceira colocação do Campeonato Brasileiro. O técnico Marcão, depois do jogo que classificou o Fluminense para a semifinal da Libertadores, provavelmente mandará a campo essa equipe titular para o confronto de amanhã, 16h, lá na Neoquímica Arena. Fábio no gol, Guga na direita, Thiago Silva, Midian e René, os demais jogadores da defesa. No meio-campo, Martinelli, Hércules e Paulo Henrique Ganso. Na frente, Canóbio, Soteldo e Hulk. Fluminense que vive aí a expectativa de ter Martinelli pela primeira vez como jogador convocado para a seleção brasileira, saber se terá assim uma atuação destacada, como aliás vem fazendo, e esse foi o motivo da convocação dele, o fato dele estar conseguindo performar em alto rendimento, né? Um jogador que, na minha opinião, junto com o goleiro Fábio, é o mais regular desse time do Fluminense e vai ser escalado amanhã de início para enfrentar o Corinthians. Fluminense que vem de um resultado de classificação na Libertadores, enquanto que o Corinthians de uma eliminação. O Fluminense, os dois times perderam, né? O Fluminense perdeu para o Platense, mas tinha vencido 2-0 no Maracanã. Como o jogo foi 2-1 na Argentina, o Fluminense avançou. O Corinthians é que ficou pelo caminho porque empatou em 1-1 lá na Argentina e perdeu em casa para o Estudiantes por 1-0. Vai ser um grande jogo e eu vou transmitir aqui amanhã, 16h, com os comentários do Leonardo Dai e as reportagens da Thalita Giltse.
1: Para fechar, o Flamengo, pela manutenção da liderança, Flamengo recebe o Bragantino amanhã.
16: Esse jogo está marcado para as 18h30 amanhã no Maracanã e o técnico Leonardo Jardim tendo alguns desfalques. Ele ainda está tentando entender de que maneira vai montar essa equipe depois do susto no meio de semana pela Libertadores. Apesar disso, sempre válido lembrar, o Flamengo saiu de campo classificado para a semifinal da Libertadores justamente para enfrentar o Estudiantes, que eliminou o Corinthians na competição. A escalação do Flamengo ainda não foi confirmada, mas provavelmente terá esse 11 inicial aqui. Rossi no gol, Varela na lateral direita, os dois zagueiros, Léo Ortiz e Léo Pereira, e na lateral esquerda, o Ayrton Lucas. No meio-campo, Saúl, Jorginho, Arrascaeta, e lá na frente, o Bruno Henrique, Gonçalo Plata e Pedro. O técnico Leonardo Jardim sabe da importância de vencer, o Flamengo tem 57 pontos, se vencer vai a 60, independentemente do jogo do Palmeiras, que vai enfrentar o Grêmio lá no Rio Grande do Sul, o Flamengo vencendo vai se manter na primeira colocação do Campeonato Brasileiro, perseguindo mais uma vez essa conquista. O Flamengo, né, que é o atual campeão brasileiro, é o atual campeão da Libertadores, está vivíssimo nas duas competições, podendo mais uma vez levantar as duas taças. É o que a nação rubro-negra está esperando, né?
1: É isso. Hugo, obrigado. Um beijo para você. Ótimo fim de semana. Até mais.
16: Valeu, Bianca. Uma ótima sequência de sábado para você também. Um ótimo final de semana para os nossos ouvintes. Segunda-feira eu volto para a gente falar mais de futebol e repercutir a rodada do Campeonato Brasileiro. Valeu.
1: Tchau. 11h44, vamos agora falar sobre o Festival Aquários, que volta à Praça Mauá, com informações de Maurício Bastos. Bom dia, Maurício.
17: Bom dia, Bianca. Bom dia quem está com a gente aqui no CBN Rio. Pois é, falta pouco, faltam exatamente 2h16 para o início, para a Praça Mauá receber um dos mais tradicionais espetáculos, um espetáculo inesquecível num palco tradicional. 14h começa, portanto, o projeto Aquários, na zona portuária da cidade, Boulevard Olímpico, com a Orquestra Sinfônica Brasileira, conduzida pelo maestro Carlos Prazeres, o rapper Emicida, a lendária sambista Alessi Brandão. Essas são as grandes estrelas de mais uma edição do projeto Aquários. A gente lembra que o projeto Aquários é uma iniciativa do jornal O Globo, criada em 1972, aí tem propósito de democratizar a música de concerto e torná-la acessível para toda a população. Mais de 5 décadas, Bianca, de história, reunindo multidões, unindo música erudita e os ritmos populares do Brasil. Esse ano, a temática do projeto Aquários é a música e o tempo. A ideia é mostrar que uma canção não tem data de validade. Ela atravessa gerações ao longo dos anos, ganha novas vozes, ganha novos significados e chega bem viva para quem nunca imaginou encontrá-la. Além da Orquestra Sinfônica Brasileira, do Emicida e também da Alessi Brandão, a programação do evento este ano conta ainda com o Ensemble FM, formado por músicos do Teatro Municipal de São Paulo, que recria a MPB com instrumentos clássicos, e a presença também do DJ Niek, considerado uma referência do hip-hop nacional, ele que é fundador da Discopédia e também produtor musical. Tempo sem chuva na cidade do Rio de Janeiro, sol aparecendo entre nuvens, é um bom convite para um bom espetáculo neste sábado à tarde, a partir das 2, as apresentações no palco montado na Praça Mauá, totalmente de graça, abertas ao público. E vale sempre lembrar que para chegar na Praça Mauá tranquilo, sem qualquer dificuldade, a recomendação é pelo uso do transporte coletivo, transporte público. O acesso é bem fácil pelo VLT, tem estação na frente. E a outra recomendação para o público é: chegue com antecedência para garantir o melhor lugar em frente ao palco. Bianca.
1: É isso, Maurício Bastos. Muito obrigada. Um beijo para você.
17: Beijo.
18: 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O evento conta com o patrocínio da Prefeitura da Cidade do Rio de Janeiro, Secretaria Municipal de Cultura e da Light. 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A realização é do Globo e Ministério da Cultura.
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1: Vamos falar de cultura, porque o Rio de Janeiro recebe nesse fim de semana mais uma edição do Mimo Festival. Chega a 9ª edição aqui na cidade, esse evento, e são 2 dias, hoje e amanhã, de programação gratuita, com música no Circo Voador e cinema no Cine Santa Teresa. Eu vou conversar agora com a Lu Araújo, que é a idealizadora e diretora do festival. Tudo bem, Lu? Bom dia.
26: Bom dia, Bianca. Bom dia, ouvintes da CBN Rio. Prazer falar com vocês.
1: O Mimo já tem uma trajetória longa, né? Com 66 edições em 16 cidades do Brasil e também da Europa. E o que é que faz o Rio continuar sendo uma cidade tão importante para esse festival legal, hein?
26: Ah, porque o Rio de Janeiro é o único, né, Bianca?
1: É. Eu esperava essa resposta.
26: É a cidade que eu vivo, né? Apesar de viajar pelo mundo, fazendo esse festival... a gente demorou um pouco a chegar aqui, o Mimo começou a acontecer, foi criado para ser realizado em Olinda, depois ele começou a itinerar, mas chegamos em 2015 no Rio de Janeiro e desde então tem sido sempre um grande sucesso e é ainda mais especial, eu acho, que esse ano, porque a gente está fazendo parte de uma grande concentração de festivais, de eventos culturais. É uma honra enorme para o Mimo fazer parte disso, que é a Semana de Arte do Rio.
1: Isso.
26: Estamos
1: aí
26: muito felizes.
1: Isso, esse ano, então, 9ª edição, junto, dentro, na verdade, da programação da Semana de Arte do Rio, que de fato é muito bacana. E um festival que volta ao Circo Voador, um espaço que também tem muita história, uma história muito ligada à música e à arte aqui no Rio. Fala um pouco sobre esse lugar também escolhido, por favor.
26: Bom, Bianca, eu fiquei a minha adolescência toda, eu aprendi, já gostava de música, sou filha de dono de lojas de discos, mas a minha vida inteira, assim, na minha juventude, eu passei frequentando o Circo Voador e até hoje é um dos lugares que eu mais gosto de assistir show na cidade, né? Democrático, central, com uma programação diversificada. Acho que tem uma história, uma importância, está no coração do Rio, consegue receber propostas como essa, como a do Mimo. Eu gostaria que ele fosse um pouquinho maior, né? Mas a gente tem uma limitação de público, mas eu tenho certeza que a gente vai fazer mais uma edição inesquecível. Tivemos lá o ano passado, fizemos o último show do Hermeto Pascoal no Brasil, né? Uma grande comemoração, e esse ano O diferencial é que a gente tem dois ou três, quatro grandes nomes da música internacional participando junto com artistas brasileiros, né?
1: Então fala um pouquinho sobre como é que é feita essa curadoria, né? E sobre os artistas de diferentes países e gerações que vão participar do MIMO.
26: É, o MIMO é um festival que tem essa característica, ele é um festival multigênero, ele recebe... O conceito curatorial dele é sempre baseado na qualidade, né? Então, esse ano a gente tem uma atração muito especial, que é o Tinário En, um grupo de músicos tuaregues do deserto do Mali. É um grupo muito raro, que está fazendo um grande barulho nas redes sociais. Assim, é difícil a gente ver atrações como essa aqui no Brasil. Eles já vieram em outras oportunidades, mas vão se apresentar no dia 20, no domingo. Eu acho que é imperdível. Tem também um outro nome que é bastante conhecido mundialmente hoje, maior nome do reggae na atualidade, que é o Chicken Jaffa Cole, que também é da Costa do Marfim, da África, né? Assim como o Tinário En. E a primeira apresentação dele na cidade, olha que luxo, né? A gente poder fazer isso e combinar hoje com a Fernanda Abreu, né? Essa grande representante da cultura carioca, maravilhosa também, revivendo aí o Da Lapa, 30 anos, que é um disco que marcou todas as gerações. Então, acho que o Circo Voador é o lugar certo, estou feliz de estar fazendo lá. E tem outras coisas, tem Gabriele Leite, né? Uma grande violonista clássica. E a gente tem a Capicua, que é uma rapper portuguesa maravilhosa, o maior nome do rap português.
1: Junto com a Emicida, amanhã...
26: Pô, então, a Capicua já é parceira do Emicida, então é uma honra também ter o Emicida participando. A Bianca Gismonte, na linha instrumental, né, que a gente também trabalha bastante no MIMO. A Bianca Gismonte com o Manuel de Oliveira, uma combinação, um cruzamento lusófono, né, assim, a gente trabalhar mais essa língua portuguesa em diversas camadas, em diversos gêneros e estilos, como no instrumental, com a Bianca e o Manuel, que também é português. Então, eu acho que tá tudo certo, e depois os filmes, né, que são incríveis também.
1: Isso, porque paralelamente à música, o Festival MIMO, como eu falei no início, tem a parte de cinema que ocupa o Cine Santa Teresa, um dos cinemas de rua que ainda resistem aqui no Rio de Janeiro, muito legal. E o que o público pode encontrar nessa programação de cinema do ano, hein?
26: O nosso festival, ele é vinculado à música, né, uhum. Nosso trabalho é com relação à música. Então tem, olha... Imperdíveis, filmes imperdíveis. Dona Onete é um filme sobre a vida dela, sobre uma mulher que a gente não conhece, porque não é só sobre essa história dela no palco, então acho que é imperdível. Baby do Brasil, né? Essa é outra representante também da cultura carioca e brasileira, com um filme novo estreando. A gente tem o Black Filter, que é um grupo também carioca, mas que fez apenas um disco que marcou a música carioca e brasileira, mas que não teve continuidade, mas tem uma história muito interessante. E diversos outros filmes, são 14 filmes, uma seleção maravilhosa, que de alguma forma é também uma programação abrangente, que traz para o Rio de Janeiro um retrato da música e das criações, de coisas populares também, de cultura popular, do Brasil inteiro. Então, temos filmes sobre maracatu, filmes sobre o brega, como bregueiragem, filmes sobre boiadas, olha, tudo, e tudo com esse recorte musical. Então, é uma programação que é gratuita, é especial, porque são filmes que não passam normalmente nos circuitos comerciais da cidade. Também acho que é imperdível, as pessoas só precisam se organizar para não perder nada, né?
1: Isso, e como é que fica sabendo o horário, todos os nomes que vão participar, qual o canal que você indica aqui para o nosso ouvinte?
26: Olha, eu acho que o Instagram, Mimo Festival, e o nosso site, que é mimofestival.com, que você pode baixar, fazer o download da programação completa do festival e aí organizar a sua agenda. Eu proponho que com tantas coisas acontecendo na cidade... Quem gostar muito da programação do MIMO, que se organize também, né?
1: Isso. Obrigada, Lu Araújo, pela conversa. Sucesso para você com o festival e até a próxima.
26: Obrigada a você, Bianca, CBN. Espero todos vocês lá. Só queria lembrar o seguinte, é por ordem de chegada, a entrada é gratuita, mas é por ordem de chegada até o limite da lotação de cada espaço, tá?
1: Tá ótimo. Tá avisado, então. Um beijo.
26: Beijo, querida. Obrigada.
1: Tchau, tchau. Lu Araújo, idealizadora e diretora do MIMO Festival, que acontece no Circo Voador e também no Cine Santa Teresa nesse fim de semana. E assim a gente vai encerrando o CBN Rio de hoje, que teve produção de Matheus Carreira e Laís Vieira, trabalhos técnicos de Laerte Afonso. E a sua contribuição, você que nos ouve, você que manda mensagem para cá, você que nos assiste também, obrigada a quem esteve comigo até aqui pelo canal da CBN no YouTube, também pelo Globoplay. Esteja sempre, volte mais vezes. De segunda a sábado, você encontra o CBN Rio aqui na programação da CBN, das 9h30 até meio-dia, sábado, às 10 da manhã. Um ótimo fim de semana, vá curtir o sol neste sabadão.
0: O sol, vê se não esquece e me ilumina. Preciso de você aqui.
1: Até segunda, tchau.

0: Sábado, 12 de setembro de 2026, o Corregedor-Geral da Justiça Eleitoral, ministro Antônio Carlos Ferreira, admitiu uma ação do candidato Flávio Bolsonaro contra o presidente Lula e o vice-geraldo Alckmin por suposto abuso de poder e uso indevido dos meios de comunicação. O processo mira o desfile da Acadêmicos de Niterói, que homenageou a história do petista no Carnaval Carioca. A ação contesta repasses públicos da Prefeitura do Rio de Janeiro e da Embratur, e a transmissão televisiva do evento. A chapa tem 5 dias para se defender no TSE. Um relatório reservado da ABIN, Agência Brasileira de Inteligência sobre Ameaças ao Processo Eleitoral de 2026, elevou a possibilidade de influência e interferência externa dos Estados Unidos nas eleições brasileiras a um nível de criticidade. O documento foi enviado à Presidência da República, ao Tribunal Superior Eleitoral e ao Ministério da Justiça no fim de agosto. No horário de Brasília, 11h59.
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1: Olá, muito boa tarde, seja muito bem-vinda, seja muito bem-vindo a mais uma edição do Revista CBN. Hoje é sábado, 19 de setembro de 2026. Eu sou Nadédia Calado, tenho o prazer de te acompanhar nas edições desse final de semana do Revista CBN, do meio-dia às 15h. Estamos no ar agora nas plataformas digitais da CBN, enquanto o rádio acompanha o programa eleitoral obrigatório. E eu lembro que você sempre pode ficar bem informado na CBN, porque a nossa programação continua durante os programas eleitorais, ao vivo para você no aplicativo da CBN, no site cbn.globo.com e também com imagens do nosso estúdio, dos entrevistados, dos comentaristas, também no nosso site cbn.globo.com. No Globoplay, de graça, na aba Ao Vivo e no YouTube, youtube.com/CBN. Os canais para você participar, como sempre, temos o link Fale com Âncora, Fale com Nadédia Calado no nosso site e aplicativo. Temos também o chat do YouTube ao lado do vídeo, lá você conversa com os outros ouvintes, eu fico de olho também para registrar a sua participação. E tem o nosso WhatsApp, que é o 11 99911 9981. Deixa o nosso contato salvo para participar sempre que quiser. Você faz aqui um Revista CBN contando para a gente de onde você fala, manda seu nome, sua região. Conta como é que está o tempo por aí, quais são os seus planos para o fim de semana, o que, que você faz enquanto acompanha o Revista CBN. Quero saber tudo. Pode mandar os comentários sobre a nossa programação, sobre as nossas entrevistas. Aliás, falaremos, claro, sobre o caos de mais uma semana na política, na última semana política no Brasil e, claro, no noticiário internacional também, com atualizações. Teremos logo mais o Bruno Silva, nosso comentarista da CBN Ribeirão Preto e Campinas, para falar sobre o cenário nacional, sobre as últimas pesquisas eleitorais, sobre a crise no Supremo Tribunal Federal, sobre a crise que atingiu o governo e a campanha à reeleição do presidente Lula com o anúncio do reajuste do Bolsa Família e como isso já se resolveu no Supremo Tribunal Federal, mas também repercutiu nas campanhas dos adversários. E para falar do noticiário internacional, governo de Donald Trump, falaremos com Urian Fantelli logo mais. E claro, um espaço para cultura aqui, falaremos sobre o Inhotim, um lugar mágico na região metropolitana de Belo Horizonte, um museu. Vou querer saber das suas memórias, o Inhotim completando 20 anos de existência. Traremos esse assunto aqui no Revista CBN. E claro, no encerramento do programa tem também literatura infantil, Páginas da Infância com Janaína Barros. Petra Chaves, excepcionalmente, não estará conosco nesse fim de semana, está de folga, mas volta aqui ao Revista CBN no próximo final de semana. Fica com a gente, eu conto com a sua participação. Além, claro, da nossa reportagem mobilizada no sábado, no domingo, nossa equipe de plantão para te deixar muito bem informado. Meio-dia e três, estamos no ar.
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1: Já abrimos essa edição trazendo notícia, atualizações do noticiário aqui de São Paulo. Guilherme Gimenez, boa tarde.
2: Oi, Nadédia, boa tarde para você e para os nossos ouvintes. O ex-presidente da Câmara Municipal de São Paulo, Milton Leite, passou a primeira noite na cadeia. Ele se entregou no fim da tarde desta sexta-feira numa delegacia de Mogi das Cruzes, na Grande São Paulo, onde estão concentradas as investigações da operação sobre a infiltração do PCC em empresas de ônibus. Milton era procurado desde quinta, quando teve a prisão temporária decretada. Na delegacia, ele falou com jornalistas e negou as acusações.
3: Sou inocente de todas as acusações, eu acredito na justiça, no trabalho da polícia. Temos oportunidade agora de provar tudo que foi dito, a gente tem a oportunidade da contradita pelos meus advogados, a gente vai aguardar essa decisão pacientemente, temos que respeitar as decisões da justiça, cumprir a decisão, me apresentei conforme prometido, conforme dito, vim no dia que marquei, estou aqui sem nenhum problema.
2: A defesa de Milton, Nadédia, afirma que ele estava fazendo campanha com os filhos em Sorocaba, interior de São Paulo. Durante essas buscas em Sorocaba, a polícia encontrou R$ 280 mil e US$ 89 mil em espécie em um imóvel ligado ao político e uma passagem secreta ligando essa casa à outra residência da rua, que seria de um assessor. Segundo o Ministério Público, pelo menos 12 de 22 empresas de ônibus que operam em São Paulo são controladas pelo PCC. Dos 16 alvos de prisão, 11 foram presos e 5 seguem foragidos, entre eles o presidente da A2 Transportes, Paulo Camarão. O prefeito Ricardo Nunes descartou intervenção na A2 Transportes. A empresa afastou Paulo e também o diretor Júlio Salvador Filho, que já está preso, seguindo a recomendação de um grupo de trabalho da própria prefeitura. Vamos ouvir a declaração do prefeito Ricardo Nunes.
4: Não tem ali, naquela visão judicial, uma ação, o envolvimento da A2 em si, né? O que tem é de um sócio e a outra empresa que ele teria participação, essa sim estaria sob investigação, mas essa empresa não tem contrato com a prefeitura, portanto, me foi sugerido por esse grupo de trabalho de que a gente pudesse solicitar o afastamento desse diretor de forma preventiva. Eles aceitaram, foi dado o prazo de 24 horas, aceitaram essa questão da prefeitura. Se eles não aceitassem, eu faria intervenção hoje. Como aceitaram, esse diretor está afastado.
2: Dias e os investigadores podem pedir a prorrogação ou a conversão em preventiva. O ex-vereador presidiu a Câmara de São Paulo 4 vezes e exerceu o mandato por quase 30 anos. Ele aparece em áudios que a polícia investigava sobre a atuação dele no transporte público da cidade. Para os investigadores, Leite é o dono de fato da Transwolf, que já teve o contrato com a prefeitura cancelado por ligação com o PCC, mesmo sem aparecer no quadro societário. Na Dédia.
1: Obrigada, Guilherme Gimenez, aqui em São Paulo. Ainda ontem a gente acompanhava esses desdobramentos, a entrega de Milton Leite. O advogado dele também falou na saída de Milton Leite da delegacia, quando estava cumprindo ali formalidades, né, dessa prisão. Estava a caminho de fazer o exame de corpo de delito no Instituto Médico Legal. E esse advogado disse que Milton Leite está absolutamente

0: campanhas dos filhos de Milton Leite aos cargos de deputado. Ele tem um filho disputando o cargo de deputado federal e o outro disputando o cargo de deputado estadual. É um gesto de proximidade política, embora Tarcísio de Freitas esteja evitando tratar o assunto dessa forma nesse momento. Seguiremos acompanhando, até porque ainda tem foragidos nessa operação que mirou diversos alvos na investigação que apura suspeita de infiltração do PCC nos transportes de São Paulo. Meio-dia, 8 minutos agora, nós vamos a Brasília com a nossa reportagem tratar a respeito da repercussão de uma foto que veio à tona do procurador-geral da União, Paulo Gonet, com o ex-banqueiro, o então banqueiro do Banco Master, Daniel Vorcaro. Isa Estaciarinha na linha. Boa tarde.
1: Nadédia, boa tarde. Olha, integrantes do Ministério Público Federal avaliam que a foto do Procurador-Geral da República, Paulo Gonet, fumando charuto ao lado de Daniel Vorcaro em uma mesa regada a uísque em Londres, provoca um novo desgaste público e impõe mais uma pressão em cima de Gonet, que tem negado qualquer proximidade com o banqueiro. Apesar disso, a análise de procuradores é de que a foto não deve pesar na avaliação, contra Gonet no Conselho Superior do Ministério Público Federal, porque não há qualquer indicação de que o procurador-geral tenha tido alguma conduta ilícita ou criminosa. A foto de Gonet ao lado de Vorcaro foi extraída pela Polícia Federal do celular do banqueiro e revelada neste sábado pelo jornal O Globo. A imagem é de um evento com autoridades na Inglaterra. Depois da divulgação, a foto circulou em grupos de procuradores e há uma avaliação entre eles de que o novo episódio acaba colocando em xeque a confiança da sociedade de Gonet, de que não tinha proximidade com Vorcaro. Ao mesmo tempo, Gonet tem garantido que não tem nenhuma relação de intimidade com o banqueiro e que, por isso, não há nada que justifique a necessidade dele se declarar suspeito ou impedido de atuar nos processos relativos ao Master. Na sessão do Conselho Federal do MPF, marcada para a próxima sexta-feira, os conselheiros vão analisar se há ou não alguma conduta ilícita que possa gerar um procedimento contra Gonet. Lembrando que o Procurador-Geral da República enviou uma defesa ao Conselho Superior do Ministério Público Federal, em que admite que participou de um evento em Londres em 2024, em que esteve com Vorcaro junto de outras autoridades. Ele citou que esse foi o único momento em que se encontrou com o banqueiro, mas que naquele período não havia nenhuma informação de atividade ilícita, nem do Master, nem de Vorcaro, e que ele foi apresentado como um empresário muito bem relacionado com personalidades do mundo político, empresarial e jurídico. O candidato à presidência, Flávio Bolsonaro, do PL, reagiu à foto e relacionou o registro ao governo Lula. Em uma publicação nas redes sociais, Flávio Bolsonaro disse que enquanto Lula tira a esperança e a comida da mesa de milhões de brasileiros, seus coautores estão em Londres tomando uísque Macallan, fumando charuto caro e rindo da cara do povo sofrido. Nadeja.
0: Obrigada, Isa Estaciarinha. Ainda a esse respeito, eu queria relembrar aqui uma reportagem que nós fizemos na CBN no dia 1º de setembro, que foi quando veio à tona aquele relatório da PF, quando André Mendonça tirou o sigilo do relatório da PF, já tinha menções a Paulo Gonet. A gente fez uma reportagem mostrando o que a lei diz sobre as hipóteses de suspeição e afastamento de um procurador-geral da República. E aí, claro, o tema volta à tona agora que nós temos esses novos fatos no noticiário. A questão é, desde a entrada em vigor da Constituição de 88, nunca um procurador-geral da República foi afastado de um caso por suspeição e nunca também um procurador-geral da República perdeu o cargo, mas existe previsão legal. Tem possibilidades distintas para sair de um caso e sair do cargo. Uma das hipóteses é a saída do caso por decisão própria do procurador-geral. Naquele primeiro momento da divulgação do inquérito da Polícia Federal, o procurador-geral da República disse que não tinha impedimento nenhum, que não tinha nenhum interesse nas questões ligadas ao Banco Master, não quis se afastar. Mas a lei orgânica do Ministério Público permite, caso ele queira, que ele delegue a atuação a um subprocurador ou ao vice-procurador-geral da República sem se declarar impedido no caso. Ele poderia simplesmente dar parecer, passar adiante esse parecer no caso. Ele já deu o parecer, mas ele poderia fazer isso a qualquer momento no processo. Inclusive, naquela ocasião, naquele dia 1º de setembro, Goné assinou pessoalmente.

0: a manifestação da PGR sobre o relatório, pedindo nulidade da investigação. Tem paralelo, embora a gente esteja falando de órgãos distintos, com o que aconteceu em fevereiro com o ministro do Supremo, Dias Toffoli, que entregou a relatoria do caso Master sem se declarar impedido. Naquele momento, a saída dele se deu em meio a questionamentos públicos sobre a relação entre o banco e integrantes do judiciário. Nos bastidores, a manobra foi tratada como saída honrosa. Então, haveria uma possibilidade de, entre aspas, saída honrosa também para o PGR. Outro caminho para que ele saísse do caso seria a suspeição. O Ministério Público não tem regras próprias sobre isso e segue a dos juízes, que está no Código de Processo Penal, prevendo suspeição por parentesco, interesse na causa, amizade íntima e inimizade. Existe também, agora para a saída do cargo, existem duas hipóteses. Uma é a pedido do presidente da República, a destituição. O presidente pediria a destituição e dependeria de autorização do Senado por maioria absoluta, que são 41 votos. E existe também previsão de impeachment por crime de responsabilidade, que seria também julgado pelo Senado. É a mesma lei que rege o impeachment presidencial. Um dos crimes de responsabilidade previstos é emitir parecer quando o procurador-geral é suspeito na causa, o que nesse caso já aconteceu, mas não tem nenhum pedido de apuração a esse respeito. No caso de impeachment, a condenação exige 2/3 dos senadores e leva à perda do cargo. Se você colocar aí no seu buscador CBN o que a lei diz sobre suspeição de um PGR, você encontra a reportagem completa lá no nosso site cbn.globo.com. Meio-dia, 14 minutos agora, seguindo com os assuntos do nosso noticiário. Vamos a Belo Horizonte trazer informações ao vivo com a Janaína Regiane. Boa tarde.
1: Boa tarde, Nadédia. Boa tarde a todos. E a gente vai falar sobre uma adolescente de 12 anos que recebeu mais de 100 picadas de abelha em Ibirité, aqui na região metropolitana de Belo Horizonte. Ela deve ter alta médica até esse domingo, após a melhora do quadro de saúde. A jovem, ela foi internada no Centro de Terapia Intensiva Pediátrico do Hospital Municipal de segunda-feira. O ataque ocorreu quando uma colmeia se desfez e caiu de uma árvore. A menina, ela estava no local para buscar na escola a irmã mais nova, de 8 anos, acompanhada pela avó de 79. Todos os pedestres que estavam na rua, eles correram para fugir dos insetos, porém, a adolescente, ela ficou imóvel na calçada, sem conseguir se locomover e acabou sendo picada por várias vezes. Ela foi retirada do local por um motociclista que parou na via e a puxou para o pátio da escola. No local, as funcionárias da escola jogaram água com mangueiras para afastar os insetos. Toda a ação foi registrada por uma câmera que estava acoplada ao capacete do motociclista. A menina, ela foi picada principalmente no rosto, pescoço e nos braços. Segundo a família, o boletim de saúde aponta que ela está fora de risco de desenvolver arritmia cardíaca e insuficiência renal, complicações que preocupavam a equipe médica após ela dar entrada na unidade. Já no sul de Minas, um idoso de 73 anos está internado em estado grave após um ataque semelhante de um enxame nesta sexta-feira. A vítima, ela estava em uma área de mata próxima ao local onde pretendia buscar água no leito de um rio quando foi surpreendida. Ao tentar escapar, correu em direção à rua em busca de ajuda. Funcionários de uma empresa próxima ao local tentaram auxiliar um homem utilizando água para afastar as abelhas. O motorista que passava pelo local parou o veículo, permitindo que a vítima se abrigasse na carroceria da caminhonete. Entretanto, o ataque que continuou até a chegada do Corpo de Bombeiros. De acordo com especialistas, o ataque frequente de abelhas nessa época do ano ocorre principalmente por causa da aproximação da primavera e do calor. Com isso, as abelhas, elas ficam mais defensivas em relação às suas colmeias e podem ficar mais agressivas. Nadédia.
0: Muito obrigada, Janaína Regiane, falando de Belo Horizonte. Essas imagens, que são fortes, ficam alerta, estão disponíveis lá no portal g1.globo.com. Agora meio-dia, 17 minutos, vamos ao Rio de Janeiro trazer informações com a Ana Paula Jaume. A gente está vivendo aí o setembro mais chuvoso em décadas, tanto em São Paulo quanto no Rio de Janeiro, onde está a Ana Paula. Mas abriu um sol por aí, né, Ana? Boa tarde.
2: Pois é, Nadédia, boa tarde para você, boa tarde para o nosso ouvinte. Depois de vários dias nublados com chuva aqui na cidade, ele finalmente voltou, tá? O sol resolveu dar as caras aqui no Rio de Janeiro para a felicidade aí geral. Foram semanas difíceis aqui pra gente, né? Pro carioca, para lavar roupa, secar roupa. Foi difícil, viu? E passear também, né? Ao ar livre. E aí o pessoal hoje não perdeu tempo, já correu para aproveitar a praia. Carioca, turista aqui, se exercitando desde cedo, caminhando pela orla, jogando vôlei, futebol e também botando aquele bronzeado em dia, né? Curtindo ali o mar com a família. E aí esse movimento nas praias está grande desde cedo. A gente circulou pela orla da Zona Sul, ali na Avenida Atlântica, em Copacabana. Conversei com a mineira Josiane Oliveira. Ela chegou hoje mesmo cedinho aqui no Rio com as amigas, veio curtir. Tava caminhando pela orla e me disse que tava com medo de pegar chuva nessa viagem aqui para cá, mas ficou feliz de encontrar o sol.
3: E a gente mineira do sul de Minas, com, né, chegamos hoje. Aí com aquele medo assim, nossa, vai chegar no Rio, vai estar com chuva, vai estar com sol. E a gente chega a ser recebida com um sol maravilhoso desse, nesse lugar lindo. A gente hoje foi abençoada com esse sol. Espero que permaneça, né? A gente tá aqui no apartamento do outro lado da rua. Aí a gente já veio pra praia e voltaremos pra casa amanhã. Aproveitar o sol enquanto ele tá aqui. Porque ele tá muito imprevisível, né?
2: É, e quem tá comemorando aí bastante essa volta triunfal do sol, né, são os trabalhadores. O Renato Gomes, ele é dono de um quiosque lá de Copacabana, disse que depois de vários dias de chuva, de frio, a expectativa é que o movimento volte a subir ao longo de hoje.
4: Duas semanas bem puxadas, tempo totalmente fechado, chuvoso, frio, afasta público, afasta turistas, entendeu? E movimento bem lá embaixo, fora do normal. E a expectativa para hoje, com esse dia lindo aí, para que a gente possa voltar ao normal, tudo, o pessoal possa voltar a usufruir, a curtir a praia e com isso também ajudar todo mundo que deva ser ajudado, né? Todo mundo que mereça, que trabalha com isso, que trabalha com o público, que trabalha com o comércio, enfim.
2: E, Nadédia, amanhã, Dia Mundial da Limpeza, né? Hoje está tendo aqui mutirão em várias praias da cidade. Então, é um dia para curtir, para pegar um bronze e ajudar o meio ambiente de quebra, né? Volto com você.
0: Obrigada, Ana Paula Jalme, pelas informações. Muito bem-vinda à Volta do Sol no Rio de Janeiro, nesse fim de semana em que começou o Rio Gastronomia. Tivemos o SP Gastronomia mais cedo nesse mês aqui em São Paulo. Começou também o Rio Gastronomia, maior festival gastronômico do país. Então é a pedida se você está no Rio de Janeiro, no Jockey Club Brasileiro, na Gávea. São 3 semanas, sempre de quinta a domingo, vai até o dia 4 de outubro. Então já dou a dica aí que são mais de 40 bares e restaurantes já consagrados no evento. Tem alguns chegando também pela primeira vez, entre estreantes e experientes, e assim como aconteceu na SP Gastronomia, cada restaurante que integra o evento oferece seus carros-chefes e também um prato Rio Gastronomia a R$ 30,00. Tem todas as informações lá no nosso site para você saber que também tem atividades além das degustações. São mais de 30 aulas gratuitas com os melhores cozinheiros do país, nomes como Kátia Barbosa, João Diamante, Seixiroma. E tem música também, né? Tivemos a abertura na quinta-feira com Samuel Rosa e ao longo da semana tivemos na sexta-feira amanhã, cantando João Gomes e João Gilberto, que ela fez aqui em São Paulo também. Hoje, que é sábado, tem Fica Comigo, um pagodinho romântico, Pretinho da Serrinha no domingo, e nas próximas semanas vai ter muito mais. Marcelo D2, Blitz, Bento e Flor Gil, Silva, Ferrugem, tem Bloco da Favorita, Arlindinho, tem Roda Gigante, Espaço Kids, tem a Feira de Produtores e de Cachaças, tá imperdível se você tá no Rio de Janeiro, confere as informações completas lá em cbn.globo.com. E deixa eu cumprimentar aqui os nossos ouvintes falando de várias partes do país nesse sabadão, estão com a gente no chat do YouTube. Amanda Cristina, a Josete nos ouve sempre em Puxinanã, na Paraíba, Janaína Bento tá na linha com a gente, Wanderson Teixeira nos ouve em Belém, no Pará, Brisa, conosco na Zona Norte, contando sobre o tempo aqui em São Paulo, porque aqui também abriu um sol, temos 24 graus, vamos chegar aos 26 aqui nesse sábado. Acho que São Paulo e Rio são os lugares que estavam mais sofrendo com essa chuva, que não parava, Tava até difícil fazer as coisas, né? Lavar roupa. A gente vai falar mais sobre isso ao longo do programa, que tem reportagem especial da CBN a respeito da procura por lavanderias, por métodos alternativos para secar a roupa. E passear com cachorro, enfim, correr na rua, tava impossível com essa chuvarada. Agora dando uma trégua, felizmente. Manuel Décio com a gente, Joselino Gouveia Pires, Elias Tamashiro, perdão, Dorival Evangelista. Você participa com a gente pelo chat do YouTube, youtube.com/CBN, onde está, por exemplo, o nosso Rian Fantelli, nosso analista de política internacional, que chega logo mais aqui no Revista CBN para conversar com a gente. Também pelo nosso WhatsApp, 11 99911 9981. Já chegando mais mensagens aqui. O João Antônio nos ouvindo em Uberlândia, Minas Gerais. Calorão por lá, tá? Destoando de São Paulo e do Rio de Janeiro, dessas outras partes do Sudeste. Por lá, diz que tá um dia lindo, 30 graus na sombra. Um abraço para você, João Antônio. Obrigada pela mensagem. Também na nossa audiência, Claudinho. Meu amigo Claudinho, um beijo para você, Claudinho. Saudades. Meio-dia, 23 minutos agora.
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0: Meio-dia, 24 minutos, nós vamos para o noticiário da sua região e também os intervalos comerciais. Na sequência, vem o repórter CBN para que a gente una toda a rede CBN, agora também no rádio, depois do fim da propaganda eleitoral no Dial. Até já.
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15: Um acidente envolvendo uma moto na Ponte Rio-Niterói, no sentido Rio de Janeiro, na altura da Grande Curva, está parando o trânsito a partir da Grande Reta. Motoristas enfrentam dificuldades por causa do trabalho das equipes que fazem o resgate de pelo menos uma vítima que está no chão. O trânsito também está sendo impactado no sentido Niterói. Motoristas enfrentam problemas a partir da reta do cais até a Grande Curva, local desse acidente. Se você está por aí, manda mensagem para a gente, colabora 99764-2381, 99764-2381. Já, já, outras notícias do Rio de Janeiro para você.
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0: sábado, 19 de setembro de 2026. A cúpula do Banco Master deu alta prioridade aos pagamentos a uma advogada que o time do ex-banqueiro Daniel Vorcaro tratava como sócia do ministro do Supremo Tribunal Federal, Gilmar Mendes. A informação é da colunista do Jornal Globo e comentarista da CBN, Malu Gaspar. Dali de Correia recebeu 33 milhões de reais do banco. Ela atuava a favor dos interesses do ex-CEO no mercado de precatórios. O temor de que a influência de grupos criminosos alcance o processo eleitoral mobilizou o Tribunal Regional Eleitoral do Rio de Janeiro e a Polícia Militar. Enquanto a Justiça Eleitoral retirou 71 locais de votação de áreas consideradas de alto risco ou sob domínio territorial de organizações criminosas, batalhões pediram reforço de efetivo. Levantamento do Jornal Globo com dados do TRE mostra que entre os endereços alterados por medida de segurança, 44 ficam em áreas onde o Comando Vermelho está presente, em 16 em regiões associadas ao Terceiro Comando Puro. O governo de Donald Trump pretende realizar a maior entrega de bombas da história dos Estados Unidos a Israel num acordo de US$2,8 bilhões, que inclui a transferência de 40 mil artefatos de quase uma tonelada cada. A medida, que não foi anunciada oficialmente, vem à tona em um momento de desgaste internacional de Israel, que enfrenta críticas pelas operações militares na Faixa de Gaza e no Líbano, bem como pela violência de colonos israelenses contra palestinos na Cisjordânia, alegadamente com consentimento de forças militares. No horário de Brasília, meio-dia e 33.
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0: Mais uma vez, muito boa tarde para você que acompanha o Revista CBN desde mais cedo, pelas plataformas digitais da CBN, pelo site, pelo aplicativo, pelo Globoplay, pelo YouTube. Você que está chegando agora também pelo rádio, seja muito bem-vinda, seja muito bem-vindo. Transmitimos pelo dial, claro, o programa eleitoral obrigatório e agora estamos com toda a rede CBN no ar, no seu rádio também, em todas as nossas praças e afiliados. Vamos juntos ao vivo até às 3 horas da tarde. Eu sou Nadédia Calado, tenho o prazer de te acompanhar excepcionalmente nesse fim de semana aqui no Revista CBN. Pétria Chaves está de folga, estará de volta aqui ao programa na próxima semana, mas eu conto com a sua participação por e-mail no link Fale com o Âncora do site cbn.globo.com, no chat do YouTube, onde você conversa com os outros ouvintes, e eu fico de olho também para registrar sua participação, e pelo nosso WhatsApp, que é o 11 99911-9981. Seguiremos juntos até às 3 horas da tarde. Agora é meio-dia e 34 minutos.
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0: Para repercutir mais uma semana daquelas na política, está na linha nosso comentarista da CBN Ribeirão Preto e Campinas, Bruno Silva. Boa tarde, Bruno. Bem-vindo.
2: Olá, muito boa tarde, Nadédia, muito boa tarde a todos os queridos ouvintes aqui do Revista CBN, sempre uma alegria conversar com todo mundo.
0: Sempre um prazer te receber e te ouvir, Bruno, ainda mais Obrigado. Que temos um cenário extremamente nebuloso. Toda vez que a gente se fala tem uma treta, mas eu acho que essa é a treta das tretas do ano, do ciclo eleitoral, que é a crise no Supremo Tribunal Federal, né, Bruno? Tivemos uma sessão histórica do Supremo na última semana, em que se esperava que fosse julgada uma coisa, no fim das contas foi pedido vista sobre outra coisa, e o negócio está parado e a população está confusa, está nervosa, está desconfiada, como não poderia deixar de ser, infelizmente, né?
2: E no final não resolveu coisa nenhuma, né? Esse aqui é o ponto central daquilo que acabou acontecendo. Mas é isso, acho que a palavra crise já acompanha a gente do campo da política já faz um certo tempo, né, Nadédia? E, obviamente, aquilo que aconteceu repercutiu, né, no Brasil inteiro, enfim, no mundo até, que foi a fatídica sessão do Supremo Tribunal Federal, cujo objeto inicial era analisar a maneira como poderia se prosseguir ali a fim de analisar a conduta do ministro Alexandre de Moraes, em função de todas as veiculações de informações que já foram feitas, né, das suas supostas ligações ali, ilegais, irregulares, criminosas, né, envolvendo Daniel Vorcaro e todo esse espectro do Master. No frigir dos ovos, o que os ministros fizeram foi tornar explícito para a sociedade, a meu juízo, tornar muito claro as estratégias que eles estão adotando, menos até apenas do ponto de vista jurídico, embora várias sugestões de como conduzir o caso foram apresentando e que estiveram na base, inclusive, da solicitação do pedido de vista, mas mais do ponto de vista político, né, na DED e ouvintes, né? Acho que ficou muito evidente que hoje, certamente, não há um Supremo Tribunal Federal ali explicitamente naquele plenário. O que há são frações, fragmentos de um Supremo Tribunal Federal, grupos que têm procurado um alinhamento e que neste momento mostram, portanto, a sua cisão, a sua divisão. Se a gente parar para pensar, ministros como é o caso de Flávio Dino, né, o caso do próprio Gilmar Mendes, atuaram ali como espécie de, vamos dizer assim, de intérpretes jurídicos para tentar trazer a conjuntura política mais favoravelmente ou relativizar o envolvimento de Alexandre de Moraes, jogando isso para todo o tribunal. Ao longo do processo como um todo, que havia chamado a atenção de todos que acompanharam foi o fato do Cássio Nunes Marques declarar ali impedido e não continuar, e depois logo na sequência o Toffoli. O Toffoli até era mais esperado do que o Cássio Nunes Marques, porque enquanto estava acontecendo justamente a sessão e estava sendo transmitida, enfim, a CBN também deu uma ampla visibilidade para que a informação chegasse para os queridos ouvintes, o que a gente viu na sequência foi justamente toda uma lógica, né, de autoproteção e por parte do Cássio Nunes Marques. O que aconteceu foram as informações bombásticas que chegaram, né, envolvendo aí uma moça que teria ficado com ele, enfim, que tem pagamentos envolvendo do Vorcaro para essa moça também no valor de 10 mil reais, outros tipos de mimos e recursos que teriam chegado a familiares dos ministros. É aquela história, né, Nadeja? Quando o caos ele acaba sendo muito grande e Alexandre de Moraes está no olho do furacão nessa história toda, há duas estratégias que podem acabar vigorando. Uma delas é o tribunal ter coragem de levar adiante esse caso e gerar as punições que forem necessárias a partir da lógica do julgamento, e a segunda é esparramar tanto essa crise, né, a ponto de que muitos dos atores olhem e falam assim, tá, para onde nós vamos avançar e onde isso vai dar no final das contas? Porque se tem tanta gente com ligação, ou tanta gente com suspeitas, ou se são apenas ilações, todos vão ter que, de alguma forma, dar suas devidas justificativas. Resumo da ópera toda, meu juízo, de maneira muito simples e objetiva, Nadeja. A sociedade brasileira tem olhado para o Supremo Tribunal Federal com muita desconfiança cada vez mais. Isso torna o clima, que já era um clima de insegurança do ponto de vista, né, das decisões que saem daquele tribunal, ainda mais suspeitas, porque é um tribunal que mostrou que tem uma dificuldade imensa agora, né, imerso nessa crise, de conseguir produzir qualquer tipo de ação, ou qualquer tipo de correção, ou qualquer tipo de punição, afastamento dos ministros, e que não está tendo justamente esse tipo de capacidade, esse tipo de clareza de compreender qual é o momento. Então, na incapacidade de ter isso agora, o que, que se fez ali, né, pensando de maneira muito simples e muito objetiva? Está se jogando com o tempo, né, Nadete? Porque se você joga essa decisão para depois, você pode até ter um pano de fundo ali que tem uma certa razão por parte da fala de alguns ministros que têm objetivos eleitorais também envolvidos, há uma mistura completa porque nós estamos mergulhados num processo eleitoral, mas no fundo, há um não desejo, talvez, de punição que vai sendo jogado mais para frente, mais para adiante, para ver se a conjuntura e os ânimos alteram na sociedade brasileira. Particularmente, acho muito difícil. E independente de qual venha a ser futuramente o resultado das eleições, né, o futuro presidente terá aí no horizonte um desafio muito grande relacionado a como lidar com esse Supremo Tribunal Federal. O Senado, que será o Senado que sairá vitorioso das urnas, tem que também ter muita clareza, muita cautela, muita calma, tranquilidade, para entender que se reformas ou mudanças forem levadas adiante a fim de poder corrigir esse comportamento dos atores, produzir instituições que possam vir a ser ainda mais fortes, né, capazes de se corrigir, de afastar aqueles que não agem ali com o devido decoro do cargo, com a devida ética, com o devido compromisso e responsabilidade, a gente tem que fazer esse processo com muita clareza, porque se não fizermos ele dessa maneira, se for feito na base do que a gente tem visto nesse clima de campanha, com base em ódio, né, fazendo com o fígado e não com o cérebro, a possibilidade disso lá na frente será ainda pior, e essas mudanças que em tese têm que vir do Congresso, né, gerarem outros tantos inúmeros problemas, ela é gigantesca, viu, Nadege? Então acho que a gente tem que olhar para tudo isso que está acontecendo, sim, com um olhar crítico, com uma cobrança pública, pública em relação aos comportamentos desses ministros. É um absurdo tudo isso que a gente tem visto no âmbito do caso Master, mas a gente tem que tomar cuidado, e eu tenho insistido nisso, para a gente não jogar o bebê junto com a água do banho, né? Porque se a gente também relativizar, ah, nada funciona, o Supremo é só podridão, como a gente tem ouvido por aí, né? Ah, não tem mais jeito, não tem mais saída, a gente começa a relativizar também questões de justiça. Tem que tomar cuidado. Tem que tomar cuidado porque esse clima de revanchismo nunca produz bons resultados lá na frente. Tem que ter clareza, seriedade, cobrança pública e avançar, né? Eu acho que esse é o ponto fundamental.
0: Sem dúvida. Eu estive acompanhando as agendas das campanhas dos presidenciáveis da chamada terceira via, os nanicos, conforme a nossa boa vontade. E esse foi o grande assunto, né? Como não poderia deixar de ser. E aí a gente precisa fazer uma distinção muito clara, né? Porque eles usam o assunto para minar as campanhas dos dois líderes das pesquisas, que são Flávio Bolsonaro e Lula. A distinção que a gente precisa fazer é: Flávio Bolsonaro, de fato, é investigado no caso Master, sim, porque tem apurações sobre o financiamento, o pedido de financiamento do filme Dark Horse com dinheiro do Banco Master. O presidente, sim, Lula não é investigado nesse caso. O que os adversários tentam fazer é colar a imagem dele na do Alexandre de Moraes, implicar ali uma associação do ministro Alexandre de Moraes com o governo, mas fato é que eles ganharam, né, esse discurso para tentar vender a necessidade de uma alternativa, né, para que não seja nem Flávio nem Lula, e aí cada um pede seu voto.
2: Sim, e tem um ponto também que a gente tem que entender, que é assim, política ela não é só os fatos concretos, ela é muito da narrativa que os atores vão criando a respeito delas. Aí, obviamente, cabe a cada um de nós, né, na condição de cidadãos, acima de tudo, fazer uma correta avaliação daquilo que faz sentido e do que não faz, né? Vamos dizer assim, a adesão é livre às narrativas como um todo, né? O Nadege, que a gente precisa ter clareza do processo como um todo. Você falou muito bem, o Flávio é investigado, há ali denúncias, são denúncias muito graves também. Ele tem insistido, e eu já tinha comentado aqui com a Petra, enfim, para os queridos ouvintes do Revista CBN, uma história que a meu juízo não cola, que é aquela questão, ah, mas o dinheiro era privado, que eu fui pedir para o Vorkário, para a questão do filme e tal. Tem que tomar cuidado, porque o que a gente está observando e vendo em todo esse caso é que boa parte desses recursos que estavam ali no caixa do Master, eles vieram justamente dessas veiculações ilícitas. Então, não tem essa história de que o dinheiro é privado. Não, era dinheiro que pode ter essas ligações, se a gente for esmiuçando ela, com a questão das aposentadorias e os descontos irregulares no qual eles estavam envolvidos. É dinheiro que, na sua origem, na sua base, tem fruto de uma ilegalidade, de crime. Então tem que tomar cuidado, né? A gente não pode antecipar os fatos antes deles virem a acontecer. E as narrativas tentam o tempo todo jogar isso dessa maneira, dessa forma, né? Então acho que isso não ficou muito bem explicado até agora, né? O Flávio ainda tem muito a se justificar, tem muito a explicar, mas o ponto concreto, pensando do ponto de vista da política, qual é que é? E como eu tenho percebido, viu, Nadege, ouvintes, a crise tem pegado mais até no Lula do que no Flávio por conta dessa questão da proximidade, né, que o presidente tem com essas questões do Supremo Tribunal Federal no que diz respeito às relações políticas e institucionais do dia a dia. Vamos lembrar que depois daquilo que aconteceu no fatídico 8 de janeiro, né, obviamente que o Lula fez todo aquele movimento, trouxe os ministros junto para poder mostrar uma força institucional, para ter ali um impacto público mais amplo. E aí isso fica muito vinculado a dizer, não, é porque esses ministros estão favorecendo o atual governo, como Dino foi indicado por Lula e Dino é próximo de Flávio, logo, né? Aliás, Dino é próximo de Alexandre de Moraes, logo Alexandre de Moraes é Lula. Então, isso faz parte muito mais de uma retórica política do que necessariamente dos casos em si. Então, acho que a primeira coisa que a gente precisa, como sociedade, como eleitores, enfim, cidadãos, né, de maneira geral, é tentar depurar os fatos para poder compreender onde estão as irregularidades, quem tem ligação com quem nesse caso. O que o Lula tem que responder, e aí são outros tantos problemas, né? O que está no seu entorno, que não envolve ele, mas que está no seu entorno, aí diz respeito ao seu filho e todas as denúncias lá que a gente tem acompanhado em relação ao Lulinha, diz respeito ao seu chefe de gabinete, a questão da lobista. Então são outros temas que ele tem que destrinchar, mas pelo menos até agora, com base nas informações que nós temos, não há nenhum tipo de vinculação de Lula em relação a essa questão do caso Master. Quem que tem que dar resposta sobre isso são, sim, esses ministros do Supremo Tribunal Federal, todos eles, com base em todas as informações, naquilo que vem se tornado público na imprensa, né, muitos ali envolvidos até a tampa, vamos dizer assim, né, poucos são os que parece que não tiveram algum tipo de ligação ou contato ou sequer algum tipo de mensagem com o Vorkário, muitos ali tiveram, né, e isso vem se tornando cada vez mais evidente, e o Flávio Bolsonaro que tem que dar conta de responder essa questão do caso Dark Horse, além de outros atores que a gente não pode perder, porque conforme o caso vai escalando, né, na ideia de ouvinte, a gente vai perdendo um pouco a perspectiva perspectiva. Jacques Wagner tem que dar respostas em relação àquele que era o sócio, não é o Vorkaro, que era o sócio do Vorkaro. O Ciro Nogueira tem que dar respostas ainda em relação a tudo isso. Nicolas Ferreira também tem que dar as suas devidas respostas, né? Então acho que tem muitos atores, né, tanto da política quanto do judiciário, envolvidos nessa coisa toda do Master.
0: Sem dúvida. Outro assunto que dominou as campanhas nessa semana, e aí para abrir críticas contra o presidente Lula, foi o anúncio do reajuste do Bolsa Família, né, Bruno? Uhum. Que há 17 dias da eleição foi anunciado, o governo alegou que é recomposição da inflação, e o Supremo Tribunal Federal entendeu que é mesmo, através do ministro Gilmar Mendes, decidiu que é legal o reajuste, o que não impede as críticas, né, por parte dos adversários eleitorais.
2: Ah, sim, né? As críticas vão continuar a existir, isso porque você está aí às vésperas das eleições, e aí qualquer tipo de anúncio nesse sentido, né, na DED Ouvintes, soa como uma espécie de medida eleitoreira, vamos dizer assim, por parte do presidente. Por mais que fosse algo previsto, né, algo que já estava ali dentro do horizonte, que se imaginaria que poderia vir a público, porque na realidade o que está se fazendo é a correção da inflação desse período, né, e aí consequentemente o ajuste no valor, que passa a valer agora para o próximo ciclo, né, vamos pensar assim. Só que, claro, as críticas são intensas porque hoje Lula, por exemplo, quando a gente vai observando parte das pesquisas, principalmente, ele vem tendo uma dificuldade frente à disputa com Flávio Bolsonaro, principalmente nos cenários que estão sendo simulados de segundo turno, né? Até então vinha numa lógica ali onde Lula seguia um pouco numericamente à frente do que Flávio, mas em termos práticos, tecnicamente empatado. E nessa última quest que veio ao ar nessa semana, né, que a gente passou a tomar contato com os dados da pesquisa, mostra que o Flávio vem numa trajetória um pouco maior de crescimento e o Lula, se não de queda, mas pelo menos de estagnação nesse exato momento da campanha eleitoral. Então, obviamente, que essas medidas, elas têm um certo impacto do ponto de vista, né, daqueles que são os beneficiários do programa. Os críticos mais rápidos podem dizer, ah, mas isso será que muda tanto assim? Porque, afinal de contas, muitos daqueles que são os beneficiários, né, têm uma tendência maior a votar no atual presidente, enfim, observar essa política pública e criar uma ligação, entender que isso é muito razoável do ponto de vista político. Mas o fato concreto é que Lula tem uma preocupação muito grande também em relação não só a conquistar novos eleitores, mas a não perder aqueles que são os mais fidelizados. E aí entra as estratégias de campanha, né, Nadede? Tanto Flávio com a sua, quanto Lula com a sua, né? Flávio precisa, por exemplo, e sabe que para poder ampliar as chances de vitória eleitoral, precisa avançar sobre a preferência dos eleitores do Nordeste, precisa ampliar essa base por ali, que é onde Lula hoje tem uma diferença muito grande em relação a ele. Em contrapartida, Lula sabe que precisa também tentar frenar esse aumento e essa intensidade de eleitores, principalmente no centro-sul do Brasil, que é onde ele tem maior dificuldade, tem as diferenças maiores em relação a Flávio. É aquela história. Se manter nesse cenário que nós estamos observando agora, a eleição vai ser eleita, ela vai ser definida ali, o eleito, no detalhe, né? Então, claro, está longe ainda, tem muita campanha, parece que não, mas nós estamos hoje no dia 19 de setembro até o primeiro domingo de outubro, tem bastante campanha. Mantendo esse cenário, um segundo turno ainda tem um período muito grande, mas hoje, se a gente fosse fazer um diagnóstico e entender como que está a situação, né, com base nas pesquisas, Flávio vem numa trajetória de crescimento, olhando o cenário de segundo turno, Lula vem numa estratégia de estagnação. Então, claro que isso vai ter impactos nas campanhas, vai ter aí uma reorientação de discursos, principalmente por parte do atual presidente que tenta a reeleição, né?
0: E o que ficou claro, por enquanto, nessas últimas pesquisas, né, Bruno? Primeiro, que Augusto Cury teve um voo de galinha aí, né? Deu uma
2: disparada. Subiu e depois caiu.
0: Deu uma caída. E a gente viu, né, essa passagem à frente de Flávio Bolsonaro no segundo turno, enquanto tanto Flávio quanto Lula têm empate na rejeição. Então, a questão é quem tem para onde crescer agora, né? Quem tem o teto mais alto. E aí eu fico me perguntando, o Augusto Cury, por exemplo, lançou mão de uma estratégia essa semana de pedir que os eleitores do Flávio migrem para ele porque ele venceria Lula no segundo turno. Mas Flávio também pode fazer o contrário, né? É muito mais fácil para ele pegar votos dos outros candidatos da terceira via do que o Lula.
2: Sim. Sim, exato, exato. Esse é o ponto concreto. E tem um adendo ainda nessa história toda, né, Nadege? A gente tem visto alguns movimentos, né? Acho que não me falha a memória. Eu fui vendo várias pesquisas, né, ao longo dessa semana, mas, por exemplo, a Atlas Intel também mostrou uma questão interessante, que pode lá na frente haver uma espécie de antecipação do segundo turno ainda no primeiro turno. Aí resta saber se o eleitor fará ou não fará um tipo de cálculo de um voto mais útil ou algo nesse sentido. É óbvio que a eleição do primeiro turno é uma eleição diferente, né, daquilo que nós teremos depois num segundo turno. Agora, esse ponto que você traz, para mim, é um ponto mais importante. É quem atingiu um certo teto e quem ainda tem possibilidade de crescimento, de convencimento. E a gente também não pode tirar do radar uma outra questão que as pesquisas vêm mostrando também, que às vezes ficam mais no plano B, né, Naded? Que é o fato de que tem muita gente que ainda não está mergulhada na campanha eleitoral, no sentido de prestar atenção, de começar a olhar para esses candidatos. Ainda tem um percentual de eleitores no Brasil que estão ali parados, esperando, aguardando, vão às vezes decidir aos 45 do segundo tempo. Se for uma eleição tão apertada quanto foi em 2022, é aquela história, o detalhe vai fazer toda a diferença. E o que a gente está entendendo por detalhe? Quem vai votar no candidato ou quem vai votar branco e nulo? Se a abstenção vai ser mais alta, se a abstenção vai ser mais baixa? Se vai haver algum tipo de dificuldade para ir votar ou não? Porque numa eleição apertada como essa que a gente tem visto, pelo menos até aqui com base nos dados das pesquisas, né? Qualquer tipo de voto a mais é um lucro aí para o candidato que vai sair vencedor, né? Então acho que mantém, vamos dizer assim, uma estratégia de mobilização contínua. E as campanhas vão tendo que acertar dia a dia o rumo das suas campanhas. Se a gente observar em perspectiva, a campanha do Lula já vem fazendo algumas mudanças em relação às estratégias adotadas aí para poder tentar, de alguma maneira, conter esse avanço que o Flávio apresentou aí na última quest, enfim, nas últimas medições que foram feitas, né?
0: Perfeito. Enquanto isso, seguiremos acompanhando aí os novos fatos que certamente virão à tona, porque não param de vir a qualquer momento, a qualquer instante, de madrugada, a anulação da decisão, do vazamento, da abertura do sigilo, da suspensão do julgamento. O nosso ouvinte aqui, o Caio Graco, falando, fala dos 30 milhões para funcionário do Gilmar Mendes. Acabei de falar na edição de meio-dia e meia do repórter CBN. Realmente, os fatos continuam vindo à tona. Bruno Silva, contamos com você para analisar os próximos. Daqui uns 15 minutos eu acho que já teria espaço para comentar coisas novas que vão aparecer. Mas aí a gente vai contando com você ao longo da programação. Por enquanto, obrigada, viu, por hoje.
2: Imagina, querido, eu que agradeço, sempre uma alegria falar com você e com todos os ouvintes, mas é isso, né, a coisa anda bem animada, né, tanto que aquele fatídico vídeo do Fábio Porchat, que até o Flávio Dino fez referência, né, da vida do jornalista, é anedótico, mas tem um grande fundo de verdade, né, diante de tantas informações é importante entender, mas só para fechar o raciocínio, viu, na ideia de ouvintes, tá todo mundo jogando o jogo, quem olhar para essa história tentando achar mocinhos, malvadinhos, bandidinhos, heróis, vai estar olhando com um olhar errado. Tem que tentar compreender a partir justamente dos cálculos políticos, jurídicos que estão sendo feitos do ponto de vista do Supremo Tribunal Federal e muitas das vezes um desejo de autoproteção de alguns para justamente não terem, né, que arcar com as consequências das suas ações. E óbvio que do ponto de vista político, muito dessa crise rouba a atenção daquilo que seria a atenção sobre os fatos importantes, sobre os problemas importantes a serem debatidos no Brasil. E a gente mais uma vez vai caminhando para uma eleição, infelizmente, que tem uma lógica de ser mais plebiscitária do que necessariamente uma eleição por disputa de preferência, ou seja, muitos capazes ali na hora H irem para a urna contra alguém e não a favor de um determinado projeto, né? Perfeito. É isso, um abração.
0: Bruno Silva, comentarista da CBN Ribeirão Preto e Campinas, um abraço para você, até mais.
2: Valeu, querida, até.
0: Meio-dia, 54 minutos agora.
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6: Aqui do Rio de Janeiro. Hoje, sábado, mais cedo, um casarão desabou na zona sul do Rio, no Cosme Velho. Ana Paula Jaume acompanhou em loco essa situação e tem mais informações pra gente. Boa tarde para você, Ana Paula.
7: Oi, Laís, boa tarde para você, boa tarde também para o nosso ouvinte. Uma mulher de 43 anos, a filha dela de 2 anos, ficaram feridas nesse desabamento, que você falou, de um casarão ali na rua Cosme Velho. Elas passavam pelo local ali bem na hora, foram levadas para o Hospital Municipal Miguel Couto, classificação moderada, né, de ferimento. Segundo o Corpo de Bombeiros, o segundo andar desse imóvel não resistiu, desabou parcialmente, parte da construção vizinha também foi atingida, e essa mulher e essa criança moravam numa vila bem do lado desse casarão. estavam passando na hora, né? O imóvel, ele já funcionou como uma padaria, mas estava atualmente abandonado. Moradores disseram pra gente que esse desabamento causou um barulho muito forte, assustou quem estava na região na hora. Muita gente, inclusive, pensou que era uma batida ou um acidente de carro. Pedaços de concreto, tijolos, madeira, janelas também ficaram espalhadas pela rua. Parte dos destroços ocupou uma das pistas da rua Cosme Velho, causou muita lentidão ali na região, desde a Rua das Laranjeiras. Defesa Civil Municipal está avaliando as condições da estrutura, a segurança também desse imóvel. Prefeitura toda mobilizada, acompanhando, com o Lurbi ainda aguardando ali a conclusão dessa vistoria para poder iniciar a limpeza da área, Laís.
6: Muito triste, desejamos melhoras para a mãe e para a filha. Já já outras informações do Rio de Janeiro para você.

0: informações de trânsito para você. Motoristas que passam pela ponte ainda vão enfrentando um pouquinho de dificuldade no sentido Rio de Janeiro, em função de um acidente que aconteceu envolvendo uma moto mais cedo. O trânsito já começa a melhorar, mas você ainda precisa ter um pouquinho de paciência.
1: Registrando a sua participação aqui no Revista CBN, pelo nosso WhatsApp, pelo chat do YouTube, pelo link Fale com Âncora do site do aplicativo. Júnior de Fortaleza já mandou mensagem perguntando aqui de um aviso que eu ia fazer. Perguntou se hoje tem o Divã de Todos Nós com Rossandro Klinger. Excepcionalmente hoje não teremos o quadro, mas ele estará de volta, claro, no próximo sábado. Deixando aqui um boa tarde para o Rodrigo Fonseca, que está na nossa audiência, Carminha Miceli, Carlos Eduardo. Helder Ferreira nos ouve em São Caetano, contando que está sol em São Caetano aqui na Grande São Paulo. Carlos Alberto de Miranda, na audiência em Campina Grande, na Paraíba. Israel nos ouve na região metropolitana de Ribeirão Preto. Campos de Oliveira, em Salvador, na Bahia, mandou uma foto lá do céu de Salvador, com tempo chuvoso por lá. O Ricardo nos ouve em Maricá, no Rio de Janeiro, mandou uma foto do cesto de roupa suja, que ele vai colocar em dia agora, né? A roupa estava suja por causa da falta de sol, né? Do tempo ruim, do tempo chuvoso que a gente teve aí, chuvas históricas no Rio de Janeiro e em São Paulo, além do sul do Brasil, onde o tempo é sempre chuvoso, né? Então, os ouvintes comemorando aí o retorno do sol, mais cedo trouxemos reportagens sobre a volta dos cariocas, as ruas, as praias, com o retorno do tempo bom por lá. Daniel Berg com a gente, Miguel Reis, também o Juan Simonsen, sempre na audiência de Manaus, contando que por lá 34 graus de puro calor. O Diassis nos ouve em São Luís do Curu, no Ceará. José Henrique Pereira aqui desejando o seu boa tarde para a nossa equipe. Lilian Macharé também com a gente através do chat do YouTube. O Mário Sérgio está em Campinas. O Tarcílio Pires dos Santos também comentando aqui os assuntos relativos à disputa eleitoral. Eu lembro que ainda nessa edição a gente vai trazer as informações do noticiário internacional com a análise do Urian Fantelli a partir da 1h30 da tarde. Falaremos também de cultura, sobre os 20 anos do Inhotim na região metropolitana de Belo Horizonte. Já aproveito para perguntar quem de vocês aí na nossa audiência conhece o Inhotim, já esteve por lá. Pode mandar foto para a gente, contar um pouquinho das suas memórias com o museu, que a gente vai falar desse projeto incrível, completando 20 anos com a presidente do Inhotim. E claro, no nosso último bloco do programa, às 2h30, temos também literatura infantil, páginas da infância com Janaína Barros. Continue participando, chat do YouTube, link Fale com o Âncora, o WhatsApp que é o 11 99911-9981. A gente vai para as principais informações do Brasil e do mundo e na sequência o Revista CBN volta com a nossa reportagem. Uma hora.
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0: sábado, 19 de setembro de 2026. A Agência Nacional de Energia Elétrica levou para 9,4% a projeção do aumento médio nas contas de luz do país em 2026. O índice representa quase o dobro da inflação prevista para o ano. A alta foi puxada principalmente por componentes financeiros e encargos setoriais. Segundo o boletim Infotarifas, a pressão média só não foi maior devido à injeção de mais de 5 bilhões de reais em recursos da repactuação de usinas hidrelétricas para atenuar o impacto aos consumidores. O ministro Gilmar Mendes decidiu que o reajuste de 15% no Bolsa Família, anunciado pelo governo, não viola a legislação eleitoral. Ao atender a um pedido da Advocacia-Geral da União, o decano do STF afirmou que a correção apenas recompõe a inflação acumulada, sem representar ganho real aos beneficiários. Na decisão, Gilmar Mendes destacou que o decreto não cria novo benefício nem amplia o público atendido. Para o magistrado, houve apenas uma atualização monetária objetiva em um programa social já existente. Alexandre Rodrigues Ramos, de 27 anos, tentou fugir do quarto em que estava porque soube que poderia voltar a sofrer agressões, de acordo com o Ministério Público do Paraná. Na tentativa de escapar, ele caiu da janela do 14º andar e morreu. O caso aconteceu em Londrina em 14 de agosto. Segundo a Polícia Civil, Alexandre foi agredido, dopado e torturado por colegas da namorada dele. A investigação aponta que as agressões ocorreram por causa da suspeita de que ele teria furtado uma câmera fotográfica. O equipamento, porém, não foi encontrado. No horário de Brasília, 1h02.
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0: Nessa folga da Pétria Chaves, nessa edição do Revista CBN, hoje é sábado, 19 de setembro de 2026. Nós vamos juntos ao vivo até as 3 horas da tarde, contando com a sua participação, com a sua audiência, como estão com a gente. O Ronaldo Bittencourt nos ouve em Caridade, no Ceará. Richard Brown mandou uma foto linda desse sábado no Rio de Janeiro, 26 graus por lá. Tavinho na audiência em Jaguariúna. Também outros ouvintes no nosso chat do YouTube, sigam participando e a gente vai registrando ao longo da nossa programação. Falava agora há pouco do retorno do sol aqui no Sudeste, no Rio de Janeiro, em São Paulo, sobretudo, onde as chuvas não estavam dando trégua. E teve ouvinte falando que vai colocar a lavação de roupa suja em dia. Vamos falar sobre isso? Tem reportagem a esse respeito? Porque com a chegada da temporada de chuva, secar roupa virou uma dificuldade generalizada em partes do Sudeste e também no Sul do país. Tivemos o setembro mais chuvoso em mais de 80 anos em São Paulo, mais de 30 no Rio. Prova disso é o aumento das buscas por lavanderias e por métodos alternativos de secagem no Google Trends, segundo o levantamento da CBN. A demanda aparece principalmente em estados como São Paulo, Rio de Janeiro e Paraná. Acompanhe a reportagem da Isabel Gomes.
2: Carta aberta ao El Niño.
3: Tá tudo molhado.
2: Precisas mesmo dessa chuvarada toda?
4: Um arrependimento.
5: Tendi das roupas no dia que tava sol.
4: Perfeito.
5: Deixar pra lavar as roupas depois.
3: Chuva, vai embora.
6: Na internet só se fala nela. A roupa vai se acumulando no cesto enquanto o sol não aparece. Quem arrisca pode ter que lavar tudo de novo, depois de dias no varal sem secar. Com a chegada da temporada de chuvas, a roupa suja virou um problema nos últimos dias em estados como São Paulo, Rio de Janeiro e Paraná. A procura por lavanderia perto de casa subiu mais de 5.000% na comparação com a mesma época no ano passado. E o interesse por secadora de roupas aumentou 350% em uma semana, segundo os dados do Google Trends, ferramenta que mede a variação do interesse dos usuários ao longo do tempo. São Paulo concentra a maior parte das buscas. A ouvinte da CBN, Kátia Rodrigues, mora em Perdizes, na zona oeste da capital paulista, e conta que desistiu de esperar o sol.
4: E assim como o resto da cidade, do estado de São Paulo, vem sofrendo aí com as chuvas abundantes. Lancei mão de uma estratégia aí por conta das roupas, que era um tal de lavar e pôr de novo para lavar, e lavar e não secava. Estou utilizando as lavanderias profissionais que tem nas ruas, em shoppings, e funcionam muito. A roupa sai quentinha e cheirosa, vale muito a pena. R$17 por máquina. E você tem a sua roupa tranquilinha, prontinha para guardar na gaveta.
6: Nesse cenário, aumenta também a busca por improvisos. Em uma semana, o Google registrou aumento de 600% nas buscas por pode secar roupa, que pode ser complementada por dúvidas como: pode secar roupa atrás da geladeira? Ou até, pode secar roupa no micro-ondas? Outro ouvinte da CBN, Rosimeire Vitorino, de Guarulhos, conta que adotou medidas desesperadas.
7: Com essa chuva que não para, estou economizando roupa sempre, pois nada seca. Repito, blusas e casacos. Calça jeans é usada mais de uma vez sem lavar, e só a blusa de baixo é trocada. Bons tempos quando secava roupas atrás da geladeira. Hoje nem dá mais, porque o motor é reto. Seco também algumas peças com a ajuda do ferro ou do secador. Se continuar assim, irei embolorar também.
6: O engenheiro Edson Martinho, da Abracopel, a Associação Brasileira de Conscientização para os Perigos da Eletricidade, alerta sobre os riscos de algumas práticas.
8: Antigamente se colocava atrás da geladeira. Hoje em dia, a maioria das geladeiras não tem mais espaço para colocar. Mesmo as que tem que tomar muito cuidado. Primeiro que você está restringindo, né, a circulação, e pode gerar um aquecimento excessivo. E quando você coloca próximo a um secador ou próximo a um aquecedor, você também restringe a circulação. Primeiro que o equipamento pode esquentar mais do que o normal. E segundo que você pode esquentar mais do que o necessário a roupa, por exemplo, né? E aí iniciar um incêndio.
6: A ideia do micro-ondas é ainda mais perigosa. O aparelho aquece a água presente no tecido de forma desigual, o que pode queimar a peça. Além disso, qualquer metal provoca faíscas dentro do aparelho. Martinho condena a prática.
8: Ou, sei lá, de repente colocar próximo ao micro-ondas, você tem as saídas de ar do micro-ondas, né? As duas opções são maluquice, tá? Primeiro que dentro do micro-ondas ou qualquer outro equipamento, você não vai ter aquecimento suficiente para secar, né? E se você utilizar saídas de ar que normalmente são mais quentes,

0: Tomada própria. Nunca devem ser usados com adaptador ou extensão. E a procura por lavanderia tende a seguir crescendo. O Brasil tem mais de 27 mil lavanderias em funcionamento, cerca de 3 mil delas no formato self-service. Segundo o Sebrae, o setor cresceu 44% entre 2019 e 2024. Hoje, só 4% da população usa o serviço com regularidade. A Associação Nacional das Empresas de Lavanderia projeta que esse número chegue a 10% até 2030. A temporada de chuvas no Sudeste vai até março. No Sul, a chuva é distribuída ao longo do ano, sem uma estação seca definida. Com sonorização de Cláudio Antônio e colaboração de Nadédia Calado, de São Paulo, Isabel Gomes.
1: Nossos ouvintes comentando, claro, esse assunto. Tem bastante gente falando de ventilador, né? Recorre a essa alternativa para secar dentro de casa. O Manuel disse, ventilador é excelente para secar roupa. E o Robert Val, que é do Paraná, ou seja, sofre bastante com a chuva, né? Falou, simples e acertado, jeito brasileiro. Improvisar um varal dentro de casa, dois ventiladores, um de cada lado do varal, meio período estarão secas. Ó, boa dica. E a Sandra Honorato lembrando que secar roupa na secadora pode prejudicar os fios de algumas peças, além de gastar muita energia. Então ela fala que melhor sujar menos peças, lavar poucas peças, só as essenciais. Tem mesmo que ter um certo planejamento nessa gestão doméstica nessa época do ano. Agora 1h10, mudando de assunto, trazendo para você mais uma reportagem aqui da CBN. Um levantamento do IBGE mostra que pessoas com deficiência ainda enfrentam desigualdades em diferentes áreas, como trabalho e renda. A taxa de ocupação dos PCDs é de menos de 30%, quase metade da vista na população sem deficiência. A grande maioria também vive em moradias sujeitas a obstáculos nas calçadas e a taxa de analfabetismo entre jovens com deficiência é 12 vezes maior. A reportagem é da Júlia Viana.
2: Fernanda Ribeiro é estudante de Relações Internacionais e formada em Administração. Apesar de já estar na segunda graduação, encontra dificuldades de conseguir um emprego. E o motivo passa longe de ser o currículo, mas sim uma condição física, a perda auditiva. A dificuldade de Fernanda não é um caso isolado. Um estudo divulgado pelo IBGE aponta que apenas 3 em cada 10 pessoas com deficiência conseguem trabalho no país. A taxa de ocupação entre os PCDs é de 29%, quase metade da vista entre pessoas sem deficiência, que é de 55,8%. Os dados têm como base o censo de 2022. Fernanda Ribeiro conta que os obstáculos começam já nos processos seletivos.
3: A maioria das entrevistas que eu faço é online, né? Então, normalmente, para mim, no caso, como perda auditiva, eu aumento o volume do notebook, tem hoje programas que você pode instalar no notebook, no computador, de forma que você compreenda melhor, né, o que está sendo dito, né, entre você e o entrevistador. Mas já tive alguma dificuldade, sim. Quando eu não sabia, né, que existia esse tipo de programa, às vezes eu não escutava. A gente pedia para, pode ficar, por favor, perto do microfone, né? E aí tinha esse pequeno contratempo, né?
2: A dificuldade de empregabilidade é ainda pior entre quem tem deficiências mais severas, como as mentais. O estudo do IBGE também mostrou que as pessoas com deficiência recebem menos. Em média, ganham R$ 2.053 por mês, contra R$ 2.890 entre as pessoas sem deficiência. O analista do IBGE, André Simões, explica que a diferença está relacionada não só à menor participação das pessoas com deficiência no mercado de trabalho, mas também ao perfil mais envelhecido dessa população.
4: Isso se deve ao fato de que, entre a população com deficiência, há uma menor participação no mercado de trabalho, e quando há a participação no mercado de trabalho, o rendimento acaba sendo menor do que aquela população sem deficiência. Da mesma forma, a estrutura etária da população com deficiência é mais envelhecida, com a participação maior de pessoas com mais de 60 anos de idade, o que faz com que haja um peso maior, tanto de aposentadorias e de pensões, na estrutura desse rendimento.
2: A diferença de renda também se reflete nas condições de vida. Uma a cada 3 pessoas com deficiência está abaixo da linha da pobreza. Entre as crianças de 2 a 14 anos nessa condição, a proporção chega a 6 em cada 10. A pesquisa também aponta dificuldades relacionadas à acessibilidade. Apenas 34,5% das pessoas com deficiência

0: Ciência no Brasil vivem em municípios que realizam adaptações em espaços públicos. E 2 em cada 3 PCDs residem em moradias sujeitas a obstáculos nas calçadas. O psicólogo Matheus Souza tem uma deficiência física congênita que afeta o equilíbrio e provoca dores. As dificuldades de acesso fizeram abrir mão de uma vaga de trabalho.
1: Por motivos de deslocamento mesmo, por ter muitas dificuldades em relação a onde ficava o local de trabalho e onde eu resido, eu preferi abrir mão da vaga por causa desse tipo de dificuldade, né? Não apenas a distância em si, mas o acesso aos lugares. Por causa desses complicadores, eu preferi novamente sair. E agora, bom, novamente desempregado, né?
0: Na educação, o indicador chama a atenção. 12% das pessoas entre 15 e 29 anos com deficiência não têm habilidade de ler e escrever. Entre os jovens que não têm deficiência, a taxa de analfabetismo é de apenas 1%. Em 2022, havia 14 milhões e 400 mil pessoas com deficiência no Brasil, ou 7,3% da população. A dificuldade mais comum é para enxergar, condição que atinge 4% dos brasileiros. Em seguida, vem as dificuldades para caminhar ou subir degraus e para pegar objetos pequenos. Dificuldades associadas a funções mentais atingem pouco mais de 1% da população, bem como a dificuldade para ouvir. Com a colaboração de Rodrigo Bressani, do Rio de Janeiro, Júlia Viana.
2: 1h15, deixa eu trazer aqui a mensagem da nossa ouvinte, Rosimeire Neri. Ela perguntou, na Dédia, vocês vão falar do alerta da ABIN? Rosimeire, ótima lembrança, então eu aproveito aqui a sua mensagem para a gente trazer esse assunto, que está na coluna da Bônica Bergamo, na Folha de São Paulo hoje, informação de que a ABIN, a Agência Brasileira de Inteligência, elevou a nível de criticidade o risco de influência e interferência dos Estados Unidos nas eleições brasileiras desse ano. Esse alerta está num relatório reservado, intitulado Ameaças ao Processo Eleitoral de 2026, e foi enviado no fim do mês passado à Presidência da República, ao Tribunal Superior Eleitoral e ao Ministério da Justiça. Esse texto fala em tendência de escalada de pressão sobre o Brasil e diz que se observa uma intensificação seletiva e uma reconfiguração da pressão exercida por Washington, sem ruptura de um padrão de influência que já existia. Para a agência, a reafirmação da hegemonia americana na América Latina é prioridade do segundo governo de Donald Trump. A ABIN cita documentos estratégicos divulgados pelos Estados Unidos entre o fim do ano passado e maio desse ano e afirma que o objetivo é reduzir a influência de potências rivais na região e negar a essas potências o acesso a ativos estratégicos, riquezas naturais e infraestrutura. Ainda segundo o relatório, o Brasil se destacou na região por ter um governo com mais disposição política e mais meios para defender sua autonomia diante das pressões por concessões e realinhamento, e por isso virou alvo de retaliações em várias frentes. A agência cita como ponto de virada as sanções anunciadas em julho contra 2 brasileiros e 4 empresas, 3 no Brasil e 1 em Portugal, por supostos vínculos com redes de lavagem de dinheiro ligadas ao PCC. Para a ABIN, aquilo representou uma mudança de fase, porque a pressão passou a produzir efeitos concretos sobre pessoas e empresas brasileiras, atingindo relações financeiras, reputação, acesso ao dólar e operações internacionais, com risco de sanções secundárias para terceiros. O relatório também dedica uma atenção especial ao secretário de Estado e assessor de Segurança Nacional, Marco Rubio, lembrando que ele atribuiu ao presidente Lula a responsabilidade pela imposição de tarifas contra produtos brasileiros, sob o argumento de que o Brasil não teria negociado de boa fé. Para a agência, a declaração dá um caráter personalista à ação americana e tem potencial de impactar o debate público no país, porque a narrativa passou a ser reproduzida e amplificada por veículos de comunicação, analistas e atores políticos brasileiros. Ainda sobre Rubio, o documento diz que a atuação dele tem componente ideológico e busca afastar os países da região da China, inclusive por meio do apoio à ascensão de governos conservadores. Por fim, o relatório registra a tentativa do governo Trump, no ano passado, de incluir, numa declaração conjunta, o compromisso de que o Brasil não limitaria a participação de dissidentes políticos na eleição. Dissidente político é um termo que se usa para referir-se a ditaduras, né? Que não temos aqui no Brasil. Na quinta-feira, em entrevista à Rádio Itatiaia, Lula classificou o documento como arquivo morto, reforçando aqui que as informações são da colunista da Folha de São Paulo, Mônica Bergamo. 1h18 agora.
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2: 1h21, um registro importante aqui do noticiário esportivo. O Brasil conseguiu sua primeira medalha na etapa da Hungria da Copa do Mundo de Ginástica Artística. Flávia Saraiva foi campeã das disputas das barras assimétricas com um somatório de 13,366. Lohane Oliveira, a outra brasileira que estava nas disputas do aparelho, ficou na quarta colocação, apenas 00,067 pontos atrás da medalhista de bronze. Temos também informação de que a Flavinha foi a última a competir, conseguiu garantir o topo do pódio, tinha sido a terceira melhor no aparelho nas classificatórias, e apesar de ter feito uma nota menor na grande final, garantiu o ouro de forma dominante. A americana Tatum Drust ficou com a medalha de prata e Bárbara Kundrafts da Eslováquia com o terceiro lugar. O time masculino do Brasil tinha apenas Caio Souza disputando as finais nesse sábado. Ele abriu a disputa das argolas, mas acabou sentindo uma lesão no bíceps, não terminou a apresentação, mas ele ainda compete nas barras paralelas e na barra fixa. O Brasil ainda tem chance de medalha em outras 6 oportunidades na Copa do Mundo nesse domingo. Rebeca Andrade vai à final da trave, junto com Flavinha, que ainda compete na final do solo, ao lado de Lohane. No masculino, Lucas Bittencourt disputa a decisão das barras paralelas e Arthur Nori disputa a final da barra fixa. As informações são do ge.globo.com. 1h23 agora. Movimentando a nossa reportagem em Brasília, para te informar que a Comissão de Valores Mobiliários abriu 4 processos contra o BRB por atraso na publicação dos demonstrativos da instituição financeira. As sanções vão de multas à perda do registro como sociedade anônima. Acompanhe com a Samantha Klein.
10: A Comissão de Valores Mobiliários abriu 4 processos contra o Banco de Brasília devido ao atraso na apresentação do balanço financeiro referente a 2025. A data limite para a publicação desses dados era fim de março. No entanto, o BRB segue sem uma previsão de apresentação dos demonstrativos. Os processos foram instaurados de março para cá e, em nota, a CVM informou que as áreas técnicas da autarquia não comentam casos específicos. Os procedimentos poderão resultar na aplicação de sanções, como multas, por exemplo. No entanto, as consequências podem ser ainda mais graves, a exemplo da eventual perda do registro como sociedade anônima. Quem ressalta isso é o economista César Bergo.
11: Então, quando você deixa de 12 meses cumprir o determinado no regulamento, que é apresentar as peças contábeis, você tem o registro da empresa suspenso. Então, ela deixa de ser uma empresa SA, no aspecto de poder negociar seus títulos e valores mobiliários, né? Então, assim, basicamente, a empresa ela fica sem pé e sem mão, né?
10: O governo do Distrito Federal está negociando um empréstimo de R$6,6 bilhões para capitalizar o banco após uma série de operações mal sucedidas com o Master de Daniel Vorcaro, mas as tratativas com o Fundo Garantidor de Créditos não avançaram, em parte por causa da ausência dos balanços fiscais do BRB. O Banco de Brasília foi procurado, mas não respondeu aos contatos da reportagem. Em sabatina da CBN, em parceria com o Globo e Valor Econômico, a governadora Celina Leão disse que pretende protocolar uma ação contra o presidente na própria CVM por suposto crime contra o sistema financeiro. A manifestação dela se deu após o petista declarar que não vai tirar dinheiro da União para ajudar o banco. De Brasília, Samantha Klein.
2: 1h25.
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2: O presidente Lula rebateu a pressão dos clubes de futebol e reafirmou que vai acabar com as bets. Em um ato de campanha em Guarulhos, na Grande São Paulo, o petista também relacionou as fraudes do Banco Master ao candidato Flávio Bolsonaro.
13: O presidente e candidato à reeleição Lula, do PT, disse em um ato de campanha nesta sexta-feira em Guarulhos, na Grande São Paulo, que vai acabar com as bets. O governo federal prepara para a semana que vem um anúncio de novas restrições ao mercado de apostas esportivas online. Em um discurso de quase 25 minutos, 15 foram separados para o assunto, deixando temas como a redução da escala 6x1 em segundo plano. O petista ironizou o posicionamento dos grandes clubes brasileiros, que em uma nota publicada nesta quinta-feira, afirmaram que o fim das bets poderia significar o fim do futebol.
14: São Paulo foi campeão do mundo 3 vezes e não tinha bets. O Santos foi campeão do mundo 2 vezes e não tinha bets. O Grêmio foi campeão do mundo e não tinha bets. O Flamengo foi campeão do mundo e não tinha bets. O Internacional foi campeão do mundo e não tinha bets. E o meu Corinthians foi 2 vezes campeão do mundo e não tinha bets. Então esse negócio de que se acabar com a bets, vai acabar com o futebol. É uma balela. A gente vai acabar com a bets. E a gente vai acabar com a lavagem de dinheiro, com a safadeza e com a roubadeira.
13: Lula disse que as bets arrecadaram R$62 bilhões no país. E, segundo ele, o governo não está preocupado com impostos, mas sim em perder a vida dos pobres jogando. Sobre o escândalo do Banco Master, o presidente criticou a gestão de Jair Bolsonaro e disse que foi a gestão do ex-presidente que permitiu que Daniel Vorcaro ascendesse. Lula relacionou ainda as fraudes atribuídas ao banqueiro ao adversário na disputa ao Planalto, Flávio Bolsonaro, do PL.
14: O Banco Master não era banco quando nós chegamos no governo. Não, era banco. Quem legalizou o Banco Master foi o Bolsonaro. Quem fechou o Banco Master foi o Lula e o Haddad. Eles criaram um banqueiro ladrão que deu um golpe de R$60 bilhões. Esse banqueiro deles, no meu governo, virou prisioneiro.
13: No campo da economia, Lula reconheceu o alto preço dos alimentos atualmente, sobretudo a carne. Justificou a inflação do setor, no entanto, a guerra no Oriente Médio entre Estados Unidos e Irã. O conflito, conforme o petista, resultou no encarecimento de petróleo, diesel e fertilizantes, o que teria contribuído para a alta dos alimentos. Na política, Lula também citou o fato de muitas pessoas não saberem que este ano vão votar duas vezes para o Senado. Ao lado das candidatas da chapa em São Paulo, as ex-ministras Simone Tebet e Marina Silva, afirmou que muitas decisões importantes passam pelo Senado, numa referência implícita ao STF. De São Paulo, Pedro Pupulin.
2: Depois das informações do repórter CBN, a gente vai para o nosso noticiário internacional com Uriel Fanchelli falar sobre a nova fase do conflito entre Rússia e Ucrânia, também no banimento pelo presidente americano Donald Trump de veículos de imprensa das coberturas da Casa Branca. E ainda sobre a perspectiva da política diplomática para um eventual governo de Flávio Bolsonaro. Se você tiver perguntas, comentários, como sempre, está mais do que convidado a deixar lá no nosso chat do YouTube, mandar por e-mail no link Fale com o Âncora do site da CBN ou pelo nosso WhatsApp, 11 999 11 9981. Agora, 1:30.
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0: sábado, 19 de setembro de 2026. Mensagens obtidas pela Polícia Federal no celular de Daniel Vorcaro revelam uma foto do Procurador-Geral da República, Paulo Gonet, ao lado do banqueiro em Londres. O registro mostra Gonet fumando charuto em uma mesa com uísque. A foto foi repassada a Vorcaro por um ex-advogado do banco, acompanhada de diálogos que combinavam viagens e eventos internacionais custeados pelo empresário. Gonet afirma que a imagem não indica intimidade com o banqueiro. 3 em cada 10 operações de renegociação de dívidas no âmbito do novo Desenrola Brasil têm parcelas que não foram pagas. Os dados do Fundo Garantidor de Operações foram obtidos pelo jornal Globo. O fundo cobre a inadimplência das operações de crédito do programa. O governo já estuda uma nova versão do programa, que consistirá na compra de débitos antigos. O modelo de inteligência artificial voltado para consumidores do Google, o Gemini, invadiu múltiplos sistemas ao adivinhar credenciais de login durante testes de capacidades de segurança cibernética. A informação é da própria empresa. Esse é o mais recente de uma série de incidentes de segurança envolvendo IAs que agem de forma autônoma, aumentando as preocupações sobre a segurança dessa tecnologia. O céu de Riad, capital da Arábia Saudita, foi dominado por uma grande coluna de fumaça preta nesse sábado. De acordo com a agência de notícias Reuters, o cenário é consequência de mais um ataque dos Houthis, grupo extremista do Iêmen, contra o território saudita. O bombardeio teria atingido o depósito de combustível do aeroporto internacional Rei Khalid. O gabinete de imprensa do governo não confirmou a informação até o momento. No horário de Brasília, 1h32.
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0: Urian Fantelli, nosso analista de política internacional. Boa tarde, Urian.
2: Tudo bem, Nadédia? Boa tarde a todos. Senti falta da minha vinheta hoje, mas estamos aqui para conversar.
0: Eu não entendi o que aconteceu também. O nosso Urian virou comentarista e colocamos a vinheta de entrevista. Peço desculpas, Urian.
2: Eu fui rebaixado, mas está tudo certo. A análise vai ser a mesma.
0: Peraí, vamos fingir que a gente não se falou ainda. 1h33.
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0: Eu tô falando seu nome errado? Eu sempre falei Fantelli.
2: Olha, vou te contar aqui de bastidor que o Laerte mandou mensagem quando ele foi gravar, perguntando se era Fantelli ou Fantelli. Eu falei assim, como você quiser.
0: Ah, é tipo na Dead, eu aceito o jeito que vocês falarem.
2: Quem tem nome assim, como o meu, como o seu, a gente sabe que... qualquer coisa tá valendo.
0: Combinado, então. A primeira vez que eu falei com você, eu perguntei pra produção, me falaram que era Fantelli. Por isso que eu tô falando Fantelli e depois no off a gente combina isso direito. Urian, adiantei aqui pros nossos ouvintes que a gente vai falar hoje sobre conflito Rússia-Ucrânia. Saiu uma reportagem hoje do Economist descrevendo que a guerra tá numa nova fase. E aí, pelo que eu entendi, tem a ver com o tipo de equipamento militar que tá sendo usado, com um novo tipo de drone. Explica pra gente.
2: Muita coisa, na verdade, muitas coisas diferentes. Então, primeiro sim, equipamentos novos, se a Rússia estava usando até então aqueles drones Shahed, que são aqueles drones de tecnologia iraniana, que até conseguiam ser interceptados com maior facilidade quando eles chegavam aos céus ucranianos, hoje esse drone ele já foi um pouco adaptado, então está usando ali um motor a jato muito mais difícil de ser contido, uma vez que ele entra no território ucraniano, e o estrago ele acaba sendo maior, né? Porque ele chega ali, passa às vezes dos 500 km por hora, e o inverno está chegando. Está chegando, não é a Game of Thrones, mas é uma analogia que tem sido usada muitas vezes, inclusive pelos russos, para assustarem os ucranianos, porque eles têm mirado principalmente a infraestrutura energética. A própria ONU, recentemente, ela chegou a bolar um plano de centenas de milhões de euros, agora justamente para investir no gerador, investir em infraestrutura ucraniana, para deixar o país mais preparado para isso, porque as temperaturas elas chegam ali, muitas vezes aos 20, 30 graus negativos, e a energia ela acaba diversas vezes por dia, né? Então, isso tem sido uma dificuldade agora que a Ucrânia vai enfrentar, em um momento em que os interceptadores, que muitas vezes eles têm uma facilidade maior para derrubar esses drones a jato, para interceptar inclusive os mísseis, eles estão em falta e no mundo inteiro, na Europa inteira. A guerra dos Estados Unidos contra o Irã consumiu um número muito maior do que se imaginava. Saiu um dado dizendo que talvez ali mais de 2/3 deles eles tenham sido consumidos e que ele só vai conseguir ser reposto a partir de 2029. Então, por um lado, tem essa vulnerabilidade, e por outro, e aí que eu traria, Nadeja, o próximo gancho dessa nova fase da guerra, é uma guerra que vai cada vez mais chegando próxima da Europa. E aí os casos que nós temos observado ao longo dos últimos dias é o que tem preocupado muito as lideranças europeias. Foi uma faísca de um drone nos últimos dias que atingiu um helicóptero em um país da Escandinávia. Foi um drone agora com um aparato explosivo que foi encontrado perto do aeroporto de Leipzig, na Alemanha. Isso causou uma crise diplomática maior ainda entre a Alemanha e Rússia. E é a primeira vez, assim, porque incursões acontecem o tempo inteiro. Drones, por exemplo, na Polônia, já aconteceu de um dia entrarem 19 drones. Só que agora a gente já está falando de drones que estão com equipamento para serem ali acionados, para serem de fato explodidos. Então, o nível de atenção agora dos europeus é muito maior. E aí algumas coisas têm sido feitas. Por exemplo, o que mudou de uma semana para cá? Hoje, o Donald Tusk, que é o primeiro-ministro da Polônia, ele chegou a fazer um pronunciamento dizendo, na verdade, expondo qual seria a estratégia por trás da Rússia. Agora, e a gente já pode falar sobre ela, mas eu vou pular isso por enquanto, mas me lembra de votar nisso. Mas uma das coisas que poderiam acontecer, uma das coisas que a Rússia poderia fazer agora era continuar testando esses limites da Europa, porque cada incursão que acontece é uma maneira da Rússia ver quanto tempo a Europa demora para agir, é uma maneira dela saber onde estão aqueles radares. Então, tudo isso vai fazendo com que a Rússia consiga acumular conhecimento. E aí, a mudança mais drástica, qual que foi? Antes, até então, no caso de uma incursão, a Polônia, né, o militar que estava ali de plantão, que estava ali na fronteira, ou que estava numa base aérea, ele precisava pedir autorização para abater um drone, para abater, enfim, alguma ameaça que entrasse em território polonês. Isso mudou. E aí foi essa, talvez ali, a grande guinada é que todos os abates agora eles estão pré-autorizados. Isso é arriscado, porque corre o risco de haver um erro de cálculo, porque quem decide agora, em um momento de drone a jato não dá tempo de você pensar, de você terceirizar essa decisão militar para antes vir uma ordem política. Então, está pré-autorizado. A aviação civil ela acaba correndo risco também, porque se há um erro de interpretação, de comunicação, uma aeronave civil pode se tornar um alvo a partir de agora, pode correr o risco de escalada também a partir de agora. Então, eu diria que sim, a Europa, a Polônia principalmente, que está ali na fronteira, ela é forçada a mudar sua abordagem para se adaptar a essa maior agressividade russa, mas por outro lado, isso aumenta também as variáveis. E as variáveis, elas aumentam a capacidade de escalada e de erros.
0: Perfeito. E para a gente já voltar no seu assunto, eu queria te ouvir também, Orian, sobre a meta russa de encerrar a guerra em 2026 ainda.
2: É um pouco, eu diria que é um pouco retórico aí, ainda, tá, isso, porque demandas que nós temos observado desde o início, elas são demandas extremamente maximalistas. Sempre que existe algum tipo de sinalização por parte do Vladimir Putin, essa sinalização ela é um pouco ali no sentido de tentar acalmar os ânimos do Donald Trump, que está pressionado nesse momento por conta da guerra no Oriente Médio. Está tão pressionado que essa semana a gente já viu ele, inclusive, tentando culpar a alta do preço do combustível, do diesel, nos Estados Unidos, na Ucrânia. Então, nada do que está acontecendo é culpa da guerra dele, que teve como consequência o fechamento tanto do Estreito de Hormuz, quanto também agora de Bab el-Mandeb no Mar Vermelho. A culpa é do Zelensky, que está retaliando as refinarias na Rússia. Isso já mostra um pouco para onde ele inclina, né? Então, o Putin, entendendo essa pressa do Trump de mostrar serviço, ele vai dando migalhas, vai dando coisas com que o Trump ele pode trabalhar. Então, aí tem essa conversa de que o Putin poderia resolver encerrar agora, que ele aí recebeu recentemente o Jared Kushner, que é o genro do Trump, recebeu o Steve Witkoff, o enviado especial, amigo de golfe do Trump, no Kremlin para conversar, mas eu não diria que existe nenhum tipo de mudança substancial no cenário diplomático. Assim, eu acho que ainda é tudo muito cortina de fumaça, enquanto o lado ucraniano é aquele que acaba sendo penalizado, que acaba sendo pressionado pelo Donald Trump, porque o Trump ele é um bully, Nadeja. E os bullies, eles têm essa característica de sempre pressionar o lado que eles enxergam como sendo o lado mais fraco. Só que também é muito difícil a gente dizer que nesse contexto a Ucrânia é o lado mais fraco, porque se ela fosse mais fraco, como que o país ainda ia estar de pé depois de 5 anos, tendo perdido ali menos de 1/5 do território 5 anos depois? A guerra está saindo muito cara para a Rússia, para dizer que ela está ganhando. É um país que se tornou isolado, sancionado, com um presidente que hoje tem um mandado de prisão emitido pelo Tribunal Penal Internacional. Então, eu acho que é uma distorção a gente dizer que ela está vencendo essa guerra.
0: Algo mais de leste europeu antes da gente passar para o próximo bullying de Donald Trump?
2: Ah, é. Não, eu acho que é importante dizer como os europeus, de fato, eu fizeria isso, como eles estão levando a sério essa questão da ameaça russa, tá? Mark Rutte, que é o secretário-geral da OTAN, ele tem dito isso, que agora o desafio ele não é apenas a Rússia, mas também a própria China, o que muda um pouquinho aquele discurso central da OTAN, de que ela servia ali apenas para proteger as suas áreas no Atlântico Norte. Então, é algo para a gente ter no radar a partir de agora. Emmanuel Macron, presidente da França, ele chamou outros líderes do G7 para falar sobre essa ameaça também, que está cada vez maior. Ele chamou, inclusive, os candidatos à presidência da França, porque tem eleição na França no ano que vem, para dizer o tanto que essa ameaça ela está se concretizando. E aí, o que a Rússia está fazendo? Ela está fazendo esses testes, está testando o limite, porque ela quer, principalmente. E aí ela tem, eu acho que, duas abordagens. Uma militar, que é essa das incursões que a gente falou agora, de sabotagens, e a gente pode dizer que apenas em 2026 foram mais de 100. 100 incursões, 100 sabotagens e um viés político. O que aconteceu algumas semanas atrás, que a gente inclusive discutiu aqui na CBN? Vitória do Alternative für Deutschland em uma eleição local na Alemanha, né, na Saxônia-Anhalt. E esse partido ele é um partido pró-Rússia, que ele é contra as sanções, ele é contra ajuda à Ucrânia. Então, quando a Rússia ela vai ajudando a fomentar esse tipo de partido político, e curioso porque tanto a extrema-direita quanto a extrema-esquerda na Europa, elas acabam se encontrando nesse terreno de se colocar a favor da Rússia, né? A Rússia enxerga que, por meio do apoio a esses partidos, ela acaba enfraquecendo a coesão política dentro da Europa. E coesão política dentro da Europa é fundamental, porque muito daquilo que é aprovado É por meio de consenso. Você não pode ter um país discordando para que algo seja colocado em vigor. Então, é por meio dessa fragmentação de dentro para fora que ela vai agindo também politicamente.
0: Perfeito. Eu falei que passaremos ao próximo bullying de Donald Trump, que é o anúncio de que ele baniu imediatamente três veículos de imprensa que ele acusou de publicar notícias falsas, não citou nenhum exemplo, diz que pode estender essa medida a outros veículos. Os que foram banidos agora foram a CNN, MS Now e o Político. Eu acho que tem até nome quando um líder de país restringe a atividade de veículos de imprensa. Não estou conseguindo pensar agora, mas vamos comentar esse assunto, Urian?
2: É curioso, né? Porque o Trump é daquele campo político que fala que liberdade de expressão acima de tudo, que as pessoas têm o direito de falarem aquilo que ela quiser, e ele é essa mesma pessoa que tem, não é de agora, tá? Desde a sua primeira administração, feito esse bullying real com a imprensa. Você deve se lembrar que recentemente ele chegou a mandar uma repórter calar a boca também, porque ela fez uma pergunta que ele considerou que seria inconveniente. Então, ele fez isso agora. Isso, obviamente, não vai mudar, eu acredito, a abordagem que a CNN norte-americana ela tem. É um canal, sim, muito crítico ao Donald Trump, mas as críticas elas são fundamentadas, elas são críticas válidas, né? Elas são corroboradas por fatos, por argumentos, não são simplesmente do imaginário. E aí ele tenta justificar isso dizendo que a emissora ela tem replicado fake news. E fake news, ou você acusar alguém de promover fake news, e a tradução de fake news não é apenas notícia falsa, como muitas vezes as pessoas dizem aqui ao pé da letra, mas é desinformação, é notícia deliberadamente falsa. Isso é o que líderes autoritários fazem quando eles querem censurar um veículo de imprensa. Eles acusam esses veículos de prestarem algum tipo de serviço, de tramarem um complô contra o governo. E o Trump ele já faz isso desde quando ele nomeia também o Brendan Carr, que era um aliado dele, que ajudou, inclusive, a escrever aquele Project 2025, que era a Bíblia ali do trumpismo, do conservadorismo. Ele nomeou essa pessoa para ser quem comandaria a instituição norte-americana que é responsável por conceder autorização para que as emissoras de rádio, de televisão funcionem. E aí, em diversos momentos diferentes, foi feita uma ameaça de retirada de concessão. Trump, que também processou outras empresas, a própria Disney, a ABC, New York Times, por divulgarem notícias que muitas vezes ele não gostava. E aí isso vai, de alguma forma, criando um precedente também, porque os veículos começam a se autocensurar, percebendo que eles poderiam eventualmente se tornar alvos de processos. Muitos acabaram pagando o Trump para simplesmente encerrar os processos, então ele ganhou alguns milhões de dólares com isso para fazer acordo, e outros simplesmente diminuem a gravidade das críticas porque não querem ser banidos, né? Não querem sofrer o bullying presidencial. E aí, curioso, né, Nadeja, porque a gente vê hoje o Eduardo Bolsonaro, que está lá nos Estados Unidos, acusando o Brasil de promover censura, acusando as instituições brasileiras, judiciário, governo brasileiro, de promoverem a censura, de acabar com a liberdade de expressão. O que que ele diz em relação a essa censura que foi agora cometida do governo norte-americano contra a principal emissora de notícias do país? Até agora eu só ouvi silêncio por parte dele, não teve nenhum tipo de condenação. Então, isso mostra mais uma vez a seletividade desse discurso de liberdade a qualquer custo. Liberdade é só para mim e para os meus de dizerem o que nós pensamos. Quando a liberdade ela é uma crítica e uma crítica fundamentada, aí não é liberdade, aí é abuso.
0: Tem um ouvinte aqui, a Júlia, falando sobre os ataques que eram conduzidos a jornalistas pelo presidente Jair Bolsonaro. Disse que aqui no Brasil também acontece, ela mandou uma alfinetada aqui, parece que para a CBN está tudo bem, não está não, viu? Nós tivemos jornalistas que foram alvos de ataques do ex-presidente Jair Bolsonaro, tivemos uma repórter que foi ofendida, inclusive o caso mais conhecido em 2021, quando ela questionou então o presidente sobre as negociações da compra da vacina da Covid-19. Tratamos isso amplamente aqui ao longo da nossa programação, porque foram episódios muito graves, não à toa. Jair Bolsonaro e Donald Trump se tratam como aliados, né? Porque lançam mão do mesmo tipo de estratégia autoritária e, como o Urian bem disse, pessoas que defendem supostamente liberdade de expressão até mesmo a qualquer custo, né? Enfim, são os grandes defensores da manifestação de livre opinião nas redes sociais, mesmo opiniões antidemocráticas, em alguns casos criminosas, isso tudo é muito grave. E nos Estados Unidos, acho que vale a gente frisar, Urian, acontecendo isso num ano de eleição. Eles têm midterms esse ano e estão banindo veículos americanos de entrarem na Casa Branca para acompanharem a cobertura presidencial.
2: E é justamente assim, o que, que explicaria o fato disso acontecer agora, porque de fato foi uma escalada, né? A gente já tinha visto anteriormente veículos sendo de alguma forma censurado, como foi o caso da Associated Press, que foi banido da Casa Branca porque não quis chamar o Golfo do México de Golfo da América, que é aquele, uma daquelas várias mudanças de nomes que o Trump tem promovido. Quando não consegue alcançar políticas concretas, não consegue ter sucesso concreto nas suas políticas comerciais, na sua guerra, aí ele promove esse tipo de bravata de fachada. Então ele muda o nome aqui, muda o nome do Lago de Ontário para Lago da América, muda o nome do Golfo do México para Golfo da América. Então vai fazendo isso para projetar uma percepção falsa de que ele está tendo um sucesso na sua política externa, quando na verdade não. O efeito prático dessas ofensivas dele tem sido um enfraquecimento do próprio Ocidente que ele tanto diz defender. E aí outras figuras do mesmo campo político dele, trago aí também Flávio, J.D. Vance, toda essa galera que fala que o Ocidente está sendo ameaçado, na verdade são eles que estão acabando com essa hegemonia do Ocidente. E como que eles fazem isso? Ameaçando os próprios aliados. Essa semana o que, que aconteceu também, que é de extrema relevância? Canadá aceitando ali, teve um discurso de Estado, um discurso da Ursula von der Leyen, que é a presidente da Comissão Europeia, que é como se fosse ali a presidente da União Europeia, e ela falou no Parlamento Europeu em Estrasburgo que o Canadá poderia se tornar o primeiro Estado associado da União Europeia. Isso é claramente uma resposta ao bullying que o Trump tem feito tanto ao Canadá quanto também aos líderes europeus. Trump, que tarifa o Canadá, que ameaça anexar o Canadá, tornar o Canadá um Estado norte-americano, Canadá vai lá, responde e se aproxima daquele que é o bloco que, junto com os Estados Unidos, são, eles promovem o maior comércio do mundo. O comércio entre Estados Unidos e União Europeia, Nadeja, ele é de US$1,5 trilhão. Não existe nada maior do que isso no planeta. E o Trump falou essa semana que se essa história de acordo entre Canadá e União Europeia de associação fosse levada adiante, que ele iria cortar o comércio com a União Europeia. Então, assim, ele está aproximando aqueles países que ele ameaça. Ele está abrindo caminho, inclusive, até mesmo para a China na própria Europa. E aí, como o efeito, o tiro sai pela culatra, o que sobra a ele é esse tipo de discurso vazio em que ele tem que promover mudança de nome para mostrar para o eleitorado que ele está conseguindo alguma coisa. E aí silencia também veículos que expõem esse tipo de tática dele, como é o caso da CNN, há poucas semanas das eleições, porque ele não quer uma cobertura crítica à sua atuação em um momento recorde de desaprovação.
0: Brian, tenho 2 minutinhos para te ouvir ainda sobre um último tema. O Lauro Jardim, nosso comentarista, colunista do Globo, revelou que Eduardo Bolsonaro tem dito a interlocutores que quer comandar o Itamaraty se Flávio Bolsonaro vencer a presidência.
2: Eu diria que Eduardo no Itamaraty seria a certeza, eu falo isso aqui nacionalmente, na rádio, para o Brasil inteiro ouvir, seria a certeza de que o Brasil se tornaria um país pária, um país desrespeitado no mundo inteiro. E eu levo três coisas em conta para poder fazer essa afirmação. A primeira delas é o próprio histórico de como foi a diplomacia do Jair Bolsonaro durante o seu governo. Quem era o chanceler dele? Era o Ernesto Araújo, que foi responsável por negar mudanças climáticas, por atacar o Ocidente. Ele chegou a dizer em determinado momento que se atacar o multilateralismo e ter apenas um parceiro faria do Brasil um pária, e aí ele estava falando apenas dos Estados Unidos, então que o Brasil fosse um pária. O Ernesto Araújo, ele foi quem publicou um texto chamando o coronavírus de comunavírus. E foi por conta disso que a CPI da Covid deixou claro mais tarde que o insumo que estava sendo importado da China atrasou para chegar no Brasil. Então isso teve um impacto direto. Foi durante esse governo que países como a Noruega travaram aquele investimento no Fundo Amazônia, congelando o investimento aqui tão importante para o Brasil. E aí, como se não bastasse a atuação do Ernesto Araújo, e, de novo, a do Eduardo não seria diferente, tem as falas do próprio Eduardo Bolsonaro ao longo da história, que também já questionou as mudanças climáticas, que em determinado momento defendeu o AI-5, isso foi em 2019, depois de protestos que estavam acontecendo no Chile por parte da esquerda. Ele disse que se a esquerda no Brasil radicalizasse, que também deveria ter um AI-5 por aqui. Então é essa pessoa, Nadeja, e num cenário em que o próprio governo norte-americano, por meio do Trump, legitima e até mesmo incentiva esse comportamento, isso seria munição grátis nas mãos de países e políticos europeus que são contra, por exemplo, o acordo do Mercosul com a União Europeia, que inclusive não foi ratificado pela União Europeia. Então seria o brasileiro pedir para ser olhado como um pária lá fora. Então não seria aí o melhor nome para isso, sem a menor sombra de dúvida.
0: Aproveitando que você citou o AI-5, eu lembro que no governo Médici, Orlando Geisel era ministro do Exército, nem o ditador, o general Geisel, Ernesto Geisel manteve o próprio irmão no ministério quando assumiu o governo. Teve uma ruptura familiar ali, mas nem ele manteve o próprio irmão como ministro. Então, se isso acontece no Brasil agora, realmente é muito sintomático. Urian Fantielli, obrigada por hoje. Obrigada pelo seu conhecimento, por compartilhar mais uma vez sua análise aqui com a gente. E até uma próxima.
2: Eu que agradeço o convite, sempre bom estar com você. Até uma próxima.
0: Vamos para o noticiário da sua região. Repórter CBN, voltamos já.

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5: Duas em ponto, é estável o estado de saúde de mãe e filha feridas no desabamento parcial de um casarão na rua Cosme Velho na manhã desse sábado. Informação foi atualizada agora há pouco pelo hospital Miguel Couto, para onde ambas foram levadas. A mulher de 43 anos e a filha de 2 anos passavam pelo local na hora e foram atingidas. De acordo com os bombeiros, elas tiveram ferimentos moderados. Logo mais, outras informações sobre esse caso. Diogo Bugalho para a Rádio CBN.
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0: sábado, 19 de setembro de 2026. O Brasil deve retomar as exportações de carne de frango à Europa. As autoridades da União Europeia aceitaram os protocolos sanitários brasileiros após realizarem inspeções no país. A informação é do secretário executivo do Ministério da Agricultura e Pecuária, Kleber Soares. Em maio desse ano, a Europa removeu o Brasil da lista de países habilitados a exportar carne, apontando irregularidades com as novas regras para uso de medicamentos antimicrobianos nos animais. Deve ter alta nesse fim de semana a adolescente de 12 anos atacada por abelhas na porta de uma escola na região metropolitana de Belo Horizonte. A menina levou mais de 100 picadas pelo corpo e foi auxiliada por um motoboy que a retirou do local do ataque. No sul de Minas Gerais, um idoso também está internado após um ataque de um enxame? Acho que sim. Segundo os bombeiros, essa é a época de maior risco de ataques por causa da proximidade com a primavera. O Irã executou nesse sábado um homem condenado por repassar informações de inteligência sobre locais de mísseis para Israel durante a guerra de 12 dias. A agência de notícias Mizan, administrada pelo judiciário do Irã, informou que Hossein Pedaran foi enforcado depois que a Suprema Corte manteve sentença de morte sob acusações de espionagem e cooperação com Israel. A agência afirmou que ele agiu motivado por ganho financeiro. Dinamarca e Groenlândia elogiaram um acordo de segurança fechado com os Estados Unidos que envolve a ilha. O governo dinamarquês afirmou que o tratado reconhece a soberania do território, ao mesmo tempo que amplia a segurança na região. O presidente americano Donald Trump disse que o acordo dará aos americanos controle sobre a segurança e outras necessidades relacionadas à defesa da Groenlândia para sempre. No horário de Brasília, 12h03.
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0: Nessa que é a terceira e última hora dessa edição do Revista CBN, hoje é sábado, 19 de setembro de 2026. Participe com a gente, escreve lá no chat do YouTube, clica no link Fale com o Âncora do site do aplicativo da CBN ou manda sua mensagem pelo WhatsApp 11 99911 9981. São 2h04.
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0: Conforme anunciado, vamos falar aqui no Revista CBN sobre o Inhotim, que vive uma etapa importante de uma reestruturação institucional. Começou em 2022, quando o fundador, o Bernardo Paes, formalizou a doação definitiva das obras e dos espaços físicos ao museu. E o local passou a operar com mais autonomia, teve uma virada cultural da gestão. Entre os destaques, números recordes de visitação, mais investimentos na experiência dos visitantes. Desde já eu peço a participação do nosso ouvinte, já chegaram algumas por aqui, eu quero que você conte pra gente sobre a sua experiência e as suas memórias, se você já teve a oportunidade de visitar o Inhotim. Para falar sobre esse assunto, nós recebemos a presidente do Inhotim, Paula Azevedo, que está lá desde 2022 e preside o museu desde dezembro de 2023. Paula, seja muito bem-vinda à CBN, obrigada por nos atender.
2: Adede, é um prazer falar com você e com os ouvintes da CBN, o prazer é meu.
0: Paula, como o Inhotim chega a esses 20 anos?
2: Nossa, o Inhotim chega a esses 20 anos com um momento de maturidade institucional, muita celebração, muita festa e com muita participação do visitante, o visitante mineiro, o visitante brasileiro e uma retomada da visitação internacional.
0: Nossa.
2: Tivemos agora...
0: Perdão,
2: alcançamos...
0: Pode.
2: Desculpa, imagina. Alcançamos agora a marca dos 5 milhões de visitantes ao longo desses 20 anos. Esse número é um número bastante relevante, lembrando que nós somos um museu de destino, né? Não um museu de passagem, e o visitante se programa para ir até Brumadinho, a 64 quilômetros de Belo Horizonte, em Minas Gerais, para visitar o Inhotim.
0: A gente recebeu aqui, por exemplo, a mensagem da Elizabeth Salgado Soares, compartilhou várias fotos com a gente da visita dela, que segundo ela foi a terceira visita, e pelo DDD21 ela nem é de Minas, não é que ela mora ali em Belo Horizonte, na região metropolitana, visita porque está perto, ela visitou várias vezes, viajou para lá, disse que é um lugar inesquecível, que não se pode deixar de conhecer com suas obras impressionantes, citando aqui a Yayoi Kusama, né, que faleceu recentemente. É, a minha experiência é parecida com a dela também, eu estive lá uma vez e já planejei outras duas viagens, porque depois que eu fiquei obcecada pelo Inhotim, eu queria levar todo mundo. Aí eu tô devendo levar minha mãe no Inhotim, depois fazer outra viagem para levar meu companheiro ao Inhotim, porque eu quero que todo mundo vá e eu quero estar junto para ver aquele impacto que foi o que eu senti quando eu visitei a primeira vez. É, o aniversário foi no fim de semana passado, né, Paula? Como é que foi o dia de festa, o dia de celebração desse marco?
2: O final de semana passado, nós tivemos uma celebração de arrecadação de fundos, então foi uma festa contributiva no Inhotim, mas o grande marco na Desde ainda está por vir. O grande marco vai ser uma celebração de forma democrática para cerca de 3.500 pessoas, com um grande show no domingo, na área do Magic Square, que é uma área icônica, uma das áreas mais fotografadas do Inhotim, obra do artista falecido Hélio Oiticica, onde vai acontecer um show inédito do artista cantor João Gomes.
0: Demais.
2: Essa vai ser uma celebração realmente incrível. Os ingressos estão esgotados,

0: eu tinha com os meus filhos ainda pequenos, cerca de 2008, e foi uma quebra de paradigmas de museu. Eu tenho três filhos hoje grandes, crescidos, mas na época eram crianças e tinham sempre essa coisa de, puxa, visitar o museu, a gente não pode encostar, mão para trás, fala baixo. E quando eles chegaram no Inhotim, foi, na verdade, uma experiência completamente nova, essa imersão, né, na natureza, essa grande liberdade, essa conexão com as obras de arte, interativas. A gente tem hoje no Inhotim 19 galerias. Essas galerias, elas somam cerca de 20 mil metros quadrados de área expositiva, é bastante, bastante espaço. Nós temos 33 grandes obras monumentais a céu aberto. Para você ter uma ideia, são 70 artistas de mais de 18 países.
1: Perfeito. Mais ouvintes aqui mandando seus relatos a Rosângela Viana, né, de Esmeraldas, em Minas, falando que o lugar é lindo, que é maravilhoso, que todas as vezes que ela foi, a experiência superou a anterior. A Patrícia contando que teve em Inhotim há 12 anos e foi de novo na semana retrasada, que é um lugar único, que tem mais galerias agora, que a vegetação tá linda, que a estrutura de comida tá muito boa, porque a gente vai para Minas Gerais, claro que a gente quer comer bem, né? E que ela ficou em BH, o caminho foi ótimo. Disse aqui que é um passeio para 3 dias, com certeza. Eu pessoalmente fui em dois e foi uma correria mesmo para ver tudo, então realmente essa dica dos 3 dias é ótima. A gente falou, né, sobre a questão da reestruturação institucional, Paula. Eu queria te ouvir o que muda na prática depois que o acervo deixa de ser de uma pessoa e passa a ser da instituição.
0: Nadege, obrigada pela pergunta e pela oportunidade de poder falar sobre isso. Inhotim foi fundado pelo empresário Bernardo Paz, como você falou, abre ao público em 2006, a partir da sua coleção privada e de aportes, né, de financiamento privado. A partir de 2022, depois de Inhotim passar por uma série de desafios na região, a tragédia, né, da barragem do Córrego do Feijão, que marcou profundamente aquele território e aquela comunidade, a população. Depois, Inhotim ficou fechado durante 8 meses, né, durante a pandemia. Então, foram muitos desafios institucionais para seguir. Inhotim está numa área de mineração, e precisava, seguir adiante para além do seu fundador, né? Lembrando que não existe esse fundador, o fundador idealizador do Inhotim será sempre essa grande figura, mas Inhotim vai perpassar todos nós. Então, o desejo de trazer Inhotim para uma autonomia, institucional, uma autonomia financeira. Nós usamos uma série de recursos, recursos estaduais, recursos federais, a Lei Rouanet, que é, na verdade, a grande base das instituições culturais, no país. E para isso, Inhotim não poderia ser uma propriedade privada, ele tinha que ser uma propriedade de todos. Então, essa foi a grande virada institucional. Hoje, Inhotim é propriedade privada do próprio Instituto. Ele não tem nenhuma relação com o Estado de Minas Gerais, mas sim, ele é do próprio Instituto. O Instituto hoje é constituído por um conselho de 30 membros, representando 7 estados brasileiros. Ou seja, Inhotim deixa de ser, né, do seu fundador mineiro e passa a ser uma instituição brasileira e de todos. No projeto está nos itens de todos e para todos.
1: Perfeito. E em termos de orçamento, além da bilheteria, sei que tem também a questão das leis de incentivo, não sei se patrocínio, isso mudou também?
0: Isso mudou muito. Quando nós chegamos no Inhotim, o Inhotim tinha uma parcela muito pequena, digamos, de quase 15% de patrocínio proveniente de Lei Rouanet. Hoje nós temos 50% de Lei Rouanet, talvez um pouco mais, chega a ser 57% de Lei Rouanet, uso de lei estadual. Temos uma representatividade de receitas próprias bastante importante. Hoje a gente chega aí perto de 22% de receita própria. Essa receita, ela é proveniente, de bilheteria, sim, e devo dizer, só fazendo uma parte importante, de que

0: Hoje, o nosso número de visitantes, 50% representa gratuidade. Nós temos programa de gratuidade todas as quartas, os últimos domingos de todo mês, e um programa de gratuidade para todo cidadão metropolitano de Brumadinho, cadastrado no nosso programa chamado Nosso Inhotim. Então, isso representa 50% dos nossos visitantes, e os outros 50% são visitantes pagantes, que contribuem, então, para manutenção do Inhotim. Além disso, a gente tem 8 operações de alimentos e bebidas, são 8 pontos. Queria também dizer que eles foram reestruturados esse ano e que nós temos pontos de valores mais acessíveis. Hoje nós temos um desejo da instituição de muito tempo, que era ter um ponto de prato feito. Então, são alimentos, almoços completos a R$ 28. Isso foi uma grande conquista. E temos também cafés, restaurantes, enfim, várias lancherias, outros pontos de alimentação ao longo do parque e eventos. Então, eventos também faz parte da construção da nossa receita.
1: Mais ouvintes aqui participando. A gente recebeu aqui fotos da Jussara Barreto, que teve no Inhotim no ano passado, falando que foi maravilhoso. Tem até uma lembrança triste aqui do Beto, falando de uma viagem que ele fez com outro casal de amigos que iam visitar o Inhotim bem quando teve a tragédia de Brumadinho, né? Mas aí também, na nota positiva, vendo agora, né, como foi tudo recuperado, reestruturado, né, como ficou no passado, embora seja uma lembrança importante, porque afinal Brumadinho acaba sendo lembrada pelo Inhotim e pela tragédia. A Isa Silva falando aqui que Inhotim é uma maravilha, é um verdadeiro orgulho para o Brasil, e é verdade. Queria te ouvir, Paula, sobre a relação de Inhotim com o cidadão de Brumadinho, né? Você falava sobre a questão da entrada livre, dos moradores cadastrados. O cidadão, o morador de Brumadinho, se sente dono do Inhotim? Como é que é essa relação com quem mora aí?
0: Bom, o cidadão de Brumadinho, ele tem gratuidade não só nos dias gratuitos, quartas e o último domingo do mês, mas como todos os dias de abertura do parque. O cidadão de Brumadinho também tem vários programas. A gente tem, por exemplo, uma escola de música, onde a gente recebe jovens para formação de música. Nós temos programas que chamamos de LABs. Temos LAB Mães, focado na reestruturação econômica das mães de Brumadinho. Então, a gente faz um tipo de consultoria para que essas mães possam ser geradoras de renda. Temos Lab Jardins, formação em jardinagem, e temos o Lab que traz as crianças para trabalharem com o nosso acervo. Temos uma feira que acontece 6 edições por ano, onde a gente traz pequenos produtores também regionais para venderem e divulgarem seus produtos no Inhotim. Isso tem sido uma ação de grande sucesso, de grande aproximação com a população e com a produção local, e é um motivo de muito orgulho, chama Experiência Brumadinho.
1: E o foco agora até 2030, né, é manter e atualizar o que Inhotim já tem. Inhotim chegou num teto de número de galerias?
0: Olha, Nadeja, a gente hoje não tem um fundo de ampliação, né? Inhotim hoje tem uma demanda por manutenção bastante grande. Nós precisamos manter nossa produção artística, nossa programação atual, assim como nossos projetos de educação. E nós temos um jardim botânico para cuidar. Um jardim botânico que eu queria frisar aqui, que sempre é um motivo de muito orgulho, inclusive do visitante, né, que chega e encontra aquela maravilha daquela mata. O nosso jardim botânico, Inhotim, para os ouvintes terem uma ideia, Inhotim é quase do tamanho do Parque do Ibirapuera, né? Nós temos 140 hectares, 56% dessa dimensão são fragmentos florestais. Então, nós precisamos também cuidar do meio ambiente, e do jardim botânico. O jardim botânico hoje, ele deixa de ser um jardim botânico de colecionismo de espécies raras para ser um jardim botânico de regeneração. Lembrando que nós estamos inseridos num território de mineração. Então, hoje nós fazemos resgate de plantas de áreas mineradas, fazemos uma proteção de espécies ameaçadas e endêmicas no nosso laboratório, que armazena, para vocês terem uma ideia, 500 mil sementes. A gente cuida de 645 espécies botânicas de Minas Gerais. Então, esse é o futuro, por exemplo, do Jardim Botânico. Então, a resposta é não, nós não temos a ambição de fazer novas galerias no momento. Quem
1: Perfeito.
0: sabe no futuro, né?
1: E o New York Times colocou o Inhotim na lista de lugares para visitar em 2026, né? É o único brasileiro. Como é que vocês estão de público estrangeiro?
0: Então, isso foi uma grande surpresa, né? Foi uma não, foi bastante inesperado isso. Então, nós foi um motivo de muito orgulho para Inhotim e acho que para o Brasil, o único destino brasileiro e a única instituição de cultura, né? Isso nos colocou de fato no mundo. Acreditamos que a gente tem sim retomado a visitação estrangeira. É impressionante como a gente vê outras línguas sendo faladas no parque: alemão, francês, inglês, espanhol, cada vez mais. Temos também uma retomada das pousadas na região de Brumadinho. Acho que com a distância da tragédia, né, que fica sempre marcada, mas esse lugar da reparação. Como as empresas da reparação têm saído da ocupação das pousadas, a gente tem a retomada dos lugares para poder pernoitar em Brumadinho, e isso amplia a possibilidade do visitante, tanto brasileiro de outros estados, quanto do estrangeiro, a passar mais tempo naquele território. Isso para nós é fundamental. E o ano que vem, o foco do Inhotim é sim a internacionalização. Nós tivemos boas conversas com a Embratur, com o presidente da Embratur, que recebemos há 2 semanas atrás, com a sua comitiva, e com muito orgulho podemos dizer aí que temos portas abertas e enfim, para o mundo, para que a gente possa cada vez mais receber esses visitantes.
1: Nosso ouvinte Gigi Cavalieri, que teve no Inhotim semanas atrás, falando sobre como é um espaço regenerativo, tanto nas artes quanto na sustentabilidade. O Marco Túlio, vou dar uma bronca nele aqui, ele falou que mora em Ouro Branco, pertinho de Brumadinho, e nunca foi, que precisa ir logo. Então, para a gente se despedir, Paula, vou fazer uma pergunta que é direcionada para esses ouvintes que ainda não foram. Vou te colocar numa situação difícil aqui. Se você pudesse levar o nosso ouvinte para uma obra, uma galeria, uma instalação, uma coisa, qual seria? Por quê?
0: Eu posso responder a sua pergunta, me arriscar a trocar uma galeria ou uma obra por uma árvore?
1: Sim.
0: Ótimo. Nós temos no coração do Inhotim uma grande árvore, que é uma espécie que nós chamamos de árvore tamboril. Ela é a mãe de todas, de toda a mata. Ela é uma árvore enorme que recebe milhões, várias espécies dentro dela. Orquídeas, bromélias, ela é a mãe de todas, a gente brinca no Inhotim. Então, eu convido a esses ouvintes para que venham e para que parem um momento para ver o tamanho e a majestade, não sei a palavra, como é que é quando ela é majestosa?
1: Acho que é a
0: Enfim,
1: majestade mesmo, né? Quem foi rei nunca perde a majestade.
0: exato, mas ela é majestosa e vale a visita, e a pessoa vai entender o que, que é misturar arte, natureza, educação naquele território de regeneração, e que Inhotim abre muitas possibilidades para cada visitante fazer uma visita inesquecível.
1: Perfeito.
0: Então venham, venham.
1: Vou deixar a minha aqui, que na verdade não é nem tanto estar lá pertinho, mas eu acho que é mais ver de longe. Quando eu vi a invenção da cor do Hélio Oiticica, do outro lado do lago, aquela profusão colorida, num cenário um dos mais bonitos que eu já vi na minha vida, foi de chorar, de perder o fôlego, de se emocionar mesmo. E é uma de centenas de experiências desse tipo que a gente pode ter no Inhotim. Paula Azevedo é presidente do Inhotim. Agradeço demais pela conversa aqui comigo e com meu ouvinte. Parabéns pelo trabalho, mais sucesso para esse verdadeiro orgulho nacional que a gente tem em Minas Gerais. E volte sempre aqui à CBN.
0: Obrigada, querida. Espero a visita sua e de todos os ouvintes da CBN no Inhotim. Inhotim está sempre lá.
1: 2h24.
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1: Duas horas e 24 minutos. Agora vamos com informações do Maurício Bastos, que acompanha o Projeto Aquários diretamente lá da Praça Mauá. Boa tarde, Maurício.
3: Boa tarde, Ana Paula, ouvinte da CBN, acompanhando aqui o Projeto Aquários, os shows do Projeto Aquários que já começaram. O pessoal está chegando, o público já está chegando e ocupando os seus espaços e já tem atração no palco. DJ Niek, considerado uma referência do hip-hop nacional, fundador da Discopédia e também produtor nacional. Lembrando que aqui na Praça Mauá, que é um dos cartões postais mais tradicionais do Rio de Janeiro, teremos entre as atrações de mais recepção do Projeto Aquários o rapper Emicida e também a lendária sambista Leci Brandão e também o Encendo FM, formado por músicos do Teatro Municipal de São Paulo. A gente lembra que o Projeto Aquários foi criado em 1972 pelo jornal O Globo, com a proposta aí democratizar a música erudita, juntando com os ritmos populares brasileiros. É só chegar, o público está vindo aos poucos, totalmente de graça, a entrada franca, e o público pode chegar aqui utilizando o transporte público, o VLT, para chegar com tranquilidade. Tempo firme aqui na Praça Mauá, céu azul, o sol de fora e temperatura agradável, Ana.
1: Valeu, Maurício. Obrigada pelas informações. Diretamente ali do Projeto Aquários na Praça Mauá, 2 horas e 26 minutos. Já a gente volta aqui com mais informações.
2: 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O evento conta com o patrocínio da Prefeitura da Cidade do Rio de Janeiro, Secretaria Municipal de Cultura e da Light. Apoio da Secretaria de Cultura e Economia Criativa do Governo do Estado do Rio de Janeiro e tem as rádios Globo e CBN como rádios oficiais. A realização é do Globo e Ministério da Cultura.
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1: 12h27, registrando aqui a sua participação, Arnaldo Monteiro nos ouve em Maceió, em Alagoas, falando sobre o Procurador-Geral da República, que na audiência do Supremo Tribunal Federal disse que não tinha contato com Daniel Vorkário e apareceu, né, como a gente trouxe mais cedo com a nossa reportagem, numa foto, bebendo uísque, tomando um charuto ali com o banqueiro do Banco Master. Nosso ouvinte Gilberto mandando o sol de João Pessoa, um solão sem o perrengue que a gente passou aqui em São Paulo e no Rio de Janeiro com as chuvas, mas hoje com a abertura de sol, o sol está de volta finalmente no fim de semana. André Bueno nos ouvindo em Limeira, em São Paulo, por lá céu aberto, calor de 29 graus com sensação térmica de 35. Ele que é do time frio, assim como eu, mas eu não aguentava mais a chuva por aqui, eu até topo uma temperatura um pouco maior para o tempo ficar seco um pouquinho, eu poder passear com a minha cachorra, coitada, estava sofrendo. Ana Paula Fong nos ouve no Jardim João 23, em São Paulo. Um beijo para o Sug, meu amigo na audiência, mandando mensagem aqui falando da nossa entrevista sobre o Inhotim. Antes das informações do repórter CBN, deixa eu destacar aqui uma questão a respeito da lei eleitoral. A partir de hoje, os candidatos que disputam as eleições desse ano passam a contar com uma proteção legal que limita prisões. Até 48 horas depois da votação do primeiro turno, eles só poderão ser presos em flagrante, ou seja, enquanto cometem um crime ou logo depois. É uma garantia do artigo 236 do Código Eleitoral, que começa a valer 15 dias antes do pleito. Na prática, nenhum candidato pode ser detido entre hoje e o dia 6 de outubro, 2 dias depois da votação. A mesma regra vale depois para o segundo turno, marcado para 25 de outubro. Os candidatos que continuarem na disputa ficam protegidos entre os dias 10 e 27 de outubro, também com a exceção do flagrante. O objetivo da medida é preservar a igualdade de condições entre os concorrentes e impedir que prisões sejam usadas para influenciar o resultado da eleição ou prejudicar candidaturas. Entre os crimes eleitorais que podem levar à prisão imediata estão a compra de votos e a boca de urna. Em caso de prisão em flagrante, o candidato tem que ser apresentado em seguida a um juiz que vai avaliar se a detenção foi legal e ainda assim ele não perde automaticamente o direito de disputar a eleição. A legislação prevê inelegibilidade só em situações específicas, como a condenação por órgão colegiado ou decisão já transitada em julgado. O Código Eleitoral garante proteção parecida aos eleitores, mas aí o período é menor. A vedação às prisões começa 5 dias antes da votação, termina 48 horas depois. No primeiro turno, então, nenhum eleitor pode ser preso entre 29 de setembro e 6 de outubro e no segundo, de 20 a 27 de outubro, para que o cidadão possa votar livremente. E também não é uma proteção absoluta. O eleitor pode sim ser preso em flagrante por sentença criminal definitiva relacionada a crime inafiançável ou por desrespeito a salvo-conduto expedido pela Justiça Eleitoral para garantir o exercício do voto. Mesários e fiscais de partidos têm imunidade semelhante, mas só durante o período em que estiverem trabalhando nas sessões de votação. E, como acontece com candidatos e eleitores, também nesse caso, não impede a prisão em flagrante durante o exercício da função. 2h30.
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0: Sábado, 19 de setembro de 2026. O aplicativo Discord continua permitindo transmissões de vídeo e compartilhamento de tela no Brasil, apesar da ordem de suspensão total dessas ferramentas emitida pela Agência Nacional de Proteção de Dados há mais de um mês. Uma apuração da Globo News revelou brechas na área de atividades do aplicativo que operam sem bloqueio geográfico, contornando a medida cautelar adotada após a Operação Lívia. A NPD cobrou esclarecimentos imediatos à plataforma e alertou que o descumprimento de decisões preventivas pode acarretar sanções severas, incluindo aplicação de multa diária. Pesquisa Datafolha aponta o ex-governador Ciro Gomes, do PSDB, na liderança da corrida ao governo do Ceará, com 47% das intenções de voto no primeiro turno. O atual governador e candidato à reeleição, Eumano de Freitas, do PT, soma 40%. Em relação ao levantamento do início de setembro, Ciro oscilou um ponto para cima, enquanto Eumano avançou 3 pontos percentuais. O levantamento contratado pelo jornal O Povo ouviu 1.204 eleitores em municípios cearenses, tem margem de erro de 3 pontos para mais ou para menos e um nível de confiança de 95%. A pesquisa está registrada na Justiça Eleitoral com o protocolo CE 01290/2026. O governo de Donald Trump começou a erguer um muro de fronteira nos arredores do Parque Nacional Big Bend, no Texas, de acordo com a agência Associated Press. Essa é a maior seção da muralha prometida pelo presidente em área da fronteira com o México, alvo de grande oposição de ativistas. Os primeiros painéis do muro começaram a ser erguidos na terça-feira, em um esforço de completar o projeto de US$ 46 bilhões de fechar totalmente a fronteira sul-americana com todo tipo de barreiras para impedir a imigração ilegal. No horário de Brasília, 2h33.
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0: ao nosso lado aqui no estúdio da CBN, Janaína Barros. Boa tarde.
1: Boa tarde, Nadédia. Boa tarde também aos ouvintes.
0: Hoje vamos falar de uma autora sul-coreana.
1: Sul-coreana. Hoje a gente vai dedicar o nosso Páginas da Infância aqui à Suzy Lee. Ela esteve no Brasil essa semana. É muito conhecida, Nadédia, pelos livros imagem. São livros que não têm o texto verbal. E esses livros, eles têm apenas imagens ou textos muito curtos e muito poéticos, no caso dela. A força das histórias da Suzy Lee está justamente nas imagens. E ela traz isso nos exigindo, ou exigindo do leitor, atenção, exigindo a observação ou a leitura das ilustrações. E é aí que mora o sentido das obras. A Suzy Lee traz no objeto livro, na materialidade do objeto e também nas ilustrações, elementos narrativos. E tem um exemplo que é muito claro, a gente já falou da Suzy Lee em um quadro aqui, mas eu trago sempre esse exemplo porque eu acho que são livros que nos dão esse conhecimento da obra dela, que é a Trilogia da Margem. Está aqui na minha mão para quem está nas nossas transmissões no YouTube. São três livros. Os três livros têm exatamente o mesmo tamanho, porém eles têm experiências de leitura completamente diferentes. Eu tenho aqui o primeiro, que é o Onda. O Onda é um livro horizontal. É um encontro de uma menina com o mar. E a horizontalidade dá justamente para a gente essa dimensão, né? A dimensão da praia, do mar, essa extensão que faz correr o nosso olhar por essa história. O Sombra também é um livro horizontal, porém, ele tem uma abertura para cima. E aqui tem uma menina que está num cômodo da casa brincando de um lado. Do outro lado, a sombra projeta uma fantasia, algo que ela está ali vivenciando naquela brincadeira, naquela experiência. E o terceiro, que é o espelho, ele é comprido e vertical. E aqui a gente tem a abertura tradicional, né? Uma menina olhando no espelho e interagindo ali com aquilo que será que é a imagem dela, será que é uma outra menina, né? Uma imaginação que ela pode ter. Então, a espacialidade, os silêncios, a cor, as cores bem pontuais, o ouvinte que estava aqui na transmissão pôde ver, mas para quem está só nos ouvindo, o preto e branco predominante, no Onda tem um azul e no Sombra tem um amarelo ali, que é a luz e a sombra. Tudo isso dá sentido à história que ela quer contar. Então ela pensa em todos esses elementos quando ela vai fazer o livro, Nadédia. E ela diz, não é que eu penso em fazer um livro com ou sem texto, eu penso como eu quero contar essa história. E a partir disso, essa obra vai nascendo. Ela esteve aqui em vários eventos no Brasil, e sempre pontuando uma coisa que é muito comum e é muito forte, é marcante na obra dela. A obra dela tem uma fronteira entre o real e o imaginário, entre o que a gente está vivendo aqui e entre o que pode ser um sonho, né? A gente está sonhando, a gente está acordado, é uma fantasia ou aquilo é de verdade. E na Trilogia da Margem, que foram esses livros que eu mostrei aqui, o centro do livro, a margem do livro, traça justamente esse ponto, que é o ponto de diferença entre um lado, que é onde está o real, e o outro lado, que é onde está o imaginário. Eu estou mostrando o Onda aqui aberto, tem uma menina na praia de um lado, olhando para esse mar. E esse mar ele está bastante revolto. Só que no meio do livro tem aqui a margem. Esse mar ele não passa dessa margem. Essa margem delimita essa fronteira. Um desses eventos, Nadédia, foi um encontro com jornalistas. E eu tive a oportunidade de conversar com a Suzy Lee para perguntar justamente sobre essa infância que ela retrata nos livros dela, que é uma infância plena do direito de imaginar. E isso vem nos livros desse jeito que a gente estava falando aqui, com essa fronteira. E eu quis perguntar para ela justamente como é que essa fronteira interessa a ela artisticamente. como ela conta essas histórias a partir dessa fronteira entre o real e o imaginário que é tão forte na infância. Ela fala em coreano, né, a língua mãe dela. E aqui no Brasil a gente teve um tradutor, que foi o Jack, que nos facilitou muito esse contato com ela. A gente traz a palavra aqui da Suzy Lee na CBN, porque eu acho importante, ainda que seja em coreano, ainda que seja não uma tradução simultânea, mas o Jack entra logo após a fala dela. Mas eu acho simbólico a gente ter uma artista deste tamanho aqui, tão disposta a conversar sobre a sua arte e tão atenta à infância, Nadédia. Vamos ver, para quem estiver nas transmissões, e ouvir.
2: 그런 그 유연함이 항상 되게 멋지다는 생각이 들었고요.
3: Eu acho incrível essa flexibilidade da imaginação das crianças incríveis.
2: 그게 어쩌면 그 예술가의 자세와 거의 닮았다고 생각이 들었어요.
3: Eu acho, né, esse tipo de atividade da criança muito similar ao que os artistas fazem na sua arte.
2: 항상 현실과 어떤 상상의 영역은 이렇게 딱 구분돼 있다기보다는 겹쳐 있는 것이고 그것을 어디에 집중하고 보느냐에 따라서 상상의 세계가 열렸다가 다시 또 닫히고 현실이 열렸다가 닫히는 것 같습니다.
3: Então, ao meu ver, a realidade, o mundo imaginário está sobreposto. E aí o artista sempre está olhando, tipo, em qual parte nós estamos, sempre está dialogando nessa forma.
2: 그래서 그 둘의 관계를 보여주 한 페이지 안에서 보여주고 싶다는 생각을 했어요.
3: Então eu sempre queria apresentar essa relação entre mundo imaginário e realidade dentro do papel, dentro do livro.
1: Que bonito isso, né, que ela fala. E logo após essa foi uma resposta longuíssima, assim, ela ficou quase 10 minutos falando sobre isso. Que eu acho que é um traço muito marcante no processo criativo, na obra dela. E logo depois ela mediou ali para quem estava no encontro um Alice no País das Maravilhas, um Alice, que é uma versão que ela tem do clássico, que traz justamente no livro, nos elementos ali visuais, essa fronteira entre o sonho e a realidade. Então, tem ali as características da história da Alice, a Alice encontrando o coelho, caindo no buraco, mas aparece lá mais para frente a própria Suzy Lee passando um aspirador, que ela diz que ela está sugando toda a fantasia a um dedo na capa do livro, o que mostra, de repente, uma interação ali de uma realidade, de uma pessoa pegando o livro. Então, ela diz, a partir deste conceito, então vocês podem entender como é pensada toda a minha obra. Sempre tem essa fronteira. E o que ela diz, que eu acho que é super emocionante, é que as crianças estão sempre nesta fronteira, no meio do caminho. Então elas têm ali essa indefinição entre, de repente, se ver como uma princesa num livro e, imediatamente após, voltar para a realidade delas, né, para o mundo real. Então isso é muito encantador na criança, para ela. E ela teve uma oficina com crianças aqui no Brasil. E ela diz, é muito importante, claro, ter esse conhecimento e estudar a arte, e estudar a imagem, né? Ter toda essa formação e sobre o livro ilustrado, o livro imagem, mas o que alimenta de verdade a arte dela é estar com as crianças, é observá-las, né? É ver ali como a infância acontece e se desenrola. É um jeito de pensar que se traduz muito nessas páginas que a gente viu agora. Eu vou pegar ali um exemplo do Sombra, que é um livro da trilogia da Margem, em que eu já falei que, de um lado, a menina está ali num cômodo da casa, e tem várias coisas, tem uma bicicleta, tem um aspirador, tem uma escada, e na página de baixo se projeta a sombra. E aí começa uma brincadeira, porque, obviamente, quando ela começa a brincar, esses objetos que são tão corriqueiros na casa, eles vão mudando e eles vão se transformando em outras coisas. Né? O que pode se transformar uma bicicleta, um aspirador de pó, uma escada, vão virando animais, vão virando um lobo, por exemplo, aqui ela pulando se transforma em um lobo, e aí a gente percebe já uma noite, uma lua no céu, E essa brincadeira vai se desenrolando até a hora em que essas fronteiras ou essas margens se borram um pouco. E aí cabe ao leitor escolher fazer essa passagem entre o mundo real e o mundo imaginário. E lá pelas tantas, nesses livros todos da trilogia da Margem, quando as fronteiras se borram, a Suzy Lee nos entrega uma dupla de páginas vazia, que no caso da Sombra é uma dupla de páginas toda preta. E por que isso? Porque ela entrega nessa hora na mão do leitor o que ele faz. Quer dizer, cabe à criança, cabe ao leitor usar a sua imaginação para continuar essa história. Que, claro, volta depois. Mas, assim, isso é muito generoso, além de genial, deixar espaços para que a criança seja, de alguma forma, coautora dessa história e também possa se colocar ali por meio da sua brincadeira, por meio da sua imaginação, da sua criatividade, da sua curiosidade. Ela diz que esses livros eles não trazem exatamente os traços da cultura coreana, Nadeja. Uhum. Não há nada ali que diga é uma artista coreana, muito claramente, mas eles trazem uma universalidade nas imagens.
0: E pela imagem, né, pelo fato de dispensar a tradução porque não há texto, ele já nasce universal, né?
1: E é aí que mora essa riqueza, porque ela diz, eu posso entregar para 100 pessoas esse livro. Vão ser 100 leituras completamente diferentes uma das outras. Né? E a imagem, ela está ali com uma força que às vezes as palavras não têm, segundo ela. Então, o onda que a gente viu aqui, que é a menina na praia e o azul do mar do outro lado... Para ela, é um encontro de uma menina com a água do mar que envolve ali uma certa timidez, envolve um medo, envolve, de repente, uma explosão quando ela consegue passar dessa margem e se unir a esse mar. Mas para ela também envolve um crescimento dessa criança. É como se fosse um amadurecimento. E ela diz, nenhuma palavra seria capaz de traduzir isso. O que a imagem faz universalmente em todos os lugares. Agora, uma coisa bonita que me interessa, e particularmente a partir do Páginas da Infância, é ouvir, Nadeja, e ver como isso chega do outro lado. Como isso chega para o leitor. Uhum. Como essas crianças recebem isso e quem é o adulto que leva isso para elas. E aconteceu uma coisa muito interessante na Bienal do Livro. A Suzy Lee esteve lá e eu fui também acompanhar essa mesa. Uma mesa com Roger Mello, que é um autor, artista, os dois vencedores do prêmio Hans Christian Andersen, que é uma honraria da literatura para as infâncias. A mediação foi do jornalista Bruno Molineiro. E a conversa foi muito procurada. Havia fila ali para entrar no auditório e ver a Suzy Lee. E nessa espera eu conheci uma professora, Nadeja. A professora Helga Letícia. Ela é uma grande fã da Suzy Lee, estava ali na fila, leva a obra da autora para a sala de aula. Ela dá aula numa escola pública no Grajaú, aqui em São Paulo. E para contar essa história de onda, por exemplo, ela usa um instrumento produzido por um amigo artesão, o Ocean Draw. É um... Imaginem vocês, ouvintes, uma caixa de pizza que tem a parte de cima, que é a tampa, vazada, e esse amigo fez ali uma reprodução da capa do livro, e dentro há pedrinhas, há elementos que, quando você chacoalha, fazem o som das ondas, o som do mar. Então, esse amigo fez esse instrumento para ela... E ela leva esse instrumento para a sala de aula para contar essa história para os amigos. Na chegada da Suzy Lee ao auditório, Suzy Lee chegou ali pelo lado de fora, passando pelos leitores que estavam na fila. A Helga chegou perto da Suzy Lee para tentar mostrar esse instrumento e elas conseguiram conversar. E eu estava ali de longe observando a emoção das duas nessa troca, né? Uma troca de afeto. A Suzy Lee tirou foto. E depois a Helga voltou para a fila muitíssimo emocionada. E eu conversei com ela. E ela me contou a beleza que é dividir os livros, e especialmente o livro da Suzy Lee, em sala de aula com as crianças.
4: É muito importante a gente levar a literatura para o chão de sala, porque muitas das crianças elas não têm contato com a literatura fora do ambiente educativo, né? Então, eu tenho essa rotina de diariamente contar uma história para eles, abrindo o dia, né? E eles são apaixonados, sentam, conversam, fazem as conjecturas que eles sobre a história que eu estou contando, olham coisas que eu nem tinha percebido. E a gente, como adulto, deixa de ver o mundo de uma maneira melhor, como eles olham, né? E esse livro da Suzy Lee, esse livro Imagem Onda, ele é perfeito, porque algumas crianças não tinham tido a oportunidade de ir na praia, mas os outros todos sabiam do som do mar. E quando eu levei um instrumento feito por um amigo meu, Felipe, né, de Oceandral, para fazer o som da onda, enquanto eu abria as páginas do livro e eles foram absorvendo aquilo, foi uma loucura, porque é como se eles estivessem sentindo a água no pé, sabe, a areia. E foi muito divertido. As ideias que eles foram colocando faz a gente até se transportar de lugar. É maravilhoso.
0: Que lindeza, Jana. E deve ter sido super emocionante ter ali aquela altura na sua frente, né? Porque, assim, a Coreia do Sul é pra gente um outro mundo, né? É realmente muito longe. E como a gente falou, a obra é universal, mas a distância geográfica é muito grande. E quando ela vem pra cá e tem esse tipo de encontro, imagina, ela lá na Coreia do Sul e uma professora aqui do Grajaú. É um encontro improvável e que bom que ele aconteceu.
1: Um encontro improvável e arrisco dizer inesquecível para essa professora. Ela estava exatamente na minha frente, na fila, ela voltou emocionadíssima, chorando. A Suzy Lee acolheu imediatamente, o tradutor Jack estava ali do lado, o tradutor, e facilitou essa interação entre elas. E eu perguntei para ela como é que foi, né? O que ela te falou. Ela ficou emocionada com o instrumento, com o objeto, e falou que foi uma escolha linda da professora levar esse objeto para a sala de aula para contar para as crianças o livro Onda, para levar essas crianças para o som do mar, né, sensibilizar e trazer isso para essas crianças. E essa professora me responde: eu fiquei muito orgulhosa de mim mesma. O que me deixa emocionada, porque as escolas são muito importantes para isso, Nadédia. Como ela disse, tem muitas crianças que não têm contato com a literatura fora da escola. Não tem outro meio de conhecer os livros que não seja a escola. Essa professora conheceu a obra da Suzy Lee lendo em uma biblioteca. Achou bonito, achou sensível e levou para a sala de aula. E é um livro imagem. Não é um livro fácil para nós adultos mediarmos. Porque a gente sempre fica em dúvida sobre o que fazer. Tudo que a gente vai colocar de palavras ali é a nossa interpretação. Então eu perguntei para ela: como é que você media esse livro na sala de aula? Ela fala: primeiro eu passo todas as páginas e deixo os alunos verem. E ali mesmo eles já vão colocando coisas que eles estão observando. E depois a gente refaz essa leitura, construindo esses sentidos coletivamente. Isso é muito significativo. Isso é um meio de expandir a leitura. Isso é um meio de expandir o acesso. Isso é um meio de democratizar o acesso à leitura. Uma professora interessada, uma professora que estava lá em um domingo de folga, claro, vendo uma ídola dela, uma pessoa que ela admira muitíssimo, mas também pensando em levar isso para a sala de aula, para os alunos dela. Então, olha, Elga, se você estiver na nossa escuta, um beijo para você e para todas as professoras que fazem esse trabalho belíssimo de levar a literatura para a sala de aula de um jeito sensível e não instrumental.
0: Demais. Eu pesquisei aqui o Ocean Drum para ver como é que é o instrumento. Super interessante. Recomendo já para a audiência dar uma olhadinha, dar esse Google para poder imaginar como é que se dá, né? E a literatura, tanto para criança quanto para adulto, é a forma da gente ver aquilo que a gente não conhece, né, Jana? Castelo existe, mas a gente descobre ele no livro, normalmente, a gente que está no Brasil. Eu, na minha ignorância, que sou uma pessoa no litoral, nem tinha pensado que uma criança do Grajaú poderia não conhecer o mar, mas com a literatura ela passa a conhecer, isso é muito bonito.
1: E são três crianças numa sala de aula de 25, ela me falou, que nunca foram à praia. e tiveram essa, esse contato não só com o som, mas também com o livro da Suzy Lee. Por último, antes de me despedir, eu vou deixar mais uma sugestão, que é o Água, que saiu pela editora Caixote. E aqui eu vou pedir para o Adriano dar uma trilha para a gente aqui, porque esse livro ele foi inspirado em uma canção. Aliás, ele é a ilustração de uma canção, que é uma canção do Lucid Fall, e tem essa narrativa visual da Suzy Lee. A gente está ouvindo aí ao fundo um trechinho dessa canção. E aqui, ela nos traz sensibilidade assim, a cada livro, é uma coisa espantosa. Aqui, na primeira página, é um livro sanfona, ela traz de novo a força da história na materialidade, e a gente percebe de um lado do livro, ali um móvel de uma academia de natação, de uma academia de ginástica e uma cadeira de rodas. E na borda da piscina, uma criança já com uma boia, uma touca e o seu óculos de natação. E essa criança é uma criança cadeirante, é uma criança que tem mobilidade reduzida. E a partir da letra dessa música, que é "Já pensou virar água? Virar água, ser água?", essa criança entra na água. E a água dá para ela a liberdade, a mobilidade, o fluir. E a Suzy Lee vai trazendo isso aqui numa explosão de azul, de movimento e dessa criança nadando enquanto a gente lê a letra da música. E esse livro, Nadédia e ouvintes, vou pedir aqui uma imagem que vai mostrar para o ouvinte, ele tem 6 metros de comprimento.
0: Uau!
1: Aberto. E por que 6 metros de comprimento? A Suzy Lee fala para a gente. Porque ela quer justamente que o leitor tenha essa dimensão do mar. O mar está aberto ali na Bienal do Livro, para quem quiser olhar aqui nas imagens da transmissão. O livro aberto, todos os participantes da mesa segurando. 6 metros de livro, água. Que é justamente para ter a dimensão, para ter a fluidez do mar. Né, que traz para essa criança o movimento e a liberdade. Então, com esse livro e essa intencionalidade dessa artista gigante que traz livros desafiadores para a gente, adulto, porque estamos já endurecidos, mas que traduzem perfeitamente a infância. Saem do óbvio, convidam a gente a ultrapassar essa fronteira. E ela diz, nós estamos sempre na margem. Cabe ao leitor escolher para que lado ele vai.
0: Lindo, Jana. Obrigada por hoje, obrigada por mais essa. Até logo.
1: Até logo, um beijo para você e para os ouvintes. Vídeo. Vou deixar, Nadédia, lá no @beijanaina, o outro comentário que eu fiz a respeito da obra da Suzy Lee, que tem outros livros dela para o ouvinte conhecer.
0: Perfeito.
1: Então, o de hoje e o anterior lá no @beijanaina.
0: Todo mundo convidado a dar uma olhada. 2h56.
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1: Ponto final nessa edição. Tivemos na produção Luiz Delboni, Alexia Monteiro, Luiz Fernando Figliages, Abel Gomes e Pétria Chaves. Os trabalhos técnicos foram do Pascoal Júnior e do Adriano Bernardino. Vem aí o CBN Show da Notícia com Leandro Gouveia. Eu volto amanhã ao meio-dia no Revista CBN. Gente, que equipe grande, eu dei trabalho assim. Boa tarde.
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0: sábado, 19 de setembro de 2026. O presidente Lula embarca amanhã aos Estados Unidos para participar da Assembleia Geral da ONU em Nova York. A conferência começa na terça-feira e o líder brasileiro será o primeiro a discursar, como manda a tradição. Segundo o Palácio do Planalto, o petista planeja centrar a fala na defesa da soberania nacional. A primeira turma do Supremo Tribunal Federal rejeitou por unanimidade o recurso apresentado pela defesa do ex-deputado Eduardo Bolsonaro contra a condenação dele a 4 anos e 2 meses de prisão pelo crime de coação no curso do processo. O último voto foi apresentado pelo ministro Cristiano Zanin, que acompanhou o relator Alexandre de Moraes. Flávio Dino e Carmen Lúcia já haviam votado no mesmo sentido. O presidente dos Estados Unidos, Donald Trump, receberá o líder chinês Xi Jinping na próxima semana em Washington para uma visita de Estado marcada pelas negociações comerciais entre as duas maiores economias do mundo e pela disputa em torno de inteligência artificial. A informação foi confirmada por autoridades do governo americano. Xi chega à região na quarta-feira. Trump irá à base de Andrews para recebê-lo, onde os dois participarão de uma cerimônia de chegada. De acordo com a imprensa internacional, é raro que o presidente americano receba líderes estrangeiros no aeroporto. 5 jogos abrem hoje a 28ª rodada do Campeonato Brasileiro. Às 16h, o Atlético Mineiro enfrenta a Chapecoense. Às 17h, tem Mirassol e Botafogo. Às 18h30, o Remo encara o Santos. Às 20h30, o Vasco joga contra o Coritiba. Às 21h, o São Paulo recebe o Internacional. No horário de Brasília, 3h02.
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1: E muito boa tarde a você que está na sintonia da Rádio CBN neste sábado, 19 de setembro de 2026. Show da notícia hoje até às 18h. Hoje tem futebol Globo CBN, Campeonato Brasileiro, dando sequência neste sabadão. Como é que vai o sábado aí na sua região? Aqui em São Paulo, depois de muito tempo, a gente até conseguiu ver o sol. A temperatura subiu. Tímido, tem muitas nuvens também. Mas não tem chuva. E em outras regiões do país, eu também fiquei sabendo que o sol voltou. A gente até vai falar sobre isso. Mas me conta como é que tá aí na sua região. Pelo WhatsApp, que é o 11 99911 9981. 11 99911 9981 é o WhatsApp da Rádio CBN, DDD de São Paulo. Você pode ver o nosso estúdio aqui em São Paulo pelo YouTube, pelo Globoplay e também pelo site cbn.globo.com. Pelo site você também consegue se comunicar comigo clicando em Fale com Leandro Gouveia. Você escreve sua mensagem que chega aqui direto no meu e-mail. O Show da Notícia, que tem entrevistas, tem a participação da nossa reportagem em todo o país, além da sua participação, é claro. E daqui a pouquinho, depois do Repórter CBN das 15h30, a gente vai tratar sobre a guerra no Oriente Médio. Porque nos últimos dias, nas últimas semanas, a gente teve novos desdobramentos com o avanço do grupo rebelde Houthi ali na região do Mar Vermelho. O que fez, inclusive, o petróleo novamente subir, atingindo marcas das maiores nos últimos 4 meses. Também tivemos ataque à capital da Arábia Saudita. Neste sábado, inclusive, a capital da Arábia acordou com uma coluna de fumaça preta depois de um ataque ali à região do aeroporto da capital Riad. Vamos tratar desse assunto, sobre esse recrudescimento das tensões por lá e também, por outro lado, da tentativa de uma retomada de negociações entre Estados Unidos e Irã. Vamos tratar sobre isso também com a nossa reportagem daqui a pouquinho. Vamos falar ainda sobre inteligência artificial, porque você tem acompanhado também nos últimos dias uma nova discussão a respeito desse assunto com a divulgação de um artigo do CEO da Anthropic, que é uma dessas empresas responsáveis por serviços de inteligência artificial. No caso da Anthropic é o Claude, e ele escreveu um texto dizendo que é preciso colocar o pé no freio. Frear o desenvolvimento de inteligência artificial. E foi acompanhado por outros empresários do setor, até o Elon Musk, que é aliado do presidente Donald Trump, que por sua vez criticou esse pedido por cautela. Até porque tem uma questão geopolítica envolvida. Estados Unidos e China estão competindo aí no desenvolvimento de inteligência artificial. Vamos tratar desse assunto, entender exatamente por que esse pedido de cautela, quais que são as implicações geopolíticas e tudo mais que envolve este assunto. Também tivemos, de ontem para hoje, mais um daqueles episódios em que a inteligência artificial parece que saiu do controle, teve ataques, e agora foi em relação ao Gemini do Google. Vamos falar daqui a pouquinho mais sobre isso aqui no Show da Notícia, e esse assunto vai ser às 15h30. E mais pra frente, vamos tratar de novas regras que começaram a valer nessa semana no transporte aéreo. Sabe aqueles passageiros que são brigões, indisciplinados, como tem chamado aí a ANAC, a Agência Nacional de Aviação Civil? Então, agora tem umas punições mais pesadas, até porque esse tipo de comportamento pode interferir na segurança aérea. E a gente vai falar sobre esse assunto com o professor de Direito Roberto Pfeiffer, para entender quais podem ser as implicações, quais são as punições previstas nessas novas regras que já começaram a valer desde a última segunda-feira, dia 14. Este assunto nós traremos às 17h30 aqui no Show da Notícia. Então, muito assunto para tratarmos ao longo deste programa, e eu já aciono a nossa reportagem, que está mobilizada em todo o país, porque a notícia não para aqui na CBN, e nós começamos por Brasília. A Mariana Machado está aqui com a gente ao vivo para falar de um relatório da Agência Brasileira de Inteligência sobre a interferência dos Estados Unidos nas eleições aqui do Brasil. Quais que são as novidades, Mariana? Boa tarde para você.
2: Oi, Leandro, boa tarde para você, para os nossos ouvintes. Olha, a possibilidade de interferência dos Estados Unidos nas eleições brasileiras alcançou um nível de criticidade. É o que aponta um relatório reservado da ABIN, enviado à Presidência da República, ao TSE e Ministério da Justiça no fim de agosto. As informações foram reveladas pela colunista Mônica Bergamo, da Folha de São Paulo, e confirmadas pelo Globo, e dão conta de uma tendência de escalada de pressão sobre o Brasil. O documento alerta

0: América Latina. Isso decorre de um projeto de poder que se estabelece dentro dessa região, mas também em relação a outros atores da geopolítica, como a China e como a Europa. De todo modo, essa pressão é indevida, é incorreta e acaba por gerar, se é bem avaliada por todos os que estão diante do cenário de pretensão eleitoral, a repercussão disso na decisão sobre o voto.
1: Para a BIM, o Brasil seria de destaque nesse contexto por ter um governo com maior disposição política e meios de defender a autonomia estratégica ante pressões norte-americanas. Por isso, teria virado alvo de retaliações. A agência cita, por exemplo, sanções dadas a brasileiros e empresas com sede no Brasil por supostos vínculos com redes de lavagem de dinheiro associadas ao PCC. E avalia que a interferência dos Estados Unidos ocorre de modo gradual, combinado e adaptativo. Marco Rubio, secretário de Estado dos Estados Unidos, é citado no documento. A atuação dele é considerada como um componente ideológico que busca influenciar e reorientar a política externa dos países da América Latina. Até o momento, o governo não se posicionou oficialmente sobre o relatório da ABIN, mas na última quarta-feira, durante evento em Ceilândia, no Distrito Federal, o presidente Lula chegou a afirmar que pretende se reunir com Trump durante a Assembleia Geral das Nações Unidas, que acontece em Nova York na próxima semana, para pedir que o presidente dos Estados Unidos não interfira nas eleições brasileiras. Leandro.
2: Obrigado, Mariana Machado, pelas informações direto de Brasília. E essa semana, para você que não acompanhou, foi revelada uma informação de que os Estados Unidos exigiram, durante aquelas negociações do tarifaço, que o Brasil permitisse a participação de dissidentes políticos nas eleições desse ano. Como se houvesse dissidentes políticos que não pudessem participar das eleições, que teriam direito e não possam participar. Claro, Donald Trump citou, quando justificou o tarifaço, o julgamento do ex-presidente Jair Bolsonaro no Supremo Tribunal Federal, que ele classificou como um processo de perseguição política. E aí, esse documento, que foi revelado pelo Estado de São Paulo, apareceu agora nessa semana, e, na ocasião, o próprio Itamaraty rejeitou a inclusão desse assunto nos termos das negociações do tarifaço. Então, o tema acabou nem chegando a entrar na pauta oficial de negociações. Mas tudo isso entra nesse contexto, né, que a Mariana Machado tem trazido aí, e não é segredo para ninguém também que Donald Trump, Marco Rubio têm sinalizado apoio, claro, a todos os governos de direita. E foi assim, ele interferiu mesmo nas eleições de outros países aqui ao redor, declarando apoio, né, a pessoas, a candidatos da direita aqui. Em eleições recentes tivemos, por exemplo, na Colômbia. Agora 3 horas e 13 minutos. Vamos continuar em Brasília agora com a repercussão sobre a foto do Procurador-Geral da República, que a gente já sabia que gostava de charuto e de Macallan, aquele uísque escocês. Mas agora apareceu a foto de fato. Isa Stassiarini, boa tarde para você.
3: Leandro, boa tarde para você também e para os ouvintes. Pois é, integrantes do Ministério Público avaliam que a foto do Procurador-Geral da República, Paulo Goni, fumando charuto ao lado de Daniel Vorcaro em uma mesa ligada a uísque em Londres, provoca um desgaste público e impõe mais uma pressão em cima de Goni, que tem negado proximidade com o banqueiro. Apesar disso, a análise de procuradores é de que a foto não deve pesar na análise contra ele no Conselho Superior do Ministério Público Federal, porque não há indicação de que Goni tenha tido alguma conduta ilícita ou criminosa. A foto do procurador-geral ao lado de Vorcaro foi extraída pela Polícia Federal do celular do banqueiro e revelada hoje pelo jornal Globo. A imagem é de um evento com autoridades na Inglaterra. Depois da divulgação, a foto circulou em grupos de procuradores e há uma análise entre eles de que o novo episódio acaba colocando em xeque a confiança da sociedade de que Goni não tinha proximidade com Vorcaro. Ao mesmo tempo, o Procurador-Geral da República tem garantido que não tem nenhuma relação de intimidade com o banqueiro e que, por isso, não há nada que justifique a necessidade dele se declarar suspeito ou impedido de

0: atuar nos processos relativos ao caso Master. Em meio à crise que envolve até a suposta relação de ministros do Supremo Tribunal Federal com Vorkaro, o presidente Lula disse hoje, há pouco, né, em um evento que terminou agora há pouco, em Florianópolis, que quer que o STF investigue todos para deixar todo mundo nu perante a sociedade brasileira.
1: E o que é que eu quero que a Suprema Corte faça? Eu quero que a Suprema Corte apure, investigue todos. Vamos deixar todo mundo nu diante da sociedade brasileira, porque nós merecemos saber da verdade. Se a gente não mexer com isso agora, a gente não conserta esse país.
0: O candidato à presidência, Flávio Bolsonaro, do PL, também reagiu à foto de Gonê e relacionou o registro ao governo de Lula, ao dizer que enquanto Lula tira a esperança e a comida da mesa de milhões de brasileiros, seus coautores estão em Londres tomando uísque Macallan, fumando charuto caro e rindo da cara do povo sofrido. Leandro.
2: Ô Isa, o próprio Paulo Gonê já tinha falado, confirmado, né, que esteve em um evento em Londres, que é este, né, que aparece na foto. Aí ele justificou que era um ambiente coletivo, com muitas autoridades e tal.
0: Exatamente isso, viu, Leandro? Essa resposta foi dada justamente, né, ao Conselho Federal do Ministério Público, que inclusive vai ter uma sessão na próxima sexta-feira, né, para analisar aquele processo relativo a essa relação do Procurador-Geral da República com Daniel Vorkaro. E aí, nessa defesa, ele admite que participou desse evento em Londres em 2024, que esteve junto com Vorkaro e de outras autoridades, e citou que esse foi o único momento que se encontrou com o banqueiro, mas que naquele período não tinha ainda nenhuma informação de atividade ilícita do Banco Master, nem de Vorkaro. E que Vorkaro foi apresentado como um empresário muito bem relacionado, com personalidades ali do mundo político, empresarial e jurídico. Portanto, se referiu a esse evento, mas disse que tinha ido à Inglaterra participar desse evento com outras autoridades, inclusive citou que esse evento reuniu até a presença de ministros do Supremo Tribunal Federal e que esse encontro com Vorkaro se deu diante dessas pessoas e sem qualquer comentário a respeito de relações jurídicas ou políticas, relações de trabalho entre eles, Leandro.
2: E ele até citou também isso naquela sessão de terça-feira tumultuada, né? O próprio Paulo Gonê saiu em defesa dele próprio, falando sobre este episódio, e disse que a outra comunicação, que foi intermediada por um advogado, né, o Ciro Soares, que essa comunicação foi banal. Foi a palavra que ele usou.
0: Isso, que foi um encontro brevíssimo e banal, né? Contato breve e banal. Foi dessa forma que Paulo Gonê se referiu, inclusive naquela sessão de terça-feira, que fez com que o ministro do STF, Gilmar Mendes, saísse até em defesa dele, né? O que motivou depois aquele embate mais forte entre Gilmar Mendes e o ministro André Mendonça, né? Que Gilmar Mendes fala para Mendonça que ele agia com disfarçatez, e aí Mendonça respondeu falando que com disfarçatez agia Gilmar Mendes. Mas Paulo Gonê se referiu a esse encontro nessas duas ocasiões, né? Tanto nessa resposta feita lá ao Conselho do Ministério Público Federal, quanto também a essa sessão tumultuada, como você muito bem classificou, do STF semana passada.
2: Obrigado, Isa Stassiarini. Falando direto de Brasília, pode voltar a qualquer momento quando tiver novidade para a gente. Ainda sobre esse assunto também, para retomar o noticiário aí da semana, para te atualizar, você que está aí no fim de semana acompanhando o show da notícia, o ministro Gilmar Mendes voltou a sair em defesa do Paulo Gonê essa semana, foi na quinta-feira, se eu não estou enganado, quinta ou quarta, enfim, mas ele publicou numa rede social, né? Não só defendendo Paulo Gonê, porque eles têm relação de muito tempo já. Eles, inclusive, Paulo Gonê esteve com Gilmar Mendes na criação do IDP, aquele instituto, né, do ministro Gilmar Mendes. E, então eles têm uma relação de longa data, né? Falar, Paulo Gonet tem reputação ilibada e tudo mais. E criticando André Mendonça pela revelação dessas mensagens. Gilmar Mendes falou, não tem nada de errado aí na conduta de Paulo Gonet. Essa é a impressão de Gilmar Mendes, né? Até porque ele também lança mão desse expediente, né? De organizar eventos. O Gilmar Palusa, né? Como ficou famoso lá em Lisboa. Então, para eles é natural tudo isso, né? Fumar charuto, tomar uísque com quem quer que seja. Precisa ver se a sociedade acha isso natural, né? Até quando que isso vai ser considerado natural? 3:20 agora. Deixa eu ir para o noticiário internacional. Porque aquela questão da Groenlândia voltou à baila. E aí parece que de uma forma até otimista para a própria Groenlândia. O governo da Dinamarca e lideranças da Groenlândia reagiram com otimismo cauteloso ao anúncio de um acordo de segurança com os Estados Unidos sobre o território. Porque na noite de ontem, o presidente Donald Trump disse que o país vai ser o responsável, os Estados Unidos, responsável militar pela ilha para sempre, para evitar a presença de bases da Rússia e da China na região. E aí, hoje, o ministro das Relações Exteriores da Dinamarca, Lars Løkke Rasmussen, disse nas redes sociais que espera que o acerto traga estabilidade e fortaleça a segurança no Ártico e na Europa. A ilha vai continuar sob controle dinamarquês. O líder do governo da Groenlândia, Jens Frederik Nielsen, também comemorou o resultado, disse que o acordo beneficia o desenvolvimento do local. E esse movimento acontece depois de meses de tensão, porque Donald Trump já tinha ameaçado tomar a ilha à força no início do ano passado, alegando razões estratégicas e de segurança nacional. E aí o ativista groenlandês Orla Jolsen declarou que a luta contra essa intenção de Trump acabou sendo vencida, então, com esse acordo, porque o novo texto reconhece a soberania da Dinamarca e o direito de autodeterminação do povo local. Segundo informações da emissora dinamarquesa TV2, autoridades dos três governos negociaram os termos em segredo nos últimos meses. Um funcionário do Departamento de Estado americano informou que o pacto proíbe bases de países adversários e limita investimentos estrangeiros de risco na ilha. A Dinamarca e os Estados Unidos já têm um tratado de defesa desde 1951 que permite a presença militar americana numa base na Groenlândia, mas ainda não está claro o quanto esse novo texto muda as regras atuais. O gabinete da primeira-ministra da Dinamarca, Mette Frederiksen, informou que a assinatura do documento vai acontecer na semana que vem, durante a Assembleia Geral da ONU, em Nova York, e antes de entrar em vigor, esse texto ainda vai precisar de aprovação dos parlamentos da Dinamarca e da Groenlândia. 3:22 agora, continuando no noticiário internacional, o Luiz Fernando Filiage traz para a gente atualizações a respeito da guerra no Oriente Médio. Luiz Fernando, boa tarde para você.
3: Boa tarde, Leandro. Boa tarde aos ouvintes. O governo do Irã enviou aos Estados Unidos neste sábado, Leandro, uma nova leva de exigências para o fim da guerra que os dois países travam no Oriente Médio. As novas exigências são uma tentativa de Teherã de destravar as negociações de paz com o governo de Donald Trump, que estão pausadas desde que os Estados Unidos voltaram a bombardear o Irã, que revidou com ataques a bases militares norte-americanas em países do Golfo Pérsico. Segundo a rede de TV Al Jazeera, o chefe de segurança do governo do Irã, Mohsen Rezai, afirmou que entre as exigências estão o fim da guerra em todas as frentes de batalha, que os Estados Unidos suspendam o bloqueio naval que seus navios de guerra vêm fazendo na entrada do Estreito de Hormuz, pedindo aí a circulação de embarcações que tenham origem ou destino em portos iranianos. E também o descongelamento de todos os fundos iranianos que estão bloqueados por sanções impostas pelos Estados Unidos. As novas exigências de Teherã foram enviadas aos Estados Unidos por meio de representantes do governo do Catar. Rezai afirmou que aguarda agora uma resposta do presidente dos Estados Unidos, Donald Trump. Leandro?
2: Muito bem, obrigado, Luiz Fernando Filiage. Lembrando que daqui a pouquinho, então, a gente vai falar um pouquinho mais sobre a crise no Oriente Médio com o nosso entrevistado, o professor de Relações Internacionais da USP, Kai Eno Lehmann. Daqui a pouco, depois do repórter CBN, das 3:30. Antes disso, vamos ao Rio de Janeiro, Diogo Bugalho está com a gente justamente para falar da volta do sol aqui no Sudeste. Para quem está fora do Sudeste, deve até falar, ah, eles estão comemorando a volta do sol. Não, é que esse mês de setembro está atípico. Aqui em São Paulo é o mais chuvoso em 80 anos, por aí. Diogo Bugalho está no Rio. O pessoal está animado por aí também, Diogo? Boa tarde.
4: Tá animado, Leandro? Muito boa tarde para você, boa tarde também para quem nos ouve. Finalmente, né, tivemos um dia de sol depois aí de 2 semanas de chuva incessante. Esse sol, né, que voltou a brilhar aqui no Rio de Janeiro, levou muita gente hoje às praias, inclusive, nesse que é o último fim de semana do inverno. Os cariocas e turistas lotaram a orla aqui da Zona Sul, teve gente fazendo caminhada, mergulho no mar, e até quem aproveitasse o dia para retocar e refazer, né, recuperar o bronzeado. A mineira Josiane Oliveira não perdeu tempo, mal chegou aqui no Rio de Janeiro, já estava caminhando na Avenida Atlântica, em Copacabana, e ficou aliviada, né, depois de dias de tempo fechado, está finalmente podendo curtir o sol aqui no Rio de Janeiro. Ela conversou com a nossa reportagem mais cedo, vamos ouvir.
5: E a gente mineira do sul de Minas, chegamos hoje. Aí com aquele medo assim, nossa, vai chegar no Rio, vai estar com chuva, vai estar com sol, e a gente chega a ser recebida com um sol maravilhoso desse, nesse lugar lindo. A gente hoje foi abençoada com esse sol, espero que permaneça, né? A gente tá aqui no apartamento do outro lado da rua, aí a gente já veio pra praia e voltaremos pra casa amanhã. Aproveitar o sol enquanto ele tá aqui, porque ele tá muito imprevisível, né?
4: Tá aí, esse retorno do céu azul também foi comemorado, Leandro, por quem trabalha na orla. O Renato Gomes é dono de um quiosque e estava com a expectativa alta para voltar a receber mais clientes depois de vários dias fracos aí nas últimas semanas.
6: Tempo totalmente fechado, chuvoso, frio, afasta público, afasta turistas, entendeu? E movimento bem lá embaixo, fora do normal. E a expectativa para hoje com esse dia lindo aí, para que a gente possa voltar ao normal, tudo, o pessoal possa voltar a usufruir, a curtir a praia e com isso também ajudar todo mundo que deva ser ajudado, né? Todo mundo que mereça, que trabalha com isso, que trabalha com o público, que trabalha com o comércio, enfim.
4: Aí, segundo a Climatempo, o último registro de sol aqui no Rio tinha sido no dia 12 de setembro, mas foi só um sol tímido entre nuvens. Um dia totalmente ensolarado, sem chuva, foi registrado pela última vez no dia 4. Domingo, amanhã, portanto, também deve ter condições favoráveis para as atividades ao ar livre. A previsão indica redução da nebulosidade, temperatura máxima de 29 graus aqui na capital, mas a possibilidade de pancadas de chuva, principalmente no fim do dia. Na semana que vem também devemos ter mais alguns dias chuvosos. Foi só uma trégua aí nessa temporada de chuvas aqui no Rio de Janeiro, Leandro.
2: Muito bem. Diogo Bugalho, obrigado pelas informações. O pessoal aqui está comentando como é que está o tempo em várias regiões do país. O pessoal no sul, Paraná, Santa Catarina, está mais desanimado, porque ó, Londrina está chovendo, Jorge Custódio. Blumenau, Santa Catarina, está horrível, muita chuva. É o Cabral que está mandando mensagem para a gente aqui. Já outras partes, realmente, aqui, ó. Capela do Alto, muito sol, é o Rosmar Palmeirense de São Caetano do Sul, obrigado pela informação. Também aqui na Zona Norte da capital paulista, em Santana, o Rafael Leite, um sol bastante forte, em uma tarde lindíssima. Obrigado a todos que vão participando aqui da nossa programação. 3 horas e 28 minutos. A Janaína Regiane está com a gente, repórter em Belo Horizonte, para falar de um ataque de abelhas que teve no estado de Minas Gerais. Janaína, conta pra gente. Boa tarde.
7: Boa tarde, Leandro. Boa tarde a todos. Uma adolescente de 12 anos, ela recebeu mais de 100 picadas de abelhas na cidade de Ibirité, na região metropolitana aqui de Belo Horizonte. Essa adolescente, ela deve ter alta médica até este domingo após a melhora do quadro de saúde. A jovem, ela foi internada no Centro de Terapia Intensiva Pediátrico do Hospital Municipal de Contagem após ser atacada na última segunda-feira. O ataque ocorreu quando uma colmeia se desfez e caiu de uma árvore. A menina estava no local para buscar na escola a irmã mais nova, de 8 anos, acompanhada pelo avô, de 79. Todos os pedestres que estavam na rua correram para fugir dos insetos, porém, a adolescente ela ficou imóvel na calçada, sem conseguir se locomover, e acabou sendo picada por várias vezes. Ela foi retirada do local por um motociclista que parou na via e a puxou para o pátio da escola. No local, funcionárias jogaram água com mangueiras para afastar os insetos. Toda a ação foi registrada por uma câmera que estava acoplada ao capacete do motociclista. A menina foi picada principalmente no rosto, no pescoço e nos braços. Segundo a família, o boletim de saúde aponta que ela está fora do risco de desenvolver arritmia cardíaca e insuficiência renal, que são complicações que preocupavam a equipe médica após ela dar entrada na unidade. Também no sul de Minas, um idoso de 73 anos está internado em estado grave após um ataque semelhante de um enxame nesta sexta-feira. A vítima estava em uma área de mata próxima ao local, onde pretendia buscar água no leito de um rio quando foi surpreendida. Ao tentar escapar, correu em direção à rua em busca de ajuda. Funcionários de uma empresa próxima ao local tentaram auxiliar o homem utilizando água para afastar as abelhas. Um motorista que passava pelo local parou o veículo, permitindo que a vítima se abrigasse na carroceria da caminhonete. No entanto, o ataque continuou até a chegada do Corpo de Bombeiros. De acordo com especialistas, o ataque frequente de abelhas nessa época do ano acontece principalmente por causa da aproximação da primavera e do calor. Com isso, as abelhas elas ficam mais defensivas em relação às suas colmeias e podem ficar mais agressivas. Leandro, volto com você.
2: Que coisa, obrigado. Janaína Regiane, direto de Belo Horizonte. Agora 3h31.
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0: Sábado, 19 de setembro de 2026. Mensagens extraídas do celular de Daniel Vorcaro pela Polícia Federal mostram que o banqueiro tratava o senador Otto Alencar, do PSD da Bahia, como seu conselheiro. O ex-banqueiro também recebia, por meio de um advogado, recados frequentes atribuídos ao parlamentar. O material revela tentativas de marcar reuniões presenciais entre o dono do Master e o congressista, que nega ter se encontrado com Vorcaro. As informações são do jornal O Globo. A primeira turma do Supremo Tribunal Federal rejeitou, por unanimidade, o recurso apresentado pela defesa do ex-deputado Eduardo Bolsonaro contra a condenação dele a 4 anos e 2 meses de prisão pelo crime de coação no curso do processo. O último voto foi apresentado pelo ministro Cristiano Zanin, que acompanhou o relator Alexandre de Moraes. Flávio Dino e Carmen Lúcia já tinham votado no mesmo sentido. O presidente dos Estados Unidos, Donald Trump, voltou a falar sobre inteligência artificial em sua rede social. Dessa vez, ele propôs mudar o nome da tecnologia e criou uma enquete para que seguidores escolham uma nova opção. Trump, porém, não explicou como a alteração seria feita, nem se o setor de IA concorda com a possível mudança. No horário de Brasília, 13h33.
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5: Agora 3 horas e 36 minutos, você com a gente aqui no Show da Notícia deste sabadão, Walter de Cuiabá, Mato Grosso, por lá 39 graus, nada de chuva, quente também em Goiânia, diz aqui o Roberto Carlos, um sol de rachar mamona, muito quente, sensação térmica de 40 graus. Obrigado a você também que participa. Isaura Ferreira, do Rio de Janeiro, tirou uma foto do céu azul, azul. Céu azul de quase primavera, ela diz. Temperatura agradável, bom programa. Valeu, Isaura. 3 horas e 37 minutos. A guerra no Oriente Médio ganhou novos desdobramentos nesse mês de setembro com o avanço do grupo rebelde Houthi no Mar Vermelho. Nesse sábado, uma coluna de fumaça preta tomou o céu de Riad, capital da Arábia Saudita, depois dos Houthis atingirem o aeroporto da cidade. E isso acontece dias depois também do grupo abater um caça saudita e ameaçar a cidade sagrada de Meca. Para analisar o impacto do grupo na guerra e no comércio global também, nesse novo momento do conflito, a gente conversa agora com o professor de Relações Internacionais da USP, Kai Eno Lehmann. Seja bem-vindo, professor.
6: Boa tarde, muito obrigado pelo convite.
5: Eu que agradeço, boa tarde. Professor, vamos lembrar primeiro o que, que é este grupo rebelde Houthi?
6: É um grupo que está numa guerra civil no Iêmen já faz alguns anos, lutando contra o governo internacionalmente reconhecido, que tem o apoio da Arábia Saudita. Por isso o envolvimento da Arábia Saudita nesse momento, porque os Houthis estão basicamente tentando tirar a Arábia Saudita dessa guerra, na esperança de que isso permitiria tomar o controle do país e tomar a capital.
5: A Arábia Saudita tem o apoio dos Estados Unidos, né, e vice-versa.
6: É isso mesmo. Então, a relação, a conexão com a guerra dos Estados Unidos contra o Irã é essa, né? Que a Arábia Saudita tem o apoio dos Estados Unidos, a Arábia Saudita que apoia o governo reconhecido internacionalmente na Arábia Saudita, contra o qual estão lutando os rebeldes hutus aqui no, nesse momento.
5: E o que que tem acontecido agora nessas últimas semanas? Qual que é o movimento desse grupo e qual que é o impacto disso na guerra?
6: Então, esse grupo tem tomado, ou tudo indica que tem tomado controle sobre pontos estratégicos no litoral do Mar Vermelho, o que permite aos rebeldes controlar o acesso marítimo ao Mar Vermelho, então do Mar da Arábia para Mar Vermelho. Isso é crítico em termos da economia mundial, porque ou era uma alternativa para a Estreito de Hormuz, que está sendo o foco das atenções na guerra entre os Estados Unidos e o Irã. Então, essa abertura para o Mar Vermelho era uma rota alternativa para o comércio marítimo dessa região. Como os rebeldes agora tomaram, tudo indica, controle sobre essa abertura, isso vai impactar o fluxo, não só de petróleo, mas de vários outros bens vindo do Oriente Médio, e fecha, de facto, mais uma rota comercial marítima internacional.
5: Além do Estreito de Hormuz, né, que fica ali do outro lado da Península Arábica, né? E o petróleo da Arábia Saudita se escoa pelo Mar Vermelho.
6: Isso, porque tem uma a Arábia Saudita tem o tinha, melhor dizer, a possibilidade de transportar petróleo para o Mar Vermelho por terra e depois transportar esse petróleo pelo Mar Vermelho para o mundo. Isso no momento, agora parece não mais o caso, o que vai ter um impacto no fornecimento de petróleo, desculpe, e com isso no preço
5: É.
6: de petróleo no mercado mundial.
5: Isso tanto é verdade que o petróleo voltou a subir bastante a níveis que a gente não via há cerca de 4 meses agora, essa semana. Tinha caído bastante, porque teve aquela tentativa de acordo entre os Estados Unidos e o Irã. O movimento de petroleiros aumentou no Estreito de Hormuz, mas aí houve novos ataques, e agora, com essa interferência no Mar Vermelho, também o petróleo voltou a subir também em níveis alarmantes, né?
6: Sim, e isso vai impactar, obviamente, não somente o preço do petróleo, mas qualquer outra coisa, muitos alimentos, etc. Então, o impacto imediato é o preço do petróleo, não o preço do petróleo, mas ao longo dos próximos dias e semanas, isso vai se espalhar para vários outros produtos da cesta básica do comércio mundial.
5: Agora, desde o começo da guerra, esse grupo já atacava navios ali no Mar Vermelho e agora atacando a Arábia Saudita. O que é que eles buscam politicamente com essas ações? Ou são apenas, entre aspas, um braço do Irã na região?
6: Olha, eu não diria que são apenas um braço. Eu acho que, obviamente, são aliados e ajuda essa ação, ou essas ações no Mar Vermelho ajudam o Irã na guerra contra os Estados Unidos. Mas esse grupo tem objetivos políticos próprios. Como eu falei no início, esse grupo está envolvido numa guerra civil no Iêmen. E o objetivo imediato desse grupo é tomar controle do país Iêmen. Essa guerra civil já dura vários anos, não mostrava sinais de se encerrar, e agora tudo indica que no momento juntos têm uma vantagem bastante significativa e estratégica pelo controle que tem sobre essa rota marítima chave para o comércio mundial.
5: O Iêmen fica ali colado na Arábia Saudita, né? Tem fronteira e também tem a costa para o Mar Vermelho, então está bem ali imbricado na região. E aí eu noticiei então mais esse ataque agora na capital da Arábia Saudita, Riad, ali no aeroporto da cidade. Mais para trás, agora nessa semana, a gente teve uma ameaça até à cidade sagrada de Meca. A Arábia Saudita interceptou um drone, certo? Disse que os Houthis tinham cruzado uma linha vermelha. Qual que é o risco desses novos ataques? Há o risco real de uma escalada maior da Arábia Saudita promover também bombardeios do outro lado? Como é que o senhor enxerga?
6: O risco de um conflito, uma guerra regional agora aumentaram consideravelmente, né? Porque é quase impossível, politicamente falando, para um governo não responder a um ataque ao seu próprio território. O que aconteceu, né? Houve essa tentativa contra a Meca, que obviamente teria tido implicações muito maiores ainda. Nós testemunhamos hoje um ataque contra a capital de um país e seria politicamente impossível para o governo da Arábia Saudita não responder de alguma forma ou outra, porque caso não respondesse, daria uma imagem de fraqueza, de fracasso, que é internamente insustentável. Então, o risco de uma escalada, de uma guerra regional verdadeira, me parece agora bastante alta. Eu imagino que haja, nesse momento, intensos contatos diplomáticos entre os Estados Unidos e a Arábia Saudita para tentar de-escalar a situação, mas obviamente temos vários atores envolvidos aqui, alguns dos quais, ou sobre alguns dos quais, os Estados Unidos não têm influência.
5: Agora, o poder bélico aí da Arábia Saudita em comparação com esse grupo é muito maior, né?
6: Sim, isso evidentemente é verdade, porém nós estamos vendo, né, em várias guerras no momento que poder bruto bélico por si só não necessariamente garante uma vitória numa guerra. Pode ser, mas muitas vezes não, porque nós temos atores, e o Irã é um desses, a Ucrânia é outro, que são muito aptos em o que nós chamamos de guerras assimétricas, né? E no final das contas, os rebeldes não precisam destruir a Arábia Saudita, só precisam, por tempo suficiente, matar ou fechar a economia principal do país, que é petróleo. Isso já causaria enormes problemas internos na Arábia Saudita. Então, nós estamos vendo mais uma guerra assimétrica no momento, tudo indica.
5: Bom, estamos conversando aqui na CBN com o professor Kai Eno Lehmann, professor de Relações Internacionais da USP. E aí eu te pergunto sobre as possibilidades aí de negociação. A gente teve informação neste sábado, indo para o outro lado da Península Arábica, né, falando do Irã, o governo do Irã enviou aos Estados Unidos uma nova leva de exigências para o fim da guerra e mais uma tentativa aí de destravar as negociações, e são aquelas que a gente já vinha acompanhando, né? Então as exigências, o fim da guerra em todas as frentes de batalha, e eu imagino que isso inclua o Líbano, né, em relação aos ataques de Israel, que os Estados Unidos suspendam o bloqueio naval que os seus navios de guerra vêm fazendo na entrada do Estreito de Hormuz, impedindo a circulação de navios que tenham origem ou destino em portos iranianos, também o descongelamento de todos os fundos iranianos que estão bloqueados por sanções impostas pelos Estados Unidos. E, ao mesmo tempo, bom, só concluindo aqui, essas novas exigências foram enviadas aos Estados Unidos por meio de representantes do governo do Catar. E, ao mesmo tempo, essa semana, o presidente Donald Trump disse que a guerra só deve terminar depois das eleições de meio de mandato lá dos Estados Unidos, professor.
6: Não depende só do Donald Trump, né, quando essa guerra vai terminar. Ele já, aliás, ele já declarou o Irã derrotado várias vezes, né, ao longo desses meses. E, evidentemente, o Irã ainda não foi derrotado e tudo indica que não vai ser derrotado se uma derrota fosse a mudança de regime, a capitulação do Irã. Isso não vai acontecer. Então, ele tem duas opções. Ele, aliás, tem três cenários aqui. A gente pode ver uma continuidade desse tipo de conflito que nós temos no momento, talvez uma escalada de conflito que estamos vendo no momento, como a situação entre a Arábia Saudita e os Houthis lá no Iêmen. E Donald Trump é bem capaz de fazer isso. Um dia Donald Trump pode acordar e simplesmente declarar que ele ganhou a guerra e encerrar a guerra. Sendo isso um fato ou não, ele sabe mentir ele não, acho que estrategicamente ele não se importa muito o que vai acontecer. Ele em algum momento tem que sair dessa guerra. É interessante que ele falou agora que isso pode se estender além das eleições americanas em novembro. Eu acho que isso é quase inevitável agora, então isso ser um reconhecimento da realidade deveria ser bem-vindo, mas isso é uma mudança de tom significativo por parte do presidente, comparado com as declarações desde 2-3 meses atrás. E eu não tenho dúvida que isso vai causar problemas para ele em termos das eleições em novembro. Então, de alguma forma ou outra, eu acho que ele está se preparando para as notícias ruins que virão em novembro, por causa de, entre outras coisas, por causa dessa guerra, que também causa enorme inflação nos Estados Unidos, o que vai custá-lo politicamente durante as eleições.
5: A aprovação dele já está no menor nível desde o início do mandato e tem relação direta com a guerra por causa do aumento dos preços, né?
6: Isso, não, com certeza. São duas promessas principais da campanha que ele está mostrando para todo mundo que ele não vai cumprir. Número um, nenhuma nova guerra. Ele está numa guerra, querendo ou não, e ele não sabe sair dessa guerra. E controle sobre a inflação, isso não somente não foi feito, que a inflação está piorando e vai continuar piorando. Então, ele está um pouco exposto nesse sentido politicamente, e eu não tenho dúvida que ele vai pagar um preço para isso nas eleições em novembro, ou vai tentar interferir nas eleições de uma forma ainda mais aberta que ele já está fazendo, para minimizar as perdas que o Partido Republicano vai sofrer.
5: Professor, muito obrigado pela participação aqui na CBN. Kai Eno Lehmann, professor de Relações Internacionais da USP, dando uma pequena aula aqui para a gente, para os nossos ouvintes. Agradeço demais sua participação. Um ótimo fim de semana.
6: Eu agradeço, bom final de semana, muito obrigado.
5: Eu que agradeço. Agora 3h52.
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5: Três horas e 57 minutos. Mais cedo, a repórter Isa Stassiarini trouxe a fala do presidente Lula neste sábado, candidato à reeleição. E agora a gente vai a Joinville, Santa Catarina, porque o repórter André Pereira acompanhou o candidato Flávio Bolsonaro, do PL. Boa tarde para você, André.
17: Leandro, boa tarde para você, para quem nos acompanha aqui na CBN. Pois é, esse evento aconteceu hoje pela manhã, né? Estava marcado para as 10h22, começou ali por volta das 11 horas da manhã, em um centro de convenções aqui de Joinville. Então foi um evento específico da campanha do Flávio Bolsonaro, né? Inclusive, além dele, Carlos Bolsonaro estava junto, que é candidato ao Senado aqui por Santa Catarina, Jorginho Melo, governador de Santa Catarina, a Carol de Toni, que é outra candidata. Então, diversos elementos, né, diversas pessoas importantes do PL nacional e também aqui do Estado, né? Eram cerca ali de 2.000 pessoas que foram até o local para assistir, né, os discursos. O mais esperado, né, claro, o do Flávio Bolsonaro, onde ele, em diversos momentos, afirmou que vai vencer essa campanha já no primeiro turno, né? Ele também citou o Lula em diversos momentos ali do seu discurso, né? E também acabou falando sobre a questão do STF, né? Ele mesmo, né? Assim, antes mesmo da coletiva que ele deu depois, falou sobre a crise, né, no STF, e segundo ele, né, claro, motivada pelo suposto envolvimento entre o banqueiro Daniel Vorcaro, ministros da corte, ele afirmou que a culpa por esse escândalo todo é do governo do presidente Luiz Inácio Lula da Silva, que é candidato à reeleição e está aqui em Florianópolis também. O Flávio, em diversos momentos, também falou de algumas plataformas da campanha, né? Ele disse que quer estimular o empreendedorismo novamente aqui no Brasil. Ele citou a necessidade de voltar os olhos também para a questão da indústria. E durante esse discurso aí, que durou cerca de 20 a 25 minutos, nesse evento que foi feito específico pelo PL aqui em Joinville, uma cidade onde tem esse histórico já do voto, primeiro no pai, né, no Jair Messias Bolsonaro, e agora muito provavelmente também no filho Flávio Bolsonaro. Ele saiu daqui e foi para Chapecó, no oeste de Santa Catarina, né, e agora à tarde ele tem um evento lá também de campanha. Mesma ideia aqui, né? Apenas os correligionários, enfim, quem vota nele vai nesse evento. E aqui, né, teve uma grande aceitação desse público. Então ele já está em Chapecó, né? Deve começar daqui a pouquinho, por volta das 16h30, começa esse evento em Chapecó, essa agenda do Flávio Bolsonaro em Santa Catarina, tá bom? Mas um evento que transcorreu, né, na paz, né? A gente pode dizer isso, né? Bem tranquilo, as pessoas foram lá, assistiram o discurso, depois foram embora. O Flávio, inclusive, deu uma coletiva, ele não tinha falado aqui em Santa Catarina e provavelmente vai falar, vai ter apenas essa fala durante uma coletiva ali com a imprensa, o quebra-queixo rápido, onde ele citou essas mesmas questões que ele falou no discurso, a importância do desenvolvimento aqui de Santa Catarina, principalmente a questão da infraestrutura, né, que são as estradas aqui do estado, a BR-101, BR-280, que é uma plataforma de campanha também aqui do governador Jorginho Melo. Essa foi a agenda do Flávio aqui em Joinville, agora ele em Chapecó.
5: Obrigado, André Pereira, direto de Joinville, e o presidente Lula esteve também em Santa Catarina, então os dois fazendo campanha no mesmo estado. Lula esteve em Florianópolis, e estado em que Flávio Bolsonaro tem muito mais facilidade, né? O próprio André Pereira destacou aí, na última pesquisa Quest, para você ter uma ideia, só considerando os eleitores de Santa Catarina, Flávio Bolsonaro tinha 45% das intenções de voto e Lula 20%. Parte da rede vai ficar agora com o Futebol Globo CBN. Agradeço demais a sua participação aqui no Show da Notícia. A gente segue pela internet para São Paulo também, para a maior parte da rede. Um ótimo sábado para você que fica com o futebol.
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0: Sábado, 19 de setembro de 2026. Mensagens obtidas pela Polícia Federal no celular de Daniel Vorcaro revelam uma foto do Procurador-Geral da República, Paulo Gonet, ao lado do banqueiro em Londres. O registro mostra Gonet fumando charuto em uma mesa com uísque. A foto foi repassada a Vorcaro por um ex-advogado do banco, acompanhada de diálogos que combinavam viagens e eventos internacionais custeados pelo empresário. Gonet afirma que a imagem não indica intimidade com o banqueiro. 3 em cada 10 operações de renegociação de dívidas no âmbito do novo Desenrola Brasil têm parcelas que não foram pagas. Os dados do Fundo Garantidor de Operações foram obtidos pelo jornal O Globo. O fundo cobre a inadimplência nas operações de crédito do programa. O governo já estuda uma nova versão do programa que consistirá na compra de débitos antigos. O modelo de inteligência artificial voltado para consumidores da Google, o Gemini, invadiu múltiplos sistemas ao adivinhar credenciais de login durante testes de capacidades de segurança cibernética. A informação é da própria empresa. Este é o mais recente de uma série de incidentes de segurança envolvendo IAs que agem de forma autônoma, aumentando as preocupações sobre a segurança dessa tecnologia. No horário de Brasília, 4:02.
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0: 4 e 5. Sábado, 19 de setembro de 2026, está no ar o Futebol Globo CBN, aqui na Globo e na CBN. Boa tarde para você, ouvinte, que se liga agora nas rádios Globo e CBN. Até às 11 horas da noite você vem com a gente para acompanhar mais um capítulo do Campeonato Brasileiro. Chegamos à rodada 28, já estamos na reta final da competição. É aquele último gás, o último sprint dos times que estão lutando pelo título, tentando conquistar uma vaga para Libertadores, Sul-Americana ou então se afastar da zona de rebaixamento. E hoje teremos dois jogos gigantes aqui no Futebol Globo CBN, com cariocas em campo. O primeiro deles, às 5 da tarde em Mirassol, com este duelo aqui, ó.
1: Botafogo, Mirassol!
0: Mirassol e Botafogo, Botafogo e Mirassol, fogão de técnico novo. Começa hoje a era Tite no Botafogo. 11º colocado com 35 pontos após 27 jogos, são 10 pontos de diferença para o Fluminense, que é o 5º colocado e hoje estaria classificado para pré-Libertadores. E são 7 pontos de diferença para o Vasco, que abre o Z4. Técnico novo, vida nova, mas com um torcedor sempre com o mesmo amor.

0: Esse é o Botafogo que eu conheço, adversário do Mirassol, 15º colocado na tabela de classificação com 29 pontos. Joga em casa, mas não vence como mandante na temporada há 5 partidas. E a partir das 5 da tarde, um timaço da Globo e da CBN vai trazer todas as emoções. Na narração está ele. E hoje, sai de apresentador, vira comentarista. Teremos hoje, nos comentários, Leonardo Dai. E nas reportagens, com todas as informações desse confronto, ela. Thalita Gilson. 5 da tarde, Mirassol e Botafogo, Botafogo e Mirassol, lá no interior de São Paulo. E mais tarde, tem mais jogo aqui no Futebol Globo CBN. Eu quero ouvir a vinheta desse próximo confronto às 8h30 da noite.
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0: Vasco e Coritiba também aqui na Globo e na CBN vão se enfrentar em São Januário. Cruz Maltino, que no meio de semana se classificou para as semifinais da Copa do Brasil, também está na semifinal da Copa Sul-Americana. Ao contrário, né? Se classificou no meio de semana para as semifinais da Copa Sul-Americana, também está na semifinal da Copa do Brasil, mas no Campeonato Brasileiro a situação não é boa. 17º colocado, 28 pontos, primeiro time dentro do Z4. Precisa vencer e torcer por tropeços de adversários para não passar a data FIFA que está chegando aí nessa parte incômoda da tabela. A partir das 8h30 da noite, um timaço da Globo e da CBN também vai trazer todas as emoções direto de São Januário. Quem estará na narração é ele, o Bom de Bola. Aí nos comentários, quem estará nos comentários deste grande confronto? E nas reportagens, ele que faz tudo, é repórter, narra, apresenta, rapaz, é ele! Daqui a pouco vem a vinheta então do Renan Moura trazendo todos os detalhes deste confronto. 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Quem vai vencer no primeiro

0: Tem a Thalita Giudice. Na central técnica, o João Silva. Operadores de externa, hoje teremos o Alan Roque e o Fernando Roque. Time escalado para você, ouvinte, seguir muito bem informado e no clima, enquanto a bola não rola.
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0: 4 horas e 11 minutos, 4 e 11, a partir das 5 da tarde tem um grande confronto aqui no Futebol Globo CBN, Mirassol e Botafogo. A gente vai trazer todos os detalhes daqui a pouquinho. E 8h30 da noite também tem Vasco da Gama e Coritiba, Vasco e Coritiba também com transmissão do Futebol Globo CBN. Começamos agora às 4 da tarde, vamos até às 11 horas da noite com esses dois confrontos e obviamente também trazendo todos os detalhes desta grande jornada do Futebol Globo CBN. Ó, são 4 horas e 11 minutos, 4 e 11, vou fazer o nosso primeiro intervalo, hein? Vou fazer o nosso primeiro intervalo, intervalo de 5 minutos, e daqui a pouco eu volto com os primeiros destaques da Thalita Giudice, com os destaques do Leonardo Dai e também com todas as informações dessa rodada 28 do Campeonato Brasileiro aqui na Central da Bola. Em 5 minutos a gente volta, hein? Futebol Globo CBN, pode ligar, que aqui tem jogo!

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8: 4:18. Daqui a pouco, às 17h, tem jogo do Campeonato Brasileiro. Mirassol, tem Mirassol e Botafogo. Às 4:18, vamos começar a girar a nossa equipe do Futebol Globo CBN com as primeiras informações desse confronto. Alô, Thalita Gildice, boa tarde.
9: Alô.
8: O primeiro destaque de Mirassol e Botafogo. Tudo bom, Thalita?
9: Alô, Pradela, boa tarde pra você. Tudo certo? Boa tarde pra você, pra todo mundo que tá ligado aqui com a gente desse Enquanto a Bola Não Rola. É isso, tarde de estreias no Botafogo, né? Começando pelo treinador. Começa hoje essa tal era Tite na equipe alvinegra. Após algumas recusas, ele finalmente aceitou seu novo comandante do Botafogo e a vinda dele envolve mais do que resolver os problemas imediatos do Botafogo em campo, mas também ser o rosto de um novo projeto de futebol dentro do Botafogo. Na teoria, com um estilo bem distinto do tal Botafogo Way, que foi tão defendido por John Textor. Em sua estreia, o Tite não faz grandes alterações no time. A gente lembra, o técnico teve apenas 2 dias de trabalho até a estreia de hoje. Treinou na quinta-feira à tarde, na sexta-feira pela manhã no CT Lonier e na sequência, na própria sexta-feira, já embarcou rumo a São Paulo para o duelo de hoje contra o Mirassol. E aí, de volta após cumprir suspensão, o zagueiro Ferraresi volta ao time titular e vai formar a dupla de zaga ao lado do Lucas Monzon. No meio-campo, ele também tem o retorno do Medina, jogador que ficou fora dos confrontos contra o Bragantino e contra o Grêmio por conta de dores, né? A região intercostal, treinou normalmente aí nos últimos dias e não só volta as opções, mas também volta para o time titular da equipe alvinegra. E aí, no ataque, dá para dizer que existe ali uma mexida que não chega a ser uma novidade. O Belão chegou a fazer isso num confronto da equipe do Botafogo, mas deixou de fazer. E o Tite retoma isso hoje e dá para dizer que já é uma alteração ali que tem o traço do treinador, porque o trio de ataque será formado por Álvaro Montoro E aí ele coloca Danilo Pereira e Arthur Cabral juntos na partida de hoje para esse confronto contra a equipe do Mirassol. Importante destacar também que o técnico vai contar no banco de reservas pela primeira vez com o Ziyech, marroquino que foi regularizado ontem no bid da CBF e está entre as opções para a partida, mas a gente lembra, ele não joga há 3 meses. A última partida do Ziyech foi dia 14 de junho, então também tem toda essa cautela aí para não expor ele a um jogo já de muita exigência física e acabar trazendo um problema, até porque é um meio atacante de 33 anos. Do lado do Mirassol, o técnico Rafael Guanais tem 2 retornos importantes para o confronto de hoje contra o Botafogo, o zagueiro João Vitor e o volante Denilson. A dupla vai começar entre os titulares para a partida desta tarde. Além disso, recuperado de uma lesão muscular, o goleiro Walter também volta para o 11 inicial e com toda certeza a torcida do Mirassol está agradecendo bastante, porque o Alex Muralha estava ali sendo titular e falhou e muito. Inclusive foi um determinante aí para a derrota, para o empate com o Vitória e os 2 gols sofridos pela equipe baiana por parte do Mirassol. Sem o Alisson suspenso no ataque, o Rafael Guanais manda o Edson Carioca para começar entre os titulares na parte ofensiva da equipe de São Paulo para o duelo de hoje contra o Botafogo. Para dela.
8: Estas as primeiras informações de Thalita Giltzi, de Mirassol, de Botafogo, que se enfrentam logo mais no Maião às 5 da tarde pela 28ª rodada do Campeonato Brasileiro. A meu lado aqui no estúdio do Futebol Globo CBN está Leonardo Dai. Tudo bom, Léo? Boa tarde.
3: Fala pra ela. Boa tarde pro ouvinte da Globo e da CBN.
8: Bom, vamos lá por partes. Primeiro, era Tite no Botafogo. Suas primeiras impressões, o que imaginar desse novo Botafogo com o Tite, que não mexe muito assim na escalação de início, como a própria Thalita diz, só 2 treinamentos, mas que tem uma bagagem extremamente grande no futebol brasileiro, não precisa nem fazer nenhum tipo de apresentação, mas que depois da Copa do Mundo, depois da seleção brasileira, o trabalho dele na seleção brasileira, os trabalhos do Tite não empolgaram tanto, não o credenciaram a como um dos melhores trabalhos ou um dos melhores técnicos no sentido de trabalho apresentado mesmo. No Botafogo, o que o time carioca pode ter de diferente com esse treinador que chega para tentar fazer um trabalho ali de médio, longo prazo, Léo?
3: Pois é, Pradella, essa é a dúvida, principalmente quando a gente pensa nesse curto prazo, né? O Tite, eu acho que tem toda a condição de montar no ano que vem um time mais com a sua cara, um time mais com um elenco também mais com a sua cara, mas o momento pede uma certa urgência, uma certa pressa, e ele vai ter que trabalhar não só com o que ele tem em termos de material humano, de qualidade individual, como também de perfil de elenco. E isso é um dos pontos que chamam a atenção nesse trabalho. Porque tal como aconteceu no Cruzeiro, ele encontra um elenco talhado para um jogo mais acelerado, para um jogo mais vertical, que gosta de um jogo de menos controle com a posse de bola e de mais aceleração. Joga até assim, muito em função também do próprio gramado que tem, né, no estádio Nilton Santos, gramado sintético. Um time que tem a predileção por um jogo de campo mais aberto. Tudo isso, em teoria, é o contrário do que a gente encontra com o Tite, que é um técnico que se notabiliza aí por ser um treinador de controle com a bola, de um jogo mais posicional, de respeitar posições mais bem definidas em campo. Então, saber como essa união vai se dar é muito importante. E no Cruzeiro, esse encontro, esse choque, não foi bom nem para o Tite e nem para o Cruzeiro. O tempo agora é curto, embora depois do jogo de hoje ele vá ter um longo tempo de paralisação de data FIFA, né? O tempo no geral da temporada ele não é longo para livrar o Botafogo do rebaixamento. E acho que essa é a boa notícia. A missão que o Tite tem para cumprir, ela não é uma missão muito complicada. Até em função da vitória que o Botafogo conseguiu contra o Grêmio no meio de semana, já há uma distância razoável para a zona de rebaixamento e há, em comparação com os outros times que brigam contra o rebaixamento, um elenco de razoável qualidade. Se conseguir arrumar uma vitória hoje no interior de São Paulo, aí esse pós-data FIFA fica mais sossegado ainda.
8: Os primeiros detalhes, as primeiras informações e destaques aqui do Futebol Globo CBN para Mirassol e Botafogo. Botafogo e Mirassol, a bola rola às 5 horas da tarde lá no interior de São Paulo. 4h25, hora da Central. Vamos lá, destacando o Campeonato Brasileiro, 28ª rodada do Campeonato Nacional, que já tem bola rolando, hein, gente? Lá em Belo Horizonte, na Arena MRV, temos 25 minutos do primeiro tempo para o confronto de Atlético Mineiro e Chapecoense, por enquanto 0-0. Há pouco até o Galo fez um gol com o Alexander, mas foi anulado. O time da casa pressionando bastante, já teve pelo menos duas, três chances claras de abrir o placar, mas por enquanto 0-0, o jogo que abre essa rodada 28 do Campeonato Brasileiro. Repito, 26 minutos do primeiro tempo, Atlético Mineiro e Chapecoense 0-0. Além de Mirassol e Botafogo, que se enfrentam às 5 da tarde e a gente vai acompanhar aqui no Futebol Globo CBN, teremos às 6h30 da noite o Remo contra o Santos. 8h30 da noite, também com transmissão do Futebol Globo CBN, do Edson Mauro, bom de bola narrando, tem Vasco da Gama e Coritiba lá em São Januário. E fechando os jogos deste sábado de futebol, tem São Paulo e Internacional no Morumbis. Amanhã, dia 20, domingo, às 11 horas da manhã, tem bola rolando para Grêmio e Palmeiras. Grêmio na parte de baixo da tabela, primeiro time fora do Z4 e o Palmeiras vice-líder do Campeonato Brasileiro. Às 4 horas da tarde, tem Corinthians e Fluminense na Neoquímica Arena. Mesmo horário para Vitória e Cruzeiro, que se enfrentam lá em Salvador. Às 6h30 da noite, o Flamengo, líder do Campeonato Brasileiro, enfrenta o Bragantino. E às 7h30 da noite, fechando a rodada 28, tem Atlético Paranaense e Bahia. Passando a tabela de classificação do Campeonato Brasileiro, como é que está a situação neste momento após as 27 rodadas? Lembrando que alguns times ainda têm jogos a menos, jogos que precisam fazer para ficar todo mundo igual com a mesma quantidade de partidas. O Flamengo lidera com 57 pontos, na segunda colocação aparece o Palmeiras com 56, na terceira colocação está o Atlético Paranaense com 46 pontos, mesma pontuação do Bahia, que é o quarto colocado, com 46 pontos, mas com uma vitória a menos. Na quinta colocação está o Fluminense com 45 pontos. Em sexto lugar está o Cruzeiro, em sétimo, nesse momento, o Atlético Mineiro, que está empatando com a Chapecoense, 0-0, repito, 27 minutos do primeiro tempo. Em oitavo, o Coritiba, nono, o Bragantino, em décimo, o Santos. Essa é a primeira página da tabela de classificação. Décimo primeiro lugar está o Botafogo com 35 pontos. Botafogo hoje pode subir até duas colocações nessa rodada. Em 12º está o São Paulo com 33, em 13º o Vitória, 14º o Corinthians, 15º o Mirassol com 29 pontos e em 16º está o Grêmio com 28 pontos, que é a mesma pontuação do Vasco da Gama, que abre o Z4 na 17ª colocação. Em 18º está o Internacional, que também tem 28 pontos. Na 19ª colocação está o Remo com 23 pontos e na última colocação a Chapecoense com 18 pontos conquistados. Falar rapidamente também de Série B do Campeonato Brasileiro, porque já começou também a rodada 29 da competição e daqui a pouco, 4h30 da tarde, tem Sport contra o Juventude e às 6h30 da noite o Atlético enfrenta o Botafogo de Ribeirão Preto. Já tivemos 3 jogos desta Série B do Campeonato Brasileiro: Vila Nova 1, América Mineiro 0, Ceará 2, Novo Horizontino 1, São Bernardo 1, Atlético Goianiense 0. Destacando também o Campeonato Brasileiro Feminino, que está na sua fase semifinal. E daqui a pouco, às 4h30 da tarde, em 2 minutinhos, a bola rola para São Paulo e Flamengo. No primeiro confronto, o São Paulo venceu o Flamengo por 3-1. Na segunda-feira, tem o outro confronto da semifinal, Corinthians e Bahia. No primeiro jogo, o Corinthians venceu por 1-0. São 4 horas e 29 minutos, 4h29. Vamos fazer o seguinte: mais uma pausa aqui no Futebol Globo CBN de 3 minutos e meio. Daqui a pouco a gente volta. 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

0: 33 minutos, 4h33, daqui a pouco, às 5 da tarde, a bola rola no Maião, no interior de São Paulo, para Mirassol e Botafogo, rodada 28 do Campeonato Brasileiro. Lembra você que tem bola rolando já nesta competição nacional, 34 minutos do primeiro tempo, Atlético Mineiro e Chapecoense, 0-0. Quero trazer mais detalhes agora de Botafogo, de Mirassol, com a Thalita Giudice. Daqui a pouco, repito, 5 da tarde, tem Mirassol e Botafogo. Botafogo hoje com novidades no banco de reservas. Você já falou do Ziyech, né, Thalita? Mas comandando a equipe, agora chegou o professor Adenor, né, Thalita?
1: É isso, Pradela, é isso. Tite, que é um desejo antigo, a gente pode dizer assim, do Botafogo, né? A equipe alvinegra já tinha tentado trazer o técnico outras duas oportunidades, mas o próprio negou, disse que não queria assumir uma equipe aqui no Brasil naquele momento. Acabou que depois ele até fecha com o Cruzeiro, né? Foi a temporada que ele teve esse ano, inclusive, com o Cruzeiro ali na... Ficou até março, né? 17 jogos com a equipe da Raposa, 8 vitórias, 8 empates, 6 derrotas sob o comando da equipe mineira após a saída do Flamengo, né? Naquele período entre 23 e 24. Mas assume Botafogo e chega nesse momento onde a equipe alvinegra, falando rapidamente de bastidores, está vivendo um momento bem complexo, conturbado e confuso, né? Muitas notícias no âmbito judicial saindo nos últimos dias. O que a gente sabe até aqui é que, apesar da vitória que o John Textor teve na Justiça da Flórida, é um tribunal estadual, é importante pontuar isso, não é um tribunal federal, foi uma decisão em primeira instância, e ele conseguiu ali o reconhecimento das ações da SAF alvinegra, né, de que ele é o dono dessa SAF, mas efeitos práticos ainda não há aqui na justiça brasileira. É claro, o Textor tem a possibilidade, a partir dessa decisão, de homologar essa decisão junto ao STJ. E aí, caso isso aconteça, e aí caso o STJ dê esse ganho de causa para o Textor, aí sim o clube associativo tem um grande problema, porque aí o Textor tem realmente uma vitória válida no âmbito brasileiro. Essa vitória na Justiça da Flórida não chega a ser tão impactante de forma imediata para a gestão da SAF Botafogo. Mas é um fato que essas movimentações que o norte-americano vem tendo na justiça têm também atrapalhado até mesmo a compra da SAF Botafogo por Gabriel De Alba, né, da DJ Luma Capital, que, enfim, já fez alguns investimentos no Botafogo e tem ajudado o João Paulo Magalhães, presidente do clube associativo, até aqui. E em meio a essa turbulência toda, que o Tite aceitou a proposta, né? Foi até uma proposta que ele aceitou bem rápido. A gente lembra, a reunião aconteceu segunda-feira. A proposta do Botafogo foi apresentada não só para essa reta final da temporada, mas já visando um projeto a longo prazo. Projeto a longo prazo que dura justamente o período que o João Paulo Magalhães, presidente do associativo, tem à frente da equipe do Botafogo, ou seja, até dezembro de 2028. Então é um Tite que chega aí para tentar ser o rosto desse novo ciclo. O Botafogo espera que seja sim o Textor. Então é um técnico que tenta aí também mostrar um pouco mais de serviço, como vocês citaram na abertura. Desde que ele saiu da seleção brasileira, ele ainda não conseguiu um projeto realmente de sucesso em clubes. Passou pelo Flamengo, passou pelo Cruzeiro, mas não conseguiu ter uma consistência de trabalho. E na coletiva de apresentação, uma coletiva de apresentação que aconteceu na última quinta-feira, uma coletiva longa, o Tite teve muita paciência para responder os muitos jornalistas que estiveram presentes no estádio Nilton Santos. Ele foi questionado sobre estilo de trabalho, afinal das contas, o que o Tite traz para esse Botafogo, para ser o projeto, para ser o rosto desse novo ciclo da equipe alvinegra, até porque por muito tempo se ouviu sobre o tal Botafogo Way. Então, afinal das contas, Tite, o que você traz para o Botafogo, para esse novo momento da equipe?
2: Eu brinco assim que um quadro, a assinatura de um quadro não pode ser maior que o próprio quadro. O que eu quero dizer com isso? Eu quero dizer que os protagonistas são os atletas. É a minha adaptação às características dos atletas. Ela não pode ser, eu quero dessa forma e vai ser dessa forma. Tu faz ajustes, sim. O ajuste, se eu posso sintetizar, é uma equipe equilibrada. Que ela saiba trabalhar em transição com posse ou transição em velocidade. Sem bola, que ela possa compactar. Ela pode ser no 4-1-4-1 do primeiro tempo, ela pode ser no 4-4-2, ela pode ser no 5-3-2. como aconteceu ontem. Eu peguei as três variações que aconteceram ontem, sim. E nessa conversa e nesse trabalho junto com o Belão também vai facilitar esse processo todo. A cara, ela é do Botafogo, não é a minha cara.
1: E aí, pensando nesse trabalho, né, de transição, esse ataque, especialmente esse ataque do Botafogo, é um momento muito ruim do setor ofensivo da equipe alvinegra como um todo, né? A gente destaca o Danilo e o Montoro marcaram na última partida da equipe alvinegra, mas são jogadores que, na teoria, são atletas ali do meio campo. E aí, falando propriamente de atacantes, o Botafogo tem aí um Danilo Pereira, que ainda não marcou no Campeonato Brasileiro, titular hoje, um Arthur Cabral, que não marca desde o dia 17 de maio, a última vez foi contra o Corinthians, na vitória por 3-1, um Lucas Vidalba, que é um jogador de lado, que não marca desde o dia 4 de abril, só tem um gol no Campeonato Brasileiro, além de um Júnior Santos que ainda está tentando voltar a ser um pouco parecido daquele Júnior Santos de 2024, e os garotos da base. Ele tem um Cauã Toledo que está buscando espaço, um Kadir que hoje não foi relacionado por opção técnica, Matheus Ponte, Kadir, estão fora do confronto de hoje por opção do técnico Tite. Então ainda é um Botafogo ofensivamente, pensando nesse estilo mais de transição, como o Tite tanto falou, que ainda tem alguns problemas. Defensivamente, o Botafogo foi ao mercado, conseguiu fortalecer o Ferrarese e o Lucas Monzon. É uma dupla titular hoje que vem dando uma consistência maior à equipe alvinegra. Mas é um Botafogo que o Tite ainda vai ter um pouco mais de trabalho. Vai ter a data FIFA para ter esse período de descanso e principalmente de assimilação das novas ideias. E justamente por conta disso que o clube associativo correu para buscar um novo técnico, pensando justamente nessa pausa da data FIFA para dar tempo, um mínimo de tempo, para um trabalho ali conseguir acontecer visando essa reta final da temporada de 2026. Botafogo hoje escalado para o primeiro confronto do técnico Tite sob o comando da equipe alvinegra, com Gabriel Batista, Vitinho, Monzon, Ferrarese e Alex Telles, o Guinho, Medina e o Danilo, Álvaro Montoro, Danilo Pereira e o Arthur Cabral sendo a referência ofensiva da equipe alvinegra para hoje, para dela.
0: Obrigado, Thalita. 4 horas e 40 minutos, 4 e 40 em 20 minutinhos. A bola rola lá no interior de São Paulo para Mirassol e Botafogo. 28ª rodada do Campeonato Brasileiro, que já tem jogo acontecendo. Primeiro tempo lá na Arena MRV, 41 minutos da etapa inicial. Atlético Mineiro e Chapecoense 0-0. Léo, a Thalita trouxe aí os detalhes dessa apresentação do Tite, como espera a equipe. Fato é que nos trabalhos anteriores do Tite, ele não chega para socorrer equipes. Era para equipes que estavam ou já tinham grandes nomes, no caso do Flamengo, uma equipe extremamente já sedimentada, com um elenco estrelado, com títulos na bagagem. O Cruzeiro, numa equipe que estava contratando demais, tentando voltar a conquistar grandes títulos. No Botafogo é uma situação um pouco diferente. É uma reta final de Campeonato Brasileiro, com um time no meio de tabela, sem disputar título do Campeonato Brasileiro, pensando a médio prazo. E aí a Thalita cita essa questão do ataque aí, jogadores que têm tido um desempenho abaixo do que se imagina ou se espera. O setor ofensivo é, de fato, o primeiro olhar mais atento que o Tite precisa ter nessa reta final de Campeonato Brasileiro, Léo?
3: Sim, acho que sim. Do ponto de vista da urgência do trabalho, né, o trabalho mais recente do Tite, que tem uma semelhança mínima com essa urgência, é o trabalho da seleção brasileira. Quando ele chega na seleção, assim, com a faca no pescoço para ganhar jogo de eliminatória, porque a seleção estava fora da zona de classificação para a Copa do Mundo 2018. Mas, evidentemente, era um cenário muito diferente, porque a seleção se reunia uma vez por mês, ou menos do que isso, porque o cardápio de jogadores era muito mais variado. Enfim, as diferenças básicas de um trabalho de seleção para um trabalho de clube, que nem vale a gente perder tempo aqui destacando, porque o ouvinte sabe muito bem quais são. Sim, é difícil a gente saber como é que o Tite vai se virar nesse sentido. Do ponto de vista do momento da temporada em que ele chega, eu acho que existe uma semelhança com o Flamengo de 2023, em que ele conseguiu dar uma resposta muito positiva naquele pós-perda de título de Copa do Brasil, o Flamengo já fora da Libertadores, o Flamengo assim numa ressaca imensa, e ele consegue fazer o time melhorar e chega até a flertar com uma disputa de título brasileiro que parecia impossível e acaba perdendo depois um jogo para o Atlético Mineiro que sepulta as chances do Flamengo. Mas então estou lembrando esse trabalho no Flamengo para dizer que com um patamar de elenco muito diferente, mas com uma demanda semelhante de dar uma resposta rápida, ele conseguiu dar uma primeira resposta boa no Flamengo, mas não era a pressão para evitar um rebaixamento, evidentemente. Com essa questão quanto a essa questão do ataque, a dúvida que eu coloco é aquela que eu trazia na abertura. Quando você olha para o elenco do Botafogo, você tem um elenco moldado de acordo com uma ideia de jogo que vem mais ou menos, em linhas muito gerais, com mudanças aí de perfil, de jogador, evidentemente, em linhas gerais, um estilo de jogo muito semelhante desde 2023, desde o segundo ano do Luiz Castro, quando o Luiz Castro chega lá para o Textor e fala: Textor, esse Botafogo Way que você quer aqui, de posse de bola, de jogo mais posicional, ele não combina, não rola, mas a gente tem condições aqui de fazer um grande time jogando de maneira ofensiva, mas de uma maneira ofensiva mais direta, mais vertical, né? Mais um jogo mais de maior pressão, de maior aceleração para cima do adversário. E isso traz uma resposta fantástica, tanto com o Luiz Castro em 2023, apesar do fim de ano ruim, quanto com o Arthur Jorge, sobretudo em 2024. E aí depois o Botafogo fica ali meio em várias oscilações, né, de queda e melhora de desempenho, mas em geral jogando melhor quando joga esse jogo de campo mais aberto. E é o contrário do que traz o Tite. É por isso que eu bato muito nessa tecla, tem que resolver o ataque? Tem que resolver o ataque, mas o que eu acho que tem mais que ser feito é ver como o Tite vai se encaixar com esse perfil de jogador. Porque para o ano que vem pode até ser que o Botafogo monte o seu elenco de maneira diferente, mas para esse ano é o que tem. Então, mais do que pensar no Tite transformando muito esse elenco,

0: é pensar em como o Tite vai se adaptar a esse elenco para que o Botafogo melhore ofensivamente e consiga ganhar jogos. Muito embora seja importante destacar também que a defesa do Botafogo está longe de ser uma super defesa nesse momento. E aí eu acho que é uma possibilidade de impacto positivo que o Tite tem de organizar o time, de compactar um pouco mais as linhas, de trazer um pouco mais de organização defensiva. Só que aí a gente tem que ver também como é que isso vai ou não criar um efeito colateral na construção de jogo. Se essa organização defensiva não vai impactar ainda mais nessa falta de criatividade que o time do Botafogo tem.
1: 4h46 em 14 minutos, a bola rola no interior de São Paulo, lá no estádio Maião, para Botafogo e Mirassol, Mirassol e Botafogo. E tem gol já na rodada 28. E é gol simplesmente do lanterna da competição, a Chapecoense abre o placar contra o Atlético Mineiro. Túlio Eduardo, aos 45 do primeiro tempo, abre o marcador, Atlético Mineiro 0, Chapecoense 1. Chapecoense fora de casa venceu Corinthians e agora está vencendo o Atlético Mineiro, Leonardo Dai. Toma cuidado com eles, viu?
0: Não, a Chape tinha uma vitória no campeonato até a rodada 24, se eu não me engano, né, que foi aquela do jogo contra o São Paulo. Tinha vencido na primeira rodada e depois... Sim. Só foi vencer de novo na rodada 24. E agora já está engatilhando aí a terceira vitória nesse recorte, da 24ª até a 28ª. Né? Impressionante.
1: Mas tem muito jogo ainda. 47, primeiro tempo, vai até os 47. Deveria ir até os 47. Atlético Mineiro 0, Chapecoense 1. 4h46 agora, 4h47, virou o reloginho. Vamos fazer agora uma parada de 3 minutos e meio. E daqui a pouco a gente volta aqui no Futebol Globo CBN. 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

0: 4h51, central da bola aqui no Futebol Globo CBN, enquanto a bola não rola, daqui a pouco tem Mirassol e Botafogo, lá no Maião, no interior de São Paulo, o Hugo Lago já tá prontinho, o Leonardo Dai também, a Thalita Giltzi com as informações, daqui a pouco a bola rola pela rodada 28 do Campeonato Brasileiro, e lembro você, ouvinte da CBN, começamos agora às 4 da tarde, vamos até às 11 horas da noite, porque às 8h30 da noite tem Vasco e Coritiba, o Bom de Bola, o Aiello, o Renan Moura, vão trazer todas as emoções desse confronto. Tem intervalo de jogo nesse momento lá na Arena MRV. Intervalo de jogo, Chapecoense 1, Atlético Mineiro 0, Galo perdendo em casa nesse momento. 4h52, vamos fazer o seguinte. Em um minutinho, vem aí Hugo Lago assumindo o microfone da Globo e da CBN para todas as emoções de Mirassol e Botafogo. 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
0: Guilherme Pradella. 4h53, é a hora, é agora. Vem aí Hugo Lago com todas as emoções de Mirassol e Botafogo no Futebol Globo CBN.
2: Aquele abraço para você ligado no Futebol Globo CBN. Neste sábado, hoje é dia 19 de setembro e eu confirmo que já já a bola vai rolar no estádio Maião, no interior paulista, com a 28ª rodada do Campeonato Brasileiro começando para essas duas equipes que estão nesse momento em situação não muito positiva dentro da competição, principalmente o dono da casa, o Mirassol, o Botafogo, hoje estreando seu novo treinador, Adenor Leonardo Bach. O Tite fará pela primeira vez a sua partida comandando o Botafogo. Será que vai dar certo? Será que ele vai conseguir rearrumar o time para colocar o Botafogo novamente no rumo da parte de cima da tabela, dos grandes resultados, de tudo que a grandeza do Botafogo pede, exige e que o seu torcedor, claro, sempre quer? É o que nós vamos começar a contar aqui com esse jogão entre Mirassol e Botafogo. Jogo que eu vou transmitir aqui no Futebol Globo CBN com Leonardo Dai aqui ao meu lado, ele que vai analisar e opinar durante os 90 minutos no intervalo, fim de jogo. A Thalita Giltzi vai trazer todas as informações pra gente desse jogão entre Mirassol e Botafogo, e o Guilherme Pradella acompanhando a central da bola, trazendo o que de mais importante estiver rolando. Campeonato Brasileiro nessa rodada 28, já tem bola rolando, outros jogos nesse sábado, a partida, aliás, as partidas que teremos amanhã, como é que vai ficar a situação na tabela, quem tá em cima, a liderança vai mudar de mãos, o G4 vai ter alguma alteração, e lá embaixo, no Z4, será que teremos mexidas, saídas, entradas? Nós vamos acompanhar tudo, Guilherme Pradella vai atualizar pra gente, e o que de mais importante estiver rolando no Brasil e no mundo. Hora certa pra você, 4h56, faltando 4 minutinhos pra bola rolar no estádio Maião, eu confirmo que tá na hora do pontapé inicial na nossa conexão com você, você meu amigo, você minha amiga, chegou aqui agora na nossa transmissão no Futebol Globo CBN, então sejam todos muito bem-vindos, porque a gente vai começar a contar pra você as emoções de Mirassol e Botafogo, e a Thalita Giltzi vai contar pra gente a partir de agora como as equipes vão entrar em campo. Ela vai escalar o Botafogo, vai escalar o Mirassol, além do time de arbitragem no Futebol Globo CBN. Aqui tem jogo.
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0: classificação sob o comando do novo treinador, Adenor Bach, o Tite. O Botafogo está escalado com 12, Gabriel Batista no gol. Na lateral direita, 2, Vitinho. Dupla de zaga com 33, Lucas Monzon e 5, Ferrarese. E na lateral esquerda, com a camisa de número 13, o Capita, Alex Telles. Meio campo com 75, Huguinho, 6, Medina e 8, Danilo. O trio de ataque é com 10, Álvaro Montoro, 90, Danilo Pereira e 19, Arthur Cabral. No banco de reservas, 17, o Arleson, 3, Arthur Chaves, 7, Júnior Santos, 21, Marçal, 22, o estreante com a camisa alvinegra pela primeira vez, Zieste, 25, Alan, 34, Justino, 42, Cadu, 59, Cauã Toledo, 77, Vidalba, 88, Edenilson e 9, Delas Chagas, Tiquinho Soares. O Mirassol quer se distanciar é do Z4 do Campeonato Brasileiro e vem escalado com 22. O Walter tá de volta ao gol. Na lateral direita, 32, Igor Formiga. Zaga com 34, João Vitor. E 3, William Machado. E na lateral esquerda, com a camisa de número 6, Reinaldo. Meio campo, 25, Neto Moura. 27, Denilson. E 10, Chico Kim. O trio de ataque é com 33, Eduardo. 95, Edson Carioca. E 30, Bruno Santos. No banco de reservas, Rafael Guanais tem 90, Tomazella, 44, Gabriel, 2, Lucas Oliveira, 20, Daniel Borges, 80, o Alisson, 5, Japa, 7, Shailon, 19, Gustavo Silva, 96, Carlos Eduardo, 17, Fernandinho, 9, André Luiz e 99, Zé Roberto.
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0: 28ª rodada do Campeonato Brasileiro, Mirassol e Botafogo, no Maião, apita de Minas Gerais, Felipe Fernandes de Lima. Ele é auxiliado por Guilherme Dias Camilo e Alex dos Santos, direto de Santa Catarina. No VAR, direto do Paraná, Rodolfo Toschi Marques.
2: 5 em ponto, a bola vai rolar no Maião e nós estamos por aqui no Futebol Globo CBN, prontos para levar até você as emoções desse confronto. Lembrando também que logo mais às 8h30 em São Januário tem Vasco e Coritiba. Nós vamos transmitir aqui na Globo e na CBN com a narração do Bom de Bola Edson Mauro, os comentários do Chico Aiello e as reportagens do Renan Moura. No Maião a bola vai rolar, Leonardo Dai aqui comigo. Alô Dai, boa tarde.
3: Alô Hugo, boa tarde.
2: Estamos prontos para começar essa transmissão. A saída vai ser do Mirassol neste primeiro tempo. O árbitro da partida, Felipe Fernandes de Lima, já com os últimos detalhes, olhou para o cronômetro, contou 22 jogadores, apitou e no Maião já temos bola rolando.
4: Botafogo, Mirassol.
2: Como o time da casa, segurando a jogada agora pelo lado direito, ainda tentando no campo de ataque o lançamento, ajeitada do Eduardo, fez a tabela pelo lado direito, campo ofensivo ainda com o time do Mirassol, tendo Neto Moura, abertura novamente pelo lado direito, descola o lançamento, buscando na ponta, Alex Telles veio para cobertura, apenas acompanhando a saída pela linha de fundo, ela saiu, mas o árbitro não sei se vai marcar essa falta aí, né, cometida pelo jogador do Mirassol, o Edson Carioca, ou se ele vai dar só o tiro de meta, mas a proteção saiu ali com o Alex Telles conseguindo ficar com a posse dela. Menos de um minuto de bola rolando no primeiro tempo, já tô vendo a movimentação do Botafogo no campo de defesa, agora com o goleiro Gabriel Batista, pronto para bater a falta. Ele deu mesmo a falta a favor do Botafogo, que no campo de defesa vai organizando a sua saída, querendo chegar ao campo ofensivo, manda a bola de pé direito lá pro campo de ataque, tentativa do Arthur Cabral no toque de cabeça, a bola acabou sendo desviada pelo lado direito, chegou o Igor Formiga tirando, ela se perde em novo arremesso, é pro time do Botafogo cobrar agora com Alex Telles pela direita, Igor Formiga vem pra recomposição, a defesa do Mirassol postada, o Botafogo cobra o arremesso lateral, na primeira jogada agora buscava, era Danilo Pereira pelo lado direito, na primeira não deu em bola, ajeitada agora do Álvaro Montoro, recomeçando tudo com Danilo, ele entrega a jogada agora a Ferrarese, campo de defesa, abrindo pelo lado direito com Vitinho, segurando pelo time do Bota, para, prende, volta, tá apertado pela marcação, Danilo, encontrado na altura do círculo central, ele descola o lançamento na ponta direita, boa jogada pro Medina, arranca na velocidade, no toque, no pique, levou na linha de fundo, cruzamento, rasteiro, chega tirando o William Machado, na zaga do Mirassol, cedendo o arremesso lateral com pouco mais de um minuto e meio de bola rolando no primeiro tempo. Vem o time do Botafogo, agora com Vitinho, toma distância, prepara para fazer o levantamento dentro da grande área. É cobrança de arremesso lateral que pode oferecer perigo à zaga do Mirassol. Fez o toque na primeira trave, cortou de cabeça, chegou tirando ali na tentativa agora o Denilson. A bola saiu novamente em arremesso lateral, mais uma vez para o Botafogo bater pelo lado direito, entregando jogada agora na dominada do Danilo Pereira. Ele tentou no meio de dois jogadores do Mirassol, recomeça na defesa, posicionado para fazer a proteção de pé esquerdo, toque do Monzão agora pela canhota, já no campo ofensivo é pela meia. Alex Telles ameaçou o lançamento longo, preferiu a tabela curta, na sequência com o Álvaro Montoro, aperta na marcação ali na altura da meia, o Neto Moura também posicionado, João Vitor, a defesa do Botafogo trabalhando com Ferrarese, entregando pelo lado direito agora com Vitinho, descolando o lançamento, campo de ataque, intercepta no meio do caminho, chega o Denilson tirando, a bola volta mais uma vez com ela dominada, é o Neto Moura, perdeu a posse dela, o time do Botafogo conseguiu a roubada. Arthur Cabral deslocado, ele tenta no meio de três jogadores, conseguiu ali do jeito que deu, canetou a marcação, levou pra casa ali o Chico Kim, mas perdeu a posse de bola na sequência. É o time do Botafogo tentando a recomposição, o Edson Carioca fez o lançamento no recuo, Bruno Santos não chegou, e o goleiro Gabriel Batista foi lá para fazer a proteção. Na primeira chegada ali do time do Botafogo, o Arthur Cabral meio atrapalhado, mas ainda conseguiu uma canetinha ali, hein, Tata?
0: É, conseguiu uma jogada individual, tava bem marcado, o Arthur Cabral usou ali o recurso da caneta para tentar sair da marcação, acabou perdendo a bola ali pro jogador do Mirassol, mas na sequência o Ferrarese recuou tranquilo pro goleiro Gabriel Batista. Ferrarese voltando hoje, após cumprir suspensão na última partida contra o Grêmio.
2: 3 minutos, bola rolando no primeiro tempo, é pela esquerda que o Botafogo ataca agora com o Danilo recebendo, pedindo bola o Guinho na altura da meia, ele preferiu a fazer a recolocação agora com o Ferrarese, lado direito defensivo, descolando o lançamento agora no campo de ataque, vem com o Vitinho, tava bem marcado por dois, um deles era o Chico Kim, a bola volta no Ferrarese, trabalhando posse dela no campo de defesa, o time do Botafogo agora com o passe de lado, é Lucas Monzon, pé canhoto nela, 3 minutos e meio, primeiro tempo, Ferrarese novamente, aperta a saída de bola do time do Botafogo, a equipe do Mirassol, Chico Kim ficou pelo lado esquerdo, a bola sobrando com o Guinho, na altura da intermediária defensiva, ele deixou o passe mais atrás com o Danilo, fez o toque errado, contra-ataque do time do Mirassol, mas o Edson Carioca, será que ele pega de longe, já tá perto do bico direito da grande área, deu uma desacelerada, inverteu o lance, a bola passou pelo Chico Kim, vai se oferecendo de graça com o time do Bota, tendo novamente o domínio com Medina, falta jogada na defesa, o Guinho tem a posse dela, ameaçou o passe mais pelo lado esquerdo, preferiu entregar agora pela direita, Vitinho se apresenta, tava tudo fechado na tentativa agora do contra-ataque do Botafogo, ele recomeçou com Ferrarese dando passe de lado para Lucas Monzon, ainda pelo lado esquerdo, o time do Botafogo com toques rasteiros, vai tentando aí jogar uma isca para tirar o Mirassol do campo de defesa, volta com Ferrarese, a bola dominada de forma meio esquisita, ele recuou também de forma esquisita ali pro Gabriel Batista, que de pé direito faz o toque, ainda pelo lado esquerdo, toque de cabeça agora tentando tirar da defesa o time do Botafogo, Teles foi errado no passe, a bola não se ofereceu pro Álvaro Montoro, chega novamente a zaga do Mirassol, agora com João Vitor devolvendo, na tentativa do domínio, ele tabela no meio com Denilson, volta a jogada mais uma vez com Igor Formiga, da direita ele inverte, pelo lado esquerdo aparece o William Machado, dominando na canhota, de pé direito achando Reinaldo, já no campo ofensivo, tenta chegar na marcação Medina, mas a posse de bola continua com o time do Mirassol, tendo agora Neto Moura, fazendo o lançamento no meio, se estica todo o Guinho, consegue o toque para Danilo, lançamento para Danilo Pereira, a bola tocada de lado ainda na meia canhota, Arthur Cabral de primeira, fez o toque na ponta esquerda, pra cima da marcação, sou mais você, Álvaro Montoro trouxe pro pé direito, tirou de dois, voltou mais atrás com o Alex Telles, de primeira chegou cruzando a bola, tirada pela zaga do Mirassol, vai sobrando ali perto da meia lua com o time do Botafogo tentando os primeiros movimentos ofensivos, olha a bola mal tocada na esquerda de defesa do time do Mirassol, Bruno Santos não teve o domínio, ela saiu em arremesso lateral, 5 minutos passados, primeiro tempo, 5 de jogo, vem Ferrarese agora com Danilo mais uma vez, é no círculo central, estica a jogada pelo lado esquerdo, se apresenta para receber o Alex Telles, mais à frente tem o Álvaro Montoro, a tabela curta, o time do Mirassol tentando interceptar, mas é o Botafogo quem chega na parte ofensiva do campo, buscando cruzamento na primeira trave, tentou ali um toque meio de chileno, Arthur Cabral chegou tirando a zaga do Mirassol, quase 6 minutos do primeiro tempo, futebol Globo CBN, aqui tem jogo.
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2: Quase 6 minutos desse primeiro tempo, a zaga do Mirassol fez a intervenção de forma equivocada, se deu o arremesso lateral, Botafogo já cobrou, agora no campo de defesa, Lucas Monzon, 6 minutos de jogo, Ferrarese aparece na intermediária defensiva para entregar novamente pelo lado esquerdo a Lucas Monzon, aperta na tentativa da roubada agora o Eduardo, ex-jogador do Botafogo, chega tirando, numa chapada de qualquer forma ali o João Vitor na defesa do time do Mirassol, a tabela no toque de cabeça, chegou Medina, tentou para Danilo Pereira, o passe não foi bom, o time do Mirassol na roubada, ajeitada agora do Bruno Santos, o Botafogo consegue, mais uma vez pelo lado direito no campo de ataque, a roubada com Medina, deixou na tabela com o Guinho, recomeça com o Vitinho, ele fez o passe, mais uma vez quem se apresenta para receber agora é Ferrarese, na defesa do Botafogo ele reclama, pede uma movimentação, tava de costas para a jogada ali, o Vitinho deu mole, Vitinho nessa deu mole, faz o toque, ainda pelo lado canhoto, Alex Telles descolando o lançamento, lá pro campo de ataque, boa jogada agora pela ponta esquerda com Danilo, levando da linha de fundo, cruzamento para a área, Arthur Cabral, antes dele chegou tirando o zagueiro João Vitor, a bola vai embora pela linha lateral, é arremesso pro time do Bota cobrar pelo lado esquerdo, aos poucos o Botafogo tá chegando, aos poucos o Fogão tá tentando oferecer risco à defesa do Mirassol. 7 minutos de bola rolando no primeiro tempo, arremesso lateral já cobrado na esquerda de ataque, o Botafogo ataca, tentando pra cima da marcação, Alex Telles acabou catando o cavaco, escorregou, caiu, mas teve o desvio, hein? Teve o desvio na zaga do time do Mirassol, Denilson chega ali meio que inconformado, mas essa bola bateu por último no jogador do Mirassol, Botafogo pela esquerda, vai cobrar o escanteio, Thalita Giudice.
0: É, valeu bem a insistência ali do jogador do Botafogo, conseguiu descolar um toque bem sutil no camisa 27 do Mirassol, suficiente para um escanteio lá pela esquerda, que o Telles já tá prontinho para cobrar o gol.
2: Capricha, Alex Telles, deu uma ajeitada no cabelo, foi ali meio que no style, tentando botar a bola no quarto de círculo, conseguiu, cobrou o escanteio na primeira trave, chega a intervenção, de cabeça tirou a zaga do Mirassol, a bola novamente com o Botafogo, mata no peito, mata no chão, Álvaro Montoro tocou na esquerda pela ponta, aparece o Alex Telles, gingou na frente da marcação, cruzamento na segunda trave, a bola se oferece a Danilo, é pela ponta direita, agora ele evita a saída pela linha de fundo, conseguiu, deu um traço para cima da marcação do jogador que era o Reinaldo, acabou acompanhando a saída pela linha de fundo e o árbitro marca, é tiro de meta para a equipe do Mirassol cobrar, Danilo tentou dar um traço ali naquela jogada, colher de pedreiro, hein, Thalita?
0: É.
2: Conhece essa?
0: É, colher de pedreiro.
2: Colher de pedreiro, é.
0: É.
2: Colher de pedreiro.
0: Um tapinha ali na frente.
2: Falam assim pegar. Aí em São Paulo, Dai?
6: Não sei, já ouvi falar, mas não sei exatamente o que significa.
2: Colher de pedreiro é quando você dá aquele traço assim, você vem acompanhando, né? Não foi nem, na verdade, essa jogada do Danilo não foi nem colher de pedreiro, porque ele não trouxe a bola no domínio, ele deu só o toque pra dentro, então...
0: Só deu tapa.
2: Não chega a ser uma colher de pedreiro, não. Pode ser alguma outra ferramenta do ramo da alvenaria, mas vamos deixar isso pra lá. Volta pela esquerda, é pela ponta, o Mirassol ataca com o Reinaldo levando o Danilo de fundo, ele tentou o cruzamento, conseguiu, veio na interceptação, Guinho tirando, ele dá o passe pra Vitinho, é pelo lado direito, deu mole, dominou esquisito, a bola voltando agora também com o domínio errado do Eduardo, o árbitro vai dar o arremesso lateral, mas eu tive a impressão dessa bola ter tocado por último no jogador do Mirassol, e o Medina, a exemplo do jogador do Mirassol ali, também foi tomar sopa de garfo e aí, ó, levou uma caneta, hein, Thalita?
0: Se juntou a lista ali com o Chico Kim. O Cabral deu drible e agora o Reinaldo botou entre as pernas do Medina.
2: Bola na entrada da grande área, ataca o time do Mirassol, os pés esquerdo nela, o chute de longe, tentou ali no toque colocado o Igor Formiga e essa bola acabou passando perto ali da trave esquerda do goleiro Gabriel Batista na primeira chegada do time do Mirassol com essa finalização do Formiga de esquerda, que não é a boa, né?
0: É, mas vale a atenção, né? Porque o Gabriel Batista naquele momento onde o sol tá batendo completamente ali nele, quanto que o Walter tá na sombrinha. Até tem um pouco de sol ali na área do Mirassol, mas não chega a incomodar tanto assim o goleiro da equipe paulista. Ele pula ali para fazer a defesa, mas a bola passou bem longe na finalização do Igor Formiga.
2: Sai jogando o time do Mirassol pelo lado esquerdo na tabela de letra. Tentou ali o toque, não conseguiu.

0: jogadores passados, 10 no primeiro tempo, 35 para o intervalo. E no placar do Futebol Globo CBN, Campeonato Brasileiro, é a abertura da 28ª rodada da competição no estádio Maião, no interior paulista. Confere aí.
1: Botafogo, Mirassol.
0: Tá 0-0.
2: Central.
3: Lá na Arena MRV, 7 minutos do segundo tempo. Segue Atlético Mineiro 0, Chapecoense 1.
0: Quase 11 do primeiro tempo. Lembrando pra você que às 8h30 da noite a bola vai rolar em São Januário. Nós vamos contar aqui no Futebol Globo CBN pra você as emoções de Vasco e Coritiba, com a narração do Bom de Bola Edson Mauro, os comentários do Chico Aiello e as reportagens do Renan Moura. Bom, no Maião, 11 minutos primeiro tempo. E o jogo, Leonardo Dai?
4: Jogo de muito erro técnico dos dois lados até agora, Hugo. Muito erro de passe, muito erro de cruzamento, mas dá pra ver o Botafogo mais estabelecido no ataque e o Mirassol fazendo um jogo de mais velocidade pelos lados. Chamar atenção que o Mirassol não tem ponta, de fato, em nenhum dos dois lados. Pelo lado esquerdo, quem joga é o Chico Kim, que é mais um meia, né, e até um meia marcador, o que permite uma dobra de marcação Chico Kim e Reinaldo no Vitinho e no Christian Medina. E também, quando o Mirassol tem a bola, permite ao Chico Kim trabalhar mais por dentro e liberar o corredor para o Reinaldo atacar. Do lado direito, o Edson Carioca, que está jogando mais por ali, ele é um outro centroavante. Então ele também, aí é o contrário, né? Ele vem jogar mais na área e aí fica mais uma faixa mais central de campo, mais intermediária, para o lateral direito, Igor Formiga. Chances de gol mesmo, um chute de fora da área do Mirassol, um cabeceio sem perigo do Botafogo, jogo de mais erros do que acertos até agora, 0-0.
0: 12 minutos, primeiro tempo, Futebol Globo CBN, aqui tem jogo.
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0: 12 minutos e meio, o árbitro marca arremesso lateral, é pro time do Mirassol bater pela direita no campo ofensivo, já preparado para repor a bola em jogo, Igor Formiga, vendo a movimentação, os companheiros dele de defesa, João Vitor, mais atrás, tem o domínio do Neto Moura, descolando o lançamento, olha a bola com o Edson Carioca, fez a infiltração, deixando bola na ponta direita, Igor Formiga desacelerou, voltou, parou, prendeu, tocou novamente no Edson Carioca, dos jogadores do Botafogo na marcação, um deles é o Álvaro Montoro, consegue ficar com a posse dela, o time do Mirassol, quase 13 do primeiro tempo, tabela pela direita, Igor Formiga, tocando pro Edson novamente, tirando primeiro marcador, Lucas Monzon, por baixo fez o corte, a bola sai em novo arremesso lateral, é pro time da casa cobrar, o Botafogo já recomposto na sua defesa, o time do Mirassol tentando na movimentação sair dessa marcação, olha pelo lado direito já cobrado arremesso lateral, a bola deixada, Neto Moura tentou o toque para Álvaro Montoro conseguir a roubada pelo time do Bota, Arthur Cabral com Montoro, bonito traço ali para cima da marcação, tentou ali uma jogada meio de futsal, conseguiu com Monzon, agora recuando meio esquisito ali pro goleiro Gabriel Batista, que sai jogando pelo lado direito com Vitinho, 13 minutos e meio, quase deste primeiro tempo, olha a bola tocada, domínio esquisito, Danilo Pereira consegue ficar com ela na primeira, sobrando na sequência, corta de cabeça Ferrarese, no bate rebate, a bola se oferece novamente pro Bota, agora com Danilo, fazendo a distribuição na canhota, Álvaro Montoro se mandando a velocidade, no toque, no pique, lançamento na ponta esquerda, vai invadir a grande área, Arthur Cabral, pelo lado canhoto, chutou cruzado e o goleiro Walter foi lá pra defender. Thalita Jutsi.
6: O Cabral tava bem marcado ali pelo lado esquerdo, ele poderia ter tentado o passe, tinha o Danilo Pereira mais próximo ali pra até facilitar o passe, tinha o Medina lá do lado direito, ele preferiu a finalização rasteira, tranquila para a defesa do Walter.
0: Sai jogando pelo lado esquerdo, o Bidem Machado dentro da grande área, vê a movimentação, pé direito nela, o time do Botafogo tenta ali fechar os espaços sem marcar pressão, a saída de bola do time do Mirassol, 14, eu confirmo 14 minutos do primeiro tempo, a bola volta pelo lado direito, ainda com o time do Mirassol tentando a bola dominada, Neto Moura pediu infiltrado entre dois jogadores do Bota, Igor Formiga deixou com o João Vitor, tocando pro Bidem Machado novamente, arranca pelo time do Mirassol, dá o traço para cima da marcação, toque do William Machado, errado, não achou o Reinaldo, melhor pro Bota, Botafogo fechou os espaços bem, forçou o erro do time do Mirassol, que aconteceu, agora vai cobrar o arremesso lateral, já vendo a movimentação, tô vendo o Rafael Guanais ali um pouco mais tranquilo e o Tite mais agitado ali, gesticulando bastante, são os primeiros movimentos do Tite como técnico do Botafogo, tentando, não é acertar o time, ele tá tentando primeiro é conhecer os jogadores com os quais vai trabalhar a partir de hoje, se bem que se a gente colocar aí que já houve dois treinos, né? Desde que ele foi anunciado, foi isso. Na quinta e ontem, né, Thalita?
6: Isso.
0: Ele já teve um primeiro contato, mas dentro de campo hoje é a estreia, hoje é a primeira vez. Teles foi pra cobrança, na verdade foi pro cruzamento, da esquerda a bola chega na direita, Medina tentou o toque de cabeça meio desconcertado e o goleiro Walter saiu pra fazer a defesa. E nesse momento a gente falou bastante, né, Dai, na abertura da nossa transmissão, sobre o que esperar do Tite em relação a características dele, perfil de trabalho com esse elenco do Botafogo, que ele vai ter que dominar a partir do momento em que ele não escolheu os jogadores com os quais vai trabalhar

0: E o próprio Botafogo ainda vive indecisões dentro do seu grupo, né, Dai?
1: Sem dúvida. E esse começo de jogo é um começo de jogo pouco Tite, assim, se a gente for pensar em características, né? O Botafogo não tá marcando muito pressão, por exemplo, você destacou bem. Vai você, Hugo.
0: Tentando pela ponta esquerda agora com o Bruno Santos, ele traz pro pé direito. O toque feito rasteiro na entrada da grande área, agora com o Denilson, tentou o cruzamento. O toque de cabeça, defendeu o goleiro, a bola ajeitada, voltou Eduardo, chutou e emplacou! Gol do Mirassol, Eduardo! Numa jogada que começou pelo lado esquerdo, veio o cruzamento, a zaga do Botafogo não conseguiu tirar de cabeça, veio a finalização e aí na sequência com a defesa do goleiro Gabriel Batista, a bola se ofereceu novamente para o time do Mirassol. O Eduardo acabou escorando um cruzamento que veio praticamente da linha de fundo para mandar chapa à direita, fundo das redes, primeiro gol do jogo, primeiro do Mirassol, 16 primeiro tempo, 16 da primeira etapa, Eduardo, 33 na camisa, abre o placar.
2: Mirassol 1 Botafogo
0: 0. O detalhe, Thalita.
3: Uma jogada de lançamento na área, o Ferraresi tenta de cabeça fazer o corte, não consegue, não encontra. O Alex Telles, na verdade, tenta cortar e não consegue encontrar a bola. Existe a finalização, Gabriel Batista consegue fazer uma bela defesa, só que a bola volta nos pés do jogador do Mirassol, pelo lado direito, próximo à trave. Ele ajeita para trás pro Eduardo, que chega sem a marcação de absolutamente ninguém, enchendo o pé, fazendo gol. Lei do ex, Eduardo, não comemorou, faz o primeiro. Mirassol 1, Botafogo 0.
0: Bom, 17 deste primeiro tempo, tá aberto o placar, Leonardo Dai, com o time do Mirassol buscando um cruzamento, Telles falhou ali na marcação e a bola acabou se oferecendo para o cruzamento que foi escorado pelo Eduardo, chapa na bola, tá aberto o placar, hein, Dai?
1: É, e eu falava justamente sobre como o Botafogo não pressionava no campo de ataque, né? E aí acabou que o Botafogo não pressionou em lugar nenhum do campo. O Ferraresi, por exemplo, se deslocou ali da zaga para a ponta, para a lateral direita praticamente, para fazer não chegou nem a ser uma pressão, mas para cercar ali o Neto Moura que tinha a bola. O Neto Moura achou o passe para trás, achou o passe para o Denilson. Também ninguém fez a pressão no Denilson. O Denilson cruzou na área e o Alex Telles não conseguiu subir para disputar a bola com o Edson Carioca. Aí o goleiro defendeu, ela sobrou no rebote para o Eduardo. Também não tinha nenhuma marcação, nenhuma pressão. Então o Botafogo ficou cercando, ficou olhando, ficou observando para não descompactar as linhas e acabou que não conseguiu recuperar a bola e também deixou espaço nas entrelinhas ali da jogada. Então um erro defensivo completo aí de postura do Botafogo. O único jogador que saltou para pressionar na jogada foi o Ferraresi e mesmo assim não pressionou. Saltou e só cercou quando saiu ali da sua posição para cair mais pelo lado direito. Então o Botafogo não fez nenhuma coisa nem outra e o Mirassol, na primeira jogada que conseguiu construir de pé em pé, chega ao gol e chega à vantagem no Maião.
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0: Quase 19 minutos deste primeiro tempo, quase 19 da primeira etapa. Botafogo com a posse de bola agora, Danilo tabelando com o Guinho, ele abriu pelo lado esquerdo, Alex Telles ganha o campo de ataque, faz o lançamento, a bola invertida, tenta na entrada da grande área, Danilo Pereira, bola tirada pela zaga, sobrando com o Álvaro Montoro, entrada da grande área, é o Botafogo querendo gol de empate, gira Álvaro Montoro, o time do Mirassol todo lá atrás, o Botafogo vai ensaiando, ir todo lá pra frente, toque curto do Álvaro Montoro, o Guinho faz ali a bola girar, chega no Ferraresi, abrindo pelo lado direito, vem Vitinho, com a bola dominada, ele faz o toque rasteiro, buscando Danilo Pereira, dividiu com o William Machado, perdeu a posse de bola o time do Botafogo. Mirassol tem a posse dela agora com o Edson Carioca, ele domina na altura do círculo central, tentando pelo lado esquerdo, a tabela não saiu, melhor pro Bota, 19 minutos e meio quase, Danilo faz a jogada girar, chegando agora pelo lado esquerdo com o Alex Telles, que falhou na marcação, ali tava o Igor Formiga atrás dele, ele não conseguiu fazer o corte duas vezes com o time do Mirassol chegando ao gol justamente nas costas do Telles. Diga!
1: Não, só para explicar, porque eu fui rever o gol aqui, o botafoguense pode ter pensado, né? Se a bola tava com o Neto Moura, por que que o Ferraresi foi lá? Não era o Neto Moura, não. Era o centroavante, o Bruno Santos, que tava ali na ponta esquerda do Mirassol, lateral direita do Botafogo. Por isso que o Ferraresi foi lá para essa posição, para acompanhar o Bruno Santos, que aí faz o passe para trás, o Denilson, dele sai o cruzamento. Tanto é que quando sai o gol, tanto o Ferraresi quanto o próprio Bruno Santos já estão lá no meio da área de novo. Mas aí o Ferraresi está encostado no Bruno Santos e o Eduardo que vem de trás está sem marcação para colocar a bola para o gol.
0: E eu confirmo a hora certa, 5h21. Ligado no nosso timaço, você confere agora o tempo e o placar do jogo. 20 passados 20 no primeiro tempo, 25 para o intervalo. E no placar do Futebol Globo CBN, Campeonato Brasileiro, 28ª rodada da competição, no Estádio Maião, no interior paulista. Confere aí.
2: Mirassol.
0: Um gol de Eduardo.
2: Botafogo.
0: 0.
5: Central.
6: Esse gol do Mirassol foi o 32º do Campeonato Brasileiro e o 5º do Eduardo na competição nacional. Aproveito para destacar, segundo tempo lá na Arena MRV, 17 minutos da etapa complementar, Atlético Mineiro 0, Chapecoense 1.
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0: Com você nesta tarde de sábado e as emoções do Campeonato Brasileiro na sua rodada 28. É, o Brasileirão, ó, tá correndo. Falta pouco, já estamos na segunda metade da competição e olhando para o Brasileirão já de forma bastante próxima com a sua reta final chegando. Quem é que vai ser campeão? Quem é que vai classificar para Libertadores na Sul-Americana? Quem é que vai ficar ali na zona do nada, né? Do não vou para lá, não vou para cá, não caio, não me classifico para nenhuma competição internacional. E quem é que vai descer para a Série B em 2027? A gente está aí acompanhando o Campeonato Brasileiro pegando fogo. 21 minutos e meio do primeiro tempo. Botafogo no ataque. Olha a tentativa da jogada, bonito lance individual, batida do Montoro de longe, explode na zaga. Chega novamente o Botafogo, insistindo com Monzon, chega também tirando a zaga do Mirassol. Leonardo Dai, quase 22 do primeiro tempo. Qual é a do Botafogo agora para tentar o gol de empate, Dai?
1: O Botafogo não muda muito a sua estratégia não, viu, Hugo? Continua marcando ali com uma certa distância, sem pressionar muito no campo de ataque para não ficar exposto a essa troca de passes mais rápida que o Mirassol faz. O Mirassol também não recua muito depois de marcar o gol. Então, do ponto de vista assim, de dinâmica do jogo, não parece que o placar foi alterado. E do jeito que tá melhor para o Mirassol, que dos 10 minutos em diante conseguiu afastar o Botafogo do seu campo de ataque. O Botafogo continua tendo aí praticamente como única chance de gol aquela cabeçada sem muito perigo do Arthur Cabral ainda no começo da partida.
0: 22 minutos e meio do primeiro tempo, o time do Mirassol trabalha a jogada agora pelo lado esquerdo, chega ao campo de defesa, William Machado ameaça o lançamento longo, prefere o tapa, Denilson chega agora com toques rasteiros, o time do Mirassol não rifa a bola, tá tentando tirar o Botafogo lá de trás, tá perdendo o jogo, o time do Botafogo, Mirassol tá conseguindo uma vitória, 1-0, passe feito, campo de defesa, William Machado tá espaçado ali na defesa, o time do Mirassol tá pedindo deslocado lá pela direita, o jogador João Vitor, ela volta no Eduardo, devolvendo a jogada ainda com o William Machado. No pé esquerdo ele domina, gira na frente do Arthur Cabral. A bola se oferece novamente agora para João Vitor no campo de defesa do time do Mirassol. Se o time do Botafogo não pressionar, Mirassol vai ficar nessa aí de trabalhar para lá, toque para cá, toque para lá, inversões. E chega ao setor ofensivo. Deu um chapéu ali no Ferraresi, meio que sem querer. O jogador que era o Bruno Santos chega perto da entrada da grande área, desacelera, toca mais atrás agora com o Eduardo. Descola o lançamento errado, chegou chapando, tira tudo o Alex Telles. A bola novamente com o time do Botafogo, mal dominada pelo Montoro. Aparece pela ponta direita, o Eduardo faz ali a proteção, na verdade é o Igor Formiga, com um toque mais atrás, vai ficando com a posse de bola, é o time do Botafogo, deixou bola novamente a Chico Kim, pé esquerdo na bola, mandou a bomba, ela subiu, foi pra fora, é tiro de meta, na chegada do Mirassol, hein, Thalita?
3: É, conseguindo boa troca de passes, um lançamento que sai lá da defesa, sem querer o Bruno Santos consegue dar um drible ali no jogador do Botafogo e aí vai desenvolvendo o ataque lá pelo lado direito na finalização do Chico Kim de longa distância, mas a bola passou por cima do gol do Gabriel Batista, bem longe, sem riscos.
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0: 24 minutos deste primeiro tempo. Por enquanto tá 1-0 pro Mirassol. A gente tá tentando decifrar aqui porque o negócio tá complicado. É escanteio pro Mirassol, hein, Thalita?
3: É isso, Hugo. Erro ali da defesa do Botafogo, uma roubada de bola ali na intermediária, uma finalização pra defesa do Gabriel Batista. Escanteio pela esquerda pro Mirassol.
0: Diga, Leonardo Dai.
1: O Bruno Santos roubou a bola do Monzon, bateu e aí o Gabriel Batista fez uma boa defesa. Esse erro foi assim. Um recorde de erros, viu, Hugo? O recorde de erros. No recorde tá legal, entendeu?
0: Entendi. É, eu tô percebendo, mas a gente vai com tudo aqui. Quase 25 do primeiro tempo. Escanteio cobrado, chegou a zaga do Bota tirando. Ela se oferece pro time do Mirassol bater um arremesso lateral lá pelo lado direito. Não, ele deu ali o toque com a falta. Ou o tiro de meta, porque a bola pegou efeito e saiu. É isso aí. Com o time do Botafogo já tendo ali o domínio. Alex Telles, ele deu um traço ali, vai. Vai brincando mesmo. Pra cima do Edson. Carioca. Afastou mal a zaga do Botafogo, pressiona a saída de bola da equipe alvinegra, o time do Mirassol, com Alex Telles. Deu ali uma gingada, barra escorregada pelo lado esquerdo, voltou com o Monzon. 25 o primeiro tempo. Tenta cortar de cabeça ali o time do Botafogo, mas quem ficou com a bola é o time do Mirassol. Ajeitada do Bruno Santos, a bola tocada pela ponta direita. O Edson Carioca não foi porque estava impedido, né? E aí o Botafogo ficou com ela tranquilamente no campo de defesa, dentro da área, agora com o Lucas Monzon. Ele tenta trabalhar a posse de bola agora, buscando com o jogador que é o Gabriel Batista, o goleirão alvinegro, deixando com o Monzon novamente. Peca em outro, faz o lançamento lá no campo de ataque, corta na cabeçada do William Machado. Vem o time do Mirassol, Chico Kim dominou, parou, prendeu, girou, voltou pelo lado esquerdo. O passe feito pro Denilson pela ponta canhota, não tem ninguém. Agora o time do Mirassol tá tentando infiltrar com o Reinaldo, ex-jogador do São Paulo, ex-jogador do Grêmio, tocando bola no lançamento. Ela explode no Vitinho, saiu mais uma vez. O time do Mirassol não tem pressa para cobrar, agora sim. Mandou pra grande área, Chico Kim, ajeitada de peito pra trás. Eduardo deixou pelo lado esquerdo, dominando na direita. Agora o Igor Formiga chegou batendo, Eduardo, e a bola sai por cima do gol do Gabriel Batista, com o time do Mirassol chegando mais uma vez, hein, Thalita?
3: O Alex Telles brigou com todo mundo. Vitinho e Ferrarese ali agora trocam uma ideia, porque a jogada de risco que terminou lá pelo lado direito, com o Eduardo fazendo a finalização longe do gol do Gabriel Batista, começa no lateral pelo lado esquerdo. Botafogo deu a oportunidade pro Mirassol conseguir construir a jogada a partir de um lateral.
0: Pois é, e o sistema defensivo do Botafogo, tô percebendo uma certa confusão aí, hein, Leonardo Dai?
1: E uma passividade impressionante, né? O momento é muito ruim do Botafogo no jogo, muito ruim mesmo. E depois daquele erro do Monzon, né, que tava tentando sair pro jogo e acabou perdendo a bola e quase o Mirassol fez o segundo gol, o Botafogo parou de tentar sair com toques curtos. O Mirassol tenta pressionar o tempo todo o Botafogo na saída de bola do Botafogo, mas no começo do jogo o Botafogo insistia em sair com toques curtos e até conseguiu construir um bom ataque assim, quando o jogo ainda estava 0-0. Depois desse erro do Monzon, somado ao gol que o Botafogo já sofreu, o Botafogo também está sentindo esse placar e sentindo o jogo ruim que faz. Então começou a dar um chutão para frente de qualquer jeito, começou a tentar apostar numa bola longa, e a bola está batendo e voltando muito rápido pro Mirassol. Só o Mirassol joga, o jogo é todo no campo de ataque do time paulista por enquanto.
0: Pelo lado direito, 27 minutos e meio, tenta João Vitor, tocando bola novamente, Igor Formiga, agora com todo mundo recordando aí, agora sim, 27 e meio deste primeiro tempo. Mirassol na frente, 1-0, gol marcado pelo Eduardo, vai dando ao Mirassol 3 pontos importantes na luta do Mirassol para deixar ali a parte de baixo da tabela do Campeonato Brasileiro. Quase 28, olha a bola tocada, João Vitor, direita de defesa do time do Mirassol. Sol invertendo o lance, pela canhota aparece para fazer a dominada agora o Neto Moura. Ele tentou ali, vendo a movimentação, Reinaldo tá dando a opção pela esquerda, centralizado tem o Denilson, ela volta com o Edson Carioca mais pelo lado direito, pedindo Bruno Santos, dominou errado, mas o time do Mirassol retomou a posse de bola. Reinaldo ajeitando para Chico Kim pela meia esquerda, perto da linha lateral do campo ele volta, mais atrás tem Neto Moura, da canhota ele inverte pelo lado direito, aparecendo João Vitor, dominando pelo time do Mirassol. O time do Botafogo lá atrás, o Mirassol vai para frente agora com o Formiga, domina pelo lado direito, pede jogada infiltrado, Denilson também na movimentação, Chico Kim, William Machado de primeira, deu toque pelo lado esquerdo no campo de defesa, com o domínio do Neto Moura, devolvendo na defesa agora com o William Machado. João Vitor está pela direita, Denilson centralizado, Botafogo adianta sua linha de ataque, tentando a pressão ali na saída de bola do time do Mirassol, porque se ficar dessa forma passiva, vai ver o Mirassol administrar esse placar de vantagem até a hora que lhe favorecer. E o árbitro está ali, enfim, está dando uma autorização, a parada para reidratação. Ele falou, fez até o 2 minutinhos, né, Tatá?
3: É isso. Indico ali que os jogadores têm aí 2 minutinhos para pausa para hidratação, mas também pausa técnica, né, Hugo? Agora o Guanais e o Tite vão aproveitar aí para conversar com as equipes.
0: Bom, Hugo. E a gente aproveita para dar uma arrumada aqui. Fala, Leonardo Dai.
6: Não, é o Pradella que está chamando. Opa. Aqui. Só para falar da situação na tabela de classificação, com essa vitória parcial do Mirassol, está subindo para 32 pontos, segue ali na 15ª colocação, mas está abrindo 4 pontos do primeiro time dentro do Z4, que é o Vasco da Gama, e que joga ainda hoje, e que pode sair da zona de rebaixamento, mas só vai terminar a rodada 28 caso o Grêmio não vença a equipe do Palmeiras amanhã. O jogo é às 11 horas da manhã lá em Porto Alegre. O Vasco precisa somar pontos no duelo de hoje contra o Coritiba jogando em casa e torcer para o Grêmio perder para o Palmeiras. Se o Vasco ganhar o jogo do Coritiba, aí o Grêmio pode no máximo empatar para o Vasco terminar a rodada fora do Z4. Então, essa derrota parcial, por enquanto, do Botafogo para o Mirassol, para o Vasco da Gama, é um adversário a menos que o Vasco poderia ultrapassar nessa rodada para deixar o Z4.
0: Bom, tô vendo aqui o Tite, né, conversando bastante ali com os jogadores, tentando arrumar posicionamento, hein, Leonardo, daí provavelmente é para tentar fazer com que esse Botafogo reaja, porque depois do gol não se viu mais o Botafogo, pelo menos ofensivamente.
1: Tá muito ruim, essa parada técnica aí é fundamental pro Botafogo, é péssima pro Mirassol, que tava dominando completamente o jogo, não criava tantas chances, né? A chance que criou para valer mesmo depois do gol foi roubando a bola do Monzon ali quase na grande área já, mas tem o controle do jogo com a bola no pé, né? E isso pro Botafogo é muito ruim, porque o Botafogo não tá tendo escape. Se o Botafogo ainda tivesse, quando recupera a bola, encaixando o contra-ataque, uma bola longa, mas não, o Botafogo recupera a bola e devolve de volta pro Mirassol. Então tá muito ruim. Ou o Botafogo tem que subir um pouco mais essa pressão, incomodar mais o Mirassol na saída de bola do Mirassol, correr alguns riscos, ou o Botafogo tem que ter um escape melhor de contra-ataque ou de bola longa quando recupera a bola, porque do jeito que tá, tá muito ruim. O primeiro tempo do Botafogo é muito fraco. Teve até um início ali, 10 minutinhos interessantes, mas daí pra frente não fez mais nada, mal passou do meio de campo de lá pra cá.
0: Pois é, e é corrigir mesmo, porque o Botafogo, repito, desde que levou o gol, né, não conseguiu se arrumar na defesa e não produziu praticamente nada no seu campo ofensivo. Ficou ali numa tentativa de intermediária a intermediária, ora roubando bola do Mirassol, em alguns momentos também tentando. Tem que botar esse time pra frente, Tite, e arrumar, sobretudo na parte defensiva, já que o que a gente viu ali no gol do Mirassol foi um posicionamento errado, principalmente do Teles. A bola voltou a rolar, 31:30 do primeiro tempo. 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
0: Corta na cabeçada, chega tirando a defesa do Mirassol com o João Vitor. Ela volta com o Álvaro Montoro, domina, entrega pelo lado esquerdo. Aparece para fazer a bola dominada agora mais uma vez. É o Arthur Cabral, deslocado, entregando novamente na canhota. Teles recomeça tudo com o Lucas Monzon. 32, primeiro tempo. Ferrarese centralizado na defesa. Ele entrega o passe pelo lado direito. Vitinho descolando o lançamento, parte para o setor ofensivo. Agora o time do Botafogo, lançamento do Medina, perto da entrada da grande área. Drible de corpo do Danilo Pereira, não conseguiu a sequência do lance. William Machado chegou tirando. Edson Carioca fazendo o lançamento para Eduardo, divide a jogada, aparece na intermediária, corta na primeira, Lucas Monzon, a bola novamente com o Edson, tentou o lançamento para o Bruno Santos, só que aí muito forte, permitiu a chegada do goleiro Gabriel Batista em Thalita.
3: É, mas o Botafogo mais uma vez ali sofrendo defensivamente, o Monzon tenta cortar e não consegue, e aí o Edson Carioca tenta encontrar um passe ali para o Bruno Santos, a sorte forte demais, muito mais ali para o Gabriel Batista, que conseguiu chegar na bola.
0: 32:30, cobra o arremesso lateral pelo lado esquerdo na defesa do time do Botafogo, recomeçando com Lucas Monzon. Ele domina, ameaçou apertar ali o Edson Carioca, bola recuada para o goleiro Gabriel Batista, entre a marca do pênalti e a entrada da pequena área. Ele volta novamente, não rifa a bola, toca pelo lado esquerdo, mais uma vez com Monzon, girando jogada. Ferrarese aparece pelo lado direito, agora Vitinho, dois jogadores do Mirassol pressionando, um deles era o Chico Kim, a bola chega no Botafogo agora com o passe do Huguinho, tentou o primeiro drible, conseguiu, se atrapalhou na sequência, consegue na bola dividida, Reinaldo acredita no lance, a tabela não saiu, Vitinho ficou com ela, ameaça o lançamento, para, prende, volta, recomeça com Ferrarese. Botafogo tendo dificuldades de sair da sua defesa, mas tentando encontrar os espaços. Danilo, mais atrás, na altura da intermediária defensiva, ele volta para ajudar a dar mais qualidade na saída do Botafogo, que evolui no lance pelo lado esquerdo, agora com Teles, devolvendo ao Danilo pela meia canhota, aparece o Guinho, mas está marcado ali no meio de dois jogadores do Mirassol. Lucas Monzon trabalha a jogada agora na inversão da esquerda pelo lado direito no campo defensivo, passe rasteiro do Ferrarese. Medina pedia, voltando com ele, seis na camisa, aparece novamente pelo lado direito para buscar a jogada. O time do Mirassol está todo trancado lá no campo de defesa, quase 34 minutos de jogo. Ela volta com Monzon, tocando bola, Ferrarese de primeira, dando tapa para Medina, arranca, chega ao campo de ataque, boa jogada pro time do Botafogo, lançamento rasteiro, Danilo Pereira não conseguiu domínio, Medina conseguiu na dividida, acabou tocando na ponta direita, agora pro Vitinho, levou na linha de fundo, cruzamento, chega tirando a zaga do Mirassol, bola sobrando com o Reinaldo fazendo o lançamento. Boa chegada do Botafogo, tem que caprichar, tem que pisar mais no campo de ataque. Chegou ali fazendo a falta o Huguinho, só que a arbitragem parou para marcar, hein? Tá caído o Bruno Santos e o primeiro cartão amarelo do jogo apareceu, Thalita.
3: Aí o cartão é muito merecido, porque o Huguinho, ele chegou muito forte, muito, muito forte ali em cima do Bruno Santos. Deu uma entrada ali por baixo, só atingiu a perna esquerda do jogador Mirassol. Realmente muito forte, cartão amarelo para ele, é o primeiro do jogo.
0: Justo o cartão, Leonardo Dai?
1: Justo, ele deu um carrinho entre as duas pernas do jogador do Mirassol, né? Não foi aquele carrinho que atingiu as duas pernas, mas ele aproveitou ali o espaço, as pernas estavam abertas, né? Ele se colocou ali entre as pernas do jogador do Mirassol e fez uma falta dura para conter um contra-ataque, porque depois da parada, o Botafogo voltou a jogar um pouco mais no campo de ataque. só que não conseguiu concluir bem a jogada e estava oferecendo ali uma transição mais rápida para a equipe do Mirassol. É uma redundância essa dupla de ataque do Botafogo, né, Hugo? Você tem ali o Danilo e o Arthur Cabral, eles fazem mais ou menos o mesmo movimento sempre de atacar a última linha e o Botafogo fica sem ali um meia central, sem um jogador de armação para interagir com o Medina, com o Guinho, com o Danilo, com o Montoro do outro lado. Então o Botafogo fica com uma zona muito importante da criação do campo completamente vazia ali. Tem que tentar preencher isso de alguma forma.
0: 35 minutos e meio do primeiro tempo, Futebol Globo CBN, aqui tem jogo.
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0: Aparece o time do Botafogo, tabelando pelo lado esquerdo, Danilo Pereira, tocando pro Álvaro Montoro de primeira, abrindo o lance. Aparece também pelo lado esquerdo, buscando novamente a tabela, Danilo mais infiltrado, a bola volta com o Alex Telles, devolvendo jogada, campo de defesa. Ele faz uma jogada girar agora, aparecendo mais pelo lado direito, Ferrarese, deixando o toque rasteiro para Vitinho, ameaça na primeira, conseguiu dar o traço para cima da marcação do Chico Kim, ela volta com o Danilo, dominou esquisito, passe foi meio que na fogueira, Denilson apertou, recua do Monzão, agora pro goleiro Gabriel Batista, dentro da pequena área, vendo a movimentação, tocando bola ali meio que no perigo pro Danilo, deu tapa de primeira para o Guinho, o Mirassol pressiona a saída de bola do Botafogo, que consegue pelo lado direito, o toque agora com o posicionamento do Vitinho, descolando o lançamento para Medina, chega ao campo de ataque, teve o carrinho por baixo, não achou nada o Chico Kim, voltando com Medina, intermediária, tabela com Danilo Pereira, pede pelo lado esquerdo, a jogada com Teres, Medina na entrada da grande área, pé direito, chutou, fraquinho essa bola, acabou saindo pela linha de fundo, o árbitro vai marcar o tiro de meta. Por que não chutou mais forte, hein, Thalita?
3: Mais forte na direção do gol. Uma boa jogada individual do Medina. Ele consegue buscar a bola ali quase que no meio campo. Vai saindo da marcação, dá um traço no marcador. E aí dá uma tabela ali com o Danilo Pereira. Mas na hora da finalização, ele invade a grande área, finaliza à direita, longe do gol do Walter. E bem fraquinha a bola.
0: Acho que ele tentou um toque ali meio que fraquinho, rasteiro, para tentar surpreender o Walter no canto baixo direito. Enfim, acabou mandando direto pela linha de fundo. O Botafogo chegou, ok, até com uma boa arrancada ali do próprio Medina, mas pode melhorar um pouquinho isso aí. Chico Kim, na tentativa de ajudar a defesa, ele consegue a roubada de bola, entregando pelo lado direito, o Igor Formiga arranca na velocidade, aparece também o Edson Carioca, tentou dar o drible, Monzão mais esperto ficou com ela, o Guinho ligando contra-ataque agora com o Danilo, abrindo jogada na meia esquerda com o Álvaro Montoro, conseguiu o drible, voltando pelo lado esquerdo, Arthur Cabral invadiu a grande área, pé direito, chutou colocado e o goleiro Walter foi lá para fazer a defesa, ele tentou um chute cruzado, só que aí o efeito não saiu, hein, Thalita?
3: É a segunda vez que o Arthur Cabral pelo lado esquerdo tenta essa finalização, tendo a opção do Danilo Pereira, um pouco mais centralizado, e tinha também o Danilo Santos fechando ali para fazer a finalização. Ele prefere chutar pro gol rasteiro, tranquila para a defesa do Walter.
0: Novo contra-ataque do Botafogo agora pelo lado direito, é com Medina, dando opção, Vitinho pela ponta, no meio de dois jogadores ele conseguiu drible, traz para a entrada da grande área, ajeitada do Cabral, para ninguém, Danilo Pereira não conseguiu alcançar, a zaga do Mirassol rebateu, tenta o domínio Lucas Monzon, foi ruim o domínio, mas estava livre ali, e continua livre do campo de defesa, abrindo jogada com Ferrarese, mais pelo lado direito ele gesticula, pedindo a movimentação dos jogadores do Botafogo, 38 minutos passados neste primeiro tempo, tá 1-0 pro Mirassol, gol marcado pelo Eduardo, vai dando 3 pontos ao time do interior paulista, vai dominando agora pelo lado direito o Guinho, descola ali a jogada na proteção, ameaçou o lançamento na direita, a primeira não deu, recomeçou com Ferrarese. O que eu tô vendo é a recomposição do time do Mirassol, muito bem encaixada, o Botafogo tá tendo dificuldade justamente por isso, hein, Dai?
1: Sem dúvida, é um time que tá marcando direitinho, né, e o Botafogo, assim, do meio pra frente, o único jogador que tá jogando bem no Botafogo hoje é o Medina. O Tite já coloca os seus dois pontas, né, o Montoro e o Medina, muito abertos para dar amplitude como ele gosta, né? Mas o Medina está conseguindo, mesmo distante dos jogadores de ataque e muitas vezes também dos dois volantes, o Medina está conseguindo flutuar pelo campo, sair da ponta, vir jogar no meio como fez naquela jogada, e aí ele bagunça um pouco mais a marcação do Mirassol. Os demais jogadores do Botafogo não estão fazendo isso. Agora, é outro jogo depois da parada, né, Hugo? Por isso que a gente discute, inclusive, essa parada técnica.
0: Com certeza, com certeza. Foi importante. Para reidratação e para orientações. Contra-ataque do Mirassol. Arrancando pelo lado direito, tentando a jogada. É, a tentativa do Bruno Santos. Vai fazer a rolada dentro da área, buscando Eduardo. Dominou esquisito, mas a bola volta com o time do Mirassol. batendo, agora o Denilson, entrada da grande área, ameaçou o chute, não deu espaço, voltando o chute, cruzada do Bruno Santos, chega tirando a zaga do Botafogo, a bola se oferecendo para o Álvaro Montoro, mais uma vez pelo lado esquerdo. 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Time do Botafogo com a posse de bola, campo de defesa, para, volta com Vitinho, descolando o lançamento rasteiro pelo lado direito, agora volta o Medina para fazer a dominada, diga.
1: Não, por que eu falei de discutir a parada, né? Porque não é uma questão da gente gostar ou não de interrupção do jogo, é entender que ela é um elemento que transforma
0: a
1: partida.
0: Claro, claro.
1: O Botafogo voltou da parada pressionando no campo de ataque, ajustando a sua pressão, empurrando o Mirassol para trás, tudo ao contrário do que fazia antes da parada. E aí o Vasco joga às 8h30 contra o Coritiba, só para dar um exemplo bobo, né? É, se o Vasco estiver jogando mal e tiver frio, aí o Vasco não tem essa chance de parar o jogo para se reorganizar como o Botafogo teve. Então acho que os campeonatos, todos eles, ou tem que ter parada sempre ou não tem que ter nunca.
0: É, porque você promove, você deixa de lado a isonomia na competição, né?
1: Exatamente. Em alguns jogos o time que está mal tem a chance de se reorganizar e o que está bem sofre com essa parada, e em outros não, fica uma coisa desequilibrada, né?
0: Exatamente, Botafogo no ataque, aliás, Botafogo na defesa, agora com Monzon segurando a jogada, pede Ferrarese pelo lado direito, mais centralizado, ele consegue o toque novamente com Monzon, e eu confirmo a hora certa, 5h42. Ligado no nosso timaço, você confere agora o tempo e o placar do jogo. 41, passados 41 no primeiro tempo, 4 para o intervalo. E no placar do Futebol Globo CBN, Campeonato Brasileiro, 28ª rodada, no estádio Maião, no interior paulista. Confere aí.
2: Mirassol.
0: 1 gol de Eduardo.
2: Botafogo.
0: 0.
5: Central.
6: Lá na Arena MRV, o Atlético Mineiro conseguiu empate com o Cacierra. Temos 38 minutos do segundo tempo. O Atlético Mineiro 1, Chapecoense também 1.
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0: Um time do Botafogo agora tentando na cobrança de falta. Teve uma falta ali perto da lateral de campo, na direita de defesa, já batida pelo Vitinho. Ele bate a falta, recua o goleiro Gabriel Batista, aparecendo lá no campo de defesa para fazer ali a movimentação. Olha para o campo de ataque, dá uma chicotada nela na matada de peito. Álvaro Montoro consegue com Danilo Pereira, também matou no peito. Toque para Arthur Cabral, pede pelo lado direito. Medina, ele conseguiu deslocar. O time do Mirassol já recompôs. Aparece o Vitinho pelo lado direito, ele consegue o traço. Boa jogada para cima do Chico Kim. Conseguiu o cruzamento, a chance do gol de empate. Corta a zaga do Mirassol, tirando com o João Vitor. Na sequência, Edson Carioca afastou de cabeça, mas a bola se ofereceu novamente com o Guinho, tabelando o Alex Telles. Danilo, devolução, desvia na bola o Formiga, toca por último e ela sai pela linha de lado. O Botafogo vai cobrar o arremesso lateral, é pelo lado esquerdo no campo de ataque. Fogão, um ataque, Mirassol na defesa. Toque feito agora com Danilo perto da meia canhota, ele vai pro lançamento, tocando com Lucas Monzon, entregando a Ferrarese. Monzon devolvendo novamente, aparecendo mais uma vez para ficar com a posse de bola. Danilo descolando o lançamento no meio dos jogadores do time do Mirassol, bola tabelada, Danilo Pereira tocou com o Álvaro Montoro, entrada da grande área, conseguiu o primeiro drible, na tentativa do traço, segundo, acabou ficando sem ela. Resposta do Mirassol, que tentava com Bruno Santos, não recebeu camisa 30, fica com ela novamente o time do Botafogo, quase 43 minutos do primeiro tempo. O Botafogo tentando ali articular uma jogada para quem sabe chegar ao gol de empate ainda no primeiro tempo. Medina para Vitinho, lançamento, a bola desvia na zaga, o goleiro Walter sai para fazer ali a dominada e agora sim defende. Entendeu? Com o time do Botafogo desperdiçando uma chance ofensiva. 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
0: Quase 44, Chico Kim. O time do Botafogo resolveu apertar a saída do time do Mirassol, que vem agora pelo lado direito com o João Vitor. Tá pedindo ali dentro da meia-lua o Denilson, a bola virada. William Machado aparece pelo lado esquerdo. O time do Mirassol tentando tirar o Botafogo lá de trás, tentando também ali ficar com a posse de bola, porque o placar de momento interessa ao Mirassol. Tá 1-0. O gol marcado pelo Eduardo vai deixando o Mirassol com mais 3 pontos na tabela do Campeonato Brasileiro. Segura a jogada agora mais pelo lado esquerdo. Aparece o Eduardo para tabelar com o William Machado, entregando novamente a Chico Kim. Ele faz o lance girar da esquerda, aparece pelo lado direito, no meio do caminho Neto Moura tem a posse de bola. O time do Botafogo está meio perdido ali, vai ter que se rearrumar para voltar para o segundo tempo, para quem sabe fazer o gol de empate e virar o jogo. William Machado, ele parte para o campo de ataque, chega a parte ofensiva, o zagueirão, 3 na camisa, tabela novamente pelo lado esquerdo. William Machado recebe, busca a jogada no recomeço com o time do Botafogo, agora tendo apenas a condição de espectador. Mirassol é quem está tabelando, troca de passes, Chico Kim lá atrás, ele ele gesticula voltando o lance ainda pelo lado esquerdo, agora com o William Machado, entregando novamente a Denilson, aperta o Medina, o William Machado entregando o toque também no campo de defesa, agora com o Chico Kim, voltando com o William Machado, recuando para o goleiro Walter, aparece livre dentro da grande área, dando opção pela direita o João Vitor, Arthur Cabral pressiona, passe pela canhota, Denilson, chegou Medina na corrida, acabou não achando, a bola volta com o William Machado, quase 45 minutos deste primeiro tempo, forçou o erro o Botafogo ali, e o time do Mirassol cometeu esse erro, vai cobrar ali o arremesso lateral, aparece o Medina, tá com os braços abertos ali em Thalita, o que que ele tá querendo?
3: Ele tá chamando os companheiros de equipe para marcar uma pressãozinha ali na lateral do Mirassol.
0: Pois é, bom, vamos a 49, é isso? 4 minutinhos?
3: Isso, Gão.
0: Vamos a 49 neste primeiro tempo, confirmando para você que daqui a pouco no intervalo tem a central da bola com o Guilherme Pradella, atualizando informações, trazendo detalhes dessa rodada 28 do Campeonato Brasileiro. E claro, a gente vai ouvir o Leonardo Dai com a opinião do primeiro tempo até aqui. 1 para o Mirassol, gol de Eduardo, 0 para o Botafogo. Lançamento dentro da grande área, buscando como Eduardo, domínio não aconteceu. E o Ferrarese apenas acompanhou a saída pela linha de fundo, é só tiro de meta. O Botafogo vai cobrar 45 minutos e meio, 3 minutinhos e meio para acabar o primeiro tempo. O goleiro Gabriel Batista está jogando pelo lado esquerdo agora com Ferrarese, abrindo também pela direita agora com Vitinho. O time do Mirassol posicionado no campo de defesa, faz a gesticulada ali o Vitinho, devolvendo ao Ferrarese novamente no campo de defesa, agora perto Bruno Santos, querendo a roubada de bola pelo time do Mirassol, mas é o Botafogo quem tem a posse dela pela esquerda com o Alex Telles, busca a jogada, tentativa do toque. Diga, Dai.
1: Só para o ouvinte visualizar como é que é diferente o Botafogo marcando na defesa ou marcando no ataque. Quando o Botafogo marca mais atrás e recupera a bola, ele tem a linha de 4 defensores e os 2 volantes no campo de defesa para fazer a saída. E aí fica com os 2 pontas colados na linha lateral, na altura do meio de campo, e os 2 centroavantes lá na frente, todo mundo espaçado, vai você já completa.
0: Tentativa do Mirassol pelo lado direito, comigo o Formiga olhou pra dentro da grande área, devolução Edson Carioca, levou na linha de fundo, chutou cruzado, mãozão, não afasta o Eduardo, chutou, emplacou
2: Mirassol.
0: Gol do Mirassol, Eduardo mais uma vez, em nova jogada pelo lado direito, levou na linha de fundo o Igor Formiga, o toque feito no cruzamento pela linha de fundo, Eduardo apareceu, entre a marca do pênalti e a entrada da pequena área para chapar de pé direito, vencendo o goleiro Gabriel Batista, aumentando a vantagem do Mirassol. Eu confirmo, 47 minutos do primeiro tempo, 47 primeira etapa, Eduardo, segundo dele, segundo do Mirassol.
2: Mirassol
0: 2
2: Botafogo
0: 0. O que houve aí, Thalita?
3: A jogada começa com o 95, Edson Carioca, que encontra bem o Igor Formiga ali pelo lado direito. O camisa 32 devolve o passe para o Edson Carioca, que consegue fazer toda a movimentação com liberdade, domina na linha de fundo, está marcado pelo Danilo Santos. E na hora do cruzamento, Monzon ainda tenta tocar na bola, até consegue, mas não o suficiente para cortar o passe do Edson Carioca, que vem rasteiro para trás, para a chegada do Eduardo. De novo, o Eduardo, sozinho, sem a marcação de absolutamente ninguém, só para finalizar para o fundo das redes, para fazer o segundo do Mirassol, o segundo dele no jogo. Se a lei do ex nunca falha, ela ainda está se repetindo.
0: Pois é, complicada a situação do Botafogo a partir de agora, levando para o vestiário, provavelmente tudo bem, ainda temos aí pouco mais de um minuto para acabar o primeiro tempo, mas a desvantagem de 2 gols é real. Fala, Dai.
1: Eu estava falando justamente sobre como é difícil a construção de jogo do Botafogo quando o Botafogo sai do campo de defesa, né? Porque os jogadores de ataque ficam muito isolados dos demais. E foi justamente num contexto desse que o Medina baixou aqui no campo de defesa para tentar auxiliar essa construção, errou um passe e o Mirassol foi pro ataque. E aí parecia a reprise do primeiro gol, só que lá do outro lado, pela direita. Um jogador ataca a linha de fundo, no caso o Edson Carioca, ganha o duelo ali com o jogador botafoguense, cruza, a bola é mal desviada, mal rebatida, e o Eduardo pisa na área sem marcação para fazer 2-0. Fica bom demais para o que o Mirassol produziu. Foram poucas chances e o Mirassol conseguiu 2 gols. Mas não dá para o Botafogo reclamar, não. Primeiro tempo muito ruim, Hugo.
0: É muito ruim, o time do Botafogo vai ter que corrigir muito pro segundo tempo. Quase 49. Mandar um alô aqui pra minha querida amiga, minha querida irmã, a Cláudia Souza. Tá com a Luna? Tá com o Léo. Léo é fogão. Tá sofrendo com esse Botafogo. Reage, Botafogo. Calma, Léo. Coisa vai melhorar. Esperamos. Quase 49. O árbitro já olhou para o cronômetro. Vai encerrar o primeiro tempo. Danilo com a bola dominada no campo de defesa. Ele pelo lado esquerdo, ameaça gesticulada. Vai dar mais um minuto. Tô vendo ali a placa subindo com o quarto árbitro sinalizando. Vamos a 50 neste primeiro tempo. 50 minutos da primeira etapa. Com o time do Botafogo agora tendo Lucas Monzon na bola dominada. Ele vê a movimentação lá na frente. Prefere o toque cruzado. Agora com Ferrarese. Desculando o lançamento na deixada do Medina. Arthur Cabral chegou atrasado. Chegou também tirando a defesa do Mirassol. 49 minutos e meio do primeiro tempo, tabela, bola volta, ainda no campo de defesa do Botafogo com Vitinho, aperta a saída do Botafogo ali, o jogador que era o Bruno Santos, Ferrarese tocando na intermediária defensiva agora com Danilo, ameaça distribuição pelo lado esquerdo, descolou o lançamento, desviou no meio do caminho, voltou com Danilo Pereira, não tendo, toque pro Arthur Cabral, retoma a posse de bola, Mirassol com ela, o árbitro já olhou pro cronômetro, vai acabar o primeiro tempo no Maião, domina William Machado, campo de defesa, o time do Mirassol vai ali, ó, trocando passes rasteiros, curtos, para tentar atrair a zaga do Botafogo para gastar o tempo. Apita o árbitro, final de primeiro tempo no Maião.
2: Mirassol.
0: 2-2 do Eduardo.
2: Botafogo.
0: 0. 5 horas e 51 minutos, faltando 9 minutos para as 6. Eu confirmo que vem aí mais uma atração na Globo e na CBN.
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6: 5 horas e 50 minutos. É, meu amigo botafoguense, a situação não tá boa, não. Fim do primeiro tempo no José Maria de Campos Maia, o Maião, lá no interior de São Paulo, em Mirassol. Mirassol 2, Botafogo 0. Dois gols marcados pelo Eduardo. Gols marcados aos 16 minutos e depois aos 47 do primeiro tempo. Mirassol está vencendo o Botafogo por 2-0. Daqui a pouquinho a gente vai trazer o destaque do Leonardo Dai. Vamos ver se a gente consegue também ainda, na saída do gramado, também registrar palavras de personagens, de jogadores que passam por aqui. Vamos ver se a gente tem a palavra do Eduardo, que marcou os dois gols, e o jogador do Botafogo falando ao canal Premier. Vamos ouvir.
9: Continuar fazendo nosso papel, nosso trabalho. Em relação aos gols aí, Botafogo, meu carinho enorme pelo clube, então, o máximo respeito pela instituição. Certo?
6: Palavra então do Eduardo, falando em entrevista ao canal Premier, não comemorou os dois gols que fez nessa etapa inicial. Botafogo vencendo por... o Mirassol vencendo por 2-0 neste momento. Vai ter gente também do Botafogo passando por aqui. Vamos ver quem está falando ali. Acho que é o Vitinho.
3: Ele Medina, mesmo, Medina.
6: É o Medina. Obrigado, Thalita. Vamos ouvir.
10: Dele no primeiro tempo.
11: Por derecha, tirándome adentro como doble enganche para juntarme como un toro. Me estoy sintiendo bien. El estudiante juega así, así que nada. En el primer tiempo faltó un poco más de intensidad. Creo que en el último tercio nos faltó ser un poco más agresivo y terminó la jugada.
6: Palavras então do Medina, lateral do Botafogo, após essa derrota parcial no primeiro tempo, 2-0, Mirassol está vencendo lá no interior de São Paulo. São 5h52, vamos fazer o seguinte, uma pausa de um minutinho, daqui a pouco a gente volta com a análise de Leonardo Dai desse primeiro tempo de Mirassol, 2, Botafogo 0, Futebol Globo CBN, pode ligar que aqui tem jogo.
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6: 5 horas e 54 minutos, 5h54, Central da Bola no Futebol Globo CBN, intervalo de jogo, já temos 4 minutos de intervalo de jogo lá no José de Maria Campos Maia, o Maião, em Mirassol, que vai vencendo o Botafogo por 2-0, dois gols de Eduardo. Leonardo Dai, comentarista do Futebol Globo CBN, que acompanhou esse primeiro tempo, os primeiros 45 minutos de Tite no comando técnico do Botafogo, que falar dessa etapa inicial desse novo Botafogo, Sem muitas mudanças, evidentemente, porque pouco tempo de trabalho do Tite, mas o que falar dessa primeira etapa de Mirassol 2, Botafogo 0, com o Botafogo sendo comandado agora pelo Tite, Leonardo Dai?
1: Botafogo teve momentos melhores e piores, mas nem nos melhores momentos fez qualquer coisa muito boa na primeira etapa. Teve um começo de jogo interessante, um começo de jogo que foi corajoso, porque tentava sair pelo chão mesmo diante de uma pressão mais ofensiva que o Mirassol fazia, encontrava alguns espaços escapando nessa saída de bola, mas também não criava tantas chances de gol. Quando chegava no ataque, essa dupla de atacantes formada pelo Arthur Cabral e pelo Danilo Pereira participava pouco do jogo, os pontas muito abertos dominavam a bola muitas vezes muito distantes, então chegava pelos lados o Botafogo, mas não tinha ali chegada no eixo mais central ali do seu ataque para concluir as possibilidades de ataque que construía. Mas ainda assim era um começo de jogo mais botafoguense. Até que ainda no começo do jogo, né, no momento inicial do jogo, já perto da metade do primeiro tempo, mas ainda no momento inicial da partida, o Mirassol pela primeira vez sai com toques mais curtos e o Botafogo não faz pressão nenhuma. O Botafogo não tinha uma proposta de fazer uma pressão no campo ofensivo no jogo, e tudo bem. Só que o problema é que o Mirassol foi trocando o passe da defesa para o ataque e o Botafogo não foi pressionando em momento nenhum. Então saiu um passe do campo de defesa para o centroavante Bruno Santos, que tinha caído um pouco mais para a direita. O Ferraresi sai da posição dele para acompanhar o Bruno Santos perto da linha de fundo, mas também não faz nenhuma pressão, meio que só cerca ali para tirar a rota dele para dentro da área, né, para evitar que ele fizesse uma corrida para dentro da área. Ele rola a bola para trás para o Denilson também não tem nenhuma pressão em cima dele, faz o cruzamento, o Alex Telles perde pelo alto na disputa com o Neto Moura, o goleiro espalma a bola para frente, e aí o Eduardo está vindo de trás também sem marcação. O Eduardo, que é um segundo atacante, que faz quase uma dupla em muitos momentos com o próprio Bruno Santos, está livre na grande área e empurra a bola para o gol, 1-0. Passado esse momento, poucos minutos depois, o Botafogo tenta uma saída de jogo com troca de passes desde a defesa, e o Monzon acaba sendo desarmado pelo Bruno Santos. E aí o Bruno Santos quase faz o segundo gol do Mirassol. É até uma boa defesa do goleiro Gabriel Batista. E depois desse lance, o Botafogo meio que dá pane geral e vive seu pior momento no jogo. O Botafogo desiste de sair jogando curto, passa a tentar uma bola mais longa que toda hora batia e voltava para o Mirassol, batia e voltava, batia e voltava. E aí o Botafogo vive o seu pior momento no jogo, até que vem a parada técnica. Depois da parada técnica, o Botafogo começa a pressionar um pouco mais no campo de ataque, recuperar a bola no campo de ataque, e aí já é outro jogo, porque recuperando a bola no campo de ataque, os laterais avançam e os pontas, o Medina e o Montoro, podem ocupar uma faixa mais central de campo, que muitas vezes fica completamente esvaziada quando o Botafogo tem que sair lá de trás, porque os laterais baixaram para fazer a saída de jogo, porque os pontas tiveram que baixar na altura do meio de campo para eles terem opção de passe, e a região ofensiva fica só com o Arthur e o Danilo Pereira atacando a última linha num espaço de campo muito distante da construção de jogo do Botafogo. Quando o Botafogo marca lá na frente, não. Aí você tem mais possibilidades de usar esses pontas mais por dentro, com os laterais ultrapassando, colocar mais gente próxima da área, ter a chegada do Danilo e do Huguinho, que participaram pouquíssimo do jogo. Então foi um momento menos pior do Botafogo, mas de novo sem criatividade, para além de uma jogada quase que individual do Medina num chute para fora. E para completar um primeiro tempo muito ruim, o Botafogo ainda saiu teve uma saída de bola mais uma vez lá de trás da defesa, com esse problema que eu mencionava, de baixar todo mundo para ajudar na saída de bola. Para piorar, o Medina, que fez até um bom primeiro tempo, errou um passe, e aí foi a repetição do primeiro gol, só que do lado direito. De novo o Botafogo não pressionando os jogadores que têm a bola, o Mirassol atacando a linha de fundo, nesse caso com o Edson Carioca, ele tentando um passe para trás, mal cortado pela zaga, e o Eduardo chegando de trás sem marcação para fazer o gol e fechar o primeiro tempo em 2-0. Muito pelo que o Mirassol produziu, mas nada de que o Botafogo possa reclamar pelo primeiro tempo que fez.
6: Este Leonardo Dai com essa análise do primeiro tempo de Mirassol 2, Botafogo 0. São 5 horas e 59 minutos, já temos 8 minutos e 45 segundos de intervalo de jogo lá no Maião. Vamos fazer uma pausa agora de 4 minutos e daqui a pouco a gente volta. 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

0: 6:04, 6:04, intervalo de jogo no José Maria de Campos Maia, o Maião lá em Mirassol. Por enquanto, o time da casa está vencendo o Botafogo por 2-0, dois gols de Eduardo, ex-botafoguense, para cima do Botafogo na estreia do técnico Tite. Leonardo Dai, olha para o banco de reservas do Botafogo, Tite, e vê algum socorro ali, ou não precisa, é só questão de talvez melhorar taticamente o time, uma postura um pouco diferenciada para tentar buscar esse empate daqui a pouco no segundo tempo, Léo?
1: Não sei se o Ziyech já dá conta aí de 45 minutos, mas é um jogador que pode ajudar a ocupar um pouco mais essa faixa central de campo que foi esvaziada aí durante boa parte do primeiro tempo, ou o Alan para você poder avançar um pouco o Danilo Santos, que praticamente não participou, tem Edenilson, e acho que vai entrar uma turma aí, viu, Pradella?
0: Ah, é? Teremos mudanças. Então vem aí Hugo Lago com todo o segundo tempo de Mirassol e Botafogo no Futebol Clube CBN.
2: Beleza, Leonardo Dai comentando, Guilherme Pradella trazendo tudo dentro da central da bola, e a gente está aqui pronto para o início do segundo tempo. Com alterações, pacotão no fogão aí, hein, Thalita?
3: É isso, entrou o Júnior Santos, entrou o Edenilson e entrou também o Ziyech. Eu consegui pegar a saída do Danilo Pereira e também do Guinho. Eu já confirmo qual foi a outra alteração, a outra saída, no caso. Foi então, o Montoro, Álvaro
2: então
3: Montoro.
2: Então vamos lá, Edenilson, Ziyech e Júnior Santos.
3: Isso, Montoro fora, Danilo Pereira fora e o Guinho, que tinha cartão amarelo, também fora.
2: E aí, Leonardo Dai, as alterações aí no time do Botafogo?
1: Muda bastante, né? Vai jogar aí agora com o Ziyech como um meia central, caindo mais aí para o lado esquerdo, com o Júnior Santos pela direita. E aí você tem Edenilson e Danilo fazendo a dupla de volantes e o Arthur Cabral como um centroavante único. Então a gente falava dessa redundância de posicionamento do Arthur Cabral com o Danilo Pereira. Acaba isso, tem mais gente para armar o time e um centroavante só, ao invés de dois centroavantes que vão para o mesmo lugar e não pegam na bola e não ajudam o time em praticamente nada no jogo. Acho que as mudanças fazem sentido, vamos ver em que condições entra o Ziyech aí que está chegando agora, né? E também como vão jogar hoje o Edenilson e o Júnior Santos.
2: Vai apitar o início do segundo tempo. O árbitro da partida, Felipe Fernandes de Lima. No segundo tempo, já temos bola rolando. Com a saída do time carioca, três mexidas para esse segundo tempo. Thalita Gilson já informou pra gente. Saíram o Guinho, Álvaro Montoro e Danilo Pereira. Entraram Júnior Santos, Ziyech e Edenilson no time do Botafogo, que tentava atacar pelo lado esquerdo, mas o time do Mirassol veio pra roubada. Edson Carioca trouxe, deu traço, acabou levando ali o rapa do Teles, mas a arbitragem deu vantagem. O time do Mirassol tira tudo lá de trás, manda a bola pro campo de ataque, toca de cabeça Lucas Monzon, acaba dando passe para Danilo. Ele ameaçou o lançamento na esquerda, preferiu centralizar. O posicionamento agora do time do Botafogo, tentando a esticada de jogada. Ziyech, primeiro toque dele, abriu pela ponta esquerda com Medina. Devolução feita, Ziyech na esquerda da grande área. Chutou cruzado, a bola bateu na zaga. Chega tirando o Reinaldo, tudo lá de trás. Cedendo arremesso lateral com o time do Botafogo, com menos de um minuto, já apresentando uma movimentação boa. Thalita!
3: Já conseguiu fazer mais do que o ataque do Botafogo no primeiro tempo. Uma boa jogada pelo lado esquerdo com Medina. Encontra bem o Ziyech ali dentro da grande área. Ele consegue limpar a marcação e finaliza, mas a bola acaba explodindo ali no marcador do Mirassol.
2: Edenilson tem a posse dela, já ligando o toque agora com o Alex Telles, lançamento para a entrada da grande área, pelo lado esquerdo abriu jogada na ponta, agora Danilo tem a posse dela, gesticula, deu traço, pé direito, cruzamento, a bola não chegou no Cabral, vai sobrando, é com o Júnior Santos, a chance do primeiro gol do Botafogo, no bate, rebate, chega tirando ali o William Machado, ainda com o time do Botafogo, Vitinho descolou o cruzamento, desviou na zaga com a zaga do Mirassol rebatendo, e o Danilo apenas acompanhando a saída pela linha de lado, um minuto e meio, mais de um minuto e meio, vai dando pressão do Botafogo nesse início de segunda etapa, a movimentação do time do Mirassol na defesa, o Botafogo no ataque, vai cobrar o arremesso lateral, o Botafogo perdendo o jogo, podia bater, né, Danilo, agora deixou pro Alex Telles, mas beleza, vai chegando ali o Telles, pois é, vai chegando ali o Telles, porque o Danilo foi pra cobrança e largou a bola, não era pro árbitro já iniciar a contagem, não, Dai?
1: Acho que eles estão vendo um possível pênalti no Arthur, que teve um puxão na camisa dele ali, mas não vai dar nada não. E só para observar, Hugo, que agora você tem o Montoro do outro, o Medina do outro lado, né? O Medina veio jogar do lado esquerdo, fazendo dobra com Alex Telles e não com o Vitinho, como foi no primeiro tempo.
2: Já cobrado o arremesso lateral, agora pela meia esquerda vem Danilo, ele gesticula bastante, recomeça no campo de defesa, Monzon com a bola dominada, ele vê a movimentação do Ferrarese pelo lado direito, 2 minutos e meio quase deste segundo tempo, Botafogo tá no prejuízo, tá 2-0 pro time do Mirassol, Danilo tem a posse dela, campo de defesa, lado esquerdo, traz pro pé canhoto novamente, voltando, jogada agora com Monzon, a bola passa por ele, chega no Ferrarese, lá pelo lado direito no campo de ataque, ameaça o lançamento, conseguiu o passe no meio, Ziyech fez o lançamento na ponta direita, boa jogada, na infiltração do Júnior Santos, o cruzamento, Medina não chegou, Danilo, entrada da pequena área, bateu cruzado e o Walter acabou tocando nela, e ela sai pela linha de fundo, o Fogão tem um escanteio para cobrar, pressão com quase 3 minutos do segundo tempo, Thalita.
3: Jogada que começa no lançamento ali do Ziyech, encontra bem o Vitinho, ele faz o cruzamento, ninguém chega, e aí o Danilo Santos, lá pela esquerda, consegue finalizar, mas achou. Foi marcado impedimento do Vitinho, estava bem à frente mesmo na hora que recebe o passe.
2: É, mas a gente está vendo aí, em termos de movimentação, de atitude, um novo Botafogo, Leonardo Dai.
1: Começo muito bom do segundo tempo, o Ziyech entrou muito bem no time para ocupar esse espaço que a gente dizia que não estava sendo ocupado, né? Para ser esse segundo atacante, para ser esse meia central que vai balançando de acordo com o lado da jogada, então já ajudou a construir jogo pela esquerda com o Medina e com o Alex Telles, já ajudou a construir jogo pela direita ali com o Vitinho, sobretudo, está perto do Arthur Cabral, então ele já deu uma outra mobilidade para o time. Agora, é um time com Danilo e Edenilson como os volantes, Ziyech como meia central, que precisa ter a bola, né? Vamos ver como é que vai ser quando o Mirassol tiver a bola, quando o Mirassol sair em velocidade, porque são jogadores muito técnicos, mas não necessariamente muita pegada no meio de campo.
2: Quase 4 minutos deste segundo tempo, é o Mirassol no campo de ataque agora com Denilson, ele tenta o traço para cima do Cabral, voltando no lançamento, Edson Carioca abriu o lance na ponta, Igor Formiga fez a devolução, a bola bateu ali no Medina, sobrando

0: início de trabalho do Tite, que está já observando que vai ter bastante tarefas para administrar nessa reta inicial aí com o Botafogo, tentando se reformular para a sequência da temporada 2026. Lançamento para o campo de ataque, Júnior Santos não dominou a bola, se ofereceu pela ponta esquerda, Arthur Cabral girou, voltou, Ziyech, lançamento, devolução agora com Arthur Cabral, no bico esquerdo da grande área, novamente Ziyech, de primeira cruzamento lá na segunda trave, saiu dando soco o goleiro Walter, a bola sobrando com o Vitinho, bico direito da grande área, não cruzou, tocou na paralela, Danilo chutou cruzado, Medina antes dele, veio o corte do William Machado, tirando com essa bola saindo, Botafogo na pressão querendo diminuir a desvantagem neste início de segundo tempo. 5 minutos e meio de bola rolando no segundo tempo. Tô vendo o goleiro Walter atento dentro da pequena área. O Botafogo atacando pela ponta direita. Aparece para fazer a dominada. Voltando novamente com o Alex Telles. Deixando bola no cruzamento. Buscando também Arthur Cabral na área. Chega a zaga do Mirassol tirando. Lucas Monzon protege. Ele não tinha como tocar na frente. Recuando pro goleiro Gabriel Batista. Quase 6 minutos deste segundo tempo. 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É vitória certa! 6 minutos de bola rolando no segundo tempo. Chapa na jogada agora, chegou tirando o William Machado, mas o Arthur Cabral levou a pior, hein? Tá ali com a mão na orelha, acabou atingido, hein, Thalita?
1: É, o juiz marcou falta, o Cabral sobe pra tentar disputar a bola ali pelo alto, mas tem uma jogada ali com o William Machado, o juiz viu um cotovelo ali na região, no rosto, né, do Arthur Cabral, marcou falta a favor do Botafogo na disputa ali pelo alto, Hugo.
0: É, já se levantou o Arthur Cabral, cobrando o cartão amarelo ao jogador do Mirassol, o árbitro está dizendo que ele vai ter que ser atendido lá fora, é isso? Vai vazar para ficar um minuto lá, é isso?
1: É, não sei se está sangrando, só se for isso.
0: Ah, pode ser também.
1: Porque ele não recebeu atendimento em campo, nada disso, só se estiver sangrando.
0: Pois é, e ele agora vai ser atendido fora de campo, é isso mesmo. Tá, tem uma, parece ter ali uma pequena hemorragia e o árbitro diz que ele tem que ser atendido lá do lado de fora. Tá tentando ali o profissional do DM do Botafogo estancar o sangramento, mas parece que não vai ter muito problema não, porque aparentemente é algo mais simples. 7 minutos, segundo tempo, Chico Kim trabalhando jogada agora, o William Machado, ele faz o lançamento no círculo central, Denilson aparece, pé direito tocando, curto, Edson Carioca deu traço para cima da marcação do Danilo, Chico Kim se esticou para devolver, Edenilson pressiona, não consegue a tomada na decisão, vem o time do Mirassol, com a posse dela pelo lado direito, Edenilson mais uma vez aperta o Medina, que como bem lembrou, Leonardo Dai estava caindo mais pela direita no primeiro tempo, agora tá pela canhota, com as alterações promovidas pelo Tite, quase 8 minutos do segundo tempo, time do Mirassol no lançamento pela ponta esquerda, buscando jogada com Bruno Santos, ele ganhou da marcação agora do Ferrarese, atingido por baixo, o árbitro disse que não, tá dando só o arremesso lateral. O Arthur Cabral tá voltando ali, tá voltando quase que com um envelope ali na nuca, hein, Thalita?
1: É, tá, botou ali bem atrás da orelha, né, na parte mais inferior ali, colocou uma proteção ali, porque realmente estava sangrando, ele recebeu ali o atendimento do Dr. Guilherme e voltou já para esse jogo.
0: É isso aí, o Botafogo novamente como 11, cobra arremesso lateral para grande área, o time do Mirassol, Edenilson cortou, a bola saiu pela linha de fundo, Mirassol vai bater o escanteio lá pelo lado esquerdo, 8 minutos de bola rolando neste segundo tempo, 8, segunda etapa, o Mirassol está querendo o terceiro gol, o Botafogo se defendendo, tentando evitar que o prejuízo, que já é grande, aumente ainda mais. Passamos dos 8 minutos, o árbitro vai autorizar a cobrança do escanteio, movimentação na área, autorizado Reinaldo, cobrou o escanteio, defesa do Botafogo deu mole, na sequência a bola sobrou com o Ferrarese, ele sai jogando, é pelo lado esquerdo, bota na frente, o Júnior Santos deu a passada muito forte, acabou adiantando demais e a bola se perdeu em arremesso lateral, é pro time do, é o Mirassol que vai cobrar? É o Mirassol, agora o Igor Formiga tá ali lentamente se preparando para bater esse arremesso lateral, enquanto o árbitro já está ali na contagem, quase 9 minutos passados no segundo tempo, já cobrado o arremesso lateral, Chico Kim chutou a bola para o alto, ela chega lá no campo de ataque do time do Mirassol, tentando Eduardo na ajeitada, ele já fez 2 gols, Danilo faz ali a roubada pelo time do Botafogo agora com o Arthur Cabral, jogada de pivô, ele ajeita pelo lado esquerdo, Ziyech fez o lançamento, boa para o Medina, invadiu a grande área pelo lado esquerdo, trouxe para o pé direito, a chance do gol do Botafogo, boa jogada, chutou fraquinho no meio do gol e o Walter pegou. Podia ter caprichado um pouquinho mais, hein, Thalita?
1: Podia, o passe do Ziyech foi muito bom pro Medina, que conseguiu dominar pelo lado esquerdo, invadiu a grande área, e aí ele foi acumulando os jogadores do Mirassol que tentaram tirar a bola dele, não conseguiram, mas na hora da finalização foi mal, Hugo.
0: O Leonardo Dai, goleiro numa jogada como essa só tem uma chance, se a bola for em cima dele, foi o que aconteceu, né?
2: O Medina hoje tá igual escolhendo o professor Raimundo, né? Na hora de ganhar o 10, ele tá fazendo tudo certo.
0: Bem por aí.
2: Na hora de chutar, tá chutando mal. O segundo

0: segunda vez já.
1: Verdade, verdade. E num lance individual, ótimo. Depois, como disse a Thalita, num excelente passe do Ziyech, ele invadiu a grande área pelo lado esquerdo, tirou três jogadores da marcação, né? Chegou na entrada da pequena área, um lance maravilhoso, mas aí na hora da finalização não conseguiu achar o canto. E eu confirmo a hora certa, 6:17. Ligado no nosso timaço, você confere agora o tempo e o placar do jogo. 10 passados 10 no segundo tempo, 35 para o fim da partida. E no placar do Futebol Globo CBN, Campeonato Brasileiro, 28ª rodada da competição, no estádio Maião, no interior paulista. Confere aí. 2-2 do Eduardo. 0.
2: Central.
3: Atlético Mineiro e Chapecoense empataram no primeiro jogo da rodada 28 do Campeonato Brasileiro, 1-1 na Arena MRV. Daqui a pouquinho, às 6:30 da noite, tem Remo e Santos. 8:30 da noite, Vasco e Curitiba. 9 da noite, São Paulo e Internacional.
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1: É, rodada 28 do Campeonato Brasileiro, com jogos ainda que vão acontecer nesta noite de sábado. A gente vai acompanhando, a gente vai transmitindo, a gente vai levando até você todas as informações do Brasileirão. E a gente, como disse o Pradella, a gente vai transmitir aqui às 8:30, o jogão entre Vasco e Curitiba, direto de São Januário, com a narração do Bom de Bola Edson Mauro, os comentários do Francisco Aiello e as reportagens do Renan Moura. 8:30 da noite, tem Futebol Globo CBN. Vamos até às 11 com você nesta noite de sábado. Olha o Mirassol atacando pela ponta direita, saiu da grande área ali o goleiro Gabriel Batista, cedendo o arremesso lateral para o time do Mirassol bater pelo lado direito aos quase 12 minutos de jogo no segundo tempo. Prepara para a cobrança do arremesso lateral, Igor Formiga já tomando distância. O árbitro foi para a contagem, bateu, achando no meio campo o posicionamento do jogador, que era o Neto Moura, invertendo agora o João Vitor, aparecendo o Chico Kim na altura do círculo central, tapa na canhota, Reinaldo aparece, volta, para, gira, devolveu ao Chico Kim na ponta esquerda. Chega Júnior Santos na tentativa do desarme, mas a bola novamente é com o time do Mirassol, tendo Reinaldo devolvendo mais atrás. William Machado dominou com a canhota, com o pé direito ele domina também na sequência agora do jogo, fez o passe de esquerda, achando no campo de ataque também o posicionamento do Bruno Santos. O time do Mirassol tabelando, a bola sai da esquerda com o William Machado, chega João Vitor, consegue o giro para cima do Arthur Cabral, recomeça tudo com o goleiro Walter saindo da grande área para dominar. 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Agora o zagueirão João Vitor, ele faz o passe para Edson Carioca, teve um desvio, o árbitro mandou o jogo seguir. O time do Mirassol tem a posse dela agora com o Neto Moura no círculo central, fazendo o lançamento para Reinaldo, se estica, consegue o domínio para cima do Vitinho, descolou o cruzamento, a bola bate no Vitinho, volta nele, Reinaldo recomeça tudo pela canhota. O William Machado tá pedindo mais atrás, Neto Moura deu o toque para ele, pé esquerdo na bola, gira da esquerda, vem para direita, ainda na linha defensiva do time do Mirassol, tem João Vitor na bola, dominada mais uma vez com Edson Carioca, para cima do Edenil. O time do Botafogo tem que sair um pouquinho mais. O time do Botafogo tem que dar uma intensificada. O início do segundo tempo foi promissor para o Botafogo. Leonardo Dai, 13 de bola rolando na segunda etapa e o jogo.
5: É, já esfriou aquele ímpeto inicial do Botafogo no segundo tempo, né? Porque o Mirassol voltou até a bola, voltou a sair com toques mais curtos, não está devolvendo a bola tão rápido para o Botafogo. E aí, quando o Mirassol tem a bola, fica ruim, né? Porque o time do Botafogo está em campo agora, é para o Botafogo ter a bola. Quando o Botafogo não tem a bola, você não pode contar muito com o Ziyech, com o Edenilson, com o Danilo, com o Júnior Santos, para pressionar o adversário. Então o Mirassol voltou a trocar passes. Longe da área, é verdade, porque o Botafogo agora tem mais gente ali nessa primeira pressão para pelo menos cortar as rotas de passe. Então não é uma pressão de tentar roubar a bola, mas pelo menos se estabelece ali numa meia pressão que não deixa o Mirassol progredir. Agora está 2-0 o jogo para o Mirassol, né? Então ficar trocando passe aí de um lado para o outro não está nada ruim para o time paulista.
1: Igor Formiga dominando na direita de defesa, recomeça tudo com o João Vitor. O time do Mirassol está há mais de um minuto trocando passes, enquanto o Botafogo não consegue achar ali uma escapada para roubar. Fez o lançamento agora com o Edson Carioca aparecendo dentro da grande área pelo lado direito. Eduardo domina, volta novamente. Igor Formiga dando opção pelo lado direito, a bola tocada com o Eduardo na grande área, caiu, pediu o pênalti. O árbitro disse que não houve nada, hein, Thalita?
6: É uma jogada com o Danilo Santos. Ele chega ali por trás para tentar roubar a bola, tem um encontrão com o jogador do Mirassol dentro da área. Juiz disse que não teve nada ali em cima do jogador do Mirassol.
1: Passe do Ferrarese, Ziyech abre pelo lado direito, agora com a bola dominada, Júnior Santos, deu traço, ameaçou partir na velocidade, mas preferiu novamente a devolução, Ziyech, ele de pé esquerdo, toca novamente para Júnior Santos, 14 minutos e meio deste segundo tempo, tá 2-0 pro Mirassol, Eduardo fez os dois gols no primeiro tempo, Danilo gira a jogada, agora pelo lado esquerdo é Alex Telles fazendo a distribuição com Medina, ele tenta gingar na frente da marcação do Formiga, não deu espaço ali o lateral do time do Mirassol, a bola se oferece novamente, Telles fez entrega de jogada novamente com Medina, tocada com Edenilson, tapa muito forte, o Medina não dominou, Edenilson acabou errando na devolução e saiu ali sorrindo.
6: É, o Edenilson tá fresquinho, né? Acabou de entrar, Medina tá jogando desde o primeiro tempo, tá cansado, não dá pra chegar mesmo não, vai ter mais uma alteração no Botafogo,
1: mais
6: a
1: uma.
6: Quarta mexida, sai o 19, o Arthur Cabral e entra o 77, Lucas Vidalba.
1: Bom, o Arthur Cabral, não sei se surpreendentemente, Leonardo Dai, tava jogando mais fora da grande área, né?
5: É, estava tentando participar do jogo de alguma forma, mas não conseguiu, né? Agora o Júnior Santos, que pela direita errou tudo que tentou desde que entrou no intervalo, vira o centroavante do Botafogo, e o Vidalba vai tentar ser pela direita o que o Medina está sendo pela esquerda no jogo nesse momento, né? Uma opção de jogada individual, de ações mais ofensivas, para tentar interagir ali com o Ziyech, tentar alguma coisa, porque do jeito que estava, o Tite já viu que não ia ser o suficiente. Tentativa nova agora é Júnior Santos de centroavante e o Vidalba entrando lá pela direita.
1: Pois é, vamos ver o que, que mais uma mudança pode oferecer ao Botafogo de diferente neste segundo tempo em relação àquilo que vinha apresentando na primeira etapa, quando acabou levando dois gols e ficando com esse placar de momento altamente negativo. Fala, Thalita.
6: De uma coisa o Lucas Vidalba não pode reclamar.
1: Do que é que o Lucas Vidalba não pode reclamar?
6: Oportunidade. Teve com o Martin Anselmi, teve com o Rodrigo Belão, teve com o Franklin Carvalho e agora está tendo aí no primeiro jogo do técnico Tite.
1: Ou seja, a vida não tá ruim pra ele, né?
6: Não, só não tá jogando mesmo.
1: Entendi. Bom, vamos esperar, né? Acho que é o que ele tá... Bom, vai em 16 e meio deste segundo tempo. Ferrarese tocando bola na entrada da grande área. Agora com Lucas Monzon abrindo pelo lado esquerdo com Alex Telles. Descolando o lançamento, o time do Botafogo chega com Medina. No giro pra cima do primeiro marcador, ficou pra trás o Neto Moura. Abrindo o lance pelo lado direito, arranca Vitinho. Fez a distribuição na ponta. Agora com Vidalba, devolvendo Ziyech, pedindo mais centralizado. A bola tocada pra ele, devolução. Vidalba pelo lado direito, agora na linha de fundo. Lentou o cruzamento, chega o William Machado. Chapou pra onde o nariz apontou. O nariz estava apontado para a linha de fundo, ou seja, o Fogão tem um escanteio, Thalita.
6: Ele já virou para os amigos ali e falou assim, ó, não dava para fazer nada, tinha que mandar direto pela linha de fundo. No cruzamento que veio ali da direita, pelo lado direito, o Botafogo tem um escanteio com o Ziyech na bola.
1: 22 na camisa, Ziyech, quem vai cobrar o escanteio é pelo lado direito. Passamos dos 17 neste segundo tempo, vai para a cobrança, autorizado pelo árbitro, pé canhoto, levantamento, primeira trave, corta na cabeçada. Chega tirando ali na defesa do time do Mirassol, a bola sobrando novamente, Vidalba fazendo recuo, aparecendo bem perto ali do círculo central, goleirão Gabriel Batista, aos quase 18 minutos do segundo tempo, tabela agora Alex Telles, deixando para Danilo, fazendo o lançamento, desvia no Reinaldo, aliás era o Reinaldo que estava ali deslocado, era ele mesmo, a bola tocou por último no jogador do Mirassol, sai em arremesso lateral, Edenilson vai para a cobrança, cobra rápido, acho que ele não está conseguindo identificar legal ali os números do placar, está 2-0 para o Mirassol, Edenilson volta, Danilo recebe na altura da meia, faz a jogada girar agora, aparecendo mais pelo lado direito, domínio do jogador que é o Ziyech, pelo lado esquerdo fez o levantamento, buscando a ajeitada do Júnior Santos, para dentro da área, Danilo não matou no peito, para trás, ninguém do Botafogo, mas ela voltou com o Ziyech, dois dribles, que linda maravilha, que finta maravilhosa, deixou no chute, a bola desvia no Walter e sai pela linha de fundo, o Botafogo tem um escanteio, que bela jogada do Ziyech, hein, Thalita?
6: E começa e termina com ele, primeiro no lançamento e depois ele na sequência, na finalização, escanteio pro Fogão pela direita, Ziyech na bola.
1: 22 na camisa, ele tá deixando a torcida do Botafogo esperançosa. Vai para a cobrança do escanteio. No pé esquerdo descolou, levantamento, entrada da pequena área. Danilo tocou de cabeça e a bola saiu pela linha de fundo. É só tiro de meta para o Mirassol cobrar. 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
1: Vamos já quase 19 no segundo tempo. A bola tirada na defesa do time do Mirassol, aparecendo pelo lado direito agora com o jogador que é o Formiga. Deu traço para cima do Medina, aparece no meio Eduardo, artilheiro do jogo. Dois gols nessa vitória parcial, 2-0 do Mirassol para cima do Botafogo. Ele, ex-jogador do Botafogo, recomeça a jogada do William Machado. A bola passa pelo João Vitor, aparece pelo lado direito agora com o Denilson, descolando o lançamento, campo ofensivo. Vem com ela dominado o Igor Formiga, Edson Carioca. No meio de dois jogadores, a bola dividida. Danilo não conseguiu evitar a saída pela linha linha de lado. É arremesso lateral para o time do Mirassol cobrar pelo lado direito. Fala, Thalita.
6: Eduardo, que fez uma grande dupla em 23 com o Tiquinho Soares, que voltou ao Botafogo nessa segunda janela de transferências. Uma dupla realmente que artilheira, né? Os dois não só com artilharia em si, mas assim, um dando passe para o outro para conseguir marcar na temporada de 2023, principalmente no primeiro semestre.
1: Com a tabela feita, entrada da grande área do time do Mirassol, a bola não chegou no Bruno Santos, a zaga meio indecisa, deu sorte nessa, e vem pelo lado direito agora saindo o time do Botafogo com Vitinho, recomeçando com Ferrarese no campo de defesa, mais pelo lado direito, e eu confirmo a hora certa, 6:27. Ligado no nosso timaço, você confere agora o tempo e o placar do jogo. 20, passados 20 no segundo tempo, 25 para o fim da partida. E no placar do Futebol Globo CBN, Campeonato Brasileiro, 28ª rodada da competição, no Maião, no interior paulista. Confere aí. 2 com 2 gols do Eduardo. 0.
2: Central.
3: Acabou há pouco o segundo jogo das semifinais do Campeonato Brasileiro Feminino. E deu São Paulo, 1-0 para cima do Flamengo, jogo lá no Brinco de Ouro da Princesa, em Campinas. No agregado, São Paulo 4, Flamengo 1, São Paulo classificado para a final da competição. Na segunda-feira, tem Bahia e Corinthians. Corinthians e Bahia para definir o segundo finalista.
1: Pelo lado esquerdo, ataca o time do Botafogo na ponta. Chegou o Teles cruzando, a zaga chegou tirando com o João Vitor, cedendo o arremesso lateral. Quase 21 minutos do segundo tempo. Leonardo Dai, cadê o Botafogo?
5: É, dos jogadores que entraram aí no decorrer do segundo tempo no Botafogo, o melhor disparado é o Ziyech. Até fisicamente está me impressionando, para um jogador que não jogava há tanto tempo, né? Está em todo lugar do campo participando bastante. Teve uma chance na qual faltou perna direita. Se ele chuta de direita na primeira oportunidade, tinha mais chance de fazer o gol. Ele tentou levar para a esquerda e para isso driblou o zagueiro, né? E aí não tinha espaço para drible mais chute. Conseguiu o drible, mas o chute ficou ali prejudicado. Botafogo tem mais a bola, não sofre praticamente. O Mirassol teve uma chegada perigosa no segundo tempo, mas dizer que está fazendo assim um caminhão de oportunidades? Não. Teve duas até agora, uma numa jogada individual do Medina e a outra essa que o Ziyech desperdiçou.
1: E o Mirassol mexeu, o artilheiro do jogo foi embora, hein, Thalita?
6: É isso,
1: o
6: Eduardo saiu com a 33, entrou o 7, Shailon.
1: Pela ponta direita, ataca o time do Botafogo, olha o Ziyech, cruzamento, Medina na escorada, dividiu com a defesa, ela sobrando. Pelo lado direito com o Edson Carioca, tentando sair agora do campo de defesa do time do Mirassol, ele conseguiu a desacelerada para cima do Júnior Santos, chega o Danilo também. A bola foi direto pela linha de lado, arremesso lateral, marcado e já cobrado pelo time do Botafogo. Tá caído ali o Edson Carioca, o Botafogo seguiu com ela, dominada agora com o Edenilson, devolvendo a Ziyech, movimentando bastante, dominou errado, Medina permitiu a chegada agora do Igor Formiga, tirando pelo time do Mirassol. 22 minutos e meio deste segundo tempo, Alex Telles prepara para a cobrança do arremesso lateral, a bola voltou com Telles, devolvendo Ziyech pela meia canhota, descolando o giro para cima da marcação, está bem marcado agora ali pelo Shailon, que acabou de entrar, domina Edenilson, escorada de primeira, Vitinho aparecendo na meia, novamente mais atrás pela direita com Ferrarese, pelo lado direito agora vem mais uma vez o time do Bota na bola, dominada com Vidalba, devolveu o Vitinho, curtindo uma de meia, agora Vidalba pelo lado direito na ponta, mais uma vez descolando o cruzamento, buscando o Júnior Santos, William Machado, mais esperto, chegou tirando. 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
1: 23 do segundo tempo, a posse de bola do Botafogo agora mais uma vez com Vitinho, descolando o lançamento, falhou a zaga, chegando na ponta direita com Vidalba, cruzamento na segunda trave, não achou o Júnior Santos, não achou o Medina, mas encontrou sim o Alex Telles, tirando para cima da defesa, girou, voltou, a jogada novamente com Danilo na meia, ele tentou um lance incrementado para cima do Shailon, houve o desvio ali no jogador do time do Mirassol, a bola saiu pela linha de lado, arremesso lateral vai ser cobrado, Tite está ali preocupado, observando primeiros contatos dele com os jogadores do Botafogo, com a forma de jogar do Botafogo e com aquilo que o time pode lhe oferecer. Bom, falar do trabalho do Tite nesse jogo, eu me recuso, hein, Leonardo Dai?
5: É, me recuso também, acho que ele teve uma boa leitura sobre os problemas do time no primeiro tempo, né, e aí acho que mexeu dentro do que ele tinha à disposição no banco de reservas até que bem, e o Mirassol agora botou o Shailon no lugar do Eduardo, mesma função tática, mas com mais pegada de marcação, o Guanais quer tirar o Botafogo de perto da sua área.
1: Tabela pelo lado esquerdo, toque do Bruno Santos pro Reinaldo, vem correndo na ponta esquerda, se mandando toque no pique, no pique, no toque, cruzamento, Bruno Santos emendou de bicicleta, tentou achar a na direção do gol, mas mandou para fora! Numa ótima puxada de contra-ataque pelo lado esquerdo na tabela, entre ele e o Reinaldo. O Reinaldo conseguiu achar no cruzamento, só que aí na emendada de voleio, Bruno Santos mandou para fora, mas levou perigo, hein, Thalita?
6: Levou, e ele usou o recurso correto, né? Numa boa jogada ali pelo lado esquerdo, o Ferraresi fica para trás na marcação, e aí o Reinaldo e o Bruno Santos conseguem bem o ataque. E aí na hora do cruzamento do Reinaldo, a bola foi um pouquinho ali mais para trás, e aí o Bruno Santos tenta ali no voleio para conseguir puxar e fazer a finalização. Ela passa à esquerda do gol do Gabriel Batista.
1: Quase 25 do segundo tempo, resposta do Botafogo, diga lá.
5: Nesse lance aí, o Ferraresi estava jogando de armador pela direita, né? E aí quando ele não recebeu o passe, perdeu a bola, o Mirassol saiu no contra-ataque, o Medina foi correr atrás do time do Mirassol. Então, só para o ouvinte ter uma ideia de como o Botafogo está exposto nesse momento. O Mirassol está talhado aí para aproveitar esse contra-ataque com esses espaços que vão aparecer no desespero do Botafogo.
1: O time do Mirassol tem uma falta para cobrar perto do círculo central, 25 minutos do segundo tempo, 25 segunda etapa. Botafogo vinha de vitória, 3-2 para cima do Grêmio, por enquanto está perdendo, 2-0. O Mirassol está tentando dar uma respirada, enquanto isso o Botafogo vai parando nos 35 pontos, né, na classificação do Campeonato Brasileiro, ainda vivendo uma situação preocupante, não sei se a palavra é essa, mas uma situação de alerta. Tem que ter atenção para a sequência do Campeonato Brasileiro com 35 pontos. O Botafogo está na frente de muita gente, mas ainda não tranquilo dentro da competição. Quase 26, a bola chega no Neto Moura, abrindo jogada pelo lado direito agora com o Bruno. Tentativa era do Igor Formiga, busca o passe lá no campo de ataque. Edson Carioca, ele não conseguiu amortecer, protege. Tentativa do Lucas Monzon, tocou por último na bola o zagueiro do Botafogo. Vai embora pela linha lateral, o arremesso vai ser cobrado pelo time do Mirassol. 26, eu confirmo, passados neste segundo tempo. Tô vendo o Alex Telles orientando todo mundo, enquanto o Edson Carioca, ele mesmo, cobra o arremesso lateral com o Igor Formiga, lado direito no campo ofensivo do time do Mirassol. A bola recomeça lá no campo de defesa, agora com o jogador João Vitor, dentro do círculo central, tem o posicionamento do William Machado, abrindo o lance novamente pela direita com o João Vitor, parou, voltou novamente o time do Botafogo, não imprime pressão, não tenta ali a jogada agora de sufoco na defesa do time do Mirassol, faz a jogada girada, vem pelo lado direito, aparece o João Vitor, descolando o lançamento, rasteiro pro campo de ataque, Edson Carioca, no que ele domina nas costas do Lucas Monzon, consegue o giro, parou, voltou, tá abrindo pelo lado esquerdo, tem a movimentação lá do Reinaldo, preferiu pelo lado direito, ajeitada do Igor Formiga, olhou para dentro da grande área, preferiu o toque de calcanhar, mais atrás pro Denilson, aparece o Shailon, armou pro pé esquerdo, não deu para chutar, Chico Kim com ela, fez ali a gingada na frente do Ferraresi, entregando novamente a Reinaldo pela ponta canhota, devolução agora pro Chico Kim, 27, segundo tempo. Shailon, entrada da grande área, pé esquerdo, tocando bola pro Igor Formiga, trouxe pro pé esquerdo, não deu pra chutar. O Botafogo monta ali um muro, uma linha defensiva bem compactada pra tentar neutralizar a investida do time do Mirassol, que pelo lado esquerdo tem a bola trabalhada agora com Shailon, devolveu no passe, busca novo toque, ainda com a bola perdida, não deu na primeira, voltando Reinaldo, Chico Kim na bola dividida, mais uma vez com Shailon, o time do Botafogo tá todo lá atrás, o time do Mirassol tá todo lá na frente, o toque feito, entrada da grande área, Shailon de pé direito, fez o lançamento na abertura, com a proteção feita, cruzamento do Igor Formiga na segunda trave, chegou cortando Ferraresi na primeira, matou no peito, chegou tirando mal, a sobra na ajeitada, Edson Carioca, Shailon pediu na meia lua, Ferraresi acreditou no lance, conseguiu o toque pra Zieste, lançamento muito forte, obrigando o Júnior Santos a correr, chegou por baixo, o William Machado não achou nada, veio pra dividida, conseguiu o Júnior Santos pela ponta direita na linha de fundo, tentou dar o drible, aí ficou sem ela. Deu drible e deu mole, hein, Thalita?
6: Deu mole. O lançamento do Zieste foi bem, encontrou ali o Júnior Santos, que na briga conseguiu vencer o marcador do Mirassol e aí foi até a linha de fundo. É verdade, ainda não tinha chegado ninguém na grande área, o Zieste ainda estava caminhando para chegar e aí o Júnior Santos tenta de alguma forma dar um pouco mais de tempo ali para isso e acaba perdendo a posse lá pelo lado direito. Daqui a pouquinho no Botafogo, Cauã Toledo, jogador da base, atacante, vai entrar, tá ouvindo ali as últimas orientações do técnico Tite.
1: Bom, 28 minutos e meio. Já estamos na segunda metade da segunda etapa. E o Botafogo ainda não conseguiu oferecer aquela intensidade para tentar empatar e virar, hein, Dai?
5: E agora vai vir a última alternativa, né? Só não tinha mexido no Medina ainda, do quarteto de frente do Botafogo. Deve ser ele quem deve sair para o Cauã Toledo tentar arrumar alguma coisa. Que até o Medina, que estava bem no jogo, já foi caindo nessa metade do segundo tempo.
1: Vem pela esquerda o time do Mirassol, buscando jogada agora para cima da marcação do time do Botafogo. Entrada da grande área, devolveu bola mais atrás, o Shailon pedia, ficou ali, tentando, Denilson acabou ficando sem ela. Corta por baixo, a bola chegando novamente com o time do Mirassol. Chico Kim ajeitando para o Shailon na altura da intermediária de ataque. 29 minutos passados no segundo tempo, ele gira. Igor Formiga pela meia direita, a movimentação do Edson Carioca também na entrada da grande área ali, movimentando o Shailon com o pé esquerdo, acha o passe novamente com o time do Mirassol. Denilson na tabela, devolveu Bruno Santos novamente pelo lado esquerdo com Chico Kim. 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
1: E eu confirmo a hora certa, 6h37. Ligado no nosso timaço, você confere agora o tempo e o placar do jogo. 30, passados 30 no segundo tempo, 15 para o fim da partida. E no placar do Futebol Globo CBN, Campeonato Brasileiro, 28ª rodada, no Maião, no interior paulista. Confere aí. 2 com 2 gols do Eduardo. 0.
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3: E já tem bola rolando para o jogo das 6h30 da noite, entre Remo e Santos. 5 minutos do primeiro tempo, lá no Mangueirão, 0-0.
1: O time do Mirassol também mexendo, Thalita.
6: É isso, está saindo o 95 Edson Carioca para a entrada do 96 o Carlos Eduardo. E vai entrar também o camisa 80, o Alisson, na vaga do 27, o Denilson.
1: E aí, Leonardo Daia, as alterações, o que, que o Guaná está pretendendo para esse segundo tempo, reta final de jogo?
5: Refrescar o time, um volante pelo outro para marcar ali pelo lado direito, o Alisson entrando no time, né? Tumor deve voltar a marcar um pouco mais pelo lado esquerdo agora, eles tinham invertido, né? Ele e o Denilson, e o Cauã Toledo vai entrar no bota, e o Carlos Eduardo, perdão, 96, é mais ponta mesmo, né? O Edson Carioca é um jogador mais centroavante que vinha jogando pelo lado, Carlos Eduardo é mais ponta mesmo para tentar um contra-ataque, tentar fechar o jogo, porque nesse momento o Mirassol está mais perto do terceiro gol do que o Botafogo de descontar. E o Cauã Toledo vai tentar ver o que consegue fazer no time do Botafogo também.
1: Bom, estamos acompanhando aí o Cauã Toledo em campo mesmo na vaga do Medina, né, Tatá?
6: É isso. Saiu 6 Medina para a entrada do camisa 59, Cauã Toledo.
1: Bom, era aquilo que você falava, né, Léo? As mexidas faltando só aí tirar o Medina, né? Daquela parte mais ofensiva do time do Botafogo, que inicialmente foi escalada pelo Tite.
5: Trocou todo mundo, Medina foi o melhor dos quatro, mereceu ficar mais tempo em campo, mas também não dá para dizer que tenha sido decisivo para o bem, né? O único lance de participação decisiva dele no jogo foi para o mal, errando o passe que gerou o segundo gol do Mirassol. Botafogo trocou tudo, mas ofensivamente faz um jogo muito pobre com todas as formações.
1: Segura a jogada na esquerda de defesa agora com o Chico Kim virando pela direita. João Vitor aparece, descolando o lançamento na tabela que aconteceu ali no campo de defesa. Aparece também um jogador que era o Alisson para fazer ali a opção pelo lado direito. A bola tocada na esquerda com o William Machado. 32, segundo tempo. 32 minutos da segunda etapa. Tá 2-0 para o Mirassol. Eduardo fez os dois gols no primeiro tempo que vão dando ao time do Mirassol 3 pontos importantes na luta contra o rebaixamento. Bola recuada, o goleiro Walter na pequena área, abrindo pelo lado direito, agora com o João Vitor pedindo o Igor Formiga mais à frente. Ele conseguiu o lançamento pro Shailon, tá espaçada ali a marcação do Botafogo, Mirassol trabalhando bola, só que agora no lançamento não conseguiu achar o Bruno Santos, a bola chegou ali de graça pro domínio do goleirão Gabriel Batista do time do Botafogo. Passe feito, novamente no campo de ataque pelo lado direito é o time do Botafogo. Ziyech pedindo no meio, a bola foi tocada, não, Vitinho preferiu mais atrás com o Ferrarese, girando, tá direita, ela se oferece pelo lado esquerdo, Alex Telles do que domina, já toca ali mais uma vez buscando o Cauã Toledo e ela foi embora pela linha lateral e arremesso para o Mirassol cobrar. 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
1: 33, passamos no segundo tempo, movimentação do time do Botafogo, a bola desviada no Edenilson, vai saindo pela linha lateral, arremesso já cobrado, Igor Formiga tabelando no meio, a bola volta no Igor Formiga, não conseguiu o corte ali o jogador Júnior Santos, ela volta com o João Vitor, recuando para o goleiro Walter, a bola trabalhada no campo defensivo do time do Mirassol, agora com Walter na altura da meia lua, tá perto da jogada também o Júnior Santos, com a bola devolvida pelo Walter lá pelo lado direito com o João Vitor. Fala, Thalita.
6: Só um detalhe sobre a comissão técnica do Tite, né, porque ele só veio com o Matheus Matheus Bach, que é o auxiliar técnico dele e filho dele, né? E também o preparador físico Fábio Massaredian. E aí, com isso, o que aconteceu? Alguns integrantes da comissão do Botafogo foram integrados a essa comissão técnica do Tite. Então, o Fera, que faz parte da comissão permanente, o próprio Rodrigo Belão, a gente está vendo o Belão ali junto com a comissão técnica do Tite. O que ainda não ficou muito claro em relação ao Belão é se é muito mais um processo de transição ou se ele realmente segue, porque eu preciso lembrar, o Belão é técnico do sub-20 do Botafogo. Então, assim, por enquanto, o sub-20 está sem o seu treinador, porque ele está integrado a essa comissão técnica do Tite, mas isso ainda não ficou muito claro por parte do Botafogo.
1: Bom, o que vai acontecer, eu não sei, Dai, mas acho que me parece que é mesmo essa questão da transição. Num primeiro momento, o Belão está aí, né?
5: Não, acho que é importante. É importante para essa transição ser minimamente mais suave. Não é o suficiente, evidentemente, mas já ajuda a ter um entendimento do elenco, do que funciona, do que não funciona. O Tite chegando agora, e acho que até nessa pausa aí de data FIFA, né, vai ser importante também na própria condução dos treinamentos para o Tite ir encontrando também esse elenco do Botafogo.
1: Quase 35 minutos deste segundo tempo. Mirassol tem a posse de bola, João Vitor, rolando para o Shailon na meia direita. Movimentação, campo de ataque, Carlos Eduardo agora fica com ela. O time do Botafogo está todo lá atrás. O Botafogo, nesse primeiro confronto, sendo comandado pelo Tite, por enquanto vai perdendo. Está 2-0 para o Mirassol. A bola volta no campo de defesa. O William Machado tocando curta no círculo central. Aparece para fazer a dominada o jogador, que é justamente o Alisson. Voltando o William Machado. Gira da esquerda, ela sai pelo lado direito. João Vitor, Shailon tem a bola dominada, conduz com o pé canhoto, já chega ao campo de ataque na tabela que aconteceu, Shailon novamente, a devolução do Bruno Santos, pedindo lá infiltrado, chegando no Carlos Eduardo, pela ponta direita, ele traz pro pé esquerdo, conseguiu o passe, leva na linha de fundo, cruzamento, a bola desvia, bate no Monzon com o Igor Formiga descolando o cruzamento, ele aparecendo sempre infiltrado ali na grande área, conseguindo o escanteio pro Mirassol cobrar, Thalita.
6: Isso, depois do bom passe ali do Carlos Eduardo pro Igor Formiga, entre as pernas do Cauã Toledo, a bola chegou à camisa 32 do Mirassol, que tentou o cruzamento, mas a defesa do Botafogo cortou. Pelo lado direito tem escanteio pro Mirassol. Acho que é o Reinaldo que tá indo ali pra cobrança.
1: É ele mesmo, sem pressa alguma para cobrar esse escanteio. O time do Mirassol está vencendo 2-0 e está querendo o terceiro gol. Alô, defesa do Botafogo, todo mundo atento por aí. A bola volta a ser dominada agora com o time do Mirassol, pronto para cobrar o escanteio. Pelo lado direito, autorizado pelo árbitro, Reinaldo levantou a primeira trave. Chega o Teles tirando de um lateral esquerdo para o outro. Ela sobra novamente, Shailon devolveu a Reinaldo. Chegou batendo de pé esquerdo, entrada da grande área. Sobrando a bola com o William Machado, mandou a bomba, pé canhoto, chute direto. E o goleiro Gabriel Batista indo lá para fazer a defesa. Olha aqui, galera a caminho de São Januário, ouvindo a nossa transmissão aqui. Grande Diego Neves está mandando mensagem aqui, dizendo que vai torcer pro Vascão vencer por 3-1 e tá com essa galera aí, dizendo que o caldeirão vai ferver. Beleza, a gente vai transmitir aqui no Futebol Globo CBN a partir das 8h30 com o Bom de Bola Edson Mauro, as emoções de Vasco e Coritiba. Por enquanto estamos com as emoções de Mirassol e Botafogo, tá 2-0 pro Mirassol e o Tite tá ali, ó, de cara amarrada, na entrada da área técnica, dando instruções nesse primeiro contato, enfim, ele estava justamente tentando corrigir essa transição pela movimentação, a gente viu aqui, hein, Thalita?
6: Ele está fazendo alguns sinais ali para a equipe do Botafogo para tentar, inclusive, alguma coisa no ataque. Importante pontuar, né, o Tite é o nono técnico da era SAF do Botafogo, que começou em 2022 com o Luiz Castro, e aí eu estou contabilizando apenas os treinadores,
1: sim, os interinos,
6: né?
1: Sim, não,
6: os interinos,
1: né?
6: Porque chega Luiz Castro, depois tem o Bruno Lage, Thiago Nunes, Arthur Jorge, aí depois do Arthur, Renato Paiva, David Ancelotti, Martim Anselmi, Franklin Carvalho e agora o Tite. Nono técnico, 9 técnicos desde 2022 dentro da era SAF, que na teoria veio para o Botafogo para trazer profissionalismo, Hugo.
1: Bom, e 9 técnicos no intervalo de tempo tão curto, hein? Para quem estava realmente oferecendo uma nova mentalidade para o futebol do clube, é muito, né, Dai?
5: Muito, isso porque teve um ano perfeito ainda, né, com Libertadores e Campeonato Brasileiro. Se considerar isso, então, aí você soma 2022, 23, 25 e 26, aí fica maior ainda.
1: O recorte é mais curto ainda, né?
5: E Hugo, e um outro detalhe, né, muitas mudanças de elenco também. O próprio Botafogo agora do segundo semestre tem muita gente chegando agora no clube. É muito mais difícil fazer futebol assim, né?
1: E tudo começando com aquele desmanche, enorme desmanche, que foi promovido pelo John Textor na virada de 24 para 25, né? Quando o Botafogo acabou negociando de uma vez quase que metade do elenco campeão da Libertadores e campeão brasileiro. O time do Mirassol vem ao ataque pela ponta esquerda, girou para cima da marcação, é a entrega de jogada, entrada da grande área agora com o Shailon, no pé esquerdo ele domina, não deu para armar pro chute, Carlos Eduardo, mas pelo lado direito o time do Mirassol parece estar muito mais preocupado em controlar a vantagem do que propriamente chegar ao terceiro gol. Arranca o time do Mirassol agora com o Igor Formiga, avança pelo lado direito na ponta, levando a linha de fundo, cruzamento, a bola direto pela linha de lado, vai saindo e arremesso lateral. Você queria dizer o que, Thalita?
6: É, dos campeões de 24, né? Se a gente olhar hoje os 23 relacionados pro confronto de hoje, só ficaram Vitinho, Alex Telles, Tiquinho Soares, Júnior Santos, Marçal e Alan. De resto, todo mundo embora.
1: É, então vamos lá. O Vitinho era titular. O Telles também.
6: Isso.
1: Então você tem dois titulares. O Tiquinho Soares
6: e
1: não
6: acabou,
1: era titular.
6: Só eles dois.
1: Pois é.
6: O Júnior não era titular.
5: O Júnior Santos
6: não era. E o Alan.
1: E o Alan.
6: E o Marçal.
5: E o Tiquinho e o Júnior Santos saíram e voltaram.
1: Né? Exatamente, isso. Exatamente.
6: Exato.
1: O Marçal também, né?
6: É, o Marçal foi embora, mas aí ninguém quis também. E aí o Botafogo tava precisando de um jogador.
1: Então o Marçal
6: líder
1: não,
6: de elenco.
1: O Marçal não se transferiu. O Marçal foi embora pra casa, ficou mais tempo do que devia em casa.
6: Isso.
1: E aí o Botafogo chamou
6: aí
1: de
6: voltou.
1: Novo, ele saiu de casa e foi pro Botafogo.
6: Exatamente, exatamente.
1: Entendi. Ou seja, não dá nem pra caracterizar isso como transferência, mas saiu, chegou a sair. Perdeu o vínculo com o clube, saiu. Enfim, movimentações e mais movimentações que acabaram trazendo, de certa forma, um prejuízo sim para o Botafogo. 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
1: E eu confirmo a hora certa, 6h47. Ligado no nosso timaço, você confere agora o tempo e o placar do jogo. 40, passados 40 no segundo tempo, 5 para o fim da partida. E no placar do Futebol Globo CBN, Campeonato Brasileiro, 28ª rodada da competição, no Estádio Maião, no interior paulista. Confere aí. 2 com 2 gols do Eduardo. 0.
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3: No Mangueirão, primeiro tempo, 16 minutos, Remo e Santos 0-0. E eu reforço para você o convite, ouvinte da CBN e da Globo. Às 8h30 da noite, em São Januário, tem Vasco e Curitiba.
1: Botafogo consegue a roubada, Ferrarese no campo de ataque, tocou pro Ziyech, entrada da grande área, chegou a zaga do Mirassol tirando, Edenilson na sobra, ele tabela com Vitinho, volta Edenilson no círculo central, 41 minutos de bola rolando no segundo tempo, vai ao ataque o time do Botafogo, busca o toque Edenilson novamente no giro, com o Alex Telles, ele traz pro pé esquerdo, busca o toque ainda no campo defensivo do time do Mirassol, no ataque do Botafogo com Monzon, Ferrarese tá pelo lado direito, domina, ameaça ali o lançamento, não dá o bote ali, o Bruno Santos também não chega na jogada, não chega na jogada o time do Botafogo, agora sim com a bola do Alex Telles, deixando pro Edenilson, gingou pra cima da marcação, abriu jogada na ponta esquerda com o Cauã Toledo, ele tenta a finta, tocou de pé direito, entrada da área, Edenilson caiu, pediu a falta, não teve, foi só dividida com o Mirassol roubando, buscando pelo lado direito agora com Carlos Eduardo, Shailon devolveu, Igor Formiga, João Vitor, tem a bola na grande área, tira o perigo lá de dentro, 42 minutos segundo tempo, mal tocada a bola Bruno Santos, melhor pro time do Botafogo, Monzon entregando ao jogador que é o Alex Telles, fazendo o lançamento rasteiro, Danilo girando a jogada, da esquerda a bola sai, no meio do caminho antes de chegar na direita com Vitinho praticamente trocou de posição com o Vidal, bem Léo?
5: Trocou, tá jogando bem aberto, né, pro Vidal, aliás, bem mais por dentro pro Vidal abrir mais, são alternativas para tentar ter qualificação no passe. É bem da verdade, né, Hugo, o jogo terminou assim, o que o Botafogo tá tentando agora é fazer um gol meio ao acaso para voltar pro jogo, mas assim, o Mirassol tá muito senhor da partida e o Botafogo não tem caminho nenhum para chegar a esse gol, então tá tentando achar um passe, um cruzamento, um chute de longe para fazer o primeiro gol e aí botar uma pressão, mas tá muito difícil.
1: Tá complicado. Botafogo no ataque com Danilo. Tabela feita agora buscando jogada com Júnior Santos perto da meia-lua. Ziyech recebendo mais atrás, lançamento esquerda na grande área, tentativa da jogada, Cauã Toledo deu o passe, acabou derrubado, ficou sem ela. Na verdade, perdeu a posse de bola. Contra-ataque pro time do Mirassol com Shailon. Ele fica ali na recolhida, desacelerou, chama a falta, o árbitro não deu porque não aconteceu. Ziyech, Júnior Santos na tabela, Cauã Toledo se atrapalhou no domínio, conseguiu o toque ainda para Vitinho, entrada da grande área pelo lado direito, abriu jogada na ponta, Vidalba olha para a grande área, vai descolar o cruzamento, com desvio essa bola acabou saindo, não, foi desviada no Reinaldo, é isso? Ele vai dar o escanteio, né, Thalita?
6: É isso, Vidalba e Vitinho ali pelo lado direito, a tentativa de cruzamento do Vidalba, bola desviou ali no Reinaldo, foi pela linha de fundo, tem mexida na equipe do Mirassol, tá saindo camisa 32, o Igor Formiga, para a entrada do 20, o Daniel Borges, também jogou no Botafogo. E tem mais uma alteração para ser processada, Hugo.
5: Já com Zé Roberto entrando. Isso.
6: Zé Roberto para a saída do 30, Bruno Santos.
1: Então as últimas mexidas aí promovidas pelo Guanais, do time do Mirassol, que, como bem disse Leonardo Dai, vai encaminhando muito tranquilamente a sua vitória por 2-0 por enquanto. Botafogo no ataque, cobrança de escanteio, Alex Telles levantou na primeira trave, quer dizer, cobrou na primeira trave, né? Essa bola nem levantada foi. 44 do segundo tempo. Afastou a zaga do Mirassol. A bola voltou com o time do Botafogo fazendo o lançamento na ligação direta ao William Machado. Ele apenas abriu o espaço para o goleiro Walter chegar lá para fazer a dominada. Diga aí, Thalita.
6: Só um detalhe sobre o Ziyech, né? Que ele não joga desde o dia 14 de junho. Então hoje está sendo o primeiro jogo dele depois de tanto tempo. E o Botafogo precisou fazer aí uma certa operação de guerra para conseguir contar com o jogador nesse momento. Por quê? Precisa de uma certidão de nascimento e precisa de um documento com os antecedentes criminais. É um jogador internacional e esse documento precisa de uma certificação internacional, desse reconhecimento internacional. O Ziyech não veio com esse documento. E aí, a previsão é que esse documento só chegaria em aproximadamente um mês. E aí ele não pode ser regularizado sem esse documento. O Botafogo foi à Holanda.
1: Vai lá buscar.
6: Exato. Foi à Holanda para conseguir, né, trazer esse documento, conseguiu esse documento, mas foi uma burocracia e muita coisa para o Botafogo conseguir isso.
1: Vidalba no cruzamento, a tentativa da jogada pela ponta direita, Cauã Toledo chegou batendo e o Walter! Foi fraco o chute, mas o Walter se esticou para evitar o gol de honra do Fogão, hein, Thalita?
6: Bela defesa do Walter, boa jogada do Botafogo pelo lado direito com o Vidalba, um cruzamento rasteiro, Cauã Toledo se jogou na bola, estava bem marcado, não consegue uma finalização muito forte realmente, mas é rasteira na direção do gol e o Walter faz uma bela defesa. 4 minutinhos de acréscimo, Hugo.
1: A pergunta que não quer calar, Leonardo Dai, o investimento com a viagem à Holanda teve retorno?
5: Ou não teve, porque o Botafogo não ganhou o jogo, não empatou e tal, então ele não conseguiu fazer diferença, mas entrou bem no jogo o Ziyech e fisicamente até me surpreendeu. Agora o Cauã Toledo foi muito bem nessa última jogada, ele participou da jogada em 3 momentos diferentes. É ele que corta o passe do Mirassol na altura do meio de campo, é ele que faz o passe para o Vidalba na intermediária e é ele que aparece para finalizar naquela que talvez tenha sido a única defesa minimamente difícil que o Walter fez no jogo. Só para constar, né, o Mirassol mexeu na mesma posição, lateral para lateral, centroavante para centroavante, ganhou tempo e refrescou um pouquinho mais o time para conduzir aí o caminho até a vitória.
1: Esse é o detalhe, quase 47, vamos a 49 neste segundo tempo, Cauã Toledo, entrada da grande área pelo lado esquerdo, ele tabela com Danilo, voltou no Cauã, bola tocada, bateu no ar, Juizão disse que não tocou, não, ele tocou na bola assim. Tocou ou não tocou?
6: Tocou não.
1: Não tocou não?
6: Ele conseguiu sair, tocou no jogador do Mirassol mesmo.
1: Passa. Ele estava mal colocado.
6: É, estava mal colocado, estava mal colocado. Ele tá. Ele pode ter ali atrapalhado a visão do Cauã Toledo de não ter enxergado o jogador do Mirassol que estava atrás do árbitro. E aí realmente, Toledo foi tentar o passe, o árbitro estava na frente. É, mas ele não tocou.
1: Não tocou.
6: Não tocou.
5: Deu um corta-luz.
1: É, pois é, participou do lance, pois é. Mas enfim, estava por ali o seu juizão, nosso Felipe Fernandes de Lima. Estava mal colocado, mas beleza. O jogo está indo para o final. Daqui a pouco o Leonardo Dai vai dar nota para ele aí, enfim. Nesse jogo em que o time do Mirassol construiu o placar de vitória no primeiro tempo, 2 gols do Eduardo e está tentando aí chegar ao terceiro gol com Carlos Eduardo. Na altura da intermediária, ele fez a rolada, Daniel Borges invadiu a área pelo lado direito, vai fazer o terceiro, mandou a bomba, defendeu o goleiro Gabriel Batista! E ela saiu em arremesso lateral, não foi pelo fundo não, hein, Thalita?
6: É o quê? Só vale gol de ex?
1: Parece.
6: Eduardo, agora Daniel Borges, tentou ali a finalização, a boa defesa do Gabriel Batista, Mirassol segue no ataque, lateral pela direita.
1: Já cobrado pela ponta com Carlos Eduardo, não conseguiu o desarme com o Antônio, a bola voltou com Daniel Borges, chegou cruzando de primeira, a bola tocada de cabeça, vai entrando, subiu, goleiro Gabriel Batista para fazer a defesa. 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
1: Quase 48, agora passamos dos 48 minutos, menos de um minuto para acabar o jogo no Maião. Vai dominando Danilo com a bola agora pelo lado esquerdo e Alex Telles. Ele deixa o jogo, faz o lançamento pela canhota, aparece o Cauã Toledo. Está 2-0 para o Mirassol, o Botafogo vai perdendo a primeira na estreia do Tite, na estreia também do Ziyech, que segundo o Leonardo Dai, eu concordo. Entrou bem nesse segundo tempo, conseguindo aí boas tabelas e boa movimentação, sobretudo nos lances aí de dribles, enfim. Vai ali para a tentativa da jogada, é o time do Mirassol na defesa, o Botafogo no ataque, Vidalba levando a linha de fundo pelo lado direito, cruzamento, Calma Toledo subiu, não achou nada, reclama de falta o Daniel Borges ali no interior da grande área e o árbitro parece que vai marcar, né, Thalita?
6: É, vai marcar a falta ali do Calma Toledo, né? Foi tentar subir ali na hora do lançamento, mas ele só atingiu o Daniel Borges, falta marcada ali na região da grande área. Só um detalhe sobre o Ziyech, ele não foi apresentado, até porque ele não fala português, só fala inglês total. Então até poucos jogadores do elenco do Botafogo têm essa comunicação com um jogador marroquino, né? Um atacante marroquino, fala inglês, então não houve apresentação, mas houve um videozinho de apresentação e no videozinho ele fala em inglês e aí ele fala Ziyech. Né? Então a gente chegou a ficar um tempão falando Ziyech, mas ele...
1: É, eu tava falando Ziyech.
6: Ele fala Ziyech. Então eu tô seguindo o que ele falou. É,
1: então beleza.
6: É isso aí.
1: Bom, apitou o árbitro, fim de jogo no estádio Maião.
4: Mirassol.
1: 2 com 2 gols do Eduardo.
4: Botafogo.
1: 0. 6:57, faltando 3 minutinhos para as 7. 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
3: 6:57, final de jogo no José Maria de Campos Maia, Mirassol 2, Botafogo 0. A estreia de Tite no comando técnico do Fogão não foi longe de ser a que ele imaginava, que o torcedor gostaria. Derrota fora de casa no Campeonato Brasileiro. Botafogo não começa bem essa era Tite no comando técnico do seu novo clube. Com essa derrota do Botafogo jogando fora de casa nessa 28ª rodada de Campeonato Brasileiro, Botafogo fica na 11ª colocação com 35 pontos e o Mirassol sobe para 32 pontos na tabela de classificação, 15º colocado. Este duelo entre Mirassol e Botafogo foi o segundo desta rodada 28 do Campeonato Brasileiro, que começou com um empate em 1-1 entre Atlético Mineiro e Chapecoense. Temos outro jogo já também com bola rolando, 25:50 do primeiro tempo lá no estádio Mangueirão, Remo e Santos vão empatando em 0-0. Ainda hoje, neste sábado, teremos mais 2 jogos. 8:30 da noite, com transmissão aqui do Futebol Globo CBN, narração do Edson Mauro, comentários do Francisco Aello e reportagens do Renan Moura, lá em São Januário, tem Vasco da Gama e Coritiba. E às 9:00 da noite, no Morumbis, tem São Paulo e Internacional, os jogos deste sábado de Campeonato Brasileiro. São 6:58, 6:58. A gente vai fazer o seguinte, antes da gente pegar a primeira análise do Leonardo Daido, que foi esse confronto Mirassol 2 e Botafogo 0, eu quero fazer uma pausa de um minutinho. Uma pausa de um minutinho, Berchan, de um minutinho, para daqui a pouco a gente trazer a palavra do Leonardo Dai falando desse Mirassol e Botafogo no Maião, Mirassol 2, Botafogo 0. Então, parada de um minutinho, daqui a pouco a gente volta com a análise de Leonardo Dai. 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
3: Pratella. 7 horas em ponto aqui no Central da Bola, no Futebol Globo CBN. Há pouco, no José Maria de Campos Maia, o Maião. O Mirassol venceu o Botafogo por 2-0, 2 gols de Eduardo na estreia de Tite no comando técnico da equipe. É, o Chico Kim está falando em entrevista ao canal Premier, jogador do Mirassol. Vamos ouvi-lo rapidinho e daqui a pouco eu vou falar sobre a entrevista do Ziyech, que falou também em entrevista ao Premier. Vamos ouvir então o jogador do Mirassol após a vitória do Mirassol por 2-0 em cima do Botafogo.
4: Jogos em casa sem conseguir sair com os 3 pontos. Vamos ouvir o brasileiro naturalizado sul-coreano, camisa 10 do Mirassol.
5: Vitória, o time está de parabéns. É, a gente sabia nosso potencial, infelizmente a gente jogava bem, mas tinha jogo que a gente não conseguia sair com a vitória, sabe? Mas a gente estava tranquilo, o trabalho está sendo bem feito. É, cada dia a gente está crescendo cada dia mais. Então, uma grande partida, um grande jogo. Foi 2-0 no primeiro tempo. O jogo passado, a gente, com 2-0 atrás, a gente conseguiu empatar e quase a gente vira. A gente sabia que 2-0 não estava nada garantido. Segundo tempo, controlamos bem o jogo, mas graças a Deus saímos com a vitória.
3: Tá aí o Chico Kim, então, falando em entrevista ao canal Premier. Ele que nasceu no Brasil, né? Família sul-coreana, mas nasceu no Brasil. E antes a gente teve a palavra do Ziyech também, falando como que ele está fisicamente. Diz que ainda não está 100%, porque, enfim, parou a temporada dele no meio do ano, aquela pausa do verão europeu. E não está 100%, mas está no caminho para tentar melhorar fisicamente, que está para ajudar, e espera efetivamente dessa forma, ajudar o Botafogo ofensivamente, criando oportunidades, fazendo o time melhorar e sair dessa situação de meio de tabela até agora no Campeonato Brasileiro. Terminou lá em Mirassol, Mirassol 2, Botafogo 0, e agora o Leonardo Dai vai trazer a primeira análise dele desse primeiro confronto de Tite no comando técnico. Léo, um resultado que foi construído ainda no primeiro tempo com os 2 gols do Eduardo, no segundo tempo muitas mudanças foram feitas no intervalo, traz um resumo para o torcedor que ligou o radinho agora, que acompanhou a nossa transmissão do Hugo Lago com a Thalita Gildes e com você também nos comentários. O que foi esse primeiro capítulo na história de Tite no comando técnico de Botafogo? Mirassol 2, Botafogo 0, Léo.
6: O resumo é que foi ruim. Foi bem ruim, uma atuação bem ruim do Botafogo, tanto defensivamente quanto ofensivamente. Botafogo até tinha começado o jogo com uma proposta interessante, marcando um pouco mais à frente, se estabelecendo no ataque, mas isso arrefeceu logo, tomando o primeiro gol ainda antes da metade do primeiro tempo, e um gol que chama muito a atenção pela passividade do Botafogo na marcação. Então várias possibilidades ali de pressionar os jogadores do Mirassol e nenhuma delas é aproveitada, até que o Eduardo chega com liberdade na área para pegar um rebote e fazer 1-0. Depois o Botafogo para de jogar com a bola no chão e tenta um jogo de bola mais longa, que só serviu ao Mirassol, porque a bola batia e voltava. Foi o pior momento do Botafogo no jogo, o melhor momento do Mirassol na partida. Depois da parada técnica no primeiro tempo, o Botafogo até consegue voltar melhor, volta a empurrar um pouco o Mirassol para trás, cria até uma jogada, dava a impressão de que estaria se colocando no jogo, mas isso acaba quando o Mirassol volta a se estabelecer no campo de ataque, quando o Mirassol volta a colocar a bola no pé e o Botafogo fica preso de novo no seu campo de defesa. E é numa tentativa de sair dessa pressão no campo de defesa que o Botafogo erra um passe e aí de novo a falta de pressão a quem está com a bola leva o Mirassol a fazer o segundo gol, também com o Eduardo aproveitando o rebote vindo de trás. Um gol até parecido com o primeiro, mas construído do outro lado, né? Construído mais pelo lado direito do ataque do Mirassol. O saldo do primeiro tempo, então, é muito ruim, né? O Botafogo sai perdendo por 2-0. Acho que o Tite faz uma leitura correta no intervalo e faz uma troca ali, preenchendo mais o meio de campo, né? Então, o Botafogo, mais uma vez, hoje jogou com dois atacantes, uma dupla, Arthur Cabral e Danilo Pereira, e os dois não estavam pegando na bola. Os dois tinham movimentos muito parecidos de arranque para a última linha, de tentar uma bola em profundidade, receber uma bola em profundidade, e isso criava um vazio muito grande na intermediária do Botafogo no primeiro tempo, especialmente quando os dois jogadores de lado, né, até então o Medina e o Montoro, baixavam até o meio de campo para ajudar na saída de bola, que foi inclusive o que aconteceu quando o Botafogo sofreu o segundo gol. Então ficavam os dois centroavantes lá muito distantes e um buraco ali no meio de campo. O Tite acho que fez uma leitura correta desse problema, então ele volta para o segundo tempo, trazendo o Ziyech como esse segundo atacante para jogar mais atrás do Arthur Cabral. Coloca também o Edenilson, coloca também o Júnior Santos. O Edenilson já não entra tão bem, o Júnior Santos entra mal no jogo. O Medina muda de lado e continua participando bem da partida. O Botafogo faz uma pressão inicial no segundo tempo que dá a entender que vai entrar mais no jogo, embora não tenha criado tantas oportunidades. Mas logo o Mirassol se reorganiza e passa a ficar com a bola. E aí você tem Ziyech, você tem Edenilson, Júnior Santos, Arthur Cabral, Medina, jogadores que são para jogar com a bola, né? Não para jogar sem a bola. Jogando com a bola, o Botafogo até fluiu naquele período do jogo, mas sem a bola eles não conseguiram pressionar, não conseguiram recuperar a bola para o Botafogo. E o Mirassol foi tirando essa temperatura do Botafogo e foi conduzindo a sua vitória com muita tranquilidade. Tite ainda tentou depois passar o Júnior Santos para centroavante e de centroavante com o Vijalba entrando pela direita. O Júnior Santos até tem uma boa participação escorando uma bola que o Ziyech acaba não conseguindo finalizar bem e acaba perdendo o gol, mas foi pouquíssimo. No geral, o Botafogo só foi ter outra chance já bem no final do jogo com o Cauã Toledo, que entrou aí no time na reta final do jogo pela esquerda no lugar do Medina, fazendo uma jogada ali quase que individual, né? Roubando a bola, abrindo para o Vijalba e aparecendo na área para finalizar, para o Walter fazer a sua defesa mais difícil no jogo. No geral, uma vitória razoavelmente tranquila do Mirassol, porque nos três momentos em que o Botafogo ensaiou dominar a partida, no começo do jogo, no pós-parada técnica do primeiro tempo e na volta do intervalo, o Mirassol rapidamente, em coisa de 10 minutos no máximo, conseguiu responder, conseguiu reagir, conseguiu trazer a posse de bola para si, para tirar o jogo do Botafogo, para tirar a criação do Botafogo. Então, 2-0 talvez tenha sido exagerado no primeiro tempo e talvez tenha sido até pouco pelo segundo tempo sem gols, no qual o Botafogo ficou quase o tempo todo no campo de ataque, mas o Mirassol teve as chances mais perigosas nos contra-ataques que conseguiu.
3: Botafogo perdeu por 2-0 há pouco para o Mirassol lá no interior de São Paulo. E temos bola rolando nesse momento lá no Mangueirão, 35 minutos do primeiro tempo, Remo e Santos 0-0. Mais cedo tivemos na Arena MRV o Atlético Mineiro empatando em 1-1 com a Chapecoense. 8:30 da noite e daqui a pouco em São Januário, com transmissão do Futebol Globo CBN, tem Vasco da Gama e Coritiba. E às 9 da noite, o São Paulo entra em campo contra o Internacional no estádio do Morumbis. Léo, vamos começar agora a destrinchar os momentos da partida. No primeiro tempo, o primeiro gol do Mirassol sai aos 16 minutos com a jogada de lado com o Eduardo. E aí tem uma parada técnica, uma parada para hidratação, e até durante a partida a gente cita. É uma parada que muda um pouco a história do jogo e não tem acontecido em todas as partidas do Campeonato Brasileiro, e isso pode causar uma desvantagem, um desnível técnico, porque assim, querendo ou não, é o mesmo esporte, sob as mesmas regras, mas nem todas valem para todo mundo, porque em alguns jogos você vai ter a parada técnica, ou seja, cria uma oportunidade para um time que está mal melhorar e um time que está bem sofrer algo que, com a bola rolando sem parada técnica para hidratação, provavelmente não aconteceria. Hoje aconteceu. Botafogo volta melhor depois da pausa técnica, mas me parece que as reações do Botafogo para os gols sofridos, tudo bem que o segundo gol foi aos 47 do primeiro tempo, mas teve um intervalo também para tentar melhorar, não surgiram um efeito prático, no sentido de fiz gol. Então assim, foi pouco. A reação que o Botafogo teve para esses gols sofridos ficou longe do que se espera para um time com a qualidade técnica que tem, enfrentando um time que também está na parte de baixo da tabela, por mais que esteja jogando fora de casa o Botafogo nesse cenário, Léo.
6: O primeiro gol, eu acho até que o Botafogo até tentou reagir de uma maneira correta. Eu cheguei até a dizer que, do ponto de vista da dinâmica do jogo, o gol do Mirassol não tinha mudado a partida, né? Isso logo depois que o gol saiu ali em 2-3 minutos. Mas eu acho que tem um lance que acaba sendo crucial, que é o lance em que o Monzon tenta sair. É curto, perde a bola para o Bruno Santos, centroavante do Mirassol. Quase sai o gol do Mirassol. O goleiro Gabriel Batista faz uma boa defesa. E ali o Botafogo passa a tentar um jogo de bola mais longa. Acho que meio assustado mesmo ali com a pressão que o Mirassol fazia. E vem o pior momento do Botafogo no jogo. O segundo gol, ele sai já num momento muito final do primeiro tempo, né? E aí eu já considero que a resposta desse segundo gol, ela vem no começo do segundo tempo, e ela foi uma boa resposta, mas ela esbarrou nas limitações, primeiro individuais e segundo coletivas que o Botafogo tem na construção ofensiva. A gente falava até antes da transmissão aí do jejum de gols dos jogadores de ataque do Botafogo. Então, o time não está pronto, né? Ou não esteve pronto hoje, para criar contra um Mirassol mais fechado e marcando muito bem nesse começo de segundo tempo, embora, do ponto de vista do jogo coletivo, o Botafogo estivesse vivendo ali um bom momento na partida. Mas aí eu quero voltar a dizer, é sempre que o Botafogo encontrou esses momentos no jogo, o Mirassol rapidamente se reorganizou. E aí conseguiu ajeitar a saída de bola, conseguiu trazer a bola para sua posse de novo, conseguiu empurrar o Botafogo para trás e foi esfriando o Botafogo aos pouquinhos.
3: E Léo, e ainda falando desses problemas, né, que o Botafogo apresentou ofensivamente, teve a questão defensiva também, que é curioso, até quando você estava falando antes do segundo gol, você estava destrinchando a forma com que o Botafogo estava se defendendo. E acho que defensivamente talvez seja um dos desafios que o Tite vai ter nesse Botafogo, e muito o nome Tite traz essa ideia de que é um clube, é um treinador que consegue armar bons sistemas defensivos. Na abertura da jornada eu perguntei se ofensivamente era o principal objetivo do Tite nesse primeiro momento.

0: ataques do Campeonato Brasileiro, está mais perto da parte entre os piores ataques. Então assim, não é um super ataque, tudo bem que o Botafogo está jogando fora de casa, mas o jogo de hoje talvez mostre que o caminho seja: vamos organizar aqui a parte de trás para depois pensar lá na frente e por aí vai.
1: O problema é que hoje, por exemplo, eu acho que havia uma preocupação muito grande com a compactação defensiva, então com ter ali as linhas mais próximas e tal, mas isso não funcionou, porque o Mirassol encontrou os passes. É um time que tem... Esse ano o Mirassol nem de longe funcionou como o time do ano passado, né, que foi quarto colocado no Campeonato Brasileiro, se classificou para Libertadores, mas esse DNA que o Guanais colocou no time, de ser um time que passa a bola muito bem, né, e que aproveita os espaços para encontrar passes, esse DNA permanece. Então o Botafogo, em nome dessa compactação, anulou a sua pressão em quem está com a bola, né, e aí o Mirassol encontrou os espaços. Então esse equilíbrio ele é complicado. Você jogar sem pressionar, em si, não é um problema. Né? Até o Botafogo pôde pensar em vários momentos em um jogo mais de contragolpe, pensando muito nessa compactação defensiva, nesse posicionamento defensivo, mas isso não está bem ajustado no time ainda. Então aí fica um time que não pressiona, mas também não guarda a área corretamente. No primeiro gol mesmo, né, à medida que o Bruno Santos sai do comando do ataque e cai para o lado esquerdo do ataque, lado direito da defesa do Botafogo, o Ferraresi vai acompanhá-lo na linha de fundo. E aí a compactação já não é a mesma, né? Você já tem uma quebra ali de posicionamento defensivo do Botafogo, porque essas coisas não estão bem ajustadas, essa ocupação de espaço. E aí o Ferraresi foi, mas não pressionou, a bola veio para trás, o Denilson também não estava marcado, ele conseguiu o cruzamento, o Alex Telles perdeu pelo alto, o rebote, o Eduardo entrou na área, ninguém estava acompanhando. Então essas coisas não estão ajustadas, e aí fica muito mais difícil, evidentemente. Eu acho que o Tite tem que fazer a leitura aí a partir do material humano que ele tem, de qual é a melhor forma de marcar, de qual é a melhor forma de pressionar, e se o Botafogo vai ser um time reativo, que vai ficar no campo de defesa esperando para sair em contra-ataque, se o Botafogo é um time que vai correr riscos marcando um pouco mais à frente, tem que decidir isso, porque hoje foi marcar mais atrás, mas marcou mal, e ficou vulnerável aí às trocas de passes da equipe do Mirassol nos dois gols, um pelo lado esquerdo e o outro pelo lado direito.
0: 7 horas e 15 minutos, central da bola aqui no ar, no Futebol Globo CBN. Há pouco o Mirassol venceu o Botafogo por 2-0, jogando no interior de São Paulo. Tem bola rolando lá no Mangueirão, 43 minutos do primeiro tempo, Remo e Santos 0-0. Léo, antes da gente sair para o intervalo, queria falar sobre o início do segundo tempo. O Tite faz mudanças no intervalo. Entraram o Edenilson, o Júnior Santos e o Ziyech, e saíram o Danilo, o Guinho e o Monteiro.
1: O Montoro.
0: Montoro. Essas mudanças, elas estão diretamente relacionadas a essa melhora que o Botafogo teve. Foi esse período, logo após o início do segundo tempo, que o Botafogo esteve melhor no jogo e que esteve perto de pelo menos diminuir o placar lá em Mirassol?
1: Acho que sim, em parte tem a ver com aquela questão que eu abordava sobre preencher mais a intermediária com a entrada do Ziyech, né? Então, ao invés de ter dois centroavantes ali, como você tinha com o Arthur Cabral e com o Danilo Pereira, você tem um segundo atacante, que é o Ziyech, atrás ali do Arthur Cabral, que foi quem ficou, né? Acho que o Danilo Santos começou a aparecer mais na área, pisar mais na área, participar mais da construção ofensiva, mas isso esbarrou também na questão individual, porque o Ziyech entrou bem, mas não bem o suficiente para criar muitas chances de gol. Ele participou mais do jogo do que o Danilo Pereira vinha participando, mas a jogada de fato assim, efetiva da qual ele participou foi uma jogada em que ele até poderia ter feito coisa melhor se ele tivesse tentado chutar com a perna direita, que não é a boa, né? Ele tentou ajeitar para a esquerda, precisou driblar o zagueiro, e quando driblou o zagueiro, o espaço ali para finalizar acabou ficando curto. Então entrou bem, mas não o suficiente para mudar o jogo exatamente no sentido de criar chances, mudou a dinâmica do jogo, mas não colocou exatamente uma pressão do Botafogo para cima do Mirassol. O Edenilson já não entrou muito bem, até entrou se posicionando de maneira interessante, mais avançado do que o Guinho vinha fazendo, né? Então isso ajudou a empurrar o Mirassol um pouquinho para trás, mas com a bola, quando precisou de um passe, de um cruzamento, de uma ação com a bola, ele já não foi bem. E o Júnior Santos errou praticamente tudo que tentou. O que ele foi acertar foi aquela escorada que eu mencionava para o Ziyech, quando ele já tinha saído da direita para jogar de centroavante, com a entrada do Vijalba e a saída do Arthur Cabral. Então acho que se esbarrou muito na questão de qualidade

0: de jogo de quem entrou e também dos jogadores que já estavam em campo. Mas, taticamente, em termos de duelo de estratégias aí, foi bom até o momento em que o Mirassol conseguiu encontrar uma resposta para isso.
1: 7:17, centrando a bola aqui no Futebol Globo CBN, o Mirassol venceu o Botafogo por 2-0. Vamos fazer agora uma pausa. É, de 5 minutos e meio, hein? 5 minutos e meio. E daqui a pouco a gente volta com mais análise do Botafogo, mais análise do primeiro duelo do Botafogo com o Tite no comando técnico. E daqui a pouco, um pouco mais pra frente, a gente vai começar a esquentar os motores, porque já tem outro jogo engatilhado aqui no Futebol Globo CBN. Tem Vasco da Gama e Coritiba. Daqui a pouco também todas as primeiras informações lá diretamente de São Januário com o Renan Moura. 7:18, Futebol Globo CBN. Pode ligar que aqui tem jogo.

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1: 7:24, 7:24 aqui no Futebol Globo CBN, intervalo de jogo, não? Intervalo entre os jogos, na verdade, porque há pouco a gente transmitiu com o Hugo Lago e a Thalita Giudice a vitória do Mirassol por 2-0 para cima do Botafogo, a estreia de Tite no comando técnico da equipe do Fogão. Daqui a pouco, às 8:30 da noite, tem Vasco da Gama e Coritiba, Vasco e Coritiba, em 1:05 a bola rola lá em São Januário para este confronto. Como é que ficou a tabela de classificação do Campeonato Brasileiro com os resultados de momento? Vou passar para você agora, então, ouvinte do Futebol Globo CBN. Tivemos hoje, mais cedo, Atlético Mineiro e Chapecoense 1-1, Mirassol 2 e Botafogo 0. E nesse momento, intervalo de jogo lá no Mangueirão, Remo e Santos 0-0. Tabela de classificação tem o Flamengo liderando com 57 pontos. Na segunda colocação está o Palmeiras com 56. Dois times que jogam amanhã. O Palmeiras vai jogar contra o Grêmio às 11 horas da manhã em Porto Alegre. E o Flamengo, no Maracanã, enfrenta o Bragantino às 18:30 da noite. Na terceira colocação está o Atlético Paranaense com 46 pontos. São 10 pontos de diferença do Atlético para o Palmeiras, do terceiro para o segundo colocado. E o Bahia também 46 pontos, mais na quarta colocação. Em quinto está o Fluminense com 45. Esses times teriam vagas a Libertadores da América do ano que vem. Lembrando que ainda tem Copa do Brasil, disputa da própria final da Libertadores da América. Isso ainda vai mudar bastante coisa. Na sexta colocação aparece o Cruzeiro. Em sétimo, o Atlético Mineiro. Em oitavo, o Coritiba. Em nono, o Bragantino. E nesse momento, com o empate, o Santos está subindo para a décima colocação. À frente do Botafogo. Em décimos, que é o 11º. Em 12º está o São Paulo, 13º Vitória, 14º Corinthians, em 15º o Mirassol. Mirassol já era 15º colocado, mas agora conseguiu aumentar a vantagem para o Z4. Na 16ª colocação está o Grêmio com 28 pontos. Na 17ª colocação, primeiro time dentro da zona de rebaixamento, Vasco da Gama com 28 pontos. O Vasco hoje, se vencer o Coritiba, sai da zona de rebaixamento. Inclusive, se empatar hoje, já ultrapassa o Grêmio. Só que aí o Grêmio joga amanhã. Se o Grêmio empatar, volta a ficar à frente do Vasco e aí o Vasco volta para a zona de rebaixamento. Para o Vasco ficar ao final da rodada 28 fora do Z4, precisa somar mais pontos que o Grêmio, que joga amanhã contra o Palmeiras. O Internacional é o 18º colocado, também com 28 pontos. Então, além disso, além de pensar no duelo contra o Grêmio, o Vasco tem que pensar também no duelo contra o Internacional, o duelo do Internacional, que vai jogar com o São Paulo às 9 horas da noite, hoje. Se o Vasco fizer o mesmo número de pontos que o Internacional nos seus jogos, então se o Vasco empatar e o Inter empatar também, o Vasco continua à frente do Internacional. O que não pode acontecer é o Internacional somar mais pontos nessa rodada que o Vasco, que aí o Inter passa à frente. Na 19ª colocação, o Remo, e em 20º lugar, a Chapecoense. 7:28 aqui no Central da Bola, no Futebol Globo CBN, está Leonardo Dai, que comentou Mirassol 2, Botafogo 0. Léo, a gente teve nesse confronto hoje, a gente já adiantou um pouquinho sobre o desempenho dele, mas o Ziyech entrando no segundo tempo, ele entrou na vaga do... Você anotou aí? Eu não estou achando aqui.
2: Do Danilo Pereira.
1: Do Danilo. Na entrevista pós-jogo ele falou, olha, ainda fisicamente ainda estou longe, a própria Thalita citou aí que ele já está um bom tempo sem jogar, mas assim, para o ouvinte que não conhece o futebol do Ziyech, qual que é a faixa de campo que ele joga? Dá para esperar que tipo de contribuição desse jogador marroquino que chegou ao Botafogo agora nessa janela de transferências?
2: Pode jogar tanto aberto pela direita quanto mais centralizado. E centralizado chegou a jogar algumas vezes de centroavante, mas aí preferencialmente como segundo atacante, que foi a função que ele fez hoje. Acho que em fazendo essa função, que eu imagino que seja uma função mais condizente com o momento de carreira dele, porque não imagino ele muito de ponta direita, puxando ataque, um contra um, essa coisa toda. Pode ser que faça essa função, pode ser que jogue pela direita sem ser tão agudo, né? Mas enfim, imagino ele no Botafogo mais como segundo atacante. Acho que o melhor Ziyech vai ser o Ziyech que vai jogar muito dos dois lados, né? Então balançando de acordo com o lado da jogada, como ele fez hoje, participou de algumas jogadas pela esquerda, de algumas jogadas pela direita, que vai ter uma boa chegada à área, embora hoje tenha tido uma e não tenha finalizado bem, evidentemente vai contribuir se estiver no seu melhor com gols. É um jogador para tentar ocupar mais essa condição de armador de jogadas no Botafogo por uma faixa mais central do campo. O Botafogo não tem esse jogador hoje no elenco, né? As próprias opções aí de meio de campo que você tinha no banco de reservas, né? Então você pensa aí em Alan, em Edenilson, não estão conseguindo fazer isso, né? O jogador mais criativo que você tem ali no meio de campo, não é nem criativo a palavra, né? Mas de participação ofensiva que você tem no meio de campo é o Danilo Santos, mas é outra coisa, né? O Botafogo aposta muito nos seus jogadores de lado. Hoje era o Montoro, que fez um jogo discreto, e o Medina. Mas aí, para isso funcionar, isso depende de um time estabelecido no ataque, porque senão fica aquela coisa que a gente já contou, do time ter pouca opção para sair da defesa, ter que baixar esses jogadores de lado lá para o meio de campo para ajudar na saída, ficar o time, os atacantes centrais, né, um ou dois, dependendo de como for, o esquema muito isolado lá na frente. Então esse jogador que arma a jogada ali pela intermediária, o Botafogo não tem. O Botafogo tende a lateralizar muito as jogadas para apostar na dobra do lateral com o jogador de meio ou ponta, né, que ocupa o lado do campo. O Ziyech também não é exatamente um camisa 10. Né? Ele não vai ser nem um Almada, nem um Savarino nessa comparação. Mas ele pode ocupar essa faixa de campo com mais qualidade e ter mais interação aí sim com esse quarteto de lado, né, laterais e meias abertos ou pontas, e também com o centroavante da equipe, com os dois volantes. Se der certo, acho que vai ser mais ou menos por aí, ocupar uma região do campo onde o Botafogo é carente de opções.
1: Botafogo perdeu há pouco o Mirassol por 2-0 no interior de São Paulo e temos nesse momento intervalo de jogo lá no Mangueirão, por enquanto Remo e Santos 0-0. São 7 horas e 31 minutos, preciso tomar um gole d'água, viu, Léo? Tô aqui no ar-condicionado do estúdio.
2: Tá bom.
1: Então preciso de 30 segundos.
2: Ok.
1: Então, em 30 segundos, eu volto com a garganta renovada para falar mais de Botafogo, para falar mais de Mirassol e também para esquentar daqui a pouco o confronto lá em São Januário. Daqui a pouco, 8h30 da noite, tem Vasco da Gama e Coritiba. 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

0: Um, dois, três, olhando para teste. Um, dois, três, quatro. Viu? Sentiu a diferença, Leonardo?
1: Garganta senti.
0: Tá diferente, né? Tá. Agora a voz tá. Agora vai a voz até o final. Até às 11 da noite hoje, hein, gente? Tiver até às 11 da noite hoje aqui no Futebol Globo CBN. Com essa rodada 28 do Campeonato Brasileiro. Pouco, o Botafogo perdeu por 2-0 para o Mirassol. Intervalo de jogo lá no Mangueirão. Por enquanto, Remo e Santos 0-0. Léo, sabe que todo 90% da tabela de classificação do Campeonato Brasileiro, os torcedores ficam pensando, olhando mais para a parte de baixo do que para a parte de cima. Infelizmente, o Campeonato Brasileiro acaba sendo isso. Assim. São poucos times que efetivamente disputam o título nas últimas edições, né, se a gente trazer num passado recente. Botafogo, 11º colocado, 35 pontos. 7 pontos de diferença para o primeiro time do Z4. Nível de preocupação que o torcedor do Botafogo tem que ter com relação a Z4.
1: Olha, numa escala em que o Internacional representa o 10, tá, e o Coritiba representa o 1, Coritiba é o 8º colocado com 38 pontos.
0: Até o 8º, então você está colocando dentro dessa margem aí.
1: Eu peguei o Coritiba como um exemplo, porque assim, para não falar do Flamengo, que já está salvo, né? Dos times que matematicamente tem chance ali de cair, mas podia ser ali o Atlético Mineiro, enfim, para dizer Cruzeiro, Atlético Mineiro, Coritiba, esses times que sabem que não vão cair, tem preocupação um, porque não fizeram 45 pontos aí.
0: Imaginando então essa linha dos 45
1: Isso.
0: pontos, tá?
1: Sendo esses times um e o Internacional lá embaixo afundado no rebaixamento 10, acho que o Botafogo tem uma preocupação aí 5, 6. Foi muito importante a vitória sobre o Grêmio na semana, até para afastar um concorrente direto e ganhar um pouquinho mais de folga, mas o time não joga bem, né? Ainda tem 10 pontos para arrumar aí no campeonato.
0: 7h35, ouviu o chamado? É o Renan Moura que chamou?
2: Opa!
0: Alô, Renan, boa
2: noite,
0: tudo bom?
2: Tudo certo, Pradella e amigos ligados aqui nessa Central da Bola, Futebol Globo CBN. Vasco já escalado aqui em São Januário para o jogo das 8h30 da noite. Em busca sair, né, dessa zona de rebaixamento. Teve a chance na última rodada, mas os resultados não ajudaram tanto assim para que isso pudesse acontecer, muito em virtude da partida que o Mirassol fez. E o Mirassol, né, vai sendo também um calo a mais para o Vasco, que hoje tem o Coritiba pela frente, e o Vasco já está definido e escalado com o Léo Jardim, Paulo Henrique, Saldívia, Robert, Renan e Cuiabano, Sousa, Thiago Mendes, capitão do time, Lescano, grande novidade no time vascaíno, na frente, Colídio, Andrés Gomes e Bruno Duarte, que fez um dos gols, né, da vitória do Vasco da Gama no meio de semana pela Copa Sul-Americana, a classificação sobre o Santa Fé da Colômbia, e portanto esse é o time do Vasco da Gama para o jogo de daqui a pouco aqui em São Januário. Um detalhe é que o Nuno Moreira não foi relacionado por opção técnica, com isso o jogador está fora dessa rodada do Campeonato Brasileiro, e também vale a gente destacar que o técnico Pedro Manuel não conta com o Barros. O atleta realizou um exame de imagem na última quarta-feira, que evidenciou uma lesão de um músculo adutor da coxa direita, está em tratamento intensivo junto ao departamento médico. E o Cuesta, mesmo em tratamento intensivo ao longo da semana, o atleta Pradella ainda se queixa de dores no quadril esquerdo e vai ser preservado para o jogo desse sábado.
0: Tá, então, Renan Moura, trazendo as primeiras informações do confronto que a gente vai trazer daqui a pouquinho, lá diretamente de São Januário, com o Edson Mauro, com o Francisco Aiello, com o Renan Moura. 8h30 da noite, tem Vasco da Gama e Coritiba, rodada 28 do Campeonato Brasileiro. Você já ouviu aí, ouvinte? Já ouviu aí, ouvinte? É bom, né? Você já ouviu aí a escalação do Vasco da Gama em primeira mão com o Renan Moura, trazendo os detalhes aí dessa escalação do Pedro Emanuel. São 7h37. Pausa aqui no Futebol Globo CBN. Vamos fazer mais uma pausa de 2 minutinhos. Daqui a pouco a gente volta. 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
2: 7h40, Central da Bola aqui no Futebol Globo CBN. Há pouco em Mirassol, deu Mirassol 2-0 para cima do Botafogo na estreia de Tite no comando técnico do Fogão. E daqui a pouco, às 8h30 da noite em São Januário, tem Vasco da Gama e Coritiba. Há pouco você ouviu Renan Moura trazendo a escalação do Vasco da Gama. E agora eu vou escalar mais um gigante aqui do Futebol Globo CBN, Francisco Aiello. Alô, primeiramente, boa noite para você, Aiello. Tudo bem? Boa noite, amigo.
3: Boa noite para Dela. Boa noite para todo mundo que está ligado aqui nesse Futebol Globo CBN. Valeu, para Dela.
2: Bom, vamos lá. Primeiramente, o que pensar dessa escalação do Vasco da Gama aí, com o Lescano como novidade no time, o Bruno Duarte no comando de ataque. Suas primeiras impressões desse 11 inicial do Vasco para o duelo de daqui a pouco, Aiello?
3: Então, Pradella, eu acho que chegou o momento do técnico Pedro Emanuel começar realmente a fazer variações. Variações de escalação, variações táticas, porque assim, na medida que o Vasco foi ao mercado agora e eu acho que fez uma ótima janela, tá? Essa janela de meio do ano do Vasco foi muito boa, muito boa. Jogadores bem interessantes, jogadores que já entraram no time inicialmente e já corresponderam, é o caso do Colídio, o Souza é outro jogador que chegou agora também e já vem jogando e é titular absoluto hoje no meio-campo do Vasco. Então, assim, a partir do momento que o Vasco ele qualificou o elenco dele, é permitido ao treinador fazer observações, fazer alterações, fazer mudanças de ordem técnica, de ordem tática e principalmente de ordem física. E por que de ordem física? Porque o Vasco, gente, está em 3 competições. São poucos times no Brasil que hoje jogam 3 competições. E o Vasco é um deles. O Vasco joga hoje o Campeonato Brasileiro, que ele está numa situação delicadíssima, ainda dentro de um Z4. Eu estava ouvindo há pouco você fazer um monte de conta aí, se o Vasco vence, mas se o Internacional vence, e aí se o Vasco empata e o Inter empata, e tem a questão do Grêmio. Então, assim, a máquina de calcular ainda faz parte daquilo que o torcedor do Vasco está olhando e usando nesse momento do Campeonato Brasileiro. Então a gente vê um Vasco no Campeonato Brasileiro ainda, você vê um Vasco em 2 semifinais, semifinal de Copa Sul-Americana diante do Boca Juniors, semifinal de Copa do Brasil vai encarar o Palmeiras. Então, assim, se o técnico Pedro Emanuel não começar realmente a rodar o elenco, a girar o elenco, ele pode machucar, ele pode estourar os jogadores. E aí, obviamente, né, tem uma dificuldade muito grande. Agora, repito, isso aí só é permitido, ou só foi permitido, a partir do momento que o Vasco fez uma boa janela de contratações no meio do ano.
2: Esse é só um teaser, é só um spoiler da análise de Francisco Aiello pro duelo de daqui a pouco, às 8h30 da noite, entre Vasco da Gama e Coritiba. Tá ouvindo aí o ambiente externo, né, São Januário, hoje deve ferver. O jogo é importante, um jogo muito importante para as pretensões do Vasco dentro do Campeonato Brasileiro. Está na semifinal da Copa do Brasil, está na semifinal da Sul-Americana, mas no Brasileirão precisa melhorar, precisa vencer hoje em casa a equipe do Coritiba. 7h44 agora, 7h44, só para informar que começou já há pouco lá no Mangueirão o segundo tempo de Remo e Santos, por enquanto 0-0. Vamos fazer mais uma pausa, hein, gente? Mais uma pausa de 2 minutos e meio. Deixa eu olhar meu roteiro aqui. 2 minutos e meio ainda. 2 minutos e meio, daqui a pouco a gente volta para falar ainda mais sobre Botafogo, sobre Mirassol, para a gente ir para a reta final dessa análise da estreia de Tite no comando técnico do Botafogo. O Fogão perdeu, 2-0 para o Mirassol. 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

0: 7h47, 7h47, Central da Bola no Futebol Globo CBN. Há pouco em Mirassol, deu Mirassol diante do Botafogo, 2-0. Tem bola rolando no Mangueirão, tem 11 minutos do segundo tempo, Remo e Santos vão empatando em 0-0. Daqui a pouco, às 8h30 da noite, com transmissão do Futebol Globo CBN, tem Vasco da Gama e Coritiba, nossa equipe toda lá em São Januário, para trazer todas as emoções. Mas a gente vai falar mais desse assunto de Vasco e Coritiba a partir das 8 horas da noite. Antes, a gente vai aqui nessa reta final do assunto Botafogo aqui no Futebol Globo CBN com o Leonardo Dai, comentarista do Futebol Globo CBN, com a Thalita Giltz, que esteve nas reportagens deste confronto. Léo, a gente vai ter agora uma pausa grande para uma super data FIFA, né? A gente para agora, o Botafogo agora teoricamente já começou essa pausa e volta só no dia 7 de outubro. E aí é um clássico que o Botafogo vai ter contra o Vasco da Gama. E eu estava olhando a tabela aqui dos últimos 10 jogos do Botafogo nessa reta final de Campeonato Brasileiro. É só jogo contra time que está teoricamente lutando o mesmo campeonato que o Botafogo. Salvo um ou outro, o outro clube que está um pouco mais acima na tabela. Vasco da Gama, aí tem Coritiba, Chapecoense, Internacional, Remo, Atlético Mineiro, Corinthians, São Paulo, Bahia, que está lá para cima, e o Santos. Assim, o Tite vai ter um excelente momento para conseguir colocar suas ideias. A gente está falando aí de 18 dias, mais ou menos, até o próximo jogo. Assim, é o momento ideal. E imagine que a rodada 28 vai ser também o momento que muitos clubes vão pensar: será que vale a pena trocar meu treinador agora ou não? O Botafogo achou o seu treinador, porque estava com o Belão já há um tempinho. Não sei se estava esperando justamente essa pausa para conseguir fazer a troca. Obviamente que tudo dependia também da negociação com o Tite e tudo mais. Mas assim, é o momento ideal para um treinador conseguir ter tempo para conseguir recuperar jogadores e implantar o seu sistema de jogo, porque a gente está falando basicamente de quase uma pré-temporada nova para um clube no meio de um campeonato brasileiro, Léo.
1: É um ótimo tempo, o problema é que você não vai conseguir mensurar os efeitos dos treinamentos até o couro começar a comer de novo, né? Então, você só vai saber se esse tempo de treino melhorou o time ou não quando você jogar contra o Vasco na volta dessa data FIFA, que é o próximo jogo, é o Vasco, né?
0: Sim.
1: Então, esse é um problema, né? Porque tentar colocar as ideias é a parte mais ou menos fácil, né? E acho que tem que ser feito isso mesmo, com as adaptações que devem ser feitas ao elenco que o Botafogo tem. Esse é um ponto crucial desse período aí de data FIFA, né? Saber o quanto o Tite vai se adaptar ao elenco do Botafogo, quanto o elenco vai se adaptar ao Tite, mas sem adversário no treino, tudo é muito mais fácil, evidentemente, né? A questão é que, mas ao mesmo tempo, quando voltar, ainda assim você vai ter algumas janelas de evolução do time, porque o Botafogo não está na Copa do Brasil, o Botafogo não está na Libertadores nem na Sul-Americana, então aí você está falando aí de duas datas de semifinal de cada campeonato, então são 4 semanas livres, e tem mais uma data FIFA depois, em novembro.
0: Sim, verdade.
1: Então ainda haverá esse ajuste. Agora o problema é que os jogos tendem a ser muito disputados e o Botafogo está perigosamente perto aí, pode ficar mais perto, a depender do que for o jogo do Vasco hoje e o jogo do Grêmio amanhã, e o do Inter também, né? Mas de todo jeito está perigosamente, o do Inter hoje no caso, né, contra o São Paulo, mas está perigosamente perto da zona de rebaixamento. Então, assim, essa melhora ela tem que acontecer nessa volta de data FIFA. Se não acontecer, ainda haverá, o Botafogo terá janelas para melhorar, mas seria muito importante voltar com outra cara já para esse jogo contra o Vasco.
0: 7h52, hora de eleições agora aqui no Futebol Globo CBN para eleger o melhor e pior em campo de Mirassol 2, Botafogo 0.
2: O craque do jogo.
0: O craque do jogo, Leonardo Dai, para Mirassol 2, Botafogo 0.
1: Mirassol teve alguns jogadores que foram muito bem. No ataque, o Bruno, centroavante, fez um belo jogo, participando, associando-se aos outros jogadores de ataque, foi muito bem. O Edson Carioca, mesmo jogando mais aberto do que é a predileção dele, fez um bom jogo também. mas fez dois gols, né? Foi fundamental para a construção do placar e também foi bem no jogo como um todo. O Eduardo foi o craque do jogo hoje.
3: Eduardo, então, autor dos dois gols do Mirassol na vitória por 2-0 diante do Botafogo. E o pior em campo?
2: O pior em campo.
3: Diga aí, Leonardo Daia.
1: Olha, no Botafogo, com exceção do Medina, que ainda assim errou o passe que deu origem ao segundo gol do Mirassol, do Ziyech, que entrou no intervalo, e do Cauã, que entrou já na reta final do jogo, todo mundo foi mal. Uns menos mal, como os laterais, o Alex Telles e o Vitinho, que até tentaram participar um pouquinho do jogo. Outros foram piores. Na zaga, no sistema defensivo como um todo, a atuação foi muito ruim. O Gabriel Batista, por exemplo, falhou em um dos gols. Mas o pior, eu vou acabar votando no Monzon, que num lance difícil, cortou mal a bola no segundo gol do Mirassol. E ainda só não entregou mais um gol porque a jogada em que ele foi desarmado terminou com uma boa defesa do Gabriel Batista. Podia ser o Ferrarese, podia ser o Guinho, que jogou meio tempo só, podia ser o Júnior Santos, que entrou mal, podia ser qualquer um dos dois centroavantes, mas eu vou votar no Lucas Monzon como pior em campo.
3: Lucas Monzon, então, o pior em campo de Mirassol 2, Botafogo 0. Estamos aqui na reta final desse Central da Bola, esse primeiro Central da Bola no Futebol Globo CBN, de Mirassol 2, Botafogo 0, e a partir das 8 horas da noite a gente vira a chavinha, começa a falar só de Vasco da Gama e Coritiba, que se enfrentam às 8h30 da noite em São Januário, com o Edson Mauro, com o Francisco Aiello e com o Renan Moura. Leonardo Dai, fala rapidamente sobre o Mirassol, que consegue essa vitória hoje em casa, e é um time que está lutando esse campeonato contra Vasco, contra Grêmio, contra Internacional, Corinthians... Botafogo está um pouco acima ainda na questão de pontuação, mas não tão acima, né? São 3 pontos de diferença do Botafogo hoje para o Mirassol. Mas assim, que perigos que esse Mirassol pode trazer até o final do Campeonato Brasileiro para esses times aí que a gente está citando, Vasco, Internacional, Grêmio, Corinthians, Vitória. Vou colocar o São Paulo e Botafogo também, pela distância pequena de pontuação entre eles, até essa reta final.
1: Não vai competir muito forte em todos os jogos. Eu acho que o Mirassol já saiu daquele momento ruim do começo do campeonato. Eu acho que o Mirassol já atingiu o seu teto, o melhor desempenho que pode desempenhar nessa temporada, que é abaixo do melhor desempenho da temporada passada, quando foi quarto colocado no campeonato.
3: E teve toda a troca de elenco, manteve o técnico,
1: muita gente saiu,
3: mas é uma nova realidade.
1: E mesmo que fosse o mesmo elenco, seria muito difícil conseguir repetir o que foi feito no Campeonato Brasileiro do ano passado. Mas o começo da temporada foi muito ruim, né? E isso colocou o Mirassol aí num débito pesado no campeonato. Eu acho que o Mirassol atingiu o teto, e atingindo o teto é um time muito regular e muito competitivo. Não tem aí não tem um ponto a menos aí, porque foi buscar um empate com o Vitória no jogo passado, saindo perdendo por 2-0. Então vai competir muito, vai somar muito ponto. Eu acho que, se for perguntar para mim, eu acho mais provável que o Mirassol se salve do que o Mirassol caia. Mas como muita gente ali nesse grupo está melhorando, e como o Mirassol tem um elenco mais limitado que o do Grêmio, mais limitado que o do Vasco, mais limitado que o do Inter, mais limitado de quase todo mundo que está brigando aí, Mirassol, evidentemente, corre risco de ser rebaixado. Mas eu acho que é um time que já se arrumou dentro de uma ideia, e acho que isso vai contar nessa reta final de Campeonato Brasileiro.
3: Leonardo Dai, obrigado por hoje, hein?
1: Valeu!
3: Agora, queria um destaque final da Thalita Gildes, que esteve nas reportagens desse jogo de hoje, de Mirassol 2, Botafogo 0. Thalita, seu destaque final, pensando agora nessa pausa de data FIFA, pensando em jogadores que podem ou não voltar, já pensando no clássico contra o Vasco lá no dia 7 de outubro. Dá um panorama geral aí do Botafogo agora, pensando em data FIFA e depois volta de Campeonato Brasileiro. Thalita.
4: Beleza, Pradella. Botafogo agora tem aí alguns dias, né, de folga para o elenco alvinegro. Deu alguns dias de folga. A equipe alvinegra só volta a treinar no CT Lonier na próxima quarta-feira. Então vai ter um descanso aí de alguns poucos dias. E assim que voltar, a expectativa é do retorno do Matheus Martins. É um jogador que está naquele processo ali de recondicionamento físico, passou por aquele processo de vai ser vendido para o Dinamo Moscou, voltou ele, o Gonzalo Plata, e desde então ele ainda não foi opção para a equipe do Botafogo. Então existe aí essa expectativa do retorno do Matheus Martins. Além disso, expectativa também para o técnico Tite conhecer alguns jogadores que não estavam sendo muito utilizados pelo Rodrigo Belão e nem pelo Franklin Carvalho. E aí eu me refiro especialmente do Domingos Andrade, que é um volante que estava no futebol português. Existia uma expectativa bem alta depositada em cima dele, até por conta da situação, especialmente sob a ótica defensiva do Botafogo no meio-campo. Mas ele ainda não conseguiu grandes oportunidades na equipe do Botafogo. Jogou muito, muito, muito pouco mesmo. Hoje, inclusive, sequer foi relacionado para a partida contra o Mirassol. Então, a expectativa também do Tite não só conhecer esses jogadores que já estão atuando com a equipe do Botafogo, mas também de atletas que chegaram nessa segunda janela e que ainda estão buscando um pouco mais de oportunidades, em especial o Domingos Andrade, que é uma área ali do campo que talvez ainda exista uma brecha de espaço para conseguir um pouco mais de frequência em campo. Além disso, e aí só uma informação rápida, que é muito mais na pauta da fofoca do que propriamente da pauta esportiva.
3: Opa, gostamos.
4: É, John Textor tá por aqui, tá aqui no Rio de Janeiro. Chegou ao Rio de Janeiro e está lá em General Severiano. Causou um pouquinho de confusão, né, inclusive nessa chegada dele aí, porque, enfim, não é muito bem-vindo pelo clube associativo que está sob o comando do Botafogo nesse momento. Ele tinha uma ótima relação com o Durcésio Melo, ex-presidente, mas não tem uma boa relação com o João Paulo Magalhães. Mas está aqui no Rio de Janeiro, estava lá em General Severiano, estava rolando um churrasquinho por lá. Ele deu uma passada, acompanhou também uma partida de futsal que estava acontecendo lá em Botafogo e vai aproveitar também para poder participar de um evento que está rolando na praia de Botafogo relacionada à Conmebol, né, Libertadores, Botafogo que foi campeão em 2024. A priori, a vinda do John Textor não tem nada a ver com essa confusão dos bastidores em relação à gestão da SAF, mas por enquanto não tem nada a ver. Pode ser que ele venha aqui para tentar buscar mais coisas aí, ele que está tentando retomar o controle da SAF, mas por enquanto ainda não conseguiu para dela.
3: Obrigado, Thalita Gildes, que esteve nas reportagens de Mirassol 2, Botafogo 0, 7 horas e 59 minutos. Agora é o seguinte, ouvinte do Futebol Globo CBN, a gente vai fazer uma pausa de 2 minutos e meio. Na volta, o assunto é Vasco da Gama e Coritiba em São Januário. 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

0: 8:03 aqui no Futebol Globo CBN. A partir de agora, você ouvinte do Futebol Globo CBN vai saber todos os detalhes, todas as informações, todo o capítulo de mais um jogo do Campeonato Brasileiro na 28ª rodada da competição nacional, porque às 8:30 da noite em São Januário tem este confronto aqui. Vasco e Coritiba. O Vasco da Gama, 17º colocado do Campeonato Brasileiro, com 28 pontos. Tenta sair da zona de rebaixamento. O time que está na semifinal da Copa do Brasil, na semifinal da Sul-Americana, mas que quer melhorar a sua situação no Campeonato Brasileiro para não deixar o torcedor naquela bipolaridade. Eu tô bem ou tô mal? Um dia eu tô bem, no outro eu tô mal. Eu quero ficar bem o tempo inteiro. É isso que a gente vai trazer para você, ouvinte do Futebol Globo CBN. O torcedor do Vasco vai acompanhar o duelo contra o Coritiba, 8º colocado da competição, 38 pontos conquistados e que quer, por que não, pensar em Libertadores da América? Quer subir na tabela de classificação, porque essas 5 vagas que a gente tem hoje para Libertadores, elas podem aumentar. Então, você ficar cada vez mais perto dos líderes pode significar a classificação para a maior competição continental da América do Sul. E o Coritiba está com esse objetivo de tentar melhorar a sua situação na tabela de classificação. 8:05. Vamos começar a girar a equipe do Futebol Globo CBN com as primeiras informações, os primeiros destaques aqui, enquanto a bola não rola.
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0: Às 8:05, eu vou acionar o Renan Moura com o primeiro destaque, as primeiras informações de Vasco da Gama e Coritiba. Eu já falei boa noite, mas eu vou falar de novo. Alô, Renan Moura, boa noite.
2: Boa noite, Pradela, amigos ligados aqui no Enquanto a Bola Não Rola. Trabalho de aquecimento acontecendo aqui no gramado de São Januário para essa mais nova partida da 28ª rodada do Campeonato Brasileiro. Tô de olho também, né, Pradela, assim como você, na central da bola, em Remo e Santos. Esse jogo é importante, 0-0 nesse exato momento, porque o Santos está em 10º. Parece que está distante, mas não tanto assim. E o Remo também vem logo atrás do Vasco da Gama, que abre essa zona de rebaixamento. Um campeonato muito equilibrado, muito embolado. Então qualquer ponto é importante à medida que o campeonato vai chegando à sua fase decisiva. E ninguém com menos de 45 pontos não está livre de um risco de rebaixamento. É por isso que o Vasco joga hoje com a obrigação de fazer o dever de casa, vencer hoje a equipe do Coritiba, que está na parte de cima com 38 pontos na 8ª posição. Viver esse bom momento do Vasco da Gama tem sido importante também pela questão da confiança. O time não só está classificado para a semifinal da Copa do Brasil para enfrentar o Palmeiras, como também vai pegar o Boca Juniors na Copa Sul-Americana, também na fase de semifinal, após a vitória sobre o Santa Fé no meio de semana, aqui mesmo no Rio de Janeiro. Detalhe é que o Vasco também vem de uma vitória muito importante, digamos até histórica, para cima do Grêmio na última rodada do Brasileiro, já que não vencia o tricolor gaúcho em Porto Alegre há 20 anos. E isso deu condições para que o Vasco até pudesse deixar a zona de rebaixamento. Não foi possível com outros resultados, mas hoje, quem sabe, o Vasco pode dizer que vai dormir fora da zona de rebaixamento. Mas é aquele sono que tem pelo menos horário, né, Pradela? Porque às 11 da manhã tem Grêmio e Palmeiras. Então, para acordar, tomar aquele café reforçado, ciente que não está no Z4, é torcer para o Palmeiras de Leila Pereira e, por que não, da família Lamáquia, para que o Vasco consiga permanecer fora dessa zona de rebaixamento. Vasco que, com relação ao jogo pela Copa Sul-Americana, vem com 6 alterações. Novamente o técnico Pedro Emanuel mexendo na equipe, e segundo ele vai ser uma constante nessa equipe até a reta decisiva do Campeonato Brasileiro e também das demais competições de mata-mata. Em relação ao último jogo, da partida contra o Santa Fé para o jogo hoje diante do Coritiba, saem Pumita Rodrigues, Piton, Ramon Rique, Tietê, Adson e Inestrosa, e entram Paulo Henrique, Cuiabano, Thiago Mendes, Lescano, Colídio e o Andrés Gomes. Deixa eu trazer aqui a palavra do técnico Pedro Emanuel, que fala sobre essa questão do rodízio, se vai continuar, o que tudo indica assim, e quais são as prioridades para ele nesse momento, em meio a uma disputa ferrenha para não ser rebaixado mais uma vez, e do outro lado, quem sabe conquistar dois títulos importantes, um nacional, que não acontece desde o último título, inclusive da própria Copa do Brasil, e também um título internacional, que está faltando para um Vasco da Gama, que tem muita história também na América do Sul.
3: Olhando para isso, não repeti até agora e não parece que nos próximos tempos vá continuar a repetir o 11. Acho que a minha avaliação é sempre, como eu já vos disse anteriormente, em função, primeiro, do adversário, características do adversário e características que eu preciso dos nossos jogadores para cada jogo, a frescura que eles têm e que apresentam, e hoje é um caso mais do que evidente, o gramado estava bem pesado, choveu muito nos últimos tempos e temos que tentar manter a nossa equipa competitiva, e eu sei que tenho jogadores com esta capacidade de gerirem bem. É difícil, eu sei, temos um elenco de 30 jogadores, mais 4 goleiros, 5 goleiros e só 11 podem jogar. É difícil, mas eles têm sentido que a oportunidade deles tem chegado e têm que estar preparados. E acho que eles têm demonstrado isso, por isso é que o sucesso, quer nas Copas, quer também agora mais no campeonato. Mas respondendo objetivamente à sua pergunta de prioridades, vamos indo jogo a jogo. A minha prioridade neste momento é o Coritiba no próximo sábado.
2: É, o gramado do estádio de São Januário não está nas melhores condições, pelo menos o sol voltou de férias e hoje reapareceu aqui no Rio de Janeiro para dela. E o técnico também fala sobre qual é o saldo, segundo ele, desse rodízio, com essa equipe reforçada após essa última janela de transferências. Gabriel, zagueiro, está como opção no banco de reservas. Lescano vai ter oportunidade como titular no Campeonato Brasileiro. E ele fala também um pouco sobre essa briga por posição com a chegada de um novo treinador, que é fundamental para, às vezes, dar aquela energia que falta a um determinado atleta que andava meio escanteado e agora pode ser importante nesse período de 3 meses, aproximadamente, até o término do ano, o calendário do Vasco.
3: Sabe que quando um treinador chega a um novo clube, é sempre um novo estímulo para todos os jogadores, é uma nova oportunidade. Aqueles que tenham jogado mais vão saber que estão na frente, na pole position, e os outros ganham um novo ânimo. E eu tentei fazer isso sempre, em todos os sítios onde trabalhei, desde o início. Porque eu acho que todos os jogadores são importantes, em diferentes momentos da época. E é o que está a acontecer agora. Felizmente continuamos em todas as competições. E por isso mesmo, acho que o foco, nosso principal foco, como vocês sabem desde o início, era a importância, até porque no último jogo do campeonato nós pensávamos que ganhando, ou tendo a possibilidade de ganhar ao Grêmio, podíamos sair da zona do rebaixamento. E isso aconteceu. Portanto, o nosso objetivo principal ainda não está sequer próximo de estar conseguido. Portanto, isso vai continuar a ser o nosso foco principal. E como eu já vos disse,

0: atenção para voltar a ter um nível que suporte aquilo que ele já atingiu e aquilo que a equipa precisa, porque ela precisa de todos os nomes disponíveis.
1: E a briga para não cair para a Série B do Campeonato Brasileiro? Isso daí mexe com o time do Vasco da Gama, que também está na outra ponta, pensando em ser campeão, Pedro?
0: Não, porque nós desligamos o modo campeonato quando entramos no modo Copas, não é? E hoje a satisfação que este grupo tem de tentar escrever a história, a sua história, naquilo que é o currículo do Vasco, isso é uma missão e uma satisfação que não tem dimensão. Nós temos a noção que temos de trabalhar muito se quisermos conquistar alguma coisa, e é isso que este grupo tem feito. Este clube tem feito para tentar dar esta satisfação à nossa torcida no final do jogo e termos esta saída calorosa, porque eu acho que isso é o que nos satisfaz enquanto profissionais de futebol, a mim, enquanto responsável da equipa e de todos os jogadores, de certeza absoluta. É lógico que no final uns estão sempre mais contentes que outros, porque uns jogaram mais que os outros, mas o espírito da equipa está muito bom, está muito forte. E isso ajuda-nos a também gerir melhor os momentos.
1: Está aí a palavra do técnico Pedro Emanuel. Só um detalhe importante para dela: o capitão Thiago Mendes vai entrar em campo hoje com o número 188, tá? 188, em alusão ao Centro de Valorização da Vida, o CVV, sendo mais uma das ações que reforçam a campanha do Setembro Amarelo. Um mês importante também de prevenção aí contra o suicídio. Por isso o Vasco está imbuído nessa campanha hoje também aqui em São Januário. O time já definido pelo técnico Pedro Emanuel, com Léo Jardim, Paulo Henrique, Saldívia, Robert, Renan e Cuiabano, Sousa, Thiago Mendes e Lescano, Colídio, Andrés Gomes e o Bruno Duarte. Do lado do Coritiba, de Fernando Seabra, curiosamente teve um acordo com o Vasco, mas não houve acordo entre os clubes para que ele pudesse ser o substituto do Renato Gaúcho aqui em São Januário. Seabra define o Coxa com Pedro Morisco, convocado para a seleção brasileira, Vitor Tisse, Thiago Cosi, Moledo, Bruno Melo, Thiago Santos, Sebas Gomes e Josué, Fabinho, Lavega e também Pedro Rocha. Esse é o time do Coritiba para o duelo de daqui a pouco para dela.
2: Esse é o Renan Moura, trazendo todos os detalhes de Vasco e Coritiba. No comentário do Futebol Globo CBN, temos hoje Francisco Aiello. Aiello, apesar da distância de pontuação entre as equipes, Vasco da Gama hoje jogando em casa, pelo futebol apresentado, favorito para o confronto de hoje? Aiello, mais uma vez, boa noite.
3: Boa noite. Boa noite mais uma vez para dela. Sim, sim, sim. O Vasco é favorito. Você há pouco falou do Vasco bipolar, que o Vasco um dia joga bem e no outro dia joga mal, um dia vence e no outro dia não vence. O recorte recente, e esse recorte vale, por exemplo, de três jogos, e eu vou colocar esses três jogos sendo as duas partidas contra o Santa Fé e o jogo do último fim de semana pelo Campeonato Brasileiro diante do Grêmio, é um Vasco muito bom, é um Vasco muito bem. O Vasco, em três jogos, empatou um e venceu dois. Venceu o Grêmio e venceu também o Santa Fé, com um time alternativo, tá? Com um time mesclado e vários jogadores reservas nesta partida, justamente poupando para o jogo de hoje. Então, esse Vasco é bipolar, que é verdade, que ele existiu demais ao longo dessa temporada, esse Vasco bipolar, pelo menos nesse recorte aqui que eu estou colocando, de três jogos, a gente não vê mais esse Vasco bipolar, a gente vê uma estabilidade, a gente vê o Vasco mais uniforme. E rapidamente, sobre o que disse o técnico Pedro Emanuel, eu concordo demais. Aliás, tem muita gente que não consegue entender isso ainda, porque assim, durante muitos anos, mas muitos anos mesmo, o futebol sempre apresentou o seguinte: o time titular, o chamado 11 jogadores é titulares, e os jogadores reservas. Tanto que tem várias pessoas que acompanham futebol que conseguem escalar times dos anos 60, dos anos 70, dos anos 80, dos anos 90, tudo de cor. De cor e salteado. Fulano, Beltrano, Cicrano, não sei o que, blá, blá, blá, blá, blá. Do goleiro ao ponto esquerda.

0: Isso acabou no futebol. Isso acabou no futebol. E por que que acabou no futebol? Porque diante de um jogo cada vez mais intenso na questão física, os técnicos se veem obrigados a fazer o quê? A colocar em campo, e o Pedro Emanuel falou sobre isso, e eu concordo, mais uma vez, concordo demais com ele. Na hora de você montar o seu time, você tem que avaliar como estão os seus jogadores na questão física e olhar e saber como joga o adversário e montar um time que encaixe com o jogo do adversário. Não é aquela coisa assim, vou montar o meu time que se dane o adversário. Não, não, não, não. Durante anos e anos, isso funcionou desta maneira. Então, muita gente que não tá preparada para isso ainda, para encarar essa realidade do futebol moderno, do futebol atual, repito, acabou esse negócio de time titular e time reserva. Tanto que, assim, eu desafio aqui, escala o time do Flamengo, escala o time do Palmeiras, estou botando lá em cima, tá? Estou botando líder e vice-líder. Escala o time do Fluminense, escala o time do Atlético Paranaense. Dos 11, você vai encontrar 8, 9 jogadores, 10 jogadores, mas 11 você não vai conseguir escalar. Você não vai conseguir escalar. Por quê? Porque varia muito sempre de acordo com o adversário e, sobretudo, pela questão física.
1: É isso, são 8 horas e 19 minutos, 8 e 19, Francisco Aiello trazendo então análise pré-jogo de Vasco da Gama e Coritiba. São 8 e 19, vamos fazer uma pausa de 2 minutinhos, daqui a pouco a gente volta. 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

0: Partida Senadora, 1-3-1.
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0: e vai jogar o Vasco daqui a pouco às 8h30 da noite. Agora são 8h23, hora de acionar ele, o Bom de Bola. Vem aí Edson Mauro com todas as emoções de Vasco e Coritiba.
1: Hoje é dia de Vascão no Caldeirão. E aí, Vasco e Coritiba, 28ª rodada no Campeonato Brasileiro, faltando 11 rodadas para o Brasileirão acabar. E o Vasco hoje, mais uma vez, joga para sair da zona do rebaixamento. Se ganhar, pode subir, mas tem que ganhar, pois hoje o Vasco já tem a expectativa boa do seu time copeiro, bem na Copa do Brasil, bem na Sul-Americana, mas ainda patinando no Campeonato Brasileiro. E vai pegar hoje o Coritiba, que está em 8º lugar, numa posição confortável no Brasileirão. E o Vasco da Gama vem aí numa campanha de recuperação com um time que passa confiança para sua torcida. Vem aí Vasco e Coritiba no Futebol Globo CBN. E hoje mais cedo, às 17 horas, o Mirassol ganhou do Botafogo por 2-0 na estreia do técnico Tite. E amanhã o complemento da rodada para os cariocas. Amanhã teremos Fluminense e Corinthians, 16h em São Paulo, e Flamengo e Bragantino às 18h30 no Maraca. 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E agora vem aí o Renan Moura, o homem do vozeirão, confirmando os artistas do jogo. 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

zona de rebaixamento. O Vasco, o gigante da colina, definido e escalado pelo técnico Pedro Emanuel, com um goleiro Léo Jardim, na lateral direita, Paulo Henrique 96. Dupla de zaga, 4 Saldívia, 30 Robert Renan, na esquerda Cuiabano 66, meio campo, 5 Sousa, 188, 188, o capitão Thiago Mendes e 22 Lescano, na frente 9 Colídio, 11 Andrés Gomes e 19, a média 1 gol por jogo. Bruno Duarte, no banco de reservas, 13 Fusato, 2 Pomita Rodrigues, 43 Lucas Freitas, 55 Gabriel, 6 Piton, 8 Jair, 83 Jamal Rick, 10 Rojas, 28 Watson, 18 Marinho Inestrosa, 7 DVD David e 77, que belo cabelo, Valdir Spinelli.

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1: O coxa do técnico Fernando Seabra, definido e escalado com um Pedro Morisco, 50 Vitor Tisse, 23 Thiago Cose, 4 Capitão Moledo, 26 Bruno Melo, 21 Thiago Santos, 19 Gomes, 10 Josué, 28 Fabinho, 7 Lavega e 32 Pedro Rocha. No banco de reservas, o coxa tem à disposição 22 Pedro Rangel, 14 Bustos, 66 Rodrigo Gelado, 27 Gabriel Ibson, 3 Maicon, 5 Fonseca, 36 Vini Paulista, 33 David, 37 Lucas Crepaldi, 18 Paulo Roberto, 78 Renato Marques e 99 Rodrigo Rodrigues.
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1: Cada um de uma ponta desse Brasilzão. O árbitro de Santa Catarina tá de volta. Esse é enrolado. Braulio da Silva Machado, assistente 1 do Distrito Federal, Leila Nayara da Cruz. O 2 do Ceará e meu xará, olha lá, hein, Renan Guiada Costa. E o VAR de Goiás, Caio Augusto Max Vieira.
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2: E aí, beleza? 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Chico Aiello, Vasco é conhecido como time da virada, mas tá na hora dessa virada. A galera quer ver o time copeiro no brasileiro. Chico Aiello.
3: Já tá começando, Edson, já tá começando. Recorte de 3 últimos jogos. O Vasco conseguiu 2 vitórias, ganhou do Grêmio de virada semana passada, lá dentro de Porto Alegre, ganhou do Santa Fé pela Copa Sul-Americana e teve empate no primeiro jogo lá na Colômbia. Então esse time da virada, esse time das Copas, começa de fato a acontecer e aparecer no Campeonato Brasileiro. É um Vasco em crescimento no momento bom, que é o momento final da competição.
2: Vem aí então, Vasco da Gama, hoje todo de amarelo, uniforme número 3, vascaíno, camisa amarela, calção amarelo, meião amarelo, e a equipe vascaína vem aí para enfrentar o Curitiba. O Curitiba, que tradicionalmente tem a sua camisa branca e verde, hoje o Curitiba joga com a camisa listrada. O juiz apita e rolou, a bola começa o jogo.
0: Vasco, Curitiba.
2: A saída foi dada pelo Curitiba, a bola já foi recuada na intermediária e já volta pelo lado esquerdo para o jogador Bruno Melo. Ele bota a bola na grande área, procura Pedro Rocha, a defesa do Vasco afasta pela primeira vez com Robert Renan, adianta pela intermediária, dá para o Thiago Mendes, ele vira o jogo pelo lado esquerdo, busca a jogada na ponta com Colídio, lá vai o argentino, corre também lá o jogador, é o Bruno Duarte, a defesa corta, a bola volta para o goleiro Pedro Morisco da seleção brasileira, mas o Vasco insiste, a bola da intermediária, vai ainda Bruno Duarte, botou na grande área, trabalhou, bota na área, tentou André, a defesa corta de novo com Moledo, com 40 segundos o Vasco da Gama vai pra cima do Curitiba, lateral já cobrado na esquerda pelo Colídio, devolve a bola na ponta para Cuiabano, para Colídio, retoma o argentino, é o Vasco pressionando no primeiro minuto do jogo, a bola vem na intermediária pro Colídio, tenta jogar com Cuiabano, é desarmado, a defesa corta de novo, a bola sai na grande área com Gomes, mas volta pro ataque vascaíno, retoma pelo lado esquerdo, mais uma nova tentativa pelo lado esquerdo, liga vascaíno, a bola com Lescano, o argentino domina, devolve, dá pro Thiago Mendes fora da área, pro Andrés Gomes, pro Thiago Mendes, agora para o Lescano na área, Cuiabano levantou, a defesa corta novamente com Moledo, retirando da grande área, 1 minuto e meio de Vasco da Gama, intenso, Chico Aiello.
3: Muita intensidade, muita intensidade, forçando o jogo aqui pelo lado esquerdo, o Lescano participando bem já nesse início de partida.
2: 2 do primeiro tempo, o Vasco da Gama tem a posse da bola de novo, o Vasco tem a posse na bola pela intermediária, ela é recuperada na esquerda pelo Robert Renan, adiantou, tentou Cuiabano, bola longa, saiu, vai pela linha lá lateral, outra vez pro time do Curitiba cobrar. É lateral pela primeira vez no jogo, vai ser cobrado pelo direita pelo Vitor Tisse, levanta o camisa 50 do Curitiba, bota a bola pela intermediária, vai dar Thiago Mendes, tenta retomar, é desarmado, a defesa corta de novo, a bola volta pela meia direita, ela é recuperada na intermediária pela defesa com Josué. Josué bota a bola do lado esquerdo, faz uma nova tentativa com Fabinho, ele é desarmado, a defesa faz o corte, a bola volta de novo pela intermediária, a tentativa agora é do Curitiba, vai lá, retoma Josué, bota a bola na esquerda pro Bruno Melo, é atacado pelo Sousa, o argentino, que coloca a bola pela linha lateral. Vasco da Gama muito intenso, são 2 minutos e meio do primeiro tempo, lateral já cobrado outra vez da intermediária, a bola volta pelo meio campo, recupera, faz uma nova tentativa pela esquerda, Bruno Melo, ele é desarmado, perde a bola e ela vai para lateral pro Vasco cobrar. Qual é a info, Renan?
4: Claramente o gramado de São Januário está encharcado em determinados momentos, principalmente no meio campo próximo ao grande círculo, quando os jogadores pisam, a água espirra e há um bolinho d'água ali. 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
2: 3 no primeiro tempo, 0 pro Vasco, 0 para o Curitiba em São Januário. Hoje é o dia em que o Vasco da Gama vai sair da zona do rebaixamento. O Vasco da Gama vai sair. A bola vem de novo na defesa pelo lado direito, é o time vascaíno, e retoma a bola com Paulo Henrique, devolve para Saldívia, o zagueiro uruguaio, passa a bola pela intermediária, devolve na área ao goleiro Léo Jardim, meio apavorado, coloca a bola pela linha lateral pro Curitiba cobrar pela ponta direita. Vitor Tosse toma Tisse, Vitor Tisse toma posição, faz a cobrança, bota a bola pela extrema direita, busca a jogada pela intermediária, vai na ponta direita com Fabinho, devolve ainda pelo lado direito pro Tisse, Tisse passa a bola pela extrema direita para Fabinho, ele retoma, vai dar a balançada na grande área, preparou, levantou e o goleiro Jardim, Léo Jardim tá lá para pegar com facilidade pelo time vascaíno, imediatamente coloca a bola com as mãos à frente na grande área, adianta, tá pro Thiago Mendes que vira para o lado direito para Alexandre, devolve a bola pela ponta, retoma ainda André Gomes, levantou, botou na área, a bola não chegou pro Bruno, volta ainda pelo lado direito, vai lá, chuta André Gomes e o goleiro Morisco tá lá para pegar de novo, Renan Moura.
4: Cruzou muito fechado o André Gomes, ele rola um pouco mais aberta a bola, na entrada da pequena área estava livre o Colídio só para chapar, perdeu uma boa chance o Vasco 0-0.
2: Marquinho Tempo. Faltando 40 para acabar, para terminar o primeiro tempo em São Januário. É a rodada 28 do Campeonato Brasileiro. E o placar, olha ele aí.
0: Vasco
2: 0.
0: Curitiba.
2: Olha o Vasco atacando na direita. Paulo Henrique devolveu, botou na grande área, tentou Lescano. Já na meia-lua, devolve, passa mal a defesa. Corta da esquerda com Bruno Melo, retirando da zona de perigo. E o placar, olha ele aí.
0: Vasco
2: 0.
0: Curitiba.
2: Também 0.
5: Central.
6: Há pouco o Remo jogando em casa perdeu para o Santos por 2-1. Daqui a pouco, às 9 horas da noite, no Morumbi, em São Paulo e Internacional.
2: Hoje mais cedo, 2 para o Mirassol, 0 para o Botafogo. E amanhã tem Fluminense e Corinthians, 4 horas em São Paulo. E às 6:30 no Maraca tem Flamengo e Bragantino no Futebol Globo, CBN. A bola vai voltar a circular pelo time do Curitiba. Vamos ver o que vai acontecer. Agora sim, a bola chega nas mãos do seu goleiro, o Pedro Morisco, convocado pelo Mister para a seleção brasileira, para a data FIFA que vem aí, os amistosos da seleção brasileira. O tiro de meta já cobrado pelo Curitiba, a bola vem fora da grande área pro Thiago Kozer, ele levanta pela intermediária, bota a bola para frente, o Vasco retoma pelo lado esquerdo, busca uma nova jogada na intermediária, cuiabano, devolve para o argentino Sousa, Sousa vira jogada no meio campo, busca pela intermediária, vascaína, fazia tentativa com Lescano, é desarmado, mesmo assim o Vasco retoma com Sousa, Sousa na intermediária para Lescano, vira o jogo pela extrema direita para Paulo Henrique, é o Vasco da Gama intenso desde o primeiro segundo de jogo, o Vasco pressiona, mas o gol por enquanto ainda não saiu, 6 no primeiro tempo, 0 para o Vasco, 0 para o Curitiba, e o Vasco vai à luta de novo na intermediária, chega Cuiabano, bota a bola pelo lado esquerdo, tentou Thiago Mendes, ela tocou na defesa, tocou no Tisse e saiu pela linha lateral para o Vasco cobrar. Lateral já cobrado na esquerda pelo Thiago, devolve na intermediária. A bola chega para Cuiabano. Cuiabano devolve no meio campo para Colídio. Colídio tenta nova jogada pelo meio campo, vai para Cuiabano, para Colídio. Na meia lua chutou e o Morisco pegou. Que bomba, Renan Moura!
4: Troca de passes rápida do Vasco da Gama e um bom chute do Colídio. Rasteira, bola quica e o Morisco não à toa foi convocado para a seleção, faz uma bela defesa.
2: O Colídio é um achado, hein, Chico Aiello?
3: Muito bem no jogo e o Lescano também. Jogadores do Vasco se mexem e confundem a marcação da defesa do Coxa.
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2: Agora já são 8 minutos e o Vasco vai à luta de novo com o Colídio. Ele consegue se livrar do Tisse, trabalha a bola na intermediária, vai virar o jogo para o Bruno Duarte, lá vai Colídio, devolveu, Bruno colocou, a bola volta fora da grande área, já dentro da área vai André Gomes, prepara, chuta, o goleiro pega, volta a bola na grande área, vai o Thiago Mendes, dominou, vai bater, trabalhou, virou pela direita, tenta a jogada com André Gomes, a defesa corta e a bola vai de novo pela linha de fundo e o Vasco não para de atacar, Renan.
4: Halloween é só em outubro, mas o time do Coritiba está completamente assustado. Escanteio pelo lado direito, vem ele, o ponta, o centroavante, o faz tudo. Colídio, mas deixou pro Lescano.
2: Vai ser cobrado o escanteio pela direita, a bola vai lá para o Bolinho, a bola vai lá para o Bafafá, a bola vai lá para a grande área. É um bom momento para o time vascaíno, já fez a sinalização, partiu para a bola, levantou, botou na área, a defesa corta, a bola sai da grande área e vai pela linha lateral novamente para o time vascaíno cobrar. Já são 9 minutos do primeiro tempo, lateral cobrado pela direita pelo Sousa, devolve na intermediária, dá para Paulo Henrique, Paulo Henrique vira o jogo na esquerda para Cuiabano, Cuiabano outra vez na intermediária, passa a bola para Sousa, Sousa devolve, dá para Robert Renan, ele cruza a linha aqui de videocampo, passa a bola mais atrás no seu campo de defesa para Saldívia, Saldívia vira o jogo para Lescano, bota a bola na ponta direita para Paulo Henrique, é o Vasco da Gama descendo com perigo pela extrema direita, lá vai o PH com ela dominada, mais atrás para Lescano, ainda o jogador Lescano com ela dominada, o argentino habilidoso devolve a bola para outro argentino, Sousa que também está ganhando o coração da galera vascaína. Pega a bola na grande área, vai Colídio, trabalha, tenta, sai da área, devolve na esquerda para Bruno Duarte, ele procura fazer o levantamento, é o Vasco pressionando o Coritiba na área dele, é o Vasco empurrando o Coritiba contra a sua grande área, a bola vem na esquerda para Cuiabano, trabalhou, tentou pelo meio, é desarmado na defesa finalmente pelo jogador Thiago Santos, Thiago Santos vira o jogo pela lateral direita, bota a bola para Josué, a ela bate na defesa vascaína, bate no Cuiabano e vai pela linha lateral para o Coritiba cobrar. Marque o tempo! 10, faltando 35 para acabar, para terminar o primeiro tempo em São Januário. E o placar, olha ele aí!
0: Vasco!
2: 0!
0: Coritiba!
2: Também 0!
7: Central!
6: Com esse empate parcial de Vasco e Coritiba, o Vasco está saindo do Z4 do Campeonato Brasileiro. Mas para terminar a rodada 28 fora do Z4, precisa torcer contra o Internacional, que às 9 da noite enfrenta o São Paulo fora de casa, e amanhã torcer contra o Grêmio, que joga contra o Palmeiras em casa.
2: 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São 11 minutos do primeiro tempo, 0 para o Vasco, 0 para o Coritiba. O Vasco da Gama continua buscando o gol e o gol não sai. A bola volta na intermediária vascaína. A tentativa com Robert e Renan, passava a bola para Cuiabano, é desarmado pela defesa. Vem a bola, retoma Josué, volta novamente pela defesa, devolve na intermediária para o Moledo. Moledo com ela dominada, vai o capitão do time do Coritiba, adianta a bola na frente da grande área para o Thiago Santos, vira o jogo pela lateral direita, busca a bola na ponta novamente para Josué, levantou, botou na grande área, procurava lá o Pedro Rocha, primeiro goleiro Léo Jardim para pegar pelo time vascaíno, o Vasco continua batendo a porta, mas o gol não sai, tá faltando o que, Chico Aiello?
3: Um pouco mais de capricho, só isso, Edson. O Vasco é dominante, o Vasco envolve o time do Coritiba, movimentação constante dos jogadores de ataque, já esse gol sai.
2: 12 do primeiro tempo, Chico Aiello tá acreditando, a galera vascaína também, o gol vai sair, e o Vasco da Gama vai sair hoje da ZR, da zona do rebaixamento. Olha, o Vasco outra vez, a bola vai lá na grande área, Cuiabano cruza, a defesa corta a bola, sai da grande área, o Colírio vai lá para encher o saco do Tisse, tenta jogar, é desarmado, a defesa corta e a bola vai de novo pela linha lateral pro Vasco cobrar pelo lado esquerdo. O Iabano toma posição pela intermediária, anda agora o Colírio, fica lá discutindo com o Vitor Tisse, perto da bandeirinha, aquele olho do olho, Renan Moura.
4: Pois é, mas o árbitro à distância só observou, não deu bronca em ninguém, apenas arremesso manual a favor do Vasco.
2: No lado esquerdo, o Cuiabano toma posição para fazer a cobrança, vai fazer o levantamento forte na grande área. Olha a braçada do Cuiabano, levantou, botou na área, faz a tentativa, a bola passou pelo Robert e Renan, voltou na direita, tentou André Gomes, não pegou, a defesa corta e a bola vai outra vez pela linha lateral para o Vasco cobrar. Vai ser cobrado lateral de novo, lateral da Copa do Mundo para o Cuiabano. O Cuiabano tem força nos braços, força Cuiabano, força. Ele toma posição, levanta a bola com força, tá uma balançada lá com as mãos na grande área, a bola chegou, tentou André Gomes, não pegou, a defesa corta, a bola sai da grande área, volta ainda pro Thiago Mendes, vira o jogo na esquerda para Cuiabano, a defesa corta do Thiago Santos, vai pela linha lateral pro Curitiba cobrar. 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
2: 13 minutos agora no primeiro tempo, 0 para o Vasco, 0 para o Curitiba em São Januário. E a galera veio com força, com vontade, nesse sábado à noite. A bola vem de novo no meio-campo para o time do Curitiba. O Curitiba retoma a bola pela intermediária. Ela é passada pelo lado esquerdo para Lavega. Lá vai o uruguaio, levantou, bota na área. A bola subiu muito, vai pela linha de fundo. É tiro de meta outra vez do Vasco da Gama cobrar. Já são 14 minutos do primeiro tempo. O tiro de meta foi cobrado pelo goleiro Léo Jardim, adianta pela intermediária, volta a bola pela defesa para Robert Renan, passa no meio campo, entrega para Souza, Souza busca a jogada pelo meio, dada a intermediária para Lescano, Lescano volta a bola pelo meio campo, devolve para Souza, vira o jogo na esquerda, pega a bola na intermediária para Cuiabano, adianta pro Colírio, lá vai Colírio com ela dominada, como briga pela bola esse argentino, dominou, tentou no meio, vem a bola na esquerda, Bruno Duarte fora da área, levantou, a defesa corta, volta a bola para Colírio na meia lua, colocou a esquerda do goleiro Pedro Morisco, mas bateu ainda no cara do Curitiba e o Vasco ganha um novo escanteio, Renan.
4: Em cima do Thiago Santos, ex-Grêmio, ex-Fluminense, aquele mesmo, escanteio pela direita, bate Lescano.
2: Novamente Lescano, jogador argentino da camisa 22, vascaína, o Vasco com 3 argentinos em campo, Souza, o Lescano e também o Colídio. O escanteio na direita vai ser cobrado, toma posição lá Lescano, o camisa 22, sinaliza lá para a grande área, é um bom momento, vascaíno levantou, a defesa corta a bola, sai da grande área, cortada no meio campo pelo Pedro Rocha, adianta a bola pelo lado esquerdo, bota na intermediária, trabalha na esquerda para Lavega, lá vai o uruguaio, marcado pela defesa vascaína, marcado pelo Saldívia, o outro uruguaio, retoma a bola, comete a falta, é o Sosa, e a falta está marcada, não há cartão, mas tem conversinha, Renan.
4: Na verdade, quem foi para o combate foi o Colírio, saiu lá no campo de ataque para dar essa ajuda ao campo de defesa e fez uma falta perto da linha marginal do gramado, já bem próximo ao bico esquerdo da área do Vasco. Vem
2: vai lá para a grande área, a bola vai lá pro Bolinho, toma posição Josué, o camisa número 10 do Curitiba, pelo lado esquerdo vai dar uma balançada lá para a grande área, apenas um jogador vascaíno na barreira, é o colombiano André Gomes, a bola vai lá para a grande área, toma posição para fazer a cobrança, Josué pede licença para mexer na bola, o juiz da partida está controlando lá, o pega-pega na grande área, toma posição Josué, vai partir para a bola pelo lado esquerdo, é um bom momento para o Curitiba, levantou, botou na área, subiu, ataque, fecha Pedro Rocha, a defesa corta e o Curitiba ganha um novo escanteio. marque o tempo! 16, faltando 29 para acabar, para terminar o primeiro tempo em São Januário. O placar se conta daqui um pouquinho, pois o Curitiba tem um novo escanteio pelo lado direito. Vai ser cobrado pela ponta direita, toma posição do Josué, jogador de 36 anos, jogador que tem sua carreira praticamente toda fora do Brasil. Ele toma posição para fazer a cobrança do escanteio pela direita, vai botá-la no bolinho. É um bom momento agora para o Curitiba pela ponta direita. Sinaliza para a grande área, partiu para a bola de canhota, levantou, a bola fechada, saiu, vai pela linha de fundo. E o placar, olha aí!
0: Vasco!
2: Zero!
0: Curitiba!
2: Também zero!
7: Central!
6: Na estreia de Tite, no comando do Fogão, deu Mirassol 2-0 para cima

0: Temos 17 minutos de bola rolando em São Januário. Por enquanto, Vasco da Gama e Coritiba 0-0. Tivemos um problema com a conexão do estádio com o São Januário. Daqui a pouco o Edson Mauro e o Aiello voltam. Já estão na escuta. Então vem aí, Edson Mauro.
1: É isso aí, já são 18, Gui. A bola volta ainda na intermediária para o time vascaíno, retoma a bola, vai pelo lado esquerdo, ainda o jogador Polídio, o argentino devolve a bola pelo meio campo, volta na intermediária para o Thiago Mendes, arma a jogada pela direita, lá vai o pai, retoma a bola, direito de novo, o Vasco Gonçalves domina, vira para a bola de Renan, na intermediária pelo lado esquerdo, só na bola. O Curitiba no canto dele, atenta lá, atende o Cuiabá, tentou botar a bola nas pernas do jogador, a defesa corta, a ponta de novo pelo Curitiba, ela vem pela ponta direita com Josué adianta pela intermediária, volta a bola pro Tisse, Tisse põe na ponta direita para Josué, bota para correr, tentada ainda o jogador pelo lado direito, Fabinho, a defesa do Vasco olha e o goleiro Léo Jardim tá lá para pegar pelo time vascaíno. 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
1: Marque o tempo!
3: Faltando 25 para acabar, para terminar o primeiro tempo em São Bernardo. Fui pelo campeonato brasileiro. E cara, e daí?
4: Vasco!
3: Zero!
4: Coritiba!
3: Também zero!
5: Central!
0: Os jogos até agora da 28ª rodada do Campeonato Brasileiro. Atlético Mineiro e Chapecoense, 1-1. Mirassol 2, Botafogo 0. Remo 1, Santos 2.
1: Volta o Vasco, Paulo Henrique bota a bola na grande área, tentava Bruno Arce, a defesa corta com Kouzer, coloca outra vez pela linha lateral. Lateral já falado pela defesa vascaína pelo Paulo Henrique, devolve a bola pela intermediária para Saldívia, ele vira o jogo, ultrapassa a linha que divide o campo, Robert e Renan com a bola dominada, devolve para Sousa, bota pela direita para Saldívia, levanta a bola pela direita para Paulo Henrique, vai levantar a grande área, faz a tentativa, volta agora Thiago Mendes, levantou para Cuiabano, no interior da grande área, ele sai da área pelo lado esquerdo, devolveu, virou! Lescano completa a bola alta, mas a chance foi boa. Renan!
6: Bola não era fácil, Edson. De primeira ele pega, tenta dar aquela chapada para tirar um pouco do peso da bola e encontrar o ângulo do Morisco. Não é possível, bola vai lá na estátua do Romário. 0 a 0.
1: E o Vasco 21 tirou o pé ou continuou se
7: pegando? Continua, continua, Edson. O Vasco disse que eliminando o também tem cidade muito grande na partida. Tá só o capricho da obra, né? Tá fazendo
1: um o Vasco. O Vasco tentou com o mesmo político, desarmado. Defesa que tinha de pegar. Da Manuna, lateral direito no Curitiba, que fica sentadinho, o árbitro para, marca, dá uma nova, apenas lateral, não deu falta não, dá apenas lateral na direita da defesa do Curitiba, toma posição Vitor Tisse para fazer a cobrança, levanta a bola pela intermediária vascaína, ao corte do Sousa, bota a bola para frente, ela volta ainda para Thiago Kouzer, cruza, levanta, corta e ela vai pela linha lateral para o Vasco cobrar, lateral já cobrado na esquerda pelo Cuiabano, o Cuiabano bota a bola mais atrás ao goleiro Léo Jardim no interior da grande área, ele vira o jogo pela defesa, bota pela direita para Saldívia, o uruguaio vai com a bola dominada, passa mais atrás na lateral direita, entrega para Paulo Henrique, volta a bola para Saldívia, procura no comando do ataque lá o Bruno Duarte, ela chega agora para o André Gomes, correu, mas antes na passagem houve uma falta cometida pelo Polídio, o juiz para marca da uma nova falta na intermediária do Curitiba, aos 22:30, metade do primeiro tempo. A falta vai ser cobrada pela defesa do Curitiba, já levanta agora Thiago Santos, devolve a bola pelo meio campo, trabalha pelo lado esquerdo, entrega na intermediária, bota a bola na ponta para Bruno Melo, Bruno Melo faz a tentativa com La Vega, o jogador uruguaio é desarmado, a bola bate nele, sai de novo, vai pela linha lateral para o Vasco.
3: cobrar. A cobrança já feita pelo lado e pelo Paulo Henrique. Devolve para a Salívia. Entrega para o Thiago Mendes. Viu o jogo pelo lado esquerdo para Cuiabano. Cuiabano já no campo de ataque pelo lado esquerdo. É o Vasco que avança pela intermediária. A bola volta pela defesa vascaína para Robert Renan. Adianta, tenta a jogada pelo lado esquerdo. Passa a bola para Colírio. É derrubado, mas o juiz manda o jogo seguir. Ela volta no meio-campo para o Thiago Mendes. Devolve para Sousa. Adianta na intermediária para Lescano. Trabalhou. É o Vasco que chega com perigo. Vai Colírio. Vira pela direita para Bruno. Na ponta para PH. Entrou na área. Vai bater. Levantou. Passou a bola. Agora Colírio chuta. Bate na defesa. Voltou para ele. Chutou. Bim!

0: bateu e a porta abriu para o Flamengo botar a bola no fundo da rede. Essa galera vascaína empurra o gigante e o Colina empurra a bola para o fundo da rede. E bola no fundo da rede, tem aquele barulhinho bom. Meteu essa em Colídio, a torcida que canta mais alto, transforma São Januário num caldeirão. Boa, boa, boa, Colídio! E ele foi lá e deu recado pro goleiro, tem que respeitar. E agora tá lá,
1: Vasco,
0: um Colídio,
1: Coritiba,
0: zero. Que colírio do Colídio, Renan Moura.
2: Golaço do Vasco da Gama, de pé em pé, tocando o passe, sem pressa, sem ansiedade. Bola chega do lado direito para Paulo Henrique. Ele levanta a cabeça, não cruza de primeira. Prefere encontrar o companheiro e a bola sobra para Colídio. Na primeira finalização, bola explode em cima da marcação. Volta para ele, ele olha para o goleiro Maurício e manda uma chapada na bola do cantinho. Do cantinho. O Alese é indefendável. O Vasco abre o placar em São Januário para deixar o Z4. 1-0 Vascão.
0: Colídio vai pra Argentina, grita dela.
3: É o 30º gol do Vasco no Campeonato Brasileiro, o terceiro do Colídio na competição.
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0: É isso aí, o Vasco tem um novo escanteio há pouco, o Thiago teve a chance, Thiago Mendes na grande área, e o Vasco ganha um escanteio pelo lado esquerdo, para Lescano cobrar pelo time vascaíno. É, a galera vascaína com tudo em cima, o Vasco hoje vai sair da zona do rebaixamento. O escanteio pelo lado esquerdo para o Lescano cobrar, vai botar Bolinho, vai levantar a bola na grande área, partiu para a bola de direita, levantou, botou na área, passa por todo mundo, voltou de lá, a bola fruta e ela vai pela linha de fundo. Essa pressão toda, como disse o Chico Aiello, ia dar em alguma coisa, Chico Aiello.
5: Exatamente, e deu. E outra coisa, bastou cair nos pés de um jogador com qualidade. Como é bom esse Colídio, gente. Que bela contratação que o Vasco fez. Ele dominou, tentou na primeira, não conseguiu. E na segunda, levantou a cabeça e disse o seguinte: vou chutar e você não vai pegar, Morisco. E ele não pegou.
0: Marque o tempo. Faltando um terço para acabar, para terminar o primeiro tempo em São Januário. É o Vasco que está ganhando. É o Vasco com pinta de tico feio hoje, galera da Carina. E o placar de ponto de tico feio. O Vasco dispara pela direita, busca a jogada. Descendo, desarmado no meio do caminho. Ele volta o grosso, aconteceu. Vem o outro e mas ela sai tocada pelo Socha, vai pela linha lateral. Outra vez vai ser cobrado pelo time do Curitiba. 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
0: 28 minutos, soltando 17 para acabar, para terminar o primeiro tempo. Hoje, mais uma vez, no brasileiro, temos o Vasco com cara de time copeiro. Contra o Grêmio, já havia o Vasco da Gama mostrado essa sua face copeira. E hoje, mais do que nunca, acho que os meninos agora pegaram o embalo, hein, Chico Aiello?
5: É isso, o Vasco, de certa maneira, deu uma embalada também no Campeonato Brasileiro. Aquele bom desempenho das Copas, e muito mais do que o bom desempenho, os resultados Tudo isso agora, esse combo todo, chegou no Campeonato Brasileiro.
2: 29 minutos do primeiro tempo. Daqui a pouco, no intervalo, vem aí o Gui Pradella com a resenha do intervalo no Futebol Globo CBN com Chico Aiello e o Renan Moura. O Vasco tem a bola na defesa, volta, circula pela intermediária, retoma Alexandre, vira o jogo pelo meio campo, dá pro Thiago Mendes, ele distribui a bola pelo lado esquerdo para Cuiabano, Cuiabano novamente pro Thiago, o 188, cara que valoriza a vida, devolve a bola pelo lado esquerdo para Colírio, o todo gol domina, tenta pela intermediária, bota a bola pela ponta, Cuiabano levantou, a defesa corta com o Thiago Toze, retira da grande área, e ela vai outra vez pela linha lateral.
6: Edson.
2: E olha aí que festa maravilhosa faz a galera vascaína aqui em São Januário. A bola vem de novo para a defesa do Vasco. O Vasco domina com o Saldívia, vira o jogo pela direita para o Paulo Henrique. Hora da grande área, domina, vai mais atrás pela defesa. Vem a bola para Lescano. Lescano vira o jogo da direita pelo lado esquerdo. A bola recuperada pela parte central da intermediária. Retoma Robert de Renan, bota na ponta para o Paída Cuiabano. Cuiabano com ela dominada, devolve para Sousa, o argentino triangula no meio campo pro Thiago, tenta a jogada, vai ainda pro Uruguai, na direita Paulo Henrique, não evita a saída da bola e fala lindo mais, joga bonito Chico Aiello.
5: Verdade, verdade, é uma ótima doação do Vasco até aqui, envolve a equipe do Coritiba, consegue trabalhar muito bem, não só com a esquerda e com o Cuiabá, acumulando feito com o Paulo Henrique. Vou dizer, Edson, é uma baita atuação do Vasco até aqui.
6: E o Colírio, de 26 anos, já disputou 7 partidas com a camisa do Vasco. Antes desse gol, ele já tinha 2 e 1 assistência. Agora chega ao terceiro gol com a camisa cruz-maltina. Ele que foi contratado por 4 milhões e meio de dólares, quase 23 milhões de reais, por 50% dos direitos econômicos. E o Vasco ainda pode adquirir o restante por mais 25 milhões e meio de reais.
2: Olha aí, Renan Moura sabe tudo. Galera vascaína, volta o Vasco de novo com Sousa, adianta na intermediária, bota a bola, tá com o Bruno Duarte, ela vem pelo lado esquerdo, tenta Cuiabano, a defesa corta de novo, o Vasco não diminui a intensidade do jogo, mas a bola volta pela direita para a Navega, domina, volta no meio campo para Josué, Josué mais atrás da intermediária para Thiago Santos, adianta no campo vascaíno, a bola vem pro Sousa, ele devolve pro goleiro Léo Jardim no interior da grande área. Marque o tempo! 31! Faltando 14 para acabar, para terminar o primeiro tempo em São Januário. E um placar, olha ele aí!
1: Vasco!
2: Um Colírio!
1: Coritiba!
2: 0!
6: Central!
3: Começou há pouco no Morumbi, São Paulo e Internacional, jogo que interessa demais ao Vasco da Gama, que nesse momento está fora do Z4, 16º colocado com 31 pontos.
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2: Olho na telinha e o áudio, é melhor deixar com a gente. Já são 32, faltando 13 para acabar, para terminar o primeiro tempo. O Vasco ataca de novo pela ponta direita, bola com Paulo Henrique, devolve pela parte central da intermediária para Saldívia, ele devolve para o goleiro Léo Jardim, na chegada na grande área, vira o jogo para Robert e Renan, que dá para Cuiabano, devolve para Sousa, que saída de bola tem também, esse argentino Sousa.